Amém, meus irmãos. Pode aplaudir. Pode adorar aquele que vive. Aleluia. Levantem as mãos bem altas aos céus. Quem está feliz com Jesus? Olha para a pessoa que está do seu lado. Dá um sorriso para ela. E fala: que bom te ver aqui nesta manhã. Fala: Jesus te ama e eu também. Se a irmã que está do lado da irmã, abraça a irmã. O irmão abraça o irmão também. Oh, glória a Deus. Aleluia. Levantem as mãos agora para os céus. Com esta comunhão aqui, a gente tem comunhão com o céu. Traz o seu pedido de oração, nós já vamos orar. Nós estamos em mais uma manhã da restituição e também aquele culto especial, eu mais um, me aquecendo no rebanho. Quem trouxe um convidado nesta manhã? Quem convidou alguém para estar aqui nesta manhã? Eu mais um, é você. Mais uma pessoa. Aleluia. Tem alguém nos visitando pela primeira vez aqui hoje? Pela primeira vez, que bênção, olha. Tem aqui. Quem mais? Deus abençoe, minhas irmãs. Sintam-se à vontade aqui neste lugar. Sintam-se abraçadas por Jesus e por esta igreja que ama tanto vocês. Deus abençoe. Levantem as mãos bem altas aos céus e vamos falar com Deus. Ouvinte, aceite a paz do Senhor. Você que já está conosco acompanhando pelo rádio, daqui a pouco os internautas já estarão também conosco. Levantem as mãos bem altas e vamos orar, vamos falar com Deus em oração. Todos dando glória, glória, glória, glória a Deus. Senhor meu Deus e meu Pai, no nome do Senhor Jesus Cristo, nós estamos aqui diante da Tua presença, em mais uma manhã, meu Deus, uma manhã de domingo tão especial. Eu quero Te louvar, Senhor, neste momento, por estar aqui reunidos mais uma vez, em adoração. Ó Deus, pela oportunidade de poder estar aqui diante da Tua presença, clamando ao Senhor. Nós entramos na Tua presença, ó Deus, com o nosso coração aberto, repleto de gratidão ao Senhor. Eu quero Te louvar, Senhor, por mais um dia que o Senhor nos concede vida. Obrigado, obrigado, obrigado, meu Deus, pelo ar que nós respiramos, pela audição, pela visão. Obrigado, meu Deus, pela nossa família. Obrigado pela vida de cada pessoa presente. Eu quero Te louvar, meu Deus, pela vida de cada internauta. Senhor da glória, nós aproveitamos que estamos diante da Tua presença nesta manhã e apresentamos cada vida em Tuas mãos. Senhor, o Senhor conhece, ó Deus, o coração de cada pessoa. O Senhor conhece a necessidade deste homem, a necessidade desta mulher, meu Pai. Ó Deus poderoso, o Senhor sabe, ó Deus, a raiz do problema. O Senhor sabe de cada dificuldade. O Senhor sabe de cada causa. Senhor, toca nesta causa, para que o Teu nome seja mais uma vez glorificado. Senhor da glória, nós apresentamos ao Senhor nesta manhã, ó Deus, aquelas pessoas que quem sabe estão afastadas da Tua presença. Senhor, pessoas que deixaram a Tua casa. Senhor, resgata nesta manhã, meu Deus. Restaura, restitui. Nós acreditamos,
no mover sobrenatural do Senhor, vai alcançando vidas, vai alcançando lares, vai alcançando famílias. Nós apresentamos ao Senhor, meu Pai, essas pessoas que os seus nomes se encontram aqui, quem sabe estão distantes, meu Deus, mas a família intercede, alguém intercede, Deus, colocando esses nomes diante do Senhor. Ó Deus, vai pelejando, que o teu nome seja glorificado em cada vida. Ó Deus, vai honrando a fé dessas pessoas, trazendo salvação, trazendo libertação, que seja uma manhã de resgate, que seja uma manhã de restituição, que o teu nome seja glorificado, Senhor. Ó Deus, fica conosco nesta manhã, no nome de Jesus. Amém. Oh, glória a Deus. Aleluia. Quem orou com fé, grita glória a Deus. Vamos aproveitar que estamos de pé. Pegue a sua Bíblia. Nós já vamos fazer a leitura da palavra de Deus. Abram a Bíblia comigo. No livro da criação, Gênesis, capítulo de número 32. E eu quero ler com vocês apenas um versículo. O versículo de número 30. Glória a Deus. Gênesis, capítulo de número 32. E nós vamos ler o versículo de número 30. Grita glória a Deus. Vamos lá, Gênesis 32, versículo 30. E chamou Jacó o nome daquele lugar Peniel, porque dizia: tenho visto a Deus face a face, e a minha alma foi salva. Amém? Tenho visto a Deus face a face, e a minha alma foi salva. Grita comigo, meu Deus. Fala comigo nesta manhã, através da sua palavra. Amém. Podem aplaudir o nome dele com alegria. Isso, pode aplaudir, pode glorificar. Glória a Deus. Queridos irmãos presentes, ouvintes em casa, irmãos internautas, nós acabamos de ler a palavra de Deus aqui no livro de Gênesis, capítulo 32. E eu li com vocês o versículo de número 30. Jacó olha para o lugar que ele está e ele fala assim: este lugar será chamado Peniel. Porque ele dizia assim: eu tenho visto a Deus face a face e a minha alma foi salva. Irmãos, existem encontros que mudam uma história. Pensa que hoje, começa a pensar alguns encontros que você já teve na sua vida. Existem momentos que alteram um destino, mas nada transforma tanto a vida do ser humano quanto um encontro real com Deus.
Jacó chegou no val de Jaboque carregando muito mais do que bens, muito mais do que servos, muito mais do que família. Jacó carregava culpas, carregava medos, carregava traumas, carregava feridas e marcas de um passado muito complicado. Um homem que saiu de casa, foi-se embora. Deus enriqueceu a vida do homem. Ele volta agora com um número muito grande de pessoas, um homem rico, mas irmãos, carregando culpas, carregando medos, feridas e marcas terríveis de um passado. Durante anos ele viveu tentando resolver a sua vida pela força da inteligência, da estratégia e da sua própria capacidade. Mas naquela noite Deus não queria apenas mudar as suas circunstâncias. Naquela noite Deus queria mudar o próprio Jacó. Deus queria mudar a vida de Jacó. Então, até naquele momento, Jacó havia conquistado coisas. E Deus olha agora e Deus quer conquistar Jacó. Deus havia enriquecido a vida dele. Deus havia dado Jacó muitos bens. Mas agora Deus olha e fala: agora eu quero transformar Jacó. Agora eu quero mudar a vida de Jacó. Irmãos, o capítulo 32 de Gênesis, ele descreve uma das experiências mais profundas das Escrituras. Por quê? Um homem lutando com Deus, um enganador tornando-se príncipe. Olha bem que coisa linda, um fugitivo tornando-se adorador. Então Peniel não foi apenas um lugar geográfico, Peniel foi o lugar da transformação. No entanto, o nome Peniel, ele vem do hebraico e ele significa face de Deus ou presença de Deus. Jacó, queridos irmãos, ele saiu daquele encontro marcado fisicamente, mas restaurado também espiritualmente. Oh glória! Muitas das vezes nós queremos entrar na presença de Deus querendo apenas a solução do problema, querendo a cura, querendo que Deus resolva os problemas familiares, financeiros, mas Deus hoje deseja fazer algo maior. Além de resolver os nossos problemas, Ele quer salvar a nossa alma, Ele quer transformar a identidade, Ele quer mudar a nossa vida. Levanta a sua mão e vai aplaudindo. Se Ele mudar você, se Ele transformar você, tudo à sua volta será também transformado. Aleluia! Você já teve encontro com Deus? Ao longo da vida, meus irmãos, nós temos muitos encontros marcantes. Há encontros que mudaram relacionamentos, encontros que abrem portas profissionais, encontros que produzem oportunidades, encontros que deixam memórias para toda a vida. Será que você consegue lembrar pelo menos de um encontro, talvez marcante, um encontro que abriu portas, um encontro que abriu novas oportunidades?
A Bíblia mostra alguns encontros, tem vários, claro, mas nós vemos Jacó, encontrou com quem? Com Labão. José vai ao encontro de Faraó. Rute tem um encontro com Boaz. Davi tem encontro com Samuel. Esther tem encontro com o rei Assuero. Irmãos, todos esses encontros foram marcantes, importantes. Encontros que alteraram circunstâncias. Porém, nenhum deles se compara com o encontro com Deus. Porque o encontro com Deus é transformador. Tem alguém aqui que já teve este encontro? Se não teve, você terá hoje. Deus quer te encontrar neste lugar. Deus quer te achar neste lugar. E Ele vai te transformar. Aleluia! Deus, Ele nos leva ao lugar da quebra para nos restaurar. O Jaboque sempre antecede o Peniel. No capítulo 32 de Gênesis, no versículo 34, a Bíblia fala que Jacó ficou só. Ele sai do meio da multidão e ele fica só. Então, antes do encontro, houve separação. Antes da transformação, houve solidão. Então, antes do Peniel, houve o Jaboque. Irmão, Jacó estava sozinho. Porque Deus precisava tratar com ele sem nenhuma distração. Muitas das vezes nós queremos, meus queridos irmãos, que Deus ele mude a nossa situação sem tocar o coração, e isso não tem jeito, porque Deus ele trabalha primeiro no homem e depois ele vai trabalhar nas circunstâncias. Nós vemos aqui que durante 20 anos Jacó viveu fugindo, fugiu do seu irmão Esaú. Ele fugiu das consequências, ele fugiu dos seus próprios erros, mas naquela noite não havia lugar para ele correr. Deus o encurralou em sua graça. É Deus dizendo, é hoje que eu vou tratar a vida de Jacó. No Salmo 51, no versículo 17, fala que o sacrifício para Deus são espírito quebrantado. A um coração quebrantado e contrito não desprezarás, ó Deus. Irmãos, Isaías 57, versículo 15, assim diz: o alto e o sublime, que habita onde? Na eternidade, e cujo nome é santo. Num alto e santo lugar habito. Quem é que habita lá? Deus. Como também eu habito com o contrito e abatido de espírito, para vivificar o espírito dos abatidos e vivificar o coração que está contrito. Em Tiago, capítulo 4, versículo 8, chegai-vos a Deus e ele chegará a vós. Alimpai as mãos, pecadores, e vós de duplo ânimo, purificai os corações. Senti a vossas misérias, lamentai, chorai, converta-se o vosso riso em pranto, o vosso gozo em tristeza. Humilhai-vos perante o Senhor e Ele vos exaltará. Aleluia! Pode adorar, pode glorificar o nome dEle. Deus falou, é hoje.
Eu vou transformar a vida de Jacó. No capítulo 15 de Lucas, no versículo 11, nós vemos a parábola do filho pródigo. Houve uma restauração na vida desse jovem. E a restauração não começou dentro da casa do seu pai. Onde começou a restauração? Lá no chiqueiro. Ele só voltou porque a dor o fez refletir. Enquanto havia dinheiro, amigos e festas, ele acreditava que estava tudo bem. Mas Deus permitiu que tudo acabasse. A fome, ela foi um instrumento de Deus. A solidão foi um instrumento de Deus. O fracasso foi um instrumento de Deus. No fundo do poço, esse jovem descobriu algo. Aleluia! Ele precisava mais do pai do que dos bens do seu pai. Irmãos, o caminho da restauração começou quando ele reconheceu a sua miséria. E da mesma forma aconteceu também com Jacó. Ele só teve o Peniel porque primeiro ele teve que passar pelo Jaboque. Entenda uma coisa nesta manhã: existem pessoas que passam anos construindo uma carreira, adquirindo bem patrimônio, reconhecimento e tendo muita influência. Só que depois de tudo isso, daqui a pouco chega um diagnóstico médico e de repente a pessoa para refletir. Uma empresa fecha as portas, o casamento ele entra em crise, talvez ele olha e o filho se afasta. Irmãos, aquilo que parecia destruição torna-se um despertamento espiritual. Quando olhamos, os maiores homens e mulheres de Deus testemunham que encontraram intimidade verdadeira com Deus, não foi nos dias de abundância, foi nos dias de quebrantamento. Lembra de Jó? Na prova, na luta, ele fala a Deus: eu conhecia o Senhor apenas por ouvir, mas aqui na prova, os meus olhos te vê, Deus. Aleluia! O vale revelou um Deus que o monte nunca revelou. Levanta a mão bem alta para os céus e vai aplaudindo. Na luta você vai ver Deus. Na prova você vai ver Deus. Na adversidade Deus vai se revelar a você. Aleluia! Eu sei que nós estamos vivendo em uma geração que tenta anestesiar a dor. Quando sofre, busca distrações. Quando se sente vazia, ela vai buscar entretenimento. Quando está ferida, procura atalhos emocionais. Mas o nosso Deus continua usando o quebrantamento como instrumento de restauração. Irmãos, o problema muitas das vezes não é a crise. O problema é passar pela crise, aleluia, sem ouvir Deus. Há dores que não vieram para destruir a sua vida. Entenda esta realidade. Vieram para quê, pastor? Por que que eu estou na prova? Por que que eu estou passando por tudo isso? Há lutas que vieram para quebrar aquilo
aquilo que está impedindo Deus de moldar você. Muitas das vezes nós oramos: Senhor, tira esta luta, olha que batalha, me livra desta batalha. Mas Deus olha e fala assim: não, meu filho, primeiro eu preciso concluir a obra que eu estou fazendo dentro de você. Irmãos, Jaboque não é castigo, Jaboque é oficina, Jaboque é sala de cirurgia espiritual. É o lugar que Deus remove o orgulho, é o lugar que Deus remove a autossuficiência, é o lugar que Deus remove as falsas seguranças. Porque quem passa pelo Jaboque, ele é tratado para viver o Peniel, ele é tratado para viver o novo, ele é tratado para viver aquilo que Deus preparou para ele. Levanta a mão bem alta, levanta. Esta luta que você está passando é Deus te tratando, é Deus preparando, e você vai viver algo novo. Levanta a mão e vai aplaudindo o nome deste Deus. Levante a mão e vai exaltando. Se você está no Jaboque, fica tranquilo, é Deus te tratando, é Deus te preparando para você viver algo novo. Aleluia! Deus não quer apenas abençoar você nesta manhã. Ele quer transformar você. Ele quer transformar a sua identidade. De Jacó para Israel. No capítulo 32 de Gênesis, no versículo 28, o Senhor fala com Jacó, naquela luta, naquela batalha. O Senhor perguntou: qual é o seu nome? Ele falou: Jacó. E ele disse assim: não te chamarás mais Jacó, mas Israel. O objetivo principal daquela noite não era a bênção, era a transformação. O nome Jacó significava suplantador, enganador, aquele que agarra o calcanhar. Irmãos, era a descrição de sua velha natureza, mas Deus muda o seu nome para Israel, aquele que luta com Deus e prevalece. Observe algo aqui tão poderoso. Deus não perguntou Jacó seu nome porque não sabia. Perguntou para que Jacó reconhecesse quem ele era. Deus lembrou: ei, você é um enganador, você é um suplantador. Ou seja, Deus fez ele lembrar de quem ele era, da sua condição. Então, antes de Deus mudar alguém, ele o leva a reconhecer a sua condição, porque a confissão, ela precede a transformação. Segundo Coríntios 5:17, assim que, se alguém está em Cristo Jesus, nova criatura é, as coisas velhas se passaram, eis que tudo se fez novo. Romanos capítulo 12, versículo 2, e não vos conformeis com este mundo, mas transformai-vos pela renovação do vosso entendimento, para que experimenteis qual é a boa, agradável e perfeita vontade de Deus. Efésios 4:22, quanto ao trato passado, vos despojeis do velho homem, que se corrompe pelas concupiscências do engano, e vos renoveis no espírito do vosso entendimento, e vos revistais do novo homem, que segundo Deus é criado
em verdadeira justiça e santidade. Em Ezequiel, no capítulo 36, no versículo 26, Deus fala com o povo, e eu darei a vocês um coração novo, e porei dentro de vós um espírito novo, e vivereis. Vocês agora vão viver algo novo. No capítulo 9 de Atos, nós vemos aí Saulo no caminho de Damasco. Quem era Saulo? Um homem respeitado. Um homem influente. Um homem preparado intelectualmente. Um homem religioso. Mas estava espiritualmente perdido. E no caminho, queridos, para aprender cristão,

Jesus. A luz o derrubou e a voz o confrontou. Olha só, encontro. Ele tem um encontro. Irmãos, olha para cá por gentileza. O homem que perseguia a igreja tornou-se o maior missionário da igreja. Então foi um encontro que não mudou apenas circunstâncias. Não foi um encontro apenas para receber bênção. Foi um encontro de mudança de identidade. O perseguidor virou pregador. O destruidor virou construtor. O inimigo virou servo. Olha para cá, por favor. Muitos vivem definidos por rótulos. Talvez alguém olhe e fale, aí está o fracassado, o divorciado, o dependente, o rejeitado, o sem futuro, o problemático. Irmãos, o mundo coloca etiquetas, mas o nosso Deus, ele muda identidades. A sociedade olha e vê o alcoólatra. Quando Deus olha, ele vê o futuro pregador. A sociedade olha e vê a mulher destruída. Deus, ele olha e vê uma intercessora. A sociedade olha e vê um jovem sem direção. E quando Deus olha para ele, Deus vê um futuro líder. Então Deus, meus irmãos, ele nunca chama alguém pelo que é. Ele chama pelo que a sua graça pode fazer essa pessoa se tornar. É por isso que é interessante entender, porque existe uma diferença grande entre receber a bênção de Deus e ser transformado por Deus. Eu sei que muitos querem apenas aquele alívio, mas Deus quer além. Deus quer transformação. Muitas pessoas querem Deus só para resolver ali o seu problema, mas meus irmãos, Deus ele quer mais. Deus quer resolver a raiz dos problemas. A nossa geração, ela está obcecada por aparência, mas Deus, ele sempre trabalha a essência. Deus não está interessado apenas em melhorar a nossa vida. O maior interesse de Deus é recriar a nossa natureza, irmãos, e a maior evidência de um encontro com Deus não é aquilo que você recebe, não é o carro, não é a casa, não é a porta aberta, não é o problema resolvido. Ah, meus irmãos, a maior evidência é aquilo que você se torna. Quando Deus, ele muda a identidade de alguém, o passado perde autoridade, a culpa ela perde autoridade, os rótulos perdem autoridade, o medo ele perde autoridade, porque agora você vai viver a

possui. O maior milagre é Deus mudar a sua vida. Levanta a sua mão e vai aplaudindo. Levante a mão e vai exaltando. Deus quer mudar você. Deus quer mudar você. Deus quer mudar você hoje. Oh, glória. Jacó olhou e falou assim: eu vi Deus face a face, e a minha alma foi salva. Em algumas versões da Bíblia fala: a minha vida foi transformada. Quem vê a Deus, irmãos, nunca sai da mesma forma. A marca da presença, ela produz uma transformação permanente.

No capítulo 32, que nós lemos de Gênesis, no versículo 31, a Bíblia fala e manquejava da sua coxa. Este encontro marcou a vida de Jacó. Ele ficou marcado. Jacó saiu deste encontro diferente. A luta terminou. Ele agarrou no Senhor dizendo, eu só te solto depois que o Senhor me abençoar. Ele lutou. Ele saiu diferente. A luta terminou, mas a marca permaneceu. Aquela mancada era um testemunho vivo. A cada passo lembrava, eu encontrei Deus. Eu encontrei Deus. Talvez voltando para a sua família, lembrando, estava mancando e dizendo, eu tive um encontro com Deus. Irmãos, olha para cá, por favor. Antes Jacó confiava na sua própria força. Agora ele dependia da graça. Antes Jacó vivia correndo, agora Jacó caminhava. Antes ele manipulava, agora Jacó adorava. Peniel mudou a sua forma de viver. No capítulo 34 do livro de Êxodo, no versículo 24, e aconteceu que, descendo Moisés do Monte Sinai, as duas tábuas dos testemunhos estavam na mão de Moisés. Quando desceu do monte, Moisés não sabia que a pele do seu rosto resplandecia. Ou seja, ele teve encontro face a face com Deus e a marca estava na sua vida. Quem olhava via, a pele do seu rosto resplandecia. No capítulo 6 de Isaías, no versículo 8, depois disso ouvi a voz do Senhor que dizia, a quem enviarei? Quem há de ir por nós? Então disse eu, eis-me aqui, envia-me a mim. Irmãos, Isaías teve encontro com Deus. Ele viu a glória de Deus. A glória de Deus encheu a casa. Aleluia. Em Atos 4:13, a Bíblia fala, então eles, vendo a ousadia de Pedro e João, e informados de que eram homens sem letras e indoutos, se maravilharam e tinham conhecimento de que eles haviam estado com quem? Com Jesus. Homens que não tinham estudo, mas tinham sabedoria. As pessoas ficavam impressionadas da forma que eles estavam falando. Entenda uma coisa, meus irmãos, entenda uma coisa. Se a marca da presença de Deus estiver na sua vida, o mundo inteiro vai olhar e vai reconhecer. Ali tem Deus, ali tem Deus, ali tem Deus. Levanta a sua mão e vai glorificando. Levanta a sua mão e vai exaltando. Você carrega a marca da presença de Deus. Aleluia! Quem tem encontro com Deus não vive da mesma maneira. Em Lucas 24:13, nós vemos dois discípulos no caminho de Emaús. Após a crucificação de Jesus, eles estavam indo neste caminho, desacreditados. Estavam frustrados, confusos, sem esperança. Para eles tudo havia acabado. Então Jesus se aproximou e começou a caminhar
ao lado deles. E durante o caminho, irmãos, Jesus abriu as Escrituras, revelou ali os propósitos de Deus, e eles não reconheceram o Senhor. Finalmente, quando os olhos deles foram abertos, eles reconheceram que era o Senhor. E naquele momento tudo mudou. A tristeza transformou-se em alegria. A dúvida transformou-se em certeza. O desânimo transformou-se em missão. Eles haviam saído de Jerusalém completamente derrotados, abatidos e tristes. Mas eles voltaram agora correndo para anunciar que Jesus estava vivo. Irmãos, o encontro com Jesus mudou a direção dos pés desses homens. Ah, esse encontro com Jesus mudou completamente a visão da mente e também aquele fogo do coração. Um olha para o outro naquele momento e fala assim: companheiro, quando ele falava com a gente das Escrituras, o meu coração ardia. Oh, glória, irmãos, a presença de Jesus, ela arde corações. Eu sei que já tem corações ardendo aqui nesta manhã. Se tem, levanta a mão bem alta para os céus. Levanta a mão e aplaude, levanta a mão e glorifica. Onde Jesus está presente, os corações se ardem. Os corações se ardem. Oh, glória! Aleluia! Assim foi com Jacó. Ele entrou naquela noite assustado e ele saiu transformado. Irmãos, quem encontra verdadeiramente a presença de Deus pode até carregar marcas da batalha, mas jamais continua sendo a mesma pessoa. Oh, glória, o encontro com Deus não muda apenas as nossas emoções. Encontro com Deus muda a nossa direção. Encontro com Deus muda a nossa visão. Encontro com Deus muda o nosso propósito de vida. Eu sei que tem pessoas aqui nesta manhã que já tiveram encontro. E se tem pessoas também que ainda não teve encontro, Deus vai te achar aqui. Deus vai te achar. Você vai ter encontro com Ele nesta manhã. Você vai sair do Jaboque e vai viver o Peniel. Vai, vai. Você vai viver algo novo após ter encontro aqui com Deus. Aleluia! Quem tem encontro com Deus nunca mais é a mesma pessoa. Há pessoas que passaram por congressos, há pessoas que passaram por seminários, pessoas que passaram por conferências, por eventos, mas nada mudou ainda. Continua as mesmas. Mas a gente olha do outro lado, existem pessoas que tiveram um momento sozinho com Deus, no seu quarto fechado, e nunca mais foram iguais. Nunca mais foram iguais. Mudaram a forma de falar. Mudaram suas prioridades.
mudaram os seus hábitos, mudaram a visão da vida. Irmãos, porque uma experiência genuína com Deus produz frutos permanentes. Talvez você olhe para você agora e fale: pastor, eu nunca participei de uma conferência, eu nunca participei de um seminário, eu nunca participei de congressos, de grandes congressos, mas eu tive encontro com Deus lá no meu quarto fechado, e eu nunca mais fui a mesma pessoa a partir daquele momento. Será que tem alguém aqui que pode levantar a sua mão e pode glorificar? Porque encontro com Deus, ele é transformador. Quem encontra com Deus é transformado. Quem encontra com Deus muda de vida. Oh, aleluia! O grande problema da igreja contemporânea não é falta de informação, é falta de transformação. Nós temos mais acesso à Bíblia do que qualquer geração da história. A gente pode pegar de Gênesis até Apocalipse. Nenhuma geração que passou não teve acesso à Bíblia como eu e você temos hoje. Hoje nós temos mais livros. Hoje nós temos mais cursos. Hoje nós temos mais mensagens, mas a pergunta continua: estamos sendo transformados? Quando alguém encontra com Deus de verdade, ela não consegue continuar vivendo para si mesmo. A presença de Deus altera valores, a presença de Deus altera desejos. A presença de Deus altera prioridades. A presença de Deus altera relacionamentos. A presença de Deus altera o propósito da existência. Irmãos, Peniel deixou uma marca na vida de Jacó. Quando olhamos para Moisés, ele desceu do monte brilhando. Quando olhamos para o profeta Isaías, ele saiu da presença de Deus, ele saiu dali enviado. Quando olhamos para Pedro, ele saiu ousado. Quando olhamos para Paulo, ele saiu missionário. Então a questão não é você frequentar apenas a presença de Deus, a questão é: a presença de Deus tem deixado marcas visíveis na nossa vida. Irmãos, quem tem encontro com Deus, ele carrega marcas eternas. Qual é a marca que você carrega desse encontro? Tem alguém aqui que carrega alguma marca após ter encontro com Deus? Se tem, joga a mão para cima glorificando, joga a mão para cima exaltando. Ah, esse encontro com Deus deixa marcas, deixa marcas, deixa marcas, deixa marcas eternas. Oh, glória! Oh, aleluia! Peniel aponta para algo ainda maior. Jacó disse: vi a face de Deus. Vi Deus face a face. Mas nós recebemos uma revelação superior em Cristo. Porque Jesus é a manifestação perfeita de Deus. Em João 14, 9, quem me vê a mim, vê o Pai. Irmãos, na cruz, Cristo levou sobre si os nossos pecados. Ele morreu para que pecadores pudessem entrar na presença de Deus sem serem consumidos. Oh, glória! É na antiga aliança, se alguém, a não ser o sumo sacerdote, entrasse ali, seria fulminado, seria consumido. E agora nós entramos
entramos na presença de Deus sem ser consumidos. Nós vemos que Jacó temeu morrer ao ver Deus. E nós, meus irmãos, recebemos vida ao contemplar Cristo. Olha que privilégio para nós. Segundo Coríntios 4, versículo 6. Porque Deus, que disse que das trevas resplandecesse a luz, e quem e é quem resplandeceu em nossos corações. Sabe o que é isso? A verdadeira salvação da alma acontece no encontro com Jesus. Foi por isso que Jacó falou: eu vi Deus face a face e a minha alma foi salva. Irmãos, quem tem encontro com Jesus, ele encontra com a salvação. Levanta a sua mão, você que já teve este encontro. Levanta a mão aplaudindo, levante a mão glorificando, levante a mão exaltando. É a maior riqueza que você tem, é a salvação da sua alma. Aleluia! Eu já vou encerrar. Jacó chegou ao Jaboque como fugitivo. E ele saiu de Peniel como Israel. Chegou cheio de medo. E saiu cheio de propósito. Ele chegou tentando controlar tudo. E ele saiu dali dependendo totalmente de Deus. Então Peniel nos ensina que Deus restaura muito além de coisas. Deus restaura pessoas. Deus, ele cura identidades. Deus, ele transforma destinos. Talvez você esteja enfrentando o Jaboque hoje. Talvez você olhe e fale: pastor, estou no Jaboque, estou na luta, estou na prova. Mas lembre-se de uma coisa: o vale não é o fim da sua história. Se você permanecer firme na presença de Deus, o Jaboque será apenas o caminho para a chegada em Peniel. E quando você sair deste encontro, você vai poder falar como falou Jacó: eu tenho visto Deus face a face e a minha alma, ela foi salva. Quem tem encontro verdadeiro com Deus, não recebe apenas as suas bênçãos, ele recebe uma nova vida para viver. Levanta a mão bem alta e aplaude a ele, porque além de bênçãos, você vai viver algo novo. Deus tem vida nova para você. Deus tem vida nova para você hoje. Aleluia. Deus abençoe vocês. Que o Espírito Santo prossiga falando melhor em cada coração. Eu quero convidar você a sair do seu lugar e vir aqui na frente. Você que quer viver o novo de Deus. Eu quero convidar você que quer ter encontro com Deus nesta manhã. Eu quero convidar você que quer ser um homem salvo. Convidar você que quer ser uma mulher salva. E isso só é possível no encontro com Deus. Onde está a primeira pessoa que vai sair do seu lugar, vai caminhar aqui à frente e falar: eu quero ter este encontro com Deus agora. Isso, meu irmão, pode vir, vem para a frente. Aproveite esta oportunidade. Deus quer salvar você hoje. Aleluia! Isso, pode vir, sai do seu lugar e vem aqui na frente. Fala: eu quero ter este encontro com Deus hoje. Aleluia! Vem para cá, sai do seu lugar, caminha até a frente deste púlpito. Isso, meu irmão, fica aqui na frente. Oh, glória a Deus! Onde está a segunda pessoa? Já vem caminhando para cá.
onde está a terceira pessoa, que vai sair do seu lugar e vai falar: eu quero ter este encontro com Jesus nesta manhã. Ele vai mudar a história da sua vida. Ele vai marcar você aqui nesta manhã. Você vai carregar a marca dele por onde você andar. Aleluia. Oh, glória a Deus. Ouvinte, você que me ouve agora, entrega a vida para Jesus neste momento. Irmão internauta, aproveite esta oportunidade. É momento de encontrar com Deus. Este encontro vai mudar a sua história. Tem mais alguém nesta manhã que quer abrir o coração e falar: hoje eu quero entregar minha vida para Ele? Sai do seu lugar e vem à frente. Aproveita esta oportunidade. Jacó era rico, Jacó possuía muitos bens, mas não era salvo. E chegou o momento de Deus encurralar ele, no bom sentido, com a sua graça, e falar: hoje eu quero salvar Jacó. Talvez você olhe e fale: pastor, não me falta nada. Eu sou uma pessoa bem sucedida, mas quando você olha para dentro de você, está vazio, falta algo. É a presença de Deus. Aleluia. Sai do seu lugar e vem receber esta presença. Vem ter este encontro. Talvez você já teve vários encontros marcantes na sua vida, mas hoje este encontro vai mudar a sua história. Este encontro vai trazer transformação na sua vida. Aleluia. Tem mais alguém? Não tem. Levanta as mãos bem altas para os céus. Levanta as mãos, meus irmãos. Levanta. Diga assim comigo: Senhor Jesus, eu te aceito como Senhor e Salvador da minha alma. Perdoa os meus pecados. Escreve o meu nome no livro da vida para o dia da tua vinda. Amém. Senhor Deus e Pai, nós oramos por essas vidas, Senhor, que ouviram a palavra, saíram de seus lugares e vieram aqui à frente. Ajuda eles no processo de transformação. Amém. Parabéns para vocês, irmãos. Fiquem firmes com Jesus. Fiquem firmes. Fica firme com Jesus. Está entregando a vida para Cristo. Participando dos cultos aqui, está dizendo que foi curado também por Jesus. A igreja se alegra pelo resgate dessas almas.

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4: Cantem de júbilo e se alegrem os que têm prazer na minha retidão. E digam sempre, glorificado seja o Senhor, que se compraz na prosperidade do seu servo. Salmos 37, 27.
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6: Chegou o momento, ouvinte, chegou o momento da oração. Hoje, o quinto dia da campanha de oração, o quinto clamor em favor de todos vocês que pegaram aquele voto, fizeram o propósito com Deus, para a quarta-feira da colheita. Nós vamos agora juntos falar com Deus, tendo certeza da resposta e da vitória.
7: Por amor de Jesus.
6: Senhor meu Deus e meu Pai, no nome de Jesus Cristo, uma vez mais estamos aqui diante da Tua presença em mais uma noite, em mais um momento tão especial que entramos na Tua presença através desta simples e humilde oração. Eu quero te louvar, meu Deus, porque é um privilégio muito grande de poder estar diante do Senhor. Ó Deus, adentrando os céus agora, através das minhas humildes palavras, eu quero apresentar ao Senhor em especial, ó Deus, a vida de todas as pessoas que nesta quarta-feira firmaram um propósito especial com o Senhor. São pessoas, meu Deus, que ouviram a palavra e, ó Deus, adquiriram fé de estar indo à frente do altar do Senhor, pegando aquele voto para a próxima quarta agora, a quarta-feira da colheita. Meu Deus e meu Pai, eu quero pedir ao Senhor que honra a fé dessa pessoa. O Senhor é poderoso para agir. A mão do Senhor vai onde a nossa mão não pode ir. Onde nós não podemos chegar, o Senhor pode. Senhor, que esta pessoa possa ter uma boa colheita. A palavra do Senhor informa que quem mais planta, mais colhe. Senhor, honra mesmo esta fé, para que esta pessoa possa testemunhar o seu nome. Ó Deus, esta casa vai glorificar o teu nome, porque são pessoas, ó Deus, que acreditam no Senhor, são pessoas que confiam na sua benignidade, e é por isso que eu estou orando por elas aqui agora. Que a bênção do Senhor esteja sobre todas essas pessoas, no nome de Jesus.

0: Deus abençoe, Deus abençoe, ouvintes. Tenha certeza que você vai testemunhar o milagre de Deus através de firmar propósitos e participar conosco desta campanha de quarta-feira. Continue acreditando, o milagre de Deus vai te alcançar. De
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0: Aceite a paz de nosso Senhor e Salvador Jesus Cristo. Quem tem o imenso prazer de falar com vocês é o seu irmão em Cristo, Pastor Antônio dos Santos. Lembrando a todos que amanhã, segunda-feira, o nosso culto doutrinário, o nosso culto de ensino da palavra de Deus e também o prosseguimento da campanha Jesus Salva o Meu Lar. Todas as segundas-feiras, no horário das 19 horas, nós estamos aqui nesses cultos doutrinários. Eu quero, neste momento, já convocar toda a membresia, quero convocar as famílias evangélicas em geral, famílias católicas, livres pensadores, você que não tem nenhum credo religioso. Eu quero te convidar para ouvir a palavra de Deus. Olha, ouvintes, a palavra de Deus é Deus revelando a nós a sua vontade. Deus falando com o seu povo. E eu te convido a ouvir esta palavra. Eu tenho certeza que Deus, ele tem a direção, a orientação, o alimento, as instruções para a sua vida. Através da sua palavra, estarei com vocês pregando a palavra de Deus na noite desta segunda-feira.
1: Eu posso encaixar mais um exemplo aqui, o evangelho do consumo. Irmãos, em muitos lugares o cristianismo tem sido tratado como produto. Os crentes que escolhem a igreja, como se estivesse escolhendo um restaurante. Mas muitos esquecem de perguntar, onde a palavra é pregada com verdade? Onde é ensinado o evangelho genuíno? A fé virou conforto e não compromisso. E qual é o resultado da decisão das pessoas agirem assim? Pessoas cheias de religião e vazias de arrependimento. Irmãos, o evangelho não é sobre aquilo que eu ganho, é sobre o que eu entrego. Jesus falou, se alguém quiser vir após mim, se quiser ser meu, negue-se a si mesmo, pegue a sua cruz agora. Ora, vem e me segue. Evangelho é renúncia. Ser discípulo é renúncia. Morar no céu é renúncia. Levante a mão e vai aplaudindo a Deus, vai adorando. O evangelho transforma. O evangelho muda. O evangelho regenera.
0: Deus vai falar com você. Eu não tenho dúvida que através do Espírito Santo a palavra vai penetrar no seu coração e vai impactar. Eu tenho certeza que muitas pessoas no decorrer dos dias vão testemunhar o poder de Deus. Você tem acompanhado aí, ouvintes, pessoas testemunhando curas, libertações, milagres, e muito breve você vai acompanhar aqui pessoas testemunhando o milagre de Deus que elas alcançaram na alma, a transformação de vida, a mudança de pensamento, a transformação espiritual, porque a palavra de Deus, ela impacta o nosso interior, ela transforma a nossa vida. Por isso, o convite é, venham participar conosco e ouvir a palavra de Deus. Após a pregação da palavra, eu faço aqui todas as segundas-feiras aquela oração de Pentecoste. Por quê? A palavra de Deus, ela traz avivamento.
1: Ariandela maias teime clama lamas, teriei-me nela mai, e é maias e amalamas, iria malamalamas, oh glória, receba poder, receba a unção de Deus. Batiza também, Jesus, aquele que não é batizado. Dá força para o fraco. Levanta o crente que está caído. Em casa, o internauta, receba a graça. Receba o toque de Deus agora.

caso, a vida será impactada pela presença de Deus. O Espírito Santo vai te revestir de poder nesta segunda-feira. E olha, eu estarei fazendo também aquela oração pela família. Nós estaremos juntos, estendendo as mãos aos céus e pedindo a Deus a salvação da nossa família. Esta pessoa que está clamando, Deus, pela restauração conjugal, esta pessoa que clama pela paz do seu lar, pela alegria, pela comunhão, pela prosperidade, meu Deus, vai entrando no lar desta pessoa agora. Eu sei, meu Deus, que a casa que o Senhor entra, entra paz, entra alegria, entra prosperidade. A casa que o Senhor entra, o mal que estiver tem que sair, meu Pai.

0: Você não pode ficar de fora. É amanhã, nesta segunda-feira, o prosseguimento do nosso culto doutrinário e da campanha Jesus Salva o Meu Lar. Anote o endereço: Rua Senador Pompeu, no número 27, aqui no centro do Rio de Janeiro.
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0: Momento eu quero chamar a atenção de todos vocês para esta quarta-feira. É o prosseguimento da campanha da prosperidade Portas Abertas. E é a segunda quarta-feira do mês, a quarta-feira da colheita. Eu tenho certeza, ouvinte, você que tem participado desta campanha tem sido abençoado pelo nosso Deus. Quando nós falamos de colheita, ouvintes, a gente sempre vai lembrar, para ter colheita, tem que ter a plantação. E você tem semeado, você tem plantado no decorrer de cada mês, para você ter uma boa colheita. Eu sei que você já firmou aquele propósito com Deus no mês passado, e está chegando, nesta quarta-feira, o momento de colher. A colheita de Deus virá. Eu não tenho dúvida que Deus já preparou o celeiro cheio de bênçãos para abençoar o seu povo nesta quarta-feira. Eu estarei com vocês pregando a palavra de Deus na manhã desta quarta-feira.
1: No capítulo 50 do livro de Gênesis, no versículo 20, nós enxergamos a vida de José. José foi traído, injustiçado, mas no final viu que tudo cooperava para o propósito. Todas as coisas contribuem para o bem. Quando a gente olha para a vida de José, espera aí, ele tinha sonhos e de repente ele vai para a cisterna, ele é vendido como escravo, ele é acusado, ele vai para a prisão, só acontece coisa ruim, parece que nada funciona, mas era algo contribuindo para o bem não somente dele, mas de muitas pessoas, meus irmãos. Quem ama a Deus, quem anda com Deus, aquilo que acontece na sua vida não é por acaso, não é por acaso.

adorando o nome do Senhor. Capítulo de número 1 de Josué, no versículo de número 7, Deus ordenou que ele meditasse na lei dia e noite. E você pode observar que enquanto manteve Deus no centro, Israel conquistou terras, Israel derrubou muralhas, Israel venceu inimigos, porque a

0: E maravilha é poder ouvir a pregação da palavra de Deus. A palavra de Deus, ouvinte, ela muda nossa mentalidade. A palavra de Deus gera fé no nosso coração para conquistarmos as grandes bênçãos de Deus. E falando em grandes bênçãos, pode ter certeza, você não vai sair daqui de mãos vazias. A colheita será feita. Você vai sair daqui, ouvinte, alegre, vai sair daqui com a vida transbordando da presença de Deus. Olha só, eu estarei orando por revelação do Espírito Santo, juntamente com o Esquadrão da Fé, realizando aquela oração contra o devorador, a miséria, as obras da inveja, contra as enfermidades. E eu tenho certeza, tudo isso saindo do seu caminho, a sua vida vai prosperar. Nós vamos acompanhar agora o momento desta oração, que é feita nesta campanha de quarta-feira.
1: Sai daí, demônios devoradores! Sai, miséria! Sai, inveja! Sai, sai no nome de Jesus! Sai no nome de Jesus! Vai queimando, Jesus! Vai repreendendo toda obra maligna! Sai, sai daí, Satanás! Você que está causando miséria na vida desta pessoa! O meu Deus te repreende, Satanás! Vai queimando, Jesus! Vai queimando! Começa a repreender toda a opressão maligna! Começa a repreender toda a opressão maligna. Sai do caminho dessas pessoas agora, Satanás. Sai do caminho dessas pessoas agora. É no nome de Jesus que eu te repreendo. Você que está colocando enfermidade neste corpo, Satanás. Sai agora em nome de Jesus. Sai agora em nome de Jesus.
2: Deus é a minha fortaleza.
0: A boa mão de Deus vai mover a seu favor. O mal não poderá resistir à presença de Deus nesta quarta-feira. Então não fique de fora, ouvintes. Convida o seu amigo, convida aí o seu patrão, o seu colega. Não venham só. Vem você, traz mais pessoas para serem abençoadas pelo nosso Deus. Eu quero que você acompanhe comigo agora as pessoas testemunhando, as pessoas contando de viva voz que elas têm sido agraciadas por Deus nesta campanha de quarta-feira.
1: Irmã, qual é o seu nome?
3: Meu nome é Elaine.
1: Irmã Elaine, o que é que aconteceu?
3: Aconteceu sobre a minha casa própria, né? Eu já até contei esse testemunho aqui, que eu tinha conseguido comprar minha casa própria. Mas estava muito ruizinha quando eu cheguei dentro dela. Não tinha parede, não tinha nada assim no meio da casa, né? Não tinha janela. Aí eu falei assim, é Jesus, comprei, e agora? E agora foi. Jesus foi lá, a casa está perfeita, em nome de Jesus. Falta uma coisa ou outra, né? E o Senhor tinha dito que quando eu comprasse essa casa, seria tudo novo dentro. E assim Deus fez. É tudo novo, não tem
1: tudo
3: nada
1: novo,
3: velho, nada antigo.
1: Tá
3: até
1: reformada.
3: Que quando aconteceu, quando foi acontecendo assim, as coisas foram ficando ruins. Eu falei, meu Deus, mudei pra cá e tá tudo quebrando. Mas era o que Deus ia fazer, né? Aí Deus me deu condições, comprei tudo novo.
1: Tudo novo.
3: Tudo novo, em nome de Jesus.
1: Cadê o glória a Deus com ela? Jesus não dá nada ruim pra nós não, meus irmãos. Vocês podem glorificar o nome dele?
2: Tem milagre pra você vindo lá do céu. Chuva de cura, chuva de glória.
0: Você não vai ficar de fora, você não vai perder as bênçãos de Deus. Ficar sem vir nesta quarta-feira é perder as bênçãos, ouvintes. Então não perca esta oportunidade. Vem você, vem a sua família alcançar o milagre, receber a bênção da colheita. Nós estamos aqui na rua Senador Pompeu, no número 27, bem aqui no centro do Rio de Janeiro. Esta campanha prossegue em 6 horários, 7 da manhã, às 9, às 11, às 13, 15 e também no horário das 19 horas. Não há...

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1: Olha, ouvintes, que a graça, a paz e o amor de Deus continua reinando em vossos corações. Estou passando aqui neste momento para, em primeiro lugar, agradecer a todos vocês que têm aí abrido seus corações e também estendido as mãos, ajudando a obra social da nossa Igreja Deus e Amor, a Fundação Reviver, a Associação Reviver Help Deus e Amor. Você que a cada semana, quem sabe todos os meses, tem aí separado aquele valor e ajudado com o carnezinho, você que tem preparado aí aquele cofrinho, quem sabe no decorrer do mês, e você tem entregue aqui na igreja para ajudar esta obra social. Deus continua aí recompensando ricamente a vida de todos vocês. E pode ter certeza, ouvintes, a recompensa de Deus, ela virá para a sua vida. A Bíblia Sagrada mostra para nós que aquele que dá ao pobre, ele empresta a Deus. E eu sempre falo, Deus não vai ficar devendo ninguém. Deus vai pagar, Deus vai retribuir em bênçãos na sua vida. Você que tem tirado aí do seu armário, da sua dispensa, aquele alimento, tem aqui contribuído em cada culto realizado da Fundação Reviver, tenha certeza, meus irmãos, Deus vai continuar multiplicando, abençoando de forma extraordinária na sua vida. Já aproveitando aqui para falar que todas as quintas-feiras nós temos aqui os cultos da Fundação Reviver no horário das 9h15 e também às 18 horas. E eu sei que você tem participado desses cultos, você tem contribuído de forma assídua a cada quinta-feira, você tem contribuído de forma voluntária com as suas ofertas. E olha, meus irmãos, eu quero neste momento orar por vocês. Eu sei que você tem o seu carnezinho, o seu cofrinho, você tem contribuído com seu voto toda semana, ajudando na obra social, você tem entregue aqui aquele alimento, tem pessoas que doam cestas básicas, ajudando famílias necessitadas. Você entendeu a sua missão aqui na Terra? Além de pregar o Evangelho, você tem ajudado a Igreja, a Fundação Reviver e a Associação Reviver Help Deus e Amor a cuidar de vidas. Talvez você olhe agora na sua dispensa, tem alimentos, mas tem dispensas vazias neste momento. Tem mesas neste momento que não tem alimentos e você tem abrido o seu coração e estendido as mãos para que o pão, que o alimento chegue à mesa desta pessoa. Eu quero agora aproveitar, talvez você me ouve de longe e fala assim, pastor, eu gostaria de fazer parte, eu gostaria de ajudar, mas eu estou tão longe. 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
1: Olha, ouvintes, você anotou aí as contas, o Pix da fundação, da associação? Deus abençoe a sua vida, pode ter certeza. Talvez você fale, pastor, eu não consegui anotar. Você vai entrar no site aí da nossa igreja Deus e Amor, www.ipda.com.br, e você vai encontrar todas as informações, tá bom? Eu quero agora orar por você, que tem contribuído, que tem ajudado constantemente esta obra social. E pode ter certeza, irmãos, pode sentir esta alegria no seu coração, que aquilo que você tem contribuído aqui, nós temos repassado para as famílias, a Igreja Deus e Amor, a Fundação, a Associação, tem repassado, tem cuidado de lares, tem cuidado de famílias. Eu quero, neste momento, orar por você, que é um contribuinte assíduo desta obra social.
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1: Senhor meu Deus e meu Pai, é no nome de Jesus Cristo, mais uma vez estou aqui diante da tua presença e desta vez, meu Deus, apresentando cada vida, cada lar, cada família, Senhor, que tem contribuído constantemente nesta obra social. São pessoas, meu Deus, que quem sabe, Senhor, estão tão distantes, mas têm contribuído. Senhor, tenho o prazer de ver pessoas sendo assistidas pela igreja, pela Fundação Reviver e pela Associação Reviver Help Deus e Amor. Ó Deus querido, esta pessoa que tem contribuído todas as semanas com o carnezinho, pessoas que têm preparado cada cofrinho, Senhor, para ajudar esta obra social, pessoas que têm separado a sua contribuição.

0: e com muito amor, ó Deus, tem entregado na livraria, em cada culto, tem feito uma transferência para as contas bancárias. Meu Deus, traz a recompensa na vida dessas pessoas. São pessoas que têm repartido o seu pão com o próximo. São pessoas, meu Deus, que têm abrido seus corações, estendido as mãos, ajudando famílias necessitadas. Eu sei que são sementes plantadas, meu Deus. O Senhor nunca vai deixar faltar o pão na mesa dessas pessoas, a água, a saúde, não deixa faltar o dinheiro para suprimento das suas necessidades. Meu Deus, que a bênção do Senhor possa alcançar agora cada contribuinte desta obra social. É o que eu te peço, meu Deus, e também te agradeço no nome de Jesus. Olha, ouvintes, Deus continue abençoando ricamente a sua vida, você que tem contribuído constantemente para esta obra social. Eu quero informar a todos que todas as quintas-feiras, no horário das 9 da manhã, às 15 e também às 18 horas, acontece aqui os cultos da Fundação Reviver, aqui na nossa sede estadual da Senador Pompeu. Anote aí o endereço, talvez você ouve falar desta obra social, mas nunca esteve presente. A nossa igreja está localizada na rua Senador Pompeu, número 27, bem aqui no centro do Rio de Janeiro. Que Deus abençoe ricamente a sua vida, você que tem contribuído a cada dia com esta obra social.
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0: Olha, ouvintes, passando aqui para chamar a vossa atenção. É nesta sexta-feira, nós estaremos aí no prosseguimento desta campanha, a campanha voltada à libertação e curas. Esta campanha que traz o tema Destruindo as Fortalezas. Eu quero convidar você, a sua família, para estarem presentes conosco, participando desta campanha. É uma campanha que Deus levantou aqui em nossa Igreja Deus e Amor do Rio de Janeiro para garantir a libertação da sua vida, a libertação da sua casa e de toda a sua família. Olha, ouvintes, eu estarei com vocês pregando a palavra de Deus, nesta sexta.

0: Sexta-feira.
1: Em Hebreus capítulo 4, versículo 12, a palavra de Deus é viva e eficaz e mais penetrante do que espada de dois gumes e penetra até a divisão da alma e do espírito, das juntas e medulas, e é apta para discernir os pensamentos e a intenção do coração. Que arma mais poderosa do que esta? O salmista fala no Salmo 20, no versículo 7, que uns confiam em carros, outros em cavalos, mas nós faremos menção do nome do Senhor. Quem faz menção do nome do Senhor? Não tem fortalezas que prevaleçam diante de você, se você faz menção do nome do Senhor. Levante a sua mão e glorifica a Deus outra vez, irmãos. Levante a mão e adora. Levante a mão e glorifica. Pare de tentar vencer sozinho. Clame a Deus antes de surtar. Medite na palavra antes de reagir. E busque a Deus antes de desistir. Porque quando Deus, ele entra na batalha, não tem capeta, não tem batalha, não tem fortaleza que prevaleça de pé. Se Deus entrou na batalha, é para te dar vitória. Se Deus entrou na batalha, é para te abençoar. Se Deus entrou na batalha, é para vencer. E agora Paulo conclui aqui em Romanos 8, primeiro. Nenhuma condenação há para os que estão em Cristo Jesus. Nenhuma condenação há para os que estão em Cristo Jesus. Irmãos, quem já foi livre, liberto por Jesus, teve a sua mente transformada. Levante a sua mão bem alta para o céu e aplaude a Deus. Aplaude aquele que te libertou, aquele que te transformou, aquele que destruiu as fortalezas. E hoje você é livre!
0: Tenho certeza que Deus, ele tem uma palavra para o seu coração. Você vai sair daqui leve. A palavra vai penetrar no seu coração e vai te impactar. Vai mudar a história da sua vida. No decorrer desta campanha, eu estarei orando através dos excelentes dons do Espírito Santo e, na sequência, realizando com a igreja aquela oração forte. Aquela oração de desafio, quando a igreja levanta as mãos aos céus, Deus tem confirmado as libertações.
1: O meu Deus te repreende, sai da vida desta pessoa, sai! Vai queimando, Jesus, vai queimando, vai queimando. Queima ele, Jesus, vão expulsando, meus irmãos. Vão expulsando, vão expulsando, vão expulsando. Sai daí, Satanás, sai da vida desta pessoa, sai desta casa, sai desta família, vai embora, vão expulsando, Jesus está repreendendo as obras malignas.

0: É, o mal não pode resistir à presença de Deus. A glória de Deus tem se manifestado no nosso meio. Pessoas têm sido libertas por Jesus. Olha, ouvintes, as pessoas que estão participando estão felizes, estão testemunhando o poder de Deus. Nós vamos acompanhar agora para você entender que quem participa desta campanha é agraciado pelo Senhor. Aumente o volume do seu rádio e nós vamos acompanhar agora os testemunhos, aquilo que Deus tem realizado na vida das pessoas no decorrer desta campanha.
1: Um milagre aqui, pastor Antônio. Essa irmã acaba de relatar que ela fez um exame de ultrassonografia da mama e quando nesse primeiro exame constatou o câncer, ela chegou aqui na igreja, foi revelada, repetiu o exame e o caroço desapareceu para a glória de Deus, pastor Antônio.
2: Irmã, qual é o seu nome?
3: Ana Lúcia.
2: Irmã Ana, conta para nós, quer dizer que a senhora fez os primeiros exames? No primeiro exame constou o caroço, é isso?
3: Então, em 2017 eu tive um câncer de mama, fui curada. Aí agora, em 2024, no mês de novembro, eu fiz um exame, mamografia e ultra. Aí constou BRADS 4, câncer. Aí eu fiquei desesperada, entrei aqui no processo de libertação, cura e libertação, dia de sexta-feira. Aí quando eu levei um exame pro médico, o médico não acreditou e falou palavrão, e falou assim, vocês querem me enlouquecer? Falei, não, doutor, o senhor cura, eu tenho fé, eu tenho certeza que eu tô curada, que eu não tenho nada. Aí ele não acreditou no milagre, mandou repetir o exame para levar agora no mês de abril. Aí já quando eu fiz o exame, a nova ultra, aí constou BRADS 2, o primeiro que eu fiz já foi 4. E o nódulo sumiu, o câncer sumiu, pela honra e glória do Senhor Jesus Cristo.
2: Participando da campanha, tá. Sim. Curada.
3: Eu creio, eu creio.
2: Tá curada, Jesus cura.

Você não vai ficar apenas ouvindo esses testemunhos. Você também vai testemunhar. Você vai contar aquilo que Deus fez na sua vida no decorrer desta campanha. Venham participar conosco, ouvintes. Rua Senador Pompeu, número 27, aqui no centro do

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1: Neste momento eu quero chamar a atenção de todos vocês para esta quarta-feira. É o prosseguimento da campanha da prosperidade Portas Abertas. E é a segunda quarta-feira do mês, a quarta-feira da colheita. Eu tenho certeza, ouvinte, você que tem participado desta campanha tem sido abençoado pelo nosso Deus. Quando nós falamos de colheita, ouvintes, a gente sempre vai lembrar, para ter colheita, tem que ter a plantação. E você tem semeado, você tem plantado no decorrer de cada mês, para você ter uma boa colheita. Eu sei que você já firmou aquele propósito com Deus no mês passado, e está chegando, nesta quarta-feira, o momento de colher. A colheita de Deus virá. Eu não tenho dúvida que Deus já preparou o celeiro cheio de bênçãos para abençoar o seu povo nesta quarta-feira. Eu estarei com vocês pregando a palavra de Deus na manhã desta quarta-feira. Deus está dizendo para você aqui hoje, eu sou contigo, eu tomo conta da sua descendência.

Aleluia, vai aplaudindo. Deus cuida dos seus. Deus cuida daqueles que chamam pelo seu nome, que

0: capítulo 26 de Gênesis, no versículo 12, semeou Isaac naquela terra e no mesmo ano colheu 100 vezes mais, porque o Senhor o abençoava. Oh, aleluia! Engrandeceu-se o homem e foi enriquecendo e se tornou poderoso. Que coisa tremenda, meus irmãos. Vão glorificando a Deus. Se você plantar, se você semear, Deus vai te prosperar.
1: Deus tem uma palavra para o seu coração nesta quarta-feira. Não fique de fora, ouvinte. Eu tenho certeza, Deus falará com você. Nós vamos, neste momento, acompanhar aquilo que tem marcado esta campanha. Deus tem marcado esta campanha de quarta-feira com milagres. As pessoas têm testemunhado o poder de Deus no decorrer desta campanha. Vamos acompanhar o que Deus vem realizando.
0: Irmã, qual é o seu nome?
2: O meu nome é Sueli.
0: Irmã, né? Sueli, conte a bênção.
2: Eu estava trabalhando, né, na liderança lá em Copacabana, na Unimed. Aí o encarregado mandou eu ir embora para o escritório. Dona Sueli, a senhora vai amanhã para o escritório bem cedo. Aí então eu fui. Aí eu não entendi, né, porque eu não fiz nada, né, estava me mandando embora. Aí eu peguei e fui pro escritório de manhã cedinho, conforme ele mandou. Cedinho, dona Sueli. Falei, tá bom, vou lá. Aí a moça falou assim, dona Sueli, a senhora sabe o que você, a senhora veio fazer aqui, né? A senhora tá sendo desligada da empresa. Eu falei, aleluia, glória a Deus. Mas só que a senhora vai cumprir o aviso lá no mesmo lugar. Lá na Unimed mesmo, onde a senhora tá lá. A senhora vai cumprir o aviso até o dia 3 de outubro. Dia 3 de outubro, a senhora vai retornar para cá. Mas para a honra do Senhor, né, a moça lá foi usada por Deus, pediu para rasgar meu aviso, eu continuei a trabalhar lá, aí dei entrada na minha aposentadoria em outubro. Aí quando foi em novembro, saiu minha aposentadoria, eu peguei, pedi as contas, estou em casa para fazer a obra de Deus.
0: Aposentada. Vitória de Deus.
2: Vitória. Aí Deus me deixou lá até completar, né, as contribuições que faltavam, né? O diabo queria me mandar embora antes de cumprir minha contribuição. Mas a moça lá foi usada, pediu à supervisora. Não, dona Sueli não fez nada, ela vai continuar aqui. Ela é uma ótima funcionária. Mas eu saí de lá, não foi o diabo, não. Fui eu mesmo e Deus que quis.
0: Deus pelejou pela irmã. Glória, Deus te abençoe, minha irmã. Cadê o glória para Jesus?
3: Eu sou de Deus.
1: É tremendo o que Deus está realizando nesta campanha. É a campanha da prosperidade, portas abertas. Deus tem feito maravilhas, portas têm sido abertas, ouvintes. As pessoas têm sido abençoadas, desde aquele trabalhador comum até aquele grande empresário. Pessoas que realmente colocam a sua dependência em Deus, vêm participar, são abençoadas. Nós vamos continuar acompanhando o que Deus vem realizando no decorrer desta campanha.
0: Irmã, qual é o seu nome?
4: Irmã Maria.
0: Irmã Maria, conta para nós o milagre.
4: O milagre é que 9 anos meu filho está desempregado, né? Ele é pedreiro, mas ele ficava fazendo biscate, mas eu não aceitava, que ele já está com 45 anos, eu preocupado com o problema de INPS, né? As leis estão mudando. E essa semana ele sumiu, eu falei, o que que houve com ele? Liguei para ele, o que que tá vendo que você sumiu? Ah, mas eu tô trabalhando no Rio, em obra. Eu digo, olha, mas você trabalhando em obras? Como assim? Eu estou trabalhando com minha carteira assinada.
0: Espera aí, quantos anos? 9 anos desempregado.
4: Desempregado.
0: Clamando a Deus por ele na campanha, está registrado.
4: É.
0: Deus te abençoe, minha irmã. Cadê o glória para Jesus?
1: Eu tenho certeza que você não vai ficar apenas ouvindo o que essas pessoas estão testemunhando. Você também quer testemunhar. Olha, ouvintes, quem sabe você me acompanha agora e está enfrentando uma situação adversa. Há aí grandes desafios na sua vida. Eu tenho certeza, a partir do momento que você começar a participar desta campanha, essa situação que você está vivendo vai virar testemunho. O porquê não dizer? O seu milagre vai virar notícia. Você também vai testemunhar o poder de Deus. Nós vamos acompanhar mais uma pessoa testemunhando. Ouvintes, o que elas têm alcançado, o que elas têm sido agraciadas pelo Senhor. Vamos lá, aumente o volume do seu rádio e vamos ouvir o que Deus está fazendo na campanha da prosperidade. Irmã, qual é o seu nome?
5: Luciene.
1: Irmã Luciene, conta pra nós o milagre.
5: Há 3 quarta-feiras atrás eu estive aqui na campanha, estava com um caroço. Quando eu cheguei em casa, fui tomar meu banho, o caroço tinha sumido.
1: Espera aí, minha irmã. Este caroço estava onde?
5: Ah, pastor, estava em um lugar muito difícil.
1: E este caroço estava aí há 3 quartas-feiras, é isso?
5: Estava.
1: Mas agora a irmã procurou e sumiu.
5: Sumiu o caroço.
1: Sumiu.
5: Em nome de Jesus, eu não o sinto mais.
1: O caroço sumiu porque sumiu. Jesus curou a mulher nesta manhã. Cadê o glória pra Jesus?
5: Tem outra bênção de prosperidade. Eu estava buscando por minha filha. E a casa da minha filha, ela estava precisando de tudo. Ela não tinha quase nada, estava tudo quebrado. E eu falei, Senhor, eu não aceito. E Deus abençoou, aleluia, glória a Deus, e chegou tudo novo para ela.
1: Prosperidade.
5: Prosperidade de Deus.
1: Deus abençoe pelo Amém. Seu testemunho, minha irmã. Amém. Dai glórias a Jesus. Eu sei que você não vai ficar em casa nesta quarta-feira. Você também vai testemunhar o poder de Deus. Aproveite esta oportunidade. Deus está te chamando para esta campanha de quarta-feira. Você que está aqui na área central, nos bairros adjacentes, você que está dentro das comunidades, aqui próximo às cidades vizinhas, aqui do Rio de Janeiro, também no interior do estado, e você tem condição de estar aqui conosco, não fica de fora. Nesta quarta-feira, em 6 horários, o prosseguimento desta campanha. Anote o endereço, Rua Senador Pompeu, no número 27, aqui no centro do Rio de Janeiro.
6: Ao Pai, ao Filho, ao Espírito Santo, da glória e honra, sempre cantarei.
1: E eu já quero aproveitar este momento, ouvintes, e orar por você. Você que vai estar conosco nesta quarta-feira, participando em um dos horários desta campanha da prosperidade. Eu já quero pedir a Deus para abrir os celeiros de bênçãos e abençoar a sua vida.
7: Eleva os meus olhos para os montes, de onde me virá o socorro? 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
1: Senhor meu Deus e meu Pai, é no nome do Senhor Jesus Cristo, outra vez, ó Deus, estou aqui diante da Tua presença, clamando ao Senhor em favor de cada ouvinte, em favor do povo que vai estar conosco nesta quarta-feira. Ó Deus querido, Deus Santo, eu já quero agradecê-lo, meu Deus, pelas muitas maravilhas que o Senhor vem realizando a cada quarta-feira, a cada horário realizado desta campanha da prosperidade. Meu Deus e Pai, mas eu sei que o Senhor também não é um Deus limitado. O Senhor operou nas quartas-feiras, ó Deus, passadas, e o Senhor vai continuar operando nas próximas quartas-feiras. Eu sei, meu Deus, que tem ouvintes neste momento, Senhor, pessoas que os seus corações já arderam de desejo de estar conosco nesta quarta-feira. Pessoas, meu Deus, que estão necessitando de uma porta aberta. Pessoas, Senhor, que estão necessitando de um milagre, de uma prosperidade. Pessoas, Senhor, necessitadas do socorro do Senhor. E eu quero neste momento pedir, ó Deus, ajuda este ouvinte a chegar aqui nesta próxima quarta-feira. E eu tenho certeza, meu Deus, que o Senhor tem muito além do que esta pessoa está esperando. O que está, meu Deus, no coração desta pessoa, meu Pai. Eu sei que o Senhor já preparou e o Senhor vai preparar muito mais ainda do que esta pessoa já está pensando. O Senhor tem coisas grandiosas a realizar na vida de cada pessoa que acredita no Senhor, que participa desta campanha. Meu Deus e meu Pai, eu quero pedir ao Senhor, meu Deus, que em cada horário desta campanha, Senhor, a glória do Senhor possa continuar manifestando no nosso meio, para que a prosperidade possa abranger em todos os âmbitos da vida de cada pessoa, a prosperidade espiritual, financeira, a prosperidade em forma de saúde. Meu Deus, esta pessoa, Senhor, que está agora orando comigo, esta pessoa que almeja neste momento ser um empreendedor, esta pessoa que almeja ter o seu próprio negócio, amplia, Deus, amplia na vida desta pessoa, Senhor, aquilo que está no seu coração. Meu Deus, é o que eu te peço e também te agradeço no nome de Jesus.
8: Abriu uma porta no momento certo, faz acontecer chover no deserto.
1: Tenha certeza, ouvintes, o seu milagre já está reservado nesta quarta-feira. Então não fique de fora, venham participar conosco desta campanha. Rua Senador Pompeu, 27, aqui no centro do Rio de Janeiro.

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3: Para falar com as pessoas. E Deus começou a revelar a ele como as pessoas eram, o que as pessoas estavam vestindo. E eu fiquei plenamente convencido que aquilo só podia ser Deus, porque ele era completamente cego. Não é que ele via vulto, não, ele não enxergava absolutamente nada. Nós tínhamos que levá-lo ao ponto de ônibus. Nós tínhamos que levá-lo a todos os lugares. E eu comecei a entender, meus irmãos, com mais profundidade, que a melhor visão que uma pessoa pode ter é a visão espiritual. É claro que eu quero enxergar, eu amo enxergar e sei que todo mundo gosta de enxergar. Mas eu diria aos irmãos que enxergar apenas fisicamente não é tudo. E para nós enxergarmos o invisível, é preciso muito mais do que enxergar apenas com a nossa visão natural. E para que isso aconteça, nós não podemos de forma alguma seguir guias que são cegos, e nós também não podemos ser cegos. Por isso, quando eu perguntei a vocês quantas pessoas Jesus curou da cegueira, nós poderíamos, antes de responder, fazer uma pergunta. Mas de que tipo de cegueira você está falando, pastor? Da cegueira física, nós poderíamos até contar biblicamente quantos Jesus curou. Mas da cegueira espiritual, eu vou dizer a vocês que a quantidade desses é incontável. Porque Jesus curou milhões e milhões, incluindo a mim e incluindo a todos que têm o nome escrito no livro da vida. No segundo livro dos Reis, capítulo 6, do versículo 8 para frente, a Bíblia fala que o rei da Síria fazia guerra a Israel. Mas a Bíblia Sagrada nos fala que o rei fazia os seus projetos, o rei montava os seus acampamentos, mas não tinha jeito. O rei da Síria, quando pensava atacar o povo de Israel, Deus já tinha revelado ao profeta para que não passasse o rei de Israel nem por esse caminho, nem pelo outro, que se guardasse de ir a essa região, porque Deus revelava exatamente onde estava o inimigo.

0: E Deus fazia o rei de Israel, através do profeta Eliseu, saber exatamente onde ele deveria colocar os seus pés. Porque Deus revelava. E a Bíblia Sagrada nos diz que isso criou uma confusão. Esses incidentes foram criando a confusão no coração do rei da Síria. E ele chamou os seus servos e disse: tem alguém, vou falar no português simples. Tem alguém caguetando aqui. Esse tipo de coisa a gente fala, ah, o caguete, né? Mas o famoso conhecido cagueta. Alguém está falando, está saindo daqui a informação. Alguém está fazendo o rei de Israel saber o que nós estamos combinando. Nós estamos fechados numa sala, combinamos tudo e o rei lá já fica sabendo. Quero saber quem é que está delatando o que nós estamos fazendo aqui. Vejam vocês, meus irmãos, como Deus trabalha acima da nossa visão natural. Nós temos de ter a visão espiritual. Nós temos de ter o discernimento através do Espírito Santo de Deus. Se nós não tivermos o discernimento através do Espírito Santo, nós vamos ouvir mentiras e vamos viver mentiras. Nunca vamos progredir na vida. É preciso permitir que Deus tire essa venda que está vendando os seus olhos. Deus é poderoso para fazer você conhecer todos os passos que você deve dar. E digo mais, Deus está interessado no seu futuro, por isso Deus cuida dos seus passos. Deus quer cuidar da sua vida. Eu estava morando, meus irmãos, nos Estados Unidos, quando os terroristas derrubaram as Torres Gêmeas. Aqui no Brasil, não sei se foi muito falado isso, mas nos Estados Unidos tinha um pastor. E ele disse à sua igreja: Deus está me revelando que vai acontecer uma tragédia nesse dia, tal, tal, tal, nesse lugar. E ele tinha 34 membros da sua igreja que trabalhavam nas torres. E no dia que as torres caíram, os 34 membros da sua igreja que trabalhavam ali não foram trabalhar. Porque Deus já tinha revelado onde haveria de acontecer a tragédia. A visão espiritual é necessária. O discernimento de Deus é necessário. Porque quando nós não temos o discernimento de Deus, nós passamos a ouvir só o homem. Nós passamos a viver somente a doutrina criada pelo homem. Nós passamos a ser cegos, guiados por cegos. E o Senhor Jesus é muito claro ao dizer que ambos cairão no buraco. Deus não está interessado em tradição humana. Aliás, a Bíblia Sagrada diz, o Senhor Jesus chama a atenção dos religiosos, escribas e fariseus: vós, pela vossa tradição, invalidais a palavra de Deus. Abra os olhos, porque Deus quer que você esteja no caminho certo. Deus quer te abençoar, mas não tem bênção de Deus fora dos caminhos de Deus. Não tem bênção de Deus fora da presença de Deus. Não tem bênção de Deus apenas na religiosidade pregada pelo homem. Não! O rei da Síria não tinha a mínima ideia do que estava acontecendo. Ele não tinha a mínima ideia com que tipo de Deus ele estava lidando. Quem é o delator? Perguntava ele. Quem é que está falando? Versículo 11 para frente, estão me acompanhando? Quem é o bocão? Quem é o língua solta? Quem é o boca mole? Não é possível. O rei não sabia que Deus era quem dava as informações ao seu profeta. As suas informações secretas, as suas informações que nós chamamos de classificadas. Tinha um Deus que estava agindo na questão. Se você tem comunhão com Deus, Deus orienta você em todas as coisas da sua vida. Em todas as coisas da sua vida. A Bíblia Sagrada nos fala, meus irmãos, que esse rei mandou cercar a cidade. E a Bíblia Sagrada nos fala que essa cidade, ela acordou completamente cercada. O profeta estava lá. O servo de Deus estava lá. Mas Deus queria mais uma vez mostrar o quanto é importante ter a visão espiritual aberta. Quando, meus irmãos, naquele tempo passado, reis cercavam uma cidade, era uma estratégia chamada estratégia de sítio. Eles cercavam a cidade, não deixavam entrar alimentação. Em alguns casos, eles também obstruíam as passagens de água. E eles iam minando as forças dos habitantes da cidade até que eles se entregassem. Também é uma estratégia diabólica. Quando ele cerca as pessoas de tal modo que as pessoas pensam não haver mais saída. Quando muitas pessoas veem as suas vidas numa situação que chegam até a duvidar se Deus realmente está com elas. Mas por mais que o inimigo cerque uma cidade, por mais que o inimigo rodeie a sua vida, existe um lado ou existe uma direção que ele não pode impedir que haja o escape para você. É a direção do céu. Porque quando a vida de alguém está cercada e esse alguém confia no Senhor e dobra o seu joelho, Satanás não pode impedir que ele escape com a ajuda de Deus, com a ajuda que vem do céu. Quando João, o evangelista, estava na ilha de Pátimos, a Bíblia Sagrada nos diz que praticamente não havia escape para ele. Até que ele olhou e viu. Olhando para o céu, ele viu. Ele viu tudo que precisava ver numa visão. E ele viu que por mais que estivesse numa ilha, por mais que estivesse cercado, sempre há um escape quando nós olhamos na direção de Deus. Sempre há um escape. Mas para se ter a percepção desse escape, é preciso ter visão espiritual. É preciso enxergar com os olhos da fé. A cidade estava cercada, diz a palavra de Deus. E a Bíblia Sagrada nos diz que estando cercada a cidade, a Bíblia Sagrada nos fala que o moço do homem de Deus, um jovem que trabalhava com o profeta Eliseu, está no versículo 15. Ele saiu, e quando ele olhou, estava tudo cercado. E a pergunta dele foi uma pergunta em desespero, uma pergunta com medo da própria morte, dizendo: ai meu Senhor, o que faremos agora? Ele estava apavorado. E o profeta do Senhor tranquilamente diz para ele no versículo 16: não temas, porque mais são os que estão conosco do que os que estão com eles. Sempre é assim, amada igreja. Sempre é dessa forma. Agora, meus irmãos, falar é uma coisa. Ouvir é outra coisa. E crer é outra coisa ainda muito mais, ainda difícil. Às vezes nós só temos a certeza de que nós estamos realmente seguros quando os nossos olhos espirituais são abertos de uma forma extraordinária. Nós passamos momentos difíceis na nossa vida. E às vezes, pela questão de só enxergarmos o que é natural, nós perdemos completamente a perspectiva do que está acontecendo no mundo espiritual. Pode ter certeza de uma coisa: o que você está vendo aqui com os seus olhos naturais é uma coisa, mas espiritualmente muitas coisas poderiam ser vistas aqui nesse ambiente. Eu tenho certeza que os nossos olhos espirituais, se for necessário e da vontade de Deus, podem ver coisas aqui ou em qualquer lugar que são muito diferentes da visão natural que nós temos. O mundo não é feito daquilo que é aparente. Quando o profeta fala: fica tranquilo, meu secretário, fica tranquilo, porque o que está conosco é maior. Se você está vendo um exército que cerca a cidade, se você está vendo carros e cavalos, fica tranquilo, porque o que está conosco é muito maior. É muito maior. Mas não dá para ver com olhos naturais. Só pessoas que são curadas da cegueira espiritual podem enxergar o invisível. E enquanto você caminhar apenas enxergando o visível, você nunca vai adentrar ao extraordinário. Enquanto a sua visão for apenas uma visão natural, enquanto você não for tocado e curado da sua cegueira espiritual, você nunca vai desfrutar 100% das promessas de Deus. Você nunca vai entender a batalha que está acontecendo ao seu redor, ao derredor, enfim, você nunca vai conseguir contemplar. Nunca. Por isso que eu perguntei: quantos cegos Jesus curou? Bom, quantos eu não sei, mas eu fui um. Jesus me curou da cegueira espiritual. E eu passei a enxergar muito além da visão natural. Assim como Jesus curou também muitos de vocês. Vocês já não são pessoas guiadas por outros cegos. E vocês já não são mais cegos. E vocês já não cairão mais no abismo, porque vocês foram curados da vossa visão espiritual. Quando Deus veio e entrou na vida de vocês, quando o Senhor Jesus entrou na vida de vocês, quando o Espírito Santo veio sobre vós, e os vossos olhos espirituais foram abertos. Agora vocês já não vivem mais pela tradição dos homens. Agora vocês rejeitam aquilo que não tem um embasamento na palavra de Deus. Agora vocês já não são mais enganados por homens malignos que se passam por homens de Deus. Agora vocês já não andam mais segundo a carne, mas segundo o Espírito. Agora vocês já enxergam onde outros não podem enxergar. Agora vocês já alcançam coisas que outros não podem alcançar. Agora vocês já podem alcançar coisas que outras pessoas jamais alcançarão. Porque agora vocês são guiados pelo Espírito. Agora vocês não são pessoas apenas com os olhos naturais. A Bíblia Sagrada nos diz no versículo 17, que diante do pavor do seu servo, o profeta Eliseu orou e disse: Senhor, peço-te
1: que lhe abras os olhos para que veja.
0: Percebam vocês, ele não era cego fisicamente. Ele era cego espiritualmente. E a Bíblia fala que o Senhor abriu os olhos do moço. E ele viu. E eis que o monte estava cheio de cavalos e carros de fogo em redor de Eliseu. Observem vocês que o exército que estava com o servo do Senhor era maior do que o exército do rei da Síria. Eliseu orou por aquele rapaz, não porque ele era cego fisicamente, mas Eliseu orou para que se abrisse os seus olhos espirituais. E as coisas mudam de perspectiva quando você consegue enxergar o que realmente está acontecendo. Agora não era questão de apenas a palavra de Eliseu. Agora não era uma frase retórica. Quando Eliseu diz, tranquilo, porque não temas, porque maior é o que está conosco. A gente ouve muito isso.
1: Fica tranquilo, irmão, confia em Deus.
0: Falar isso é fácil. Mas como temos a certeza de que realmente as coisas são assim? Eliseu orou e disse, é preciso abrir os olhos espirituais do meu servo. É preciso mudar a perspectiva do meu servo. Ele precisa saber que o que eu estou dizendo é a realidade. Eu vou passar 200 anos falando para vocês. Deus está aqui. E vai parecer sempre que é uma frase chavão. Deus está aqui. E vamos cantar, Deus está aqui. Vai parecer apenas um hino a mais. Mas quando Deus muda a sua perspectiva e faz você saber, você enxergar a realidade do mundo invisível, quando Ele abre os seus olhos de verdade, as suas atitudes mudam, as suas perspectivas mudam, a sua certeza muda, a sua vida muda, o seu futuro muda, tudo muda, porque agora você já sabe, agora você tem a visão perfeita que vem de Deus, e você muda agora a sua situação, você não se acovarda mais, você não é mais um medroso, você adquire a confiança e a certeza. E se for preciso partir para cima, você parte. Porque você sabe que maior é o que está contigo. Você sabe que Deus está contigo. É preciso ter visão de Deus. O Senhor Jesus Cristo fala de uma maneira muito clara. Não dá para seguir qualquer um. Não dá para ouvir qualquer um. Não é porque a pessoa parece ser que ela é. Não é porque a pessoa parece ser um pastor. É que é um pastor. Não é porque parece ser um pregador que é um pregador. Não. Nós temos de estar embasados na palavra de Deus. Nós temos de estar vivendo e ter conhecimento da palavra de Deus. Porque a única maneira de os nossos olhos serem abertos é nós recebermos e termos o conhecimento de Deus. E nós permitirmos o Espírito Santo de Deus estar na nossa vida. E trazer a nós o discernimento que abre a porta do invisível. Geás era o nome do rapaz. Medrosão, chorosão, cheio de ai, ai, ai. De repente ele vê.
1: Se o rei da Síria tem cavalos e carros, o nosso Deus tem cavalos e carros de fogo. Aleluia, glória a Deus, aleluia.
0: E a Bíblia Sagrada nos fala, meus irmãos, que Eliseu fez mais uma oração ao Senhor. Ele orou ao Senhor no versículo 18, dizendo:

E Eliseu falou: me sigam por aqui. E eles foram até a cidade de Samaria. E quando eles estavam dentro da cidade, o profeta orou de novo, dizendo: Senhor, agora abra os olhos deles. E eles abriram os olhos e viram que estavam no meio da cidade. E a Bíblia Sagrada nos diz que o rei de Israel aí se encheu de coragem. Eu acho que até o secretário de Eliseu estava cheio de coragem agora. Vamos matar todo mundo, feri-los-ei, meu pai. E o profeta falou: não, aqui ninguém vai ferir ninguém. Não vamos ferir ninguém. Você não vai ferir prisioneiros que você não conquistou com a sua espada e com o seu arco. Ao invés disso, vamos colocar aqui pão e água para que comam e bebam e depois voltem para a sua terra. Deus é Deus, meus irmãos. Deus é Deus que abre a visão. Deus é Deus que cega o nosso adversário quando necessário for. Deus é Deus que faz com que os nossos adversários sejam entregues na nossa mão. Não para que nós matemos os nossos adversários, mas para que se cumpra a palavra de Deus, que diz, Deus falando na boca de Davi: prepara uma mesa diante de mim na presença dos meus adversários ou na presença dos meus inimigos. Deus é Deus. A questão de estarmos com os olhos abertos é uma questão muito importante para a igreja. É muito importante para todos os que querem ser grandes vencedores nessa vida. Se os seus olhos espirituais não estão abertos, você vai continuar medroso. Você vai continuar feito o secretário de Eliseu. Ai, ai, ai, ai, meu servo, ai, ai, ai, ai, o que é que eu faço agora? Você vai continuar como aqueles que ouviu os fariseus, os escribas e os hipócritas. Você vai andar atrás de falsas revelações e de falsos profetas e de falsos pastores. Não se esqueça que Satanás, ele é atrevido. A Bíblia fala que ele se transfigura até em ministro do Evangelho. E é muita gente ouvindo muita coisa errada, porque lhes faltam os olhos abertos para a verdade de Deus. Deus não tem duas verdades, Deus tem somente uma verdade. E essa verdade se chama Jesus Cristo, que diz: eu sou o caminho, a verdade e a vida. Deus abre os seus olhos para que você desfrute, para que você não ande mais no conselho do ímpio, para que você não caia mais na conversa mole dos servos de Satanás que se transfiguram em ministros do Evangelho. Deus abre os seus olhos para que você veja que Ele realmente está contigo em todos os momentos da sua vida. A partir do momento que você entrega a sua vida para Ele, a partir do momento que você permite o Espírito Santo de Deus abrir os seus olhos. E nós oramos pedindo: Senhor, abra os olhos dessa igreja, abra os olhos desse povo. Geazi teve os seus olhos abertos, eu tive os meus olhos abertos, grande parte dessa igreja teve os seus olhos abertos, e você também pode ter os seus olhos abertos. Havia um programa antigamente, era um programa de humor, e dentro desse programa de humor tinha um quadro que se chamava Tem Pai Que É Cego. E esse pai tinha um filho, que o filho dava todos os sinais que ele tinha uma situação, mas o pai nunca percebia. Todo mundo percebia, mas o pai nunca percebia. E ele sempre terminava o quadro dizendo: tem pai que é cego. Olha, meus irmãos, tem muita gente que é cega.

0: continuar cega. Tem muita gente que não se interessa pela verdade de Deus. Tem muita gente que não se interessa pelo caminho do Senhor, pela revelação de Deus, pelo discernimento do Espírito Santo. E serão para sempre mendigos até que morram. Mas muitas pessoas querem mudar de vida. Muitas pessoas querem dar uma oportunidade para o entendimento espiritual que é preciso ter para alcançar a salvação que há em Cristo, para alcançar a luz que é Cristo, para viver debaixo das certezas que Cristo nos oferece e viver uma vida de vitória, uma vida protegida por Deus, uma vida abençoada por Deus, uma vida sem medos, uma vida perdoada, uma vida que não tem temor à morte. E você que tem esse desejo, nós pedimos a Deus agora que abra os seus olhos para que você veja. Para que você veja a dimensão que Deus opera. E a quantidade de coisas que Deus tem para realizar na sua vida. Geazi viu que maior é o que está conosco. O rei da Síria viu que tem Deus em Israel. O rei de Israel viu que Deus abre os olhos e Deus fecha os olhos. Deus abre os olhos e Deus coloca a cegueira quando é preciso. Você que está sofrendo terrivelmente adversidades, se Deus abrir os seus olhos espirituais, e Ele quiser, porque tudo é a vontade de Deus, e se necessário for, além dele abrir os seus olhos espirituais, Ele vai colocar cegueiras nos seus adversários, e Ele vai fazer com que você ganhe os seus adversários, e Ele vai preparar essa mesa diante de você, na presença dos teus adversários. Ele vai mostrar que quando Ele está na sua vida, Ele está na sua vida. E nada pode destruir você. Nada pode derrotar você. Nada pode abater você. Porque quando Deus está na sua vida, Ele está na sua vida. Quando você está com seus olhos espirituais abertos, você enxerga o que o mundo não pode enxergar. Cego guiando cego não dá, meus irmãos. Não dá. Mas nós somos guiados pelo Espírito de Deus. Nós temos a presença de Deus. Nós enxergamos mais do que as pessoas naturais, porque nós enxergamos o invisível. Eu gosto tanto, meus irmãos. Eu gosto tanto de falar sobre Moisés, e já vou terminar falando sobre ele. A Bíblia Sagrada é clara quando diz que Moisés escolheu sofrer a aflição dos justos do que por um pouco de tempo desfrutar as alegrias, desfrutar as coisas que o mundo oferece por um tempo curto. Por essa razão, a Bíblia Sagrada nos diz que Moisés deixou para trás a cegueira espiritual e passou a caminhar na presença de Deus como quem enxerga o invisível. Eu gosto tanto desses versículos. E que os seus olhos espirituais se abram. Desde o Antigo Testamento até hoje, desde a criação até hoje, eu digo a vocês, quem enxerga com os olhos espirituais, vence. Quem continua na cegueira, perde. Seu inimigo pode ser subjugado, se você entender o tamanho do exército de Deus que está contigo. Se você permitir com que os seus olhos vejam a salvação que há em Cristo, os benefícios que existem em Cristo. Entrega a sua vida ao Senhor e deixa Deus abrir os seus olhos e caminhe com os olhos da fé abertos.
1: E você vai ver tanta coisa linda que esse mundo jamais poderá enxergar. Que Deus os abençoe, meus irmãos. Digam comigo assim: a paz do Senhor Jesus. Eu agradeço a presença de todos vocês, de todos os ministérios. São bem-vindos aqui sempre. Que Deus os abençoe. Digam comigo mais uma vez: a paz do Senhor. A paz do Senhor Jesus.
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0: 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E digam sempre: glorificado seja o Senhor, que se compraz na prosperidade do seu servo. 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

0: familiar, vida pessoal, vida profissional e, o mais importante, a preparação da vida espiritual para ter um real encontro com Deus, pastor.
1: É verdade, né? O poder da comunicação, né? Aonde tem chegado, né? Sim. A esse clamor, quantos testemunhos que nós temos recebido aí de pessoas que participaram de uma oração como essa, como que vai estar acontecendo hoje, e alcançar a bênção, alcançar o milagre, né, pastor Kleber?
0: Então, clame com muita fé. Aqui nós estamos nesta visão e missão, e nós sabemos, pastor, há minutos atrás estávamos comentando o que fazer, o que decidir, o que escolher e como atuar se não estivermos em oração. Pastor, se estando em oração, nós já temos o nosso adversário, que sempre está ali buscando um lugar, está ao derredor, bramando como se fosse um leão buscando a quem possa tragar, e nós sabemos que é na oração que Deus dá sobriedade, dá direção, para escolher o que é certo, para fazer o que vai nos levar à resposta. E eu pergunto para você que parou de buscar, para você que parou de desejar a vida de oração, será que não é o próprio Deus? Eu deixo como uma interrogação, mas você sabe que é mais do que uma afirmação. Pastor, é o próprio Deus usando estes clamores da madrugada, as orações que acontece durante o dia, para que esta pessoa não clame só. E como é bom saber que tem alguém, pastor, nos incentivando, ali buscando, tomando a frente, nos direcionando como clamar. Isso é bom demais.
1: É verdade. E quando nós propositamos isso no nosso coração, de buscar a presença de Deus, nós nos tornamos mais sensíveis à voz do Espírito Aleluia. Santo, né?
0: Muito mais sensível, porque, pastor, falar de Deus torna-se mais claro. Basta um simples sinal para que a alma já receba aquele toque celestial, creia e comece a atuar. E tudo isso Deus faz através da oração. E, pastor, foi toda uma reorganização deste ministério da intercessão, porque nós temos os irmãos que intercedem em casa, aqueles que estão na igreja. Como eu disse ao senhor, estávamos lá no santuário, muita gente ali orando, esperando esse momento do clamor. Porém, nós temos também aquela equipe de oração, pastor, que assume de 0 horas de hoje, com esta oração, vai até as 6 da manhã. Tem a equipe que assume 6 da manhã e vai até o meio-dia. Tem a equipe do meio-dia que vai até as 18. E a equipe que assume as 18 e vai até 0 horas. Por quê? Porque a intenção, pastor, é não deixar nenhum espaço para a igreja estar direcionada, para a igreja estar revestida através deste ministério. Pastor, quem está viajando, quem está pregando, às vezes estamos aqui orando e o senhor está viajando. Às vezes o senhor está viajando, tem alguém lá do outro lado intercedendo, apresentando aquela concentração e culto. E isso é mais do que necessário, ouvintes. O respaldo da oração, o efeito da intercessão e essa cobertura, pastor, que a oração traz sobre a vida daqueles que estão ali no campo de batalha, atuando. Às vezes você vai atacando, pregando, e chega um momento que a pessoa se desgasta. E aí é onde entra a oração da igreja.
1: É verdade, e já ouvimos muitos testemunhos também de pessoas que estavam em viagem. Você estava falando aí, sim, de pessoas que nesse momento podem estar viajando, ouvindo, né, a programação, ou até mesmo assistindo essa live, né? E pessoas que já receberam livramentos de Deus na estrada, pessoas também no seu local de trabalho, né? Enfim, sim. Então é uma bênção a nossa igreja, porque é 24 horas ligado no céu.
0: E vamos aproveitar, vamos fazer uso disso. Eu não creio que é um despertamento, por que não dizer o último despertamento que Deus está trazendo para que tenhamos um encontro real com Ele nas nuvens e na glória. 23 horas e 56 minutos, você que está agora já pelas redes sociais, está deixando seu pedido de oração, Deus te abençoe. E eu quero agora fazer um convite, pastor Jerry, porque nós vamos ter um início de semana. E você pode se interrogar, pastor, tivemos 5 cultos hoje, 7 da manhã, 9 da manhã estávamos aqui, pastor, um povo animado, disposto em buscar. Não foi diferente à tarde com o senhor, tivemos o culto à noite. Agora, a pergunta que fica é, Será que nós vamos simplesmente se acomodar com o que recebemos ou vamos desejar mais de Deus? Então, nesta segunda-feira, segunda do pão, segunda de preparação, uma segunda-feira para iniciarmos a semana bem. Daqui a pouquinho, já 3 minutos nos separam do clamor, já vamos entregar esta segunda-feira nas mãos do Senhor e confiando nele, pastor, que a palavra, que a direção que é dada, ela se cumpre em nós. E toda semana, pastor, porque na terça-feira nós temos a terça dos vencedores, quarta-feira é a quarta do grande mover e esta pessoa pode escolher manhã, tarde e noite para estar presente em um culto, entender a dinâmica daquilo que Deus está realizando e como ela tem que se encaixar nos planos e propósitos de Deus para não perder e não deixar estas bênçãos passar desapercebidas, pastor.
1: É verdade, e também lembrando que não somente na nossa sede mundial, mas em todas as nossas igrejas, Deus em Amor, de São Paulo e do Brasil, né, pastor?
0: Sim.
1: Nós temos as concentrações. Você que talvez está nos ouvindo de outro estado, procure uma igreja Deus em Amor, porque você vai encontrar também lá a pregação da palavra de Deus, a oração, enfim, né? Deus
0: pessoas para recebê-los, né, pastor?
1: Isso.
0: Isso é muito importante. Nós sabemos que a igreja Deus em Amor tem tratado, pastor, de se preparar para receber as vidas. Não mais aquela ocupação com a multidão, com o número, mas com a qualificação daqueles que serão recebidos. E, pastor, na segunda-feira nós temos não só o culto da palavra, que é o dia de edificarmos a nossa vida na rocha, a segunda do pão para nos alimentarmos, mas aquele momento de instrução para os discípulos. Entender, pastor, os níveis de comunhão. Existe o servo, existe o discípulo, existe o chamado, existe o amigo. A Bíblia diz que Jesus tinha 500, que era parte da multidão, 70 que cumpriam missões. A Bíblia diz 12 que eram apóstolos. Dentre os 12, eles tinham 3 que era de íntima comunhão, pastor. Era o chamado para o particular. E dentre os 3, Jesus tinha 1. Que estava ali mais próximo do que qualquer outro. Então, são estes níveis de comunhão que nós aprendemos, entendemos pela palavra e nos ajuda muito, pastor.
1: É verdade. Então, você pode amanhã, né, participar conosco já no primeiro horário, ou se você não puder no primeiro horário, temos também o culto à noite, né?
0: Sim, o culto à tarde, também o culto à noite, e você pode ser a próxima pessoa a fazer uso da fé para trazer alguém com você e receber a bênção total. E também queremos recordar que amanhã, ao meio-dia, nós teremos a nossa irmã Débora Miranda, vice-presidente, pastor, aqui está, todas as segundas-feiras, ela vem para clamar ao meio-dia, faz a oração do meio-dia ao vivo, e toda a programação ao vivo em de vídeo, você pode acompanhar pelo IPDA Play e também pelas redes sociais da nossa irmã Débora e da Igreja Pentecostal Deus e Amor. E chegou o momento, pastor, chegou a hora de clamarmos ao Senhor. Eu queria convidar você que agora está na sala, no trabalho ou no quarto, não importa. O importante agora é nós irmos ao Deus Todo-Poderoso, o que nos dá a resposta. Vamos a Ele em oração. Ó Deus soberano, ó Deus maravilhoso, te louvamos pelo novo dia, Pai. Te louvamos pelos segundos que o Senhor está nos dando. E não limitamos, ó Pai, a Tua graça, o Teu poder, a este relógio, a este momento, não. Pai, nós pedimos a Tua graça, a Tua compaixão, a Tua misericórdia. Pedimos a Tua ajuda, Deus de glória, que o Senhor, pelo Teu Espírito Santo, possa remover toda a ansiedade, possa tirar, Pai, do coração e da alma toda a aflição, ó Deus, e perdoar todas as nossas transgressões agora, perdoar os nossos pecados, perdoar os nossos atos errados que tanto entristece o Teu Espírito, Pai bendito. Senhor de amor, tenha de piedade de nós, meu Pai. Reconhecemos que não temos mérito algum aqui diante de Ti, Senhor, mas queremos clamar a Ti confiados na Tua promessa, na Tua palavra. Palavra, alamás, tecanda, alamaia. Ah, Senhor, clamamos a Ti, confiados, ó Pai, nas Tuas muitas misericórdias. Senhor, que agora o Teu favor venha a alcançar, ó Deus, a nossa vida, a vida do Teu filho, do pastor Jerry, a vida da nossa equipe, a vida daquele que está dentro daquela casa, dentro daquele lar, aguardando o momento, ó Pai, para derramar a Sua própria alma diante do Senhor. Ó Pai de amor, as durezas do nosso coração, Pai, a insensibilidade, ó Deus, da nossa natureza, que impede a nossa comunhão, nós clamamos a Ti, ó Pai, venha tirar, venha remover, venha fazer, aleluia, uma obra total, sublime, completa. Pai Santo, oramos agora pelos que estavam esperando este clamor, para derramar diante de Ti as lágrimas, Senhor. Ó Pai, porque as lutas têm sido grandes, as provas são gigantescas e os desafios parecem intransponíveis, meu Deus, tenha de misericórdia e concede, Pai, a estas vidas agora um momento de refrigério, um momento de paz, um momento de comunhão através da oração, meu Deus. Aqueles que estão frustrados, abatidos, porque foram, ó Pai, confundidos em suas escolhas, em suas propostas, em seus projetos, ó Pai, em sua labuta diária, e agora, Senhor, esta alma está desiludida. Ah, Pai, ela vem a Ti para pedir graça, ânimo, para conseguir se refazer. Ó Deus de poder, cobre com Teu sangue a nossa nação, perdoa, Senhor, a população do nosso gigantesco país e de todos os países da terra, removendo, ó Pai, desfazendo as idolatrias do coração, a impiedade da mente, Senhor, libertando, Pai de amor, esta humanidade para Te servir, para Te buscar, para Te amar. Ó, meu Deus, nós queremos orar a Ti neste momento e confiar ao Senhor, ó Pai, esta semana e entregarmos estes dias que o Senhor está nos dando, este novo mês, meu Pai, o início deste segundo semestre, como precisamos, ó Pai, de contemplar as Tuas mãos operando, de contemplar o Teu poder direcionando a nossa vida, a Tua igreja, o Teu gigantesco povo, Deus maravilhoso. Obrigado, Pai, por ter nos despertado para buscar ao Senhor. Oh, aleluia! Obrigado, meu Pai, por ter tocado na igreja pentecostal, Deus e amor. Oh, Pai, para buscar ao Senhor em prontidão, para buscar ao Senhor, ó Deus de amor, com direção que é dada pelo Teu Espírito Santo. Agora, Pai, as causas pelas quais os Teus filhos estão orando, de joelhos, de pé, naquele leito, naquele hospital, Senhor, lá dentro daquele presídio agora, dentro daquela clínica de recuperação, aquela, Pai, verdadeira congregação que está realizando aquelas minis vigílias dentro da Tua casa, para o Senhor salvar, para o Senhor que mandará a súria, para o Senhor queimar todos os bloqueios, para o Senhor desfazer todos os impedimentos e trazer salvação e revelar ao coração daqueles que ainda estão perdidos a Tua graça, a Tua misericórdia. Ó, Pai de amor, como é bom sabermos que não estamos orando só, mas que o Teu Espírito bendito está conosco, Pai querido, nos ajudando, nos fortalecendo, nos tomando pelas mãos para avançarmos. Meu Deus, nós queremos agora apresentar a vida, Pai, dos Teus filhos que insiste, ó Deus, em clamar ao Senhor, mesmo sem forças, outros debilitados, mas estão sendo tocados pelo Teu poder agora. agora, a buscar a completa vitória, a buscar a virtude dos céus. Senhor, oramos a Ti para pedir neste momento, Pai Santo, e apresentar aqueles que estão orando pelas suas vidas espirituais, meu Pai. Oramos pela vida espiritual da Tua igreja, oramos pela vida ministerial do Teu povo, oramos pela vida espiritual das famílias, oramos, Pai, pela vida espiritual daqueles que estão, ó Deus, afastados da comunhão, distanciados do aprisco, desviados da Tua verdade. Pai Santo, oramos pela vida espiritual de cada um deles, que seja o Senhor tocando, que seja o Teu Espírito agora congregando as Suas ovelhas, Pai, de todos os lugares da terra, de todos os lugares desta cidade, deste estado. Ô, Pai amado, toca Lamas, Turimicanda, Lamaia. Toca, Senhor, no coração deste jovem que o Senhor chamou para a salvação, que o Senhor chamou para a libertação, mas ainda está espiritualmente amarrado, ainda está, meu Pai, espiritualmente limitado, meu Deus, nas decisões que precisa tomar, mas nós oramos por eles agora. Oramos, ó Pai, pelos que o Senhor está chamando para a Tua obra, aqueles que o Senhor está chamando para o ministério da intercessão, aqueles que o Teu Espírito está ministrando todos os dias um despertamento para uma real entrega, e eles não estão fazendo, ó Pai, e não estão conseguindo obedecer, mas nós oramos, Pai, pelos que estão frequentando os cultos e estão pedindo orações todos os dias, porque querem mudança, lamasturianda, eles querem libertação, eles querem transformação, ó Pai, meu Deus, e nós oramos agora para que a vitória deste milagre espiritual alcance a vida de cada um dos frequentadores, meu Deus. Também queremos, ó Pai, em oração, confessar as nossas culpas, Pai, em deixar de praticar, Senhor, a obediência à Tua verdade. Perdoa-nos, ó Pai, quantas vezes o Senhor tem nos falado, ministrado, para compartilhar a palavra daqueles, com aqueles que estão atormentados, com aqueles que estão enfermos, com aqueles que estão sofrendo, Pai, nós nos calamos, alamasturimicanda, alabaia, e o Senhor coloca eles diante de nós, e nós não falamos, ó Pai. Ah, meu Deus, não entregamos o que o Senhor manda entregar, mas agora, Pai, nós pedimos a Ti, perdoa, Senhor, os nossos atos falhos, ó Deus, em ter praticado, ó Deus, a desobediência. Quantas vezes o Senhor nos manda demonstrar o amor real com que o Senhor nos ama, a misericórdia, Pai, com aquela que o Senhor todos os dias renova para nos livrar, e o Senhor nos manda usar de misericórdia e nós não usamos. O Senhor manda, Pai, usar de compaixão e o nosso coração, ó Pai, se endurece, meu Deus, e nós passamos de largo, ó Senhor, daqueles que estão necessitados. Ó, Pai amado, ajude-nos em nome de Jesus Cristo a cumprir o nosso ministério, a cumprir o nosso papel, a desempenhar, ó Pai, a nossa função como servos, como discípulos, meu Pai, como amigos do Senhor. Ajude-nos, ó Pai, ó Senhor, opera sobre nós o Teu favor, para que não falhemos como pais, para que não falhemos como ministros do nosso lar, para que não falhemos como esposo. Ourimicanda labasturianda, Senhor, vai renovando, Senhor, a graça, a força, a unção que estava faltando sobre a vida deste pai, sobre a vida desta mãe, sobre a vida deste servo do Senhor, que precisa tanto, Pai, de amor, do Seu vigor, da Sua saúde espiritual atuando e operando nele. Dai saúde no Pai, saúde espiritual a nós, dai saúde, aleluia. esta saúde que não pode faltar, Pai. Se nos faltar a saúde espiritual, que é o desejo, Pai, de te buscar, que é o desejo de estar na tua casa, que é o desejo de encontrar a ti nas Escrituras, de ter nelas a vida eterna, Pai, meu Deus, o que faremos, Senhor? Ó Deus de graça, de glória, é por isso, Pai, que trazemos a nossa vida espiritual para o Senhor nos ajudar. Obrigado, Pai, por ter nos orientado para pedir assim. Obrigado, Espírito Santo, por ter tocado nesta igreja para buscar o teu Espírito, ó Deus, de santificação, de temor, para buscando a Lamasturi e a Lamaia, ó Rei da Glória. Obrigado, Pai, por ter tocado nas multidões, nas vidas, Pai, que se sentiam vazias, ó Deus, em buscar o teu Espírito Santo para ser cheios do Senhor, porque todos foram cheios do teu Espírito, diz a tua palavra, naquele lugar onde aquela congregação perseverava unanimemente em oração, e diz a tua palavra que todos começaram a falar as línguas que o Espírito lhes concedia que falasse. Ó Pai Santo, enche-nos do teu Espírito Santo, Limassuri Alamaia, enche do teu Espírito de poder, ó Pai, para que tenhamos vigor, ó Senhor, para que tenhamos prazer de pregar a tua palavra tempo e fora de tempo, de testemunhar do teu Evangelho em todo lugar, aonde o Senhor nos manda levantar as mãos santas, sem ira e sem contenda, para te glorificar, Pai. Eu quero apresentar a vida espiritual daqueles que não cessam de evangelizar, todos os dias estão nas ruas, estão nos parques, estão nas praças, nos ônibus e metrôs, Senhor, estão ali às portas daquele lugar de dor, que é o hospital, o presídio, nas portas daquele cemitério, falando, Senhor, da sua vinda, falando do seu amor, ó glória, ó Deus de vitória, ó Pai Santo, aleluia, que seja o Senhor usando, Pai, que seja o Senhor tomando a vida daqueles que em particular o Senhor está levantando, o Senhor está usando, muitos deles sem palavras, só pelo testemunho, só pelas atitudes, ah, meu Pai, só pelo proceder daquele teu filho, meu Deus, ó Deus, já está o teu Espírito Santo sendo glorificado, já está o teu Espírito Santo atuando lá dentro daquele trabalho, daquela escola, daquela universidade, Pai, lá naquela residência, no condomínio, aleluia, Senhor, não deixe, Pai de amor, escandalizarmos o teu nome, escandalizarmos o teu evangelho, ah, Pai, torcermos o caminho da sua verdade, pela tortuosidade que há em nós, oh meu Deus, Senhor, guardai-nos todos os dias, Senhor, livrai-nos todos os dias, resgatai-nos, ó Pai, todos os dias, para voltarmos ao Senhor, para estarmos no Senhor, nos humilhando, Pai, nesta oração da madrugada e apresentando este novo dia a Ti e apresentando ao Senhor, Te calamasturianda, halamai decanda alabaia, ó Rei da Glória. Obrigado, Pai, pelas vitórias que agora o Senhor está nos dando, esclarecendo a visão espiritual deste ministério e trazendo ao sentir, ó Deus, ao viver deles a grandeza do teu poder, meu Deus, apresentamos as igrejas, Deus e amor, ali do Nordeste, ali do Norte, ah, Pai, aqui do Sul, do Centro-Oeste, apresentamos, Senhor, a tua igreja, Pai de amor, que está em desafios, ali naquele assentamento humano, naquele cerro, naquela selva, Pai, lá naquela comunidade cidade, naquele morro, lá naquela invasão. Meu Deus, coloque as tuas mãos, meu Pai. Ah, Senhor, naquele bairro aonde a sociedade se fecha para não escutar, ó Deus, o teu evangelho, mas faz a tua obra prosperar ali em meio daqueles desertos, ali em meio daqueles lugares, ó Pai, desafiadores, Pai Santo, aonde a tua igreja está enfrentando a oposição da impiedade, a oposição da violência, da maldade, aonde o teu povo não pode ir à noite nem ir à tua casa, porque as suas vidas são ameaçadas, Pai, porque as suas famílias são buscadas, meu Deus, pela violência, por pessoas que não temem a Ti, mas nós queremos pedir guarda, Pai, livra o Teu grande povo naqueles lugares, livra o Teu grande povo aqui também no centro, nos bairros aonde eles estão vivendo, dai o livramento, Pai, livrai aqueles que estão, é neste trânsito, ó Pai, deixando as suas casas todos os dias para ir ao seu trabalho, do trabalho ir à tua casa, buscar ao Senhor, ó Pai de amor, e a fúria de Satanás se acende contra eles e prepara laços de acidente e prepara, Senhor, redes no caminho, mas nós pedimos, desarma, Senhor, estes laços corrediços, queima, meu Pai, estas redes ocultas, alamastecanda labaia, quebra este laço do passarinheiro, meu Deus, nós cremos que o Senhor está, ó Deus, respondendo a nossa oração, e o teu operar, ó Pai, não dormita, e as tuas mãos, ó Pai, estão trabalhando, meu Deus, apresentamos aqueles que estão orando, Pai, para que todas as cizanhas do inferno, para que todas as obras do mal, para que todo impedimento infernal contra a sua vida, Pai, não só espiritual, mas a vida material, a vida profissional, ó Deus, está ali estancada, está amarrada, Senhor, e esta mulher não consegue, meu Deus, Senhor, nem mesmo o seu trabalho, nem mesmo o básico, Pai, porque Satanás está trancando tudo, Pai de glória, Pai de amor, eu apresento aqueles que estão em doloridos processos, ó meu Salvador, estão enfrentando lutas terríveis, renhidas, Pai, lutas que têm sido para eles, Senhor, insuportável, porque, Senhor, não há nem o dinheiro para pagar o básico dentro desta casa, e a luta está travada, Pai, em nome de Jesus Cristo nós oramos, vai queimando, vai jogando por terra, Pai, as dificuldades materiais, ah, Senhor, as dificuldades financeiras, profissionais, abre esta porta, Senhor, que o inimigo bloqueou, ó Deus, usou, Senhor, a fraqueza, o deslize, ó meu Deus, até mesmo a falta de vigilância daquele teu filho, daquela tua serva, e trancou e fechou aquela porta, sai daí, Satanás, sai daí, espírito maligno, espírito do inimigo, que está lutando, que está trancando tudo, que está bloqueando tudo na vida financeira desta pessoa, Pai, que prosperava, porque todos os meses ela tinha prazer quando consagrava ali a Ti aquelas ofertas, os seus dízimos, o seu voto, ó Pai, e assim o Senhor fazia ele e a ela prosperar, meu Deus, e veio, Senhor, as setas do inimigo, do maligno, para ele desobedecer, e agora, Pai, aquela família começou a perecer, olha estes filhos sofrendo, ó Deus, perecendo pela decisão do pai, meu Deus, sofrendo, perecendo pelas escolhas da mãe, mas agora nós queremos pedir, ó Pai, venha endireitar os caminhos desta casa, deste matrimônio, deste lar, queime esta legião que está lutando para separar este matrimônio, Senhor, olha quanta intriga, olha quanta desavença, quanta quanto orgulho, quantas brigas, tenha de piedade, Senhor, repreende este destruidor, sai Satanás, é você que tem lutado de dia e de noite para afastar os filhos dos pais, para alimentar este ódio, meu Deus, aqueles filhos em crescimento, em formação, aqueles que estão na adolescência, aqueles que já foram formados e o diabo tem lutado, Pai, de todos os lados para oprimi-los, usando os amigos, usando os estratagemas deste mundo, usando, Pai, este derramamento, esta enxurrada de informação que está fazendo a eles viver este mundo, Pai, de ilusão, de utopia, de destruição. Mas nós oramos, Pai, apresentamos este lar, resgata este jovem, tira, Senhor, na candalama súria. Olha, Pai, quantas trevas agora, olha, Pai, quantos males, olha a situação, olha, Pai, a possessão que está vivendo esta casa, este lar, olha quantas setas malignas, quantas obras de bruxaria, quantas obras da feitiçaria sendo apontadas contra esta casa, sendo apontadas contra este matrimônio. Sai, Satanás, com os seus canhões infernais, sai, Satanás, com as suas armas malignas, sai em nome de Jesus Cristo. Nós te repreendemos, espírito das trevas, que tem focado, que tem buscado a destruição desta casa. É você que quer ver este homem perecer na infidelidade, é você que quer ver esta mulher trair este homem, trair este esposo lá naquele trabalho. Sai daí, Satanás, o sangue de Jesus te repreenda, imundo, o sangue de Jesus te queima, Pai, vai queimando, vai jogando por terra toda a fúria, toda a força das trevas. Pai, eu apresento os lares que não conseguem mais sustentar uma vida longe da tua presença e eles não querem voltar para o aprisco. Oh, Pai querido, vai tirando toda a argumentação que Satanás estava usando na mente, nos ouvidos desta pessoa, dizendo a ela, Pai, para tirar a própria vida, para parar de pensar e atuar. Ó Deus, como aquela mulher testemunhava, que aquela voz falava que era para parar de pensar e se lançar debaixo daquele caminhão. Nós te repreendemos, legião, o sangue de Jesus te repreenda. Pai, guardai-nos da fúria de Satanás, cobre-nos com teu sangue, cobre a nossa família com teu sangue, cobre os ouvintes que estão orando agora, Pai, clamando com teu sangue, cobre, Senhor, o pastor Jerry com teu sangue, acaso lar, a família, o matrimônio, filho, cobre com teu sangue, Pai, cobre com teu sangue a nossa diretoria, cobre com teu sangue a vida da nossa irmã Irene Miranda, Senhor, a família, família dela, os filhos, os netos, os bisnetos. Pai, o Senhor sabe da grande fúria de Satanás por causa da tua obra, por causa deste ministério. Satanás tem atacado, tem lutado, Pai, ó Deus, com a família dos teus filhos, mas cobre com teu sangue a vida, Senhor, da nossa irmã Débora, a vida da irmã Leia, a vida, Pai, do teu filho Davi, do teu filho Daniel. Meu Deus, eu quero apresentar, meu Pai, a vida do pastor Lorival. Pai, acobertai o teu servo com teu sangue, a vida do presbítero Davi Neto, Senhor, ó Pai de amor, tenha de misericórdia e compaixão, ministro, usando a ele, Pai, soprando na mente e no coração o desejo do Senhor da obra realizar. Ó Pai Santo, venha alcançar a cada membro da nossa diretoria executiva e operar, meu Pai, na vida deles, no lar e na família, através da obra, Pai, que o Senhor tem colocado, aquilo que o Senhor, meu Pai, tem confiado na mão de cada diretora, Senhor, que eles possam ser instrumento para fazer, ó Deus, a tua obra alavancar, ó Rei da Glória, Pai de amor, Deus de vitória, apresentamos, Senhor, a obra, Pai, assistencial da tua igreja, tenha de piedade, verdade, Deus de bondade, ajuda, Senhor, a Fundação Reviver, ajuda, Pai, a Associação Help Deus e Amor. Ó, meu Salvador, toca no coração daqueles que já foram abençoados para serem usados em gratidão, para abrir as mãos para esta obra. Pai, venha preparar o pão ao seu tempo, que o alimento possa chegar para os nossos velhinhos ali em Sesefredo, ali em Sarutaiá. Meu Pai, a provisão que só o Senhor pode preparar para a creche, Pai, no Cambuci, para as casas abertas. Meu Deus, venha usar aqueles polos de atendimento ali nas comunidades, Pai, com as mulheres gestantes, com as vidas abandonadas. Meu Deus, que a Tua palavra se cumpra, Senhor, em amor, na vida daqueles que estão sendo alcançados. Pai Santo, eu quero orar por cada trabalhador que compõe, Senhor, a diretoria da Fundação Reviver, a diretoria da Associação Help Deus e Amor, cada frente de trabalho, Senhor, que ali está, Oricalamassuri Alabaia, que seja o Senhor com mãos estendidas para confirmar a obra completa, Rei da Glória. Apresentamos também aqueles que estão orando, Pai, ó Deus, pelo agigantamento, pelo derramamento do Teu poder, misericórdia e graça sobre aquela obra que está sendo realizada ali em todo o Nordeste, Pai, com aqueles poços, com as igrejas que estão sendo beneficiadas. Pai Santo, oramos, Pai, que o Teu Espírito esteja usando as irmãs que lideram, ó Pai, o grupo 60 mais, aqueles que lideram, ó Pai, as assistências das clínicas de recuperação. Meu Deus, o Senhor tem a recompensa, porque diz a Tua palavra que as bênçãos não se faz, ó Pai, demorar sobre aqueles que estão abrindo as mãos para ajudar, ó Deus, o menesteroso, o sofredor. Ó Pai de amor, agora oramos, Pai, entregando a nossa semana, que esta segunda-feira não seja, Pai, ó Deus, para cumprir o nosso querer, a nossa vontade, ó Deus de poder, mas seja para fazer a Tua vontade. Vem abençoar os cultos, ó Pai, ó Deus, aonde o Teu nome será anunciado, aonde a Tua palavra será ministrada. Pai Santo, que seja o Senhor se glorificando nesta semana e dando a vitória, Pai, ó Deus, tão necessitada daquelas vidas que serão alcançadas. Meu Deus, usa os nossos pastores, usa os nossos pregadores, alcança a vida espiritual de cada um deles em cada capital, aonde estão, em cada cidade, em cada município, Pai, que a Tua manifestação seja perfeita, Lamastecanda Labaia. Pai Santo, eu já quero Te louvar, eu já quero Te agradecer pela oportunidade que o Senhor nos quis conceder hoje de buscar a Tua face e presença. Meu Deus, continua se apoderando, usando em Tuas mãos a vida do Teu servo, do pastor Jerry Borsá, meu Pai, que vai continuar neste clamor, Rei da Glória.
1: Senhor eterno Pai, em concordância com Teu servo, ó Pai, nós, ó Pai, apresentamos nas Tuas mãos a cada vida, Senhor, que está conosco neste momento, nesta oração. Quantas e quantas pessoas que nesse instante, ó Pai, estão, ó Pai, clamando, pedindo a Tua misericórdia, a Tua clemência, diante da situação a qual elas estão enfrentando. Ó Pai querido, visita neste momento, visita a vida, Senhor, deste homem, desta mulher, desse adolescente, deste jovem, desta criança, ó Pai. Vai de encontro neste momento. O Senhor sabe, meu Deus, das necessidades, dos anseios. Ó Pai querido, ó Pai amado, quem sabe neste momento há pessoas que estão no leito de dor, de enfermidade. Senhor, Tu tens o poder, por intermédio desta oração, ó Pai, visitar esta pessoa agora. Eu creio, ó Pai, na cura física. Eu creio que o Senhor pode, sim, repreender todo o mal contra esta vida. Quem sabe pessoas que agora estão clamando conosco, meu Deus, pedindo, Senhor, ó Pai, o socorro divino. quantas pessoas necessitadas, quantas pessoas aflitas, ó Pai, porque estão desempregadas, outras, ó Pai, porque, meu Deus, necessitam da ação divina do Teu poder em prol das suas famílias, em prol dos casamentos. E nós estamos agora, Senhor, sim, meu Deus, em concordância, pedindo que o Senhor venha agora visitar, que o Senhor venha repreender todo o mal, toda investida do inimigo, todo projeto que é arquitetado no inferno contra a vida deste homem, contra a vida desta mulher, que seja repreendido agora. Ó, Pai querido, ó, Pai amado, eu quero apresentar neste momento, Senhor, esta vida, Senhor, que está passando por dificuldades, ó, Pai, financeira, toma nas Tuas mãos esta vida, Senhor, meu Deus, que também está pedindo, Senhor, meu Deus, que o Senhor possa, ó, Pai, neste momento, ouvir o clamor, que o Senhor possa abrir uma porta. O Senhor é Deus que abre portas aonde não há portas. E eu creio, Senhor, que o Senhor está neste momento visitando esta pessoa. Meu Deus, toma nas Tuas mãos este pai, esta mãe que tem derramado lágrimas, Senhor, juntamente conosco nesta oração, pedindo a libertação dos seus filhos. Quantas pessoas que estão escravizadas nos vícios, ó Pai, o Senhor tem o poder de libertar, o Senhor tem o poder de transformar. Meu Deus, quantos e quantos testemunhos nós já ouvimos de pessoas, ó Pai, que outrora estavam escravizadas, que outrora estavam acorrentadas espiritualmente, mas foram libertas, foram transformadas pelo Teu poder. Meu Deus, visita agora, dê, Senhor, meu Deus, a libertação dos vícios, dê a libertação, Senhor, também, ó Pai, a libertação financeira, dê, ó Pai querido, sim, meu Deus, a libertação para esta pessoa, Senhor, vai de encontro, meu Deus, agora, também aquela pessoa que está apresentando a sua vida espiritual, meu Deus, hoje à tarde, ali naquela mensagem, Senhor, o Senhor falou profundamente em vários corações, quantas pessoas, ó Pai, estavam desanimadas. Ah, Senhor, meu Deus, pelo desgaste espiritual, que nós sabemos, ó Pai, que é natural, acontece, mas o Senhor, meu Deus, é que nos fortalece, é o Senhor que nos dá a vitória, é o Senhor, meu Deus, que nos capacita para continuarmos trilhando por este caminho glorioso, que é o caminho da salvação. Senhor, cura espiritualmente esta pessoa, visita, ó Pai, neste momento, visita, Senhor, esta pessoa que também, Senhor, necessita da cura emocional. Vai de encontro, ó Pai, vai de encontro neste momento, tem de misericórdia, ó Pai. Senhor, quem sabe, pessoas que estão orando conosco neste exato momento, e elas precisam de tomar uma decisão, e estão buscando a direção do Senhor para tomarem as decisões. Ó Senhor, meu Deus, dê a sabedoria nas decisões que serão tomadas, que o Senhor possa, meu Deus, sim, falar no profundo do coração desta pessoa nesta noite, ó Pai querido, Pai amado, quantas pessoas que estão orando conosco neste momento, no local de trabalho, outras que estão viajando, guarda, Senhor, livra, Senhor, de todo mal, de todo intento do inimigo. Ah, Senhor, meu Deus, esta pessoa que está nesta viagem, guarda, Senhor, também, Senhor, meu Deus, este vigilante, quem sabe que está no seu período noturno agora, Senhor, no seu trabalho, no seu quarto de hora, o Senhor tem o poder, meu Deus, de guardar, o Senhor tem o poder de dar o grande livramento para estas pessoas agora. Vai de encontro, Senhor, ó Deus Santo, Deus Todo-Poderoso, também, Senhor, a nossa igreja, abençoa a nossa igreja, abençoa, Senhor, meu Deus, as nossas congregações que estão espalhadas no Brasil e no mundo, Senhor, abençoa os líderes, abençoa os pastores que estão à frente das nossas congregações, Senhor, dê forças, dê graças, Senhor, ajuda a cada um dos Teus filhos a continuarem, Senhor, a não olharem, meu Deus, para os obstáculos, mas sim, meu Deus, perseverarem firmes nesse propósito que é fazer a Tua obra, Senhor. Nós estamos, ó Pai, nesta missão e não podemos olhar para o lado, não podemos olhar para trás, temos que continuar seguindo adiante, Senhor, crendo que o Senhor está, Senhor, meu Deus, cuidando de todas as coisas para que possamos, sim, meu Deus, desbravar dia após dia, Senhor, até, Senhor, confirmar, ou seja, até concretizar, Senhor, a

Pai, abençoa os teus filhos, dê forças, dê graça, Senhor, também para os novos líderes, os novos pastores, os nossos seminaristas, ó Pai, que se prepararam, meu Deus, que já estão no campo, outros que estão se preparando, toma nas tuas mãos, Senhor, meu Deus, que eles também venham ser instrumentos poderosos nas tuas mãos, para fazer a tua obra, Senhor, orienta, por intermédio do teu Espírito Santo, a cada um dos teus filhos, ó Deus eterno, ó Deus poderoso, meu Pai, visita neste momento este homem, esta mulher, meu Deus, que está indeciso se atende ou não ao chamado ministerial, Senhor. Quantas pessoas que o Senhor tem chamado, Senhor, toca no profundo do coração deste homem, no profundo do coração desta mulher, Senhor, para que possa, meu Pai, permitir que o Senhor venha, Senhor, ajudá-los para que eles possam cumprir os seus chamados. Ó, Senhor, meu Deus, a tua palavra diz que grande é a seara, mas poucos são os ceifeiros. Senhor, envia, Senhor, mais pessoas para poder nos ajudar, porque, Senhor, a seara é grande. Sim, meu Deus, nós sabemos e precisamos de homens e mulheres compromissados com a tua palavra, compromissados, sim, meu Deus, com o chamado ministerial. E eu lhe peço, meu Deus, que o Senhor possa capacitar este homem, que o Senhor possa capacitar esta mulher. Abençoa, Senhor, meu Deus, os ministérios da nossa igreja. Toma nas tuas mãos, Senhor, os ministérios, Senhor, todos os ministérios da nossa igreja, o ministério infantil. Visita, Senhor, meu Pai. Ah, Deus Santo, cada líder, cada tia, Senhor, que tem se empenhado, muitas vezes, Senhor, meu Deus, de forma voluntária, mas não tem medido esforços para fazer, meu Deus, a tua obra. Abençoa, Senhor, abençoa as criancinhas, abençoa os pais dessas crianças que frequentam, que visitam as nossas igrejas, ó Pai. Meu Deus, toma nas tuas mãos o ministério da intercessão. Abençoa, Senhor, todos aqueles que estão envolvidos. Toma, Senhor, a nossa irmã Maria Lorene, Senhor, nas tuas mãos. Ah, Deus Santo, toma, Senhor, nas tuas mãos também o presbítero Davi Neto, Senhor. Toma nas tuas mãos os demais que estão envolvidos, ó Pai. É, Senhor, meu Deus, nesta intercessão global, ó Pai. Abençoa teu servo também, pastor Kleber, que está comigo. Toma nas tuas mãos seu lar, a sua família. Meu Deus, cada pessoa envolvida neste ministério de intercessão, nós apresentamos nas tuas mãos, pedindo, ó Pai, que o Senhor possa, meu Deus, fortalecer, que o Senhor possa dar graça, que o Senhor possa dar virtude, que o Senhor possa, meu Deus, sim, meu Deus, dar a condição para que eles possam perseverar. Ó Senhor, nós cremos que todos unidos nós alcançaremos o nosso objetivo, que é ganhar almas para o teu reino. Senhor, a tua igreja, ela é, Senhor, uma igreja de oração, e temos intensificado dia após dia mais as orações, Senhor, porque sabemos, ó Pai, que a oração, ela é sim a chave da vitória. Nós temos a certeza, a convicção, ó Pai, que por intermédio da oração, meu Deus, estamos mais sensíveis à voz do teu Espírito Santo. Estamos, Senhor, mais sensíveis à voz que nos orienta, à voz do Senhor que nos direciona para o caminho certo, para aquilo que nós devemos fazer, para o crescimento da tua obra, ó Pai. Ó Deus Santo, abençoa o ministério de louvor. Toma, Senhor, meu Deus, todos os levitas. Toma, Senhor, meu Deus, ó Pai, os instrumentistas, Senhor, toma nas tuas mãos os cantores, ó Pai, abençoa, ó Pai, toma nas tuas mãos também, Senhor, meu Deus, o ministério jovem, toma o Regenere, Senhor, toma o Expansão, toma toda a liderança, meu Deus, tanto do Regenere quanto do Expansão, todos os nossos jovens, Senhor, visita neste momento, aonde eles estiverem agora, não somente da nossa sede mundial, mas de todas as nossas igrejas pentecostal, Deus e amor. Meu Pai querido, visita também, Senhor, os adolescentes da tua igreja, Senhor, guarda-os, livra-os, Senhor, abençoa
abençoa cada adolescente, abençoa, meu Deus, todas as lideranças que estão à frente também dos adolescentes. Ó, Pai querido, toma nas Tuas mãos o ministério, ó Pai, do evangelismo. Visita, Senhor, meu Pai, a cada irmão, a cada irmã que tem se empenhado a fazer a Tua obra, a evangelizar, Senhor, que não tem medido esforços para irem, Senhor, meu Deus,

0: meu Deus, em qualquer lugar, em lugares difíceis, Senhor, em lugares que têm, sim, meu Deus, uma complexidade, mas o Teu povo, ó Pai, os Teus servos, não têm medido esforços para fazer a Tua obra. Abençoa, guarda, livra, Senhor. Toma toda a liderança nas Tuas mãos, ó Pai. Abençoa também o Ministério de Ensino, ó Pai. Ó Senhor, meu Deus, abençoa os nossos professores. Toma nas Tuas mãos, Senhor, todo o Ministério de Ensino, ó Pai. Dê, Senhor, meu Deus, a direção, porque nós precisamos, sim, ó Pai, de preparar os nossos obreiros. Precisamos estar preparados para a Tua obra, Senhor. E o Senhor levantou este ministério. E eu creio, ó Pai, que sim, meu Deus, o Senhor tem usado de uma forma tremenda, de uma forma toda especial, ó Deus Santo, os Teus filhos e as Tuas filhas. Senhor, meu Deus, eu quero aproveitar, meu Deus, este momento de oração e pedir, meu Deus, que o Senhor venha avivar. Aviva, Senhor, dia após dia a Tua obra. Aviva, Senhor, os pastores. Aviva, Senhor, cada departamento, ou seja, cada ministério, ó Pai. Aviva, Senhor, enche, ó Pai, os líderes. Encha cada, Senhor, membro, meu Deus, que compõe, meu Deus, esses ministérios. Enche do Teu poder, enche da Tua graça, enche da Tua unção, Senhor, enche do Teu Espírito Santo. Ó Pai querido, toma nas Tuas mãos, Senhor, todos os grupos, toma nas Tuas mãos, ó Pai, também, meu Deus, as pessoas que estão se preparando para o batismo, ó Pai. Quantas pessoas que já estão ansiosas para descer as águas batismais. Visita agora, Senhor. Visita os novos convertidos, Senhor. Fortaleça, meu Deus, ó Pai, os Teus filhos, ó Pai. Meu Deus, que eles possam ter a compreensão, um entendimento, por intermédio, ó Pai, do ensino, por intermédio do Teu Espírito Santo, que eles possam ter o entendimento, ó Pai, da Tua palavra, que eles possam ser, meu Deus, Senhor, sustentado, alimentados pela Tua palavra, que eles possam, Senhor, realmente estarem firmados na rocha inabalável que é o Senhor. Eu creio, ó Pai, que o Senhor, meu Deus, está guardando. Eu creio, Senhor, que o Senhor está livrando, ó Pai. Eu creio, ó Pai, meu Deus, quantos e quantos, ó Pai, estão também se preparando, meu Deus, buscando a Tua presença, porque anseiam ser batizados com o Teu Espírito Santo. Quantas pessoas que anseiam pelos dons espirituais. Senhor, visita agora. Quem sabe há pessoas neste momento que estão orando conosco, pedindo batismo com o Espírito Santo. Quem sabe há pessoas neste momento, ó Pai, que estão buscando os dons espirituais. Sim, meu Deus, que o Senhor possa neste momento, sim, ó Pai, batizá-los, que o Senhor possa dar os dons, Senhor, porque, ó Pai, meu Deus, se há esse desejo, se há, meu Deus, este anseio nos corações dessas pessoas, é porque, ó Pai, elas querem, Senhor, ser úteis, elas querem, Senhor, meu Deus, ó Pai, se encher da Tua graça, ter, meu Deus, sim, ó Pai, um relacionamento íntimo com o Senhor, ter experiências, ó Pai, sim, meu Deus, e ferramentas para trabalharem na Tua obra. E eu lhe peço, Senhor, neste momento, visita neste momento, ó Pai, visita, Senhor, meu Deus, ó Pai, dê os dons ministeriais, dê, Senhor, meu Deus, sim, os dons espirituais, também o fruto do Espírito, Senhor, porque se faz necessário que, ó Pai, todos nós tenhamos o fruto do Espírito. Sim, meu Deus, ó Pai, ponha temor no coração, Senhor, dos Teus filhos, das Tuas filhas, Senhor. Ponha, Senhor, o temor. Meu Deus, quebra, Senhor, toda a fortaleza espiritual, todo levante, meu Deus, toda a muralha que tem se colocado à frente deste homem, desta mulher, o Senhor tem o poder de repreender, o Senhor tem o poder, ó Pai, de jogar por terra, há poder, sim, meu Deus, no Teu sangue, há poder, Senhor, no Teu nome, Senhor, e nós cremos, ó Pai, que o Senhor está desfazendo toda a obra do mal, que o Senhor está preparando, sim, meu Deus, a cada um de nós, ó Pai, para alcançarmos a salvação da nossa alma, Senhor, meu Deus, Ó Senhor meu Deus, todos os dias o Senhor tem voltado, todos os dias pessoas têm partido. Senhor, se faz necessário termos esse entendimento e estarmos preparados, ó Pai. Sim, meu Deus, preparados para quando o Senhor nos chamar, preparados quando a trombeta de Deus tocar. Precisamos estar preparados e nós te pedimos, ó Pai, sim, meu Deus, que o Senhor visite agora, fortaleça este irmão, fortaleça esta irmã, Senhor, meu Deus, ajuda, Senhor, meu Deus, para que este irmão venha buscar mais a Tua presença na oração, que venha buscar mais o Senhor no jejum, que venha buscar mais, ó Pai, também por intermédio da meditação da palavra do Senhor, porque é a palavra que transforma, é a palavra que liberta, Senhor. Ó, meu Deus, quantas e quantas pessoas menosprezam a Tua palavra. A Tua palavra, Senhor, meu Deus, é algo preciosíssimo que o Senhor deixou para nós, Senhor. Coloque, meu Deus, esse desejo, ó Pai. Sim, meu Deus, esta sede de aprender, Senhor, de meditar nas Tuas palavras, ó Pai. Ó, Deus eterno, ó Deus poderoso, ó Deus da glória, meu Deus, eu lhe peço, meu Pai, que neste momento o Senhor também, meu Deus, venha visitar as nossas igrejas que estão, meu Deus, nos outros países. Ó, Senhor, meu Deus, vai de encontro agora, visita as nossas igrejas. Ó, meu Deus, nesses países que estão em guerra, Senhor, visita essas nações, repreenda todo mal, todo espírito que luta para trazer, meu Pai, sim, meu Deus, todas essas ações malignas, Senhor, meu Deus, esses conflitos, o Senhor tem o poder de desfazer, ó Pai. Vai de encontro também as famílias missionárias que estão no campo missionário, ó Pai. Quem sabe nos campos que estão, meu Deus, em guerra. Senhor, vai de encontro agora. Guarda-os, livra-os, ó Pai, de todo mal, de todo intento do inimigo, Senhor. O Senhor, meu Deus, tem o poder, meu Pai querido, dê, Senhor, sabedoria também para os governantes, ó Pai. Sim, meu Deus, para que haja paz, meu Deus, dê sabedoria, Senhor. Meu Deus, que o Senhor possa, meu Deus, fazer, ó Pai, justiça, Senhor, nestas nações aonde, meu Deus, a injustiça impera, Senhor. O Senhor é o Deus da justiça e nós cremos, ó Pai, sim, meu Deus, que o Senhor pode intervir, que o Senhor pode, ó Pai, mudar completamente o cenário a qual, Senhor, nós estamos vivendo. Ó Deus Santo, ó Deus Poderoso, ó Deus da Glória, visita agora, Senhor, meu Deus. Ó, Santo Deus, os nossos irmãos também que estão envolvidos, ó Pai, na agricultura. Meu Deus, tem lugares que há necessidade de chuva, que o Senhor possa, meu Deus, ó Pai, sim, abençoar. Abençoa a colheita, Senhor. Abençoa, Senhor, nossos irmãos que estão no interior, ó Pai. Vai de encontro agora. Meu Deus, o Senhor tem o poder. Sim, Jesus, de operar, meu Deus, maravilhas. Santo Deus, o Senhor tem o poder de trazer a paz, a tranquilidade, Senhor. Meu Deus, visita neste momento também a minha família. Toma nas Tuas mãos, Senhor, a minha esposa. Toma meu filho Josué. Toma, Senhor, toda a minha família, Senhor, nas Tuas mãos, ó Pai. Senhor, toma nas Tuas mãos, Senhor, meu Deus. Também toda a diretoria deliberativa, Senhor. Abençoa nossa presidente, nossa irmã Ireni, Senhor. Vai de encontro agora. Abençoa, Senhor, nossa irmã Débora. Abençoa o pastor Lorival. Toma, Senhor, nas Tuas mãos, ó Pai. Abençoa, Senhor, também o presbítero Davi Neto. Meu Deus, vai de encontro à sua família. Meu Deus, toma esta família nas Tuas mãos, Senhor. Abençoa, meu Deus. Ó, Pai querido, eu creio, Senhor, que grandes coisas o Senhor tem a realizar por intermédio, ó Pai. Ó, Senhor, de toda esta família, o Senhor tem realizado, mas eu creio que coisas maiores o Senhor fará. Meu Deus, nós podemos ver a ação divina do Teu poder. Nós podemos ver o que o Senhor tem feito nestes 6 meses, ó Pai. Quão grandes coisas o Senhor tem realizado, continua realizando, ó Pai. Meu Deus, toma toda a diretoria também executiva, Senhor. Vai de encontro, guarda, livra. livra, repreenda, Senhor, toda investida do inimigo, Senhor, ó Deus poderoso, ó Deus da glória, ó Deus da justiça, Senhor meu Deus, todos os projetos que estão, meu Deus, ó Pai, ah, Senhor meu Deus, sendo projetados, meu Deus, para o crescimento da Tua obra, para a organização da Tua obra, vai de encontro, meu Deus, dê a vitória, dá, Senhor, meu Deus, a direção, nos instrua, Espírito Santo, para que possamos fazer o que for, meu Deus, a Tua vontade, abençoa, meu Deus, a fundação, abençoa, meu Deus, todos, toda a liderança da fundação, Senhor, abençoa, meu Deus, a associação, toma também toda a liderança, todos que estão envolvidos, Senhor, vai de encontro, visita também, Senhor, meu Deus, neste momento, ó Pai querido, todos aqueles irmãos que nos visitam, Pai, de outros ministérios, católicos, livres pensadores, toma nas Tuas mãos, ó Pai, aqueles que têm contribuído, aqueles que têm ajudado a Tua obra, Senhor, vai de encontro, ó Pai, agora, abençoa, Senhor, abençoa os dizimistas da nossa igreja, repreenda, sim, meu Deus, o devorador, ó Pai, ó Senhor, desta pessoa que propositou no coração de ser um dizimista fiel, Senhor, abençoa, ó Pai, nós sabemos que há, Senhor, meu Deus, promessas na Tua palavra, ó Pai, meu Deus, vai de encontro neste momento, também, Senhor, ó Pai, as nossas crianças, hoje nós tivemos ali, meu Deus, a unção, meu Deus, pelas nossas criancinhas, ó Pai, meu Deus, quantas crianças que estão em situação de risco, tenha misericórdia, Senhor, teu grande livramento, Senhor, tem de misericórdia de cada criança, nós podemos ver, ó Pai, pelos noticiários, a fúria do inimigo contra as crianças, mas o Senhor tem o poder de guardá-las, de livrá-las, ó Pai, guarda também os nossos idosos, meu Deus, tenha misericórdia, sim, meu Deus, que os anjos do Senhor venham guardá-los, venham livrá-los, ó Pai, guarda as escolas, ó Pai, tenha misericórdia, meu Deus, ó Deus Santo, guarda, livra de todo intento do inimigo, meu Deus, contra, meu Pai, e também os nossos adolescentes, os nossos jovens, meu Deus, que estão nas escolas, que estão nas faculdades, ó Pai, meu Deus, vai de encontro agora, também os hospitais, Senhor, visita agora esta pessoa, meu Deus, que está neste hospital, quem sabe pessoas que estão desenganadas pela medicina, sim, meu Pai, o Senhor tem o poder de reverter esta situação, quantos e quantos testemunhos, meu Deus, nós já ouvimos, meu Deus, já presenciamos de pessoas que estavam desenganadas pela medicina e elas foram, meu Deus, curadas. Elas foram curadas, Senhor, completamente curadas. E essas pessoas testemunharam, meu Deus, e os médicos, ó Pai, tiveram que, ó Pai, sim, confirmar que foi um milagre. O Senhor é o Deus de milagres, ó Pai. Meu Deus, quantas maravilhas nós já contemplamos e já ouvimos, meu Deus, no nosso ministério, meu Deus, o Senhor é o Deus Todo-Poderoso, e eu creio, ó Pai, que o Senhor pode visitar esta pessoa agora, quem sabe esta pessoa que está acamada, sim, meu Deus, gemendo de dores, quem sabe esta pessoa, meu Deus, que está neste momento, ó Pai, passando pelo vale da sombra e da morte, o Senhor tem o poder, ó Pai, de repreender todo o mal, o Senhor tem o poder de reverter esta situação e curar esta pessoa instantaneamente. Ó Pai querido, ó Pai amado, visita agora, visita também, Senhor, os presídios, os presidiários, quantos presidiários, ouve, meu Deus, esta oração, e eu lhe peço agora, vai de encontro os presidiários, vai de encontro, repreenda o espírito da morte que paira sobre os presídios, ó Pai, meu Deus, envia, sim, meu Deus, um exército de anjos para combater, para lutar contra os espíritos malignos, espíritos da morte que estão ali projetando, que estão ali planejando tirar a vida de pessoas dos presídios. Eu creio, ó Pai, que o Senhor está guardando. Eu creio que o Senhor está livrando. Eu creio, ó Pai, que o Senhor está usando pessoas para resgatar aqueles que estão aprisionados espiritualmente. Assim como também, Senhor, há presidiários que já estão libertos, ó Pai, das correntes espirituais. Guarda os teus filhos, livra-os de todo mal, Senhor. Meu Deus, vai de encontro agora. Ó Deus eterno, ó Deus poderoso, toma nas tuas mãos, Senhor, também. Ó Senhor, ah, Pai querido, os nossos policiais militares, meu Deus, federais, enfim, Senhor, municipais, toma nas tuas mãos, guarda, livra, Senhor, meu Deus, aqueles que estão nesse momento no trabalho, Pai, tem de misericórdia, Pai, toma, Senhor, meu Deus, ó Senhor, todas as autoridades, ó Pai, nós sabemos que toda autoridade foi constituída pelo Senhor, foi o Senhor, meu Deus, que constituiu, ó Senhor, meu Pai, meu Deus, o Senhor continua no controle de todas as coisas, muitas vezes não queremos compreender, mas ó Pai, nós, Senhor, precisamos sim, Senhor, meu Deus, ter esse entendimento que tudo está nas tuas mãos, ó Pai, e nós oramos, Senhor, meu Deus, por todas as autoridades, nós oramos, meu Deus, pelo presidente da República, nós oramos, ó Pai, pelos governadores, nós oramos pelos prefeitos, nós oramos, ó Pai, sim, meu Deus, por todas as autoridades, toma nas tuas mãos, ó Pai, ó Senhor, meu Deus, que haja a direção do teu Espírito Santo para cada vida, Senhor, ó Deus eterno, ó Deus poderoso, ó Deus da glória, aleluias, ó Senhor, meu Pai, toma nas tuas mãos, Senhor, toda a equipe que está conosco nesta noite, ó Pai, toma, Senhor, meu Deus, ó Pai, também todos aqueles que estão nos assistindo, aqueles que estão nos ouvindo pelo programa de rádio, ó Pai, toma nas tuas mãos, Senhor, meu Deus, o Tu sabes, ó Pai, a necessidade está sendo apresentada neste exato momento, meu Deus, tem pessoas apresentando neste momento a sua causa, talvez aparentemente impossível, quem sabe há pessoas depressivas, quem sabe, meu Deus, há pessoas com a tristeza profunda, mas o Senhor tem o poder de repreender agora, Senhor. Meu Deus, quem sabe este pai, esta mãe, este familiar, esse tio, essa avó, meu Deus, que está agora derramando lágrimas porque não sabe onde esse jovem está nesse momento. Deu grande livramento, Senhor. Livra, meu Deus, de todo mal. Livra, Senhor, o Senhor tem o poder, nós cremos, ó Pai, ó Deus eterno, ó Deus todo-poderoso, ó Deus da glória, eu creio na manifestação do Teu poder, eu creio, Senhor, que neste exato momento o Senhor está, Senhor, dando grande livramento, ó Pai querido, ó Pai amado, muito obrigado, Senhor, por tudo que o Senhor tem nos concedido, ó Pai, obrigado por este momento de oração, Senhor. Muito obrigado, Senhor. Meu Deus, como é bom estar na Tua presença. Como é bom, Senhor, meu Deus, sentir a graça, a unção do Teu Espírito Santo, ó Pai. Obrigado, meu Deus. Obrigado por tudo, ó Pai. Senhor, meu Deus, que o Senhor continue guardando, Senhor. Que o Senhor continue livrando a cada ouvinte, a cada pessoa que está nos assistindo. Pai querido, abençoa os cultos de amanhã, Senhor. Toma nas Tuas mãos os pregadores que estarão, meu Deus, ministrando a Tua palavra nessa segunda-feira, Senhor. Abençoa, Senhor, o Teu povo, a todos que vão comparecer, que vão estar participando, Senhor, que o Senhor possa derramar das Tuas bênçãos sobre cada vida. Meu Deus, é o que nós Te pedimos e nós Te agradecemos. Em nome de Jesus, amém e amém, Senhor Jesus. Que Deus abençoe a todos os nossos irmãos, todos os nossos queridos irmãos e também você que está nos assistindo e nos ouvindo por esse momento que vocês passaram conosco em oração. Eu quero, antes de já me despedir de vocês, eu quero perguntar se porventura tem alguém que você queira aceitar Jesus. Se você quiser aceitar Jesus, você pode aceitar Jesus agora. Tá? Então você vai estar tomando essa decisão hoje de aceitar Jesus como seu único e suficiente Salvador. Nós temos aí na tela, quero aceitar a Jesus. E aí você pode tanto entrar em contato conosco por intermédio do telefone, que é o 11, né? É o WhatsApp 95094 4645. E você também pode mandar aí o seu e-mail, queroaceitarjesus@ipba.com.br. E eu quero fazer uma oração agora com você. Você que está aceitando Jesus, você que está reconciliando neste exato momento. Você vai dizer assim, diga assim: Senhor Jesus, eu te aceito como meu único e suficiente Salvador. Senhor, escreve o meu nome no livro da vida e sela com uma gota do teu sangue. Amém. Que Deus possa te abençoar. Procure uma das nossas igrejas Pentecostal Deus e Amor, mais próxima aí no seu bairro, se apresente ao pastor e diga: olha, eu aceitei Jesus dentro do programa A Voz da Libertação, na oração da meia-noite, e o pastor com certeza vai te receber com muito carinho, com muito amor. Que Deus abençoe, ouvintes, Deus abençoe você também, que ficou conosco aí nos assistindo. Fiquem todos na paz do Senhor Jesus. E amanhã, em segunda-feira, nós temos aí os cultos nas nossas igrejas Deus e Amor. Deus abençoe. Fique na paz do Senhor Jesus.
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2: Uma hora e dois minutos.
4: Meu nome é Maurício, eu sou Livan Rodrigues de Lima. Vim hoje aqui testemunhar dos milagres que Deus fez na minha vida, né? E aonde eu vim parar na Igreja Deus e Amor aqui, né? É morador de rua, usando droga ali, sendo escravizado mesmo por Satanás, né? Mas Deus usou de misericórdia, né? Usando o pastor para entregar o recado de Deus, porque eu cheguei aqui com a vida arrebentada, uma vida sem sentido. E hoje, graças ao Senhor Jesus, Ele me deu um emprego onde eu posso ter minha casa imobiliada, né? Deus está restituindo tudo aquilo que Satanás tirou da minha vida. Louva a Deus pela igreja, louva a Deus pelos homens de Deus que onde tem na Deus e Amor aqui. Deus abençoando mesmo a minha vida, né? E a minha casa, Deus mudou assim, por completo, minha vida espiritual, né? Então eu posso louvar e engrandecer o nome do Senhor através da igreja Deus e Amor. Então, pastor, eu só tenho a agradecer a Deus, agradecer o Senhor Jesus, e sempre que eu puder eu vou estar testemunhando. Deus abençoe a igreja, Deus Amor, Deus abençoe todos os membros, em nome do Senhor Jesus, que foi muitas pessoas que vieram ali estender a mão, orar por mim, chorar por mim. Então eu louvo a Deus, em nome do Senhor Jesus, que Deus abençoe, em nome do Senhor Jesus. Meu nome é Maurício, eu sou Livan Rodrigues de Lima, eu moro ali no Atuba, né, na Vila Esperança, né?
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2: Uma hora e quatro minutos.

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2: Muito bom dia na paz do nosso Senhor e Salvador Jesus Cristo. Começa aqui na Rádio Deus e Amor, o programa Madrugada do Socorro de Deus. Eu sou o seu irmão em Cristo, Daniel Mariano, na mesa de som, Felipe Medina, e no WhatsApp está o nosso querido irmão Cleito. Permitindo o nosso Deus, estaremos juntos com vocês até a 1 hora da manhã. Ou seja, até às 5 horas da manhã, não é? Agora é 1 da manhã, 10 minutos, na capital paulista. Vocês acompanharam a oração ao vivo com o pastor Kleber de Oliveira, juntamente com o pastor Jerry. É a oração intercessão global. Tenho certeza, queridos irmãos ouvintes, vocês foram alcançados, receberam a cura, o milagre, a libertação nesta madrugada de segunda-feira, dia 6 de julho de 2026. Lembrando a todos que logo mais às 2 horas da manhã, teremos a oração ao vivo aqui na Rádio Deus e Amor, dentro da programação Madrugada do Socorro de Deus. Você que não conseguiu acompanhar a oração da meia-noite, você tem a oportunidade de você participar da programação e do programa Madrugada do Socorro de Deus nesta madrugada. Ligando aqui para nós temos 2 linhas já disponível para que vocês venham estar ligando e participando aqui ao vivo, aqui na Rádio Deus e Amor. Temos o primeiro telefone, que é o DDD 11-3208-2790. E o segundo telefone é o DDD 11-3208-2743. Lembrando a todos vocês que forem participar, você que é de fora da capital paulista, não esqueça de colocar o prefixo, o DDD 11 aqui de São Paulo, ok? E se você quer participar deixando a sua mensagem via texto, nós temos o nosso WhatsApp. DDD 11-98292-3392. Lembrando a todos que no WhatsApp nós vamos estar lendo a sua mensagem. Por isso, pedimos a sua colaboração e cooperação, não é? De enviar a sua mensagem via texto. Muitas pessoas querem mandar áudio ou tentar fazer a ligação chamada via WhatsApp, por isso nós temos já as linhas disponíveis para você participar aqui ao vivo, aqui na Rádio Deus e Amor. Sejam todos muito bem-vindos, programa Madrugada do Socorro de Deus, já começou aqui na Rádio Deus e Amor.
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2: Muito bem, já vamos já atender o primeiro ouvinte nesta madrugada. Alô, bom dia.
4: Bom dia.
2: A paz do Senhor Jesus.
4: A paz.
2: Com quem eu falo?
4: Paulo de Mello, Montel do Paulista.
2: A paz do Senhor, meu irmão, que podemos ajudar o Senhor nesta madrugada.
4: Coloca meu nome na oração aí, da minha mãe também. Ela tem sono, talvez não dorma à noite.
2: Ok, como é que é o nome da sua mãe?
4: Alice Salomé de Mello.
2: Ok. Mais alguém?
4: É, tinha uma pessoa também que era colega meu, mas ele... Eu não sei o que ele fez na vida, mas ele tá preso aí pro lado de São Paulo. Mas ele... Pra mim, ele foi uma pessoa que fez muito favor pra mim. Às vezes eu tenho saudade dele, não sei o que aconteceu com ele.
2: Como é que é o nome dele, meu irmão?
4: Carlos.
2: Ok. Nós vamos estar...
4: Eu não julgo, porque para mim foi uma pessoa maravilhosa. Eu não sei o que aconteceu na vida dele, não sei.
2: Ok.
4: Mas era uma pessoa que você precisava dele, estava pronto.
2: Maravilha, já está anotado aqui o nome então dele e também dos seus parentes, ok, meu irmão?
4: Obrigado pela atenção. Hoje eu consegui, mas é difícil.
2: Amém. Deus abençoe, viu, pela sua participação. Às 2 horas da manhã nós estaremos orando. Muito bem, agora são exatamente 1 da manhã, 14 minutos. Aí está a participação do nosso querido irmão, que ligou aqui para nós, deixando aqui o pedido de oração em favor de todos os seus parentes e também em favor do Carlos. Olha, eu quero aqui também, neste momento, aproveitar, não é? E trazer um convite especial a todos os nossos irmãos que querem participar pela primeira vez, insista, não é? Muitas pessoas desistem logo na primeira ligação. Então eu já peço você que sempre participou, não é, da programação Madrugada do Socorro de Deus, eu peço que você venha também, não é, deixar que outras pessoas venham participar da programação Madrugada do Socorro de Deus. E tem muitas pessoas, né, Felipe, que ligam a semana toda pedindo oração. Isso é muito importante, ouvintes. Claro que é muito importante colocar o nosso lar, a nossa casa, a nossa família nas mãos do Senhor Jesus. Mas pedimos também a cooperação e a colaboração de todos vocês que já ligaram, que já deixaram os pedidos de oração, para que vocês também venham dar espaço para aqueles que nunca tentaram e nunca conseguiram ligar aqui para nós, para que nós possamos também atender essas pessoas e que também podemos, não é, poder falar com elas ao vivo e anotar os pedidos de oração a qual elas estarão colocando para nós estarmos orando às 2 horas da manhã, ok? 1h15, mais uma ligação nesta madrugada de segunda-feira, vamos atender. Alô, bom dia, paz do Senhor Jesus.
5: Bom dia, paz do Senhor.
2: Com quem eu falo?
5: Aguinaldo, um grande abraço, Minas Gerais.
2: É, o Aguinaldo de Minas Gerais, é isso, né?
5: Um grande abraço, Minas Gerais.
2: Ô, meu irmão, que prazer falar com você. É a primeira vez que você liga aqui para nós, irmão Aguinaldo?
5: Não, eu tenho tentado um tanto de ligar, sabe, presbítero.
2: E até que fim conseguiu?
5: É, graças a Deus, né, para o reitor do Senhor.
2: Amém. Aproveitando...
5: O que acontece, pastor Daniel, presbítero Daniel Mariano? Eu não tive tempo de conversar com o meu pastor ainda, que lagou, porque eu tenho faltado muito dos cultos devido às sequelas de coordenação motor do dia, você sabe. E é uma dor terrível, sabe, esquerda. Então eu queria saber do presbítero, eu sei que o senhor deve estar por dentro. Isso causa algum caso de forçamento ou pecado, presbítero?
2: Ó, é o seguinte, eu vou falar com o senhor fora da linha, ok? O Felipe vai colocar um hino, eu já vou atender fora da linha, ok?
5: Tudo bem.
2: Você fica na linha que eu já vou falar com você já, em algum instante, ok? Enquanto o Felipe ele vai colocar um hino, eu vou dando uma orientação aí pro senhor fora do ar, ok, meu Aguinaldo?
5: Tá certo.
2: Fique na linha que eu já falo com o senhor já. 1h17, fique com esse lindo louvor, daqui a pouco eu volto com todos vocês, não saia da sintonia, porque este é o programa Madrugada do Socorro de Deus.

0: Muito bem, agora são exatamente 1 da manhã, 21 minutos na capital paulista. Este é o programa Madrugada do Socorro de Deus, nesta madrugada de segunda-feira. Que bom ter a sua companhia, muito obrigado pela sua audiência. A programação Madrugada do Socorro de Deus vai ao teu encontro, vai no teu lar, na tua casa, no teu trabalho. É muito bom fazer companhia a todos vocês que estão nesta madrugada nos acompanhando, escutando esta programação, que é uma bênção de Deus nos lares, é uma bênção de Deus no seu trabalho, aonde você estiver, aí está a programação Madrugada do Socorro de Deus. Agora, 1 da manhã com 22 minutos na capital paulista.
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0: Muito bem, vamos agora fazer uma pequena pausa, porque vamos estar agora ouvindo atentamente o pastor Lourival de Almeida, qual vai estar trazendo um tema mais do que interessante, que é o tema Só Vitória. Eu tenho certeza que esta semana será só vitória de Deus sobre a sua vida. É o quadro Pão Diário. Continue na sintonia, continue conosco. Daqui a pouco voltaremos com todos vocês aqui na Rádio Deus e Amor.
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4: Eu não posso deixar de refletir na palavra de Deus. Como é importante a gente refletir. É importante a gente escafrunchar coisas que nos fazem bem. Eu quero falar sobre... Eu já falei sobre esse tema outras vezes, né? Mas eu retorno ao assunto porque esse assunto não se esgota com tanta facilidade. É um assunto de enorme abrangência e com várias vertentes. E quero falar sobre as questões da vitória. Mais um período e mais um tempo que a gente ouve pessoas: só vitória, pastor! É a campanha da bênção, da vitória. Todo mundo fala de vitória, é vitória, vitória, vitória. Vitória é ruim? Não. Vitória é muito bom. Vitória é excelente. E eu tenho o costume de responder, né? Pastor, só vitória? Às vezes eu respondo, não. Tem algumas derrotas também. E as derrotas, elas fazem parte da vida. Parece até estranho dizer isso, né? Mas dependendo da situação e dependendo do coração da pessoa, às vezes uma derrotinha aqui, outra derrotinha ali, podem parecer ser muito mais saudáveis do que uma vitóriazinha aqui, uma vitóriazinha ali. Estranho, né? Estranho. Partindo de um pastor falar isso, mas esse pastor deve estar com o quê? Deve estar com a peste, como alguém... Não, nada disso. Porque, ouvintes, o que acontece é que nós somos seres que, por natureza, nós temos uma característica de nos elevarmos, né? De subirmos num tijolinho e querer já passar discurso. E às vezes uma derrota, às vezes uma situação que nos faz ir ao vale do sofrimento em alguns momentos da vida, nos faz descer do pedestal, não é? Onde nos elevamos ali e nós acabamos então vindo para o nosso devido lugar. Digo a vocês que muitas coisas que são tão boas na vida de algumas pessoas são a causa da sua própria derrota. Quantas pessoas não têm nada, de repente consegue adquirir algum bem e se esquece de Deus? Eu digo a você, de repente seria melhor ter continuado sem ter nada, né? Você diz, eu não, pastor, eu não acho. Tudo bem, você tem o direito à sua opinião. Mas o que eu estou dizendo é uma realidade. Entre você deixar de ter uma vida mais simples e ter uma vida mais regalada, porém sem Deus, eu prefiro que você tenha uma vida mais simples. É isso que nós estamos falando. Às vezes, uma questão que parece ser uma derrota nos edifica. Nos faz, às vezes, nós entendermos a nossa posição na vida, diante de Deus, diante das circunstâncias, diante de tudo. E, às vezes, uma vitória pode prestar um desserviço a coisas boas, tirar-nos, eu diria, da presença de Deus e, de repente, nos colocar numa situação, essa vitória, de afastamento completo do Senhor, deixando até, em muitos casos, algumas pessoas de pertencer ao rol de servos de Deus. Lourival, irmão, está pregando a cultura da derrota, a cultura do derrotado? Não, de jeito nenhum. Claro que não. Mesmo porque não existe nada de errado na vitória, desde que você saiba entender os propósitos, desde que você saiba se manter no seu lugar onde Deus te colocou e que Deus seja glorificado da sua vitória. Não há nada de errado no sucesso. A vida bem-sucedida faz parte dos planos de Deus para você. E eu vou dizer a você que, às vezes, as grandes vitórias, os grandes sucessos, né, chegam a ser inevitáveis para quem, à semelhança de José, por exemplo, é uma árvore frutífera à beira de uma fonte. A Bíblia fala em Gênesis 49, 22. Sucesso é uma situação normal para quem preza a comunhão com Deus. Mesmo nas circunstâncias mais contrárias, como no ano da seca, não é? Essa pessoa não deixa de dar fruto. Agora, se a pessoa, uma vez tão gente boa, né? Uma vez tão agradável, de repente, depois do sucesso, essa pessoa entra pelo caminho completamente da imprudência. E essa pessoa começa a fomentar na sua vida aquele sentimento horroroso. Deus me livre, de soberba. Ora, a soberba precede a ruína, o que diz a Bíblia. Que a Bíblia fala em Provérbios. Então, nesse caso, para que a vitória? Nesse caso, para que o sucesso? Eu digo, ouvintes, muitas pessoas, às vezes, não creem. Eu, particularmente, já tive situações na vida que eu disse, Senhor, até aqui eu quero ir. Daqui para frente não quero mais. Para mim está bem como está. Não porque eu fosse me tornar exatamente soberbo. Não, não. Mas eu cheguei pontos na minha vida que eu falei com Deus, Senhor, olha, tá bom. E pessoas que estavam comigo quiseram continuar. Mas eu observava um sentimento de afastamento de Deus. Nessas pessoas, eu observava um sentimento de soberba. Eu observava um sentimento de desprezo às coisas de Deus em detrimento ao conhecimento e à infiltração dessas pessoas em processos que completamente afastavam-nas de Deus e tornavam essas pessoas como mundanas mesmo. E eu falei, não é esse o caminho que eu quero. Então, Senhor, agradeço o Senhor até o que o Senhor me deu até aqui, mas daqui para lá eu me separo desse caminho. E as pessoas que estavam comigo continuaram e não tem nenhuma delas servindo a Deus mais. Desapareceram. Essas pessoas se tornaram, infelizmente, escravizadas pelos seus próprios bens, escravizadas pelo meio que acabaram entrando, não é? Escravizadas pela sociedade que acabaram se infiltrando nela e já não tem mais forças, pelo menos até o presente momento, de retornar a serem brasas vivas como haviam sido um dia. Aí é onde eu digo a vocês que não valeu a pena o sucesso. Mesmo porque mais vale, ouvintes amados, uma alma salva do que o mundo inteiro perdido, não é? Apesar de ser muito difícil lidar com o fracasso, eu tenho a sensação que parece ser muito mais difícil ainda lidar com o sucesso. Nós temos uma história, por exemplo, a história de Gideão, né? A vitória de Gideão sobre os midianitas foi fantástica. Não tem como negar isso. Depois de ter o seu exército de 32 mil homens, eu diria reduzido pelo Senhor para 300... e desarmados ainda, carregavam apenas trombetas em uma das mãos e tochas acesas na outra. A Bíblia fala que Gideão avacalhou com os midianitas, e eles mesmos se mataram com as suas próprias espadas. A Bíblia fala em Juízes, está no capítulo 7. Se nós olharmos, ouvintes, aquele número de soldados, menos de 1% de todos os voluntários, era uma medida preventiva contra a soberba. Observe vocês o que diz a Bíblia. A fim de que Israel não se orgulhe contra mim, dizendo que a sua própria força o libertou, Juízes 7, 2. Deus viu aquele monte de gente e falou, se eles ganharem a batalha, bom dizer que não, fomos nós, não foi Deus. Quantas ocasiões nós vemos isso acontecer? A gente acha que foi a gente, né? Se nós observarmos os acontecimentos posteriores à vitória de Gideão sobre os midianitas, nós vamos saber que de repente o próprio Gideão não soube lidar com a vitória. É verdade que ele rejeitou a oportunidade de se tornar rei de Israel por aclamação popular. Gideão não tomou o devido cuidado, portanto, para evitar que aquela estrondosa vitória se tornasse objeto de idolatria. A Bíblia fala que ele recolheu 20,5 kg de brincos dos midianitas, e com esses brincos, que nós podemos chamar de os trunfos da vitória, fez um manto sacerdotal que, além dos valores, não é, o valor material histórico, os valores material e histórico, foi aos poucos obtendo valor também religioso. Apesar de Gideão ter tido a coragem de despedaçar o altar de Baal, que pertencia aos próprios pais por ocasião do seu chamado, ele se tornou responsável pelo retorno à idolatria. Observe você que a vitória, em si, não foi ruim. A vitória foi boa. Mas a partir do momento que não se soube lidar com a vitória, isso que eu estou contando para vocês agora, que é o que poucas pessoas conhecem e contam, também é verdadeiro. Infelizmente, o mesmo homem que havia tomado a atitude de lutar contra os midianitas, despedaçar os altares de Baal, se tornou então, ele mesmo, depois da vitória, o responsável pelo retorno dessa maldição chamada idolatria. O manto sacerdotal cravejado com as joias arrancadas dos midianitas foi colocado em Ofra, que era a cidade natal de Gideão, e acabou se tornando ali um objeto de adoração e uma armadilha para a família e para todo o povo de Israel. Havia até os que ridiculamente faziam peregrinações a Ofra e dobravam os seus joelhos diante daquele ídolo. Se tornou um ídolo. Então essas pessoas se tornaram adoradoras da vitória e não de Deus, que tornou possível a vitória. Então quero dizer a vocês, ouvintes, que existem momentos na vida que um não de Deus é melhor do que o sim. Existem momentos na vida que aquela caidinha que dá uma raladinha no joelho é melhor do que o estar de pé. Porque as pessoas às vezes não estão preparadas para degustar uma vitória e prestar honras e glória e louvor e adoração àquele que propiciou a vitória. Àquele que nos deu a vitória. E começam, como eu já disse, se colocar entre Deus e a vitória, entre, foi meu esforço, não sei o que lá, se esquece de Deus, coloca o manto em Ofra e vira ali aquele negócio, objeto de peregrinações e coisas dessa natureza. Então eu vou dizer a vocês, ouvintes, que de repente, em alguns momentos, nós temos que acreditar que quando somos derrotados em algum momento da vida, nós devemos levantar as mãos para os céus e perguntar a Deus: Senhor, o que o Senhor quer me ensinar com isso? Para que nós possamos receber de Deus vitórias maiores num futuro mais muito próximo. Quantas pessoas, infelizmente, se utilizaram dessa forma grosseira de manifestação para dar lugar à soberba e, infelizmente, terminar em ruínas. Eu vou dizer a você, ouvinte, isso é muito mais comum do que você pensa. Eu, nesse momento, desafio você aí, que está ouvindo essa programação, pense em alguma pessoa que você a conheceu tão fervorosa, tão cheia de Deus, mas recebeu algumas vitórias na vida, recebeu algum tipo de coisa, principalmente relacionada à prosperidade, e foi se afastando de Deus, e já não quer mais saber de Deus. Pessoas que se julgam, né, depois de terem passado, eu diria, por um bom processo acadêmico, que é bom, isso é ótimo para a sociedade, os nossos filhos, netos, todos eles, com certeza, eles estão vivendo e vão viver um tempo que quem não tem uma formação acadêmica não tem nada, né? No meu tempo de jovem, não era fácil você conseguir, eu diria, se formar numa universidade, era difícil, não é? Mas hoje já se tornou corriqueiro, hoje já se tornou carne de frango, não é? Quem não tem é até mesmo, às vezes, jogado às traças, desprezado. Mas quantas pessoas, depois de passarem, pela misericórdia de Deus, buscar de Deus uma universidade pública e coisas assim, se afastam de Deus, permitindo, infelizmente, a entrada da soberba? Pense nisso. Quantas pessoas não estão preparadas para receber o que estão pedindo? Então, olha, se as coisas não têm acontecido na sua vida, pergunte a Deus: Senhor, o que o Senhor quer que eu mude? Senhor, o meu coração agrada ao Senhor. Meu Deus, não estou preparado. Me diga o porquê. E aí você vai ver que, entendendo você entendendo como José entendeu, você vai ser uma árvore frutífera à beira de uma fonte, e o sucesso para você vai ser nada mais, nada menos do que a complementação das promessas de Deus na sua vida. Aí vale a pena, porque você vai glorificar a Deus nas suas vitórias, na sua prosperidade, no seu crescimento, em tudo que você colocou a mão, e Deus abençoou dando o crescimento. Então, olha, ouvinte, é só vitória? Não, às vezes não é só vitória. Às vezes tem alguma coisa que acontece que não significa naquele exato momento uma vitória, mas certamente traz uma mensagem que vai transformar a nossa vida numa vida verdadeiramente vitoriosa.
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0: Muito bem, voltamos, programa Madrugada do Socorro de Deus, aqui ao vivo, na Rádio Deus e Amor. Eu sou o Sermão em Cristo, Daniel Mariano. Eu já quero convidar a todos vocês, daqui a pouquinho, daqui mais ou menos 15 minutos, já vamos começar aquela oração ao vivo. Por isso eu já quero, neste momento, reforçar o convite a todos os nossos queridos irmãos ouvintes, milhares e milhares de ouvintes que estão na sintonia e na programação Madrugada do Socorro de Deus, que ainda dá tempo de você ligar aqui e participar ao vivo desta programação, deixando o seu nome, deixando também o seu pedido de oração. Se preferir, temos também o nosso WhatsApp, você pode mandar a sua mensagem via texto, e nós vamos estar também lendo aqui ao vivo a sua mensagem via texto. O que você não pode é não deixar de participar, tanto por ligação como também via WhatsApp. Nos mande, insista, persista, que nós vamos estar sim deixando o espaço reservado a você, para que nós possamos estar lendo ao vivo a sua mensagem e atender você ao vivo nesta madrugada de segunda-feira. 1h43, vamos também ler mensagens que chegam até nós nesta madrugada do Socorro de Deus. Muitas pessoas participando desta programação, não é? Então vamos já deixar registrado aqui muitas mensagens que chegam até nós. Olha, bom dia, paz do Senhor Jesus. Eu quero aqui, neste momento, pedir oração em favor do meu lar, em favor da minha casa, em favor da minha família. É o Andrei. Andrei, de Itapsirica da Serra. Bom, Andrei, nós vamos estar assim apresentando o seu lar, a sua casa e a sua família. Paz do Senhor Jesus Cristo, eu venho pedir oração em favor do meu irmão Márcio, que está com muita ferida na perna e não cicatriza. E também pedir e venho estar orando por toda a minha família Oliveira, irmão Wilson de Mogi das Cruzes. Ok, nós vamos estar assim orando e apresentando, viu, irmão Wilson, o seu lar, a sua casa e a sua família nas mãos de Deus, porque eu tenho certeza que o nosso Deus, o nosso Pai, Ele é poderoso para trazer a cura em favor do seu querido irmão Márcio. Ok? Deus abençoe, muito obrigado pela sua participação via WhatsApp aqui da Rádio Deus e Amor. Paz do Senhor Jesus, eu peço aqui oração em favor de uma causa que eu tenho na justiça já faz muito tempo. Eu, Leonardo, aqui do grande ABC, DMR, deixando aqui a sua mensagem, ok? Bom, Leonardo, vamos estar orando sim por esta causa. Tenho certeza que o nosso Deus, Ele é poderoso para entrar nesta causa. Bom dia, paz do Senhor Jesus Cristo, seja com todos vocês. Venho aqui pedir oração em favor da minha vida, do irmão Silvio Menezes da Cunha, que está fraco na fé e desanimado. Vitória Corinana e Felipe Araújo, vida espiritual e conjugal. É o nosso irmão Luciano colocando aqui todas essas pessoas para nós estarmos orando e apresentando nas mãos do Senhor Jesus. Muito obrigado, irmão Luciano, pela sua participação e também pela sua mensagem aqui no WhatsApp da Rádio Deus e Amor. Mais pessoas participando nesta madrugada. Paz do Senhor Jesus. Bom dia, meu nome é Beethoven, aqui da cidade de São Gabriel, da Cachoeira, no Amazonas, e peço aqui oração em favor da minha esposa Patrícia e também em favor do seu emprego, que tem um ganho maior no trabalho. Também pela minha vida espiritual, física e financeira. E pela saúde mental do meu filho Mateus. Desde já agradeço pelas orações e atenção. Eu que agradeço, o querido irmão Beethoven. Muito obrigado, viu, pela sua mensagem. E lembrando que daqui a pouquinho, irmão Beethoven, nós estaremos orando às 2h. E vamos colocar sim o seu lar, a sua casa, a sua família, a sua esposa, o seu filho Mateus, todos nas mãos do Senhor Jesus. 1h46 na capital paulista. Vamos agora abrir espaço também para os nossos irmãos que quer participar neste momento desta programação. Alô, bom dia.
1: Oi, bom dia, Pai Senhor Jesus.
0: Amém. Com quem eu falo?
1: Aqui é o Edmilson Araújo.
0: Ô, irmão Edmilson, o senhor fala de onde, meu querido irmão?
1: Eu Paulo de Serra, Espírito Santo.
0: Serra, Espírito Santo. Deus abençoe a todo o povo aí do Espírito Santo. Eu posso te ajudar nesta madrugada, meu querido irmão?
1: Sim, amado irmão. Eu peço oração por minha mãe Maria da Glória.
0: Uhum.
1: Por José Carlos. E também Cláudio.
0: Ok. O senhor é da Igreja Pentecostal Deus e Amor, meu irmão?
1: Não, eu frequento.
0: Ah, sim. O senhor é de outra denominação?
1: Isso.
0: Qual a denominação que o senhor é?
1: É Batista.
0: Ah, Deus abençoe a todos os nossos queridos irmãos aí da Igreja Batista. Deus abençoe muitos irmãos na sintonia da programação. Os irmãos da Batista são uma bênção de Deus também. Deus abençoe, muito obrigado, viu, pelo carinho e também...
1: Eu que agradeço.
0: Pelo irmão sempre estar na sintonia do programa aqui em Madrugada do Socorro de Deus, participando aqui ao vivo. Mande a paz do Senhor Jesus aí a todos os irmãos aí da Igreja Batista e ao seu pastor também, ok?
1: Transmitirei, sim.
0: Tá bom? Um forte abraço. Que Deus te abençoe. Amém. Uma ótima semana, meu querido irmão. Muito bem, Deus abençoe o nosso querido irmão que participou, ele é lá da Igreja Batista. Deus abençoe os nossos irmãos aí da Batista e todos os nossos queridos irmãos de todas as denominações, não é? Os nossos irmãos de outras religiões também, que são simpatizantes com o programa Madrugada do Socorro de Deus e também são simpatizantes da Igreja Pentecostal Deus e Amor. Muitos irmãos que são de outros ministérios, são de outras denominações, mas frequentam as nossas igrejas Pentecostal Deus e Amor, não aqui somente na sede mundial, mas em todo o Brasil e no mundo. Muitas pessoas que receberam e continuam recebendo muitas bênçãos e vitórias da parte do Senhor Jesus. Um forte abraço a todos os nossos queridos irmãos de outras denominações aí espalhados pelo Brasil e o mundo inteiro. 1:49, ainda dá tempo, Felipe, de nós? Não? Então, logo após, nós estaremos, não é, ao longo da programação, lendo mensagens e também atendendo os nossos irmãos aqui ao vivo na Rádio Deus e Amor. Aproveitando esse minuto que eu tenho, eu já quero aproveitar, não é, e já convidar a todos vocês, daqui a pouquinho, hein, alguns minutos nos separam, aquela oração forte, aquela oração poderosa, a qual nós estaremos fazendo juntos, a oração das 2 horas da manhã, a oração aqui ao vivo, e eu já quero convidar a todos vocês, claro, você que está na sua casa, já escolha, aquele local habitual que você sempre costuma fazer as suas orações, não é verdade? Muitas pessoas têm aquela preferência, eu vou orar no meu quarto, vou orar na minha sala, vou orar na cozinha, vou orar naquele cômodo onde eu tenho aquela intimidade, onde eu tenho toda a liberdade de poder orar, clamar e buscar a presença do Senhor Jesus. Enfim, escolha um local onde você poderá orar com toda tranquilidade, não é? E você que está nos acompanhando aí no seu trabalho, pastor, eu não posso parar o que eu estou fazendo neste momento, porque eu estou no trabalho, estou mexendo aqui na máquina, ou estou cuidando de alguma coisa que eu não posso parar. Mas você pode ouvir, não é? Você pode ouvir, acompanhar a oração, porque o nosso Deus, ele vai te abençoar, o nosso Deus, ele vai trazer uma grande e tremenda vitória para você nesta madrugada. Muito bem, nós vamos ouvir o nosso querido irmão, psicólogo Jessé Ávila. Ele vem com um tema muito interessante, viés da negatividade. Este é um quadro chamado Clínica da Alma. Por isso, vamos acompanhar juntos. Já já voltaremos com todos vocês ao vivo, porque este é o programa Madrugada do Socorro de Deus, aqui na Rádio Deus e Amor.

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1: Olá, seja muito bem-vindo a mais um episódio do Clínica da Alma, um espaço para falarmos sobre saúde mental, qualidade de vida, inteligência emocional e desenvolvimento interior, sempre de forma leve, prática e com base científica. Você sabia que o cérebro humano tende a prestar mais atenção a notícias negativas do que positivas? Esse fenômeno é conhecido como viés da negatividade e foi importante para a sobrevivência dos nossos ancestrais. O grande problema é que no mundo atual somos expostos a uma quantidade de informações negativas muito maior do que a nossa mente foi preparada e programada para processar. Por essas razões, nós vamos falar hoje sobre o hábito de consumir notícias negativas continuamente e como isso pode afetar a sua saúde emocional sem que você perceba. O cérebro interpreta notícias sobre violência, tragédias, crises e ameaças como sinais de perigo. Quando essa exposição é constante, o organismo pode permanecer em estado de alerta por longos períodos, aumentando assim a produção de hormônios ligados ao estresse, como o cortisol e a adrenalina. Com o tempo, isso pode gerar ansiedade, preocupação excessiva, irritabilidade, dificuldade de relaxar e uma visão pessimista da realidade. O problema não é estar informado, o problema é quando a informação deixa de servir você e passa a controlar o seu estado emocional. Por exemplo, imagine alguém que acorda e a primeira coisa que faz já é abrir portais de notícias. Você lembra durante o período da pandemia? Pois é, ao longo do dia, a pessoa acompanha notícias relacionadas a acidentes, crimes, doenças, crises econômicas, conflitos internacionais, guerras, enfim, até as discussões nas redes sociais. E aí, antes de dormir, repete o mesmo comportamento. Embora nada daquilo esteja acontecendo diariamente com ela, o seu cérebro permanece reagindo como se estivesse constantemente diante de ameaças. E com o tempo, essa pessoa começa a sentir ansiedade, tensão e uma sensação de que o mundo está cada vez pior. Então a gente entende que informação é importante, mas quando tudo o que entra na mente são notícias negativas, a percepção da realidade pode ficar distorcida. Então nem tudo está bem no mundo, mas nem tudo está tão ruim assim também. Equilíbrio emocional exige equilíbrio naquilo que nós consumimos todos os dias. E aí eu tenho aqui 5 dicas práticas que pode ajudar você, pode ajudar alguém da sua família também. Vamos lá. Número 1. Defina horários específicos para se informar. Evite acompanhar notícias o dia todo, aleatoriamente. Por exemplo, escolher 2 momentos do dia para se atualizar reduz a exposição contínua ao estresse e evita a sensação de sobrecarga mental. Informação organizada é diferente de vigilância constante. A segunda dica é: evite começar e terminar o dia com notícias negativas. Os primeiros e últimos minutos do dia influenciam significativamente o estado emocional. Ao acordar, priorize a sua rotina pessoal antes de entrar nas redes sociais. Antes de dormir, prefira conteúdos mais leves para permitir que o cérebro desacelere. A terceira dica: diversifique o que você consome. Se você só acompanha notícias de tragédias, o seu cérebro começa a acreditar que apenas tragédias existem no mundo. Inclua conteúdos educativos, inspiradores, culturais. Tem tanta coisa na internet, não é? Conteúdos construtivos na sua rotina informacional. Penúltima dica é: pergunte-se se aquela informação será realmente útil, porque nem toda notícia exige a sua atenção imediata. Antes de mergulhar em mais uma manchete, pergunte: isso aqui vai contribuir para a minha vida ou apenas vai aumentar a minha preocupação? Essa simples reflexão já reduz o consumo impulsivo. E eu termino aqui dizendo: observe como seu corpo reage às notícias. Se após consumir determinado conteúdo você percebe um aumento da ansiedade, da irritação ou do medo, opa, isso é um sinal importante. A saúde emocional também envolve monitorar o impacto do que consumimos diariamente. Foi por isso que Hans Selye pioneiro nos estudos sobre estresse, afirmou: não é o estresse que nos mata, mas a nossa reação a ele. Você gostou desse conteúdo? Então compartilhe aí a nossa programação com amigos e familiares e continue nos acompanhando. Fique atento, porque a qualquer momento estaremos de volta com mais reflexões que podem transformar a sua vida. Um forte abraço e até breve!

0: Muito bem, agora são 2 horas da manhã, nós vamos estar agora tendo uma pequena pausa, porque nós vamos agora à identificação das emissoras, e quando a gente voltar já vamos estar orando e clamando ao Senhor em seu favor. Não saia da sintonia, daqui a pouco voltaremos com todos vocês aqui na Rádio Deus e Amor.
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6: 2 horas e 1 minuto.

Eu amo os que me amam, e os que de madrugada me buscam, me acharão. 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

A paz do Senhor, o meu nome é Vitória de Souza Silva, eu moro em Juiz de Fora. Eu queria contar para os irmãos o que, que já aconteceu na minha vida, porque hoje em dia eu só tenho que agradecer a Deus. Já fui uma menina muito sofrida, eu já usei droga, eu já fui muito em baile funk, eu já aprontei muito, eu sofria muito. E eu também já morei em orfanato, sabe? Minha mãe, ela não dormia dentro de casa. Ela ficava noite e dia na rua usando droga. A minha mãe não cuidava da gente. Eu já passei certas coisas que tem hora que eu até fico lembrando assim, eu até falo com Deus, Senhor, olha só o que, que você fez na minha vida. Eu já sou uma mãe, eu não tinha nenhum colchão pra gente dormir. O meu esposo forrava assim, era um papelão com um lençol. E a minha menina, na época, ela tinha mais ou menos uns 6 meses. E muitas vezes a gente pedia ajuda às pessoas, porque a gente não tinha nada para comer dentro de casa. Eu me sentia sozinha, eu me sentia oprimida pelo inimigo. Muitas pessoas falavam, aquele ali não vai dar nada na vida, aquela ali também não vai dar nada. Muitos irmãos da Deus e Amor sempre me parava na rua e falava, Vitória, Jesus te ama, Jesus tem plano na tua vida. E eu, de coração duro, eu não dava ouvido. Aí teve um dia, eu fui na igreja, lá no bairro do Ipiranga, aí uma irmã falando assim comigo, Deus manda te dizer assim, que a sua vida vai mudar. Cheguei dentro de casa, peguei a Bíblia, comecei a ler. E eu, sem entendimento nenhum, não sabia nem orar. Eu só falava assim, Senhor, muda minha vida, Senhor. Sentia um toque do Espírito Santo que eu só sabia chorar. Eu sentia que a minha vida dali pra frente ia mudar. E depois daquele dia eu comecei a sentir uma felicidade, uma paz. Só queria saber de Jesus, eu não queria saber mais de nada. E depois daquele dia eu comecei a caminhar. O pastor, ele começou a me ajudar. Eu passei pelas águas. Tudo que eu tenho, só tenho que agradecer a Deus. Por isso que eu falo com você. Se você pensa que Deus esqueceu de você, não pensa isso não, que Deus está no controle de tudo. Ah, hoje a minha vida, nossa, não tem nem explicação, porque hoje em dia eu estou bem com minha esposa, eu estou bem com a minha família, todo mundo está servindo a Deus, a minha família é em paz, hoje em dia a minha casa é toda arrumadinha, eu tenho um serviço, eu voltei a estudar. Hoje em dia eu posso dar o que minha filha quer, porque através de eu vim para a igreja pentecostal Deus e Amor, a minha vida mudou completamente. Eu só tenho que agradecer a Deus, porque Deus é fiel. A minha vida mudou de uma tal forma que tem muitas vezes que muitas pessoas até hoje me veem e falam, como sua vida mudou, Deus é fiel. Tudo que Ele falou que ia fazer na minha vida está se cumprindo tudo. Por isso que eu só tenho que agradecer, que eu sou muito grata com Deus. Eu falo com vocês jovens, se muitas vezes você está nesse mundo usando droga, as pessoas da sua família te esqueceu, não pensa isso não, porque Deus, Ele vai te ajudar. Se você está com o coração magoado, entristecido, peça a Deus para entrar no seu coração. Basta você deixar Ele entrar e fazer um trabalho muito grande na sua vida, como mudou a minha. Amém? O meu nome é Vitória de Souza Silva. Eu moro em Juiz de Fora, na rua Manuel Moreira de Moraes, no 821.

Muito bem, queridos irmãos ouvintes, vocês acompanharam esse lindo testemunho da nossa irmã Vitória. Conversão, não é? O nosso Deus, o nosso Pai, Ele faz isso, faz milagres, transforma, faz algo diferente acontecer na vida do ser humano, na vida do homem, na vida da mulher, do moço, moça. Então você, neste momento, tem agora a oportunidade de orar juntamente comigo. Vamos colocar nosso lar, a nossa casa, a nossa família nas mãos do Senhor. Aquela pessoa que precisa ser liberta, aquela pessoa que precisa ser curada. Jesus, Ele é poderoso nesta madrugada em nos responder, em ouvir a nossa oração. Por isso, vamos orar, vamos clamar. É momento da oração ao vivo aqui na Rádio Deus e Amor. Senhor Jesus, Pai eterno, Pai da glória, aqui estamos mais uma madrugada diante da Sua presença, meu Pai. E mais uma vez, Senhor, como de costume, quero aqui pedir perdão. Perdão pelos meus erros, minhas falhas, minhas iniquidades. Senhor, se eu não me aquebrantar o meu coração diante do Senhor, como é que eu vou alcançar a resposta da parte do Senhor? Como é que eu vou receber aquilo que eu preciso e necessito nesta madrugada? Senhor, meu Deus, assim também estão agora em oração comigo todos os nossos queridos irmãos ouvintes. E não são poucos, são milhares, milhares de pessoas espalhadas em todas as regiões, todas as partes do nosso país, região sul, sudeste, centro-oeste, norte, nordeste, os nossos irmãos aqui da capital paulista, da zona norte, zona sul, zona leste, zona oeste, ABCDMR e tantos outros locais onde está chegando esta transmissão e esta programação. Por isso, ó Pai, eu tenho certeza que nesta madrugada o Senhor preparou esta oportunidade para podermos, sim, ó Pai, clamar o único Deus, Criador dos céus e da terra, aquele que pode todas as coisas realizar nesta madrugada, aquele que pode nos atender, nos ouvir e pode responder às nossas súplicas, os nossos clamores, as nossas necessidades. Quantas e quantas pessoas que estão neste momento clamando ao Senhor e pedindo um grande milagre, a resposta daquilo que eles precisam e necessitam alcançar nesta madrugada. Todos nós temos sonhos, ó Pai. Todos nós temos realizações para ser cumpridas. Nós começamos, ó Deus, mais um mês. Já estamos, ó Deus, na metade deste ano de 2026. E muitas pessoas têm a expectativa de receberem, ó Deus, algo extraordinário. Eu não sei, ó Pai, se é algo financeiro que os Teus servos precisam, se é algo material, se é algo matrimonial, sentimental, enfim, ó Deus. Cada um tem, ó Pai eterno, seus desejos, a esperança, meu Pai, de alcançar algo que para ele ser até mesmo é impossível. Mas diz a Tua palavra que tudo é possível àquele que crê, Senhor. E eu tenho certeza que todos os Teus servos já estão crendo neste milagre, nesta providência que o Senhor já está agindo, se manifestando, ó Pai, nesta madrugada. Alcança os necessitados, os aflitos, aqueles que estão nesta madrugada preocupados, aqueles que não conseguem dormir, ó Deus, nesta madrugada, porque estão passando por um problema tão difícil, uma situação tão complicada, meu Deus. Mas eu tenho certeza que o Senhor é um Deus que pode mudar
que pode transformar, que pode realizar coisas impossíveis e se tornar possíveis nesta madrugada. Por isso eu te peço encarecidamente, vá ao encontro, meu Pai, dessas pessoas. Vá ao encontro deste lar, ó Deus. Deste homem, desta mulher, deste moço, desta moça, que está clamando ao Senhor, que está suplicando a Tua presença, meu Deus, nesta madrugada. Pedindo, Senhor, que o Senhor venha trabalhar, agir, ó Deus, de uma maneira especial. Derrama, Senhor, da Tua presença e da Tua glória. Que pessoas, ó Deus, venham ser alcançadas. Que pessoas venham ver as mãos do Senhor trabalhando e se manifestando, acalmando, tranquilizando. Que essas pessoas venham, meu Deus, saber que o Senhor não dorme, o Senhor não vacila. O Senhor, meu Deus, não se esquece daqueles que estão diante do Senhor, buscando de todo o coração a Tua face, meu Pai. Pessoas que estão agora, Senhor, desesperadas. Pessoas, ó Deus, que estão sofrendo por uma grande depressão, por uma ansiedade tão terrível, meu Deus. Isso foi ocasionado por uma perda, por uma decepção, ó Deus, que ela teve. Por a perda de alguém, de um parente, de um familiar, do seu esposo, sua esposa, seus filhos. E agora, meu Deus, essa pessoa não se conforma de ter perdido essa pessoa, este ente querido. E sabe, essa pessoa, meu Deus, perdeu até mesmo um apetite de se alimentar, de comer. Quem sabe essa pessoa, meu Deus, perdeu até a razão de viver. Mas eu quero neste momento pedir ao Senhor que o Senhor venha trazer esperança para essas pessoas. Que essas pessoas venham ser tocadas pelo Teu Espírito Santo. Que essas pessoas venham vencer toda a depressão, toda ansiedade, todo síndrome do pânico, do medo. Que essas pessoas venham vencer, meu Pai, as tentações. Que elas venham vencer, ó Deus, esse pensamento diabólico que Satanás, ó Deus, quer colocar na mente delas. Delas até mesmo tirarem a própria vida. Não permita, meu Pai, que essas pessoas venham tomar essa decisão. Mas que essas pessoas venham neste momento resistir todas as tentações, todas as ciladas, resistir todas as investidas, ó Deus, do nosso adversário, do nosso inimigo, meu Deus, que se levanta todas as madrugadas tentando tirar paz, o sossego dessas vidas, ó Pai, dessas pessoas. Seja o escudo dessas pessoas. Que elas venham receber a Tua proteção nesta madrugada. Que nada venha acontecer com elas, ó Pai. Sustenta essas pessoas, meu Deus, encarecidamente eu te peço. Toda inveja. Tudo aquilo, meu Deus, que queira até mesmo prejudicar essas pessoas. E sabe, essas pessoas, ó Pai, estão passando por este momento por causa de uma inveja, por causa de uma calúnia, devido a algo que aconteceu, ó Pai. E essas pessoas agora, meu Senhor, estão agora nessa situação tão difícil, sem entender o porquê, ó Pai, que pessoas que se diziam ser amigas, companheiras, pessoas que estavam do lado, dizendo, meu Deus, que poderiam contar com elas, mas foram as primeiras a abandonar essas pessoas, foram as primeiras a prejudicar essas pessoas. Meu Deus,
Tenha de misericórdia dessas vidas, ó Pai. Porque nós sabemos que o Senhor é o nosso melhor amigo, nosso melhor companheiro. Não somente nas horas de alegria, mas principalmente agora, neste momento que essas pessoas estão atravessando, de dor, de angústia. Quem sabe, meu Deus, essa pessoa está ferida. Ferida por palavras, por acusações, por coisas que elas não fizeram, meu Deus, e foram condenadas. Quem sabe essas pessoas estão agora com um sentimento de revolta, de ira, de vingança, de ódio. Ah, meu Deus, arranca, meu Pai, todo esse pensamento e esse sentimento que essas pessoas estão agora sentindo, Senhor. Que o Senhor venha, meu Deus, liberar o perdão. Que essas pessoas, meu Deus, venham liberar o perdão. O perdão, meu Deus, para essas pessoas que fizeram mal para elas. Que essas pessoas venham liberar, meu Deus, a misericórdia para aquelas pessoas que não tiveram misericórdia delas, ó Pai. É que eu te peço no teu nome, Jesus. Senhor, vai ao encontro também de todas as pessoas que estão sofrendo. Sofrendo, meu Deus, porque infelizmente o casamento está, meu Deus, acabando. Quem sabe, meu Deus, este homem, esta mulher já entrou até mesmo, Senhor, com uma petição de divórcio. Quem sabe este homem está desesperado, não sabendo o que fazer. Quem sabe esta mulher, meu Deus, não sabe o que fazer. Os filhos desesperados, porque está vendo seu pai e a sua mãe prestes a sair de casa. Oh, Jesus, une novamente, meu Pai, este casal. Faça uma nova aliança mais uma vez, ó Deus, neste matrimônio. Que as mãos do Senhor venham unir novamente esta família que está em destruição. E sabe, este pai, esta mãe, tem orado, clamado em favor dos filhos. E sabe, os filhos não conversam com os pais não conversam com os filhos. Aquela briga, aquela contenda, Senhor. Une, meu Pai, esta família, para que eles venham estar tendo, a partir de hoje, uma comunhão no partir do pão. Na hora da refeição, estarem todos ali reunidos, ó Deus, juntos, numa só harmonia. Ah, Senhor, nós sabemos quem é aquele, ó Pai, que quer destruir os lares. É por isso que o Senhor vai dizer na tua palavra que ele veio para isso. Ele veio para matar, roubar e destruir. Mas traga vida, traga esperança para este lar, para esta casa, para esta mãe, para este pai, para este filho, filha que tem agora se colocado diante do Senhor em oração. Porque só o Senhor que pode fazer algo especial neste lar. Arranca, meu Deus, esse demônio da briga. Arranca, meu Pai, esse demônio da destruição. E que o Senhor venha trazer a paz para este lar. Senhor, quantas pessoas que estão doentes, enfermas, enfermas, muitas dores no corpo. Cura, meu Pai, essas pessoas que estão agora neste leito. Quantas pessoas que estão sofrendo, meu Pai, com essas dores, com este câncer, com este tumor, com esta falta de ar, ó Deus. Pessoas que estão agora com muitas dores no peito, devido, meu Pai, esse problema cardíaco que ele está agora sofrendo, Senhor, que ele está sentindo, meu Pai, essas dores, esta pontada, meu Pai, no coração. Vai, meu Senhor, neste momento eu te peço, desobstruindo, Senhor, todas as artérias, todas as veias do coração deste homem, desta mulher. Visita, meu Pai, os pulmões dessas pessoas, ó Deus. Vai retirando, meu Pai, toda a água neste pulmão, Senhor. Esta embolia pulmonar, que o Senhor venha, meu Deus, colocar as tuas mãos e arrancar agora, Senhor. Visita, meu Pai, os rins, o fígado,
pâncreas, o baço, vai arrancando toda a inflamação da bexiga. Esse homem, meu Deus, que sofre com esse problema sério, meu Deus, da próstata, visita, meu Pai, essas pessoas agora, que sente muitas dores, ó Pai, no canal urinário. Senhor Jesus, põe as tuas mãos, esta senhora que sofre, meu Deus, com esta inflamação e esta infecção, meu Deus, no útero, no ovário, nas trompas, visita esta senhora agora, meu Deus, em nome de Jesus. Essa pessoa, meu Deus, que sofre com esta leucemia, meu Deus e meu Pai, filtra, meu Deus, agora o sangue dessas pessoas. Quem sabe este sangue está contaminado. Quem sabe os órgãos dessas pessoas, ó Deus, estão totalmente comprometidos devido a este vírus, a esta bactéria. Põe as tuas mãos agora, Senhor. Põe as tuas mãos também sobre essas pessoas que estão sofrendo, meu Pai, com problemas terríveis, ó Deus, e com dores terríveis nas juntas das mãos, dos pés. Essa pessoa, meu Deus, que sofre com artrite, artrose, bico de papagaio, hérnia de disco. Pessoas que têm sofrido, meu Pai, com esta hérnia, meu Deus. Oh, Jesus, quantas pessoas que estão sofrendo. Pessoas que não aguentam mais, ó Deus, passar por tantos tratamentos, tomar tantos remédios, ó Deus, e nada acontecer. Cura essas pessoas, cura essas vidas, ó Pai. Visita também, meu Deus, aquela ala daquelas pessoas que, infelizmente, meu Pai, sofreram alguma queimadura no corpo. Quantas pessoas, ó Deus, que sofreram uma queimadura muito grave, que consumiu totalmente o corpo dessas pessoas. Oh, meu Deus, quantas dores que essa pessoa tem sentido, meu Pai, devido a esta queimadura, seja de primeiro, segundo, terceiro grau. Visita também todas as crianças, ó Pai, que estão fazendo o tratamento, Senhor, do câncer, da leucemia. Senhor, visita, meu Pai, este hospital do câncer, esta mãe que tem acompanhado o tratamento, meu Pai, desta criança tão pequenininha, meu Pai, tão pequenininho, mas já estão batalhando, meu Deus, pela vida. Cura, meu Pai, essas pessoas em nome de Jesus. Visita, meu Pai, esta mãe que está gestante, Senhor, que está gerando, meu Pai, esta criança, meu Pai. Que o Senhor venha, meu Deus e meu Pai, trazer saúde, não somente para esta mãe, mas também para esta criança que ela está gerando. Que venha crescer, meu Pai, que venha nascer saudável, cheio de saúde, meu Pai. Aquelas senhoras que pretendem, meu Pai, em ser mães, mas não conseguem, meu Deus, engravidar, devido a esse problema tão sério que elas têm, ó Pai, seja no útero, seja no ovário. Vai arrancando todos os males, ó Deus. Que o Senhor venha cumprir, Senhor, o desejo do coração desta senhora, meu Pai. Porque o Senhor fez isso. Fez isso, meu Deus, com Ana. Fez isso, meu Deus, com Isabel. Com tantas mulheres da Bíblia, Senhor, que não podiam ter filhos, e o Senhor concedeu, ó Pai. Concede também, Senhor, para esta senhora que está em lágrimas, orando e pedindo, Senhor, um filho. Meu Deus, abre as portas, meu Deus, um emprego para esta pessoa que está desempregada, desempregado, tanto tempo, Senhor. Essa pessoa não quer mais trabalhar, meu Deus, provisoriamente. Mas essa pessoa, meu Deus, ela quer um serviço permanente. Um serviço, meu Pai, que ela venha, meu Deus, levar o sustento para sua casa, ter todos os benefícios, ó Pai.
Abençoa, Senhor, abençoa, meu Deus, a todos. Abençoa, meu Deus, a tua igreja. Abençoa a nossa igreja, meu Pai Pentecostal, Deus e amor. Vem abençoar a nossa irmã Eleni Miranda. Vem abençoar a nossa irmã Débora Miranda, pastor Lorival de Almeida. Vem abençoar toda a nossa diretoria mundial. Vem abençoar, meu Pai, todos os departamentos da Igreja Pentecostal, Deus e amor, ó Pai. Vem abençoar, Senhor, Expansão Jovem, o Regenere, Projeto Multiplicação, a Fundação Reviver, Help, a Casa Aberta. Vem abençoar a diretoria da Fundação Reviver. Vem abençoar, meu Deus, a diretoria da Fundação Reviver Help. Vem abençoar todos os departamentos da nossa igreja, Senhor. Abençoa também o presbítero Davi Miranda Neto, a sua esposa, os seus filhos. Abençoa, Senhor, os pastores, dirigentes, presbíteros, diáconos, cooperadores, obreiros, membros da tua igreja. Abençoa também, Senhor, os nossos queridos irmãos de outros ministérios. Abençoa, Senhor, o lar, a casa, a família, todos aqueles que têm orado, meu Deus, e apresentado a nossa igreja pentecostal, Deus e amor. Abençoa os nossos irmãos ouvintes, ó Pai, que estão em casa. Os nossos queridos irmãos ouvintes que estão nos acompanhando também, ó Pai, no trabalho. Os nossos irmãos caminhoneiros que estão viajando, mas estão nos escutando, Senhor. Enfim, ó Pai, abençoa a todos. Abençoa a equipe aqui, Senhor, do programa Madrugada do Socorro de Deus. Abençoa a vida do Felipe. Abençoa também, meu Deus querido, a sua noiva, meu Pai. Abençoa, meu Deus poderoso, a vida do Cleito, o seu lar, a sua casa, a sua família. Abençoa também a minha vida. Abençoa a minha esposa. Abençoa, meu Deus, os meus filhos. Abençoa ali a igreja de Santana, meu Pai. Ó, Senhor, a qual o Senhor me colocou a responsabilidade de ser dirigente ali, ó Senhor. Abençoa todos os membros ali de Santana. Enfim, ó Pai, abençoa todos aqueles, Senhor, que tem orado em nosso favor, e que nós viemos continuar orando em favor deles também. Nos ajuda, nos sustenta e nos dá grande vitória nesta madrugada. Fica conosco, meu Deus, que eu te peço e te agradeço, certo da nossa vitória, em Jesus Cristo, nosso Salvador da nossa vida.

Muito bem, agora são exatamente 2h40. Deus abençoe, viu? A todos vocês que oraram juntamente comigo nesta madrugada de segunda-feira. Que bom começarmos já uma nova semana orando, clamando a Deus em favor do nosso lar, da nossa casa, da nossa família. Eu tenho certeza, você que estava aflito, aflita, angustiado, angustiada, a tristeza que batia no seu coração foi embora. Porque você está sentindo agora aquele alívio, aquela paz, aquela tranquilidade. Nós sabemos que é o nosso Deus que traz paz, a tranquilidade para os nossos corações. Você que estava com muitas dores, começou a oração, pastor, muitas dores no corpo, sentia muitas dores na minha cabeça, sumiu, desapareceu. Glorifique ao Senhor por isso, porque o nosso Deus é um Deus de milagres. Não fique somente com você esta bênção. Testemunhe, conte, procure uma das nossas igrejas pentecostal Deus e Amor e conte aquilo que Jesus fez nesta madrugada através da sua oração, porque eu tenho certeza que muitas vidas vão estar ouvindo, vão estar acompanhando o seu relato, o seu testemunho, e isso vai fazer com que essas pessoas venham se aproximar ainda mais do Senhor Jesus, e elas vão estar orando também, e o milagre vai acontecer também na vida de todas as pessoas que vão estar ouvindo o seu relato e o seu testemunho em uma das nossas igrejas pentecostal Deus e Amor. Neste momento eu quero me direcionar a você que foi tocado agora, sim, foi tocado agora através dessa oração, você que nunca aceitou ao Senhor Jesus, pastor, eu sou ouvinte assíduo do programa Madrugada do Socorro de Deus, todos os dias eu ligo o meu rádio, eu acompanho pelo meu celular, pelo aplicativo da Igreja Pentecostal Deus e Amor, eu acompanho, eu gosto muito da programação Madrugada do Socorro.

0: socorro de Deus, mas eu nunca, nunca tomei a decisão de aceitar a Jesus. Mas hoje, hoje, tudo mudou. Através do Senhor ter tocado fortemente no meu coração através dessa oração. Por isso, o meu desejo agora é aceitar a Jesus como o único suficiente Salvador. Então eu vou pedir para você, neste momento, a gentileza de você repetir essas palavras comigo, dizendo assim: Senhor Jesus, perdoa todos os meus pecados e escreve o meu nome no livro da vida e sela com teu sangue, porque nesta madrugada eu te aceito como meu único e suficiente Salvador. Me ajuda, meu Senhor, porque eu preciso e necessito do Senhor Jesus todos os dias na minha vida. Você que acompanhou a oração neste momento, amada irmã, meu querido irmão, você que estava afastado, afastada, e você foi tocado, tocado por Jesus, você falou: pastor, que coisa tão maravilhosa que eu senti através da oração. Fui tocado profundamente pelo Senhor, pelo Espírito Santo. O Senhor me visitou nesta madrugada, aqui no meu lar, aqui no meu trabalho. Por isso, eu decidi voltar. Eu decidi reconhecer que eu preciso e necessito do meu Salvador novamente na minha vida. Por isso, eu quero também pedir gentilmente a todos vocês que venham neste momento repetir essas palavras comigo, dizendo assim: Senhor Jesus, perdoa todos os meus pecados, escreve o meu nome no livro da vida, sela com o teu sangue, porque nesta madrugada eu volto para os teus caminhos, ó meu Deus, para nunca mais sair da sua presença. Me ajuda, meu Senhor, porque eu preciso e necessito do Senhor todos os dias na minha vida. Que Deus abençoe a todos os nossos queridos irmãos que aceitaram a Jesus. Que Deus abençoe a todos os nossos queridos irmãos que estão voltando para o Senhor Jesus nesta madrugada. Parabéns a todos, sempre lembrando que somos da Igreja Pentecostal Deus é Amor. Igreja Pentecostal Deus é Amor, espalhada no Brasil e no mundo inteiro. Mais que uma igreja, nós somos, a partir de hoje, a sua família.
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0: Muito bem, voltamos ao programa Madrugada do Socorro de Deus. Agora, presbítero Levi Muniz, ele vem com uma palavra poderosa de Deus para as nossas vidas. Tema: a tristeza segundo Deus. É o Bíblia em Foco. Não saia da sintonia nem da programação Madrugada do Socorro de Deus. Daqui a pouco voltaremos com todos vocês aqui na Rádio Deus e Amor.
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4: Olá, ouvintes da Rádio Deus é Amor, a paz do Senhor Jesus. Eu sou o seu irmão Levi Muniz E hoje eu quero falar com vocês a respeito da tristeza segundo Deus. Minha Bíblia está aberta na carta de 2 aos Coríntios, capítulo 7, versículo 10. Diz a palavra do Senhor assim, ó: a tristeza segundo Deus não produz remorso, mas sim arrependimento que leva à salvação. A tristeza segundo o mundo produz a morte. Deixa eu falar uma coisa interessante. Você sabe qual é a diferença entre remorso e arrependimento? O remorso é algo superficial. A pessoa viu que fez algo errado e por algum tempo ela parece que se arrependeu. Ela fica com remorso. Mas, passado um tempo, ela volta a praticar aquilo que desagradava ao Senhor. Porém, quando a pessoa tem um arrependimento sincero e ela entende que aquilo que ela estava fazendo foi prejudicial e que não agrada a Deus, ela então passa a ter uma nova experiência com Deus. A Bíblia diz: o arrependimento leva à salvação. Eu tenho percebido que desde o século passado, à medida que novas gerações surgem com vantagens que a modernidade disponibiliza, proporcionalmente, o Evangelho de nosso Senhor Jesus Cristo vai ficando cada vez mais banalizado. O Espírito Santo já nos alertou que qualquer que tirar qualquer palavra do livro desta profecia, Deus tirará a sua parte do livro da vida e da cidade santa. A convicção do pecado é uma das experiências mais raras dos cristãos. A Bíblia diz em João capítulo 16, versículo 7, que o Espírito Santo convence o homem do pecado, da justiça e do juízo. Quando o Espírito Santo desperta a consciência de uma pessoa e a conduz à presença de Deus, o único relacionamento com o qual ela se preocupa é o seu relacionamento com Deus. Deixa eu perguntar para você. Você tem se preocupado com o seu relacionamento com Deus? Se você diz que sim, você foi despertado, a sua consciência foi despertada para viver a experiência do arrependimento. Quando alguém se arrepende dos pecados e é perdoado, a prova do seu perdão é que ele se torna o oposto do que fora. A pessoa, quando se arrepende, ela simplesmente deixa de praticar o pecado. Aquele que furtava, não furta mais. Aquele que mentia, não mente mais. Aquele que falava palavrão, não fala mais palavrão. Aquele que fazia coisas erradas, deixa de fazer coisas erradas. Por quê? Porque ele se arrependeu de verdade. As dores do arrependimento vão de encontro com a sua dignidade. Há uma verdadeira colisão dentro de si. A pessoa começa a lutar contra a morte da velha criatura, e esta agonia é gerada pelo Espírito Santo, e é justamente neste ponto que o Filho de Deus é gerado dentro da pessoa. Quando a pessoa tem um verdadeiro arrependimento, Deus é gerado dentro dela e ela passa a ser nova criatura. E como diz o apóstolo Paulo, as coisas velhas já passaram, eis que tudo se fez novo. Arrepender-se é uma dádiva de Deus. Quem nos convence do pecado, da justiça e do juízo é o Espírito Santo. O arrependimento vem quando nós nos colocamos na presença de Deus. A santidade é inconscientemente gerada no coração humano, produzindo uma consciência de pecado que chega a gerar tristeza. A tristeza, segundo Deus, não produz remorso, mas um arrependimento que leva à salvação. A Bíblia diz em Hebreus capítulo 10, versículo 14, porque por meio de um único sacrifício, ele aperfeiçoou para sempre aqueles que estão sendo santificados. Deixa eu dizer uma coisa, A tristeza segundo o mundo produz morte. Porém, a tristeza segundo Deus produz vida. E nesta oportunidade eu te convido a se arrepender dos seus pecados, deixando que o Espírito Santo entre na sua vida e mude a sua história. Se você que está me ouvindo está vivendo uma vida que você sabe que esta vida não tem agradado ao Senhor, o Senhor, nesta oportunidade, te convida a sentir tristeza pelo seu pecado e mudar o rumo, mudar o comportamento. E assim você terá na sua vida vida e vida em abundância. Que Deus abençoe você. Que você entenda que é necessário ter uma vida que agrada ao Senhor. E ter uma vida que produz arrependimento, porque o arrependimento leva à salvação. Que Deus abençoe, em nome de Jesus Cristo.
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1: Muito bem, agora são 2:58 na capital paulista. Este é o programa Madrugada do Socorro de Deus. E aí, neste momento, antes de nós já pedimos a identificação das emissoras, eu quero convidar a todos vocês que logo após um intervalo, o pastor Lorival de Almeida vai estar orando por mim, vai estar orando em seu favor e toda a nossa família. Por isso, não saia da sintonia, não saia dessa programação. Logo após o intervalo, o pastor Lorival de Almeida orando e clamando a Deus em nosso favor.
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6: O Senhor Jesus nos promete em sua palavra no livro de João, capítulo 14, versículos 13 e 14.
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Prezado ouvinte, gostaria de convidar você para nós buscarmos a presença do nosso Deus. Eu sei que Deus vai ouvir o nosso clamor nesse dia. Se você tem condições até de dobrar o seu joelho aí, se você não tem condições também, não, tudo bem, não tem problema. O importante é que você, nesse momento, fique focado em Deus, não perca o foco. Nós vamos buscar a presença de Deus.

Grande Deus, poderoso Pai, estamos na presença do Senhor mais uma vez, nesse dia, Senhor. Só temos a agradecer pelo privilégio de ainda estarmos aqui, enquanto tanta gente já tem ido, Senhor. E sabemos que agradeceremos o Senhor ainda por muito tempo, porque o Senhor tem sido a nossa fortaleza, o nosso socorro, a nossa ajuda. Muito obrigado, Senhor meu Deus, muito obrigado mesmo de todo o nosso coração. Senhor, nós glorificamos o nome do Senhor porque o Senhor é grande. Sabemos que o Senhor é o único Deus verdadeiro, Deus criador dos céus e da terra, Deus criador de todas as coisas. Senhor meu Deus, eu sei que eu estou orando neste momento com muita gente, Senhor. Muitas pessoas em situações diferenciadas, algumas pessoas, ó Deus, com problemas familiares, algumas pessoas com problemas de enfermidade, algumas pessoas com problema de desemprego, alguns, ó Deus, sofrendo terrivelmente, problemas espirituais, enfim, Senhor, são tantas questões que para mim me parece impossível colocar diante do Senhor a situação de cada um. Eu sei que eu posso generalizar, ó Deus, colocando diante do Senhor os problemas do povo. Mas sei também, ó Pai, que cada pessoa que ora pode colocar diante do Senhor pessoalmente a sua questão, o seu problema. Senhor meu Deus, Senhor meu Pai, eu agradeço o Senhor pelos cultos que nós estamos realizando, pelas almas que foram tocadas, por vidas que vieram à sua presença, e peço ao Senhor que o Senhor continue fortalecendo essas pessoas no seu amor, na sua graça. Deus de poder, Senhor da glória, em nome de Jesus Cristo, nós queremos ver o Senhor operando maravilhas, nós queremos ver o Senhor fazendo sinais, nós queremos ver o Senhor fazer tudo, Senhor, que lhe é próprio, para alcançar tantas vidas, tantas pessoas em necessidades extremas, tanta gente, ó Deus, num estado de sofrimento sem igual. Perdoa os nossos pecados, meu Deus. Nós somos pecadores e sabemos, ó Pai, que não são poucas as vezes que nós oramos, mas parecemos estar batendo, ó Deus, em algo que não permite subir a nossa oração diante do trono da Tua misericórdia. Por isso, ó Deus, purifica-nos de todo mal. Perdoa os meus pecados, ó Deus, perdoa os pecados desse ouvinte, porque nós queremos orar e saber, ó Deus, que o Senhor está recolhendo a nossa oração. Queremos orar, ó Deus, e saber que o inimigo está sendo envergonhado, acima de tudo, ó Deus, pela sua bondade. Não é porque nós temos feito alguma coisa que nos faça merecer a atenção do Senhor, ou quem sabe sejamos nós, ó Deus, portadores da basófia de dizer que estamos merecendo o milagre do Senhor, a cura ou coisa assim. Não, Senhor, sabemos muito bem que acima de tudo nós estamos, ó Deus, fazendo com que a misericórdia do Senhor aconteça na nossa vida. Estamos, ó Deus, abrindo os nossos corações, permitindo o agir da sua misericórdia. Deus de poder, Deus de misericórdia, obrigado por ser o nosso Deus, obrigado por ser a nossa fortaleza, o nosso socorro presente na hora da angústia. Bem sabemos, ó Pai, que realmente, Senhor, são tantas situações que se nós não contássemos com a sua graça, se nós não contássemos com a sua misericórdia, nós já estaremos mortos. Já estaríamos acabados de uma vez por todas. Senhor, eu quero começar a apresentar ao Senhor situações tão difíceis, ó Deus, mas que eu sei que muita gente está passando por essas situações. A situação desse corpo ainda infantil, que não sabe se expressar, que tem buscado a medicina, mas a medicina também não tem conseguido diagnosticar o que esse corpo está vivendo, o que essa vida está vivendo. Senhor meu Deus, Senhor meu Pai, em nome de Jesus Cristo, queremos ver a cura acontecer
nessa criancinha. Queremos ver, ó Deus, se necessário for, um milagre acontecer nesse corpinho, Senhor meu Deus, que basicamente jaz nessa cama, nesse leito de hospital, trazendo as lágrimas dessa mãe, desse pai, dessa família. Senhor meu Deus, nós queremos ver o Senhor curando agora, porque sabemos que isso glorificará o nome do Senhor, isso exaltará o nome do Senhor. Queremos ver, ó Deus, o Senhor realmente fazendo coisas grandes, tremendas, abençoando, Senhor. Queremos ver o Senhor abençoando essa vida. Queremos ver o Senhor levantando da morte esse corpo abatido e basicamente sem nenhum fôlego. Senhor, meu Deus, eu já agradeço antecipadamente as operações que o Senhor faz. Claro, ó Deus, que apresento a fragilidade infantil, mas não posso deixar de apresentar, Senhor meu Pai, as pessoas de um modo geral. Tanta gente viciada, Senhor. Tanta gente que todo dia atravessa um vale. Quantas pessoas que todos os dias sabem que se chegarem ao final dele, terão vencido diretamente a morte. Em mais uma oportunidade, mais uma ocasião. Nós estamos lutando, ó Deus, em oração. Estamos com o batalhão da fé, Senhor. Estamos com o exército da libertação, ó Deus. Na verdade, são grupos designados para estar orando e jejuando em prol da libertação de tantas vidas. Senhor, nós estamos em jejum e oração, não por nós mesmos, ó Deus. Nós estamos agindo altruisticamente, Senhor, pedindo ao Senhor para agir em favor de outras pessoas. Meu Deus, nós queremos do Seu poder, Senhor, queremos mais e mais de Ti. Vem com o Seu poder, ó Pai, vem com a Sua misericórdia, ó Deus, fazer com que estas vidas sejam abençoadas, com que essas vidas sejam tocadas pelo Senhor. Quanta gente, ó Deus, tinha uma vida normal, até o dia, Senhor, que foram enganadas, até o dia, ó Deus, em que uma ação fora daquilo que deveria ser, em que o domínio próprio deveria estar imperando, essa pessoa experimentou o crack, experimentou a maconha, experimentou a cocaína, o ônix, o ópio, experimentou a morfina, experimentou a cola de sapateiro, experimentou, ó Deus, qualquer tipo de barbitúrico. E agora, meu Deus, essa pessoa já não vive mais. Depois de experimentar, aí sim, meu Pai, de uma vez por todas, foi o domínio dessa pessoa e passou a imperar sobre ela e nela o poder das drogas. Eu sei, ó Deus, que o diabo disse a ela: bem-vindo ao meu império, o império das drogas, o império da morte, o império da destruição. Meu Deus, eu sei, Senhor, que não são somente as pessoas que estão nas ruas, não são somente as pessoas que abandonaram as suas casas e vivem nessa vida miserável. Eu sei, ó Deus, que nessa mansão também tem droga. E eu sei que nesse apartamento finíssimo também tem droga. Eu sei, Pai. Eu sei, ó Deus, que nessa escola riquíssima, nessa escola onde está a nata da sociedade, também estão ali as drogas, levando gente, ó Deus, de possessão, gente de futuro, também a esse mundo de destruição. Sei, ó Deus, que não são só os miseráveis nas praças que estão sendo involucrados, massacrados, dominados pelas drogas, tanto as lícitas como também as ilícitas. Sei, Senhor, que na mansão tem o álcool. Sei, ó Deus, que na pobreza também tem o álcool. Se alguns abusam do scotch, do uísque, da cerveja, dos vinhos mais caros, tem também aqueles que se deixam levar pela pinga, pela cachaça, pela manguaça.
Sim, Senhor meu Deus. Quantas pessoas tomam o próprio álcool puro? E quanta gente está morrendo? Se as autoridades declaram a Deus uma questão não só social, mas uma questão a Deus de saúde pública, Senhor, eu diria muito mais. Eu diria a Deus que é uma questão de vida e morte. Eu peço ao Senhor que o Senhor nos use, Senhor. Que o Senhor use, ó Deus, aqueles que batalham, aqueles que oram, jejuam, para que nós possamos alcançar essas vidas. Para que nós possamos, ó Deus, alcançar essa pessoa miserável, pobre, que nada tem e faz das ruas a sua casa. E que nós possamos alcançar também essas pessoas que têm tudo, mas ao mesmo tempo não têm nada, Senhor. Porque a realidade é que elas estão no mesmo patamar de escravidão. Senhor meu Deus, Senhor meu Pai, eu peço ao Senhor em nome de Jesus. Eu sei que as minhas palavras, se o Senhor não ouvi-las, serão apenas palavras. Mas sei, ó Deus, que as nossas palavras, eu digo as minhas, juntamente com as palavras de oração que todo o povo está fazendo comigo agora, se o Senhor atender, não serão apenas palavras, mas serão orações ouvidas. E sei, Senhor meu Deus, que o mistério das libertações, das curas, ele estará acontecendo, Senhor, em tantas vidas, em tantas situações, em variadas situações, e o nome do Senhor estará sendo glorificado. Quanta gente, ó Deus, tem buscado tanta coisa. Eu sei que a necessidade, Senhor meu Deus, juntamente com a ignorância, leva tanta gente a buscar tantos lugares. E essas pessoas têm se aprofundado cada dia mais num labirinto de horrores. Senhor meu Deus, essas pessoas têm acumulado cada dia mais sobre si demônios e mais demônios, enfermidades e enfermidades. Sei, ó Pai, que um pai, uma mãe, um filho fariam qualquer coisa pelo bem-estar da família. E que essas pessoas tomem a atitude correta, ó Deus, não buscando em demônios a libertação da opressão que ele mesmo impõe, não buscando em lugares errados com os próprios demônios a libertação para a prisão que ele mesmo impõe. Ah, meu Deus, o meu coração se estremece perante o Senhor e se entristece diante da situação que tem levado tantos jovens, mesmo os não jovens, a essa situação promíscua, a essa situação, Senhor meu Deus, de violência. Quantos jovens têm falecido tão cedo, Senhor? Recentemente, ó Deus, tivemos questões de jovens que não alcançaram nem a sua adolescência, morrendo prematuramente por causa de drogas, por causa da violência, por causa do caos social que nós estamos vivendo. Bem entendemos, ó Pai, que os que deveriam dar exemplo não dão. Bem entendemos, ó Deus, que a corrupção, que nesse país já chegou a ser chamada de endêmica, e eu me recuso a acreditar nisso, meu Pai. Senhor, meu Deus, infelizmente nós temos visto muita coisa ruim que remete à nossa juventude, ao nosso país, à desesperança completa. Mas, Senhor Jesus, o Senhor é a nossa esperança. Que o Senhor seja o nosso socorro. Venha em nosso socorro, ó Deus. Fazendo, ó Deus amado, vir à tona todas as artimanhas satânicas, para que possamos reconhecer o adversário e lutar contra o adversário certo. Quanta gente, meu Deus, está apanhando do João,
e lutando contra o Joaquim. Quanta gente está levando safanadas de Satanás e está lutando contra o adversário errado. Meu Deus, nós queremos ver, ó Pai, a revelação do Senhor. Revela, ó Deus, revela, ó Pai, a esse coração, a essa vida, a essas pessoas, quem é realmente o adversário, para que nós possamos unir as nossas forças e dentro desse exército do Senhor, tendo o Senhor como nosso Senhor, o nosso general, que nós possamos, ó Deus, saber que a nossa luta não é contra a carne, nem também contra o sangue, mas é contra toda a potestade e principados, todas as hostes espirituais, contra os demônios, contra esses espíritos malignos, destruidores de famílias, que destroem também ministérios pastorais, quantos pastores, ó Pai, quantos daqueles que nós já os consideramos há tanto tempo, ou considerávamos homens de Deus, quantos valores, quantos jovens, quantas pessoas promissoras na sua obra, foram vencidas por demônios, por setas do ganho fácil, da fornicação, do adultério, pelas mentiras, pelo orgulho, pela sedução de uma vida política. Senhor meu Deus, Senhor meu Pai, a sedução da fama. Nós queremos ver o Senhor agindo, Senhor. Eu não conheço os corações, mas eu conheço o Senhor, meu Deus. Eu bem conheço o Senhor. Eu sei que quando o Senhor age, Senhor meu Deus, o Senhor levanta o caído. Eu sei que quando o Senhor age, Senhor meu Deus, e há espaço para agir no coração, o Senhor tira da miséria extrema o miserável que jaz à beira da morte e o transforma num arauto do Senhor. Nesse momento, ó Pai, eu sei que o Senhor é poderoso para visitar essa pessoa que se encontra largada depois de ter conhecido a sua palavra. Eu sei que o Senhor é Deus poderoso para levantar essa pessoa. Esse que Satanás, ó Deus, está fazendo dele um verdadeiro tapete, um capacho. E sei que o Senhor é poderoso para transformar esse farrapo humano num servo do Senhor, numa serva do Senhor. Meu Deus, meu Pai, eu creio nas ações do Senhor. Eu creio no agir das Tuas mãos. Vem agir, ó Deus, eu creio que o Senhor está ouvindo a minha oração. Sei, ó Pai, quem sou. Sei, ó Deus, da minha vida. Sei, ó Deus, que sou carente da Sua misericórdia. Sou carente do Seu amor. Mas conheço o meu coração, ó Deus. Sinceramente, ó Pai, o único coração que a mim interessa conhecer é o meu mesmo. Sei, ó Deus, que tenho me esforçado na Sua obra. E sei que a minha oração é sincera, Senhor. Sei, ó Deus, que não estou orando para me apresentar, para me fazer passar por melhor do que qualquer um. E sei que o Senhor está ouvindo o meu clamor. Sei que o Senhor está visitando essa casa agora, esse manicômio. Sei que o Senhor está visitando essa pessoa que está no mundo das drogas. E sei que lágrimas estão rolando por esse rosto. Esse rosto cansado do sofrimento, meu Deus. Esse rosto, ó Deus, que mostra o seu abatimento depois de tantos anos carregando esse fardo, fazendo sofrer essa família. Ah, Senhor meu Deus, eu sei que o Senhor está agindo também nas minhas lágrimas. Eu sei que o Senhor está agindo, Senhor meu Deus, na minha oração. Eu peço ao Senhor que o Senhor visite essa pessoa que está, Senhor, no emaranhado do mal. Essa pessoa, Senhor meu Deus, que está à beira da morte. Essa pessoa, meu Deus, que quer sair da situação que está. Essa pessoa que não quer continuar, ó Deus, nesse vale onde já não bate mais o sol.
essa pessoa, Senhor meu Deus, que quer sair desse deserto onde a semente já não mais germina. Essa pessoa que quer, meu Deus, sair da escravidão imposta pelo inimigo. Eu te repreendo, inimigo. Meu Deus, eu estou repreendendo o inimigo. Em nome de Jesus. Caia por terra, Satanás. Caia por terra, espírito imundo. Você colocou essa pessoa nesse leito. Os médicos já estão desesperados porque não acham essa enfermidade. E em muitos casos, quando acham a enfermidade, entendem que a medicina já não tem mais condições de fazer com que esses corpos sejam reanimados. Meu Deus, são mortos vivos. É, meu Deus, são mortos vivos. São vidas que já não vivem mais. São vidas, ó Deus, que já desistiram da vida. O Senhor é poderoso. O Senhor é poderoso para agir agora. Quanta gente envolvida, meu Deus, nesses processos de morte. Quantas pessoas envolvidas no processo também, ó Deus, não da enfermidade da carne. Mas quantos mentirosos contumazes insistem em mentir contra a verdade, tentando deturpar o andamento da sua obra. Quantas pessoas são vítimas dessa língua ferina, invejosa, mentirosa e maligna. Meu Deus, o Senhor é poderoso, Senhor. Sei que do Senhor não se zomba. Eu sei que o Senhor é Deus vivo. Em nome de Jesus, ó Deus, toma posição agora. Eu repreendo esse demônio que levou essa vida para a cama, o leito da morte. Essa vida, ó Deus, desenganada. Cura essa doença agora, meu Pai. Eu sei que o Senhor pode fazer estremecer essa carne agora, porque o Senhor é Deus. E eu peço ao Senhor em nome de Jesus e evoco as suas promessas, Senhor. Eu sei, ó Deus, que pedindo ao Senhor, em nome de Jesus, o Senhor fará e o nome do Senhor será glorificado. Opera agora, ó Deus, nos encarcerados, pessoas que são vítimas delas mesmas, mas também vítimas do diabo, também vítimas de uma sociedade injusta, vítimas de tanta coisa, mas ao Senhor, e eu sei, ó Pai, ao Senhor reservará, Senhor, ó Deus, a ação de libertação dessas vidas, primeiramente passando pelo processo espiritual, libertando essas vidas, ó Deus, e dando a elas, ó Deus, não a sensação, mas a certeza que os pecados foram perdoados e que elas podem vislumbrar agora a esperança da sua glória, do seu poder, dos benesses do Senhor. Guardai as famílias, ó Deus, a minha família, minha esposa, os meus filhos, os cultos anunciados. Meu Deus, em nome de Jesus, que a bênção do Senhor esteja sobre nós. Nós glorificamos o Senhor. Nós exaltamos o nome do Senhor por tudo quanto o Senhor está fazendo nesse momento. Em nome de Jesus Cristo. Amém, Senhor.

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1: Porque vocês, irmãos, foram chamados à liberdade. Mas não usem a liberdade para dar ocasião à carne. Pelo contrário, sejam servos uns dos outros pelo amor. Gálatas capítulo 5, versículo 13.

que o Senhor venha apagar os meus pecados, arrancar todas as páginas velhas da minha vida. Perdoai-me, Senhor, de tudo aquilo que pratiquei contra Ti. E eu sei que pelo poder da Tua palavra, o Senhor pode me lavar.

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1: 3:35.
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3: A paz do Senhor, irmãos. Aqui nos fala o Rogério. Quero dar hoje um grande testemunho aqui para a qual eu conheci aqui na Igreja Pentecostal da Deus Amor. Quando eu cheguei aqui, irmãos, eu já era de religião. Há 7 anos já era Pai de Santo e comecei já frequentando, passei para ser tamboreiro e dali uns dias mais comecei a descer o chão, comecei a ter compromisso na terreira, porque eu tinha um sonho dentro de mim, um sonho de ser pai, e eu entrei por esse sonho. Eu achava que indo para a terreira, os espíritos podiam realizar meus sonhos. Portanto, entreguei a minha alma para os espíritos e ali começou um grande inferno na minha vida. Eu não sabia, irmão, para onde ir, para onde chegar. Eu era atormentado todos os dias. Ia para as encruzilhadas, ia para os cemitérios. Eu não era feliz. Eu sofria todos os dias. Fui enganado, atormentado todos os dias. Entreguei toda a minha família aos demônios. Eles atormentar a minha família dia e noite. Eu brigava com meus irmãos, briga física dentro de casa, envergonhava os vizinhos, bebia, fumava, se prostituía, não tinha mais sossego na minha vida. Eu achava aquilo tudo estava tudo certo, conversava com os demônios e ele dizia que não, isso aí vai passar.

0: isso tudo vai dar certo. E tudo foi mentira. Me enganaram, sofri demais. E os anos se passaram, e foi assim que eu cheguei na igreja, irmão. Passei um processo de libertação. Hoje eu sou homem liberto pelo sangue de Jesus. E Deus é tão bom que me deu dois filhos para mim, irmão. O Espírito Santo realizou meus sonhos. Hoje eu posso dizer para todos que estão ouvindo esse testemunho, eu sou feliz. Hoje eu sou pastor da Igreja de Deus Amor, com maior prazer, com maior alegria. Essa é a Igreja de Deus Amor, é escolhida por Deus, é uma porta certa. Venha, você que escuta este testemunho, Deus tem um grande milagre na tua vida, como assim teve na minha vida. Aqui nos deixa este grande testemunho. Meu nome é Rogério. Paz, irmãos.
1: Regina, São Leopoldo. A bênção que eu tenho para contar é que eu fui indo aqui fazendo as campanhas na quarta-feira. Eu recebi saúde para mim, uma cura de uma cirurgia que eu tinha feito há muitos anos. Ela era toda errada, eu sentia dores. E eu recebi pela profecia que Deus estava me curando por dentro e por fora. E uma noite eu dormi, eu acordei e tinha outra cirurgia no lugar. E a cirurgia que o médico tinha feito, Deus fez de novo. A cirurgia mais perfeita, mas eu já mostrei para muitas pessoas e eles se apavoraram. Né? Bah, lá em casa mesmo, os meio descrentes, né, ficaram assustados porque eles conheciam como é que era. Aí eu mostrei para acrescentar a fé deles, né? E a outra também era o meu filho no serviço. Estava passando uma tribulação bem grande lá com os colegas. E Deus tomou a providência, né? Tá tudo bem. E o outro também no trabalho estava com uma transferência. Eles não sabiam como transferiu. Nós moramos lá em São Leopoldo. Eles queriam transferir para Belém Velho, para Campo Bom, porque é onde tem duas usinas. E estava naquele, não tinha um lugar fixo, um dia ele ia para Porto Alegre, outro dia ia para Campo Bom, e eu usei a minha fé, eu disse, Jesus, tudo que o Senhor fez por mim, o Senhor vai fazer mais um pouco, e eu usei a minha fé pedindo uma direção para um lugar certo para o meu filho, que eu não queria que ele viesse para cá, porque a gente mora lá e ele ia ter que ficar sozinho, e Deus deu a direção. Levou 3 semanas, agora no final da semana passada, agora ele disse para mim, mãe, bater o martelo lá, eu vou ficar fixo em Campo Bom, que é o lugar mais perto de nós. E eu tinha prometido que eu ia gravar esse testemunho, para testificar que Deus, mais uma vez, ele ouviu a oração. Que Deus ouve aquele que ora com fé, Deus ouve. A gente pede e ele responde, né? E é por isso que eu estou dando testemunho, por causa que é um voto que eu fiz, e para acrescentar a fé dos ouvintes. Buscar uma direção para a vida, mas a nossa direção é Jesus. Eu tenho para dizer o seguinte, eu sempre digo que aqui é o meu pronto-socorro de Jesus. Porque todas as vezes que eu estou enferma, é aqui que eu venho. Então é aqui que eu venho buscar a minha cura. Aqui é o pronto-socorro de Jesus e todo aquele que vem com fé, com certeza vai receber. Que Deus faz as curas possível e impossível. Que a gente nem consegue entender, mas os mistérios de Deus são assim mesmo.
2: Quanto sofrimento, desilusão, tristeza e angústia na sua vida, caro amigo ouvinte. Você vive chorando, pensando, Deus se esqueceu de mim, Deus me abandonou, Deus não quer mais nada comigo. Você está enganado. Deus te ama, Deus te quer bem, Deus quer abençoar a sua vida. Você está pensando em tirar a sua própria vida? Você pensa em fugir de tudo e de todos? Esconder-se e dizer, ninguém gosta de mim? Você está debaixo de uma depressão. Preste muita atenção. Deus te ama, porque de tal maneira ele enviou seu único filho para que todo aquele que nele crê não pereça, mas tenha vida eterna. Jesus, ele morreu. Morreu pelos teus pecados em uma cruz de dor, sofrimento e angústia, para te dar a paz e a tranquilidade. Ele mesmo disse bem claro, eu sou o bom pastor e o bom pastor dá a vida pelas suas ovelhas. Ele chegou a dizer mais ainda, vinde a mim todos que estão cansados e oprimidos e eu vos aliviarei. Caro amigo ouvinte, lembre-se de uma coisa, Deus nunca vai te desamparar.

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4: 3 horas e 45 minutos.
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5: Olá, ouvintes, a paz do Senhor. Eu sou o pastor Júnior Figueira. Vamos ler 2 Coríntios, capítulo de número 3, verso 18. Mas todos nós, com cara descoberta, refletindo como um espelho a glória do Senhor, somos transformados de glória em glória na mesma imagem como pelo Espírito do Senhor. Vamos falar sobre transformação. Nós vemos a importância do discipulado quando identificamos que o discipulado ele tem como objetivo trazer ensinamentos, o conhecimento de Cristo, para que esse conhecimento venha produzir em nós a mudança de vida. Mudar é necessário para todos aqueles que desejam ter uma vida saudável com Deus. Quando lemos a Bíblia em Gênesis, vemos a criação do homem. E o homem foi criado à imagem de Deus conforme a sua semelhança. Semelhança essa que não se define na questão física, uma vez que Deus por si só não tem um corpo, Deus é espírito. A semelhança encontrada no homem criado por Deus não se falava a respeito de questões físicas, mas realmente de identidade. O homem tinha coisas, o homem era bastante parecido com Deus. E toda aquela semelhança que a Bíblia diz que o homem foi criado em Gênesis, ela passa a estar totalmente corrompida quando o homem ele peca. Quando o homem comete o primeiro pecado, então a semelhança que havia do homem com Deus, ela se corrompe e o homem passa a estar distante de um ponto ideal conforme Deus o havia criado. E é nesse momento que nós entramos com a necessidade de transformação. Porque Jesus Cristo, ele vem à Terra com o objetivo de trazer novamente essa conexão, de reconectar o homem a Deus. Aquela conexão que foi perdida no Jardim do Éden, quando o homem foi expulso, ela é recuperada através de Cristo. Cristo, ele traz novamente essa reconexão, ele reconecta o homem, a humanidade, ao seu Criador. E quando vemos essa reconexão, vemos que ainda é necessário que esse homem que está sendo reconectado em Cristo, ele também viva essa transformação, que ele também passe por essa transformação. É muito importante que você entenda que uma vez que você se decidiu em viver para Deus, caminhar após Cristo, nós temos que estar num constante processo de transformação. Não dá para nós estarmos andando com Cristo, sendo a mesma pessoa que éramos antes. Antes tínhamos uma vida. O apóstolo Paulo chega a dizer que muitos de nós nos envergonharíamos daquilo que éramos e fazíamos no passado. Antes tínhamos uma vida que andávamos conforme o curso desse mundo. Uma vez que aceitamos o chamado de Deus em nossa vida, entendemos que é necessário vivermos essa transformação. E à medida que somos discipulados, à medida que aprendemos a respeito de Deus, a respeito de Jesus, nós estaremos cada vez mais próximos daquilo que é o ponto ideal de Deus para nós. O texto que lemos fala que de glória em glória somos transformados, de glória em glória somos mudados, e à medida que somos mudados, estamos cada vez mais nos aproximando daquilo que Deus deseja. Então eu quero convidar você, ouvinte, para que você não se limite apenas a um estágio de transformação. Nós não podemos nos contentar à posição que já alcançamos. Temos que ter como objetivo a constante busca por melhorias na nossa vida com Deus. Temos que estar em constante busca de um crescimento espiritual, que tenhamos o objetivo de a cada dia sermos melhores pessoas, que a cada dia tenhamos o objetivo de sermos melhores esposos, esposas, filhos, servos, irmãos, pastores, obreiros. A busca por melhorias deve ser um objetivo constante para nós. Viver essa transformação é estar a cada dia mais parecido com Deus. Viver essa transformação é resgatar a cada dia mais aquilo que lá no Jardim do Éden foi perdido. Aquela identidade de Deus que havia em Adão e que se corrompeu pelo pecado, ela é recuperada à medida que somos transformados em algo cada vez mais parecido com Jesus. O Senhor Jesus, ele nos convida para vivermos e aprendermos com ele. Ele disse: olha, venham até mim, aprendei de mim que sou manso e humilde de coração. O apóstolo Paulo fala, sede meus imitadores, como eu de Cristo. Isso tudo nos faz entender a importância de estarmos numa constante busca por cada vez mais vivermos parecidos com aquilo que é Deus. Devemos estar com o objetivo de a cada dia sermos algo mais parecido com aquilo que é Jesus. E que vivamos essa transformação de glória em glória, cada vez mais com destino àquilo que Deus idealizou para nós. No livro de Filipenses, Paulo escreve que aquele que em nós começou a boa obra aperfeiçoará até o dia do Senhor. que você se permita ser transformado, que você se permita viver essa mudança constante e que Deus abençoe você.
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4: Quatro horas e um minuto.
5: Sou a irmã Deni, aqui de Ferraz de Vasconcelos. Quero assim contar uma benção, o qual o meu filho recebeu das mãos do Senhor. O meu filho, Adislan, quando ele tinha da idade de 3 anos para 4 anos, eu fui tirar a blusinha dele, né, de frio, que estava frio, e o álcool tirando a blusa dele, ele sentiu muitas dores na garganta, né. Aí quando eu fui observar a garganta dele, estava com a garganta muito alta mesmo. E ali, aleluia Jesus, levando ele ao médico, né, eu pensava que era até cachumba, né, que estava com a garganta alta. E ali, eu chegando ao médico, aleluia Jesus, o médico examinou meu filho, ele estava com um problema sério nas amígdalas. E ali, irmãos, eu fiquei internada com meu filho 5 dias, passei o ano velho com o ano novo lá no hospital, e ali a médica falava que era causa de cirurgia com emergência. E ali fiquei muito preocupado, mas também confiante no Senhor. Aí eu fiz um propósito com o Senhor, falei: Senhor, se o Senhor abençoar que meu filho não passe por essa cirurgia, eu contarei a bênção, né, irmão? Fiz um voto com o Senhor Jesus, para a glória de Deus, não sente mais nada, para a glória do Senhor, já paguei o meu voto, mas para que o nome do Senhor Jesus seja mais outra vez glorificado. Hoje meu filho, irmãos, não sente nada, graças a Deus, as amígdalas não encha mais, graças a Deus, e o Senhor deu a vitória, para a honra e glória, o nome do Senhor Jesus. Deus abençoe os irmãos.
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4: 4 horas e 3 minutos.
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7: Névoa mental. O cansaço extremo pode deixar o cérebro bastante lento e confuso. Muitas pessoas já relataram essa dificuldade súbita para lembrar palavras simples, isso no meio de uma conversa do dia a dia. Esse apagão rápido é popularmente conhecido pelos grandes médicos como névoa mental. O problema, ele surge após períodos de enorme pressão no trabalho ou de preocupações muito intensas. O cérebro exausto não consegue processar todas as informações e reduz a velocidade de raciocínio. A sensação incômoda é de que a cabeça está pesada e a concentração se perde em poucos minutos. As tarefas rotineiras do dia a dia passam a exigir um esforço mental gigantesco e até doloroso. Para dissipar essa nuvem, o descanso verdadeiro e ininterrupto precisa ser a prioridade. Claro, aliado a uma boa alimentação rica em minerais que devolve a energia gasta pelas nossas esgotadas células nervosas. A hidratação constante com muita água também facilita aí as transmissões elétricas dentro da cabeça. Anotar os compromissos em uma agenda de papel alivia a necessidade de memorizar tudo o tempo todo. Fazer pausas bem curtas durante o expediente de trabalho dá um fôlego novo para a mente desgastada. O corpo humano é uma máquina perfeita que sempre avisa quando precisa desligar um pouco e simplesmente descansar e dormir. Cérebro ativo estimular a mente na terceira idade previne o declínio da memória. Cada vez tem se falado mais sobre isso, a importância de treinar a mente, principalmente na terceira idade, porque o envelhecimento natural do corpo traz pequenas mudanças para o funcionamento, principalmente do cérebro. Esquecimentos pontuais podem até acontecer, mas a mente do idoso precisa de estímulos constantes para não atrofiar. E quanto mais cedo a pessoa começar a desenvolver essas habilidades e a treinar a mente, melhor. Assim como os músculos do corpo perdem a força sem uso, a nossa mente perde a agilidade se ficar muito tempo parada. Aprender algo totalmente novo é a melhor ginástica disponível para a proteção dos neurônios. Tentar um novo caminho seguro para chegar em casa já cria conexões cerebrais ativas e muito fortes. A leitura diária de bons livros ou jornais força a imaginação e melhora muito a atenção do leitor. Jogos que exigem raciocínio lógico, como palavras cruzadas e damas, são excelentes aliados dos idosos. Conversar bastante com pessoas de diferentes idades exercita o pensamento rápido e a boa sociabilidade. A curiosidade infantil e alegre deve ser mantida viva para garantir uma velhice mentalmente saudável. O convívio familiar afetuoso protege fortemente o idoso da tristeza profunda e da temida solidão. Nunca é tarde para descobrir um talento oculto ou iniciar um lindo estudo abandonado no longo passado. Uma cabeça sempre ocupada, com bons e ricos pensamentos, não encontra espaço livre para a tristeza.
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9: Muito bem, agora são exatamente 4 da manhã, 7 minutos na capital paulista. 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
11: Bom dia, irmãos. A paz do Senhor Jesus Cristo. Eu me chamo Luciana, moro na Itália e gostaria de desejar a todos os irmãos uma semana abençoada na presença do Senhor Jesus Cristo. Um abraço a todos, principalmente a gente de Belo Horizonte, Minas Gerais, que é a minha cidade natal. Um beijo para minha mãe e para toda a minha família. Fiquem com Deus.

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2: A paz do Senhor Jesus Cristo, meu nome é Jefferson, sou de Barra Mansa. Estou preparando aqui também para ir para a casa do Senhor, glorificar e exaltar o nome dele. E agradeço a vida dos irmãos, que o Senhor Jesus Cristo abençoe a todos aí na rádio, a todos aí desse ministério, em nome de Jesus.
3: Sou Aparecido Domingo de Vitória, Espírito Santo, ouvinte assíduo desse programa, A Voz da Libertação. Recebo muita bênção do Senhor Jesus.
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5: Muito bem, hoje é segunda-feira. Daqui a pouquinho, aqui no Templo da Glória de Deus, você tem esta oportunidade de glorificar, de louvar, de bendizer ao nome santo do Senhor e receber o seu milagre, receber a sua vitória. Às 7 horas da manhã, já teremos início a primeira concentração desta segunda-feira. E aí não para por aí. Teremos às 9, às 11, às 15 e também no horário das 19 horas. E eu quero chamar a sua atenção para este horário, horários das 19 horas, ao qual teremos o prosseguimento da poderosa campanha Segunda do Pão. E por que é conhecida esta campanha como Segunda do Pão? Porque vamos começar já uma nova semana, já nos alimentando da palavra de Deus. Como é importante a nossa alma, o nosso espírito estar fortalecido pela palavra de Deus. Nós sabemos que o nosso adversário, ele coloca desânimo, não é? Coloca aquele abatimento espiritual para que você venha parar de ir para os cultos, parar de ir para a igreja, parar de fazer campanhas. Então você tem esta oportunidade. Pastor, eu não consigo mais orar. É um desânimo para orar, é um desânimo para jejuar. Por isso eu te convido, às 7 horas da noite, nós teremos esta poderosa campanha Segunda do Pão. E na oportunidade vai estar ministrando a palavra de Deus, o homem de Deus, pastor Kleber de Oliveira, pregando a santa e gloriosa palavra do Senhor Jesus e orando por você e toda a sua família.
6: Quando a Bíblia diz que veio a palavra do Senhor, segunda vez a Jonas, era a segunda vez que Deus estava falando, Deus estava dando mais uma oportunidade para o profeta de falar, mas Deus é Maia Suri Calabaia. Oh glória, eu sinto a tua presença. Deus estava dando não só ao profeta a segunda oportunidade de entregar a mesma mensagem, mas ele estava dando a oportunidade para uma nação completa ouvir a palavra, voltar-se para Deus e se arrepender dos seus caminhos e se arrepender dos seus pecados. A Bíblia diz que mesmo passando pelo processo de Deus, Jonas, ele começa a pregar, e a Bíblia diz que ele foi no assertivo naquilo que Deus já havia dito na primeira mensagem, e a Bíblia diz que ele prega, mas ele prega uma mensagem sem graça, ele prega uma mensagem de juízo, ele traz uma mensagem de morte, ele traz uma mensagem de sentença, e a Bíblia diz que ele começa a dizer o que Deus mandou dizer, porque para a obra acontecer, nós não temos que fazer o que nós queremos, nós não temos que dizer o que nós pretendemos, nós temos que deixar Deus falar. Quando Deus fala, ele opera, quando Deus fala, ele trabalha, quando Deus fala, ele cumpre a palavra que ele fala, quando Deus fala, ele cumpre a promessa que ele canta pela sua palavra.

0: Meu nome é Daniel. Eu comecei a usar droga, eu tinha era 15 anos. A primeira droga que eu conheci foi a maconha. Eu comecei na maconha. Quando a maconha não fazia mais efeito, aí eu comecei a usar na cocaína. Eu comecei a usar cocaína. Depois a cocaína não fazia mais efeito, aí eu passei pro crack. Eu cheirava tanta cocaína que saía sangue do lado do nariz. Aí passava o cheirar do outro, aí eu punha sangue do outro. Aí quando não dava jeito de cheirar porque o nariz estava sangrando, aí eu punha ela na mão e comia. E quando eu passava a comer ela, que eu ficava todo anestesiado por dentro, eu punha ela na água e misturava ela na água e tomava. Aí passou a cocaína não fazer mais efeito. Aí eu passei pro crack. Aí do crack eu fumava o crack na latinha com cinza de cigarro. Quando não fazia mais efeito naquela cinza de cigarro, passei a usar no bombril. E quando era no bombril, eu punha ela no bombril, punha no canudinho. Aqueles canudinhos pegava fogo, queimava de uma vez, entrava pra minha boca, queimava minha garganta, fritava todos meus lábios. Quando eu passei a usar a droga, eu fiquei pesando 30 quilos. Eu ficava a pele e o osso, tava um esqueleto. Eu ficava, era a noite e o dia, usando crack. E pensava que não tinha jeito. Eu escolhi as drogas, eu perdi minha família inteira, perdi meu pai, mãe, assim, abandonei minha família. E o inimigo já tinha planejado de levar a minha alma. Só que o Senhor me deu livramento, porque foi no momento que eu estava lá drogado, e o Senhor Jesus me deu esse livramento, e o Senhor me deu esse escape, saindo do meio daqueles homens, que Deus me deu esse livramento. Aí eu fui, me confessei o Senhor. Senhor, se realmente o Senhor me ama, o Senhor me chamou, o Senhor me liberta, para que eu venha ser liberto, para nunca mais usar a droga. E o Senhor, no mesmo instante, no mesmo dia, o Senhor me libertou. E hoje eu sou lavado e remido no sangue de Jesus, por 5 anos de libertação. Hoje a minha vida é abençoada. Hoje eu sou feliz com Deus. Hoje eu tenho a minha alegria. E todos os dias que o Senhor tem me alegrado, todos os momentos, em todo o tempo, que o Senhor tem me dado alegria. Alegria que eu pensava que eu tinha alegria, eu não tinha alegria, eu tinha era tristeza. E eu sorria, eu ria, mas por dentro eu estava chorando. Por dentro meu coração sangrava de tristeza. E hoje eu sou feliz e alegre com o Senhor Jesus. E aqueles que estiver ouvindo, que estiver na droga, que estiver usando droga, que pensa que não tem mais solução, mas Jesus é a solução, como Ele me libertou. Aquela região que me via não dava nada por mim. Falava que eu era um perdido, que para mim era só a morte. Mas Jesus me libertou. E hoje eles me veem diferente. Hoje eles nem acreditam na pessoa que eles veem, que eles falam, você está diferente, você mudou. E eu andava a pele e o osso. E hoje, graças a Deus, Jesus me lavou por dentro e por fora. E sou feliz com Jesus. Esse é meu testemunho. Daniel Martins Vidal da Cruz. E eu congrego na Igreja Pentecostal Deus e Amor, São Bernardo Campo, da Vila Esperança.
1: 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Nessa segunda-feira nós teremos uma noite especial de capacitação para aqueles que querem ensinar, querem fazer um acompanhamento ao novo convertido. 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
2: 4 horas e 23 minutos.
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2: Muito bem, agora são 4 da manhã, 30 minutos, vamos juntos com fé, vamos juntos, falando do amor de Jesus Cristo, nesta manhã de segunda-feira. Agora projeto Eu e Mais Um, a nossa irmã Débora Miranda, vamos acompanhar juntos. Já já estaremos de volta com todos vocês, aqui no programa Madrugada do Socorro de Deus, na Rádio Deus e Amor.
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4: Amados ouvintes, os saúda na paz o Senhor Débora. Mais uma vez estamos reunidos aqui no Espaço Eu e Mais Um. Todos os dias eu estou aqui com vocês para ajudá-los no discipulado com os novos convertidos. Hoje eu quero falar sobre a necessidade de estarmos congregando. Eu posso dizer que a importância do culto, reunirmos, é um mandamento do Senhor, porque está escrito em Hebreus, capítulo 10, versículo 25, anote aí. Diz assim: não deixemos de congregarmos, como é costume de alguns, antes admoestando-nos uns aos outros, e tanto mais quanto vedes o dia se aproximando. Olha a primeira frase desse versículo: não deixemos de congregarmos. Vejam, é um mandamento da palavra de Deus, uma ordem. Deixar de cultuar, de nos reunirmos na casa de Deus, é interromper a vida da igreja, porque a vida do culto é a vida da igreja. Nós crentes precisamos nos reunir. Do mesmo modo como um peixe precisa viver dentro da água, um pássaro precisa voar nos ares e um homem precisa respirar. Eu posso dizer então que cultuar é uma característica do crente. Porque os crentes, nós somos como ovelhas, vivemos em coletividade. Então nós podemos ver que cultuar, nos reunirmos, é uma exigência da nossa vida interior. E isso então se torna um tipo de vida. Por isso não apenas devemos nos reunir sempre, como também nos reunir a ponto de isso se tornar um hábito, produzindo assim uma vida de culto, uma vida de reunião. Eu posso dizer que é como a nossa necessidade diária de como beber, como comer, como a nossa vida humana. Cultuar para receber a graça corporativa. Eu explico. A graça que Deus nos dá, ela tem dois aspectos. O individual, quando você lê a Bíblia, quando você ora, busca Deus e se achega a Ele individualmente, quando você está ali a sós. E tem o aspecto corporativo. Esse aspecto só se ganha nos cultos. Por exemplo, leitura da Bíblia, quando você lê individualmente. E quando você lê ali na igreja, Parece que o negócio fica muito mais claro, porque tem uma explicação. O pastor está ali explanando a palavra de Deus para que você entenda a vontade do Senhor para a sua vida. Na oração, muitas coisas não podem ser resolvidas na oração individual, podemos dizer. Mas elas se tornam tão fáceis na oração ali reunidos na igreja. Todas estas bênçãos são dadas a nós pelo Senhor, individualmente e também nas reuniões. A palavra diz aqui em Atos 2,42, também versículo 46 e Atos 5,42, três versículos mostrando os tipos de cultos. Olha só. E perseveravam no ensinamento e na comunhão dos apóstolos, no partir do pão e nas orações. Agora, Atos 2,46. E, dia a dia, perseverando unânimes no templo. Olha, presta atenção. Perseverando no templo e partindo o pão de casa em casa. E agora, Atos 5,42. E todos os dias, no templo e de casa em casa, não cessavam de ensinar e de levar as boas novas de Jesus, o Cristo. Estão vendo? Tanto nas casas e também no templo. Temos aí os tipos de cultos, né? O Novo Testamento está mostrando aí que as reuniões da igreja, os cultos, apresentavam esses aspectos, cada um tendo a sua função. Olha outro versículo, Atos 20:20. Como não deixei de vos declarar coisa alguma que fosse proveitosa e de vos ensinar publicamente, ou seja, no templo e de casa em casa. Vocês estão vendo que realmente é necessário isso. Como eu disse, é como respirar, é um hábito. O culto, ele é necessário para nós estarmos em comunhão com os outros. Somos membros do corpo de Cristo, não estamos separados. Cada um cultuando na sua casa. Com essa pandemia que tivemos, nós fomos obrigados a ficar em casa. E como foi ruim, não é verdade? Muitos sentiram aquela falta inicialmente e hoje se acostumaram, ficaram em casa, querem assistir o culto pela live, querem assistir o culto pelo rádio. Nenhum problema nisso, não há pecado algum. Mas perderam aquele avivamento, aquela chama, a brasa foi se apagando e você fica como se fosse uma presa fácil do inimigo, porque você não tem ali a comunhão com os irmãos, não tem a ajuda dos irmãos, a intercessão dos irmãos, estar ali reunidos, como diz a palavra de Deus. Vamos continuar falando no próximo programa sobre a necessidade de estarmos congregando, de estarmos num culto, no templo, na casa de Deus. Se despede Débora Miranda, na paz do Senhor. O nosso contato, WhatsApp 119-8292-3392. Até a próxima oportunidade.
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1: Já voltamos ao programa Madrugada do Socorro de Deus. Nesta manhã de segunda-feira, estamos aqui ao vivo aqui na Rádio Deus e Amor. Mas neste momento eu quero convidar a todos vocês, para nós fazermos uma oração. E esta oração é para todas as pessoas que estão desempregadas, não é? Quem sabe você está me ouvindo, ouvinte, minha irmã, meu irmão, você que já há muito tempo está procurando aquele emprego, aquele serviço, e até o momento a porta não se abriu. Mas estamos começando uma nova semana, começando mais um mês. Eu tenho certeza que este mês Deus já preparou a oportunidade para que você venha estar trabalhando, tendo um salário recompensador, não é? Para que você possa estar ajudando o seu lar, a sua casa e também a sua família. Por isso, quero convidar a todos vocês para nós fazermos uma oração especial, oração por clamor, por portas abertas. Glorioso Deus, maravilhoso e eterno Pai, aqui estamos mais uma vez, ó Deus. E estes minutos de oração, ó Pai, esta oração a qual eu faço juntamente com os nossos queridos irmãos ouvintes, é para que o Senhor venha, meu Deus, abençoar, prosperar, abrir, Senhor, escancarar as portas, ó Deus, para todos aqueles que precisam alcançar o grande milagre dessas portas abertas. Eu falo, meu Deus, portas abertas, porque muitas pessoas que, infelizmente, estão desempregadas, pessoas, ó Pai, que estão confiando e estão também acreditando, meu Deus, que a porta que o Senhor abre, ninguém pode fechar. Deus, eu confio também e acredito, juntamente com todos os nossos queridos irmãos ouvintes, que este mês muitas pessoas já estarão, ó Deus, comparecendo nessas empresas, nesses comércios, para fazer aquela entrevista, para fazer aquela prova, meu Deus, para obter e ter as condições, ó Deus, de poder, ó Pai eterno, conquistar esta vaga de emprego. Dê sabedoria, meu Deus, tira todo o nervosismo, acalma, meu Deus, todos os corações que estarão, ó Deus, se preparando, ó Pai, rumo, ó Deus, ao primeiro dia também, primeiro dia de emprego. Senhor, que o Senhor venha também abençoar todas as pessoas que vão começar hoje a trabalhar. Que o Senhor venha preparar pessoas que venham estar, ó Deus, ensinando. Venham estar orientando, ó Deus, os teus servos, as tuas servas, ó Pai.

nesta profissão, neste setor, ó Deus, aonde ela vai estar, ó Deus, começando pelo primeiro dia, ó Pai. Deus, vem abençoar todos aqueles que já estão, ó Deus, se preparando também para ir para o trabalho. Livra, protege, meu Pai, neste ônibus, neste trem, neste metrô, pessoas que já estão, ó Deus, esperando no ponto de ônibus, muitas pessoas que estão indo a pé nesta avenida, nesta alameda, nesta rua. Senhor, guarda, protege, livra os teus servos. Livra também aqueles que já estão, ó Deus, retornando para as suas famílias, para o seu lar, para a sua casa. Dá o livramento. Abençoa, Senhor, o teu povo de uma maneira poderosa, de uma maneira gloriosa. Abençoa aqueles que já estão se preparando também, ó Deus, para os cultos que teremos aqui na nossa sede mundial, em todas as nossas igrejas pentecostal, Deus e Amor. Honra a fé, honra o propósito, honra, meu Deus, as campanhas que essas pessoas irão fazer, ó Deus, em favor do seu lar, em favor da sua casa, em favor do casamento, em favor da vida espiritual, em favor da vida conjugal, enfim, ó Deus. Que o Senhor venha abençoar o teu povo, é que eu te peço, em nome de Jesus, amém e amém, Senhor Jesus. 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

0: Muito bem, agora são 4h50, nós vamos para o bloco de notícias Saúde em Foco. Daqui a pouco voltaremos com todos vocês aqui na Rádio Deus e Amor.
1: Seja sempre bem-vindo à Rádio Deus e Amor. A gente vai para mais informações aqui. Vida mais saudável. Estudo sugere que 15 minutos de atividade física pode fortalecer a imunidade. Um novo estudo realizado por pesquisadores da Universidade de São Paulo aponta que apenas 15 minutos de atividade física por dia podem ter um impacto positivo no fortalecimento do sistema imunológico. De acordo com os pesquisadores, a prática regular de exercícios leves a moderados, como caminhadas rápidas ou atividades aeróbicas, pode estimular a produção de células imunológicas, melhorando a capacidade do corpo de combater infecções e doenças. Os pesquisadores observaram que a resposta imunológica do organismo aumenta significativamente após curtos períodos de exercício, quando realizados de maneira constante. Embora o tempo pareça ser reduzido, o estudo sugere que a prática diária desses 15 minutos é suficiente para promover benefícios significativos, especialmente quando comparado à inatividade. Especialistas alertam, no entanto, que a intensidade e a regularidade da atividade são essenciais. Excesso de exercício ou falta de descanso pode prejudicar o sistema imunológico. Por isso, recomendam que a população adote rotinas simples de exercícios diários, buscando sempre o equilíbrio entre esforço físico e recuperação, como parte de um estilo de vida mais saudável. Vacinação. Entenda por que cada vacina tem um esquema vacinal diferente. As vacinas possuem esquemas de aplicação variados, isso dependendo da doença e da resposta imunológica necessária. Algumas vacinas, como a da rubéola e a BCG, são administradas uma única vez na vida, enquanto outras, como a da influenza, exigem uma aplicação anual. As vacinas contra hepatite B, por exemplo, necessitam de 3 doses com intervalos específicos entre elas, justamente para garantir uma imunização eficaz. O intervalo entre as doses e o número de aplicações é determinado por estudos laboratoriais e ensaios clínicos que buscam identificar a melhor forma de gerar uma resposta imune, duradoura e robusta. Então, vacinas que requerem apenas uma aplicação geralmente estimulam uma forte resposta imunológica desde o início, proporcionando proteção a longo prazo. No entanto, outras vacinas precisam de doses de reforço periódicas para manter os níveis adequados de anticorpos no corpo. A faixa etária e o amadurecimento do sistema imunológico também influenciam a eficácia das vacinas, especialmente em crianças, cujo sistema imunológico ainda está se desenvolvendo. As vacinas aplicadas na infância são fundamentais para proteger contra doenças que exigem uma resposta imunológica intensa e ajudam a preparar o sistema imunológico para futuras infecções.
0: Acabou o programa Madrugada do Socorro de Deus aqui na Rádio Deus é Amor. Mas olha, não fique triste, porque temos programação aqui na Rádio Deus é Amor. Inclusive, todas as madrugadas, a partir da 1h, logo após a oração da meia-noite, nós temos o programa Madrugada do Socorro de Deus. Pastores preparados, ungidos por Deus, para trazer todo o aconselhamento, orar por você, trazendo uma palavra poderosa de Deus para a sua vida. Sou seu irmão em Cristo, Daniel Mariano. Deus abençoe todos os nossos queridos irmãos que nos ajudaram a fazer a programação Madrugada do Socorro de Deus. Agora iremos à identificação das emissoras e logo após teremos o culto no lar. E logo após, a oração ao vivo, oração do amanhecer, dentro do programa Sertão Evangélico. Deus abençoe a sua vida, uma ótima semana. Nos falamos numa próxima oportunidade, se assim o Senhor nos permitir. Um forte abraço, fiquem todos na paz do Senhor Jesus. 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
2: Graças a Deus. Eu saúdo a igreja com a paz do Senhor Jesus. Gostaria que vocês abrissem a palavra de Deus, a Bíblia Sagrada, no livro de Atos dos Apóstolos. Atos é o quinto livro do Novo Testamento. Louvado seja Deus, aleluias. Atos dos Apóstolos, no capítulo 12, no versículo 12. Louvado seja Deus, aleluias. Atos dos Apóstolos, capítulo 12, versículo 12. Então leiamos. E considerando ele nisto, foi à casa de Maria, mãe de João, que tinha por sobrenome Marcos, onde muitos estavam reunidos e oravam. Tome os seus assentos, meus irmãos, tome os seus assentos. Louvado seja Deus, eu quero fazer uma mensagem textual hoje. Hoje é o dia da resposta. E a resposta de Deus na nossa vida pela fé, ela já aconteceu para muitos e para muitos já está acontecendo. O que eu quero falar hoje dentro do nosso texto é a respeito de Pedro, o apóstolo Pedro. Todo o capítulo 12 fala sobre essa história. A Bíblia fala que Herodes havia mandado matar Tiago, e a Bíblia Sagrada fala que aquilo tinha sido de agrado aos judeus. Então a Bíblia fala no versículo 3 que, já que o povo havia gostado, ele mandou prender Pedro também. O povo sempre, meus irmãos, parece se sentir ameaçado quando coisas que não fazem bem ao seu modo de vida começam a ser faladas. Quando nós pregamos o Evangelho verdadeiro, isso incomoda as pessoas. Nós estamos vivendo um tempo em que as pessoas tentam abafar o Evangelho verdadeiro e querem fazer, colocar em nossa boca palavras que eles querem que nós digamos. Não querem que preguemos contra o pecado abertamente. É evidente que a palavra de Deus incomoda o ímpio. Isso não é de hoje. Certamente a mensagem que Pedro pregava no tempo de Herodes Agripa o primeiro incomodava o povo, incomodava os religiosos, incomodava os que eram mais políticos do que espirituais. E a Bíblia Sagrada nos fala que era meio que uma modinha atacar crente. Então nós estamos sendo atacados no século 21 como nunca vi antes.
3: No século 21 como antes, nunca vi.
1: Não se preocupem.
3: Então vocês não se preocupem.
1: Isso significa que a nossa mensagem está sendo pregada.
3: Isso quer dizer que a nossa mensagem está sendo predicada.
1: A mensagem de Deus é pregada, ela incomoda.
3: A mensagem de Deus predicada hoje molesta a pessoa.
2: A Bíblia fala que já haviam matado o diácono Estevão.
3: La Biblia dice que habían matado al diácono Esteban.
2: E Estevão falou com tanta autoridade no dia da sua morte.
3: Y Esteban habló con tanta autoridad el día de su muerte.
2: Que a palavra de Deus que saía da boca do diácono.
3: Y la palabra de Dios que salía de la boca del diácono.
2: Fazia ranger os dentes dos incrédulos.
3: Hacía crujir los dientes de los incrédulos.
2: Tremendo, ou seja, pelo que era de tremendo impacto que aquela palavra causava àqueles homens.
3: Por lo que era como para temblar el impacto que daba esa palabra a los hombres.
2: E a Bíblia Sagrada nos diz.
3: Y la Biblia Sagrada nos dice.
2: Que chegou a vez de Pedro ser preso.
3: Y llegó el turno de que Pedro sea arrestado.
2: O versículo 4 a Bíblia fala.
3: En el versículo 4 la Biblia dice
2: que ele foi encerrado na prisão.
3: Que él fue arrestado en la prisión.
2: E foi entregue
3: e foi entregado
2: a 4 quaternos de soldados.
3: A 4 quadros de soldados.
2: A 16 soldados.
3: Digamos 6 soldados.
2: 16.
3: 16, digamos.
2: Imaginem vocês.
3: Imaginem-se vocês.
2: O evangelho do Senhor Jesus é de alta periculosidade.
3: O evangelho de Jesus é de alto perigo.
2: O evangelho do Senhor Jesus é um perigo para os ímpios.
3: O evangelho de Jesus é um perigo para os ímpios.
2: O evangelho de Jesus é um perigo para todas as pessoas que praticam o mal.
3: O mensagem de Deus é um perigo para os que praticam o mal.
2: Porque o evangelho de Jesus é luz.
3: Porque o evangelho de Jesus é luz.
2: Porque o evangelho de Jesus traz a verdade.
3: Porque
2: o
3: evangelho de Jesus traz a verdade.
2: Porque o evangelho de Jesus denuncia o erro.
3: Porque
2: o
3: evangelho de Jesus denuncia o erro.
2: O evangelho de Jesus tira da zona de conforto todo tipo de malandro.
3: O evangelho de Jesus les saca de la comodidad a los que son malhechores.
2: Então precisaram colocar 16.
3: Então necessitaram poner a 16.
2: Afinal de contas era Pedro.
3: E al final era Pedro.
2: E estava muito bem armado.
3: E estava muito bem armado.
2: A arma dele não era uma espada, não era uma bazuca.
3: Sua arma não era uma espada ou uma bazuca.
2: Ele não havia descoberto as questões atômicas.
3: Não havia descoberto a questão atômica.
2: A arma que Pedro tinha era a sua língua.
3: E a arma que Pedro tinha era a língua.
2: E a sua língua, a sua boca, a sua fala.
3: E sua língua, a sua boca, a sua habla.
2: Eram recheadas pelo mover do Espírito de Deus.
3: Eram regenerados por el mover del Espíritu de Dios.
2: E só podia causar uma coisa, incômodo.
3: Podia causar
2: aos que não gostam da verdade.
3: Aos que não gusta la verdad.
2: Aos que não gostam da justiça.
3: Aos que não gusta la justicia.
2: Aos que não gostam de Deus.
3: Aos que não gusta a Dios.
2: Pedro, meus irmãos, estava numa situação muito difícil.
3: Pedro estava numa situação muito difícil, irmãos.
2: Existem momentos da nossa vida que nós nos encontramos em situações difíceis.
3: Há momentos em nossa vida que nos encontramos em situações difíceis.
2: Que nós entendemos que fica difícil para nós nos livrarmos delas.
3: Entendemos que nos parece difícil livrar-nos de elas.
2: Pedro estava sendo vigiado por 16.
3: Pedro estava sendo vigilado por 16.
2: Pedro estava com o pé e a mão.
3: Pedro estava com o pé e as mãos.
2: Presos.
3: Arrestado.
2: Haviam cadeias e o cepo.
3: Haviam as cadenas e a estaca.
2: Olha aqui.
3: Mire aqui.
2: Tipo um toco em cima da mão.
3: Como um clavo
2: e os pés também presos.
3: E os pés também sujeitados.
2: Era um homem perigoso.
3: Era um homem perigoso.
2: Era um homem.
3: Era um homem
2: que poderia fazer com que muitas vidas fossem transformadas.
3: Que podia fazer que muita vida seja transformada.
2: E ali estava ele.
3: E ali estava ele.
2: E Herodes pensava apresentá-lo.
3: E Herodes pensava apresentar-lhe.
2: E fazer o que fez.
3: E fazer o que hizo.
2: Com Tiago.
3: Com Santiago.
2: E ver ser feito o que havia sido feito com Jesus.
3: E ver ser feito o que foi feito com Jesus.
2: E Pedro estava naquele lugar, meus irmãos, que ele não tinha nada a fazer.
3: Pedro estava nesse lugar onde não tinha nada para ser.
2: A não ser confiar no mover de Deus.
3: A não ser confiar em o mover de Deus.
2: Agora observem vocês, meus irmãos.
3: Agora vejam vocês, irmãos meus.
2: Que nós às vezes lemos textos e permitimos passar batidas algumas palavrinhas.
3: Que às vezes lemos textos e deixamos passar algumas palavritas.
2: O versículo 4 nos diz.
3: O versículo 4 nos diz.
2: Que ele estava ali naquele lugar para que o guardassem.
3: Que ele estava nesse lugar para que o guardassem.
2: Para que fosse apresentado ao povo depois da Páscoa.
3: Para que seja apresentado ao povo depois da Páscoa.
2: E o versículo 5 fala a mesma coisa.
3: E o versículo 5 diz o mesmo.
2: Pedro era guardado na prisão.
3: Pedro era resguardado na prisão.
2: Pedro era guardado na prisão.
3: Pedro era guardado na prisão.
2: Deixa eu falar uma coisa para vocês.
3: Deixa-me dizer-lhe algo a vocês.
2: Se Pedro não estivesse na prisão, existia uma possibilidade muito grande dele ser assassinado.
3: Se Pedro não estaria na prisão, havia uma grande possibilidade de que fosse assassinado.
2: Agora o nosso Deus é tremendo.
3: Agora nosso Deus é tremendo.
2: O nosso Deus usou os que queriam oprimi-lo para guardá-lo.
3: Nosso Deus usou os que queriam oprimir-lhe para guardar-lhe.
2: A turma, ou seja, as pessoas que incentivaram a prisão de Pedro, não queriam que ele fosse preso, queriam matá-lo.
3: O grupo, a gente que estava resguardando a ele, não queria que
2: ele fosse preso. Sabe o que Deus arquitetou?
3: Sabe o que Deus ha arquitectado?
2: Deus falou, olha, eu vou permitir uma coisa.
3: Deus disse, mira, vou permitir algo.
2: Ah, eu quero guardar o meu servo Pedro.
3: Quero guardar a meu servo Pedro.
2: É, mas eu não vou mandar anjos para guardar ele nesse momento.
3: Eu não mandarei anjos neste momento para guardá-lo.
2: Eu vou pegar 16 guardas ímpios.
3: Agarrarei 16 guardias impíos.
2: Vou pegar o próprio poder romano.
3: E agarrarei o próprio poder romano.
2: Colocar ele num lugar lá e deixar os próprios ímpios que guardem e cuidem dele. Vou deixar os meus anjos sossegados hoje.
3: Me pondrei num lugar para que lo guardem e deixarei
2: a missão. Isso que aconteceu.
3: E isso foi o que sucedeu.
2: Quando você é de Deus, Deus pode guardar você usando anjos.
3: Quando Deus está contigo, Deus pode usar-te usando anjos.
2: E se Deus quiser, Deus vai colocar pessoas que estão contra você para guardar você.
3: Ou Deus pode pôr pessoas em contra de você para guardar
2: você. Mas que o nosso Deus guarda, o nosso Deus guarda, então sossega o teu coração nele.
3: E onde que Deus guarda, guarda e põe o coração descansado nele.
2: Deus, ah, eu quero deixar Pedro em segurança.
3: Deus disse, eu quero deixar Pedro em segurança.
2: Eu vou pegar a guarda herodiana, os guardas de Herodes.
3: Agarrarei os guardias de Herodes.
2: E Deus falou, guardas de Herodes, 16. Eu quero 16.
3: Quero 16 guardias de Herodes, disse Jesus. Deus,
2: guarde meu servo aí.
3: Guardem meu servo aí.
2: Deus usa.
3: Deus usa.
2: Mas,
3: pero,
2: por que aconteceu isso?
3: Por que isto sucedeu assim?
2: Porque o povo de Deus,
3: porque el pueblo de Dios,
2: estava fazendo a obra de Deus,
3: estava haciendo la obra de Dios,
2: mas não negligenciava,
3: pero no negligenciaba,
2: a arma mais legítima que todo crente tem,
3: y la arma más legítima que todo creyente tiene,
2: essa arma se chama oração,
3: esta arma se llama oración,
2: oração,
3: oración.
2: Deus está guardando você sempre.
3: Deus está guardando você sempre.
2: E quando você está orando, Deus está providenciando o seu livramento.
3: E quando está orando, Deus provê o livramento.
2: Providenciando o seu livramento.
3: Vá providenciando o livramento.
2: Quando a Bíblia Sagrada fala no versículo 5.
3: Quando a Bíblia Sagrada diz no versículo 5.
2: Pois Pedro era guardado na prisão.
3: Pois Pedro era resguardado na prisão.
2: É claro que o sentido do versículo é Pedro estava sendo reservado para um momento em que seria então tirado e levado à presença de Herodes. Então estava sendo guardado, estava sendo preso. Mas para mim a palavra guardado aqui tem dois sentidos, sim.
3: Claro que o sentido da palavra neste versículo tem dois sentidos.
2: Ele estava sendo preservado na prisão.
3: Estava sendo preservado na prisão.
2: E veja só depois dos dois pontos. Mais.
3: Pero.
2: Isso, pero.
3: Pero.
2: But.
3: Pero.
2: Isso é que faz a diferença.
3: Isso hace la diferencia.
2: Pedro estava na prisão.
3: Pedro estava na prisão.
2: Mas a igreja fazia contínua oração por ele. A Deus.
3: Pero el pueblo hacía constantemente oración por él a Dios.
2: Cuando el pueblo de Dios ora, la cosa es diferente. Existe un diferencial cuando la iglesia ora, cuando el pueblo ora.
3: Cuando el pueblo ora,
2: diferencial.
3: Hay un diferencial. Cuando el pueblo ora.
2: Más.
3: Pero.
2: É a grande diferença.
3: É a grande diferença.
2: A grande diferença da sua vida, a grande diferença da vida de uma igreja, a grande diferença da minha vida.
3: A grande diferença de tua vida, da vida da igreja, de minha vida.
2: Ela está na quantidade que nós oramos e no grande prazer que nós temos de falar com Deus.
3: Está na quantidade que oramos e no prazer em que temos em viver em Deus.
2: Nós vemos a Bíblia Sagrada dizer orar sem cessar.
3: Na Bíblia Sagrada diz orar sem cessar.
2: Nós vemos exemplo de grandes homens de Deus como Daniel. Era um homem que não parava de orar nem por decreto.
3: Vimos exemplos de homens de Deus orando como Daniel, que não parava nem por decreto.
2: Agora o maior exemplo que a igreja tem é o Senhor Jesus, o Filho de Deus.
3: Agora o mais grande exemplo que temos é Jesus, Filho de Deus,
2: que deixou o exemplo sendo um homem de oração.
3: Cada exemplo sendo homem de oração.
2: Enquanto nós estamos orando, nós estamos sendo preparados por Deus para receber grandes bênçãos do nosso Deus.
3: Enquanto oramos, estamos sendo preparados para receber grandes bendições de nosso Deus.
2: A Bíblia fala no versículo 6 que Herodes estava se preparando.
3: A Bíblia diz no versículo 6 que Herodes se preparava
2: para apresentar Pedro naquela mesma noite.
3: Para apresentar a Pedro nessa mesma noite.
2: Mas a Bíblia Sagrada fala.
3: Pero la Biblia Sagrada dice.
2: Que Pedro estava dormindo entre dois soldados. O homem era perigoso mesmo.
3: Que Pedro dormia entre dois soldados. Ele era perigoso.
2: Ou seja, estava preso a mão. Estava preso o pé.
3: Estava sujetado o pé, a mão.
2: Tinha ainda as portas fechadas.
3: Aún tenía la puerta cerrada.
2: Eu imagino que a gente vê um certo desconforto para tirar uma sonequinha numa situação dessa, não é verdade?
3: Imagino que exista incomodidade para poder dar um descanso, uma siesta.
2: Resume um pouquinho. Resume um pouquinho.
3: Glória a Deus.
2: Às vezes você toma um ônibus ou um metrô.
3: Às vezes agarras o metrô, o subterrâneo ou o autobús.
2: Você não está com a mão presa, você não está com o pé preso.
3: Estás com a mão sujetada, com o pé sujetado.
2: Está livre.
3: Estás livre.
2: Mas é difícil tirar uma soneca. Às vezes o metrô dá uma paradinha, você escorrega, né? Escorrega o banco do metrô.
3: Mas é difícil dar uma cabeceada, uma siesta, às vezes te cortaste a cabeça.
2: Agora, eu acho interessante, meus irmãos.
3: Pero me parece interessante, irmãos meus.
2: Que Pedro estava, podemos dizer que psicologicamente ele estivesse um pouco afetado.
3: Que Pedro psicologicamente estava um pouco afetado.
2: Eu posso até dizer que de repente existia uma pontinha de temor.
3: Até pode dizer que havia uma ponta de temor.
2: Ele estava no desconforto de estar com o pé e a mão
3: estava
2: ali presos.
3: Com a incomodidade de ter o braço e o pé
2: sujeitados. Mas a Bíblia Sagrada nos fala que Pedro, além de estar entre dois soldados.
3: Pero la Biblia dice que él, además de estar entre dos soldados.
2: Não é que o homem estava dormindo?
3: Não é que estava dormindo.
2: Eu acho que aqueles soldados estavam desconfortáveis.
3: Eu penso que os soldados estavam incomodados.
2: E Pedro olha para um e fala, boa noite.
3: E Pedro le mira a um e le dice, buenas noches.
2: Olha para outro e fala, vou tirar uma soneca.
3: Le mira ao outro e le dice, vou dar uma siesta.
2: Eu acho que aqueles soldados pensavam, tá louco, não é possível.
3: Creio que os soldados diziam, está louco, não é possível.
2: Sabe o que isso quer dizer?
3: Sabes que isto quer dizer?
2: Que quando você ora a Deus, quando você confia no Deus que você ora a Ele, você descansa em qualquer circunstância. Da sua vida.
3: E quando oras a Deus, confias em Deus, descansas em qualquer circunstância de tua vida.
2: A situação pode parecer difícil.
3: E a situação pode parecer difícil.
2: E muitas delas são realmente difíceis.
3: E muitas são difíceis, sim.
2: Mas você orou, sabe que tem uma igreja orando por você.
3: Pero oraste, sabes que há uma igreja orando por você.
2: Então pode descansar tranquilamente, porque vai dar tudo certo.
3: Então você pode descansar tranquilo, porque tudo irá bem.
2: Eu não concordo com a sentença que diz que Deus está no controle. Deus está no controle da vida do seu povo.
3: Estou de acordo na sentença de que Deus diz que está no controle, mas está no controle de seu povo.
2: Deus está no controle da história.
3: Deus está no controle da história.
2: E Deus vai estar no controle da sua vida quando você entregar a sua vida para Ele. Antes
3: Deus,
2: não.
3: Deus estará no controle de tua vida quando lhe entregas tua vida a Ele. Antes não.
2: Não, não, não.
3: Não, não.
2: Deus vai passar a ter um compromisso contigo quando você se entregar a Ele.
3: Deus começará a ter compromisso contigo quando te entregues a Ele.
2: E a mensagem de hoje está falando de um homem que já havia usado a violência.
3: E
2: a
3: mensagem de hoje fala de um homem que já havia usado a violência.
2: Já havia fracassado uma vez, pelo menos na fé.
3: Já havia fracassado uma vez, pelo menos na fé.
2: Que já havia dito, Senhor, olha, eu vou contigo até a morte, mas não tinha sido bem assim.
3: Já havia dito, Senhor, vou contigo até a morte, mas não havia sido desta maneira.
2: Mas agora, nesse exato momento, sabendo da dificuldade da sua situação.
3: Era agora, nesse exato momento, sabendo da dificuldade da sua situação.
2: Ele descansa tranquilamente.
3: Ele descansa com tranquilidade.
2: Esse mesmo homem que um dia foi ansioso.
3: Esse homem que um dia ha sido afanado.
2: Mas depois ele mesmo disse para nós lançarmos perante o Senhor todas as nossas ansiedades.
3: E ele mesmo disse o quê?
2: Ele mesmo falou lançando sobre ele toda a vossa ansiedade, porque ele tem cuidado de vós.
3: Deixemos aos pés de Deus nosso afã.
2: Ele sabia que Deus estava ali cuidando dele.
3: Sabia que Deus estava ali cuidando dele.
2: Ele sabia que a sua oração e que a oração também da igreja estava sendo ouvida.
4: vida.
3: Sabia que sua oração e a da igreja estava sendo escutada.
2: Então você que orou esses dias, então, não só por esses dias.
3: Tu que oraste estes dias, não somente por estes dias.
2: Mas você que é uma pessoa de oração.
3: Pero que eres una persona de oración.
2: Pode confiar no Senhor e descansar nele.
3: Podes confiar no Senhor e descansar.
2: Está difícil a situação, eu sei, mas não se apavore, não temas, não se espante.
3: Está difícil a situação, pero no temas, no te espante.
2: Não perca o sono.
3: No pierdas el sueño.
2: A Bíblia Sagrada nos fala que é inútil.
3: A Bíblia nos diz que é inútil.
2: Nos levantarmos de madrugada.
3: Levantarmos de madrugada.
2: Repousar à tarde.
3: E repousar na tarde.
2: Comer o pão que penosamente nós granjeamos.
3: Comer o pão que penosamente hemos cosechado.
2: Se o Senhor não agir na nossa direção.
3: Se Deus não atua na nossa direção.
2: Se você é de Deus, você é uma pessoa de oração, descansa no Senhor.
3: Se eres de Deus, uma pessoa de oração,
2: pode
3: descansa.
2: Dormir sossegado.
3: Pode dormir tranquilo.
2: Porque Deus tem cuidado e vai continuar cuidando de você.
3: Porque Deus está cuidando e seguirá cuidando de você.
2: Até aqui, meus irmãos, nós estamos falando só está guardado.
3: Até aqui, irmãos, decimos de que está guardado.
2: Nós estamos falando está tranquilo e está sossegado.
3: Falamos de que está tranquilo e está acalmado.
2: Mas a partir de agora eu vou começar a falar sobre o efeito.
3: Pero hasta, desde agora começarei a falar sobre o efeito
2: da oração.
3: De la oración.
2: Através do agir do nosso Deus.
3: Através do actuar de nosso Deus.
2: Versículo 7 para frente.
3: Versículo 7 em adelante.
2: Chegou uma hora que Deus falou, bom.
3: Chegou um momento que Deus disse, bueno.
2: Meu servo está guardado por 16, está bom.
3: Meu servo está guardado por 16, está bem.
2: Meu servo já dormiu,
3: meu
2: tranquilo.
3: Meu servo já dormido tranquilo.
2: Então deixa eu tirar ele de lá agora.
3: Então deixa-me que ele o saque de allá.
2: E agora eu já não quero mais os guardas.
3: Já não quero mais que
2: Herodianos.
3: Herodianos.
2: Vou mandar o anjo.
3: Vou enviar o anjo.
2: Simples assim.
3: Assim de simples.
2: Maravilha.
3: Que maravilhoso.
2: Deus chamou o anjo, anjo.
3: Deus chamou o anjo.
2: Missão. Anjo. Pedro está lá, vai lá.
3: Missão. Pedro está já, vem já.
2: Eis que sobreveio o anjo do Senhor.
3: É aqui que sobreveio o anjo do Senhor.
2: Eu só quero explicar que algumas Bíblias falam um anjo.
3: Só
2: quero
3: dizer que algumas Bíblias dizem um anjo.
2: E tem uma diferença teológica, mas
3: há diferença teológica, pero
2: eu vou crer que é um anjo que Deus enviou.
3: Creio que é um anjo que Deus enviou.
2: E resplandeceu uma luz na prisão.
3: E ha resplandecido uma luz na prisão.
2: E tocando a Pedro na ilharga.
3: E tocando-lhe a Pedro na ilharda.
2: É o flanco, pode ser o lado direito ou esquerdo, do ombro
3: direito,
2: até aqui na, como é que chama isso aqui? A cintura aqui, tá bom?
3: Do lado direito do ombro até a cintura.
2: Então, o anjo foi lá e
3: foi allá e
2: já sentiu isso alguma vez na sua vida?
3: Já sentiste alguma vez um toque em tua vida?
2: Quando Deus age, Deus pode tocar.
3: Quando Deus atua, pode tocar.
2: E você pode sentir.
3: E pode senti-lo.
2: Muitas pessoas sentem o mover e traduzem como tocar.
3: Muitas pessoas leem e traduzem como tocar.
2: Mas algumas pessoas sentem o tocar realmente.
3: Mas algumas pessoas realmente sentem o tocar.
2: E o anjo foi lá e tocou num dos lados de Pedro.
3: E o anjo foi e tocou em um dos lados de Pedro.
2: E Pedro estava descansando mesmo.
3: E Pedro sim estava descansando.
2: E o despertou.
3: E lá despertado.
2: Aleluia.
3: Aleluia.
2: Levanta-te, Pedro.
3: Levanta-te, Pedro.
2: Pedro nem perguntou mais como eu tô todo preso.
3: Pedro nem perguntou, viu? Porque foi arrestado.
2: Fez a menção de se levantar, já caíram as cadeias.
3: Isso, a menção de levantar-se, já caiu nas cadeias.
2: Já caíram as cadeias que o prendiam.
3: Já caíram as cadeias que o sujeitavam.
2: Aleluia, louvado seja Deus.
3: Aleluia, louvado seja Deus.
2: E a Bíblia Sagrada nos fala.
3: E a Bíblia Sagrada nos diz.
2: Que o anjo falou.
3: O anjo disse.
2: Nosso português.
3: Não direi nosso e nosso idioma.
2: Pega a sua roupa que está aí, vai.
3: Quítate a roupa que tens
2: aqui. Pega a sua capa.
3: Agarra tu capa.
2: Segue em frente.
3: Siga adelante.
2: Como muitos irmãos gostam de dizer, vai lá, segue em frente.
3: Como muitos irmãos gostam de dizer, vamos, barão.
2: Vai caminhando, vai sair daqui.
3: Vem andando, vem saindo daqui.
2: Aleluia, olha o agir de Deus.
3: Aleluia, mira o atuar de Deus.
2: Se necessário for, Deus coloca qualquer tipo de guarda para te guardar.
3: Se for necessário, Deus põe qualquer tipo de guarda para te guardar.
2: Se necessário for, Deus envia um anjo.
3: Se for necessário, Deus põe um anjo.
2: Dois. Legiões.
3: Legiões.
2: Não é necessário, mas se necessário fosse, ele mandaria.
3: Não é necessário, mas se for necessário, ele enviaria.
2: E vai dizendo, olha, levanta-te.
3: E vai dizendo, mira, levanta-te.
2: Sai para a esquerda, sai para a direita.
3: Sai à esquerda e por la derecha.
2: E a Bíblia Sagrada nos diz.
3: E a Bíblia Sagrada nos diz
2: que Pedro tinha, na minha opinião, né, que ele tinha dormido tanto, estava meio ainda.
3: E Pedro havia dormido tanto.
2: De qualquer maneira.
3: Pero de qualquer modo estava despertando todavía.
2: Ele não sabia se era real.
3: E não sabia se era real.
2: Ele não sabia se era uma visão.
3: Não sabia se era uma visão.
2: Mas passaram a primeira guarda.
3: Pero pasaron la primera guardia.
2: Está sentindo o toque de Deus na sua vida aí?
3: Está sentindo o toque de Deus na sua vida aí?
2: Vai sentindo o toque de Deus.
3: Deus está atuando, sente o toque de Deus.
2: E não é que você vai sair fisicamente agora, mas levanta-te.
3: Não é que saldrás fisicamente, senão levanta-te.
2: Chega de estar prostrado, Deus ouviu a sua oração. Hoje é o dia da resposta de Deus na sua vida.
3: Tanto
2: de
3: estar prostrado, Deus escutou a oração e Ele só vai dar a resposta em tua vida.
2: Chega de ficar se arrastando diante da multidão dos teus problemas. Aqui tem Deus vivo nesse lugar.
3: Quero te arrastar diante dos problemas, é hora de levantar-se nesse lugar.
2: Deus veio aqui, Deus tem a resposta para a sua vida.
3: Deus vindo aqui tem a resposta para a tua vida.
2: E Deus fará o que for necessário fazer para que você sinta que Ele está agindo para trazer a resposta a você.
3: Deus fará o que você precisa para que sintas que Ele te traz a resposta.
2: E ele foi indo.
3: E ele foi indo.
2: No versículo 10.
3: E no versículo 10.
2: Está bem no texto, né?
3: Está no texto, não?
2: Passaram a primeira guarda.
3: Passaram na primeira guarda.
2: E chegaram à porta de ferro que dá para a cidade.
3: E chegaram na porta de ferro que dá à cidade.
2: Aquele tempo não tinha ainda porta com motorzinho, mas a primeira porta eletrônica aconteceu aqui.
3: Nesse tempo, não havia esse tempo, essa porta com motorzinho.
2: O anjo de Deus chegou diante da porta com o Pedro e a porta...
3: Apenas chegou Pedro com o anjo e a porta se abriu automaticamente.
2: Eu não gosto de fazer isso não, mas eu vou fazer hoje.
3: Não me gusta ser isso, pararei isso hoje.
2: Dá um sorriso bem grande, só gente bonita, feio não pode rir, vai.
3: E um grande
2: sorriso. Você que é bonito, dá um sorriso bem bonito para quem está ao seu lado e diga assim, olha, Deus abre a porta para você hoje, vai.
3: Deus abre a porta,
2: chega de porta fechada.
3: Basta de porta cerrada, basta.
2: Você orou, você clamou.
3: Oraste e já clamaste.
2: Não deixa Deus abrir a porta, pode confiar porque a porta está sendo aberta.
3: Deixa que Deus abra a porta, pode confiar, a porta está abrindo.
2: Você está diante de um Deus vivo que não existe porta que possa resistir.
3: Está diante de um Deus vivo que não importa que possa resistir-lo.
2: A porta está sendo aberta para você passar e alcançar a sua vitória.
3: E a porta se abre para você e alcança sua vitória.
2: E alcançar o sucesso que você quer.
3: E alcançar o êxito que tu queres.
2: Alcançar as bênçãos espirituais que você tem buscado.
3: Alcançar a bendição espiritual que as buscava.
2: Alcançar a salvação para você e para toda a sua família.
3: Alcançar a salvação para você e sua família.
2: Abriu a porta.
3: Se abriu a porta.
2: Pedro saiu.
3: Pedro saiu.
2: Percorreu uma rua.
3: Percorreu uma calle.
2: O anjo olhou para Pedro. Deus olhou para o anjo.
3: E o anjo mirou Pedro. Pedro, o anjo. E
2: tá feita a obra.
3: Está feita a obra.
2: O anjo foi.
3: O anjo foi.
2: E Pedro. Agora sim.
3: E Pedro, digo, agora sim.
2: É.
3: Sim.
2: No versículo 11, foi onde Pedro tomou consciência de que havia acontecido o mover de Deus.
3: E no versículo 11, Pedro tomou consciência de que sucedeu o mover de Deus.
2: Não era uma visão, não era um sonho, mas era o verdadeiro mover de Deus.
3: Não era um sonho de visão, mas era o verdadeiro mover de Deus.
2: Não era nada que era ocasionado por uma emoção, não era nada utópico, nada utópico, uma utopia, era o mover de Deus.
3: Não era nada movido por uma emoção ou uma utopia, era o mover de Deus.
2: E a Bíblia fala que Pedro tornando em si.
3: E a Bíblia diz que Pedro volviendo em si mesmo.
2: Epa. Agora sei verdadeiramente que o Senhor enviou o seu anjo.
3: Agora sei verdadeiramente que o Senhor enviado o seu anjo.
2: E me livrou das mãos de Herodes.
3: E me ha livrado das mãos de Herodes.
2: E de tudo o que o povo dos judeus esperava.
3: E de tudo o que o povo de Deus esperava.
2: Queriam acabar com ele.
3: Queriam acabar com ele.
2: Hoje é o dia da sua resposta.
3: Hoje é o dia da tua resposta.
2: Não importa o quanto você possa achar que os seus problemas são grandes.
3: Não interessa quanto pensas que os problemas são grandes.
2: Não podem ser maiores do que os problemas que Pedro teve nesse dia.
3: Não podem ser mais grandes que os problemas que Pedro tinha nesse dia.
2: Mas quando Deus faz, Deus faz.
3: Mas quando Deus age, Deus age.
2: Quando Deus age, Deus age.
3: Quando Deus atua, Ele atua.
2: Quando a igreja ora, Deus responde.
3: Quando a igreja ora, Deus responde.
2: Quando a igreja clama, Deus ouve.
3: Quando a igreja clama, Deus ouve.
2: E Deus responde com muito mais do que nós podemos pedir.
3: Outros irmãos meus,
2: nos encontramos um versículo que nós lemos.
3: Encontramos o versículo que hemos leído.
2: Pedro parou, considerou, foi Deus, foi Deus, foi Deus, foi Deus.
3: Pedro se detuvo e considerou, foi Deus, foi Deus.
2: E foi onde então ele foi até a casa de Maria.
3: E foi onde ele foi até a casa de Maria.
2: E o que aconteceu quando chegou lá?
3: E o que passou quando chegou allá?
2: Ele percebeu que o povo continuava reunido.
3: Ele notou que o povo seguia reunido.
2: Orando.
3: Orando.
2: Orando.
3: Orando.
2: A oração move a mão de Deus.
3: E a oração move a mão de Deus.
2: A oração faz acontecer o impossível.
3: E a oração faz suceder o impossível.
2: Quando você ora, o inimigo se estremece diante de você.
3: Quando tu oras, o inimigo se estremece, tiembla diante de você.
2: Porque Deus vem, vive na sua vida, se move na sua vida.
3: Porque Deus vem, vive em tua vida, se move em tua vida.
2: Quando você está orando.
3: E quando estás orando?
2: Quando o inimigo olha para você.
3: Quando o inimigo te mira.
2: Ele vê muito mais do que você.
3: Ele vê muito mais do que a você, sobre
2: ele você. Vê Deus que está vivendo dentro de você.
3: Ele vê a Deus que vive dentro de você.
2: Pedro, meus irmãos, foi livre da morte.
3: Pedro, meus irmãos, foi livre da morte.
2: O nome do Senhor foi glorificado.
3: O nome do Senhor foi glorificado.
2: A Bíblia Sagrada diz que aqueles que oravam se espantaram quando viram Pedro ali.
3: A Bíblia diz que quem orava se espantou vendo Pedro aí.
2: E Herodes, o que aconteceu com ele?
3: E que sucedeu com Herodes?
2: A Bíblia fala que Herodes, meus irmãos, um dia se vestiu com a roupa de rei.
3: A Bíblia diz que Herodes um dia se vestiu com a roupa del rei.
2: E era uma roupa reluzente.
3: E era uma roupa reluzente.
2: A história diz que aquela roupa, a história fala isso, aquela roupa, ela ficou meio que brilhante.
3: A história diz que esta roupa se ha quedado como brilhante.
2: E os bajuladores puxa-sacos de plantão, e são tantos, não é?
3: E os alagadores que...
2: Não, Herodes, você é Deus.
3: E diziam, não, tu eres Deus, Herodes.
2: Você é Deus.
3: Tu eres Deus, Herodes, lhe diziam.
2: E quando Herodes começou a fazer o seu discurso.
3: E quando Herodes começou a fazer o discurso.
2: Então o povo dizia, é a voz de Deus.
3: E o povo dizia, sim, é a voz de Deus.
2: Não é homem, é a voz de Deus.
3: Não é homem, é a voz de Deus.
2: Esse versículo às vezes é mal interpretado.
3: Esse versículo às vezes é mal interpretado.
2: Tem gente que pensa que o povo pedia assim, não, nós não queremos ouvir você, queremos ouvir a voz de Deus. É o contrário.
3: A gente que pensa que o povo vencia, não, queremos ouvir não a ti, sino a Deus.
2: As pessoas bajulavam Herodes dizendo, é Deus, isso aí é o próprio Deus.
3: Sendo que as pessoas alagavam, lamiam as botas de Herodes, dizendo, ele é Deus.
2: E Herodes tomou para si essa glória.
3: E Herodes tomou para si essa glória.
2: E Deus o matou e ele expirou, diz a Bíblia.
3: E Deus lhe matou e expirou, diz a Bíblia.
2: Deus fez com que o processo.
3: Deus hizo que el proceso.
2: Da deteriorização do corpo humano, do apodrecimento do corpo humano, fosse pelo menos um pouco mais rápido, do meu ponto de vista.
3: A deteriorização do corpo seria mais rápido, do meu ponto de vista.
2: E a vista das pessoas, ele foi comido de bichos.
3: E ao ponto da vista, foi comido por gusano.
2: E o nosso Deus continuou sendo glorificado.
3: E nosso Deus seguiu sendo glorificado.
2: E aquele que foi para a prisão por causa de Herodes, continuou pregando a palavra de Deus.
3: E que foi na prisão por causa de Herodes, continuou pregando a palavra de Deus.
2: Continuou por muito tempo falando do amor de Deus.
3: Seguiu por muito tempo. Predicando a mão, hablando
2: se você é uma pessoa de oração,
3: se eres pessoa de oração,
2: essa igreja é uma igreja e vai continuar sendo uma igreja de oração.
3: Então,
2: essa
3: igreja seguirá sendo igreja de oração.
2: Por mais que venham os problemas, nós haveremos de vencer.
3: Por que venham problemas, haveremos de vencer.
2: Por mais que venham as dificuldades, a vitória já é nossa.
3: Por que venha a dificuldade, a vitória já é nossa.
2: Por mais que venham as lutas, a vitória já é nossa.
3: Por que venha a luta, a vitória já é nossa.
2: Porque nós somos um povo de oração.
3: Porque somos povo de oração.
2: Nós não vamos parar de clamar ao Senhor.
3: Não nos detendremos de clamar ao
2: e
3: Senhor.
2: E o nosso Deus sempre responde à oração daqueles que clamam.
3: E nosso Deus sempre responde à voz
2: que clama. Esse é o dia da sua resposta, que hoje pode ter certeza que tem resposta de Deus para sua vida aqui hoje.
3: E tem
2: sua
3: resposta de Deus no dia de hoje.
2: Pode ter certeza e descansar tranquilamente, mesmo que você esteja atravessando tribulações profundas na sua vida.
3: Pode estar seguro, tendo tranquilidade, tendo segurança pela vitória em tua vida.
2: Mais que você esteja passando por situações difíceis na sua vida.
3: Por mais que passe uma situação difícil em tua vida.
2: Pode descansar no Senhor, lança sobre ele a sua ansiedade.
3: Pode descansar no Senhor, echa sobre ele tua afã.
2: Você está fazendo o que você precisa fazer, está clamando.
3: Você está fazendo o que deveria fazer, estás clamando.
2: Pode ter certeza que Deus está agindo.
3: Pode estar seguro de que Deus está atuando.
2: Pode ter certeza que Deus está preparando para você coisa que você não pode nem imaginar.
3: Pode estar seguro que Deus te prepara algo que não podes nem imaginar.
2: Pode ter certeza que aquela porta que parece tão difícil de ser aberta, pode ter certeza que ela se abrirá.
3: Pode estar seguro que aquela porta que parece difícil de ser aberta,
2: Deus
3: se abrirá.
2: Deus responde a oração do seu povo.
3: Deus responde a oração do seu povo.
2: Deus é quem manda clamar. Deus é quem manda orar.
3: Deus é quem manda orar e clamar.
2: Hoje é o o dia da nossa resposta, igreja.
3: Hoje é dia da nossa resposta, igreja.
2: Hoje é o dia da resposta de Deus para a nossa vida, igreja.
3: Hoje é dia da resposta de Deus para a nossa vida, igreja.
2: Pode comer essa palavra e acreditar nela, porque ela é a palavra de Deus.
3: Podes comer esta palavra e crer nela, porque esta palavra
2: é essa Deus. Palavra é do Senhor.
3: Esta palavra é do Senhor.
2: Os nossos adversários vão cair.
3: Nossos adversários cairão.
2: Os nossos perseguidores vão cair.
3: Nossos perseguidores cairão.
2: Podem se levantar reis, podem se levantar políticos, podem se levantar qualquer tipo de autoridade.
3: Pode levantar-se reis, políticos, qualquer tipo de autoridade.
2: Mas haverão de cair.
3: Pero habrán de caer.
2: E essa igreja haverá de avançar.
3: E esta igreja avançará.
2: E esse povo não haverá de retroceder.
3: E o povo não retrocederá.
2: Esse povo vai seguir descansado na sombra do Onipotente.
3: O povo seguirá descansado em sombra do Onipotente.
2: Esse povo vai continuar vendo cair milhares ao seu lado.
3: O povo seguirá vendo caindo milhares ao seu lado.
2: E o nosso Deus vai continuar dando ordem aos seus anjos a nosso respeito.
3: E nosso Deus seguirá dando ordem
2: para
3: aos seus
2: guardar
3: guardar
2: em nossos caminhos.
3: Para guardar-nos em nossos caminhos.
2: A vitória desse povo.
3: E a vitória deste povo.
2: Porque esse povo é o povo de Deus.
3: Porque esse povo é o povo de Deus.
2: Porque esse povo é o povo que clama ao Senhor.
3: Porque esse povo é o povo que clama ao Senhor.
2: E esse povo sabe que clama um Deus que responde.
3: E esse povo sabe que clama um
2: Por
3: Deus
2: isso
3: que responde.
2: Esse povo clama.
3: Por isso esse povo clama.
2: Que Deus abençoe você.
3: Deus bendiga a você.
2: Tem diferença entre o que clama.
3: Há diferença entre o que clama.
2: E entre o que não clama.
3: E ele que não clama.
2: Eu quero convidar toda essa igreja para clamar a Deus comigo mais um pouquinho. Coloca-te de fé em nome de Jesus. Põe a mão na sua cabeça ou no seu coração.
3: Ponte de pé com tua mão no coração.
2: Agradecemos o Senhor, louvamos e exaltamos o nome do Senhor, nos alimentamos da sua palavra e estamos certos da sua resposta. Senhor meu Deus, hoje nós colocamos esse dia, ó Deus, com esse marco histórico. É o dia da resposta do Senhor para as nossas vidas. Grandes dificuldades, ó Deus, eu sei que o Senhor tem verificado na vida de tanta gente. Eu sei, ó Deus, que o Senhor tem contemplado a dor dessa casa, a dor dessa família, a dor dessas pessoas. Eu sei que o Senhor tem contemplado o sofrimento de tanta gente que já se vê totalmente desesperançada. Quantas pessoas que já sabem, ó Deus, que o sobrenatural tem de intervir, porque através dos processos humanos nada mais poderá acontecer. Nós precisamos, queremos, ó Deus, a resposta do Senhor para as nossas vidas. Nós queremos a resposta do Senhor para a vida desse povo. Nós queremos a resposta do Senhor para aquele que se sente, ó Deus, tão abatido, aquele que se sente tão humilhado diante da impossibilidade de fazer alguma coisa de si mesmo. Mas sei, ó Deus, que o Senhor tem aceitado a nossa oração. Sei, ó Pai, que através da oração nós temos observado, através da sua palavra e através dos testemunhos, o quanto o Senhor tem agido, Senhor meu Pai. Entendo, Senhor meu Deus, que nós clamamos, entendo, ó Pai, que nós usufruímos da graça, e entendo também, ó Deus, que a sua misericórdia atua, entendo, ó Deus, que nós não temos mérito algum, ó Pai.

Deus, que o Senhor se move pela sua misericórdia, pelo seu amor, atendendo a oração dessa pessoa, Deus, que clama entendendo a sua própria situação, clamando a Deus essa pessoa com o coração aberto. Sei que o Senhor tem tido, ó Pai, misericórdia, e sei que o Senhor tem se movido, sei que o Senhor tem agido, e sei que o Senhor haverá de continuar agindo nestas vidas. Senhor, é o dia da tua resposta na nossa vida, é o dia da resposta do Senhor na vida dessa igreja, é o dia da resposta do Senhor na vida desse povo. Haja agora, meu Deus, haja. Eu não sei que tipo de prisão essa pessoa tem tido, eu não sei, Senhor, meu Deus, o tipo de embaraço que essa pessoa está vivendo, eu não sei o tipo de dor que essa pessoa está passando, mas eu sei que o Senhor sabe, e sei, ó Deus, que o Senhor está aqui, ó Deus, para atender o clamor e para dar a resposta que tem sido pedida. Nós clamamos pela resposta do Senhor, nós clamamos pela resposta para a vida dessa pessoa. Meu Deus, são lares que estão sendo destruídos, são pessoas que estão enfermas, desesperançadas, Senhor, são pessoas em leitos, ó Pai, que sabem que jamais se levantarão se não houver o agir do Senhor. São pessoas desempregadas, pessoas em estado de miséria profunda. Meu Deus, haja, haja, haja, Senhor, meu Deus. Eu sei que o inimigo tem lançado das suas setas, eu sei que o inimigo tem lançado, Senhor, meu Deus, das suas bombas, eu sei que o inimigo tem feito, ó Deus, a vida de tanta gente impossível, mas sei que o Senhor também está ouvindo o clamor dessa pessoa que clama. Nós entendemos, ó Deus, que não somos merecedores, nós entendemos que nós não fizemos nada para merecer a ação do Senhor, mas entendemos que o Senhor é Deus, entendemos, ó Deus, que o Senhor nos amou de tal maneira que o Senhor enviou o Seu Filho unigênito para conosco, para morrer pelos nossos pecados, para salvar a humanidade. Perdoa, Senhor, meu Deus, os pecados desses que estão arrependidos, lava na sua palavra, purifica no sangue de Jesus, levanta esse que está caído, faça cair, meu Deus, essa cadeia que aprisiona essa pessoa, faça cair. Faça cair, meu Deus, essa prisão. Faça cair por terra as prisões malignas, satânicas, diabólicas. Meu Deus, em nome de Jesus Cristo, eu creio que o Senhor é Deus vivo. Eu creio que o Senhor é Deus poderoso. Senhor, essa enfermidade, que essa pessoa já não tem mais recursos para continuar tratando-a. Sei, ó Deus, que ela já não aguenta mais a dor. E algumas pessoas, ó Deus, estão passando por momentos tão difíceis de tanta dor, que já estão, meu Deus, pedindo ao Senhor que até mesmo as recolha, porque não suportam mais tanto sofrimento. Meu Deus, o Senhor é Deus, glorifico o nome do Senhor, em nome de Jesus, em nome de Jesus. Senhor, meu Pai, vem agir nessas vidas. Se for preciso enviar o Seu anjo, envia o Seu anjo. Se for preciso, ó Deus, o Senhor tomar uma grande ação, toma uma grande ação. Se for preciso operar, operai, meu Deus. Se for preciso levantar essa pessoa que está, Senhor, no leito da morte, agora levanta com o Seu poder. Eu creio, meu Deus, acima de tudo, no amor do Senhor e da sua misericórdia, e também, Senhor, no cumprimento da sua palavra na direção do seu povo, da sua igreja. Meu Deus, em nome de Jesus, em nome de Jesus, toma nas tuas mãos, Senhor, meu Pai, cada pessoa, e recolha agora cada oração, Senhor, que foi feita e que está sendo feita agora. Eu creio na resposta do Senhor, eu creio que o Senhor é Deus que está curando essa enfermidade, eu creio que o Senhor é Deus que está trazendo alegria a esse coração, que há tanto tempo não permite, ó Deus, que um sorriso saia, Senhor, só lágrima, lágrimas e mais lágrimas, sofrimento e agonia. Tira agora, meu Deus, esse sofrimento, essa agonia, tira agora e traga da alegria que existe no Senhor, traga do poder que existe no Senhor para essa vida, para esse coração sofrido. Senhor, meu Deus, levanta, levanta, abre essa porta, ó Deus, que tenha encerrado essa pessoa nessa prisão de desespero, em nome de Jesus, meu Deus, em nome de Jesus, vem agir em cada coração, em cada vida, venha trazer solução e resposta, venha trazer solução e resposta para essa igreja e para esse povo. Meu Deus, venha trazer solução e resposta. São tantas pessoas, são crianças, são adultos, são jovens. Eu sei que o Senhor tem coisas grandes a fazer, eu sei que o Senhor tem grandes coisas a oferecer ao seu povo, a oferecer à sua igreja. Atua, meu Deus, atua com a tua misericórdia, atua com a sua misericórdia nessa vida, nesse coração, atua, Senhor, meu Deus. Eu creio no seu poder agora, em nome de Jesus, eu creio no poder das tuas mãos agora, em nome de Jesus Cristo. Operai, meu Deus.

0: operai nessa vida, Senhor. Já está desesperançada, já entregou os pontos. Essa pessoa que, meu Deus, já não sente mais nem mesmo forças para a luta. Opera agora, meu Deus, opera, Senhor. Totalmente pela sua misericórdia, opera nessa vida, opera nesse coração. Eu creio em ti, meu Deus. Eu creio na força do seu poder, meu Pai. Eu creio na força do seu poder, meu Deus. Eu creio no mover do Senhor. Eu creio na tua misericórdia, a tua agora, meu Deus. Esse povo é o povo que ama o Senhor. Esse povo que está aqui é o povo que ama a sua verdade. Esse povo que está aqui é o povo que se importa com almas que perecem. Esse povo que está aqui é o povo que gosta de clamar pelo Senhor. É o povo, meu Deus, que se chama pelo seu nome. Quando é necessário se humilhar, é o povo que se humilha. Esse é o povo, meu Deus, que o Senhor tem uma resposta preparada para ele hoje. Esse é o povo que o Senhor fala: ouvirei dos céus. Sei que o Senhor está ouvindo o clamor dessa igreja, o clamor desse povo. Senhor, meu Deus, em nome de Jesus, em nome de Jesus, faça a sua obra poderosamente, meu Pai. Faça a sua obra maravilhosamente, meu Deus. Em nome de Jesus, faça a sua obra, meu Pai. E sei que os testemunhos virão, sei que o nome do Senhor será glorificado e exaltado. Em nome de Jesus Cristo, em nome de Jesus Cristo. Amém, Senhor, amém, Senhor Jesus, amém.
1: Amém, Senhor Jesus.
2: Agora, quem tem Jesus tem tudo. A cura divina é uma maravilha, a resposta de Deus é uma maravilha, mas morar no céu é a coisa mais gostosa que alguém pode pensar que exista, meus irmãos, morar no céu. Quando você aceita Jesus, Jesus entra no seu coração e tira todas as coisas ruins que estão afetando você. Quem tem Jesus tem tudo. Quem tem Jesus tem a proteção de Deus. Quem tem Jesus, Deus envia anjos se necessário for. Quem tem Jesus, Deus está guardando a todo momento, a todo instante. Presta atenção. Você que ainda não se entregou para Deus, abre um pouquinho espaço aqui. Você que ainda não entregou a sua vida ao Senhor, você está vendo o que o diabo faz com as pessoas. O diabo não tem dó de ninguém, o diabo não quer fazer prisioneiros, o diabo quer matar. É isso que ele quer fazer. Mas Jesus está aqui, está convidando você para você se entregar para ele e ele vir fazer morada no seu coração. Sai do seu lugar e vem aqui à frente aceitar Jesus como seu Salvador. Você que ainda não aceitou Jesus, vem aqui à frente, vem aqui para que você possa obter todas as respostas que Deus tem para a sua vida. Sai do seu lugar, vem cá, vem. Você que ainda não se entregou para Deus, sai do seu lugar e vem aqui. Deus está te chamando. Você viu o que o inimigo faz? Você viu qual é o projeto maligno na vida das pessoas? Mas você também sabe como é o agir de Deus, porque você ouviu a palavra de Deus. Sai do seu lugar, vem cá, vem, vem cá aceitar Jesus como seu Salvador. Deus abençoe você também, jovem, jovem, Deus abençoe também. Sai do seu lugar, Deus está chamando você. Esse é o maior convite que alguém pode fazer para a vida de outra pessoa. Quando você entrega a sua vida ao Senhor, o Senhor vem e passa a morar na sua vida e o inimigo já não pode mais tocar na sua vida. Quando você se entrega a Deus, você, quando precisar de socorro, é só chamar pelo nome do Senhor e o Senhor vem em seu socorro. Não adianta clamar pelo socorro de Deus se você não tem Deus. Não é verdade? Para clamar-se pelo socorro de Deus é preciso ser de Deus. Não adianta esse negócio de meu Deus, se você não tem Deus, você precisa de Deus. Vem aqui à frente aceitar Jesus, venha. Deus abençoe os jovens aqui também. Vem aqui à frente reconciliar-se com Deus, você que está desviado. Deus está chamando você. Vem cá, vem. Deus está chamando você. Deixa Deus agir na sua vida. Isso, venham jovens, venham senhores, venham, venham adolescentes também, vem. Deus está chamando vocês, Deus quer guardar a vida de vocês, o nome de vocês será escrito no livro da vida. Esses, vocês viram aí, viram como o inimigo faz com as pessoas, isso não vai acontecer na vida de vocês, porque vocês estão se entregando para Deus, e vocês vão ter um Deus que tem cuidado da vida de vocês, viu? O seu coração quer, mas parece que as pernas não obedecem. Faz uma forcinha. Entrega o teu coração para Deus agora. Nós não temos a prerrogativa do amanhã. Amanhã pode ser tarde demais. Vem para Deus agora. Você acha que Deus fez o que fez aqui? Fez paralítico andar? colocou demônios por terra. Você acha que Deus fez isso porque eu sou bom? Não. Bom é Deus. Deus fez isso para você ver o sinal. Jesus fala na sua palavra, os sinais escritos aqui, muitos outros foram feitos, mas os que foram escritos aqui, foram escritos para que creais na palavra como um todo. Receber uma bênção é maravilhoso, mas receber o dono da bênção é super maravilhoso. E você desviado, você sabe desviado, que se você morrer hoje, você não vai para o céu, vai não. Reconcilia-te agora. Deus deu a você a oportunidade e hoje Deus tem a resposta para você. E a resposta para você pode ser o perdão dos seus pecados, não é verdade? Pode ser essa força que Ele está dando para que você saia do seu lugar e venha para a reconciliação. Ó, eu quero que toda a igreja fique de pé. Vocês que ainda não se entregaram para Deus, vocês que ainda estão afastados dos caminhos do Senhor, amém. Essas são as almas que o Senhor nos deu. Essas são as almas que o Senhor nos concede. Deus está feliz com a atitude de vocês. Isso é que é atitude. Não é? Todos nós passamos por isso um dia, não é? Todos nós tivemos que nos entregar para Deus um dia. Se vocês estão tomando essa atitude de coração, Deus está perdoando os pecados de vocês aqui agora. Vocês já saem daqui livres de um peso. Um peso que aprisiona as pessoas. Um peso que não permite vocês se desvincularem do vosso passado. Mas se vocês estão fazendo de coração, Deus está dando a vocês o milagre dos milagres, o perdão dos vossos pecados. Amém? Feche os seus olhos. Eu vou orar por vocês. Eu vou apresentar vocês na mão de Deus. E vocês vão se apresentar a Deus também. Se vocês não sabem orar, digam: Deus, eu sou o João. Eu estou aqui me entregando a Ti. Eu sou a Maria, estou me entregando ao Senhor. Feche os seus olhos. Senhor meu Deus, Senhor meu Pai, aqui estão essas pessoas que o Senhor nos concede. São vidas que se entregam a Ti, são vidas que reconciliam-se com o Senhor. Eu não conheço os corações, mas o Senhor conhece, Senhor. De qualquer maneira, meu Deus, apresenta ao Senhor como pessoas que se entregam a Ti, para passar a servir o Senhor de todo o coração, arrependidas. Senhor, eu sei que o Senhor é Deus poderoso para limpar essas vidas, para perdoar os pecados dessas vidas, para dar a essas vidas, ó Deus, um projeto maravilhoso, diferenciado. Na verdade, meu Deus, estão se entregando a Ti. Agora, meu Deus, estão abertos esses corações para o Senhor vir e fazer morada nessas vidas, Senhor. São pessoas, Senhor meu Pai, que já não pertencem mais ao adversário, mas pertencem a Ti. O Senhor é poderoso para escrever o nome delas no livro da vida, para preservá-las. O Senhor é poderoso, Senhor meu Deus, para permitir com que esses corações venham ao conhecimento da Sua verdade. E que essas pessoas fiquem firmes até o dia que o Senhor venha chamá-las à eternidade. Fortaleça-as, ó Deus, no Seu conhecimento, no conhecimento do Senhor. E que essas vidas sejam guardadas e preservadas. E que o Senhor esteja nesses corações, Senhor, morando, fazendo morada de hoje para sempre. Porque essas vidas se entregam ao Senhor. Portanto, a partir de hoje, pertencem a Ti, em nome de Jesus. Amém, Senhor. Amém. Amém. Bem-vindos à presença de Deus, e no próximo batismo vocês já vão descer as águas, já vão receber orientação, vão receber panfleto explicativo, orientações para o batismo. Fiquem firmes em nome de Jesus Cristo, e essa igreja pode aplaudir o nome do Senhor. Meus irmãos, eu só tenho a agradecer a Deus pela presença de vocês. E nós queremos, meus irmãos, que vocês nos ajudem a sermos cada dia mais ganhadores de almas. Quero que vocês pensem naquela pessoa, que vocês passam por ela todo dia, vocês nunca convidaram para vir à igreja, e que vocês nos ajudem a ganharmos mais almas e mais almas, perdão, e mais almas para o Senhor. Só tenho a agradecer a vocês. Que Deus abençoe, meus irmãos, vocês. Nós vamos nos despedir então. trago os seus filhos, trago a família toda e seremos cada dia mais abençoados. Diga comigo assim, meus irmãos, a paz do Senhor Jesus. Mais uma vez, a paz do Senhor Jesus. Mais uma vez, a paz do Senhor Jesus. Vão com Deus, meus irmãos, vão com Deus. Agradeço aos nossos obreiros, nossos companheiros de trabalho que estão sempre aqui, trabalhando conosco, nos ajudando. Muito obrigado, queridos obreiros, queridos irmãos. Muito obrigado pelo esforço de vocês, nossas irmãs obreiras também, nossos jovens também, adolescentes, presbíteros, pastores, a nossa diretoria. Muito obrigado. Venham sempre, todos são bem-vindos aqui na Igreja Deus e Amor, na Avenida do Estado, 4568, na Baixada do Glicério. Deus abençoe todos vocês.
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3: A paz do Senhor Jesus, meus irmãos, quando falamos sobre os fundamentos de fé da nossa igreja, muitas pessoas imaginam que estamos tratando apenas de um conjunto de regras ou de um documento oficial. Mas, na verdade, os fundamentos de fé são as convicções que sustentam tudo aquilo em que nós cremos. Eles representam os princípios essenciais da nossa fé. São verdades que também orientam a nossa maneira de pensar, de viver, de nos relacionarmos com Deus e com o próximo.
4: Quando falamos sobre os fundamentos de fé da nossa igreja, muitas pessoas imaginam que estamos tratando apenas de um conjunto de regras ou de um documento oficial. Mas, na verdade, os fundamentos de fé são as convicções que sustentam tudo aquilo em que nós cremos. Eles representam os princípios essenciais da nossa fé. São verdades que também orientam.
3: A Igreja Pentecostal Deus e Amor declara, por meio do seu conselho deliberativo e de sua diretoria executiva, que crê na Bíblia Sagrada, a palavra de Deus, como única regra de fé e prática. Isto significa que tudo aquilo que cremos, ensinamos e vivemos deve estar fundamentado nas Escrituras. A Bíblia não é apenas um livro para ser consultado em momentos difíceis. Ela é a nossa referência diária. É nela que encontramos direção, correção, sabedoria, esperança para enfrentar os desafios da vida. Utilizar os fundamentos de fé no cotidiano é permitir que aquilo em que cremos transforme a maneira como trabalhamos, tratamos a nossa família, nos relacionamos com as pessoas e enfrentamos cada situação da vida. Porque a verdadeira fé não se limita ao templo. Ela se revela nas atitudes, nas escolhas e no testemunho diário. Por isso, mais do que conhecer os fundamentos de fé, somos chamados a vivê-los. E se você deseja conhecer todos os fundamentos, acesse o nosso site ipda.com.br e faça o download do arquivo completo. Que Deus abençoe a todos.

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1: Da manhã e um minuto em São Paulo, capital Brasil. Hoje, segunda-feira abençoada, rapaz, pra você, pra mim, pra nós. Um clima hoje abençoado também demais. Não tá nem muito quente, tem muito frio. 14 graus fazem aqui no estado de São Paulo. Pois é, meu povo, sejam todos bem-vindos ao programa Sertão Evangélico. Você que é, ó, tá pelo Rádio Deus e Amor, sejam todos bem-vindos. Você que está pelo Instagram, Facebook e YouTube. E também os meus amados irmãos especiais que estão no canal Direto com Deus, tanto em português e os que estão também no espanhol. Sejam todos bem-vindos. Este é o programa Sertão Evangélico, aqui dentro da Rádio Deus e Amor. E juntos vamos até às 7h30, trazendo o melhor da programação caipira. É aqui no programa Sertão Evangélico. E já começamos o programa, já com aquela alegria do Espírito Santo, porque aqui não tem muita conversa, rapaz. Aqui não tem muita relação, não. Aqui tem palavra, tem poder. E agora vamos o quê? Falar com Deus. E quero convidar você que neste momento está ouvindo a programação para compartilhar no grupo do WhatsApp. Compartilha no seu status, compartilha como é o número de pessoas para serem edificadas por Deus, para eles sentirem gostinho. Ah, é isso mesmo, viu? E você que está passando por um momento difícil, ó, é problema na saúde, às vezes você está aí tão triste, angustiado, você que está passando esse momento tão complicado, ore agora conosco e o Senhor vai te renovar. Busquemos a presença do Senhor. Senhor meu Deus, Pai de nosso Senhor e Salvador Jesus Cristo, é um momento de clamor, meu Deus. É um momento, Pai amado, onde a igreja se reúne neste exato momento. A igreja, se Deus e amor, se reúne, ó Deus, no Brasil e no mundo. Sim, Senhor, com este amado irmão, com esse amado irmão, com essa amada irmã, que está sintonizado pelo rádio, tanto aqui em São Paulo, como no Brasil e no mundo inteiro. Oh, meu Deus. Estamos orando, ó Deus eterno, te buscando, te pedindo. Ó, meu Deus eterno, em favor dessas pessoas que neste exato momento, esta pessoa que está, ó Deus, na sua casa, no trabalho, indo para o trabalho, esse homem, esta mulher, ó Deus, que se encontra no hospital, dentro de um presídio, olha para aí, meu Deus, centenas de milhares de pessoas que neste exato momento já estão ligadinhos contigo, meu Pai. Meu Deus, olha agora, Pai amado, e contempla, sim, Senhor, contempla a oração desse amado irmão, dessa minha amada irmã, esta pessoa, Deus, que neste exato momento já está se preparando para ir para o trabalho, esta pessoa, Deus, que está se preparando, ou mesmo para ir para a sua casa. Esta pessoa que está nesse trabalho, Deus, é um trabalho tão perigoso. Oh, aleluias! Mas todos agora estão sintonizados na programação. Este é meu amado irmão, meu Deus, que está agora dirigindo esse caminhão, essa carreta, está agora no seu carro próprio, dirigindo, Deus, esse carro indo para o trabalho, esse motorista de aplicativo, taxista, caminhoneiros, oh, meu Deus, esse que conduz um trator, essa pessoa que está operando esta máquina, o papai amado, tão perigoso, oh, meu Deus, são centenas de pessoas que já estão trabalhando, aqueles que estão na feira, oh, meu pai, para ir, meu Deus, acordaram ainda de madrugada para ir para feira, esta pessoa que abriu o restaurante, que abriu ali a sua quitanda, o seu comércio na madrugada e agora já está trabalhando, Deus, sim, Senhor, olha quantas pessoas que agora já estão posicionados em oração, estão orando, estão trabalhando, mas estão orando, te buscando, porque eles sabem, ó Deus, que é necessário e que eles necessitam sim falar contigo, que eles necessitam sim, ó Deus, te buscar. Oh, aleluias, meu Deus, Olha agora para esta pessoa que acompanha esta programação dentro de um hospital, dentro, Deus, de um presídio. Olha para esta pessoa que neste exato momento se encontra, Deus, ligadinho em oração ao Senhor. Mas essa pessoa, Deus, está indo para a sua casa. Foi uma noite tão atribulada. Foi uma noite de perseguição, foi uma noite, ó Deus, onde essa pessoa está indo para sua casa tão triste, angustiado, abatido. Meu Deus, olha para aí, ó Pai do Céu, olha para esta pessoa, ó Deus, que neste exato momento está se posicionando para ir, ó Deus eterno, para um hospital, sim, para uma clínica. Meu Deus, quantas pessoas no dia de hoje receberão ali o resultado com o médico, este exame que tanto pode definir, ó Deus, mudar a sua história. Essa pessoa que no dia de hoje terá ali, ó Deus, uma audiência junto com aquele juiz, com promotores. Oh, meu Deus, vai adiante, meu Deus, vai adiante dessa pessoa neste processo. Essa pessoa que há anos está na justiça, se arrastando com esse processo que é tão fácil, meu Deus. A causa já está nitidamente ali ganha, mas há um problema, há um atrapalho, há algo, ó Deus, que impede desse processo prosseguir. Repreendemos agora em nome de Jesus Cristo essa pessoa, ó Deus, que está com a vida toda embaralhada, toda atrapalhada, toda amarrada. Essa pessoa que não consegue, meu Deus, sim, Senhor, ela não consegue prosperar, não consegue ali, Senhor, terminar um curso, faculdade. Tudo que esta pessoa começa, ela não termina. Nós repreendemos agora, em nome de Jesus Cristo. Olha para aí quantas pessoas estão com os projetos inacabáveis. Olha para aí, meu Deus, essas pessoas que começaram até mesmo um consórcio de um carro, de uma moto, de algo, Deus, e essa pessoa no meio do nada, do meio ali existiu e não conseguiu terminar e não conseguiu acompanhar. Essa pessoa que começou até a construir a sua casa própria, oh meu Deus, mas agora está ali inacabáveis há anos, há décadas. Deus, ó Deus, tudo que essa pessoa pega, ó Deus, não prospera. Senhor, cria um cemitério ali de projetos, mas a igreja de Cristo está repreendendo agora todo o embaraço, todo o atrapalho maligno, sim, estas correntes que têm atrapalhado essa pessoa a prosperar, estas correntes malignas, ó Deus, que têm levado essa pessoa à derrota, à destruição, essa doença maligna, ó Deus, que tem sim estado nessa pessoa, com esta família, nós já estamos repreendendo também, meu Deus, é a igreja, Deus amor, clamando, é igreja, Deus amor, repreendendo, é igreja, Deus amor, juntamente com milhares de ouvintes, ó Deus, ali juntos, meu Pai amado, repreendendo sim, nós repreendemos, ó Deus, todos os projetos que são levados ali, ó Papai amado, para o centro daquele lugar, aonde é feito para destruir, aonde é feito para amarrar, aonde é feito, ó Pai, para que esta família não prospere, para que estes projetos não prossigam, meu Deus. Sim, Senhor, olha para a tua igreja, olha para o teu povo, olha para os familiares da tua igreja, que neste exato momento já estão posicionados, clamando, estão repreendendo, ó Deus, repreendendo o maligno, repreendendo esses espíritos malignos que tem levado a hipertensão, tem levado ali, ó Deus, ao colesterol alto, tem levado esta casa, essa família à obesidade. Nós repreendemos, ó Deus, todos os espíritos de enfermidades, sim, Senhor, esses espíritos malignos tem levado essa família a entrar a todos no colapso do câncer. Quantas pessoas, ó Deus, é o pai, é a mãe, é os filhos, é um neto, é um avô, é todos estão diagnosticados com câncer, mas nós repreendemos agora, como igreja de Cristo, como a igreja do Senhor, e como autoridade que o Senhor tem nos dado, nós repreendemos agora, que esse câncer hereditário, que esse câncer que está nessas células, esse câncer que se encontra, ó Deus, já ali de geração em geração, esse câncer que o médico já disse, olha, preocupa não, porque isso aí já é genética, repreendemos agora. agora, está repreendido. Está repreendido agora. Sim, Senhor, esse câncer na pele, esse câncer nos ossos, câncer no sangue, esse câncer que tem destruído, oh Deus, essa família, tem destruído esta casa, tem levado à destruição financeira, é, meu Deus. Olha para aí, meu Deus, nós repreendemos agora que sai esse tumor desse corpo, sai tumor maligno, em nome de Jesus Cristo, meu Deus. Há poder no teu nome, sangue, no teu nome, meu Deus, há poder no teu sangue, há poder no teu sangue, sim, Senhor, para repreender esse câncer, para repreender esta AIDS, para repreender essa sífilis, para repreender esse tumor maligno, para repreender essa hérnia, para repreender esse problema no sangue, nas articulações, nos nervos, no poder, no nome do Senhor Jesus Cristo, sim, ó Deus, esta família que sofre tanto, com esta pessoa que se encontra agora, ó Pai, depressivo, que se encontra com esta enfermidade na mente, esta pessoa, ó Deus, já perdeu o emprego, já perdeu o casamento, já perdeu tudo, ó Deus, e agora está trancada neste quarto, já trancada, ó Deus, não sai por nada, mas nós repreendemos, em nome de Jesus Cristo, maligno, nós te repreendemos, espírito do mal, nós te repreendemos, estes espíritos malignos, ó Deus, que nesta manhã tem preparado para destruir, para atrapalhar a felicidade dessa família, estes espíritos malignos que no dia de hoje já preparou armadilha para abrir uma sepultura nesta casa, que preparou no dia de hoje para que esta casa que está na felicidade, estão felizes, que hoje eles têm uma má notícia, está repreendidos em nome de Jesus Cristo, meu Deus. Olha para aí, papai, olha para a tua igreja que neste momento está clamando, é o Brasil inteiro clamando ao Senhor, é aqui em São Paulo, é no Sudeste, é no Sul, é no Centro-Oeste, ó Deus, é no Norte, é no Nordeste, é aqui nas regiões, ó Deus, e fronteiras, sim, Senhor, é em todo o Brasil, o mundo, a igreja clama, a igreja te pede, meu Deus, ó papai, quantas pessoas que neste exato momento estão orando conosco, mas esta pessoa, ó Deus, se encontra totalmente já debilitada, se encontra anêmico, se encontra fraco, não consegue alguns nem levantarem da cama, outros já estão ali, ó Deus, em uma cadeira de roda para cama, cama para cadeira de roda, não consegue nem sequer forças para fazer uma fisioterapia, não contém forças, ó Deus, nem para comerem, ó meu Deus, tenha misericórdia agora, misericórdia, papai, misericórdia, nós já repreendemos agora que estas articulações, ó Deus, possam sim, Senhor, ser restauradas, que esta pessoa que está com este problema nos ossos, que os ossos venham ser restaurados, esta pessoa, Deus, que ora conosco agora, e se encontra deitada em uma cama, em uma rede, ou em mesmo em uma cadeira de rodas, esta pessoa que se encontra em uma ambulância, ó Deus, ó meu Deus, nós pedimos a Ti agora, ó Pai, acampa os Teus anjos agora, e acampa, meu Deus, e protege, e livra, e repreende todas as enfermidades, meu Deus. Oh, aleluia, esse familiar, Deus, que acaba de receber esta notícia, que seu parente, que seu amigo, Deus, que seu vizinho, acaba de ser socorrido às pressas para este hospital, devido a algumas complicações de saúde, outro com infartos, outras pessoas que neste exato momento acabam de passar mal, ou aqueles, oh Pai, que acabaram de se acidentar, é, meu Deus, na BR, na rua, na avenida, na estrada, no campo, não interessa qual tipo de acidentes, ó Deus, mas tem alguém agora clamando, tem alguém com a mão posicionada, tem alguém agora, ó Deus, apresentando esta pessoa em Tuas mãos, tem alguém agora, ó Deus, com as mãos estendidas e com o nome dessa pessoa nos lábios, pedindo ao Senhor que o Senhor venha nesse exato momento dar a vida novamente, sim, Senhor, dá vida novamente para essa pessoa que acabou de ser acidentar, Oh, papai, quantas pessoas agora já estão ali sendo socorridos, quantas pessoas agora que a família acaba de receber a notícia pela madrugada que o seu parente se acidentou, que seu parente está ali na UTI, no hospital, gravemente feridos. Meu Deus, tenha misericórdia agora, repreende estes espíritos de morte desta casa, repreende estes espíritos malignos que levam essa pessoa, oh Deus, ao desespero. Sim, Senhor, nós repreendemos agora, ó Pai, passa o Teu sangue agora, passa o Teu sangue agora, e sopra, meu Deus, sopra o Teu fôlego novamente neste corpo, sopra novamente o Teu fôlego nesta UTI, sopra novamente o Teu fôlego nesta ambulância, nesse carro do bombeiro, sopra agora que essa pessoa, ó Papai amado, possa voltar à vida novamente, meu Deus, Pai. Essa pessoa que acaba de receber uma notícia, sim, Senhor, que seu parente acaba de falecer, mas essa pessoa está agora orando conosco, essa pessoa está orando conosco e convicto, Deus, que após essa oração, o Senhor sim pode voltar a viver novamente. Papai, eu oro agora em favor desta mãe que ora em favor do seu filho, eu oro com este pai que está orando em favor do seu neto, do seu filho, das suas filhas, ó Deus, é o avô, pai, é o parente, está orando em favor desta criança, sim, Senhor, olha para aí, papai amado, olha para aí agora, essa criança que está nesta UTI, que está passando por esse procedimento cirúrgico, olha para esse adolescente, ó pai amado, que foi diagnosticado com essa enfermidade, mas neste exato momento, essa pessoa já está passando por um procedimento cirúrgico, Deus, sim, Senhor, nós repreendemos agora, todos aqui tem atrapalhado a saúde, tudo aquilo tem levado essa família até mesmo a entrar em colapso, ó Deus, em tristeza, em nome do Senhor Jesus Cristo, em nome de Jesus Cristo, ó Deus, que nós pedimos a Ti, Papai, que o Senhor venha visitar agora estas crianças, visite estes adolescentes, essas crianças, ó Deus, estão sendo vítimas de maus tratos, esses adolescentes estão sendo vítimas, ó Deus, de maus tratos e de pessoas tão ruins, que tem se aproveitado da inocência destas crianças, outros se aproveitaram de tudo, ó Deus, e levando essa criança, ó Papai amado, ali, até tantos danos psicológicos. Olha para este adolescente revoltado, olha para este jovem que está revoltado, ó Deus, esta família sofre tanto com a rebeldia deste adolescente, com a rebeldia deste jovem. Responde os pais, responde os avós, não respeita ninguém, não respeita as leis dos homens, não querem respeitar as leis de Deus. Ó Senhor, que o Senhor neste exato momento possa passar o Teu sangue sobre este jovem, sobre esta criança, sobre esse pré-adolescente, sobre essa pessoa que está revoltado com tudo, com todos, ó Deus, o sangue de Jesus te repreende, maligno. Este jovem, esta criança pertence ao Senhor, esta criança pertence sim ao Senhor, não pertence ao inimigo, foi comprado, lavado, remido pelo sangue de Jesus Cristo. Meu Deus, que nesta casa o Senhor possa quebrar as correntes malignas, sim, Senhor, que este jovem, que este adolescente, que essa criança venha a ser liberta dessas garras malignas, dessas correntes satânicas, desses projetos do inferno malignos que tem influenciado esse adolescente, ó Deus, a entrar nesse colapso, ó Deus, meu Pai. Há poder no Teu sangue, há poder sim, Senhor, e que nesta casa possa haver a paz, e que nesta família possa haver sim, ó Deus, a paz dada pelo Senhor Jesus Cristo. Meu Deus, eu oro neste exato momento, ó Pai, juntamente com esta pessoa que se encontra orando pelo seu parente que está lá naquele presídio, na delegacia, ó meu Deus, aqueles que se encontram na Fundação Casa, Oh, meu Deus, tenha misericórdia dessas pessoas que têm levado uma vida totalmente desregradas, essa pessoa que tem levado uma vida, oh Deus, totalmente ali, eu posso dizer, afogada no pecado, é uma vida totalmente influenciada pelo mal, mas tem uma mãe clamando, mas tem um irmão, tem uma irmã, tem alguém que neste exato momento está orando, intercedendo pela vida dessa pessoa naquele presídio, na Fundação Casa, na Febem, oh, para aí, meu Deus, tem alguém clamando, pedindo ao Senhor que o Senhor venha libertar das drogas, venha libertar dos vícios, venha libertar dessas cadeias, oh, meu Deus, este homem que roubava, já não vai roubar mais, que esta pessoa, oh Deus, que tinha um desejo de vingança no seu coração, que o Senhor venha mudar este sentimento, que o Senhor venha mudar o rumo desta vida, o rumo desta pessoa, ó Deus, esta pessoa que tinha ali, ó Deus, a convicção que sim, que ele iria crescer na hierarquia dessa facção, esta pessoa que tem um desejo, ó Deus, de ir para o mal, de praticar a iniquidade, de praticar ali o roubo, o homicídio, o latrocínio, qualquer algo, ó Deus, que venha infringir as leis dos homens, está repreendidos em nome de Jesus Cristo, está fracassado todos os planos do inimigo, está lançado ali, ó Deus, a ruína, todos os projetos contra este homem, contra esta mulher, contra esta pessoa, ó Deus, que tanto te pede, que tanto te suplica, é o sangue do meu Jesus, que nesta manhã já está trabalhando, já está indo visitando agora, ó Deus, esse presídio, aonde essa pessoa se encontra agora, ó Pai. Oh, para aí, meu Deus, o sangue do meu Jesus tem poder, olha para aí, meu Deus, esta mulher, esta mãe, que agora está clamando de joelho dobrado, que o Senhor venha livrar o seu filho da morte, esta mãe que está orando, esse pai que ora, que o Senhor venha livrar o seu filho, ali, ó Deus, em emboscadas, que o Senhor venha livrar o seu parente, ó papai amado, de ali, ó pai amado, de algo que estão preparando para tirar a sua vida, mas o meu Senhor, mas o meu Jesus, chega primeiro, ó Pai, mas o meu Jesus, chega primeiro nesta casa, mas o meu Jesus, chega primeiro nesta família, meu Deus, eu oro juntamente com esta pessoa que está orando comigo, ó Deus, que está orando pelo seu filho, pela sua filha, esse pastor, essa pastora, esse diácono, ó Deus, essa diaconisa, esse missionário, olha para aí, meu Deus, eles estão orando conosco, pedindo ao Senhor que o Senhor venha proteger os seus filhos, que o Senhor venha proteger a sua igreja, que o Senhor venha proteger os membros, que o Senhor venha proteger, ó Deus eterno, destas brigas, ó Deus, que há entre um bairro e outro, um lugar tão perigoso. Senhor, olha para esta igreja. Esta igreja que está em um lugar é tão perigoso, ó Deus. Esse povo que sai ainda, Deus, de noite para pregar o teu evangelho. Essas pessoas são escolhidas por ti, ó Deus, para levar a semente, para pregar ali o evangelho na madrugada. Quantos evangelistas, quantos pastores que neste exato momento estão retornando para a sua casa, passaram a noite toda pregando o evangelho, passaram a noite toda evangelizando, passaram a noite toda ali uma guerra contra este mal, passaram a noite toda ali, ó Deus, repreendendo e desfazendo da obra maligna, ó Deus, Pai, mas agora estão retornando para a sua casa, protege cada um, protege, livra-os, ó Deus, Pai, protege nossos pastores, os nossos diáconos, aqueles que estão no campo missionário, em outros países, aqueles que se encontram auxiliando, ó Deus, os pastores, a família, os familiares, os parentes, ó Deus, os amigos, protege-os, guarda-os, esses que estão fazendo missões em um país tão perigoso, em países, ó Deus, aonde o evangelho é tão restrito, ó Deus, aonde lá o rei regime militar que comanda, aonde as leis deles, ó Deus, é o ponto de matarem aqueles que falam de ti. Meu Deus, protege-os, guarda os livros de todo mal, Senhor, que eles possam ter estratégia, que eles possam terem sabedoria de como que eles possam ganhar almas para o teu reino. Senhor, estamos aqui acreditando, confiando, Deus, sim, a igreja do Brasil está orando, a igreja do mundo inteiro está clamando em favor dos missionários, em favor dos pastores, em favor dos dirigentes, dos diáconos, presbíteros, dos cooperadores, ó Deus, daqueles que se encontram levando a palavra de Deus, aqueles que estão levando a boa semente, sim, Senhor, aqueles que abrem os cultos, aqueles que estão ali, ó Deus, à frente dos departamentos da igreja, sim, Senhor, protege a sua família, protege, guarda, livra-os de todo mal, que o Senhor possa usar cada dia mais, usa todos os dias, na sabedoria do entendimento dado por ti, na palavra, ó Deus, na oração, ali para levar a palavra por intermédio, ó Deus, ali de salvação, e que almas venham ser transformadas, e que almas venham ser libertas, e que almas possam se achegar a ti, e que almas possam se converterem, e saberem, ó Deus, que os seus caminhos estão levando-os, ó Pai, ao pecado, levado-os, ó Pai amado, ali à destruição, que os seus caminhos tortuosos têm levado somente esta pessoa, Deus, a praticar coisas que desagradam ao Senhor. Meu Deus, permanece conosco, Deus, esteja conosco, aqueles estão indo para o seu trabalho, fica com eles também, ó Pai, e permanece com eles, como também aqueles estão indo para as suas casas, abençoa-os cada um, ó Deus, assim te peço, em nome de Jesus, amém e amém, Senhor Jesus Cristo, amém. Oh, aleluias, glórias a Deus. Meu querido irmão, minha querida irmã, é o momento onde a igreja, Deus e amor, ela se posiciona, pedindo ao Senhor que o Senhor venha abençoar o seu dia. Sim, já amanhecemos já clamando a Deus, pedindo ao Senhor, pedindo a cura, pedindo o livramento, pedindo ao Senhor que Ele venha ter a direção do nosso barco. Pois é, você que neste exato momento estava sentindo estas dores, sentindo essa enfermidade, procura aí. É isso mesmo, liga para aquele teu parente que agora nesse exato momento estava, te ligou à madrugada, estava passando mal, pode ligar, pode ter certeza que o Senhor já entrou com uma providência, e o Senhor já fez a obra por completo. Mas agora eu quero fazer uma oração por você que quer tomar, que já tomou a decisão de aceitar a Jesus. Olha, não existe outra forma, o caminho é o Senhor Jesus, não existe outra forma, o caminho é você ali trilhar com Jesus e tomar essa decisão de fé. Diga assim comigo: Senhor Jesus, neste momento eu te aceito como meu único e suficiente Salvador da minha vida. Pai, obrigado por tudo, obrigado, Senhor, pela oportunidade de o Senhor estar nos abençoando. Escreve o meu nome lá no céu, no teu livro, e sela com teu sangue, em nome de Jesus, amém. Olha só, você que tomou essa decisão de fé, de coragem, eu quero que você entre em contato conosco. O primeiro contato é: quero aceitar Jesus, @ipda.com.br. Eu disse: quero aceitar Jesus, @ipda.com.br. E o nosso WhatsApp é 119-594-4645. Eu disse 119-594-4645. Este é o WhatsApp onde você vai mandar mensagem de texto ou mesmo de áudio, falando o seu nome, a cidade e o estado onde você está falando. E também irá falar: ó, estou aceitando, estou me reconciliando. E um pastor que agora está de plantão vai te retornar a mensagem e vai te encaminhar para o pastor responsável mais próximo aí da sua cidade. Este mesmo vai te dar as orientações para você entrar em comunhão com a igreja ou mesmo marcar a data do seu batismo. Isso mesmo, igreja! Ó, igreja, Deus e amor, é mais do que uma igreja. Aqui somos uma família, a família que há de morar no céu. Eita glória, já começa por aqui o Sertão Evangélico. Vamos dar continuidade, meu povo. Obrigado pela sua presença, obrigado pela sua participação, obrigado pela sua companhia, você que está pelo rádio Deus e Amor, muito obrigado, isso mesmo, você que está dirigindo o seu caminhão, a sua carreta, você está aí no seu táxi, quem é motorista de aplicativo, você que é costureira, ó, e você que está fazendo esse cafezinho cheiroso, você está onde? Está no curral, está ali no chiqueiro, você está onde? Aí na varanda, onde você está? Me fala para mim agora, está pescando? Tem gente que aproveitou o frio para pescar, viu? Pois é, gente, Sertão Evangélico no ar. Me dá um pouquinho de café aí, porque daqui a pouquinho quero tomar esse café seu também, tá bom? É, pois é. Gente, você tá pelo canal Direto com Deus, espanhol, português. Deus abençoe sua vida. Você que quer continuar aqui na oração do amanhã, no Sertão Evangélico, migra agora para cá. Sertão Evangélico Oficial no YouTube, ou Igreja Pentecostal Deus e Amor Oficial no YouTube. Você vai acompanhar a programação áudio e vídeo. Você que está pela cidade aí, interior de São Paulo, interior do Nordeste, do Norte, do Sul, Centro-Oeste, interior aqui do Sudeste. Gente, ó, migra pro YouTube agora.
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Aceite a paz de nosso Senhor e Salvador Jesus Cristo. Deus abençoe a vida de todos vocês que estão aí ligadinhos no programa Voz da Libertação. Este programa, você sabe, tem como órgão oficial da Igreja Pentecostal Deus e Amor, que tem o seu fundador, o nosso saudoso missionário Davi Miranda. Na presidência, na direção geral, está a cargo da serva de Deus, a nossa irmã Erini Miranda. O Templo da Glória de Deus está localizado na Avenida do Estado, 4568, Liberdade, São Paulo, capital. E a nossa sede estadual das Igrejas Deus e Amor, aqui no Rio de Janeiro, está localizada na Rua Senador Pompeu, no número 27. Lembrando que temos cultos aqui diariamente, no horário das 7, 9, 11, 13 às 15 e também no horário das 19 horas.

0: E hoje, segunda-feira, segunda-feira da bênção, segunda-feira da vitória. Eu quero desejar a todos vocês uma excelente segunda-feira cheia das bênçãos de Deus. Eu quero, neste momento, já enviar a paz do Senhor para todos. Eu sei que nesta manhã tem muitas pessoas que acabaram de levantar neste momento. Quem sabe outras pessoas já estão chegando em casa, trabalharam no período da noite, mas o rádio está ligado. Você está aí acompanhando esta programação. Já quero até agradecer vocês por permitir a nossa voz chegar dentro do seu lar. Eu não tenho dúvida, ouvinte, que onde chega esta programação, chega a bênção de Deus também na sua vida. Não desligue o seu rádio, porque daqui a pouco eu estarei orando por você e orando pela sua família.
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0: Eu quero deixar vocês cientes que é logo mais no horário das 19 horas desta segunda-feira, eu estarei com vocês em mais um culto doutrinário, mais um culto de ensino da palavra de Deus. Eu quero neste momento convocar toda a membresia aqui da nossa sede estadual da Senador Pompeu. Você não pode ficar de fora. Quero convocar aí toda a liderança da nossa igreja, a membresia em geral, a juventude. Quero convocar aí os homens, mulheres, o povo em geral. Você que é membro não pode ficar de fora deste culto doutrinário. Quero convocar também as famílias evangélicas em geral, você que congrega em outras denominações evangélicas, você que é católico, é um livre pensador, não tem credo religioso. Eu quero convidar todos vocês, porque será uma honra receber vocês aqui hoje, logo mais às 19 horas, para o nosso culto doutrinário. Quando falamos de um culto doutrinário, nós estamos falando do culto da palavra. É um culto voltado à pregação da palavra de Deus. Neste culto, nós realizamos também uma oração de Pentecoste para Deus renovar, para Deus continuar fortalecendo a igreja. Nós estamos vivendo tempos difíceis, nós estamos atravessando uma era muito complicada na face da terra. É o diabo forçando por todos os lados, tentando infiltrar o pecado dentro da igreja, tentando esfriar a igreja. Mas olha, ouvinte, a chama vai continuar acesa no coração da igreja. A igreja vai continuar avançando, valorizando a palavra de Deus, ganhando almas para o reino de Deus, e ela não vai parar. Só que você precisa fazer a sua parte, estar conosco, ouvindo a palavra de Deus. Vem para cá na noite desta segunda-feira, ouvi a palavra do nosso Deus.
2: Você precisa entender que nada vai substituir a presença de Jesus na sua vida. Não é ministério, não é sucesso, não é reconhecimento, não é estabilidade. Tudo isso pode acompanhar a fé, meus irmãos, mas isso nunca vai

0: olhou redenção, ele olhou a salvação, ele olhou a glória, ele já enxergava a igreja aqui do Rio de Janeiro, pessoas sendo resgatadas, pessoas sendo transformadas e glorificando o seu nome. Levante a mão, a dor não parou ele, a dor não fez ele retroceder, a dor não fez ele desistir, ele olhou adiante, ele olhou para frente e já enxergava uma igreja lavada, remida no teu sangue. Será que tem alguém aqui que pode glorificar? Será que tem alguém que pode exaltar? Louva, exalta, ele não desistiu de você. Ele não parou, ele não retrocedeu. Ele avançou pela sua salvação.
1: É, eu tenho certeza, Deus, ele tem uma palavra para o seu coração. A palavra de Deus, ouvintes, ela nos alimenta, ela renova a nossa vida, nos fortalece. É essa palavra que nos conduz à vida eterna, é esta palavra que guia os nossos passos. Eu estou te convidando, porque eu tenho certeza, Deus falará com você na noite desta segunda-feira. E olha, eu sempre faço aquela oração de Pentecoste, pedindo a Deus o avivamento, pedindo a Deus a renovação. Eu recordo da oração do profeta Abacuque, quando ele fala: Senhor, aviva a tua obra.

0: Olha bem que oração em forma de canto, ouvintes. Ele pede a Deus uma renovação no meio. Muitas das vezes você, no início da sua caminhada, aparentemente foi fácil, não teve muitas batalhas, você não enfrentou muitas lutas. As batalhas vão se intensificando, é no meio, é no decorrer da nossa trajetória. E para chegarmos ao fim, nós precisamos de renovo, nós precisamos de avivamento. É por isso que após a pregação da palavra, nós realizamos esta oração, pedindo a Deus o renovo, o fortalecimento. E na noite de hoje, nós estaremos mais uma vez realizando esta oração de avivamento.
1: E glória, que coisa linda, meu Deus! Vai derramando, Senhor, derrama da sua presença. Oh, Espírito de Deus, tem clima lamaias, tem. É o Senhor quem trabalha em corações. Aleluia, a voz é minha, Deus, mas a palavra é tua. Oria malamaias, tem. Que malamas. Vai agindo em corações agora, Senhor. Meu Deus, ajuda Abimeleque a sair desses corações. Vai arrancando.

liberando a bênção nesses corações que foram libertos pela sua palavra. Receba, receba da presença de Deus. Receba da bênção de Deus na sua vida. Ajuda a igreja a estar unida, Senhor. Ajuda.

É notória, vidas serão impactadas, vidas serão renovadas pela presença de Deus. Talvez você me ouve e pode agora me falar: pastor, eu estou sem forças até para ir para a igreja, eu estou sem forças para orar. Olha, ouvinte, eu te convido, venha participar. O Espírito de Deus vai te levantar, Ele vai te fortalecer, você vai receber ânimo de Deus para você prosseguir a caminhada na presença de Deus. E eu estarei também realizando uma oração específica, porque nós estamos na campanha em andamento, Jesus Entra no Meu Lar. Nós aproveitamos o culto doutrinário para orar também pela família. Deus fala conosco pela palavra, Deus derrama avivamento sobre a igreja, e a igreja cheia de Deus, ela vai clamar pela família, ela vai pedir a Deus a salvação da família. Olha, meus irmãos, a igreja começa dentro da nossa casa. Então entenda, é por isso que nós estamos orando pela família, porque se a família estiver bem, se a família for fortalecida no Senhor, ah, meus irmãos, a porta do inferno não vai prevalecer. Então, olha, venham participar conosco. Deus vai falar pela palavra, nós vamos receber o avivamento e nós estaremos levantando um clamor em favor

0: da nossa família.
1: Nós acreditamos que o Senhor tem este poder de entrar na nossa casa e salvar toda a nossa família, meu Pai. Ó Deus querido, Deus poderoso, salva mesmo, Senhor, salva mesmo da condenação eterna. Não deixa, meu Deus, que nenhum membro da nossa família seja condenado eternamente. Senhor da glória, salva também das drogas. Salva, Senhor, do álcool, meu Pai. Salva, meu Deus, desta vida de perdição. O Senhor tem poder para salvar todos os membros da nossa família. Ó Deus querido, nós apresentamos também o voto do livramento, clamando por proteção, meu Pai. Livra, Senhor, a nossa vida. Livra, meu Deus, a nossa casa. Livra nossos familiares dos ataques.

Deus, esta família que clama, pedindo ao Senhor restauração, pedindo ao Senhor que devolva o verdadeiro amor, a verdadeira alegria, a verdadeira confiança dentro deste lar, que haja restauração, meu Deus, Senhor da glória, como o Senhor chegou em Caná da Galileia e transformou a água em vinho, Senhor. O Senhor sabe que a festa estaria encerrada, porque o vinho havia terminado, e o vinho representava alegria, Senhor. Não poderia prosseguir a festa sem alegria. Meu Deus, se o amor acabou, se a alegria acabou, quem sabe a confiança acabou, o prazer de estar junto acabou, o Senhor tem o poder de transformar nesta noite, para a alegria voltar a reinar nesta vida, e a festa continuar, meu Deus. Devolve alegria dentro desta casa, devolve, Senhor, salva esta casa nesta noite,

ficar de fora. Aproveite esta oportunidade. Você que me acompanha nesta manhã, tem o dia inteiro para você se programar, se preparar e estar conosco logo mais a partir das 19 horas. Você que está aqui na área central, você que está nas comunidades, você que está no interior do estado, tem condição de estar aqui? Não fica de fora. Deus vai falar com você. Deus vai te renovar na noite de hoje e nós vamos também orar pela nossa família. Rua Senador Pompeu, número 27, aqui no centro do Rio de Janeiro. Nós estaremos aqui e aguardo por todos vocês.

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1: Meu nome é Ângela, moro em Goianazes, no bairro Lajeado, Goianazes. Desde que eu nasci, foi muito difícil para mim, porque eu era uma pessoa assim, muito atribulada. Eu nasci em Minas Gerais e desde criança eu já passava pela sombra da morte. Por muitas das vezes eu passei pelo hospital quase morta, mas o Senhor tinha uma obra na minha vida, mas eu não entendia o trabalhar de Deus. E quando chegou a minha idade de 20 anos, eu casei e vim para São Paulo. Ao chegar em São Paulo, fiquei casada e durante o tempo que eu fiquei casada, foi só sofrimento. Durante os 15 anos, eu fiquei sofrendo mais o meu esposo nas garras do inimigo, porque nós não conhecíamos Jesus Cristo. Passou um tempo, eu mais o meu esposo separamos e ficamos ali passando pelo vale da sombra da morte, porque o inimigo ele encarava a gente para nos matar. Mas o Senhor teve de misericórdia, porque ele tinha uma obra na minha vida e na vida dele, e na vida da minha família. Só que nós não entendíamos, e eu era espírita, eu ficava indo para tudo quanto é lugar que me chamava, as pessoas me convidavam, e eu ia para poder achar que aquilo ali era uma porta de solução. Só que eu não encontrava solução nenhuma. Cada vez que eu ia, piorava a situação. Cada vez que eu ia, mais eu sofria, mais eu chorava. Aí eu entrei em depressão e comecei a beber. Comecei para casa de colegas, ao qual ali não era lugar para mim ir. E eu pensava que ali eu ia encontrar a solução para o meu casamento. Só que eu não encontrei solução. Eu tinha ali umas vizinhas, para a glória de Deus, elas me chamaram e falaram para mim: Ângela, você tem que ir para a igreja. O seu lugar é na casa de Deus. Mas ali eu fui acompanhada pela minha colega, fui para a igreja fazer uma campanha. Quando chegou o sétimo dia da campanha, fiquei possessa de demônios. Porque achava, o inimigo usava e falava para mim que ali não era meu lugar. Aí eu voltei a beber de novo. Ali eu peguei e fui trabalhar, porque estava passando fome com meus filhos. E não tinha o que comer em casa. Mas o Senhor teve de misericórdia de mim. Lá no meu serviço, eu tive também um acidente. Eu estava vindo, o desejo era tão grande de conhecer aqui a sede. E aí eu tinha vontade de vir, mas toda vez que eu vinha eu me perdi aqui na Baixada do Glicério. E teve um dia que eu falei, hoje eu vou. Acidentei, meu pé foi cortado. Com uma mesa de vidro, caiu em cima do meu pé. E ali eu fiquei muito tempo sem andar. Fiz um propósito a Deus que eu ia andar, que o Senhor me desse cura, que eu ia vir nessa igreja. E ali eu voltei de novo, nessa nova chance que o Senhor me deu. A mulher tornou a me chamar e falou assim, Ângela, isso foi o inimigo que fez tudo isso para você não ir para a igreja, mas você volta. O seu lugar é na casa de Deus, o seu lugar é com Jesus, porque Deus vai restaurar seu casamento. E ali, para a glória de Deus, eu aceitei Jesus Cristo. Quando chegou lá, estava cantando, louvando o hino 169 da harpa e o 193. E eu chorava, chorava. E antes de eu ir, passou uma mulher na rua e eu estava na janela, desesperada. E eu olhei para aquela mulher e falei, Senhor, falei no pensamento, faz de mim como aquela serva do Senhor que já vai lá na rua. Eu nem falei serva, que eu não sabia, né? E eu falei, faz de mim como aquela mulher que já vai ali na rua. E não demorou dias nenhum, eu estava para a glória e honra do Senhor Jesus Cristo dentro da igreja, aceitando a Jesus Cristo. Quando ali o pastor fez o apelo, e eu só vi quando eu estava de braços abertos, de joelhos ali aceitando a Jesus Cristo. Aí a minha vida foi mudada, aí a minha vida foi transformada, foi restaurada. No momento que eu aceitei Jesus Cristo, eu já vi como o Senhor, louvado seja Deus, fez uma transformação na vida do meu esposo. E ali eu comecei a orar. Meu esposo retornou para mim novamente. A minha família foi restaurada. O Senhor nos deu carro novo, nos deu casa. Louvado seja Deus, a nossa casa estava destruída. Nossos filhos já estavam querendo ir para a rua. No tempo que meu esposo não servia a Deus, ele era muito agressivo. Mas hoje, para a glória e honra do Senhor Jesus Cristo, ele foi transformado, ele foi mudado. Hoje ele é uma bênção de Deus. Hoje ele está na igreja juntamente comigo, fazendo a obra. E juntamente nós vamos para a casa do Senhor. E o Senhor transformou a vida dele. Mas foi uma transformação tão grande que ninguém acredita como o Senhor fez. E a nossa vida é uma bênção na casa do Senhor. E no nosso lar também é uma bênção juntamente com a nossa família. Mas o Senhor restaurou toda a minha família. E o nome do Senhor foi glorificado. O nome do Senhor Jesus Cristo é glorificado ali naquele lugar. Porque todos os vizinhos que viram, eles não acreditaram. Porque a minha vida e a vida do meu esposo já não tinha mais jeito. Eu ia para a linha do trem naquela época. Porque eu não tinha Jesus. Mas hoje eu vou numa estação pregar a palavra do Senhor. Levar a palavra para aquelas pessoas que estão ali desesperadas. Porque quando eu não servia a Deus, eu tinha vontade de pular. Mas hoje não. Para a glorificação do nome do Senhor Jesus Cristo. Levando a palavra àqueles que estão cativos, àqueles que estão enfermos, aquelas pessoas que estão ali separados. Quantos casais separados me procuram para a glória de Deus? E às vezes a gente se acha tão incapaz. Mas o Senhor é que nos capacita e nos envia até aquelas pessoas. Por isso eu quero dizer para todos aqueles que estão ouvindo esse testemunho. Não baixe a sua cabeça, não desista dos seus sonhos de servir a Jesus Cristo. Muitas das vezes a gente tem vontade de ir para a igreja e às vezes vem aquela voz dizendo que não vá. Mas nunca desista, vá, tenha força em Cristo Jesus e vá para a igreja e aceita Jesus Cristo, que Ele transformará a sua vida como transformou a minha. E assim eu quero louvar ao Senhor, continuo agradecendo a Deus. E em nome do Senhor Jesus Cristo, eu agradeço por estar nessa igreja pentecostal Deus e Amor, ao qual eu estou até hoje para a glória de Deus. E tenho recebido muitas curas, muitas bênçãos e muita libertação para minha família e para mim, em nome do Senhor Jesus. E assim eu agradeço a oportunidade em nome de Jesus.

O que Jesus fez na vida dessa pessoa, Ele pode também fazer na sua. Não desista. Creia. Tenha fé. Deus muda a sua forma de viver. Dê uma chance à vida. Exercite a sua fé em Jesus. Dê uma chance de mudança radical para a sua vida. A Igreja Pentecostal Deus e Amor está aqui também nessa cidade. Compareça hoje mesmo. Venha com fé.

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0: Eu quero lembrar a todos que é nesta quarta-feira o prosseguimento da campanha da prosperidade e também a quarta-feira da colheita. Olha, ouvintes, todas as quartas-feiras Deus tem abençoado a vida do povo. E nesta quarta-feira, segunda quarta de cada mês, é a quarta-feira da colheita. Eu tenho certeza que você vai estar aqui conosco colhendo as bênçãos de Deus. O celeiro de Deus já está preparado e ele vai derramar bênçãos em abundância sobre a sua vida. Eu sei que você tem plantado coisas boas e por isso a colheita também, ela vai ser abundante. Eu estarei com vocês nesta quarta-feira para pregar a palavra, orar por vocês, estarei orando por revelação do Espírito Santo e a bênção de Deus vai ser completa na sua vida. Eu quero te incentivar neste momento a não vir só nesta quarta-feira. Traga a sua família, convida aí um amigo, um vizinho, convide alguém que precisa da prosperidade de Deus, que precisa da bênção. Eu estarei aqui com muita alegria, pregando a palavra do nosso Deus.
1: Talvez você hoje esteja no meio do caminho, cansado, quem sabe quase desistindo. Mas quem mandou você atravessar, meus queridos irmãos, não mudou de ideia. Ele garante que você vai chegar. E você vai chegar do outro lado com mais experiência. Você vai chegar do outro lado com mais fé. E você terá uma história de testemunho ainda para contar. Quem crê, levante a mão e adora o nome dele. Deus não chama ninguém para o meio do mar. Ele chama para o outro lado. E você vai chegar lá. Talvez você perca noites de sono pensando, Senhor, muda isso logo, resolve o meu problema logo. Mas Ele quer que você aproxime mais dEle. Ele quer fazer, Ele quer operar. E quando tudo passar, quando a tempestade virá, bonança, acalmar, Ele quer que você fala, eu conheço mais o meu Deus agora. Porque Ele não desperdiça tempestades. Ele usa cada uma delas para revelar o seu poder. E hoje Ele vai revelar o seu poder na sua vida. Ele vai acalmar essa tempestade que está assolando a sua casa, assolando a sua vida, assolando a família, assolando a empresa. Hoje haverá bonança de Deus para a sua vida. Levante a mão e glorifique o nome dEle. Haverá bonança na sua vida, na sua casa, no seu trabalho, na faculdade, na empresa. Haverá calmaria.
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0: Você não pode ficar de fora. Estaremos pregando a palavra de Deus e tenho certeza, Deus vai falar em seu coração. Olha, ouvintes, esta campanha, ela prossegue em 6 horários, no horário das 7, 9, 11, às 13, às 15 e também no horário das 19 horas. Deus preparou 6 horários e nesses 6 horários nós estaremos realizando a consagração dos trabalhadores. Você sabe que todas as quartas-feiras a palavra é pregada e nós fazemos também aquela oração de desafio contra o devorador, a miséria, a inveja, contra as enfermidades. Porque olha, ouvintes, são coisas que têm roubado a prosperidade. As pessoas têm lutado, olha, para prosperar, para progredir e de repente as pessoas acabam perdendo tudo. Mas olha, estarei orando através das revelações do Espírito Santo e fazendo esta oração de desafio contra esses males.
3: Sai da vida dessas pessoas, Satanás. Vão expulsando, vão expulsando. Vai gritando para Jesus queimar ele. Irmãs obreiras, segura aqui na frente. Pede para Jesus queimar. Grita, queima ele, Jesus. Vão expulsando. Sai daí, Satanás. Sai, devoradores. Sai, miséria. Sai, inveja. Vai embora, Satanás. Vão expulsando, irmãos. Vão expulsando. Sai da vida dessas pessoas, Satanás. Expulsa, meus irmãos. Expulsa com fé. Sai daí, Satanás. Vai embora, demônio. Queima ele, Jesus. Vai queimando. Sai, devoradores. Sai, miséria. Sai, inveja. Sai, doença. Sai do corpo dessas pessoas. Sai, enfermidade maligna. Eu te repreendo no poder do nome de Jesus. Eu te repreendo no poder do nome de Jesus. Vão expulsando, vão expulsando. Sai, Satanás, sai. Sai do caminho dessas pessoas. É no nome do Senhor Jesus Cristo que eu te repreendo.
2: 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Nada vai me separar.
0: O devorador vai ter que sair do seu caminho. A miséria, a inveja, as enfermidades. Olha, ouvintes, a vida de muitas pessoas não prosperam, porque há demônios aí amarrando, há demônios sugando a prosperidade, tirando aí o seu dinheiro, tirando a saúde, tirando a sua paz. Mas nesta quarta-feira, a mão de Deus vai se mover e vai abençoar a sua vida. Portanto, as pessoas que estão participando têm testemunhado, as pessoas têm contado de viva voz a bênção alcançada nesta campanha. Nós vamos acompanhar agora o testemunho, o milagre, a vitória que as pessoas têm alcançado de Deus ao participar desta campanha de quarta-feira.
4: Pastor Antônio dos Santos, irmãos presentes, ouvinte de casa, aqui está um irmão muito feliz porque entrou na campanha e recebeu a vitória na sua aposentadoria.
0: Irmão, qual é o seu nome?
5: João Batista.
0: Irmão João, conta a bênção para todos ouvirem.
5: Eu fazendo essa campanha aqui, eu fiz um voto com o Senhor, fazendo essa campanha aqui, quando eu dei a entrada na minha aposentadoria, com 20 dias a minha aposentadoria saiu.
0: Espera aí, deu entrada, participando da campanha, está aposentado.
5: Estou aposentado, graças a Deus.
0: Recebeu a bênção.
5: A bênção.
0: Cadê o glória para Jesus? Aposentado.

Você não vai ficar de fora, você não vai perder as bênçãos de Deus. Ficar sem vir nesta quarta-feira é perder as bênçãos, ouvintes. Então não perca esta oportunidade. Vem você, vem a sua família alcançar o milagre, receber a bênção da colheita. Nós estamos aqui na Rua Senador Pompeu, no número 27, bem aqui no centro do Rio de Janeiro. Esta campanha prossegue em 6 horários, 7 da manhã, às 9, às 11, às 13, 15 e também no horário das 19 horas.

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1: Olha, ouvintes, que a graça, a paz e o amor de Deus continua reinando em vossos corações. Estou passando aqui neste momento para, em primeiro lugar, agradecer a todos vocês que têm aí abrido seus corações e também estendido as mãos, ajudando a obra social da nossa Igreja Deus e Amor, a Fundação Reviver, a Associação Reviver Help Deus e Amor. Você que a cada semana, quem sabe todos os meses, tem aí separado aquele valor e ajudado com o carnezinho, você que tem preparado aí aquele cofrinho, quem sabe no decorrer do mês, e você tem entregue aqui na igreja para ajudar esta obra social. Deus continua aí recompensando ricamente a vida de todos vocês. E pode ter certeza, ouvintes, a recompensa de Deus, ela virá para a sua vida. A Bíblia Sagrada mostra para nós que aquele que dá ao pobre, ele empresta a Deus. E eu sempre falo, Deus não vai ficar devendo ninguém. Deus vai pagar, Deus vai retribuir em bênçãos na sua vida. Você que tem tirado aí do seu armário, da sua dispensa, aquele alimento, tem aqui contribuído em cada culto realizado da Fundação Reviver, tenha certeza, meus irmãos, Deus vai continuar multiplicando, abençoando de forma extraordinária na sua vida. Já aproveitando aqui para falar que todas as quintas-feiras nós temos aqui os cultos da Fundação Reviver no horário das 9h15 e também às 18 horas. E eu sei que você tem participado desses cultos, você tem contribuído de forma assídua a cada quinta-feira, você tem contribuído de forma voluntária com as suas ofertas. E olha, meus irmãos, eu quero neste momento orar por vocês. Eu sei que você tem o seu carnezinho, o seu cofrinho, você tem contribuído com seu voto toda semana, ajudando na obra social, você tem entregue aqui aquele alimento, tem pessoas que doam cestas básicas, ajudando famílias necessitadas. Você entendeu a sua missão aqui na Terra? Além de pregar o Evangelho, você tem ajudado a Igreja, a Fundação Reviver e a Associação Reviver Help Deus e Amor a cuidar de vidas. Talvez você olhe agora na sua dispensa, tem alimentos, mas tem dispensas vazias neste momento. Tem mesas neste momento que não tem alimentos e você tem abrido o seu coração e estendido as mãos para que o pão, que o alimento chegue à mesa desta pessoa. Eu quero agora aproveitar, talvez você me ouve de longe e fala assim, pastor, eu gostaria de fazer parte, eu gostaria de ajudar, mas eu estou tão longe. Mas olha só, nós vamos passar para vocês aqui agora o Pix da Fundação Reviver, o Pix da Associação Reviver Help Deus e Amor, as contas bancárias. 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Vamos lá, pegue uma caneta, pegue um papel, a sua agenda, e você vai anotar aí o Pix e também as contas bancárias da Fundação e também da Associação Reviver Help Deus é Amor.
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1: Olha, ouvintes, você anotou aí as contas, o Pix da fundação, da associação? Deus abençoe a sua vida, pode ter certeza. Talvez você fale, pastor, eu não consegui anotar. Você vai entrar no site aí da nossa igreja Deus é Amor, www.ipda.com.br, e você vai encontrar todas as informações, tá bom? Eu quero agora orar por você que tem contribuído, que tem ajudado constantemente esta obra social. E pode ter certeza, irmãos, pode sentir esta alegria no seu coração, que aquilo que você tem contribuído aqui, nós temos repassado para as famílias, a Igreja Deus e Amor, a Fundação, a Associação, tem repassado, tem cuidado de lares, tem cuidado de famílias. Eu quero neste momento orar por você, que é um contribuinte assíduo desta obra social.
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1: Senhor meu Deus e meu Pai, é no nome de Jesus Cristo, mais uma vez estou aqui diante da tua presença e desta vez, meu Deus, apresentando cada vida, cada lar, cada família, Senhor, que tem contribuído constantemente nesta obra social. São pessoas, meu Deus, que quem sabe, Senhor, estão tão distantes, mas têm contribuído. Senhor, tenho o prazer de ver pessoas sendo assistidas pela igreja, pela Fundação Reviver e pela Associação Reviver Help Deus e Amor. Ó Deus querido, esta pessoa que tem contribuído todas as semanas com o carnezinho, pessoas que têm preparado cada cofrinho, Senhor, para ajudar esta obra social. Pessoas que têm separado a sua contribuição de forma voluntária e com muito amor, ó Deus, têm entregado na livraria, em cada culto, têm feito uma transferência para as contas bancárias. Meu Deus, traz a recompensa na vida dessas pessoas. São pessoas que têm repartido seu pão com o próximo. São pessoas, meu Deus, que têm abrido seus corações, estendido as mãos, ajudando famílias necessitadas. Eu sei que são sementes plantadas, meu Deus. O Senhor nunca vai deixar faltar o pão na mesa dessas pessoas, a água, a saúde. Não deixa faltar o dinheiro para suprimento das suas necessidades. Meu Deus, que a bênção do Senhor possa alcançar agora cada contribuinte desta obra social. É o que eu te peço, meu Deus, e também te agradeço no nome de Jesus. Olha, ouvintes, Deus continue abençoando ricamente a sua vida, você que tem contribuído constantemente para esta obra social. E eu quero informar a todos que todas as quintas-feiras, no horário das 9 da manhã, às 15 e também às 18 horas, acontece aqui os cultos da Fundação Reviver, aqui na nossa sede estadual da Senador Pompeu. Anote aí o endereço, talvez você ouve falar desta obra social, mas nunca esteve presente. A nossa igreja está localizada na rua Senador Pompeu, número 27, bem aqui no centro do Rio de Janeiro. Que Deus abençoe ricamente a sua vida, você que tem contribuído a cada dia com esta obra social. Deus pode...
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1: Neste momento eu quero falar com todos os dizimistas da Casa de Deus, você que é membro, você que é um simpatizante. Eu sei que tem pessoas que não são nem membros da nossa igreja, mas são dizimistas fiéis. Vem até a livraria da nossa igreja, devolve o seu dízimo. Outras pessoas que faz aquela transferência bancária, faz um Pix, porque você entendeu o reino de Deus aqui na terra e você tem abrido o seu coração e estendido as mãos e ajudado. Deus te abençoe, meus irmãos. Estou aqui neste momento para levar uma palavra de gratidão até vocês. Que Deus continue abençoando muito, muito mesmo, a vida de vocês que tem realmente dizimado na casa do Senhor. Vocês sabem que isso para vocês é um privilégio, poder contribuir, colaborar no crescimento do reino de Deus aqui na terra. E vocês fazendo isso, Deus garante sempre a proteção do vosso patrimônio. O devorador não vai devorar os seus bens, não vai tocar no seu dinheiro, não. Deus garante a segurança total de todos os seus bens. Muito obrigado, meus irmãos. Muito obrigado por estar contribuindo, estar ajudando sempre nas manutenções da Casa de Deus. E eu quero aproveitar este momento e fazer uma pequena oração por vocês. Pedir a Deus para continuar multiplicando aí o seu salário, abençoando todo o trabalho das suas mãos.
5: O Senhor Jesus nos promete em sua palavra no livro de João, capítulo 14, versículos 13 e 14.
6: E eu farei o que vocês pedirem em meu nome, para que o Pai seja glorificado no Filho. O que vocês pedirem em meu nome, eu farei.
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1: Senhor meu Deus e meu Pai, é no nome do Senhor Jesus Cristo, mais uma vez, ó Deus, eu quero te louvar por tudo, Senhor. Quero te louvar pela vida de cada dizimista fiel da tua obra. Meu Deus, a vida de cada membro, de cada simpatizante, cada visitante, as pessoas, meu Deus, que já entenderam, ó Deus, o reino do Senhor aqui na terra. São pessoas, Senhor, que têm abrido seus corações e também estendido as mãos para ajudar a tua obra. Visita mesmo neste momento a vida de cada dizimista fiel. Aqueles, meu Deus, que quem sabe não tem nem condição de vir na igreja, porque estão longe, mas são pessoas que têm feito aquela transferência bancária, têm feito um Pix e contribuído, têm devolvido a décima parte de tudo quanto o Senhor tem dado a elas. Visita essas pessoas, meu Deus, abençoando o seu trabalho, abençoando o trabalho das suas mãos, multiplicando também, ó Deus, o seu ganho, multiplicando o seu salário e garantindo a proteção de todos os seus bens. Visita neste momento a membresia, Senhor. Ó Deus querido, todos aqueles que são fiéis ao Senhor, que têm devolvido também o seu dízimo na casa do Senhor para manutenção. É por isso, ó Deus, que o Senhor tem salvado almas. Através de cada contribuição, missionários têm sido enviados, ó Deus, de leste a oeste, de norte a sul, ó Deus, dentro do nosso Brasil, ó Deus, no exterior, que tem levado a boa semente, e cada dizimista, meu Pai, faz parte desta grande obra, porque tem contribuído no teu reino, tem contribuído na salvação das almas. Senhor da glória, repreende mesmo os espíritos devoradores, meu Pai. A miséria, as obras da inveja, arranca de dentro desta casa as enfermidades, meu Deus, que tem consumido o físico desta pessoa. E tem também, ó Deus, tirado do salário para compra de remédios. Senhor da glória, que haja bonança, que haja prosperidade e a proteção na vida deste dizimista, Senhor. É o que eu te peço e também te agradeço no nome de Jesus. Deus continue te abençoando. Você que é um dizimista fiel, nós estaremos aqui orando constantemente por você, pela sua família, para que Deus possa continuar aí, multiplicando o seu salário e também protegendo o seu patrimônio. Deus abençoe, meus irmãos. Continue sendo fiel a Deus, que Deus vai continuar também sendo fiel com todos vocês.
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1: Deus abençoe, ouvinte, Deus abençoe o seu lar, Deus abençoe toda a sua querida e amada família. Você que me acompanha agora aí pelo rádio, quem sabe pelo aplicativo do seu celular, acompanhando esta programação tão abençoada. Passando aqui para lembrar a todos vocês que será nesta quarta-feira o prosseguimento da campanha da prosperidade, portas abertas, e aquele subtema, o dia da colheita, quarta-feira da colheita. Eu tenho certeza, você que tem semeado, você que tem plantado, você fará uma grande colheita. Olha, ouvintes, quanto mais você planta, mais você colhe. E eu tenho certeza que nesta quarta-feira você fará uma boa colheita. Você que firmou aquele propósito com Deus, no decorrer do mês, eu tenho certeza, ouvintes, Deus já reservou o seu milagre. Os celeiros de bênçãos de Deus serão abertos e você vai fazer uma boa colheita. Nesta quarta-feira, 7, 9, 11, às 13h15 e também no horário das 19 horas. Eu tenho certeza, você vai estar presente conosco, recebendo a bênção de Deus. Estarei aqui pregando a palavra de Deus para todos vocês nesta quarta-feira.
2: Uma crise muito grande financeira, quem sabe o meu relacionamento está difícil, o Jordão que eu enfrento é o vício, o Jordão que eu estou enfrentando, quem sabe a ansiedade, a depressão, a doença, quem sabe a tristeza, quem sabe o desemprego, e a lista continua. Deus não quer te ver de cabeça.

0: do outro lado. É só seguir a orientação de Deus. Passa esse Jordão. Atravessa esse Jordão. O mal até pode querer te resistir. Os obstáculos podem até querer te resistir. O diabo pode pular na sua frente e querer te resistir. Mas quando ele vê a presença de Deus na sua vida, eles terão que abrir passagem para você passar. Levante a mão e adora o nome deste Deus. Esta presença te levará ao sucesso. Esta presença te levará à vitória.
1: Que tremendo é a palavra de Deus. Olha, ouvintes, a palavra de Deus vai gerar fé no seu coração.

0: nós. Eu tenho certeza, como as demais quartas-feiras, Deus tem falado conosco, Deus tem manifestado a sua glória. Nesta quarta-feira não será diferente. Deus, ele já preparou uma palavra para falar com você. Olha que coisa tremenda, são várias pessoas, multidões que participam desta campanha e Deus tem falado com o povo, manifestado a sua presença, vidas têm sido alcançadas pela pregação da palavra, almas têm sido resgatadas das garras do inimigo através da palavra. E eu estarei também, ouvintes, fazendo aquela oração de desafio no momento das revelações. É um mistério, o momento que o Espírito Santo de Deus revela, aí a igreja se coloca em pé, o esquadrão da fé entra em ação, onde a igreja começa a orar, onde a igreja começa a clamar pelo Senhor, o diabo é derrotado e pessoas são abençoadas pelo Senhor.
1: O diabo já entrou em desespero nesta manhã. Sai daí, demônio assassino. Vai embora, Satanás. Sai, demônios devoradores. Sai miséria, sai inveja, sai enfermidade. Vão expulsando, vão pedindo para Jesus queimar ele.
2: Quero matar ele até com arte.
1: Sai daí, Satanás, vai embora. Vai embora, Satanás. Sai. Você que está atrapalhando este lojista, este comerciante. Você que está trancando tudo na vida deste trabalhador. Isso, vão expulsando. Vão expulsando. O diabo não pode resistir. O diabo não resiste à oração da igreja. O diabo não resiste ao jejum da igreja. Sai, devoradores, sai miséria, sai inveja, sai doença, sai câncer, sai AIDS, sai, sai tuberculose. O meu Deus te repreende, Satanás. O meu Deus te repreende, vai embora, sai.
0: Que tremendo é a presença de Deus no decorrer desta campanha. Olha, ouvintes, quando o Espírito Santo revela, o diabo entra em desespero. A igreja tem levantado as mãos aos céus. A igreja tem clamado. A igreja tem consagrado na presença de Deus. E Deus tem atendido a igreja. Deus tem manifestado a sua presença, trazendo libertações, abençoando a vida do povo. Eu quero agora acompanhar juntamente com vocês, as pessoas também testemunhando. Não é por acaso, ouvintes, as pessoas participam com fé e elas são agraciadas pelo Senhor. As pessoas são abençoadas. Vamos ouvir agora para você entender que as pessoas que estão participando da campanha estão sendo abençoadas pelo Senhor.
1: Irmã, qual é o seu nome?
3: Oi, meu nome é Ana.
1: A irmã veio de onde?
3: De Ilha do Governador.
1: O que é que aconteceu, irmã?
3: Irmão, eu estava 7 anos desempregada e nada dava certo para mim. Eu sempre tentava ir fazer entrevista e não conseguia entrar na porta. Aí uma irmã falou assim, irmã, faz uma campanha e um jejum, isso é casca de demônio. Aí eu vim fazer e consegui.
1: Espera aí, 7 anos desempregada.
3: Isso.
1: Veio para a campanha fazendo propósito com Deus.
3: Isso,
1: e a porta se abriu.
3: Primeiro abriu 3 portas, aí o chefe me reprovou nas 3. Eu falei até pro irmão aqui que eu fiquei triste que eu não consegui entrar na porta. Aí a última porta que se abriu, a chefe falou assim, olha, a menina tá de licença.

0: amanhã eu te dou a resposta. Aí eu recebi a resposta que ela ia voltar. Aí eu fiquei triste, chorei a noite toda e falei para Jesus que eu ia desistir, que eu estava perdendo minhas forças, não tinha mais força. Que 7 anos desempregada. Aí quando foi 2 dias depois da notícia negativa que ela me deu, ela falou assim, a moça foi embora, não vai ficar. Aí me contratou, vou começar segunda-feira.
1: Porta aberta.
0: Foi.
1: Pai, glória a Deus com ela. Glorifica o nome do Senhor. Que tremendo é o que Deus vem realizando nesta campanha. Você não pode ficar de fora. Deus está te convidando para você estar conosco nesta quarta-feira, porque Ele tem prazer em te abençoar. Ele é o maior interessado, ouvinte, em te tirar da miséria, te tirar desta situação difícil. Deus é o maior interessado em abrir as portas que estão fechadas e mudar a sua história. Nós temos acompanhado testemunhos tremendos, testemunhos extraordinários, pessoas testemunhando o poder de Deus. E quem sabe você está aí na sua casa agora, me acompanhando, dizendo, meu Deus, eu estou também precisando deste milagre, eu estou precisando desta vitória. Então, ouvintes, vem para cá participar conosco. Eu tenho certeza, Deus, Ele quer mudar a sua história. Você que está aí, quem sabe, batendo em várias portas e até agora nada. Até agora as portas permanecem fechadas. Jesus quer abrir esta porta que está fechada. Jesus quer abençoar você. Nós já vamos acompanhar mais um testemunho para você entender, ouvintes, que as pessoas aqui são abençoadas, pessoas que estão se sacrificando, deslocando de tão longe, mas estão vencendo os obstáculos, participando da campanha. Vamos acompanhar. Aumente o volume do seu rádio.
2: Irmã, qual é o seu nome?
3: É, Vera.
2: Irmã Vera veio de onde?
3: Eu vim lá de Guapimirim.
2: O que é que aconteceu, irmã Vera?
3: É, eu vim para aqui já fazia um tempo que meu filho estava desempregado e eu ficava preocupado e ele também muito preocupado porque não arrumava emprego. Aí eu achei essa rádio e comecei direto a colocar lá nessa rádio direto, até hoje está lá. E aí eu ponho o currículo do meu filho e a carteira de trabalho lá. E para a honra e glória do Senhor, ele arrumou um serviço lá em Maravilha, em Santa Catarina. Ele
2: espera
3: foi para lá.
2: O seu filho estava desempregado há quanto tempo?
3: Já tinha quase um ano já.
2: Quase
3: e eu falei para Deus, se Deus abrisse as portas para ele, eu viria aqui, eu ia pagar o voto. No primeiro salário dele, eu viria aqui pagar o voto. E eu trouxe o voto hoje, paguei o voto hoje.
2: Está aqui agradecendo a Deus.
3: E eu vim agradecer a Deus por isso.
2: As portas que estavam fechadas se abriram.
3: Se abriram para a honra e glória do Senhor Jesus.
2: Glória a Deus, irmãos.
4: Ai, glória a Deus. Pastor Antônio, que ela fez o voto pelo rádio. Ela achou a sintonia da rádio, colocou o currículo dele em cima do rádio. Depois que ela colocou o currículo dele em cima do rádio, a porta se abriu, minha irmã.
3: A porta se abriu.
2: Este programa, a Voz da Libertação, é de Deus, irmão.
3: Ele mandou um currículo para lá um dia, no outro dia já foi chamado, depois desse voto que eu fiz.
2: Portas abertas.
3: Portas abertas.
2: Ai, glória a Deus com ela.
1: É, Deus está te convidando para você vir contar a bênção também. Você não vai ficar aí apenas ouvindo as pessoas testemunhar. Você também vai ser uma testemunha viva do poder de Deus. Você vai testemunhar verdadeiramente, o Senhor me curou. O Senhor abriu a porta que estava fechada. O Senhor abençoou a minha família. Ouvinte, Deus quer que você seja testemunha do seu poder. O seu milagre vai virar notícias. Aí onde você mora, vai virar notícia aí na sua casa. As pessoas vão olhar e vão falar verdadeiramente. Deus está na igreja, Deus é amor. Verdadeiramente, Deus, Ele fez o milagre acontecer. Eu estou falando assim, ouvintes, Eu ouvi agora recentemente o testemunho de uma mulher. Eu gravei esse testemunho. A mulher dizendo que fez um pedido de oração aqui na igreja, o parente dela hospitalizado, e ela recebeu a oração. Ela confiou em Deus e ela testemunhou: Deus curou o meu parente. E Deus quebrou toda a incredulidade da família, porque a família não acreditava em Deus. E agora a família já tem um olhar diferente. A família já pôde falar: só pode ser Deus que operou este grande milagre. Porque a família já não tinha mais esperança que o parente não ia vencer aquela enfermidade. Mas teve alguém que saiu, veio aqui, participando da campanha, Deus operou o milagre e a família pôde enxergar que Deus está aqui na igreja Deus e Amor. Eu quero até convidar você que está enfermo, quem sabe desenganado pelos recursos humanos, você que está aí gastando com a medicina, com remédios, e a enfermidade não vai embora. Quem sabe a sua família olha para você também e não acredita que você vai sair dessa situação. Eu te convido a estar conosco aqui, porque Jesus te convida, Jesus te espera para operar um milagre na sua vida. Eu quero acompanhar mais um testemunho, porque nós estamos falando da campanha da prosperidade, as pessoas testemunhando os grandes feitos do Senhor, e nós vamos ouvir agora, porque ouvinte, eu quero que você entenda que aqui na Igreja Deus e Amor, nesta campanha da prosperidade, Deus tem abençoado a vida das pessoas.
2: E glórias a Ele.
4: Coisa linda, pastor Antônio dos Santos. Deus está curando nessa campanha de uma forma maravilhosa. Nossa irmã deveras emocionada. Jesus tocou na sua vida e ela está curada para a glória de Deus.
2: Qual é o seu nome?
5: Meu nome é Edneia.
2: A irmã é de onde?
5: Eu sou de Nova Iguaçu.
2: Irmã Edneia, você chegou aqui hoje sentindo o quê?
5: É dor na minha perna.
2: Dores nas pernas.
5: Quando eu chegava em casa à noite, minha perna ficava muito inchada do joelho para baixo. Eu não aguentava andar, pastor, eu não aguentava andar. Pela honra e a glória do Senhor Jesus, eu fui curada nessa manhã.
2: Está curada. A mulher está emocionada. Olha a mulher
4: tá pulando,
2: que
4: sentia pastor, dores. Tá pulando.
2: Que coisa linda. Dai glória a Deus com ela.
6: Glória a Deus.
2: Irmã Edneia, a senhora não podia fazer isso.
5: Obrigada.
2: Olha aqui pra mim. A irmã não podia fazer isso.
5: Eu, pastor, eu não fazia isso, olha.
2: Tá pulando agora. Não tem dores. Está curada, meus irmãos. A mulher está emocionada, pulando, porque Jesus curou ela agora. Dai glórias ao nome dele.
7: Deus de milagre está aqui.
1: Olha, ouvintes, você não pode perder. Você não pode ficar de fora desta campanha. Ficar de fora é perder as bênçãos. Ficar de fora é ficar sem o milagre. É nesta quarta-feira, no horário das 7, 9, 11, às 13, às 15 e também no horário das 19 horas. Deus preparou 6 horários para você escolher um e participar conosco. Não pode vir pela manhã, vem no horário da tarde. Não pode estar de manhã nem à tarde, vem no horário da noite, mas não perca. Não fica de fora desta campanha. É a campanha da prosperidade com o tema Portas Abertas. Eu quero orar por você e eu quero pedir a Deus para te abençoar. Você vai ouvir a palavra, você vai receber a oração da igreja e com certeza você vai testemunhar o poder de Deus nesta campanha. Eu já quero neste momento orar por você. Eu quero pedir a Deus para te ajudar a chegar aqui nesta quarta-feira para você participar da campanha. Eu sei, ouvinte, que o inimigo vai lutar contra você. O diabo vai lutar para colocar obstáculos, impedimentos, para você não chegar até aqui. Mas você vai vencer, você vai chegar, você vai romper as barreiras e vai participar da campanha e receber a bênção de Deus. Vamos lá, você que pode aproximar do rádio receptor, você que pode dobrar os seus joelhos, vamos juntos agora falar com Deus em oração.
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1: Senhor Deus e Pai, no nome do Senhor Jesus Cristo, nós estamos diante da Tua presença e eu já quero Te louvar, ó Deus, pela existência do programa Voz da Libertação, ó Deus, que tem chegado até este ouvinte agora, Senhor, deixando a todos informados acerca das campanhas realizadas aqui em nossa Igreja Deus e Amor. Eu quero Te louvar, meu Deus, por este programa tão abençoado, que tem levado até os lares uma palavra de esperança, tem levado até pessoas a direção, Senhor, para que elas possam seguir e participar dos cultos, das campanhas realizadas aqui em nossa Igreja Deus e Amor. Eu quero apresentar ao Senhor cada ouvinte, a cada pessoa que vai estar conosco nesta próxima quarta-feira, participando desta campanha. Uma campanha que o Senhor levantou para mudar a história de muitas pessoas. Nós temos acompanhado, Senhor, nós temos vivenciado a cada culto desta campanha a manifestação da Sua glória. O Senhor tem falado conosco pela Sua palavra. O Senhor, meu Deus, tem manifestado até nós, através do Espírito Santo, revelando, curando e libertando pessoas nesta campanha. Ó, meu Deus, eu quero apresentar ao Senhor todas as pessoas que estão ouvindo esta programação, as pessoas que estão participando, meu Pai. Ó, Deus, ativas nesta campanha da prosperidade. Aquelas que ainda não estão participando, mas o Senhor já chamou, o Senhor já convocou essas pessoas, porque o Senhor quer mudar a história, o Senhor quer mudar a vida de cada uma delas. E nós sabemos, meu Deus, que o adversário vai continuar lutando para colocar dúvidas neste coração. Eu sei que o adversário vai batalhar para impedir a chegada desta pessoa nesta quarta-feira. Mas, ó Deus, essas pessoas estão sendo apresentadas agora ao Senhor, e o Senhor vai cuidar de cada detalhe. O Senhor vai arrancar os impedimentos, as barreiras, os obstáculos, e esta pessoa vai conseguir chegar aqui nesta quarta-feira e participar desta campanha. Meu Deus e meu Pai, eu sei, meu Deus, que o Senhor já tem o milagre, o Senhor já tem a vitória para cada pessoa que vai comparecer nesta quarta-feira. Ó Deus querido, Deus poderoso, eu quero apresentar ao Senhor, meu Pai, a vida desta pessoa que está desempregada, a vida deste trabalhador, a vida, Senhor, deste empresário. Essas pessoas que firmaram propósitos nesta campanha da prosperidade, meu Pai, eu sei que o Senhor vai continuar honrando a fé de cada uma delas. Meu Deus, é o que eu te peço e também te agradeço no nome de Jesus.

Olha, ouvintes, tenha certeza, você já recebeu a visita de Deus aí no seu lar. Deus vai te ajudar a chegar até aqui nesta próxima quarta-feira. Tenha certeza disso. Você vai vencer os obstáculos, as adversidades e vai participar conosco nesta campanha. Que Deus abençoe você, abençoe o seu lar, toda a sua família, e estarei aqui aguardando por vocês nesta quarta-feira. Rua Senador Pompeu, número 27, aqui no centro do Rio de Janeiro. Yeah!

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0: Muito bem, amado ouvinte da Rádio Deus e Amor, 8 horas e 3 minutos. Que Deus abençoe a sua vida, muito obrigado pela sua audiência. Você que está ligadinho agora pelo rádio, pelo site ou aplicativo da Igreja Deus e Amor, muito obrigado, continue conosco. E eu já quero convidar você para interagir conosco. Nós estamos aqui agora no estúdio da Rádio Deus e Amor, estamos felizes, o Lucas aqui, estamos aqui, Lucas e Oni na mesa, estamos celebrando ao Senhor pelas bênçãos de Deus em nossas vidas. Hoje segunda-feira abençoada, uma segunda-feira fria aqui na capital, como de costume nesse inverno, mas chegamos bem, né? Não está chovendo aqui na capital, pelo menos aqui na capital, na zona oeste não está chovendo. Chegamos bem, chegamos celebrando ao Senhor por mais uma segunda-feira aqui no estúdio da Rádio Deus e Amor. E você? Deixe agora a sua mensagem no nosso WhatsApp, DDD 11 98292 3392. Lucas, queremos conhecer todos os ouvintes que estão ligados agora conosco. Todos vocês que estão indo ao trabalho, como nós fizemos aqui, ou você que está na sua casa, você que está de férias do trabalho, né? Eu quero mandar alô ao nosso querido irmão Moisés, que está aí ligadinho conosco também. Você que está tomando aquele café, iniciando o seu dia, você que está ligadinho agora em viagem. Antes mesmo, no final de semana, estive em viagem na estrada e ligado aqui na Rádio Deus e Amor. Não tem coisa melhor. Quero convidar você a deixar a sua mensagem. DDD 11 98292 3392. A nossa irmã Nádia Fernandes. A paz do Senhor, irmã Nádia. Deus abençoe. Eu quero aqui deixar uma mensagem para a nossa ouvinte Eliete, lá do Rio de Janeiro. Olha o povo carioca aí conosco, que Deus abençoe a nossa ouvinte Eliete. A irmã Adriana Raposo, muito bom dia, Arujá, São Paulo. Ela já está acompanhando. E claro, irmã Adriana, que nós vamos orar. Conte com as nossas orações. Daqui a pouquinho, inclusive, nós teremos um momento de oração aqui na Rádio Deus e Amor. A irmã Maria de Fátima já deixou aquele seu áudio. Bom dia, ouvinte Maria aqui conosco. Muito obrigado pela sua audiência. Nosso querido irmão Lucas Soares, manda um alô aqui para nós. Estamos aqui diretamente de Minas Gerais, ligadinho. Olha só, a nosso querido irmão DJ, Pilar do Sul. É isso aí? Ora por nós, amém. Nós vamos clamar, muito obrigado pela audiência. Ali, Pilar do Sul, nosso querido irmão que está ligadinho. Inclusive, ele colocou, toca Escondida em Deus. Lucas, deixa aí na nossa agenda. Próximo louvor, antes da oração, nós já vamos deixar pronto aí para nós. Antes da oração da gratidão, vamos soltar um trecho desta bela canção a pedido do nosso ouvinte, DJ, Pilar do Sul, dizendo, toca Escondida em Deus. Você gosta desse louvor? Conhece? Se não conhece, nós vamos conhecer aqui na Rádio Deus é Amor. DDD 11 98292 3392, o nosso WhatsApp cheio, está se enchendo aqui de mensagens agora. A nossa ouvinte Maria Cristina, da cidade de Bauru. Olha só, irmã Maria, Deus abençoe a sua vida. Está ligadinha aqui na Rádio Deus e Amor. Vamos orar pelo Gabriel, toda a família, por todos. Nós clamaremos ao Senhor e vamos orar por vocês, viu? Vocês que estão ligadinhos agora, é a interação. Lucas, falamos em viagem, estrada. Olha quem chegou aqui, o nosso querido ouvinte João Neto, caminhoneiro lá de Serra, Espírito Santo. E ele fez um pedido, manda um louvor para todos os caminhoneiros, hoje estou em Guarulhos. Deus abençoe, ouvinte João, muito obrigado, meu irmão, Deus abençoe seu dia, que o Senhor te guarde nessa estrada e seu dia vai ser uma bênção, você vai vivenciar o milagre do Senhor, você crê, meu querido? Muito obrigado pela sua audiência. Lucas, temos duas missões, primeiro, minha vida está escondida em Deus e logo após, nós temos uma missão de oferecer também um louvor em homenagem para todos os caminhoneiros que estão acompanhando. Mas antes do louvor, nós vamos a um pequeno break. porque temos uma informação muito importante para você, ouvinte, que está iniciando o dia na Rádio Deus e Amor. Você que está saindo da sua casa, você que vai sair da sua casa, fique ligado, porque essa informação é de muita importância para você.
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0: Tempo e temperatura é aqui na Rádio Deus e Amor, a melhor informação para você nesta manhã de segunda-feira. Atenção, povo de Manaus, a máxima de hoje está na casa de 31 graus, com cerca de 69% de probabilidade de chuva. Olha, nós vamos agora ao sudeste brasileiro, e nós, ou melhor, ao centro-oeste. Eu quero falar com todo o povo de Goiânia. A Goiânia máxima de hoje chega em até 29 graus. Olha só, vai fazer calor, sem previsão de chuva. O tempo fica firme em todo o estado. Aquele trio sulista, Porto Alegre, a máxima chega hoje em 15 graus. Lucas, vai fazer frio. Pode avisar os amigos de Porto Alegre que vai fazer frio. 82% de pancadas leves de chuva em algumas regiões de Porto Alegre, Rio Grande do Sul, então fiquem atentos. Florianópolis, a máxima chega em 19, aumenta um pouquinho, mas 93% de pancadas moderadas de chuva em todo o estado. Já em Curitiba, a máxima é um pouquinho mais alta, chega em até 21 graus, com 81% de pancadas leves de chuva. Então, programe-se para o frio e esteja preparado para a chuva, o chuvisco e as pancadas moderadas que podemos ter em toda Curitiba, Paraná. Aqui no Sudeste Brasileiro, agora sim, Belo Horizonte, a máxima chega em até 25 graus. Hoje, o tempo fica firme, sem previsão de chuva. E São Paulo, capital. A máxima de hoje chega em 24 graus e o tempo fica firme, o tempo um pouco nublado, mas fica firme, sem previsão de chuva em todo o estado. Ao finalizar o dia de trabalho, esteja preparado com seu agasalho, caso a temperatura venha a cair, porque a mínima aponta em 12 graus. Bom, fonte climatempo.com.br.

0: Minha vida está escondida em Deus. Deus é o Deus de livramento. Deus, Ele é um Deus que opera sobre as nossas vidas. 8:13. Escondida em Deus é o louvor que toca nessa manhã na rádio Deus e Amor. E eu já quero convidar você para um momento de oração. Para um momento onde nós iremos buscar a face do Senhor. E eu quero orar por você. Você aceita essa oração? Você que está acompanhando, iniciando esta manhã aqui na Rádio Deus e Amor, você aceita essa oração? Você aceita esse clamor? Eu quero convidar você a deixar o seu pedido de oração aqui em nosso WhatsApp, DDD 11 982 92 33 92. A oração é o oxigênio da alma. Se nós não orarmos, nós morremos. Se nós não ouvirmos a voz do Senhor, não tem vida, não tem esperança, não tem alegria. E eu quero orar por você nesta manhã, e eu creio que Deus vai lhe visitar. Lucas, nós iniciamos esta manhã, e quando nós estamos aqui sensíveis à voz de Deus, o Senhor está falando aqui comigo agora, e Ele está falando que esta segunda-feira é uma segunda-feira de recomeço. É recomeço na sua vida, ouvinte. Será o recomeço de Deus na sua história, minha irmã. Na sua história, meu irmão. Não deu certo, a porta fechou, mas o recomeço de Deus vai chegar e vai ter uma porta muito maior. Um recomeço onde parece que tudo está fechado, tudo está trancado, mas tem uma nova história de Deus chegando. Tem um outro dia, tem um novo dia, tem uma nova história, tem uma nova semana cheia de oportunidades de Deus para a sua vida. Você que está ligadinho agora, acompanhando a Rádio Deus e Amor, o Senhor está dizendo, eu sou um Deus de recomeço, eu sou um Deus de uma nova história para a sua vida, para a sua casa e para a sua família. Então levante a sua cabeça, eu quero orar por você agora aqui na Rádio Deus e Amor. Mande o seu pedido aqui no nosso WhatsApp, DDD 11 98292 3392. DDD 11 98292 3392. Enquanto estamos aqui nesta locução pela manhã, Deus, Ele está nos direcionando para a esta oração. E o Senhor está dizendo, esse não vai ser o seu fim. Minha irmã, ainda tem uma oportunidade de Deus para a sua vida, esse não vai ser o seu fim. Meu querido, você que está ligadinho agora no seu trabalho, você que está nessa viagem, Deus está dizendo, essa luta não vai te parar. Essa provação não vai paralisar a sua vida. Porque Deus, Ele é um Deus que vai entrar com o mover dEle agora. Não vai ser o seu fim. Tem um recomeço, tem uma nova história, tem uma nova chance. Você crê nisso? Então entra comigo nesse propósito. Entra comigo nesse propósito, nessa hashtag. Deus, Ele é um Deus de uma nova história. Deus, Ele é um Deus de uma nova chance. Você crê nisso? Deixe agora o seu WhatsApp, o seu pedido de oração, que eu quero orar por você. DDD 11 98292 3392. Você vai colocar aqui o seu pedido de oração e enquanto nós vamos só trocar trilha ou um trecho rapidinho de um louvor, 30 segundos, e eu quero voltar aqui apresentando a sua vida em oração. Eu quero clamar pela sua casa. Você que está aflito, desesperado, angustiado, ô meu irmão, calma. Deus vai trazer a calmaria para você neste momento, porque esse não é o teu fim. Ainda tem uma nova história, ainda tem mais uma chance.
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0: Glória a Deus. Nós te agradecemos. Oremos ao Senhor. Aleluia. Soberano e eterno Deus e poderoso Pai, Nesse momento de oração, nós agradecemos ao Senhor por tudo. Por mais um dia de vida, pelo ar que respiramos, pela oportunidade de nós levantarmos com vida, de nós estarmos em pé, falando, pelo alimento, por tudo nós te agradecemos. Agradecemos, ó Deus, por mais esta oportunidade de estar em sua presença, juntamente com todos os ouvintes que estão nos acompanhando. Eu agradeço, Senhor, pela vida desse ouvinte também. Eu agradeço, Senhor, pela vida dele, pela família dele. Muito obrigado. Pai, é neste momento que o Senhor prepara para nós que nós clamamos. É neste momento, Senhor, que o Senhor preparou para nós que nós subimos esta oração. A oração da gratidão por tudo aquilo que o Senhor fez. Nós agradecemos, ó Pai, porque o Senhor fizestes tudo aquilo que nós não podemos fazer. Deus soberano e eterno, somos gratos porque o teu cuidado nos alcançou. Somos gratos porque a sua presença é conosco, é real em nossa vida. E quando compreendemos isso, ó Pai, nós agradecemos porque entendemos que se fosse sozinhos, nós não conseguiríamos. Se estivesse sozinhos, ó Deus, se tivéssemos sozinhos, nós não conseguiríamos. Nós não venceríamos. Nós não estaríamos de pé nesta manhã de segunda-feira, mas o Senhor nos alcançou. Deus, muito obrigado. E é por isso que clamamos a sua presença, Pai. Seja bem-vindo, aleluia. Seja bem-vindo nesta programação, seja bem-vindo nesta manhã. Oh, meu Deus, a sua presença é real, a sua presença é extraordinária. Seja bem-vindo. Esteja conosco, Senhor. Esteja conosco neste dia, esteja conosco nesta nova semana. Porque o Senhor é um Deus que opera sobre nós. Opera, Senhor, na vida deste ouvinte nesta manhã. Opera, Senhor, na vida desse internauta nesta manhã. Deus tremendo, Deus poderoso. Entra nesta situação, Senhor. Entra nesta peleja, esta luta que esta pessoa tem enfrentado. Senhor, nós te clamamos, venha operar, opera, Senhor, o grande milagre. Sim, Deus, cremos que esta semana será a semana do extraordinário. Cremos que esta semana será a semana em que nós iremos viver a novidade, o mover, o extraordinário do Senhor sobre as nossas vidas. Que esse ouvinte, Pai, que está iniciando esse dia, que ele seja alcançado pelo Senhor. Que esse ouvinte que está acompanhando esta oração agora, meu Pai, que ele seja alcançado pela sua presença, Deus tremendo. Que ele viva a operação divina. Que ele viva a prosperidade e a bênção do Senhor. Faça, meu Pai, aquilo que nós não podemos fazer. Tira, Senhor Deus, o desespero desta alma. Arranca, Senhor, a aflição deste coração. Oh, meu Deus, essa pessoa que me acompanha desse carro. Senhor, este ouvinte que está dentro deste transporte público, mas está acompanhando aqui a Rádio Deus e Amor. Esta pessoa que está em casa, tomando café, preocupada, abatido, Deus, entra agora, meu Pai, com milagre. Esse ouvinte que está, Senhor, no trabalho, mas acompanhando o link desta programação, Deus, entra com a providência, Pai. O Senhor nos colocou, coloque em nosso coração e cremos na novidade, cremos no novo tempo. Cremos, ó Deus, que virá a surpresa do Senhor para as nossas vidas, então nós confiamos. Deus, nós entregamos tudo em tuas mãos. Faça, Senhor, o milagre. Opera da maneira em que o Senhor quiser sobre as nossas vidas. Pai, nós te clamamos, nós glorificamos e colocamos tudo em tuas mãos nesta manhã. E cremos que o Senhor é Deus que vai operar poderosamente em nossas vidas. Eu oro, Senhor, por este padeiro. Eu oro, Senhor, por esse trabalhador. Eu oro, meu Pai, por esse caminhoneiro. Senhor, eu oro, meu Deus e meu Pai, por esse motorista. Senhor, meu Deus, essa atendente, Senhor, esse advogado, esse administrador. Ó Deus, eu oro por esse serralheiro, eu oro por esse pedreiro, Senhor. Eu oro, meu Pai, por cada ouvinte que está iniciando o seu dia nesta manhã. Eu oro por esse médico, por esse empreendedor. Senhor, nós oramos. E que vivamos o Teu sobrenatural nesta semana. Que o Senhor possa fazer por nós tudo aquilo que nós não podemos fazer. Deus, nós Te agradecemos. Fica conosco nesta programação. É o que nós Te pedimos em nome de Jesus.

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1: Vamos aos endereços para você fazer uma visita, para você cultuar conosco aqui da Igreja Pentecostal Deus é Amor. Gente, segunda-feira da palavra. E eu quero convidar todo o povo aqui de São Paulo, todo o povo de Itapevi. Nós vamos à nossa igreja ali em Itapevi, São Paulo, Avenida Rubens Caramês, 850, no centro ali de Itapevi. Eu quero falar com o povo de João Pessoa, nossa igreja, nossa sede localizada ali na Avenida Ministro José Américo de Almeida. Olha, Avenida Ministro José Américo de Almeida, 256. Anote o endereço para você estar aí conosco, acompanhando e ouvindo a palavra de Deus. Segunda-feira da palavra, nós vamos aqui falar sobre a nossa igreja Deus e Amor em Antônio Prado. É isso aí, Rio Grande do Sul, Rua Doutor Guerra, 294, Centro. Para todo o povo aí do Rio Grande do Sul cultuar conosco. Os nossos ouvintes que estão em Serra Carapina, Espírito Santo, nossa igreja localizada na Rua Santa Teresa, 02, Centro, ali em Espírito Santo. A nossa igreja é localizada aqui em Mato Grosso, ou melhor, no Mato Grosso, São José do Rio Claro, Mato Grosso, Avenida Mato Grosso, 250. Então, povo aí do Mato Grosso, ouvintes, fiquem ligados e façam uma visita para nós. Muriaé, para nós sinalizarmos a nossa igreja em Muriaé, Praça João Pinheiro, 183, no centro da cidade, o centro de Muriaé. Uma igreja abençoada. Todos os endereços, uma igreja abençoada. Igrejas abençoadas com uma estrutura especial para receber você, ouvinte. Ah, irmão, mas aqui tem uma igreja Deus e Amor próximo da minha casa. Você não falou o endereço, mas eu sei onde quer. Então vá. Vá você com a sua família, os seus amigos, você que está aí no norte, no nordeste, centro-oeste, sudeste, sul.
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0: esse é o seu querido programa Voz da Libertação, órgão informativo da Igreja Pentecostal Deus e Amor. A nossa Igreja Pentecostal Deus e Amor, ela foi fundada pelo nosso saudoso missionário Davi Martins de Miranda no dia 3 de junho do ano de 1962. E hoje na presidência se encontra a nossa irmã Irini Miranda. A nossa Igreja Pentecostal Deus e Amor tem como sede mundial na Avenida do Estado 4568, na Grande São Paulo, capital. Estamos aqui no Rio de Janeiro, na nossa sede estadual, na Rua Senador Pompeu 27, sob a responsabilidade do pastor Antônio dos Santos. Recebam a paz de nosso Senhor e Salvador Jesus. Quem vos cumprimenta mais uma vez é o seu irmão em Cristo, pastor Alexandre Conceição, responsável da Igreja Deus e Amor Setorial Taquara, que se encontra na Rua André Rocha, número 877, próxima à UPA, e também a Faculdade Estácio de Sá. E na técnica conosco se encontra a nossa irmã Agatha Fernandes. Que Deus abençoe sua vida, sua família, Deus abençoe o seu lar, Deus abençoe todo o trabalho de suas mãos. Eu já quero convidar toda a amada audiência para um momento com Deus, um momento de oração. Senhor meu Deus e Pai, em nome de nosso Senhor e Salvador Jesus Cristo, nos colocamos diante da sua gloriosa e bendita presença e oração, e eu já quero te agradecer, meu Deus, por mais um dia de vida, por mais uma semana que o Senhor nos concede, por mais uma programação, onde estamos aqui na responsabilidade de trazer todo o informativo de tudo o que está acontecendo em nossa Igreja Pentecostal Deus e Amor. Eu oro também pela vida dos nossos ouvintes, todos que estão nos acompanhando de perto, de longe, que sejam visitados pelo Teu Divino Espírito Santo e que o Senhor, meu Deus, venha atender as necessidades de cada um dos nossos irmãos que estão com seus joelhos dobrados, estão orando, estão buscando a Tua presença, pessoas acamadas, pessoas que estão vivendo momentos de sofrimento, pessoas que talvez se encontram num presídio, encarcerado, pessoas que precisam, meu Deus, de uma resposta da parte do Senhor. E eu peço, meu Deus, como ministro de Deus, no nome do Teu Filho Jesus Cristo, alcança, meu Pai, essas vidas, engrandeça Teu santo e poderoso nome, porque o Senhor é o mesmo Deus, conforme Moisés vai dizer nos Salmos 90, que de eternidade em eternidade Tu és Deus. E é verdade, meu Senhor. Por isso, tenha liberdade no nosso meio e abençoar a cada um que acompanha o nosso trabalho da nossa Igreja Pentecostal Deus e Amor, aos nossos irmãos, frequentadores, esta pessoa que nunca esteve em nossa igreja, que está agora ouvindo esta programação, abençoa o Teu povo poderosamente, abençoa também a nossa irmã Irene Miranda, toda a família Miranda entregamos em Tuas mãos, oramos também pela nossa diretoria, oramos pelo nosso pastor Antônio dos Santos, eu oro também, meu Deus, pela minha família, pelo meu lar. E eu peço uma bênção, Pai, sobre todos nós, sobre cada ouvinte. Seja conosco, confirma as grandes maravilhas, Senhor. É o que eu te peço e te agradeço, no poderoso nome de Jesus. E vamos prosseguindo com a nossa programação, lembrando que hoje é segunda-feira E segunda-feira temos aquele compromisso de participar no culto doutrinário, o culto da palavra, naquela campanha que tem abençoado vidas, que é a campanha Jesus Salva o Meu Lar. Este culto acontece em 5 horários, nesta segunda-feira, no horário das 7, o primeiro culto já está em andamento, temos o horário das 9, o horário do meio-dia, o horário das 15 horas e às 19 horas. Atenção, povo de Deus, você que é membro, obreiro, você que é um presbítero ou um diácono, você que faz parte dos departamentos da nossa Igreja Deus e Amor do Rio de Janeiro, não perca essa oportunidade, porque o pastor Antônio dos Santos já tem uma palavra revelada do coração de Deus para os nossos corações. Ele vai estar a cargo de trazer a mensagem no horário das 19 horas. E eu quero que você acompanhe como Deus tem utilizado a vida do pastor Antônio dos Santos na entrega da mensagem de Deus.
1: A palavra diz aqui, em Atos 2:42, também versículo 46, e Atos 5:42, três versículos mostrando os tipos de Jesus. Olha só.

0: há abaixo do solo, raízes profundas que descem até as rochas para encontrar água. Sem essas raízes, não teria nenhuma condição de crescer para cima. Não suportaria ventos, não suportaria o gelo, o frio das montanhas. É por isso que Deus compara o crente fiel com o cedro do Líbano. Deus quer, meus irmãos, que você, eu, nós, não cresçamos apenas para cima. Deus não quer que a gente tenha apenas aparência religiosa. Deus não quer que você tenha apenas títulos ou esteja em atividades. Deus quer que cresçamos para baixo, na profundidade da fé, da oração, do conhecimento da palavra e tendo relacionamento com Ele. Quem cresce para baixo, ele tem raiz sustentada para depois crescer para cima. O crente precisa crescer para baixo, raízes profundas na fé. É preciso estar enraizado na palavra de Deus. O salmista no Salmo 1, versículo 3, ele fala que será como a árvore plantada junto a ribeiros de águas. Irmão, Jesus é a fonte de águas vivas. O que sustenta o crente é essa água que vai regando. A raiz vai se aprofundando, o crente busca em oração, em jejum, em santidade, meditando na palavra, tendo relacionamento, vai criando raízes. Aí vem as estações da vida, chega a adversidade, mas e agora? Por onde o crente vai ser sustentado? As raízes vão recebendo os nutrientes, que é graça, que é força, que é poder, que é e ele vai vencendo as adversidades. Cristo é a fonte de águas vivas, onde a nossa raiz tem que estar.
1: É tremendo o poder de Deus na entrega da mensagem.

0: Deus para os nossos corações. E você não pode perder, porque Deus quer falar face a face contigo. Deus quer te dar orientações. Deus quer entregar a cada um de vocês todas as diretrizes necessárias para que possamos adquirir uma vida espiritual abundante. E tudo isso e muito mais estará acontecendo logo mais, às 19 horas, quando também temos aquele momento da busca pela presença de Deus, aquele momento de oração. Pastor Antônio dos Santos, ele vai entregar a mensagem e logo após ele vai estar fazendo aquela oração aonde Deus move as águas, aonde Deus renova as nossas forças. Ouça com atenção este momento tão maravilhoso que é o momento da oração.
1: Receba poder, receba unção, receba a graça de Deus. Ariande manastei que maias clama lamai, teriei minerraia mas clama lamai. Oh Deus, que Deus possa te dar graça, que a sua raiz seja profunda. Que você tenha sustentação de Deus para vencer as adversidades, para vencer as estações da vida. Receba a graça de Deus, receba a unção de Deus. Aleluia! Ariande lamai, astei me clama lamas, teriei me nelamai, e maias e amalamas, e amalamalamas, oh glória, receba poder, receba unção de Deus. Batiza também, Jesus, aquele que não é batizado. Dá força para o fraco. Levanta o crente que está caído. Em casa, o internauta, receba a graça. Receba o toque de Deus agora.
0: Não perca esta oportunidade de receber a graça, de receber a unção de Deus sobre a sua vida, logo mais às 19 horas, no culto doutrinário com o tema Jesus Salva o Meu Lar. O endereço da bênção, Rua Senador Pompeu, número 27, muito próximo da Central do Brasil e também da estação de metrô Uruguaiana. Mas, pastor, à noite não dá para estar aí. Eu só posso estar no horário da manhã. Como eu falei no início desta programação, temos aqui opções de horário e inclusive nós estaremos no horário das 9 da manhã trazendo uma mensagem do coração de Deus. Você que pode estar daqui a pouco a partir das 9, eu mesmo, pastor Alexandre Conceição, estarei na responsabilidade de pregar a palavra do Senhor e orar pela sua vida. Eu quero que você acompanhe aí um trecho de uma mensagem pregada por mim mesmo, onde estivemos aqui no culto doutrinário e Deus falando poderosamente aos nossos corações.

foi tentado, mas sem pecado. Ou seja, ele esteve nesse mundo, ele se humanizou, mas também não pecou. Aleluia. E agora vem aí a recomendação, verso 16, que o escritor nos Hebreus vai dizer: cheguemos, pois, com confiança. Aonde? Ao trono da graça, para que possamos alcançar misericórdia e achar graça, a fim de sermos ajudados em tempos oportunos. Portanto, queridos, é para isso que Cristo veio, para que você possa se achegar a Deus, se achegar ao trono de graça, presença, manifestação da glória, poder, unção, e

0: Deus presente em nossas vidas, para que assim possamos achar graça e a misericórdia e sermos ajudados em tempos oportunos. O que quer dizer isso? Quando o vento soprar, dobre os seus joelhos, clama a Deus que Ele vai te responder. Quando a luta se intensificar na sua vida, dobre os seus joelhos, busque a Deus, porque Ele vai pelejar por ti. Quando as coisas começarem a dar o contrário na tua vida, você já entende, você já tem Cristo na sua vida, você vai dobrar os seus joelhos, você vai orar, vai clamar a Deus, e Deus dos céus vai lhe ajudar em tempo oportuno. Ou seja, sabemos que vamos enfrentar batalhas, sabemos que vamos enfrentar muitas lutas, mas quando temos Jesus Cristo em nossas vidas, é só a igreja clamar, porque no clamor da igreja, Deus envia anjos. No clamor da igreja, Deus trabalha. No clamor da igreja, Deus dá refrigério. No clamor da igreja, Deus dá livramento. No clamor da igreja, Deus reaviva a igreja. No clamor da igreja, Deus dá vitória.
1: Venha, meu Deus, encher a tua igreja com o teu Espírito Santo, e derramar a unção do teu Espírito Santo em nossas vidas, e capacitar os crentes. Capacita, meu Senhor, capacita os teus servos, capacita a tua noiva, a tua igreja que vai morar no céu. Vai enchendo com o teu poder, vai enchendo com a tua unção. Enche a minha irmã agora, enche o meu irmão agora, enche

0: nome de Jesus Cristo. Derrama sobre a tua igreja agora, derrama sobre nossas vidas, da tua virtude, da tua unção, agora, receba aí, receba de Deus, receba a unção do Espírito Santo sobre a tua vida agora.
1: Mas Deus vem.
2: Vocês acompanharam muito bem o momento em que nós estávamos participando de um culto doutrinário, um culto em que Deus trouxe uma renovação tremenda às nossas vidas, e foi algo tão tremendo, algo sobrenatural. É o que vai acontecer daqui a pouco, a partir das 9 da manhã, e você não pode perder, você que está me ouvindo, você que está próximo aqui da nossa igreja, esteja conosco. Porque Deus tem uma palavra para o seu coração. Tome nota do endereço: Rua Senador Pompeu, número 27. O endereço da sua bênção, o endereço da sua vitória.

Atenção, povo da Zona Sudoeste, será logo mais às 19 horas, onde estaremos no culto de oração com o tema Descendo a Casa do Oleiro. Eu mesmo, pastor Alexandre Conceição, estarei na responsabilidade de conduzir a igreja em oração a partir das 19 horas. Você não pode perder, você que quer buscar a Deus, você que quer receber os dons de Deus, você que ama orar a Deus, não perca esta oportunidade, porque Deus quer ouvir o clamor do seu povo. Tome nota do endereço, Rua André Rocha, número 877, próxima UPA, e também a Faculdade Estácio de Sá.

0: Atenção, povo da Zona Sudoeste, Barra da Tijuca, Recreio dos Bandeirantes e toda a grande Jacarepaguá. Será nesta terça-feira, no horário das 9 e às 19 horas, onde teremos aquele compromisso com Deus no culto doutrinário com o tema Graça e Conhecimento. Eu mesmo, pastor Alexandre Conceição, estarei ministrando a palavra nos dois horários, isso mesmo, estarei ministrando a palavra nos dois horários, e você não pode perder o que Deus tem a falar ao seu coração. Eu quero que você acompanhe aí o que tem acontecido nesses cultos doutrinários. Deus tem falado poderosamente, Deus tem renovado a sua igreja, então não perca essa oportunidade, esteja conosco, e ouça esse trecho de mensagem para que a sua vida seja edificada em nome de Jesus.
1: Salmo 1 vai dizer que bem-aventurado é o varão que não anda segundo o conselho dos ímpios, e nem se detém no caminho dos pecadores, e nem se assenta nas rodas dos escarnecedores.

na sua estação, ele gera o fruto. Então, nós vamos chegar à conclusão de que a palavra de Deus é algo satisfatório para a vida do homem, para a vida da mulher. É uma regra que não nos deixa errar. É uma regra que nos permite a ter essa intimidade, esse convívio, esta relação com o Criador de todas as coisas. Esta palavra nos faz com que nós vivemos uma santidade incontestável, aonde muitos de longe vão olhar para ti, meu irmão, para ti, minha irmã, e vão dizer: ali vai um santo, ali vai uma santa mulher de Deus. A palavra de Deus, ela transforma vidas, alimenta a alma, traz o gozo do Espírito, traz a paz interior. A palavra de Deus nos traz também a calmaria em meias

0: milagre acontece, transformando vidas. Oh, meus irmãos, para a glória do nome santo do Senhor. Cadê você que dá glória? Cadê você que ama a palavra? Cadê você que ama a palavra? Levanta a mão da glória a Deus aí, ó. Levanta a tua mão da glória a Deus. Levanta a tua mão da glória a Deus. Venha, meu Deus, encher a tua igreja com o teu Espírito Santo. Venha derramar a unção do teu Espírito Santo em nossas vidas. Venha capacitar os crentes. Capacita, meu Senhor. Capacita os teus servos. Capacita a tua noiva, a tua igreja que vai morar no céu. Vai enchendo com o teu poder. Vai enchendo com a tua unção. Enche a minha irmã agora. Enche o meu irmão agora. Enche com o teu poder. Vai derramando o poder agora. A unção do Espírito Santo. Enche a tua igreja, batiza com o Espírito Santo. Esta pessoa que não é batizada, vai derramando o poder, os dons do teu Espírito Santo agora, vai derramando da tua virtude agora, em nome de Jesus Cristo. Derrama sobre a tua igreja agora, derrama sobre nossas vidas, da tua virtude, da tua unção, agora, agora, agora. Receba aí, receba de Deus, receba a unção do Espírito Santo sobre a tua vida agora.
1: Vocês acompanharam muito bem o que Deus falou ao coração da igreja, momento também da oração. São coisas extraordinárias que acontecem no culto doutrinário, como eu sempre falo, culto de doutrina, é aquele culto para a gente se encher, buscar a Deus e ser renovados pelo poder de Deus. Você não pode perder, eu já quero convocar os membros, os obreiros, os presbíteros, os grupos de louvores da nossa setorial. Compareça, estejam conosco, porque Deus tem uma palavra rema para os vossos corações. Você que é frequentador da nossa igreja, você que nunca esteve na nossa igreja, Deus é Amor da Taquara, você que mora próximo à nossa igreja, participe deste culto de doutrina. Eu tenho certeza que Deus vai falar poderosamente ao seu coração. Então tome nota do endereço, Rua André Rocha, número 877. Esse é o endereço da sua bênção. Esse é o endereço da sua vitória.

Eu quero mandar a paz do Senhor Jesus para os nossos irmãos ouvintes, os nossos irmãos que todas as segundas-feiras nos acompanham ao vivo pela programação, povo lá de Petrópolis, nossos irmãos petropolitanos, isso, um grande abraço a todo o povo de Petrópolis, ao pastor Rodrigo José, que é o nosso amigo pastor da Estadual de Petrópolis. Deus abençoe os nossos irmãos e irmãs de Petrópolis que estão nos acompanhando. Deus abençoe a vida de vocês grandemente. Quero mandar aqui a paz do Senhor Jesus para os nossos irmãos lá do bairro Jardim Gramacho. Isso, lá na nossa terrinha. Deus abençoe nossas irmãs obreiras, nossos irmãos obreiros, nossa irmã Tininha, que sempre está nos acompanhando. A paz do Senhor, nossa irmã Tininha. Deus abençoe nossa irmã Águeda, nossa irmã Ângela, nossa irmã Maria Gomes. Isso, Deus abençoe grandemente a vida de todos vocês. Pastor William Rezende, que é o pastor da nossa igreja Deus e Amor do Jardim Gramacho. Deus abençoe a vida de todos vocês em Cristo Jesus. Quero mandar a paz do Senhor Jesus também para o nosso querido pastor Roberto, juntamente com a sua esposa, nossa irmã Ciara, esse casal que Deus colocou na minha vida para abençoar a minha vida. Deus abençoe a vida de vocês grandemente. Um grande abraço a toda a família aí, em nome de Jesus. Eu quero mandar a paz do Senhor Jesus também para o meu amigo Paulo Quintão, que é dono da padaria Quintão, isso mesmo, lá em Saracuruna. Deus abençoe nosso querido pastor Paulo Quintão, juntamente com a sua esposa, nossa irmã Luísa Andréia. Deus abençoe a família Quintão grandemente em Cristo Jesus. Nossa irmã Dilma, nossa irmã Zumira da Taquara, nossa irmã Socorro, nossa irmã Eunice Lana. E Deus abençoe nossa irmã Eunice Lana, que está se recuperando da cirurgia. Deus abençoe grandemente sua saúde, sua vida. A esposa do nosso irmão Santana, nossa irmã também, Darcy, que participou de uma cirurgia também. Estamos em oração, irmã Darcy. A vitória é sua, em nome de Jesus. Deus abençoe todos os nossos irmãos. Nosso irmão Nelson Aquino, que nos acompanha também. Um grande abraço, nosso irmão Nelson. Nosso irmão Assis, que nós estamos orando também pela vida dele. Nossas irmãs Beneditas, que são obreiras da nossa igreja da Taquara. Deus abençoe o povo de Deus. Deus abençoe os nossos irmãos. Deus abençoe os pastores. Deus abençoe o povo de Deus grandemente. Nossa irmã Dona Maria, mãe do pastor Jorge Cardoso. Deus abençoe a paz do Senhor Jesus. Deus dê saúde e muitos anos de vida também. Nossa irmã Maria Luísa, que participou de uma cirurgia nesses dias, está em recuperação. Deus abençoe sua vida. Nossa irmã Gisele, toda a família ali, Deus abençoe grandemente em Cristo Jesus.

E nesse momento vamos às identificações das emissoras e logo após teremos a participação conosco aqui com o nosso pastor Antônio dos Santos.

Celebrai com júbilo ao Senhor todos os moradores da terra. Servir ao Senhor com alegria e apresentai-vos a Ele com canto. Sabei que o Senhor é Deus. Foi Ele e não nós que fez. 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
5: Olha, ouvintes, passando aqui para lembrar a todos vocês que é logo mais, é hoje, no horário das 19 horas, o nosso culto doutrinário, o nosso culto de ensino da Palavra de Deus. Eu quero convocar todos vocês para participarem conosco. Eu sei que tem muitas pessoas que moram aqui próximo na área central, pessoas que moram tão distantes, mas são pessoas que valorizam a palavra de Deus e estão conosco aqui todas as segundas-feiras. E você não vai ficar de fora. Logo mais, às 19 horas, nós estaremos aqui reunidos na presença do nosso Deus. E quero já fazer um apelo para que todos cheguem cedo no horário das 19 horas para começar a participar desde o início deste culto, período de oração, período de adoração, depois teremos o momento da palavra, momento de Pentecoste, clamor pela família. Participa do culto completo todas as segundas-feiras. Então, olha, ouvintes, não perca esta oportunidade. Uma igreja, quando eu falo igreja, eu estou falando com o povo, pessoas que realmente amam a palavra de Deus. Uma pessoa que valoriza a palavra de Deus é uma pessoa que as portas do inferno não prevalecem contra ela, ouvinte. Você está aí seguro, iluminado, guiado pela própria presença de Deus. E logo mais eu estarei com vocês pregando a palavra do nosso Deus.
6: Quando olhamos para o céu e parece que o céu está em silêncio, perseverança é continuar fiel, mesmo

falando com alguém aqui nesta noite, em casa também, que está atravessando aquele tempo longo de espera. Ah, meus irmãos, isso não é sinal de abandono de Deus. Isto

0: ouvintes, o nosso conselho para você é sempre esse. Vamos valorizar a palavra de Deus. Vamos meditar nesta palavra. A palavra de Deus, ela é transformadora. Quantas pessoas eu estou falando agora que foram transformadas pelo poder desta palavra. Que palavra tremenda. Venha participar conosco logo mais às 19 horas. Após a pregação da palavra, eu estarei com vocês realizando aquela oração de Pentecoste. Porque, ouvintes, para o Espírito Santo renovar, batizar, capacitar, quem sabe você me ouve agora e está desanimado. Quem sabe você já está estacionado na fé, já não congrega mais, já não tem força de caminhar para a igreja e está aí só sentindo saudade daquele tempo que você vinha para a igreja, adorava a Deus, participava das orações, das atividades e hoje está sem força. O Espírito Santo está te convidando a retornar. O seu lugar está aqui. Hoje, a palavra de Deus vai sair de encontro com o seu coração e vai renovar, vai dar vida novamente para você prosseguir nesta caminhada. Eu quero contar com a vossa presença, porque eu sei que grandes obras Deus vai realizar na sua vida. No momento desta oração de Pentecoste, o Espírito Santo vai te reanimar novamente. Ele vai te levantar, Ele vai te fortalecer. Eu tenho certeza que o céu será aberto e a glória de Deus vai invadir este lugar.
1: Já tem pessoas sendo renovadas. Já tem pessoas falando em outras línguas. Já tem pessoas pulando, saltando. Já tem pessoas recebendo do céu. Oh, aleluia! Aleluia! Aramandehai kemayas klemalama. Eri amahalamai. Kemai imahalamai. Imayamastemakamalama. O Espírito de Deus está movendo vidas. O Espírito de Deus está movendo corações. Oh, glória a Deus! Receba força. Receba poder. Receba a unção de Deus.
0: E tremendo é a presença de Deus, o Espírito Santo se manifestando e renovando corações. Olha, ouvintes, você não vai sair daqui hoje da mesma forma que chegar. O Espírito Santo, ele tem obras extraordinárias para realizar na sua vida. Não fique de fora. Após esta oração, eu estarei também clamando a Deus pelo seu lar. Estarei fazendo uma oração especial pela sua família. Jesus ainda hoje vai entrar na sua casa para salvar, libertar, transformar. Ele quer encaixar cada coisa no seu devido lugar. Talvez o seu lar não está bem. Quem sabe há guerras aí na sua casa, há confusões constantes. Talvez ninguém entende um ao outro. Olha, ouvintes, mas hoje a sua casa vai receber a visita de Jesus. E uma casa que Jesus entra, o mal tem que sair. O mal não prevalece. A casa que ele entra, entra paz, alegria, comunhão, prosperidade. E o porquê, ouvinte, você vai ficar de fora. Jesus quer entrar na sua casa ainda hoje. Eu estarei levantando este clamor juntamente com a igreja em favor da sua família.
2: Nós
0: nós acreditamos que o Senhor tem este poder de entrar na nossa casa e salvar toda a nossa família, meu Pai. Ó Deus querido, Deus poderoso, salva mesmo, Senhor, salva mesmo da condenação eterna. Não deixa, meu Deus, que nenhum membro da nossa família seja condenado eternamente. Senhor da glória, salva também das drogas, salva, Senhor, do álcool, meu Pai, salva, meu Deus, desta vida de perdição. O Senhor tem poder para salvar todos os membros da nossa família. Ó Deus querido, nós apresentamos também o voto do livramento, clamando por proteção, meu Pai. Livra, Senhor, a nossa vida, livra, meu Deus, a nossa casa, livra nossos familiares dos ataques do nosso adversário, meu Pai.
2: Somos a família de Jesus.
0: Você não pode perder, é um culto de palavra, de Pentecoste, de adoração, é aquele culto voltado em favor da família. Não fique de fora, logo mais às 19 horas, aqui mesmo, na Rua Senador Pompeu, número 27, aqui no centro do Rio de Janeiro.
2: Socorro.
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4: E vamos prosseguindo com o programa Voz da Libertação. Atenção, povo carioca, quarta-feira está se aproximando e você não pode perder a oportunidade de participar desta poderosa campanha que tem revolucionado o estado do Rio de Janeiro, que é a campanha Portas Abertas. Esta campanha acontece em 6 horários, às 7, 9, 11, 13, 15 e também às 19 horas. Lembrando que o pastor Antônio dos Santos, ele convoca todo o povo de Deus para estar aqui na nossa estadual do Rio de Janeiro, para que você possa receber as bênçãos de Deus, os milagres de Deus. Eu quero que você acompanhe tudo o que está acontecendo nesta poderosa campanha de quarta-feira, na campanha Portas Abertas.
0: Observe que Deus não começa falando do problema. Deus começa falando de si mesmo. Ele pode. Eu não. Você também não. Mas ele pode. Ele começa falando de si mesmo. Então, enquanto os homens olham para os gigantes, Deus olha para o seu poder. Enquanto os homens calculam impossibilidades, Deus declara aqui a sua soberania. Enquanto os homens enxergam portas fechadas, Deus continua sendo Deus que abre caminhos no deserto e rios em lugares secos. Será que tem alguém que pode levantar a mão e glorificar o nome dele? Tem alguém que pode louvar? Tem alguém que pode exaltar? Você pode observar quantas pessoas hoje lutando contra a depressão, quantas famílias hoje tentando sobreviver aos conflitos. Há pessoas que já oraram tanto por determinada situação que começaram a acreditar que Deus já não está mais ouvindo. Mas olha para cá, por favor. a mensagem de Isaías, ela continua viva. Entenda nesta manhã que o mesmo Deus que governava Israel é o mesmo Deus que continua governando hoje. O mesmo Deus que abriu mares, derrubou muralhas, ressuscitou mortos, ele continua no trono, ele continua no controle. Levanta a mão e adora o nome deste Deus. Levanta a mão e exalta o nome dele. Ele está no trono, ele está no controle. Se vocês pedirem, Jesus queima. Pede para Jesus queimar. Você que está trancando as portas, você que está fazendo tudo dar errado, sai daí no nome de Jesus. Se vocês pedirem, Jesus vai queimar. Sai, Satanás, sai, demônio da inveja. Sai da vida dessa pessoa, Satanás. Vai gritando pra Jesus queimar. Jesus queima ele. Você está devorando. Sai, miséria. Sai, inveja. Vão expulsando. Expulsa todo mal. Vai gritando pra Jesus queima ele. Jesus queima ele. Vai embora, sai da vida dessas pessoas.
2: Me levaram de um milagre.
4: É tremendo a manifestação do poder de Deus nessa campanha que está revolucionando a história da vida de muitas pessoas. Você não pode perder essa oportunidade, porque conforme vocês acompanharam muito bem, Deus está operando maravilhas, os demônios não resistem, caem por terra e o nome do Senhor é glorificado em sua vida. Não perca esta oportunidade, porque Deus quer mudar a tua história. E para que não fique somente neste informativo, eu quero que você acompanhe também esse belo testemunho do que Deus está fazendo na vida do povo carioca na campanha Portas Abertas.
5: Coisa linda, pastor Antônio dos Santos, irmãos presentes, ouvinte de casa, que está uma senhora, uma mãe muito feliz, porque Deus abriu a porta para os seus dois filhos, para a glória de Deus.
0: Irmã, qual é o seu nome?
6: É Maria das Graças.
0: Irmão, o que é que aconteceu?
6: Olha, meus filhos estavam todos desempregados, e Deus abriu a porta para os dois. Um está trabalhando para a Petrobras, o outro para uma empresa internacional. Eu estou muito feliz.
0: Espera aí, os seus dois filhos estavam desempregados.
6: Desempregados.
0: Quanto tempo mais ou menos desempregados?
6: Um estava 6 meses, desde janeiro. E o outro estava uns 4 meses, mas estava trabalhando, mas não estava...
0: Olha só, e a senhora participando da campanha.
6: Meu Deus, mas...
0: Portas abertas.
6: Portas abertas.
0: As portas se abriram.
6: Se abriram.
0: Estão trabalhando.
6: Prosperidade.
0: Levanta a mão, agora o nome de Jesus.

abrindo portas de emprego, Deus dando vitória. Vocês acompanharam muito bem. Olha só que maravilha, essa senhora esteve na campanha, participando da campanha, os dois filhos desempregados, não tendo aquele emprego fixo, só na base do biscate. Ela entrou na campanha e Deus abriu duas portas de emprego, uma na Petrobras e outra numa multinacional. Que maravilha! É o que Deus está fazendo, é o que Deus quer fazer na sua vida. Você que se encontra numa condição semelhante, você que tem batido em muitas portas e as portas não têm se aberto na sua vida, corra para cá, para a nossa Igreja Deus e Amor, porque Deus, ele tem um milagre para a sua vida. Tome nota do endereço: Rua Senador Pompeu, número 27. Esse é o endereço da sua bênção, o endereço da sua vitória.

Atenção, povo da Zona Sudoeste, você que mora no Recreio, você que mora em Jacarepaguá, você que mora na Barra da Tijuca, quarta-feira está se aproximando e quarta-feira nós vamos ter mais um compromisso com Deus na nossa Igreja Pentecostal Deus e Amor, na nossa Setorial Taquara, isso mesmo, será no horário das 9 e também às 19 horas. Deus tem algo grande a realizar na sua vida. E nesta próxima quarta-feira, no horário das 9, teremos a presença da nossa irmã Cláudia, que vai estar pregando a palavra, orando em favor de todos, entregando as revelações do Divino Espírito Santo. Eu estarei juntamente com ela, dando a minha participação neste culto, e no horário das 19 horas estarei retornando ao Santo Altar de Deus, pregando a poderosa palavra e orando também pelos excelentes dons do Espírito Santo. Eu quero que vocês acompanhem muito bem o que está acontecendo às quartas-feiras na campanha quarta do Sobrenatural de Deus. Deus tem feito grandes milagres, Deus tem realizado maravilhas. E eu quero que vocês acompanhem esses belos testemunhos para que a sua fé seja aumentada, para que você possa estar conosco e receber os milagres de Jesus.

que é certo, o que é errado. Quando recebemos a palavra, nós entendemos que pela palavra devemos glorificar o nosso Deus. Agora nós entendemos que pela palavra precisamos doar a nossa vida por completo, sem reserva, para que assim possamos tomar posse das promessas com base na palavra de Deus. Então a responsabilidade pesa também em nossos ombros. Assim como Deus falou, tão somente esforça-te e tem muito bom ânimo, nós, nos dias de hoje, precisamos também se esforçar. Precisamos nos dedicar, lutar continuamente para que a nossa vida seja adequada à palavra de Deus. Até porque quem quer ter vida com Deus precisa viver a palavra de Deus. Quem quer ter intimidade com Deus precisa conhecer o Deus da Bíblia. Quem quer ter uma intimidade com o Senhor precisa adequar a sua vida na palavra de Deus, porque Jesus vai dizer:

0: glorificam, ou se nós quisermos herdar as mansões celestiais, precisamos examinar. Examinar quer dizer viver, ou, meus irmãos, se posicionar como um verdadeiro crente, aquele que tem prazer na lei, que tem prazer na palavra e que entrega a sua vida por completo pela palavra de Deus, a palavra que não nos permite a pecar, a palavra que não nos permite a errar, mas é a palavra que vai nos levar às mansões celestiais. Você crê nisso? Levanta a tua mão da glória a Deus. Você crê nisso? Levanta a tua mão da glória a Deus.
1: A paz, pastor Alexandre, eu sempre fazia campanha aí na para Deus entrar com providência, que eu estava precisando de uma porta de emprego, querendo trabalhar. E eu sempre ia aí, né, fazer meu esforço, andando e a pé, para fazer campanha. E sempre o irmão lá revelando que Deus ia entrar uma providência. Deus entrou, que eu sempre pedi a Deus uma porta de emprego. Eu trabalhava lá na Record, mas aí fiquei desempregada. Aí eu dobrava meu joelho e falava assim: Senhor, eu não me vejo pegando ônibus, não me vejo mais acordando 4:00 da manhã para trabalhar. Eu queria tanto que o Senhor abrisse uma porta aqui na Fitec, onde eu já trabalhei, que é aqui do lado da minha casa, atravessou a rua, já é do lado da minha casa. Aí eu vou pegar de 10 às 6 da noite e Deus abriu essa porta que tanto eu pedi. Tinha aberto a outra, a primeira, que é perto da minha casa, mas eu orei sempre na Fitec. Mas aí, graças a Deus, Deus abriu a porta, eu vou começar a trabalhar 10 de março.
2: Seu nome?
3: Ciclei.
2: Bom, Ciclei, quanta bênção que o senhor recebeu na nossa igreja Deus e Amor?
3: É, um emprego. Eu consegui ali na minha...
2: Uma porta de emprego?
3: Uma porta de emprego se abriu pra mim.
2: O senhor estava há quanto tempo desempregado?
3: 2 meses.
2: 2 meses mais ou menos?
3: 2 meses.
2: E quem abriu essa porta na sua vida?
3: Foi Jesus.
2: Foi Jesus. Que Deus abençoe. Cadê o glória a Deus da igreja?
4: É Deus que nos dá vitória por nosso Senhor e Salvador Jesus Cristo. Vocês acompanharam muito bem esses belos testemunhos, o momento da entrega da mensagem. É Deus trabalhando, é Deus operando poderosamente em favor do povo de toda a grande Jacarepaguá. E nesta quarta-feira, você não pode perder esta oportunidade, até porque nós estamos no propósito da semana da bênção e da vitória. Todos os dias dessa semana estamos apresentando um jejum a Deus. E eu tenho certeza que na quarta-feira Deus vai bradar poderosamente na sua vida. Deus vai mudar cativeiros. Deus vai fazer coisas tremendas, que você vai sair da igreja se alegrando, cantando o hino de vitória. Então não perca esta oportunidade. Eu quero convocar você que se encontra desempregado, você que precisa aí que Deus venha dar uma alavancada na sua empresa, você que está aí fechando as portas, não feche não, porque Jesus vai prosperar a tua vida. Você que se encontra enfermo ou enferma, desenganados pela medicina, participe conosco desta campanha, porque estaremos orando pela sua vida em santa consagração, em santo jejum a Deus, no horário das 9 e também às 19 horas. Será a quarta do sobrenatural de Deus. E qual é o endereço, pastor? Eu vou liberar o endereço para você aqui agora. O endereço é Rua André Rocha, número 877. A nossa igreja fica próxima à UPA e também à Faculdade Estácio de Sá. Esteja conosco, participe desta campanha. É uma campanha de milagres, uma campanha de prosperidade na luz da palavra de Deus. Então compareça, porque com toda certeza Deus vai realizar grandes obras na tua vida. Rua André Rocha, número 877, próxima UPA e também a Faculdade Estácio de Sá.

0: E nesse momento vamos então falar da Fundação Reviver. A Fundação Reviver é o braço assistencial da Igreja Pentecostal Deus e Amor, que nesse ano completa-se 32 anos de existência. É uma obra que tem alcançado vidas, mudado histórias, pessoas que já não tinha mais uma perspectiva de voltar a viver na sociedade. E através da Fundação Reviver, Deus realizou grandes obras. É um trabalho sério, é um trabalho maravilhoso, onde muitas vidas estão sendo alcançadas para a glória do nome santo do Senhor. O culto da Fundação Reviver acontece todas as quintas-feiras em todas as nossas igrejas Deus e Amor, aqui na Estadual do Rio de Janeiro. Acontece no horário das 9, às 15 e às 19 horas. E na nossa setorial Taquara, o culto da Fundação Reviver acontece no horário das 9 da manhã e também às 19 horas. E eu quero chamar a sua atenção para que você possa estar participando em um dos nossos cultos, porque temos o momento da entrega da mensagem, temos também o momento das orações, o momento das revelações, ou seja, é um culto completo, é um culto maravilhoso, e também é um culto em que nós ajudamos essa obra social. É um culto em que nós se voltamos para a ajuda do nosso próximo, do nosso semelhante, para que se cumpra a palavra do Senhor, que devemos ajudar ou amar o nosso próximo como a nós mesmos. E por isso eu faço esse apelo a todos vocês que nos acompanham para participar desse culto. Você que já é um participante, uma participante, continue participando, continue ali trazendo todos os seus donativos. Isso me faz lembrar, irmã Agatha, que ontem pela manhã eu estive numa congregação do campo da Taquara, lá no quilômetro 30, já saindo de Vargem Grande, e ontem tivemos um culto maravilhoso, e ali foi arrecadado muitos donativos ali pela manhã. Foi algo maravilhoso, algo tremendo, e Deus visitou aquela igreja, Deus visitou aquele povo, aquela comunidade. E eu acho lindo quando a igreja se une por esta causa, dão as mãos para esta causa, e eu faço esse apelo porque Deus ele vai recompensar muito na vida daqueles que ajudam esta obra. E para que não fique somente nas minhas palavras, eu quero que vocês acompanhem aí um testemunho do que Deus tem feito na vida daqueles que têm levado essa obra a sério e que têm ajudado, participado na obra da Fundação Reviver.
1: Seu nome, minha irmã?
2: Mônica.
1: Irmã Mônica, conte a bênção que a minha irmã recebeu na nossa igreja Deus e Amor.
2: A bênção, irmão, que eu estava 5 anos sem INSS para pagar, né? E ali estava uma barreira muito grande. Eu botei na mão de uma advogada para ela resolver. E ela foi, pegou o dinheiro e não fez nada. Cobrou e não fez nada. E ali eu fiquei orando ao Senhor. Falei, me dá um tom, senhora, não tem condição, a senhora me devolve o dinheiro, que eu vou arrumar outra pessoa para fazer. E ela ali ficou ali embarrando, embarrando, eu botei meu joelho no chão, fiz um voto com Deus. Aí eu fui, a menina me levou na advogada antes, ela me levou na semana passada, eu só resolvi isso. Aí eu fui no INSS, mas eu fui assim mesmo, falei, vai assim mesmo. Cheguei lá, tava uma barreira, aí eu falei, moço, eu precisava de uma senha e o papel para me puxar lá, como que tá contado lá, para me ver. Aí a moça falou, não faço isso não, mas para você eu vou te ajudar. Aí foi lá, puxou o papel, a senha, né, irmã? Aí eu fui conseguir pegar a senha, Deus usou ela lá, eu trouxe, entreguei ela a outro advogado, e um dia só o moço resolveu tudo, consegui ver o INSS, ela travou meu INSS, ele por lá destravou, fez a Bolsa Família para tudo, e eu recebi a minha vitória.
1: Recebeu a sua vitória?
2: A minha INSS, para mim, me aposentar.
1: Vale a pena fazer essa campanha?
2: O Senhor tem abrido muita porta, irmão, muita porta, muito livramento para meus filhos aqui, pela minha casa, sabe? Eu estou feliz que Deus tenha abrido meus caminhos e me dado vitória.
1: Amém. Que Deus abençoe pelo lindo testemunho de vitória em nome de Jesus. Cadê o glória a Deus da igreja?
0: Que belo testemunho vocês acompanharam aí, esse testemunho maravilhoso. 5 anos na busca pelo seu benefício e Deus lhe concedeu vitória. Então, meus irmãos, o culto da Fundação Reviver acontece isso. É a gente participando do culto e Deus operando em nossas vidas. Por isso que eu faço esta convocação, para que você possa estar conosco, você, meu irmão, você, minha irmã, possa estar conosco, porque Deus, ele vai te abençoar poderosamente. Deus vai mudar a história da tua vida. E eu quero já liberar aqui as contas bancárias para você que pode ajudar essa obra séria, até porque temos projetos em andamentos. Como vocês conhecem o trabalho da Fundação Reviver, temos já muitos projetos já, que já foram executados, já estão em atividade, já estão mudando histórias de vidas, como, por exemplo, o projeto Água para o Sertão, Água para o Nordeste. Temos também o Amparo à Mãe Reviver, que é um projeto recente para as jovens mães lá da Ilha de Marajó. E nós conhecemos muito bem a dificuldade como é naquela região, e muitas jovens que se tornam mães muito cedo estão sendo amparadas através da Fundação Reviver. Tudo isso requer uma ajuda nossa. Toda a nossa ajuda, ela é precisa, porque nós estamos ajudando a vidas serem restauradas e devolvidas à sociedade. Portanto, nós vamos liberar aqui as contas bancárias para que você possa fazer o seu depósito na Fundação Reviver, na Fundação Reviver Help, Deus e Amor. Enfim, você que pode ajudar, ajude essa obra para que vidas sejam alcançadas para a glória de Deus.
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0: Muito bem, vocês acompanharam aí o informativo das contas bancárias da Fundação Reviver. Então ajude essa obra. Deus, ele tem coisas grandes a realizar na sua vida, na sua família, e com toda certeza o nome do Senhor será glorificado. Não se esquecendo, todas as quintas-feiras, na Estadual do Rio de Janeiro, culto da Fundação Reviver acontece no horário das 9h15 e também às 19h. E na nossa Setorial Taquara acontece no horário das 9 e também às 19 horas, lá na Rua André Rocha, número 877, próxima UP, e também a Faculdade Estácio de Sá. 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

0: Atenção, povo carioca! Sexta-feira está se aproximando e você não pode deixar de participar da poderosa campanha de libertação que acontece em 6 horários. Aqui na Estadual do Rio de Janeiro, no horário das 7, 9, 11, 13, 15 e também às 19 horas. Lembrando, pastor Antônio dos Santos, ele prega no horário das 9 e também às 19 horas na campanha Destruindo Fortalezas. E eu quero convocar todo o povo de Deus, porque sexta-feira agora, Deus tem coisas grandes a realizar na sua vida, Deus tem grandes obras a realizar na sua família, você que está passando por problemas espirituais, perseguição satânicas, você que percebe que é vítima de obras malignas, não perca essa oportunidade, venha receber a sua libertação, venha receber o seu milagre, você que está doente, desenganado pela medicina, isso mesmo, estejam conosco em um desses horários, porque Deus quer te curar, Deus quer fazer maravilhas. Eu já quero que você acompanhe aí tudo o que está acontecendo nesta poderosa campanha de libertação com o tema Destruindo Fortalezas.
1: Frequentemente atinge aquilo que é precioso para nós. Quando olhamos lá no Éden, lá no início, ele vai ferir a família, ele vai tentar atingir a família. João capítulo 10, versículo 10, o ladrão não veio senão a matar, roubar e a destruir. Então o termo grego aqui usado por Mateus indica alguém severamente atormentado. Não era, meus irmãos, um problema superficial, não era um problema simples de ser resolvido, era uma aflição contínua e devastadora. Então, quando olhamos neste âmbito, o inimigo

maridos, ele odeia famílias, ele odeia lares, ele odeia gerações, mas tem uma coisa: Deus ama famílias, Deus ama lares, Deus ama gerações. Levanta a sua mão, levanta a mão e vai adorando. Levanta a mão, não importa o que o diabo pensa ou tenta, o importante é o que Deus pensa sobre nós. Quando nós olhamos em Marcos 9, 22, o espírito maligno que pegava um menino, jogava ele no fogo, jogava ele na água, causando sofrimento para os seus pais. Irmãos, e a estratégia do inimigo continua a mesma. O foco dele é destruir relacionamentos. O foco dele é gerar vícios, é produzir depressão, desesperança, afastar os filhos da presença de Deus. Mas em

0: palavra final é Jesus Cristo de Nazaré. Oh glória, quem tem a conclusão final é Deus. É Deus, é Deus.
1: Vão expulsando, vão expulsando. Sai dessa casa, sai. Grita pra Jesus queimar. É sexta-feira. Jesus liberta os oprimidos. Jesus liberta os oprimidos. Vai embora, Satanás. Sai da casa desta pessoa, demônio. Sai desta família. Você que está atormentando esta casa. Você que está atormentando esta família. Sai daí no nome de Jesus. Sai daí no nome de Jesus. Se vocês gritar, Jesus vai queimando. Vai embora, Satanás. Vocês não gritam para Jesus queimar ele. Toda obra maligna, sai. Sai desta casa, Satanás. Você que está atormentando a família desta mulher. Você que está atormentando a família deste homem. Eu te quebro. Toda obra maligna, sai de dentro desta casa. Este trabalho que foi feito na cruz para destruir a vida deste homem, para destruir a vida desta mulher. Eu te repreendo, sai daí, Satanás. Sai, você que planejou matar esta pessoa. Você que planejou, Satanás, destruir a vida desta pessoa. Eu te repreendo, no nome de Jesus Cristo. Vão expulsando, vão expulsando.
2: Vocês acompanharam muito bem o que está acontecendo nesta campanha. Está mudando histórias de muitas vidas. Os demônios não resistem ao poder da oração, o poder que há no nome de Jesus. Estejam conosco nesta campanha, destruindo fortalezas em 6 horários. Deus tem uma palavra poderosa. Vocês ouviram aí o pastor Antônio dos Santos ministrando uma palavra forte para os nossos corações. Participe conosco dessa campanha, porque Deus quer fazer milagres. E por falar em milagres, ouça com muita atenção esse lindo testemunho, que é o resultado do que Deus está fazendo nesta campanha Destruindo Fortalezas.
1: Qual é o seu nome?
3: Marinete.
1: Irmã, conta pra nós o que aconteceu.
3: Meu milagre, eu havia muito tempo mergulhando aqui nessa igreja, pedindo a Deus meu milagre. Foi constatado câncer de mama nos 2 seios. E antes de eu entrar no hospital do INCA, eu estava em tratamento aqui, espiritualmente falando. E estava sendo revelado direto que Deus estava me dando a vitória. Quando eu entrei no INCA, eles falaram para mim, não sei o motivo, não tem mais caroço. Mas eles tinham botado um clipe e foi necessário retirar o clipe. Mas está aqui a última mamografia, em nome do Senhor Jesus. Isso. Eu relatei o testemunho.
1: Espera aí, quanto tempo a senhora estava cancerosa?
3: No final de 2023 eu descobri, aí o médico falou pra mim, só, tá no seio esquerdo, não sei o motivo, sumiu, mas tem uns 2 anos e pouco.
1: Fez exames?
3: Fiz exame,
1: sumiu.
3: Sumiu em nome do Senhor Jesus.
1: Está curada.
3: Estou curada.

0: pela misericórdia do Senhor Jesus.
1: Pela medicina, câncer não tem cura,
0: não,
1: irmã.
0: Não tem cura. E o médico me deu, dia 5 de maio, agora, e falou pra onde a senhora for, leva esse papel, conta que a senhora não tem mais nada, que a senhora está curada. Deus usou o próprio médico pra mim e me deu aqui.
1: O médico reconheceu que foi um milagre.
0: Foi um milagre de Deus.
1: O câncer sumiu.
0: Sumiu dos dois seios, em nome
1: está
0: de Jesus.
1: Curada.
0: Estou curada em nome de Jesus.
1: Levanta a mão, Jesus cura câncer aqui na igreja, Deus é amor. Ai, glória a Deus, com ela.
2: Que coisa tremenda, vocês ouviram muito bem, nossa irmã Marinette esteve aqui nesta campanha de sexta-feira e ela trouxe o laudo médico constatando que ela já não tinha mais nada, ela estava com câncer nos dois seios e ao participar desta campanha, Senhor Jesus Cristo curou ela daquele câncer, algo que o médico não conseguiu fazer. Mas Jesus fez para que o nome dele fosse glorificado. Deus, ele quer te curar, você que se encontra doente, desenganado pela medicina, você que está sofrendo aí por várias enfermidades, com problemas espirituais, compareça em um dos seis horários, nessa próxima sexta-feira, na campanha Destruindo Fortalezas. O endereço da bênção é Rua Senador Pompeu, número 27.

Atenção, povo da Zona Sudoeste, sexta-feira está se aproximando e sexta-feira você não pode ficar de fora, porque no horário das 9 e às 19 horas estaremos dando continuidade na poderosa campanha com o tema Libertos e Curados pelo Sangue de Jesus. Eu mesmo, pastor Alexandre, estarei na responsabilidade de ministrar a palavra para toda a igreja, fazer também as orações e entregar as revelações do Divino Espírito Santo de Deus. E eu já quero que você já prepare a sua fé, prepare as suas expectativas, porque será a sexta-feira da mudança da tua história. Ouça aí com atenção tudo o que está acontecendo e o que Deus vai fazer na sua vida nessa próxima sexta-feira.

Fortaleça este nome. Paulo, ele dizia, segura um pouquinho, Paulo, ele dizia, meus irmãos, que ao nome de Jesus todos os joelhos se dobrarão e toda a língua confessará que Jesus Cristo, ele é Senhor para a glória de Deus Pai. Ele disse, este nome está

Gautama, Maomé, Allan Kardec, entre outros, onde a vida não há mudança, nenhuma perspectiva de mudança, mas quando chega o nome de Jesus numa casa, aquela casa ela recebe o perdão e a misericórdia e a oportunidade de receber uma mudança na sua vida.

0: Vocês ouviram muito bem o momento em que eu mesmo estava ministrando a palavra de Deus nessa campanha da libertação. Deus, ele é tremendo, Deus, ele é maravilhoso. E Deus, ele quer fazer muito mais na sua vida. Deus já me entregou uma palavra para estar entregando à igreja nessa próxima sexta-feira. Estaremos na fé, no jejum e na oração pela tua vida. E olha o que vai acontecer. Ouça esses testemunhos do que Deus está realizando nesta campanha da libertação.
1: Cipriana Oliveira de Castro.
2: Conte a benção que a minha irmã recebeu na nossa igreja, Deus e Amor.
1: Minha filha ficou muito doente, ficou um ano doente. E eu pedindo oração, os irmãos orando, ela ficou praticamente morta, mas Deus ressuscitou ela, graças a Deus, pedindo oração, e Deus deu a vida a ela de novo. Ela está trabalhando, graças a Deus. Ela não sabia que tinha filho, não sabia que tinha trabalho, que tinha marido. Graças a Deus, ela está trabalhando, ela trabalha no banco, não perdeu nada da memória. Tá ótima, graças.
2: Ela estava praticamente morta diante da sua situação. E a minha irmã, através desta campanha, vindo aqui buscar a Deus, Deus, ele moveu as águas e agora ela está curada e já está trabalhando para a glória de Deus.
1: Já tem uns 2 meses já que ela está trabalhando, graças a Deus. E ela tem um cargo alto assim no banco e precisa da mente. E ela não perdeu nada, graças a Deus. Eu orando, mas a gente é fraco, né? Eu falava, acho que a minha filha nunca mais vai poder trabalhar do que ela trabalha, mas graças a Deus, parece que ela vem melhor ainda.
2: Completamente curada.
1: Curada.
2: Quem fez esse milagre na vida dela?
1: Só Jesus pode fazer, só Jesus.
2: Foi Jesus, cadê o glória a Deus da igreja?
0: Olha que coisa tremenda, queridos ouvintes. Nossa irmã Cipriana esteve na nossa igreja, ela fazendo campanha pela sua filha que quase veio a óbito devido às enfermidades, devido a problemas terríveis. E quando ela esteve lá na nossa igreja, ela participando da campanha, Deus fez um grande milagre na vida da sua filha. E é o que Deus vai fazer na sua vida. Muitas pessoas estão testemunhando do poder de Deus nesta campanha. E você não pode deixar passar. Atenção você que é morador da Barra da Tijuca. Atenção você que é morador do Recreio dos Bandeirantes. Atenção você que é morador de toda a grande Jacarepaguá. Eu mesmo, pastor Alexandre Conceição, estou convocando vocês para estarem conosco nesta próxima sexta-feira, no horário das 9 e também às 19 horas. Estaremos em santa consagração, em santo jejum a Deus pela sua vida. E eu tenho certeza que as barreiras vão cair por terra. Eu tenho certeza que a cura vai chegar na tua vida. Eu tenho certeza que as maravilhas de Deus irão se manifestar em teu favor. Compareça, traga mais um, leva a sua família e receba os milagres de Jesus Cristo. Tome nota do endereço, Rua André Rocha, número 877, próximo à UPA, e também a Faculdade Estácio de Sá.

0: Atenção, povo da Cidade de Deus, atenção, moradores dos bairros adjacentes. É nesse próximo sábado, a partir das 17 horas, teremos um culto ao ar livre aí na região da Cidade de Deus, da comunidade da Cidade de Deus. E a Igreja Deus e Amor, com a equipe do Bom Samaritano, estará presente para entregar a mensagem do coração de Deus para os seus corações. E eu, pastor Alexandre, estarei aí com todos vocês, orando por vocês. E eu quero já deixar aqui o endereço para que vocês possam comparecer neste culto no próximo sábado, dia 11, a partir das 17 horas, que é a rua Zózimo do Amaral, 275, Cidade de Deus. Próxima quadra, Jardim do Amanhã. Vou repetir, rua Zózimo do Amaral, 275, Cidade de Deus, quadra Jardim do Amanhã. Então, compareça, traga toda a sua família. Deus tem uma palavra para o seu coração e que Deus vai abençoar a tua vida poderosamente. E nesse momento eu quero convocar todos vocês para um momento com Deus, momento de oração a Deus nosso Pai. Nosso Deus e Pai, em nome de nosso Senhor e Salvador Jesus Cristo, rendemos graças a Ti, meu Deus, por mais uma programação, por mais um dia em Tua presença, por mais uma manhã, Senhor, de consagração. Te louvamos, meu Deus, pelo informativo da nossa Igreja Deus e Amor, que tem mostrado tudo o que o Senhor tem feito, tudo o que o Senhor tem realizado através das nossas vidas, através dos pregadores, através dos pastores que ministram a Tua Palavra. Senhor, quero nesse momento pedir pela vida de cada um dos meus irmãos, todos os nossos membros, nossos irmãos em Cristo, esse visitante, esta pessoa que precisa muito de um milagre. Meu Deus, alcance essas vidas agora, alcance essas famílias agora, Senhor. Venha cobrir, meu Deus, com o Teu manto poderoso, guardando-os, livrando-os de todo perigo, de todo mal. Meu Deus, venha conceder uma semana cheia da Tua presença para os meus irmãos e irmãs. Prepara a fé do seu povo, porque será uma semana de muita atividade e também de manifestação do seu poder. Nos prepara, Senhor, para que possamos vivenciar maravilhas e a abundante graça que será derramada em cada culto, em cada dia, em nossas vidas, para o louvor do teu santo nome. Seja conosco, Pai. Prepara a fé do povo para que daqui a pouco o Senhor venha usar a minha vida para estar entregando a mensagem do Senhor no culto doutrinário. Seja conosco, meu Deus, e nos conceda um dia cheio das tuas bênçãos. É o que eu te peço e te agradeço, no nome de Jesus. Que Deus abençoe, queridos irmãos, ouvintes. Quero aqui agradecer a todos vocês que nos acompanharam. Que Deus venha recompensar poderosamente a vida, a família de todos vocês. Deixo aqui um grande abraço a todos. Quem se despede é seu irmão em Cristo, pastor Alexandre Conceição.
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5: Olha, ouvintes, passando aqui para lembrar a todos vocês que é logo mais, é hoje, no horário das 19 horas, o nosso culto doutrinário, o nosso culto de ensino da Palavra de Deus. Eu quero convocar todos vocês para participarem conosco. Eu sei que tem muitas pessoas que moram aqui próximo na área central, pessoas que moram tão distantes, mas são pessoas que valorizam a palavra de Deus e estão conosco aqui todas as segundas-feiras. E você não vai ficar de fora. Logo mais, às 19 horas, nós estaremos aqui reunidos na presença do nosso Deus. E quero já fazer um apelo para que todos cheguem cedo no horário das 19 horas para começar a participar desde o início deste culto, período de oração, período de adoração. Depois teremos o momento da palavra, momento de Pentecoste, clamor pela família. Participa do culto completo todas as segundas-feiras. Então, olha, ouvintes, não perca esta oportunidade. Uma igreja, quando eu falo igreja, eu estou falando com o povo, pessoas que realmente amam a palavra de Deus. Uma pessoa que valoriza a palavra de Deus é uma pessoa que as portas do inferno não prevalece contra ela, ouvinte. Você está aí seguro, iluminado, guiado pela própria presença de Deus. E logo mais eu estarei com vocês pregando a palavra do nosso Deus.
6: Irmãos, o crente transformado pelo Espírito Santo, ele não para. Aquele crente que foi mudado, ele para. Ele volta atrás. Aquele que mudou apenas de vestes, porque, irmãos, o ser humano consegue mudar o ser humano. Ele muda as vestes. Mas quando o crente, ele é transformado pelo Espírito Santo, mesmo cansado, ele não para. Aleluia! Quem aqui já pensou um dia em parar? Seja sincero, levante a mão bem alta para os céus. E você não parou, por quê? O Espírito Santo não deixa você que é transformado parar. Levante a sua mão aplaudindo o nome dele com uma alegria. Está cansado, mas não pode parar.
7: Pois ele breve vem santificar.
5: Olha, ouvintes, o nosso conselho para você é sempre esse. Vamos valorizar a palavra de Deus. Vamos meditar nesta palavra. A palavra de Deus, ela é transformadora. Quantas pessoas eu estou falando agora que foram transformadas pelo poder desta palavra. Que palavra tremenda. Venha participar conosco logo mais às 19 horas. Após a pregação da palavra, eu estarei com vocês realizando aquela oração de Pentecoste. Porque, ouvintes, para o Espírito Santo renovar, batizar, capacitar, quem sabe você me ouve agora e está desanimado. Quem sabe você já está estacionado na fé, já não congrega mais, já não tem força de caminhar para a igreja e está aí só sentindo saudade daquele tempo que você vinha para a igreja, adorava a Deus, participava das orações, das atividades e hoje está sem força. O Espírito Santo está te convidando a retornar. O seu lugar está aqui. Hoje, a palavra de Deus vai sair de encontro com o seu coração e vai renovar, vai dar vida novamente para você prosseguir nesta caminhada. Eu quero contar com a vossa presença, porque eu sei que grandes obras Deus vai realizar na sua vida. No momento desta oração de Pentecoste, o Espírito Santo vai te reanimar novamente. Ele vai te levantar, Ele vai te fortalecer. Eu tenho certeza que o céu será aberto e a glória de Deus vai invadir este lugar.
6: O Espírito de Deus está te fortalecendo. Arehai mihaka mayaste, ikahala mayasika malamai. Renova, meu Deus, renova, meu Deus. Deus está te renovando agora. Deus renova seu ânimo. Deus renova suas forças. Deus está te dando graça agora. Aleluia. Aleluia. Aleluia. Areha makayaste alamai. Imihe iamalama. Ariemayaste imihike mahalamai. Batiza, Jesus, aquele que não é batizado. Renova, renova as forças deste crente. Renova o ânimo deste crente agora.
5: E tremendo é a presença de Deus, o Espírito Santo se manifestando e renovando corações. Olha, ouvintes, você não vai sair daqui hoje da mesma forma que chegar. O Espírito Santo, ele tem obras extraordinárias para realizar na sua vida. Não fique de fora. Após esta oração, eu estarei também clamando a Deus pelo seu lar. Estarei fazendo uma oração especial pela sua família. Jesus ainda hoje vai entrar na sua casa para salvar, libertar, transformar. Ele quer encaixar cada coisa no seu devido lugar. Talvez o seu lar não está bem. Quem sabe há guerras aí na sua casa, há confusões constantes. Talvez ninguém entende um ao outro. Olha, ouvintes, mas hoje a sua casa vai receber a visita de Jesus. E uma casa que Jesus entra, o mal tem que sair. O mal não prevalece. A casa que ele entra, entra paz, alegria, comunhão, prosperidade. E o porquê, ouvinte, você vai ficar de fora. Jesus quer entrar na sua casa ainda hoje. Eu estarei levantando este clamor juntamente com a igreja em favor da sua família.
6: Entra nesta casa agora, Senhor, porque quando o Senhor entra, o mal que estiver tem que deixar esta casa. Vai entrando, meu Deus, vai entrando e destrói agora todas as ações malignas. Nós repreendemos no teu nome toda ação maligna contra este lar, toda ação maligna contra esta família. Sai, Satanás, sai de dentro desta casa, sai da vida deste casal. Sai da vida dos filhos, sai dos netos, sai dos bisnetos, sai, sai de todas as gerações pertencentes à nossa família. Sai, Satanás, sai!
1: Somos a família de Jesus.
5: Você não pode perder, é um culto de palavra, de Pentecoste, de adoração. É aquele culto voltado em favor da família. Não fique de fora. Logo mais às 19 horas, aqui mesmo, na Rua Senador Pompeu, número 27, aqui no centro do Rio de Janeiro.
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5: Olha, ouvintes, passando aqui para lembrar a todos vocês que é logo mais, é hoje, no horário das 19 horas, o nosso culto doutrinário, o nosso culto de ensino da Palavra de Deus. Eu quero convocar todos vocês para participarem conosco. Eu sei que tem muitas pessoas que moram aqui próximo na área central, pessoas que moram tão distantes, mas são pessoas que valorizam a palavra de Deus e estão conosco aqui todas as segundas-feiras. E você não vai ficar de fora. Logo mais, às 19 horas, nós estaremos aqui reunidos na presença do nosso Deus. E quero já fazer um apelo para que todos cheguem cedo no horário das 19 horas para começar a participar desde o início deste culto, período de oração, período de adoração. Depois teremos o momento da palavra, momento de Pentecoste, clamor pela família. Participa do culto completo todas as segundas-feiras. Então, olha, ouvintes, não perca esta oportunidade. Uma igreja, quando eu falo igreja, eu estou falando com o povo, pessoas que realmente amam a palavra de Deus. Uma pessoa que valoriza a palavra de Deus é uma pessoa que as portas do inferno não prevalecem contra ela, ouvinte. Você está aí seguro, iluminado, guiado pela própria presença de Deus. E logo mais eu estarei com vocês pregando a palavra do nosso Deus.
6: Irmãos, o crente transformado pelo Espírito Santo, ele não para. Aquele crente que foi mudado, ele para. Ele volta atrás. Aquele que mudou apenas de vestes, porque, irmãos, o ser humano consegue mudar o ser humano. Ele muda as vestes, mas quando o crente, ele é transformado pelo Espírito Santo, mesmo cansado, ele não para. Aleluia! Quem aqui já pensou um dia em parar? Seja sincero, levante a mão bem alta para os céus. E você não parou, por quê? O Espírito Santo não deixa você que é transformado parar. Levante a sua mão aplaudindo o nome dele com alegria. Está cansado, mas não pode parar.
7: Pois ele breve vem, santificai.
5: Olha, ouvintes, o nosso conselho para você é sempre esse. Vamos valorizar a palavra de Deus. Vamos meditar nesta palavra. A palavra de Deus, ela é transformadora. Quantas pessoas eu estou falando agora que foram transformadas pelo poder desta palavra. Que palavra tremenda! Venha participar conosco logo mais às 19 horas. Após a pregação da palavra, eu estarei com vocês realizando aquela oração de Pentecoste. Porque, ouvintes, para o Espírito Santo renovar, batizar, capacitar, quem sabe você me ouve agora e está desanimado. Quem sabe você já está estacionado na fé já não congrega mais, já não tem força de caminhar para a igreja e está aí só sentindo saudade daquele tempo que você vinha para a igreja, adorava a Deus, participava das orações, das atividades e hoje está sem força. O Espírito Santo está te convidando a retornar. O seu lugar está aqui. Hoje, a palavra de Deus vai sair de encontro com o seu coração e vai renovar, vai dar vida novamente para você prosseguir nesta caminhada. Eu quero contar com a vossa presença, porque eu sei que grandes obras Deus vai realizar na sua vida. No momento desta oração de Pentecoste, o Espírito Santo vai te reanimar novamente. Ele vai te levantar, Ele vai te fortalecer. Eu tenho certeza que o céu será aberto e a glória de Deus vai invadir este lugar.
6: O Espírito de Deus está te fortalecendo. Arehai mihaka mayaste, hikahala maya sika malamai. Renova, meu Deus, renova, meu Deus. Deus está te renovando agora. Deus renova seu ânimo. Deus renova suas forças. Deus está te dando graça agora. Aleluia. Aleluia. Aleluia. Batiza Jesus, aquele que não é batizado, renova, renova as forças deste crente, renova o ânimo deste crente agora.
5: E tremendo é a presença de Deus, o Espírito Santo se manifestando e renovando corações. Olha, ouvintes, você não vai sair daqui hoje da mesma forma que chegar. O Espírito Santo, ele tem obras extraordinárias para realizar na sua vida. Não fique de fora. Após esta oração, eu estarei também clamando a Deus pelo seu lar. Estarei fazendo uma oração especial pela sua família. Jesus ainda hoje vai entrar na sua casa para salvar, libertar, transformar. Ele quer encaixar cada coisa no seu devido lugar. Talvez o seu lar não está bem, quem sabe há guerras aí na sua casa, há confusões constantes. Talvez ninguém entende um ao outro. Olha, ouvintes, mas hoje a sua casa vai receber a visita de Jesus. E uma casa que Jesus entra, o mal tem que sair. O mal não prevalece. A casa que ele entra, entra paz, alegria, comunhão, prosperidade. E o porquê, ouvinte, você vai ficar de fora. Jesus quer entrar na sua casa ainda hoje. Eu estarei levantando este clamor juntamente com a igreja em favor da sua família.
6: Entra nesta casa agora, Senhor, porque quando o Senhor entra, o mal que estiver tem que deixar esta casa. Vai entrando, meu Deus, vai entrando e destrói agora todas as ações malignas. Nós repreendemos no teu nome toda ação maligna contra este lar, toda ação maligna contra esta família. Sai, Satanás, sai de dentro desta casa, sai da vida deste casal. Sai da vida dos filhos, sai dos netos, sai dos bisnetos, sai de todas as gerações pertencentes à nossa família. Sai, Satanás, sai!
1: Somos a família de Jesus.
5: Você não pode perder, é um culto de palavra, de Pentecoste, de adoração. É aquele culto voltado em favor da família. Não fique de fora. Logo mais às 19 horas, aqui mesmo, na Rua Senador Pompeu, número 27, aqui no centro do Rio de Janeiro.
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ouvintes, Deus abençoe a vida de todos vocês. Lembrando a todos que é nesta quarta-feira o prosseguimento da campanha da prosperidade, portas abertas. Ninguém pode ficar de fora. E é a segunda quarta-feira do mês, a quarta-feira da colheita. Eu tenho certeza, ouvinte, você que tem participado desta campanha tem sido abençoado pelo nosso Deus. Quando nós falamos de colheita, ouvintes, a gente sempre vai lembrar, para ter colheita, tem que ter a plantação. E você tem semeado, você tem plantado no decorrer de cada mês, para você ter uma boa colheita. Eu sei que você já firmou aquele propósito com Deus no mês passado, e está chegando, nesta quarta-feira, o momento de colher. A colheita de Deus virá. Eu não tenho dúvida que Deus já preparou o celeiro cheio de bênçãos para abençoar o seu povo nesta quarta-feira. Eu estarei com vocês pregando a palavra de Deus na manhã desta quarta-feira. O texto fala que ele estava lá na popa do barco, dormindo sobre uma almofada. E a tempestade era real. O barco estava enchendo de água. Mas nunca se esqueça, Jesus estava ali. O fato, meus irmãos, de Jesus estar dormindo, não quer dizer que ele não se importasse. Ele nunca dorme espiritualmente. No Salmo 121, no versículo de número 4, fala desta maneira: eis que não tosquenejará, nem dormirá o guarda de Israel. Tosquenejar é nem piscar. Esse sono mostra a sua paz, a confiança plena do filho é no Pai. Para nós, meus irmãos, parece descanso, mas para Deus é demonstração de controle absoluto. Se ele falou, passemos para o outro lado, você pode ter certeza, meus irmãos, nós chegaremos lá. Diabo vai se levantar, pode soprar vento, pode levantar tempestade, mas se ele falou, a palavra dele permanece. A gente chega, a gente atravessa, a gente vence tempestades, a gente vence mar bravios.

0: Que maravilha é poder ouvir a pregação da palavra de Deus. A palavra de Deus, ouvinte, ela muda nossa mentalidade. A palavra de Deus gera fé no nosso coração para conquistarmos as grandes bênçãos de Deus. E falando em grandes bênçãos, pode ter certeza, você não vai sair daqui de mãos vazias. A colheita será feita. Você vai sair daqui, ouvinte, alegre, vai sair daqui com a vida transbordando da presença de Deus. Olha só, eu estarei orando por revelação do Espírito Santo, juntamente com o Esquadrão da Fé, realizando aquela oração contra o devorador, a miséria, as obras da inveja, contra as enfermidades. E eu tenho certeza, tudo isso saindo do seu caminho, a sua vida vai prosperar. Nós vamos acompanhar agora o momento desta oração, que é feita nesta campanha de quarta-feira.
1: Vão expulsando, grita para Jesus queimar! Grita, queima ele, Jesus! Sai, Satanás, sai da vida dessas pessoas, demônio! É no nome de Jesus Cristo! Você que colocou enfermidade no corpo desta pessoa, sai daí, Satanás, sai caroço, sai hérnia, sai paralisia, sai cegueira, sai, sai surdez, vai embora, expulsa com fé,

0: vai mover a seu favor. O mal não poderá resistir à presença de Deus nesta quarta-feira. Então não fique de fora, ouvintes. Convida o seu amigo, convida aí o seu patrão, o seu colega. Não venham só. Vem você, traz mais pessoas para serem abençoadas pelo nosso Deus. Eu quero que você acompanhe comigo agora as pessoas testemunhando, as pessoas contando de viva voz que elas têm sido agraciadas por Deus nesta campanha de quarta-feira. Irmã, qual é o seu nome?
1: Meu nome é Ivone.
0: Irmã Ivone, o que é que aconteceu?
1: É que eu na campanha aqui na igreja, meu filho estava desempregado há 3 anos.
0: Três anos.
1: Eu comecei a orar, fiz propósito com Deus e ele está trabalhando. Agora Deus abriu as portas. Eu também pedi ao Senhor que o Senhor assinasse a carteira dele, que ele está trabalhando direto, né? Foi Deus que abriu essa porta para ele. Eu falei, Senhor, o Senhor toca no coração do patrão dele que vinha dar uma folga para ele. Aí o patrão dele deu a folga para ele. Na porta que o senhor abriu.
0: 3 anos desempregado, portas abertas.
1: E o patrão não dava folga, trabalhava direto, né? E eu pedi no Senhor e agora o patrão deu folga para ele.
0: Tem até folga.
1: Amém.
0: Cadê o glória para Jesus? Aleluia! Deus.

Você não vai ficar de fora, você não vai perder as bênçãos de Deus. Ficar sem vir nesta quarta-feira é perder as bênçãos, ouvintes. Então não perca esta oportunidade. Vem você, vem a sua família alcançar o milagre, receber a bênção da colheita. Nós estamos aqui na Rua Senador Pompeu, no número 27, bem aqui no centro do Rio de Janeiro. Esta campanha prossegue em 6 horários, 7 da manhã, às 9, às 11, às 13, 15 e também no horário das 19 horas.

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1: Olha, ouvintes, que a graça, a paz e o amor de Deus continua reinando em vossos corações. Estou passando aqui neste momento para, em primeiro lugar, agradecer a todos vocês que têm aí abrido seus corações e também estendido as mãos, ajudando a obra social da nossa Igreja Deus e Amor, a Fundação Reviver, a Associação Reviver Help Deus e Amor. Você que a cada semana, quem sabe todos os meses, tem aí separado aquele valor e ajudado com o carnezinho, você que tem preparado aí aquele cofrinho, quem sabe no decorrer do mês, e você tem entregue aqui na igreja para ajudar esta obra social. Deus continua aí recompensando ricamente a vida de todos vocês. E pode ter certeza, ouvintes, a recompensa de Deus, ela virá para a sua vida. A Bíblia Sagrada mostra para nós que aquele que dá ao pobre, ele empresta a Deus. E eu sempre falo, Deus não vai ficar devendo ninguém. Deus vai pagar, Deus vai retribuir em bênçãos na sua vida. Você que tem tirado aí do seu armário, da sua dispensa, aquele alimento, tem aqui contribuído em cada culto realizado da Fundação Reviver, tenha certeza, meus irmãos, Deus vai continuar multiplicando, abençoando de forma extraordinária na sua vida. Já aproveitando aqui para falar que todas as quintas-feiras nós temos aqui os cultos da Fundação Reviver no horário das 9h15 e também às 18 horas. E eu sei que você tem participado desses cultos, você tem contribuído de forma assídua a cada quinta-feira, você tem contribuído de forma voluntária com as suas ofertas. E olha, meus irmãos, eu quero neste momento orar por vocês. Eu sei que você tem o seu carnezinho, o seu cofrinho, você tem contribuído com seu voto toda semana, ajudando na obra social, você tem entregue aqui aquele alimento, tem pessoas que doam cestas básicas, ajudando famílias necessitadas. Você entendeu a sua missão aqui na Terra? Além de pregar o Evangelho, você tem ajudado a Igreja, a Fundação Reviver e a Associação Reviver Help Deus e Amor a cuidar de vidas. Talvez você olhe agora na sua dispensa, tem alimentos, mas tem dispensas vazias neste momento. Tem mesas neste momento que não tem alimentos e você tem abrido o seu coração e estendido as mãos para que o pão, que o alimento chegue à mesa desta pessoa. Eu quero agora aproveitar, talvez você me ouve de longe e fala assim, pastor, eu gostaria de fazer parte, eu gostaria de ajudar, mas eu estou tão longe. Mas olha só, nós vamos passar para vocês aqui agora o Pix da Fundação Reviver, o Pix da Associação Reviver Help Deus e Amor, as contas bancárias. 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Vamos lá, pegue uma caneta, pegue um papel, a sua agenda, e você vai anotar aí o Pix e também as contas bancárias da Fundação e também da Associação Reviver Help Deus é Amor.
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1: Olha, ouvintes, você anotou aí as contas, o Pix da fundação, da associação? Deus abençoe a sua vida, pode ter certeza. Talvez você fale, pastor, eu não consegui anotar. Você vai entrar no site aí da nossa igreja Deus e Amor, www.ipda.com.br, e você vai encontrar todas as informações, tá bom? Eu quero agora orar por você, que tem contribuído, que tem ajudado constantemente esta obra social. E pode ter certeza, irmãos, pode sentir esta alegria no seu coração, que aquilo que você tem contribuído aqui, nós temos repassado para as famílias, a Igreja Deus e Amor, a Fundação, a Associação, tem repassado, tem cuidado de lares, tem cuidado de famílias. Eu quero, neste momento, orar por você, que é um contribuinte assíduo desta obra social.
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1: Senhor meu Deus e meu Pai, é no nome de Jesus Cristo, mais uma vez estou aqui diante da tua presença e desta vez, meu Deus, apresentando cada vida, cada lar, cada família, Senhor, que tem contribuído constantemente nesta obra social. São pessoas, meu Deus, que quem sabe, Senhor, estão tão distantes, mas têm contribuído. Senhor, tenho o prazer de ver pessoas sendo assistidas pela igreja, pela Fundação Reviver e pela Associação Reviver Help Deus e Amor. Ó Deus querido, esta pessoa que tem contribuído todas as semanas com o carnezinho, pessoas que têm preparado cada cofrinho, Senhor, para ajudar esta obra social. Pessoas que têm separado a sua contribuição de forma voluntária e com muito amor, ó Deus, têm entregado na livraria, em cada culto, têm feito uma transferência para as contas bancárias. Meu Deus, traz a recompensa na vida dessas pessoas. São pessoas que têm repartido seu pão com o próximo. São pessoas, meu Deus, que têm abrido seus corações, estendido as mãos, ajudando famílias necessitadas. Eu sei que são sementes plantadas, meu Deus. O Senhor nunca vai deixar faltar o pão na mesa dessas pessoas, a água, a saúde. Não deixa faltar o dinheiro para suprimento das suas necessidades. Meu Deus, que a bênção do Senhor possa alcançar agora cada contribuinte desta obra social. É o que eu te peço, meu Deus, e também te agradeço no nome de Jesus. Olha, ouvintes, Deus continue abençoando ricamente a sua vida, você que tem contribuído constantemente para esta obra social. E eu quero informar a todos que todas as quintas-feiras, no horário das 9 da manhã, às 15 e também às 18 horas, acontece aqui os cultos da Fundação Reviver, aqui na nossa sede estadual da Senador Pompeu. Anote aí o endereço, talvez você ouve falar desta obra social, mas nunca esteve presente. A nossa igreja está localizada na rua Senador Pompeu, número 27, bem aqui no centro do Rio de Janeiro. Que Deus abençoe ricamente a sua vida, você que tem contribuído a cada dia com esta obra social. Deus pode ficar em ti.
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2: Neste momento eu quero falar com todos os dizimistas da Casa de Deus. Você que é membro, você que é um simpatizante. Eu sei que tem pessoas que não são nem membros da nossa igreja, mas são dizimistas fiéis. Vem até a livraria da nossa igreja, devolve o seu dízimo. Outras pessoas que faz aquela transferência bancária, faz um Pix, porque você entendeu o reino de Deus aqui na terra e você tem abrido o seu coração e estendido as mãos e ajudado. Deus te abençoe, meus irmãos. Estou aqui neste momento para levar uma palavra de gratidão até vocês. Que Deus continue abençoando muito, muito mesmo, a vida de vocês que tem realmente dizimado na casa do Senhor. Vocês sabem que isso para vocês é um privilégio poder contribuir, colaborar no crescimento do reino de Deus aqui na terra. E vocês fazendo isso, Deus garante sempre a proteção do vosso patrimônio. O devorador não vai devorar os seus bens, não vai tocar no seu dinheiro, não. Deus garante a segurança total de todos os seus bens. Muito obrigado, meus irmãos. Muito obrigado por estar contribuindo, estar ajudando sempre nas manutenções da casa de Deus. E eu quero aproveitar este momento e fazer uma pequena oração por vocês. Pedir a Deus para continuar multiplicando aí o seu salário, abençoando todo o trabalho das suas mãos.
3: O Senhor Jesus nos promete em sua palavra no livro de João, capítulo 14, versículos 13 e 14.
4: E eu farei o que vocês pedirem em meu nome, para que o Pai seja glorificado no Filho. O que vocês pedirem em meu nome, eu farei.
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2: Senhor meu Deus e meu Pai, é no nome do Senhor Jesus Cristo, mais uma vez, ó Deus, eu quero te louvar por tudo, Senhor. Quero te louvar pela vida de cada dizimista fiel da tua obra. Meu Deus, a vida de cada membro, de cada simpatizante, cada visitante, as pessoas, meu Deus, que já entenderam, ó Deus, o reino do Senhor aqui na terra. São pessoas, Senhor, que têm abrido seus corações e também estendido as mãos para ajudar a tua obra. Visita mesmo neste momento a vida de cada dizimista fiel, aqueles, meu Deus, que quem sabe não tem nem condição de vir na igreja, porque estão longe, mas são pessoas que têm feito aquela transferência bancária, têm feito um Pix e contribuído, têm devolvido a décima parte de tudo quanto o Senhor tem dado a elas. Visita essas pessoas, meu Deus.

0: Deus, abençoando o seu trabalho, abençoando o trabalho das suas mãos, multiplicando também, ó Deus, o seu ganho, multiplicando o seu salário e garantindo a proteção de todos os seus bens. Visita neste momento a membresia, Senhor. Ó Deus querido, todos aqueles que são fiéis ao Senhor, que têm devolvido também o seu dízimo na casa do Senhor para manutenção. É por isso, ó Deus, que o Senhor tem salvado almas através de cada contribuição. Missionários têm sido enviados, ó Deus, de leste a oeste, de norte a sul, ó Deus, dentro do nosso Brasil, ó Deus, no exterior, que tem levado a boa semente. E cada dizimista, meu Pai, faz parte desta grande obra, porque tem contribuído no teu reino, tem contribuído na salvação das almas. Senhor da glória, repreende mesmo os espíritos devoradores, meu Pai, a miséria, as obras da inveja, arranca de dentro desta casa as enfermidades, meu Deus, que tem consumido o físico desta pessoa e tem também, ó Deus, tirado do salário para compra de remédios. Senhor da glória, que haja bonança, que haja prosperidade e a proteção na vida deste dizimista, Senhor. É o que eu te peço e também te agradeço no nome de Jesus. Deus continue te abençoando. Você que é um dizimista fiel, nós estaremos aqui orando constantemente por você, pela sua família, para que Deus possa continuar aí, multiplicando o seu salário e também protegendo o seu patrimônio. Deus abençoe, meus irmãos. Continue sendo fiel a Deus, que Deus vai continuar também sendo fiel com todos vocês.
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3: Ouvintes, aceite a paz de nosso Senhor e Salvador Jesus Cristo. Deus abençoe a vida de todos vocês que estão aí ligadinhos no programa Voz da Libertação. Este programa, você sabe, tem como órgão oficial da Igreja Pentecostal Deus é Amor, que tem o seu fundador, o nosso saudoso missionário Davi Miranda. Na presidência, na direção geral, está a cargo da serva de Deus, a nossa irmã Eremi Miranda. O Templo da Glória de Deus está localizado na Avenida do Estado, 4568, Liberdade, São Paulo, capital. E a nossa sede estadual das igrejas Deus e Amor, aqui no Rio de Janeiro, está localizada na Rua Senador Pompeu, no número 27. Lembrando que temos cultos aqui diariamente, no horário das 7, 9, 11, 13 às 15 e também no horário das 19 horas.
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3: E hoje, segunda-feira da bênção, segunda-feira da vitória. Eu quero desde já desejar a todos vocês uma excelente segunda-feira cheia das bênçãos de Deus. Eu quero neste momento já enviar a paz do Senhor para todos. Eu sei que nesta manhã tem muitas pessoas que acabaram de levantar neste momento. Quem sabe outras pessoas já estão chegando em casa, trabalharam no período da noite, mas o rádio está ligado. Você está aí acompanhando esta programação. Já quero até agradecer vocês por permitir a nossa voz chegar dentro do seu lar. Eu não tenho dúvida, ouvinte, que onde chega esta programação, chega a bênção de Deus também na sua vida. Não desligue o seu rádio, porque daqui a pouco eu estarei orando por você e orando pela sua família.
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3: É, eu quero deixar vocês cientes que é logo mais no horário das 19 horas desta segunda-feira, eu estarei com vocês em mais um culto doutrinário, mais um culto de ensino da palavra de Deus. Eu quero neste momento convocar toda a membresia aqui da nossa sede estadual da Senador Pompeu. Você não pode ficar de fora. Quero convocar aí toda a liderança da nossa igreja, a membresia em geral, a juventude. Quero convocar aí os homens, mulheres, o povo em geral. Você que é membro não pode ficar de fora deste culto doutrinário. Quero convocar também as famílias evangélicas em geral, você que congrega em outras denominações evangélicas, você que é católico, é um livre pensador, não tem credo religioso. Eu quero convidar todos vocês, porque será uma honra receber vocês aqui hoje, logo mais às 19 horas, para o nosso culto doutrinário. Quando falamos de um culto doutrinário, nós estamos falando do culto da palavra. É um culto voltado à pregação da palavra de Deus. Neste culto, nós realizamos também uma oração de Pentecoste para Deus renovar, para Deus continuar fortalecendo a igreja. Nós estamos vivendo tempos difíceis, Nós estamos atravessando uma era muito complicada na face da Terra. É o diabo forçando por todos os lados, tentando infiltrar o pecado dentro da igreja, tentando esfriar a igreja. Mas olha, ouvinte, a chama vai continuar acesa no coração da igreja. A igreja vai continuar avançando, valorizando a palavra de Deus, ganhando almas para o reino de Deus, e ela não vai parar. Só que você precisa fazer a sua parte, estar conosco, ouvindo a palavra de Deus. Eu recordo quando Deus falou com o profeta Jeremias para ele descer até a olaria. Deus falou: desce lá, porque lá eu te farei ouvir as minhas palavras. Quando o profeta desce, Deus mostrou para ele que a nação estava doente, a nação estava quebrada, como ele viu aquele vaso na mão do oleiro. E Deus perguntou: não poderei eu fazer de vós como fez este oleiro? Coisa tremenda, hein? Deus tem poder de refazer, de transformar a vida do homem. E olha, ouvintes, tudo isso vai acontecer pela palavra de Deus. Deus falou com ele: vai até a olaria, lá eu te farei ouvir as minhas palavras. Vem para cá na noite desta segunda-feira ouvir a palavra do nosso Deus.
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Mas, irmãos, aquele que não era sábio colocava o alicerce da sua casa bem por cima. Quando chovia, quando a água vinha, a que tinha alicerce permanecia de pé. Aquela que não tinha caía por terra.

pernas, meus irmãos, mas do fundamento sobre a qual nós construímos. Se a sua casa estiver construída na rocha,

0: Você de pé, levante a mão e vai glorificando, vai glorificando. 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
3: De ter você conectado, sintonizado conosco. Deste lado, sua irmã em Cristo, Gustavo Ferreira, mesa de áudio, irmão Lucas Ione. E nós vamos a mais um bloco desta programação até o meio-dia. E eu já quero convidar você, porque a programação não vai terminar meio-dia, não. Teremos a oração do meio-dia, das 12 às 12 horas, com a nossa irmã Débora Miranda, fazendo uma oração, orando por nós. E logo após, nós teremos o MC, uma programação assim especial com a irmã Débora Miranda. E você não pode ficar de fora. Programa edificante nessa segunda-feira para abençoar a sua vida. Então, continue conosco. Daqui a pouquinho, agenda de cultos de nossa sede mundial. Teremos grandes campanhas, uma programação especial nesta semana. E eu não quero que você fique sabendo em cima da hora. Então, hoje, segunda-feira, você vai fazer aquele planejamento para estar conosco aqui, cultuando, adorando a Deus nesse dia especial. Logo após, a oração da resposta. Você crê na resposta de Deus? Deus tem resposta hoje. Deus irá clamar, responder a nossa oração. Nós iremos clamar ao Senhor e certamente Deus ouvirá o nosso clamor, a nossa súplica nesta manhã. Então continue conosco, porque aqui na Rádio Deus e Amor tem manhã de adoração, oração, palavra de Deus. É um conteúdo para edificar a sua vida.
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3: Onze horas e 6 minutos. Você que está ligado conosco aqui na capital, você que está aí no norte, no nordeste, centro-oeste, sudeste, sul do Brasil, muito obrigado, seja bem-vindo aqui na Rádio Deus e Amor. Você já pode deixar a sua mensagem no nosso WhatsApp. É isso aí, DDD 11 982 92 33 92, DDD 11 982 92 33 92, nosso WhatsApp para você deixar um alô. Você que chegou agora pelo site, está pelo rádio ou aplicativo, deixe a sua mensagem, o seu nome. Quero conhecer você, será uma honra conhecer você que está ligadinho conosco aqui na Rádio Deus é Amor. Daqui a pouco nós teremos um grande clamor, o clamor da resposta de Deus. Nós vamos orar, eu quero orar por você, eu quero interceder pela sua vida, interceder por todas as áreas da sua vida. Mas antes, eu quero, por um momento, para nós prepararmos a nossa fé na presença de Deus. Lucas, você acha melhor? Nós temos essa preparação e agenda de cultos. Tem ouvintes perguntando aqui. Que horas? O que você acha melhor? Vamos fazer depois? Antes? Daqui a pouquinho eu quero passar a você a agenda de cultos aqui da Sede Mundial. Ah, irmão, mas você está falando aí, tem novidades? Tem. Tem novidades e uma poderosa campanha. Mas eu não vou falar, eu não posso, senão eu vou entregar tudo a novidade. Então eu quero convidar você para acompanhar daqui a pouquinho. É isso aí. Vamos ter uma programação especial essa semana aqui na Sede Mundial. Eu sei que você está ansioso, está querendo que eu fale logo, mas calma, calma o seu coração, porque antes nós vamos ter um momento de edificante, um momento de preparação espiritual aqui na Rádio Deus e Amor, porque eu quero orar por você. Antes de orarmos, vamos ao momento para Deus fortalecer a minha e a sua fé, iniciar esta manhã vendo o que Deus está fazendo, louvando e adorando ao Senhor nesta manhã aqui na Rádio Deus e Amor.

Que Deus abençoe você, ouvinte. Chegou o momento de nós falarmos com Deus. Brasil, o mundo, que está ligado agora, milhões, milhares de pessoas conosco, e nós vamos fazer esse clamor. Deus marcou um encontro conosco, e nos preparemos para ouvir tudo aquilo que o Senhor tem para falar conosco aqui na rádio Deus e Amor. Soberano e eterno Deus e poderoso Pai, neste momento especial de oração, de busca, de súplica, nós agradecemos ao Senhor por tudo. Sim, Deus, exatamente tudo. Agradecemos ao Senhor por mais uma oportunidade de vida que o Senhor concede a nós, por mais uma oportunidade pela vida desse ouvinte que o Senhor sustentou até aqui. Ó Deus, sim, Senhor, muito obrigado pelo seu cuidado, pelo seu carinho, Pai, nós te agradecemos porque não merecemos, mas o Senhor cuida de nós nos mínimos detalhes. Reconhecemos as nossas falhas, os nossos erros, perdoa-nos, Espírito Santo. Ajuda-nos, ó Pai. Ajuda, Senhor meu Deus, a melhorar, para que nós possamos melhorar em Sua presença. Melhorar, Senhor Deus, tendo atitudes, palavras, pensamentos conduzidos pelo Senhor. Ó Deus, então por isso, Pai, nós nos voltemos para falar, para orar, para estarmos sensíveis à Sua voz. A Sua voz que é o oxigênio da nossa alma. Senhor, a Sua voz que dá em nós, gera em nós o renovo, o fortalecimento, a alegria do Senhor, Deus tremendo e soberano. Nós clamamos a Ti agora, Pai, porque cremos poderosamente, cremos no Senhor, no Seu poder, nas Tuas maravilhas. Reconhecemos que nada somos. Reconhecemos que nada podemos fazer, que somos totalmente dependentes do Senhor. Ah, meu Pai, se não fosse a Sua misericórdia. Oh, Papai, se não fosse o Teu perdão, a Sua misericórdia, a Sua graça nos alcançar, nós não chegaríamos até aqui. Se chegamos até aqui, se esse ouvinte está me acompanhando, se esse ouvinte está ligado, é porque o Senhor sustentou. É porque o Senhor nos deu graça, foi porque o Senhor nos ajudou até aqui. Deus, então nós clamamos pelo Senhor, clamamos pela Sua presença, venha sobre nós esta manhã de oração. Alcance esse ouvinte, Pai. Alcance esse internauta, alcance esta pessoa que está nos orando conosco, seja por palavras, seja por pensamentos, seja em lágrimas, mas estão orando agora, clamando ao Senhor, e eu creio que do Senhor virá a resposta. Nós cremos que do Senhor virá o milagre, nós cremos na resposta do Senhor. Oh, meu Deus, nós oramos a Ti, Senhor. Senhor, não é apenas um modo, um jeito de falar, de se expressar, mas nós colocamos o coração nesta oração. O nosso coração se abre para o Senhor neste momento, sim, Espírito de Deus. Eu oro por este ouvinte, nós oramos juntos com esses ouvintes que estão clamando agora, o Brasil e o mundo suplicando ao Senhor. Eles creem numa resposta. Nós cremos, ó Pai, que o Senhor enviará resposta para Deus, para as nossas vidas, diante desse cenário difícil em que nós temos passado. Senhor, este ouvinte, ele clama, porque ele precisa da resposta.
Deus, esta pessoa que está enfrentando, Senhor, esse cenário difícil, onde as portas estão fechadas, Pai, que ele possa ver a resposta, que ele possa ver o milagre, que ele possa, Senhor, ser alcançado pelo seu poder nesta manhã. Ó Deus, cremos que o Senhor é Deus que responde a nossa oração. Cremos, Pai, que nós clamamos e o Senhor ouve o nosso clamor. O Senhor é o Deus que entende a cada lágrima que derramamos. Sim, Pai, contempla esta mãe que chora agora. Deus, esta mãe que chora pela sua família. E ela crê, meu Pai, que ainda que seja difícil essa situação, ela confia na resposta, manda resposta, Espírito de Deus. Que ela veja a resposta e o mover do Senhor sobre esta situação. Esta mãe que ora pelo filho que está desenganado pela medicina. Este pai que ora, Senhor, porque não tem o que como prover, a situação está difícil. Mas o Senhor é o Deus de milagres. O Senhor é o Deus que provê, que opera, Senhor, um milagre, meu Deus, em nossas vidas. Sim, Senhor, que neste momento esse ouvinte possa ser alcançado pelo poder e a unção do Teu Santo Espírito. Esse ouvinte possa ser alcançado pelo poder do Senhor. Esta pessoa, meu Pai, que está agora tão preocupada, esse coração desesperado, esse coração aflito, porque a porta fechou, porque o milagre ainda não aconteceu. Senhor, entra nesta peleja. Deus, surpreende este coração, Senhor, desesperado. Oh, glórias! Acalma esse coração, Senhor. Acalma esta aflição. Acalma o desespero. Oh, Deus! O Senhor é o Senhor que dá a nós o socorro em meio à guerra. O Senhor é o Deus que dá o refrigério em meio à tempestade. O Senhor é o que nos faz andar por cima das águas em meio ao vento contrário. Pai, esses ouvintes que estão orando conosco, esses irmãos que estão clamando agora, Deus, olha a situação desta família, Senhor. Olha a situação, este pai está chorando diante do teu altar. Esse irmão, Senhor, pai, esse ouvinte que está agora. Ele bateu em portas a semana passada inteira, mas as portas ainda não se abriram. Abre as portas, Senhor. Responde a nossa oração. Que esse ouvinte viva o operar do Senhor nesta semana. Que esse ouvinte viva a cura da alma, a cura desta enfermidade. Eu oro, Senhor, apresenta esse ouvinte que está no hospital. Essa pessoa que está enferma, no leito de dor, dentro desta UTI, meu Pai. E não aguenta mais essa situação. Esta família que está apreensiva, porque não, segundo a medicina e os métodos humanos não tem mais jeito, não tem mais situação. Mas o Senhor é o Deus que vai além. O Senhor é o Deus que faz aquilo que nós não podemos fazer e nós te pedimos que o teu operar possa nos alcançar. Glória a Deus. Que a cura divina possa alcançar este ouvinte que está orando conosco. Que a cura da alma, Senhor, que a calmaria do teu Santo Espírito possa alcançar esta pessoa que está ligada agora clamando conosco. Senhor, contempla as lágrimas desta mulher nesta manhã. Contempla as lágrimas deste homem nesta manhã. A humilhação, a dificuldade tem sido grande, mas o Senhor é o Deus que muda o quadro. O Senhor é o Deus que muda a chance. Oh, Deus, que maravilha! O Senhor é o Deus que exalta. Oh, Espírito Santo, muda esse cenário. Coloca as coisas no devido lugar.
Senhor, eu intercedo por esta família. Senhor, eu oro por esta casa, esta família que está sendo alvo do inimigo. Este lar que está sendo bombardeado por setas malignas, Senhor, eu oro, eu intercedo e repreendemos no nome do Senhor Jesus. Joga por terra esse laço, joga por terra este mal. Guarda, Senhor, este teu filho que está acompanhando esta programação. Senhor, guarda, Pai, esse caminhoneiro. Senhor, guarda, meu Deus, meu Pai, essa pessoa que está chegando no trabalho. Essa pessoa no trânsito, Senhor, joga por terra, meu Pai, esse acidente, esse laço maligno. Deus, esta pessoa que está agora, Senhor, se sentindo mal, está sentindo esse formigamento, Senhor. Ela está orando comigo, está sentindo esse formigamento, repreenda agora este mal. Repreenda agora essa seta maligna. Ó Deus tremendo e soberano, confirma, Senhor, a resposta. Confirma, meu Deus, o milagre. Confirma, Senhor, a atitude de fé que este ouvinte tem e clame em sua presença nesta manhã. Nós não podemos fazer, mas o Senhor é o Deus que vai além de nossas limitações e é o Deus que opera o sobrenatural. Senhor, então nós colocamos todo este clamor em Tuas mãos. Nós oramos e cremos na resposta. Nós oramos e cremos no milagre. Nós oramos e ouvimos a Sua voz. Aleluias! Cremos, ó Deus, que viveremos as Tuas maravilhas. Mas abrimos o nosso coração e reconhecemos, Pai, que acima de todas as coisas, o Senhor faça conforme a Sua vontade. A resposta que queremos pode não ser a resposta que o Senhor tem para nós, mas que o Senhor possa responder, e se o Senhor não quiser, que nós vivamos e que seja conforme a Sua palavra. Nós não podemos decretar, definir ou mandar a maneira que o Senhor tem para operar e fazer, não, mas que vivamos, que seja feita conforme o Seu querer. Que vivamos a resposta e que seja feita conforme o Seu trabalhar. Pai, receba o nosso humilde clamor. Receba, Senhor, a nossa oração nesta manhã. E eu creio no grande milagre, no nome de Jesus.

0: confio em ti, Priscila Santana. É uma bela canção, nossa gravadora MC Music trazendo belas canções inspiradas por Deus para edificar as nossas vidas. Olha o relógio, 11 horas e 31 minutos. 11 e 31 na capital paulista. E eu quero agradecer a você, ouvinte, pela sua audiência, pela sua interação, participação aqui na rádio Deus é Amor. Daqui a pouco nós teremos aqui a nossa agenda de cultos. E você pode ser, ô, irmão Gustavo, mas por que você está fazendo todo esse suspense? Calma, é porque eu quero que você ouça, se prepare e anotar toda a nossa agenda de cultos dessa semana aqui na sede mundial, porque o que Deus tem para realizar é algo extraordinário, entendeu? Bom, 11h32 aqui na capital paulista, daqui a pouco temos a oração do meio-dia com a nossa querida irmã Débora Miranda. Você não pode ficar de fora, ore conosco, ore através aqui do rádio ou YouTube, Facebook, Instagram e logo após o MC. Hoje tem uma programação muito especial. Você não pode ficar de fora, então deixa ali o fonezinho ligado, o rádio, o YouTube, o aplicativo. Mandébora tem uma programação e um conteúdo extraordinário para os nossos corações. Então, fique ligado conosco aqui na rádio Deus é Amor. 11 horas 33 minutos, nós vamos ao momento de conhecimento. 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
1: 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Antigo complexo religioso foi descoberto em cidade ligada à profecia de Ezequiel. Autoridades anunciaram a descoberta dos vestígios de um antigo complexo religioso em um sítio frequentemente associado a uma cidade mencionada no Antigo Testamento. A descoberta arqueológica no Egito está chamando a atenção de estudiosos e interessados na Bíblia. O complexo ritual foi encontrado no sítio de Tel El Farama, no norte da Península do Sinai, área associada à cidade antiga de Pelúcio, mencionada pelo profeta Ezequiel. O principal achado é uma grande estrutura circular com cerca de 35 metros de diâmetro, datada entre o século II a.C. e o século VI d.C. Inicialmente interpretada como um edifício comum, a construção revelou características típicas de uso religioso após novas escavações. Embora inicialmente se acreditasse que se tratava de um prédio da Câmara Municipal, as autoridades determinaram recentemente que era uma instalação de água sagrada associada a rituais religiosos. Segundo os arqueólogos, o local funcionava como um espaço ritualístico que utilizava água do rio Nilo misturada a sedimentos. O complexo inclui canais, reservatórios e múltiplas entradas, indicando que o espaço recebia um fluxo significativo de pessoas e tinha função cerimonial. Para os pesquisadores, o achado não apenas revela aspectos das práticas religiosas antigas, mas também contribui para a compreensão de cidades citadas nas Escrituras. Banda adora com 4 mil presos em prisão em El Salvador. Uma banda cristã levantou um altar de adoração em uma das maiores prisões de El Salvador, impactando milhares de detentos em abril desse ano. A banda guatemalteca realizou um momento de louvor dentro do centro penal La Esperança, em San Salvador. Mais de 4 mil presos participaram do encontro, formando um grande coral com o grupo cristão. Um vídeo compartilhado no Instagram mostra a multidão de detentos adorando a Deus de mãos erguidas e olhos fechados em um ambiente de quebrantamento. Durante o culto, o músico Josh pregou a esperança do evangelho aos detentos. A banda relatou que recebeu a permissão do residente de El Salvador para realizar o show dentro do presídio. Durante décadas, El Salvador foi conhecida como a capital do crime do mundo devido a gangues que aterrorizavam a população. As facções MS-13 e Barril 18 controlavam áreas urbanas e rurais, incluindo parte da capital San Salvador.
2: 11 horas e 37 minutos.
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4: Porque vocês, irmãos, foram chamados à liberdade, mas não usem a liberdade para dar ocasião à carne. Pelo contrário, sejam servos uns dos outros pelo amor. Gálatas capítulo 5, versículo 13.
2: 11 horas e 37 minutos.
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0: Onze horas e 38 minutos aqui na capital paulista. Olha, ouvinte, eu quero convidar você, nós vamos a um programa, um quadro especial agora, de muita importância. Igreja Deus e Amor tem uma de suas frentes, que é a Liga da Família. Ah, irmão Gustavo, eu nunca ouvi falar, como que é isso? É uma frente onde a igreja visa cuidar da família. Famílias de pastores estão sendo acompanhadas. Temos um trabalho muito lindo aqui, todo terceiro domingo do mês, às 9 horas, na frente do workshop de casais. Uma frente muito importante que Deus tem abençoado assim profundamente. E aqui a Rádio Deus e Amor, alinhada com este propósito, trouxe a nós um quadro muito especial, Família em Foco. Nesta oportunidade, ele, psicólogo e presbítero Jesse Ávila, ele vai falar sobre um tema muito importante. Atenção! Silêncio punitivo. O que é isso? Isso pode afetar? O que tem a ver em relação à família esse tema? Vamos acompanhar, preste atenção. Eu tenho certeza que Deus vai abençoar a sua vida.
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11: Olá, seja muito bem-vindo a mais um episódio do Casamento em Pauta, um espaço dedicado a reflexões sobre relacionamento conjugal, comunicação e construção de vínculos saudáveis.
12: Você sabia que ignorar deliberadamente o parceiro como forma de punição pode ser tão doloroso quanto palavras agressivas? O silêncio pode trazer paz quando usado para reflexão, mas também pode se transformar em uma arma dentro do relacionamento.
11: Por essas razões, hoje nós vamos falar sobre os prejuízos do silêncio punitivo na relação conjugal. Quando o afastamento emocional passa a substituir o diálogo. As pesquisas conduzidas por John Gottman identificaram o chamado Stonewalling, ou muro de pedra, como um dos comportamentos mais prejudiciais ao casamento. Ele acontece quando um dos parceiros interrompe completamente a comunicação, ignora tentativas de aproximação e utiliza o silêncio para punir, controlar ou demonstrar insatisfação. Diferente da pausa saudável para organizar emoções, o silêncio punitivo comunica rejeição, abandono e desprezo. Ao longo do tempo, ele enfraquece a intimidade e aumenta o distanciamento afetivo.
12: Por exemplo, após uma discussão, o marido passa dias respondendo apenas o necessário. evita olhar para a esposa e ignora suas tentativas de conversa. Ou, a esposa decide que não irá mais falar sobre o assunto e trata o parceiro como se ele não existisse dentro da própria casa. Embora não haja gritos ou insultos, o ambiente torna-se pesado. O outro começa a viver um estado de ansiedade, tentando adivinhar quando será novamente aceito. O problema deixa de ser o conflito inicial e passa a ser a desconexão emocional.
11: Ou seja, ficar em silêncio para não machucar é diferente de usar o silêncio para machucar. Relacionamentos saudáveis não evitam conversas difíceis. Eles aprendem a atravessar.

0: S quando substituímos punição por diálogo. E é por isso que eu quero mencionar aqui, juntamente com a Joyce, sobre 5 dicas práticas que vocês podem utilizar no dia a dia e, de fato, vai trazer benefícios ao invés de prejuízos para o seu casamento. Número 1, diferencie pausa emocional de silêncio punitivo. Às vezes, é necessário dizer, olha, eu estou muito irritado agora, eu preciso de alguns minutos para me acalmar e aí depois a gente vai continuar essa conversa, tudo bem? Isso é diferente de simplesmente desaparecer emocionalmente por horas ou por dias sem qualquer explicação. Resumindo, essa pausa aproxima e a punição inevitavelmente afasta. Segundo ponto aqui é comunique a sua necessidade de espaço. Em vez de simplesmente se fechar, explique. Então, eu acho que a gente precisa conversar um pouco. Eu quero conversar sobre isso, aquilo outro, enfim. Mas eu preciso me reorganizar emocionalmente. Essa atitude, de fato, pode reduzir a insegurança do parceiro.
1: Terceira, não transforme o silêncio em um instrumento de poder. Ignorar o outro para que ele aprenda a lição pode gerar ressentimento profundo. Casamento não é disputa para descobrir quem vence. É parceria para enfrentar problemas juntos. Quarta, retome a conversa no momento combinado. Se pediu tempo, volte ao diálogo. Por exemplo, obrigada por respeitar o meu espaço. Podemos conversar agora? Isso fortalece a confiança e demonstra compromisso com a resolução do conflito.
0: E por último, procure ajuda quando esse padrão se torna frequente. Se o silêncio punitivo tornou-se a principal forma de lidar com os conflitos, a terapia de casal pode auxiliar na reconstrução da comunicação. Entendam que pedir ajuda é investir no relacionamento e não admitir derrota. Como disse Herbert Lerner, o silêncio pode proteger um relacionamento por alguns minutos, mas não consegue sustentá-lo por toda a vida. Os conflitos, eles fazem parte do casamento. O que determina a saúde da relação não é a ausência de diferenças, mas a maneira como escolhemos lidar com elas.
1: Que o diálogo seja sempre mais forte do que o orgulho. E que o amor encontre caminhos para reconstruir pontes onde antes existiam muros. Mas, e aí? Você gostou desse conteúdo? Então compartilhe nossa programação com outros casais. Continue nos acompanhando e fique atento, porque a qualquer momento estaremos de volta com mais reflexões que podem fortalecer a vida a dois. Um forte abraço e até breve.
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11:49, ele vive é o louvor para alegrar e edificar a nossa manhã. 11:49 aqui na Rádio Deus e Amor, programa Voz da Libertação. Deixe a sua mensagem, porque daqui a pouquinho temos oração ao vivo aqui com a nossa irmã Débora Miranda, logo após MC, aquele programa especial de oração, palavra, enquete, conteúdo para edificar a sua fé nesta segunda-feira. Lucas, e como prometido, nós temos a missão de passar a agenda de cultos da sede mundial aqui para os nossos ouvintes. Então, você que está ligadinho conosco, vamos lá. Hoje é segunda-feira. E segunda-feira, o que tem na sede mundial? Segunda-feira da palavra. Segunda-feira do pão. Então, às 9, às 15, nós temos dois grandes cultos aqui para você ouvir a palavra de Deus. E às 19 horas, que é o culto principal, presbítero Kleber de Oliveira, o servo de Deus, que já tem uma palavra revelada para entregar ao nosso coração. Então, um culto com os membros aqui da sede mundial, um culto ali com o discipulado, o ensino, um momento de oração, de adoração com a igreja, e você não pode ficar de fora. Lembrando que, segunda-feira, pastor Kleber, junto com todos os membros aqui da sede mundial, das igrejas pertencentes aqui à sede também, a partir das 19 horas. Segunda da palavra, terça dos vencedores, às 9, às 15, 19 horas. E eu quero já convidar todos vocês também para a quarta-feira, que é a maior campanha que tem na semana aqui em São Paulo, que é a quarta-feira do grande mover de Deus. O que Deus tem feito, ouvintes, às quartas-feiras tem sido algo extraordinário. Deus tem nos surpreendido, Deus tem operado, Deus tem feito maravilhas, e você não pode ficar de fora. Eu quero fazer esse convite especial para você a vir aqui conosco às quartas-feiras, às 9 horas, pastor Milton de Almeida pregando a palavra, às 15 horas, presbítero Rivair Silva, neste grande propósito da quarta-feira do mover. Hoje, segunda do pão, 19 horas, pastor Kleber, quarta-feira do mover, às 9, pastor Milton de Almeida, pela manhã, pastor Milton, às 9 horas, às 15 horas, na quarta-feira do mover de Deus, presbítero Rivair Silva. Na quinta-feira, que é a quinta-feira beneficente, nós temos aqui um grande culto às 15 horas, no segundo dia de uma poderosa campanha com a nossa irmã Antônia Bochar, pregando a palavra de Deus na quinta da multiplicação e portas abertas. O que Deus fez nessa quinta-feira foi algo extraordinário e você não pode ficar de fora. Eu quero convidar você para estar conosco. Quinta da multiplicação e portas abertas aqui na sede mundial, na quinta-feira, onde temos o culto beneficente em prol às instituições Reviver, a Fundação Reviver e também a Associação Reviver Help. Deus é amor. É isso aí. Na sexta-feira, nós temos a poderosa campanha Libertação Total, a maior campanha de libertação do estado de São Paulo e do Brasil. Nós estamos aqui às 9 horas, presbítero Riva e Silva, às 15 horas, presbítero Kleber de Oliveira, em duas concentrações para abençoar a sua vida. É isso aí, você não pode ficar de fora. Bom, anotou aí? Segunda hoje, palavra, nós te esperamos, quarta-feira do mover, quinta-feira beneficente, sexta o propósito de libertação aqui na sede mundial, e no sábado e domingo nós temos a Santa Ceia do Senhor. Atenção, membros, capital paulista, povo da Zona Norte, Sul-Leste, Oeste, ABCDMR, propósito especial, Santa Ceia do Senhor, a sábado às 19 horas.
domingo às 11 horas aqui na sede mundial e domingo às 3 horas o nosso culto Domingo dos Milagres na campanha A Unção sobre a Nova Geração e Oração em Favor das Crianças. Essa campanha especial em prol das crianças, em oração e intercessão, e você não pode ficar de fora. Bom, anotou aí? Então essa é a agenda de cultos para você cultuar conosco e vir adorar a Deus aqui em nossa sede mundial. Precisa de um aconselhamento? Precisa de uma palavra? Precisa de um atendimento pastoral? Venha, nós te esperamos. A equipe pastoral da sede mundial presente em manhã, tarde e noite. Você chega na nossa secretaria, busque a informação e o pastor vai te atender com muito amor, com muito carinho, aqui nesse atendimento, equipe Sede Mundial. Avenida do Estado, 4568, Liberdade, São Paulo. Eu quero agradecer você, Lucas. Vamos ficar por aqui? Que daqui a pouquinho temos a oração ao vivo, meio-dia certinho, nós entraremos ao vivo orando com a nossa querida irmã Débora Miranda, e logo após continue conosco, MC ao vivo, Rádio Deus e Amor e também todas as redes sociais. Eu fico por aqui, mas eu agradeço a você ouvinte pela sua audiência, muito obrigado, nós ficamos por aqui. Quem se despede, sua irmã em Cristo, Gustavo Ferreira, e na mesa de áudio, nosso querido irmão Lucas Rione. Que Deus abençoe todos vocês, nos preparemos, porque daqui a pouquinho, oração do meio-dia com a nossa irmã Débora Miranda. Fiquem todos na paz do Senhor Jesus.

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0: Senhor nosso Deus, Pai da eternidade. Glorificamos o Teu nome neste dia, porque Tu és santo. Ó Deus, nós estamos reunidos com milhares e milhares de pessoas. E nós pausamos o nosso dia para falar contigo. Ó meu Deus, é tão bom saber que nós temos um Deus que vê todas as coisas, um Deus criador dos céus e da terra, um Deus que pode resolver, um Deus que pode ressuscitar, um Deus que pode solucionar todas as coisas, um Deus que é o dono do mundo e que tem em suas mãos todas as coisas e o controle de todas as pessoas. Ó Deus, esse Deus de quem falo é o Senhor, Criador dos céus, Criador da terra. Senhor, nós estamos diante do Senhor, com nosso coração humilhado, aberto, confiado nas Tuas promessas. Ah, Senhor, em nome de Jesus Cristo, nós entramos na Tua santa e maravilhosa presença para Te agradecer por mais um dia, Senhor, para Te dizer muito obrigado e dizer o quanto nós estamos felizes porque este dia foi o Senhor quem o fez. Senhor, meu Deus, nós nos regozijamos diante do Senhor e dizemos o quanto o Senhor é maravilhoso para conosco, porque as Suas misericórdias, que se renovam a cada manhã, nos alcançam hoje mais uma vez. Sim, Senhor, que é a causa de nós não sermos consumidos. O que falarmos da Sua graça, Senhor? Esta graça infinita, maravilhosa, que tem nos alcançado segundos após segundos da nossa vida. Meu Deus, em nome de Jesus Cristo, nós nos reunimos aqui, Senhor, por uma causa nobre, que é adorar e louvar o Teu nome, que é para isso que fomos criados. Senhor, nós queremos acreditar, nós queremos crer sem nenhuma dúvida de tudo que o Senhor tem colocado em Sua palavra. Meu Deus, nosso coração falho, o nosso coração tardio em confiar, ele precisa crer confiadamente, sem reservas, em tudo que o Senhor tem dito, naquilo que o Senhor tem sido. Ó Senhor, o Senhor tem se revelado através das Suas obras. O Senhor tem se revelado através da natureza. O Senhor tem se revelado através da salvação de vidas, de transformação de mentes e corações. O Senhor tem se revelado através daquilo que o Senhor tem feito em nossas vidas. Meu Deus, eu quero Te adorar, nós queremos Te adorar até o infinito, até a eternidade. Sim, Senhor, não queremos ter reservas em nosso coração. Não queremos ter nenhum pingo de reservas daquilo do que o Senhor tem falado, daquilo que o Senhor tem sido para conosco. Que esteja diante de nós o Senhor poderoso e que possamos a cada dia acreditar, sem duvidarmos, daquilo que o Senhor tem falado e colocado na Sua palavra. Ó meu Deus, nós estamos aqui pela Sua misericórdia, Senhor. Nós cremos nisso e nós falamos e nós confirmamos isso. Nós estamos aqui porque o Senhor teve misericórdia de nós. E nós reconhecemos o quanto nós somos pequenos, o quanto nós somos miseráveis, Senhor, necessitados e carentes da Tua misericórdia, meu Deus. Glória ao Teu nome, Senhor, para sempre. Glória ao Teu nome, Senhor, para sempre. Senhor, eu juntamente com os ouvintes e os telespectadores nos humilhamos. Olha, Senhor, o nosso coração que precisa ser lavado pela tua palavra, porque ele é altivo. O nosso coração é pecaminoso, é orgulhoso, Senhor. O que dizer da nossa vida? O que dizer da nossa fraca pessoa? Sem comentários, Senhor, sem comentários. Mas o Senhor olha para nós e olha o seu filho Jesus. Ah, que maravilha! Que privilégio é esse, Senhor, que nós temos de sermos olhados de uma maneira diferente. É o seu amor que nos alcança. É o seu amor que cobre a multidão de pecados, dos nossos pecados. Senhor, aproveitando esta oportunidade de que nós reconhecemos o que somos, venha nos perdoar. As nossas palavras que falamos hoje, que foram desagradáveis aos teus ouvidos, Senhor. Os nossos pensamentos que não foram ouvidos por ninguém, mas o Senhor os assistiu. Perdoa-nos, ó Deus. Perdoa, Senhor, o nosso eu, tão mal. Somos miseráveis, meu Deus, nós reconhecemos isso, mas também reconhecemos o quanto nós somos necessitados de Ti. Ó Deus, estamos reunidos aqui todos os dias para clamarmos pela Sua misericórdia, para adorarmos o Seu nome. Meu Deus, eu quero apresentar neste momento as pessoas que estão enfermas espiritualmente. Quantas delas, Senhor, perderam a fé, se apostataram da fé, Senhor, estão caídas. Mas sabemos que elas podem se levantar, se assim elas quiserem, a Tua ajuda, Senhor. Quantas pessoas passaram por este caminho e hoje estão à beira do caminho, não conseguem mais se levantar, estão ali como soldados mortos, fracassados. Mas, Senhor, o Senhor continua olhando para eles com este olhar de amor, de misericórdia. Senhor, eu quero orar neste momento por aqueles que estão também, Senhor, se desviando, se fracassando aos pouquinhos e não têm percebido isso. Satanás tem soprado nos ouvidos que não precisa mais seguir, que pode ficar em casa, que não tem nenhum problema. Que o Senhor vá olhar desta maneira assim, Senhor, que não precisa congregar. Ó, Senhor, ajuda, dá sabedoria, sopra Teu Espírito Santo com a voz de amor e misericórdia, despertando-a para aquilo que é eterno, para aquilo que é o certo, que é o correto, Senhor. Meu Deus, quantas pessoas enfermas, enfermas espiritualmente. E o nosso coração tem olhado para aquilo que é passageiro, a cura de uma parte física, a cura, Senhor, da enfermidade. E nos esquecemos do mais importante, que é a nossa alma. Ó, meu Deus, envia Teu Espírito Santo para nos ensinar todas as coisas. Vem, Espírito Santo, sobre nós agora. Vem, Espírito Santo, e nos discerne agora. Vem, Espírito Santo, e nos dê a direção. Vem iluminar os nossos caminhos, para que possamos pisar passos firmes e fortes no caminho certo, olhando para o alvo, que é o Senhor. Aleluia! Ah, Senhor, nosso coração sente a Tua presença. Nosso coração sente o quanto o Senhor é compassivo a nos olhar e nos atender, Senhor. Vem agora visitar, meu Deus, os missionários, os pastores, aqueles que estão curando feridas. Mesmo feridos, estão curando feridas. Estão renunciando às suas próprias dores, físicas e não físicas, para curar o outro, para trazer a palavra àquele que está à beira do caminho, caído, Senhor, os perdidos. Eu sempre tenho orado, Senhor, e pedido que o Senhor venha suprir, que o Senhor venha ser a provisão desses missionários em todas as partes deste mundo, onde houver um servo teu anunciando o teu amor, que o Senhor venha estar com ele, seja a provisão dele, seja a providência daquilo que ele precisa, Senhor, seja a guarda fiel para abrir as portas, meu Deus, daquilo que ele precisa para anunciar. Ó, meu Deus, eu sei que muitos deles estão sofrendo a perseguição religiosa neste país, porque não se é permitido falar do teu amor. Mas, Senhor, o Senhor disse para nós, ide. E eu sei que o Senhor prepara as demais coisas para que o seu ide seja cumprido. O Senhor capacita. O Senhor abre portas se nós cumprirmos com a sua palavra. É verdade. Visita agora, Senhor, aquela pessoa, meu Deus, que está pregando com amor aos seus parentes e vizinhos, mas não tem sido ouvido. Não tem sido ouvido, Senhor. Pelo contrário, tem sido perseguido. Tem sido odiado, Senhor, até mesmo pela sua própria família. Dê sabedoria para que essa pessoa ganhe a sua família sem palavras, até mesmo sem palavras. Apenas pelas suas atitudes, pelo seu gesto de amor. Meu Deus, visita agora aqueles que estão acorrentados pelas obras do diabo. Aqueles que estão, meu Deus, buscando com toda boa intenção uma porta que não é uma porta verdadeira. Não é o caminho verdadeiro, não é a porta que é o Senhor. E está acorrentada, está amarrada pelas obras malignas de feitiçaria, de magia negra. Eu quero repreender agora toda obra satânica que está prendendo esta vida. Ah, Satanás, está entrando agora a voz do Senhor. Não é a minha voz, é a voz do Senhor nesta casa. É a voz do Senhor que está entrando agora para repreender, para quebrar as correntes do inferno que estão aprisionando esta vida. Vai saindo desta casa agora, Satanás. Chega de fazer bagunça aí. Chega, chegou o seu dia da derrota. Chegou o dia da sua derrota, Satanás. Vai embora, solta esta vida agora. Solta agora esta casa que está em bagunça, que está em dissensão, que está agora em destruição. Está chegando o autor da vida. Entra, Senhor. Entra agora, Senhor, para fazer agora a construção. Entra, Senhor, agora. Eu te peço com todo o meu amor por esta vida. Eu peço agora com toda a humildade. Eu te peço, Senhor, por favor, entre agora para fazer morada. E para que haja testemunho do teu nome. Para que haja, Senhor, glórias, honras ao teu nome. Senhor, eu também oro por esta mãe que ora pelo seu filho doente, pelas criancinhas enfermas, Senhor, que não se queixam de suas dores a não ser através do choro, Senhor, que muitas vezes não sabemos discerni-lo. Visita as criancinhas cancerosas, Senhor, nos hospitais que estão ali fazendo o possível, mas as dores, elas não conseguem ser exterminadas. Visita, Senhor, aqueles que estão nos manicômios. Visita, Senhor, aqueles que estão nos hospícios. E nós sabemos que a maioria delas são obras malignas. É o espírito maligno da loucura que tem colocado vidas em escravidão. Sim, meu Deus. Eu creio que agora o Senhor está trabalhando de forma que não possamos assim, Senhor, nem podemos imaginar. Vem, Senhor, glorifica o teu nome, aleluia, glorifica o teu nome nesta casa, Senhor, unindo esta família mais uma vez, que estas cartas de divórcio sejam rasgadas pelo Senhor, não por estas mãos humanas, mas pelas tuas mãos divinas, Senhor. Visita, meu Deus, agora, este hospital, onde ali há um rádio, onde há também um celular ligado, Senhor. Onde essa pessoa ora comigo. Ela esperava por este momento para clamar por essa pessoa que está na ânsia da morte, que já foi determinada o seu destino. que é a morte. Ah, Senhor, o Senhor é o dono da última palavra. Aleluias! E como nós cremos nesta palavra, Senhor. Tu és o dono do tempo. Tu és o dono das estações, dos minutos e horas. Nós entregamos esta situação em suas mãos. Visita, Senhor. Visita agora, meu Deus, esta pessoa que está na ânsia da morte. Essa pessoa que está em casa, o médico já mandou para casa. E o médico disse, vai para casa. Porque é lá que você vai ficar com a sua família nos seus últimos dias de vida. Visita agora, Senhor. Tu és a nossa esperança. Acrescenta-nos a fé, se está faltando a fé. Para que possamos alcançar, Senhor. Para que possamos alcançar o milagre. Ó, Senhor, visita agora estas pessoas com problemas na justiça. Faz tanto tempo, meu Deus, que esta pessoa ora por esta causa. Mas ela não se cansa. Todos os dias esta causa é apresentada diante do Senhor. É uma aposentadoria. É uma causa trabalhista, Senhor. Se ela é justa, Senhor, eu sei que o Senhor já tomou conta. Ó, meu Deus, visita agora estas pessoas que estão abandonadas em suas casas, pelos seus próprios filhos. Não recebem uma mensagem, não recebem uma visita. Uma mãe que com tanto carinho cuidou dos filhos e hoje recebem esta recompensa. Injusta, é verdade, Senhor. Os filhos não se lembram dela, não se lembram dele, Senhor. Visita agora, meu Deus, esta pessoa que está abandonada neste asilo, nessa casa de repouso. Visita agora, Senhor, esta viúva. Jesus, Tu és o marido desta viúva. Supra as necessidades dela, Senhor. Venha suprir as necessidades físicas e espirituais. Supra, meu Deus, essas necessidades. Eu quero orar por essas crianças autistas, que as mães e os pais têm lutado, por recurso que muitas vezes não têm, mas têm lutado com amor, para uma vida melhor, uma qualidade de vida melhor, Senhor. Abre portas, meu Deus, de recursos aqui, meu Deus, que muitas vezes essa pessoa não conhece e não sabe. Visita agora, meu Deus, estas mães que lutam por essas crianças que nasceram com problemas e hoje são tetraplégicas, paraplégicas. Estão ali todos os dias, Senhor, lutando para que essa criança viva um pouquinho melhor. Sim, meu Deus. Quantas pessoas foram, meu Deus, talvez desenganadas por um psicólogo, por um psiquiatra. São remédios fortes, meu Deus, que ela tem tomado. Talvez é uma depressão tão profunda. Ela tem buscado em Ti, Senhor. Talvez seja um problema químico cerebral, mas para o Senhor não é nada. Visita esta pessoa depressiva, Senhor. Todos os dias para ela, o céu está cinzento. Não há esperança, meu Deus. Não há motivo para viver. Mas Tu és o sol que brilha para aqueles que Te amam, Senhor. Aqueles que creem e que esperam no Senhor. Ó, meu Deus, quantas pessoas estão tristonhas, talvez também, pela perda de um ente querido. Espírito Santo, em nome de Jesus, por amor, traga o consolo. Que estas lágrimas cessem de cair por esta face, Senhor. Sim, meu Deus. Visita agora, Senhor, esta pessoa que inconsolavelmente vive. E ela diz, não tenho mais razão de viver. Mas, Senhor, tudo passa. E o Senhor faz acontecer. O Senhor faz o dia brilhar, o sol brilhar, o dia melhorar. Com o Senhor nós vamos indo, Senhor. Com o Senhor nós vamos avançando um passinho cada dia. É verdade. Segure nossa mão, Senhor. Tem dia que não é fácil. Tem dia que é tão difícil. Mas com o Senhor nós vamos indo, nós vamos seguindo. Nós estamos mais perto do alvo. Hoje nós estamos mais perto do que ontem. Segura, Senhor, as nossas mãos. Firma os nossos pés na rocha, para que não venhamos tropeçar, Senhor. Nós queremos seguir até o fim e estarmos com o Senhor para sempre nas moradas celestiais. Fica conosco, Senhor. Eu queria continuar falando contigo, meu Deus. É tão bom esses momentos, são tão bons. Eu me sinto tão leve, Senhor. Meu coração tão alegre. E eu sei que o Senhor vai permanecer conosco. Obrigado por nos ouvir, Senhor. Nós não merecemos nada disso. É o Seu amor que cobre a nossa multidão de pecados. Eu só posso dizer, Papai, muito obrigada. Muito obrigada. Eu te amo, Senhor. Eu te amo. O Senhor sabe o quanto eu te amo. Fica com cada ouvinte, com cada internauta. Fica comigo, Senhor. Fica conosco. No nome de Jesus. Amém. E amém, Senhor Jesus. Obrigada, Senhor, graças te damos. E aqui nós estamos, mais uma vez, juntamente com você. Primeiramente, eu quero dizer que você não orou conosco, você não ligou esse rádio, por acaso. Deus tem uma palavra de vida para você. Deus viu o seu sofrimento, Deus viu a sua história. E Ele tem visto você. Você acha que você não tem sido vista por Ele? Sim, você tem sido visto por Deus. Chegou o momento de você dizer, chega desta história triste. Dar um ponto final nesta história ruim da sua vida. E sabe que existe solução? Existe solução. Jesus. Ah, mas já me falaram desse Jesus. Mas ele, é dele que eu estou falando. Preste atenção, Jesus está falando com você. Ele quer mudar a sua vida. E Ele não vai invadindo você, invadindo a sua vida, invadindo... Não. Ele é muito educado. Ele espera você decidir. Se decidir por Ele. Você quer mudar de vida? Mudar de história? Chega de tristeza, não é? Chega, né? Basta já, né? Chega. Aceite a Jesus. Siga o caminho verdadeiro. Seja um servo do Senhor, seja um crente. Experimente Jesus. Se você não gostar, pode largar dele. Vamos fazer então aqui uma aposta? Aceite a Jesus. Se nada der certo, você pode abandoná-lo. Eu faço contigo essa aposta. E você vai ver o que Jesus vai fazer por você e com você. Se você quer aceitar Jesus, quer mudar de história, quer mudar de vida, eu não estou falando vida financeira apenas, estou falando de todo o seu ser, em toda a sua maneira de viver. Você que está desviado, sentiu-se derrotado, sentiu que precisa mudar também de vida, tomar uma decisão de voltar ao Senhor, Ele te recebe do jeito que você está. Não precisa renunciar isso aqui, isso ali, porque é o Espírito Santo que vai te ajudar a renunciar e mudar toda essa situação. Venha como você está agora, tá? Ore comigo, feche os olhos e repita comigo estas palavras. Senhor meu Deus, eu me achego a Ti agora. Reconheço que eu preciso ter uma vida diferente. E eu entendi, Senhor, que somente em Ti eu posso ter uma vida feliz. Me ajude a entender isso, entender a Sua palavra. Me ajude, Senhor, seguir os Teus mandamentos. Ó Pai, por mim mesma eu não tenho forças. Mas com a ajuda do Senhor, eu vou conseguir. Apaga os meus pecados. São muitos, meu Deus. Apaga, Senhor, tudo o que eu fiz de errado. Perdoa-me. E escreve o meu nome no livro da vida. Porque eu quero ser salvo. Me ajude, Senhor, a entender a Sua vontade. Me ajude a ser feliz. Que a partir de agora eu tenha uma vida diferente na Tua presença. Obrigada, Senhor, por esta oportunidade. Em nome de Jesus. Amém e amém, Senhor Jesus. Seja bem-vindo, seja bem-vinda à família de Jesus. E a partir de agora você não está sozinho. Jesus está contigo, mas também nós temos uma família para te ajudar. Nós temos dois meios para você escrever e dizer: eu aceitei Jesus pelo rádio e eu preciso de ajuda agora. Do outro lado da linha, no nosso WhatsApp, tem um pastor que vai te orientar como fazer agora para você se membrar à nossa igreja Deus de Amor. Você vai ligar nesse WhatsApp que está na tela. Você que é um telespectador, já está aí o contato. Você que está nos ouvindo pelo rádio, anote aí o nosso WhatsApp para você mandar agora. Mas não deixe de mandar a mensagem, tá? Porque você vai receber uma ajuda para que você possa seguir este caminho. A partir de agora, você ter toda a ajuda, todo o auxílio para seguir os caminhos do Senhor. O nosso telefone é 119-5094-4645. 119-5094-4645. Ou então pelo e-mail queraceitarjesus@pda.com.br. Muito obrigado a você que nos acompanhou. Não desligue o seu rádio, pois aí vem o programa Mensagens Cantadas. Estarei aqui ao vivo. Já vamos já direto, tá, irmão Medina? Direto já a abertura do programa, e você fique aí. E compartilhe, você que está nos acompanhando pelas redes sociais, compartilhe o nosso programa. E que Deus abençoe você que orou conosco, permaneça aqui com a gente.
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0: Alô, São Paulo, estamos chegando com mais um programa Mensagens Cantadas. Vos saúda em Cristo Jesus, na paz do Senhor, Débora Miranda. Muito boa tarde, queridos irmãos, ouvintes, internautas. Obrigado pela sua audiência, você que está nos escolhendo para ficar aqui com a gente. Muito obrigada, Deus abençoe. Nosso programa com muita música, muito louvor ao Senhor. Teremos a dica de saúde, teremos o conselho para a família, teremos a nossa pergunta em debate para você participar. Tanta coisa boa, né? Se eu fosse você, eu não mudaria o dial do rádio, eu não mudaria de estação, eu não mudaria de canal. Fique aqui conosco, porque o Senhor tem palavra de vida para o seu coração. Como foi seu final de semana, hein? E o início dela? Como que está sendo o seu início de semana? Cansado, né? É lógico, domingo dormiu, relaxou, descansou. Aí segunda-feira o corpo quer o descansinho de novo, né? Mas aqui nós estamos juntinhos através desta emissora, através deste canal aqui no YouTube, da Igreja Deus e Amor Oficial e Débora Miranda Oficial. E nós vamos para a nossa pergunta, né, Medina? E depois já estaremos abrindo o programa com um belo louvor. Vamos aí, então, meditar na nossa pergunta.
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2: Vamos à pergunta em debate no dia de hoje.
0: O que faz as pessoas deixarem Jesus? É a correria do dia a dia, muito trabalho, e a pessoa não tem tempo de servir a Deus. Seria o pecado em si mesmo? Ou a decepção com pessoas lá na igreja? O que você acha que as pessoas deixam Jesus? Abandonam a fé? O caso é o pecado em si? Seria a correria do dia a dia? Ou a decepção com pessoas? Enquanto vocês vão meditando aí, vocês podem mandar aí para o nosso WhatsApp 11 98292-3392 e também pelo canal oficial, os canais oficiais no YouTube, Débora Miranda Oficial, ou então Igreja Deus e Amor Oficial, tá certo? Enquanto vocês vão refletindo sobre a nossa pergunta, nós temos o primeiro hino que nós vamos ouvir agora. Cadê o hino aqui, gente, que eu não tô achando? Mas põe aí, Medina. Vamos lá. Vamos ouvir aqui com o Elias. É um novo hino, né? Um novo lançamento. MC Music, Elias Santos cantando Levanta! Levanta!

É, levanta agora que o Senhor te faz caminhar. É, hino bonito, vocês ouviram na voz de Lia Santos, lançamento MC Music, que já está aí no nosso canal, no YouTube, MC Music. Você pode entrar lá agora, curtir, compartilhe esta mensagem. Com certeza Deus tem algo a falar ao coração. A nossa pergunta em debate é essa, né? O que faz as pessoas deixarem Jesus? É a correria do dia a dia? São as pessoas que decepcionam umas às outras? Ou é o pecado em si, né? A gente sabe que, inclusive,

a gente for fazer o nosso estudo bíblico, o que, que realmente as pesquisas apontam? Qual é o motivo principal das pessoas abandonarem Jesus? Nós temos umas pesquisas que foram feitas no meio cristão, vendo qual é o motivo, qual é a causa principal dessas pessoas abandonarem a fé. E parece que isso aí está crescendo, né? Meu Deus, só Jesus para nos ajudar. Só Jesus para nos ajudar. E nós vamos dando prosseguimento e eu quero ver você participando aqui comigo. Eu quero ver a sua resposta, quero ouvir e quero ver a sua opinião. Se você quer mandar por voz a sua opinião, nosso WhatsApp é 119-8292-3392, tá bom? Se você somente quer escrever, você vai entrar no nosso canal lá no YouTube. Entra lá no canal do YouTube, MC, ou seja, lá no canal do YouTube da Igreja Deus e Amor Oficial, ou então no meu canal oficial, Débora Miranda Oficial, tá certo? E coloque a sua resposta. Vamos lá. Também compartilhando. Eu quero ver o povo de Deus compartilhando. Eu quero crescer aqui esse número de pessoas. Vamos lá. Eu quero alcançar aqui 300 pessoas. Vamos lá. Nós estamos com 200 e poucas. Agora eu quero alcançar 300. Vamos lá. Todo mundo curtindo a página e compartilhando. Todo mundo compartilhando, tá certo? Eu já tenho aqui já uma resposta do Carlos de Campinas. Ele mandou aqui a sua opinião. Na minha opinião, diz ele, muitas pessoas não deixam Jesus. Elas deixam a igreja por causa das pessoas. Foram julgadas, humilhadas ou decepcionadas e acabaram confundindo o comportamento humano com o caráter de Cristo. Esta é a resposta do Carlos de Campinas. Então, para ele, na opinião, as pessoas abandonam Jesus mais por causa do julgamento das pessoas, decepção com pessoas, né? Obrigada, irmão Carlos, pela participação aí em Campinas. A Márcia de Londrina, ela escreve assim, eu acredito que o pecado vai afastando aos poucos, né? Primeiro a pessoa começa a fazer concessões, depois pede a vontade de orar, de ir à igreja, e quando percebe, Jesus já não ocupa mais o primeiro lugar. Obrigada, Márcia. Renato de Belo Horizonte, obrigada. A correria do dia a dia é muito perigosa, porque não parece pecado. A pessoa trabalha, paga contas, cuida da família, resolve problemas e silenciosamente vai ficando sem tempo para Deus. Obrigado, irmão Renato. Que Deus te abençoe, tá bom? Agora só mais essa. Juliana de Salvador, para mim a maior causa é a decepção com pessoas da própria igreja. É muito difícil ouvir falar de amor e depois ser ferido justamente por quem deveria acolher. Obrigada, Juliana, pela sua participação. Ô Medina, vamos meditar agora. Um fundo musical bem suave. Eu pedi ao Senhor que Ele falasse conosco hoje e o Senhor nos deu esta palavra. Existem coisas que parecem enormes quando estão acontecendo, mas que com o passar do tempo, elas revelam quanto elas eram passageiras. Mas o problema é que o nosso coração não mede as coisas pela eternidade. Ele mede pelo impacto do momento. A gente é muito imediatista, né? E o que impacta o momento, muitas vezes, parece maior do que realmente é. Por isso, muita gente sofre e está sofrendo hoje. Essa pessoa se angustia e ela até chora por situações. Se a gente vê assim de longe, elas não tinham o poder de carregar tanto peso que elas estavam carregando. Por exemplo, um problema lá no trabalho, parece que o fim, que é o fim da estabilidade, que ela não vai ter mais um momento tranquilo. Uma discussão parece o fim de um relacionamento. Uma crítica parece o fim do valor pessoal, que ela não tem mais valor. Uma perda material parece o fim da segurança dela. Agora, presta atenção, existe algo curioso na vida, que nem tudo que grita alto, presta atenção, que nem tudo que grita alto dentro de nós é realmente grande fora de nós. Então, eu vou repetir, preste atenção. Nem tudo que está gritando alto no seu coração agora é realmente grande fora de você agora. Às vezes o coração faz barulho, não é? Barulho demais por coisas que, na verdade,
são pequenas

0: diante do tempo. Por exemplo, como um final de Copa do Mundo, de um jogo que aconteceu, para a pessoa que torce, aquele momento é intenso, né? O coração acelerado, a emoção domina, a alegria ou a frustração parecem profundas demais para caber no peito. Quando o time perde, as pessoas ficam abatidas. Há quem chore, quem sinta como se algo muito sério tivesse sido tirado delas. Mas preste atenção, o tempo faz algo silencioso. O tempo reposiciona tudo. Dias depois, a vida continua. O trabalho volta, a rotina chama, a família está ali. O mundo não parou por causa disso. Não, o mundo não parou. E aquilo que parecia tão pesado começa a perder força. Preste atenção nisso. Não porque deixou de ser importante naquele momento, mas porque nunca teve o poder de sustentar o peso da vida inteira. Vocês estão entendendo? E veja que interessante. Isso revela algo profundo. Preste atenção. Nem tudo o que sentimos com intensidade merece ser carregado com profundidade. Eu vou repetir novamente essa frase. Nem tudo que você está sentindo com muita força agora merece ser carregado com profundidade. E a Bíblia já toca nesse assunto, nessa realidade, quando ela está dizendo: porque tudo que há no mundo, a cobiça da carne, a cobiça dos olhos e a soberba da vida não vem do Pai, mas do mundo, e o mundo passa. Olha só, e o mundo passa. Observe essa expressão, o mundo passa. Ou seja, o que hoje parece definitivo, amanhã já estará em movimento de passagem, está passando. O que hoje parece permanente, amanhã já terá mudado de forma. O que hoje parece insuportável, amanhã você já terá atravessado. Jesus também disse: não andeis ansiosos pelo dia de amanhã. Mateus 6,34. Jesus disse isso não porque o amanhã não tenha desafios, mas porque o coração não foi feito para viver preso ao que ainda nem chegou. O coração não foi feito para viver o que ainda vai vir ou aquilo que já passou. Existe uma liberdade silenciosa em aprender a diferenciar o que é eterno do que é passageiro. Preste atenção, ouvinte e internauta. Nós fomos feitos para vivermos eternamente. E existe uma liberdade silenciosa em aprender a diferenciar isso, o que é eterno e o que é passageiro. Mas nós não somos eternos. Jesus fala muito sobre a brevidade da vida. Porque quando tudo é tratado como eterno, a alma começa a se sobrecarregar. Mas quando a gente aprende, quando o nosso coração aprende a discernir o tempo das coisas, ele encontra descanso até no meio das perdas. Isso não é lindo? Olha que coisa maravilhosa. Nós temos que ensinar o nosso coração o que é eterno e o que é passageiro. É claro que existem dores reais. Eu sei que tem muita gente que está me ouvindo agora que está vivendo dores reais. Não estamos ignorando isso, mas não são finais. Essas dores não vão ser finais. Existem frustrações que são fortes demais que você está vivendo agora. Mas não são definitivas e não vão viver eternamente na sua vida. Existem momentos que parecem o fim, mas são apenas um capítulo da história da sua vida. Um capítulo. E talvez uma das maiores sabedorias da vida seja essa. Não entregue a sua alma inteira ao que foi feito apenas para durar um momento. Não entregue a sua alma, a alma inteira, ao que foi feito apenas para durar um momento. O que é passageiro pode ser vivido com emoção, mas não precisa ser carregado como peso para sempre, como peso eterno. Porque quem coloca o coração naquilo que é passageiro, no que passa, vive como se tudo fosse definitivo. Ai, não dá mais, não vou ter nunca mais, e não vai ser mais assim. E se machuca mais do que deveria. Mas quem aprende a firmar a alma no que permanece, encontra um tipo de paz que não depende do placar da vida, nem das circunstâncias desse dia. No fim, não são apenas os acontecimentos que nos afetam, mas o lugar em que eles ocupam dentro de nós. E talvez a pergunta mais honesta que alguém possa fazer em silêncio seja esta: isso que está me tirando a paz hoje ainda terá o mesmo tamanho daqui a um tempo? O que está te tirando a paz hoje? O que está te preocupando agora? Vai ter o mesmo tamanho daqui um mês? Vai ter o mesmo tamanho de preocupação daqui a um ano? Jesus te vela. Jesus te olha. Ele sabe onde você tem depositado a sua confiança. Onde você tem descansado. Não deixe essas coisas que aconteceram hoje ou ontem pesarem em você. Não, isso aí vai passar. E amanhã será tudo diferente. E aos poucos você vai aprendendo uma verdade simples, mas libertadora. Nem tudo que dói merece permanecer grande dentro de você, não. Porque a vida continua. E o que é eterno sempre será maior do que o que passa. O eterno é aquilo que nos espera. O eterno são as mansões celestiais. O eterno é a vida eterna. É isso que importa. E é isso que nós devemos pensar naquilo que será sempre eterno. A nossa vida com Deus, a nossa vida com o Senhor, na eternidade.
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1: Quero ouvir você.
0: Já anotou a pergunta em debate hoje aqui no programa Mensagens Cantadas?
2: A paz, o senhor, irmão Débora e ouvintes do programa Voz da Libertação. O que eu acho que a pessoa passa de Deus é falta mesmo de oração, de se chegar a Deus, porque a palavra do Senhor fala: se chegar a mim, que eu chegarei a vós. Deus abençoe, em nome de Jesus, todos os programas da Voz da Libertação. O programa está chegando aqui, uma bênção aqui em Juiz de Fora. Eu sou o irmão Cristo Geraldo Miguel.
3: A paz do Senhor, irmã Débora, a paz do Senhor a todos os irmãos. Eu me chamo Ivone, falo aqui da cidade Cabeceira de Goiás. Eu concordo aí com a resposta do irmão aí. As pessoas às vezes se decepcionam, né? Com a irmandade, alguns irmãos, né? Da igreja, e acaba se entristecendo, né? E prefere, às vezes, voltar para a vida, né? Servir o mundo, né? O mundo em geral. Na minha opinião também, acho que é isso aí. Decepção, às vezes, entre os irmãos mesmo, né? Abraço, irmã Débora. Paz do Senhor Jesus.
4: Amém. Nós queremos também ouvir você. Qual é a sua opinião a respeito da nossa pergunta de debate? O que está afastando as pessoas da igreja, do Senhor? As pessoas estão se desviando. É a correria do dia a dia, as pessoas estão sem tempo de servir ao Senhor? É o pecado? Ou é a decepção que elas têm na igreja com as pessoas? É julgamento? Pessoas que são humilhadas e não voltam mais e acabam se esfriando na fé e abandonam a Jesus? Na sua opinião, qual é o maior motivo em que as pessoas abandonam a fé? Queremos ouvir você. Nosso WhatsApp é 11 982 923 392, ou então pelo canal do YouTube, que eu vou responder agora. Vamos lá. No canal aqui, no meu canal, diz aqui, olha, Débora Miranda Oficial, o que faz as pessoas deixarem Jesus? A maioria está ganhando aqui, ó, 27%. Temos uma parcial, a decepção com pessoas faz com que as pessoas abandonem a Jesus. 11% diz que é a correria do dia a dia e 61% diz que é o pecado. Ou seja, 61%, 62%, né? Aqui na igreja, no canal da igreja, nós temos uma parcial que as pessoas deixam Jesus 30%. A decepção com pessoas, a correria do dia a dia 11% nas respostas e o pecado 60%. E você, o que, que você pensa? Você conhece alguém lá na igreja, na congregação? Sumiu aquela pessoa. Aliás, né? A gente podia dar uma ligação, né? Dar uma ligadinha, ver onde essa pessoa está, fazer uma visita. Você aceita uma visita? Eu queria te ver. Porque a gente não vê muito isso. Existe, existe. Mas já que a gente está falando nisso, vamos colocar um gancho nisso também, né? Aliás, onde estão essas pessoas que você conhece, que um dia esteve na igreja, desapareceu, morreu, está internada? Onde que está essa pessoa? Desapareceu. Ou ela mudou de cidade, foi para outro estado. Vale a pena a gente correr atrás e saber onde essa pessoa está, não é? Paulo de Goiânia está mandando a sua opinião. Ele diz assim: eu acho que ninguém abandona Jesus de uma hora para outra. O afastamento começa em pequenas escolhas. Uma oração que deixa de ser feita, uma consciência que deixa de ser ouvida e um pecado que passa a ser justificado. Obrigado, irmão Paulo, pela sua opinião e participação. Lá de Recife vem a opinião da Ana Paula. Ela diz assim: muitas pessoas se aproximam de Jesus esperando que todos os problemas desapareçam. Quando chegam as lutas e as respostas não vêm como esperavam, elas se decepcionam e vão embora. Obrigada, Ana Paula, pela sua participação. Eduardo de São José do Rio Preto, interior de São Paulo, ele diz assim: eu diria que o problema é quando a pessoa coloca os olhos demais nos homens, porque líderes falham, pastores falham, amigos falham, e quem constrói a fé sobre pessoas corre o risco de perder a fé quando elas se decepcionam. Obrigada, irmão Eduardo. Patrícia participa de Curitiba. A correria não tira Jesus da vida de ninguém de uma vez. Ela apenas vai ocupando todos os espaços. Quando sobra um tempo para tudo, menos para Deus, alguma coisa já está fora do lugar. Obrigada, Patrícia. André de Manaus participa e diz: o pecado promete liberdade, mas muitas vezes cria distância. A pessoa começa a evitar Jesus não porque deixou de acreditar nele, mas porque não quer confrontar aquilo que está vivendo. Graças, graças. Luciana de Campo Grande, Mato Grosso. Conheço pessoas que ainda amam Jesus, mas estão longe da igreja porque foram profundamente feridas. Às vezes, por trás de alguém que chamamos de desviado, entre aspas, existe alguém machucado. Muito obrigada, Luciana, pela participação. Roberto de Fortaleza, ele diz assim: para mim, o maior perigo é o esfriamento. A pessoa não decide abandonar a Jesus, ela simplesmente vai deixando para amanhã. E existem amanhãs que não duram anos. Povo inteligente, né? Cada resposta é uma mais inteligente que a outra. Simone de Ribeirão Preto participa, obrigada. Algumas pessoas deixam Jesus, diz ela, porque nunca conheceram Jesus de verdade. Conheceram apenas costumes, regras e religião. Quando as regras ficam pesadas, elas abandonam tudo. Obrigada, Simone. O povo está participando mesmo, né? Marcelo de Porto Alegre, ele diz assim: a decepção com as pessoas explica muita coisa, mas não pode explicar tudo. Se minha fé depende de todos ao meu redor agirem corretamente, então minha fé está apoiada em pessoas, não em Cristo. Obrigado, irmão Marcelo. Que Deus te abençoe. Olha só, as pessoas estão participando, respondendo a nossa pergunta: o que mais afasta as pessoas de Jesus? O porquê que elas se desviam? O porquê que elas vão embora? Elas voltam para o mundo? É a correria do dia a dia? É o pecado? Ou é a decepção? Elas estão numa expectativa muito grande, chegam na igreja, de repente começam a se decepcionar e vão embora. O que que é? Qual é a maior causa? Nós sabemos que as três acontecem, né? Mas na sua opinião, qual é a maior causa? Eu quero ouvir você, tá bom? E enquanto vocês vão pensando, temos aqui um novo clipe, o meu novo clipe que chegou essa semana, para a criançada cantar. Todos Adoram a Deus, lá do canal Débora Kids Oficial. Vamos cantar! Com a criançada, todos adoram a Deus.
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Nós queremos que você nos ajude, colabore trazendo o seu filho. Ah, mas hoje eu trabalho, nesse dia eu trabalho, não vai dar. 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E olha que quando o Galileu chega, aí a festa é completa. Meu Deus, como as crianças gostam do Galileu. Eu nunca vi coisa linda. E vai ser um ambiente muito acolhedor, com muitos abraços, com muitos beijos. E Jesus abraçando todas elas, né? Imagine a alegria de Jesus. Deixai vir a mim os pequeninos, porque das tais é do reino do Senhor. 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Por que não? Tragam, os pais podem entrar, qualquer igreja, qualquer religião. Todos serão muito bem-vindos à nossa Escola Bíblica de Férias com o tema As Pedrinhas do Reino. Crianças, todas vocês agora de pé, para louvarmos juntos ao nosso Deus, pois Ele merece, Ele é muito maravilhoso. Fique de pé, louve ao Senhor nosso Deus desde agora e para... E nós vamos seguindo, trazendo o melhor da música sacra para o seu coração, e nós vamos de mais louvores. 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

0: Meus irmãos, a paz do Senhor Jesus, aqui é o irmão Deispo, da cidade de Santa Luzia, Belo Horizonte, né? Em questão à pergunta de hoje, né? O que que nos afasta da presença de Deus, né? A minha opinião, né? São várias as coisas assim que pode, né? Nos afastar da presença de Deus, né? Mas em primeiro lugar eu vejo assim que o pecado, né? O pecado, ele nos afasta, né, da presença de Deus. O pecado, ele nos esfria, né, a gente, da gente não ir mais para a igreja, né? Então a minha resposta é essa, né? Em questão, o que nos afasta da presença de Deus é o pecado. Que Deus abençoe a paz do Senhor, que Deus abençoe a irmã Débora, toda a família Miranda e o pastor Lorival de Almeida. Que Deus abençoe e dá saúde.
1: Obrigada, Patrícia. André de Manaus.
2: Leonia de Satomara. É que muitos têm deixado de olhar para Jesus. Muitos não examinam a escritura, né? E têm olhado para a falha do homem. Né? E se a gente não olhar para Jesus e olhar para a falha do homem, nós caímos.
3: Paz do Senhor, irmã Débora. Aqui é o irmão Nivaldo, de Joinville, Santa Catarina. Estou ouvindo o programa pelo aplicativo, pois aqui não tem rádio 24 horas. Sobre a pergunta em debate, eu estou ouvindo aqui, e a minha opinião, olha, tem vários motivos. Às vezes a pessoa sai da igreja por causa dos irmãos, um desentendimento, ou às vezes por causa do pastor, por causa da correria. Tem vários motivos. Deus abençoe.
4: Obrigada pela participação, que Deus abençoe, né? 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Nós temos vários meios de vocês acompanharem a programação 24 horas da igreja, não somente pelo rádio em si, pela emissora de rádio, né, que antigamente nós tínhamos somente esse recurso, né? Graças a Deus a tecnologia está também nos ajudando a levar a palavra de Deus para tantos lugares, para o mundo inteiro, onde a nossa voz está alcançando neste momento, né? Então, você que quer participar do Ministério Online da Igreja Deus e Amor, temos aí pdaplay.com.br, tá? Ou então, você baixar também o aplicativo da rádio. 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Aí você vai colocar lá IPDA Play, ou seja, Rádio Deus e Amor. Aí você também vai entrar. Tem vários meios de você participar, de você ouvir, de nos acompanhar. Não temos desculpa nenhuma, né? Não é verdade? E eu quero fazer uma meditaçãozinha com vocês agora com o tema Manchas e Linhas. Certa manhã, na sala de aula, um professor de música desenhou vários pontos no quadro negro. Toda a classe observava, curiosa, sem conseguir imaginar qual seria a melodia por trás daquela sequência de pontos. Em seguida, aquele professor desenhou as linhas da pauta, algumas pausas e uma clave de sol. Aos poucos, aqueles pontos desenhados inicialmente começaram a se transformar em notas musicais. E começaram a solfejá-las e descobriram que estavam cantando a seguinte melodia: Adeus, Supremo Criador, anjos e homens, deem louvor ao Senhor. E essa experiência marcou aquele professor profundamente, pois ela tinha uma lição importante sobre a vida. Assim como aquelas manchinhas naquele quadro negro que se transformaram em uma bela melodia, também existem muitos pontos e manchas em nossas vidas. E muitas vezes não conseguimos compreender por que essas dificuldades surgem. E por que Deus as permite e permite que isso aconteça. No entanto, se nós permitirmos que Cristo entre em nossos corações, Ele pode aliviar nossas tristezas. A nossa dor e desapontamento, transformando-os em algo muito valioso. Quando nós depositamos uma confiança inabalável em Deus, nós somos gratos por tudo. Ele é capaz de fazer surgir algo glorioso, até mesmo das adversidades que enfrentamos. E essa mensagem nos ensina a não desanimarmos diante das dificuldades, mas a buscarmos o consolo e a esperança em Deus. Sabia? Deus é capaz de fortalecer você e guiar você através dos momentos mais difíceis que talvez agora você esteja passando, permitindo que você encontre significado e propósito em cada desafio que você enfrenta. Ao olhar para trás, você pode perceber que aquele exercício simples na aula de música tinha um propósito maior do que apenas aprender uma melodia. Ele nos ensinou sobre fé, perseverança e transformação. Assim como aqueles pontos se transformaram em notas musicais, nossas dificuldades podem se transformar em oportunidades de crescimento e superação. Portanto, que possamos nos lembrar sempre dessa lição valiosa e confiar que Deus é capaz de transformar as manchas em belas melodias em nossas vidas. Com gratidão e confiança, poderemos enfrentar os desafios, sabendo que há um propósito maior por trás de cada um deles. Que Deus vos abençoe e lhe dê forças para seguir. E eu quero ver a sua participação aqui conosco. Daqui a pouquinho nós já vamos fechar as opiniões, né, a participação, porque nós temos também de pensar e ler e meditar naquilo que Deus pensa sobre a nossa pergunta. O que faz as pessoas deixarem Jesus? A Bíblia tem uma resposta? Tem. Seria decepção com as pessoas? As pessoas têm uma expectativa e de repente se decepcionam? Seria a correria do dia a dia que afasta as pessoas, que fazem elas se esfriarem na fé? Ou será porque elas pecam e têm vergonha de voltar à igreja? Na sua opinião, qual é? É para você refletir. Enquanto vocês vão pensando, nós vamos para mais uma mensagem na minha voz, Débora Miranda, Tempo de Preparação. Música.

0: Tempo de preparação é o hino que vocês ouviram, que está no CD Vaso de Honra, que está aí à disposição de vocês na nossa livraria virtual, livrariapda.com.br. 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Olha, ano que vem, 65 anos, nosso aniversário, nós estamos querendo ir para o estádio. Quem vai aí, levanta a mão. Depois nós vamos fazer uma enquete aqui, hein? Segunda-feira que vem vamos fazer uma enquete. Quem vai para o estádio, hein? 65 anos, jubileu de Safira da Igreja Deus e Amor e do programa Voz da Libertação. E nós estamos procurando um estádio. Tá difícil achar a data certa, né, do dia realmente, que a gente sempre faz, que é o segundo domingo do mês de junho. Mas a gente vai conseguir, se Deus quiser. Vamos orar por esta causa, né? Vamos para o estádio em nome de Jesus e cada crente vai levar uma pessoa. Você é crente? Vai levar uma pessoa e vai cuidar dela depois que ela aceitar Jesus. Imagine que colheita, hein? Que colheita vamos fazer se cada pessoa serva em Jesus Cristo, que é discipulador, que vai multiplicar, levar uma pessoa. Vai ser uma bênção, gente. Que é isso? Vai ser algo maravilhoso. Dia, não temos aqui o dia certo, mas vai ser no estádio, se Deus quiser, 65 anos da nossa Igreja Pentecostal Deus de Amor. Olha, eu quero lembrar vocês que nós estamos em campanha neste mês de julho, de 3 domingos em favor das crianças. Começou domingo passado, dia 5, e vai até o 3º domingo do mês de julho. Vamos aproveitando aí as férias das crianças, unção com óleo para as crianças, oração pelas crianças. Neste mês de julho, temos a campanha em favor das crianças, 3 domingos, em todas as nossas igrejas Deus e Amor do Brasil. É, fale com o seu pastor aí. Temos unção com óleo e oração pelas crianças. Neste mês de julho, 3 domingos, começou dia 5 de julho e vai até o 3º domingo do mês de julho. Aqui na sede, das 3 às 5 da tarde. E procure aí saber, na Igreja Deus de Amor, perto da sua casa, qual é o horário, tá certo? 3 domingos em favor das crianças, oração por elas e unção com óleo santo. Medina, nós vamos então agora para nossa meditação, nosso estudo bíblico, né? Respondendo a pergunta, de acordo com o que a Bíblia diz, o que Deus pensa sobre isso. A pergunta é, o que mais afasta as pessoas de Jesus? Ou seja, o que traz a elas tanta decepção? O que faz elas abandonarem a fé, abandonarem a Jesus? É o pecado? Só o pecado? Seria a correria do dia a dia que elas acabam perdendo aquele tempo para com Deus e vão se esfriando pouco a pouco? Ou foram decepcionadas na igreja por alguém e acabam se decepcionando tanto e acabam deixando Jesus? Vamos ver o que a Bíblia pensa sobre isso?
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0: Estão sobre a minha mesa uma pesquisa e o estudo bíblico. Mas eu vou começar pelo estudo bíblico e depois eu falo sobre a pesquisa que foram feitas lá nos Estados Unidos sobre o motivo de deixarem a Deus. Vamos começar já fazendo uma pergunta no início do nosso estudo. O que faz alguém abandonar a fé? A gente fazendo uma investigação bíblica sobre o coração que se afasta de Deus, existe uma cena na Bíblia que deveria nos deixar em silêncio. Não é uma queda moral escandalosa, não é uma perseguição externa, é algo muito sutil, mas é assustador. Uma multidão caminhava com Jesus, uma multidão que caminhava com Jesus simplesmente vai embora. É, vai embora. Isso está em João 6,66, que diz: à vista disso, muitos dos seus discípulos voltaram atrás e já não andavam com ele. Agora veja um detalhe. O detalhe mais chocante não é o que foram embora. É quem foi embora. Presta atenção. João 6,66. À vista disso, muitos dos seus discípulos voltaram atrás e já não andavam com ele. Então o detalhe mais chocante não é quem, que não é o que foram embora, mas quem foi embora. Discípulos. Pessoas que ouviram Jesus. Pessoas que viram milagres. Que comeram do pão multiplicado por ele. Que caminhavam com ele. E ainda assim foram embora. Isso nos obriga a fazer uma pergunta que vai além da superfície. Como alguém chega ao ponto de deixar Jesus? Para entender essa passagem de João 6,66, nós precisamos entender o que aconteceu antes. Jesus acaba de realizar um dos maiores milagres públicos com o lanchinho do menino, né? Do pãozinho e dos peixinhos. E a multidão está impressionada. O entusiasmo está alto. Meu Deus, imagine! Jesus multiplicou este pão, esses peixinhos. O entusiasmo está alto entre a multidão. Agora, vamos supor que existisse ali as redes sociais, as mídias, né? A mídia social na época. Jesus estaria no topo das manchetes. Dos assuntos mais comentados do dia. A expectativa era simples. Esse é o Messias que vai resolver nossos problemas. Mas então Jesus faz algo inesperado. Eu amo tanto essas coisas que o Senhor faz assim quando ninguém espera, né? Ele não alimenta a expectativa da multidão. Ele confronta o coração da multidão. Aí Jesus começa a falar sobre comer sua carne, beber seu sangue, linguagem que aponta para a entrega total, né? Aliança, aquela linguagem que aponta para a cruz, não apenas para benefícios, né? E o que acontece? A reação é imediata. Dura é essa palavra, quem pode suportá-la? João capítulo 6, versículo 60. Então a multidão não está rejeitando o milagre, ela está rejeitando o custo dessa verdade. Está rejeitando o custo daquela verdade que Jesus está falando. E então acontece o inevitável. Tchan, tchan, tchan, tchan. A Bíblia diz, muitos dos seus discípulos voltaram atrás e já não andavam com ele. Ouviram bem? Voltaram atrás e já não andavam com ele. Aqui nasce a primeira chave dessa investigação. As pessoas não abandonam Jesus do nada. Primeiro ponto. Elas abandonam quando ele deixa de servir às expectativas delas. Ah, não aconteceu do jeito que eu queria, eu vou embora. Então esse é o primeiro ponto. As pessoas não abandonam Jesus do nada. Elas abandonam quando Deus ou quando Jesus deixa de servir o que elas querem receber. As expectativas delas. Segundo lugar, o abandono a Jesus nunca acontece no ato, nunca começa no ato, começa no interior. Agora vamos olhar mais profundamente. Vamos olhar mais profundamente. Porque ninguém simplesmente acorda, ah, hoje é segunda-feira, eu vou abandonar Cristo. Hoje é segunda-feira e hoje é dia tal, tal, tal, então eu vou abandonar Jesus hoje. Não, não é assim. O abandono visível sempre tem um processo anterior invisível. Quando a gente começa a ver a pessoa abandonando a igreja, o processo começou lá atrás que a gente não viu. E a Bíblia descreve esse processo em várias camadas. Tiago diz assim, cada um é tentado pela sua própria cobiça. Quando esta o atrai e o seduz. Tiago 1,14. Então note o movimento. Está notando o movimento? Primeiro nasce um desejo. Depois esse desejo cresce. Depois esse desejo seduz. Depois esse desejo domina. Depois esse desejo produz o pecado. E depois o pecado amadurecido produz morte espiritual. Ou seja, ninguém cai de repente. O coração já estava se movendo antes daquilo que a gente viu. Foi assim com Judas. Quando a gente olhava para Judas, vamos trazer ele para hoje. Ele era discípulo, né? Mas por dentro já estava acontecendo algo que a gente não via. E João revela um detalhe silencioso no capítulo 12, versículo 6. Judas roubava da bolsa. Roubava lá da salva. Antes de trair Jesus publicamente, ele já tinha cedido internamente. Olha que coisa tremenda. E aqui está um princípio sério. Preste atenção. O abandono da fé quase nunca começa com uma decisão contra Deus, mas com pequenas concessões sem Deus. Então esse é o segundo ponto. Terceiro, quando a vida engorda a alma e a fé começa a sofrer.

comportamento de uma pessoa é assim, escandaloso. Alguns são silenciosos. E Jesus descreve isso na parábola do semeador. Olha só o que ele diz em Mateus 13:22. Os cuidados do mundo e a sedução das riquezas sufocam a palavra, tornando-a infrutífera. Os cuidados do mundo e a sedução das riquezas sufocam a palavra. Repare na palavra, sufocam, sufocam. Então não é destruição imediata. É falta de oxigênio espiritual. Então a planta não morre de uma vez. Ela começa a parar de crescer. Depois ela enfraquece. Depois perde vitalidade. E depois a plantinha morre sem barulho. E é assim que muitos se afastam. Não por rebelião aberta, mas por excesso de vida ocupada. Trabalho. Muito trabalho. Muito estudo. Muita internet. Muitas redes sociais. Muito WhatsApp. Muitos projetos. Muita ansiedade. Muitas preocupações até legítimas. Que vão ocupando o lugar do essencial. O lugar do importante. Do prioritário. E Marta representa isso naquela passagem que você já conhece. Marta não estava fazendo algo errado. Ela estava preparando a casa para receber Jesus. É algo bom, não é nenhum pecado. Ela estava fazendo coisas importantes, mas Jesus disse, Marta, por que você está inquieta? Por que você está preocupado com tantas coisas? Perceba que o problema não era o que ela estava fazendo, era a perda de prioridade. Ela estava dando prioridade às coisas da casa e não de estar aos pés do Senhor como Maria. Então esse é o terceiro ponto. Quando a vida engorda a alma e a fé começa a sofrer. Então veja aqui, temos mais um ponto, que é a ferida mais perigosa. Quando pessoas machucam a fé. E esse é outro tipo de afastamento ainda mais complexo. Não é o pecado interno, escondido. Não é a correria externa. É a decepção com pessoas. Alguém confiou e foi ferido. Alguém confiou e foi traído. Alguém confiou e foi frustrado. E então transfere a dor para a fé. Aquela decepção é transferida para a fé. Aquela decepção é transferida para a fé. Mas a Bíblia já antecipa tudo isso. O apóstolo Paulo escreve em sua segunda carta a Timóteo, capítulo 4, versículo 16. Paulo escreveu assim, todos me abandonaram. Vocês estão vendo isso? Todos me abandonaram. Não só Paulo viveu isso. Jesus também. Pedro negou, Judas o traiu, e a passagem que nós lemos, os discípulos fugiram, foram embora, não andaram mais com ele. Ou seja, até o círculo mais próximo de amizade falhou. Mas isso não muda quem Jesus é. O erro aqui é perigoso. Confundir a falha de pessoas com a falha de Deus. Vocês estão entendendo? As pessoas precisam diferenciar isso. A falha não é de Deus, a falha é da pessoa, como você é falho. As outras pessoas também o são. A fé que depende de pessoas será sempre instável. Se você deposita a sua fé naquela pessoa, você vai cair. Vai cair sim. Porque as pessoas mudam. As pessoas se cansam. As pessoas erram. As pessoas ferem umas às outras, mas Cristo permanece o mesmo. Aleluia! Cristo permanece imutável. Agora, o ponto central não é sobre sair, é sobre o que tomou o lugar. Preste atenção. Se nós juntarmos todas essas peças que nós falamos, todos esses pontos, pecado,

a correria do dia a dia, a decepção com pessoas, ainda falta alguma coisa que eu não falei ainda. Porque nenhuma dessas coisas é em si a raiz final. E a raiz de tudo isso aparece em João capítulo 6. A Bíblia diz que a multidão vai embora. E Jesus faz uma pergunta, não para a multidão, Jesus faz uma pergunta para os 12. Aleluia, que lindo isso. Vocês também querem ir embora? A multidão se foi, vocês também querem ir? Aí Pedro responde, Senhor, para onde iremos? Para quem iremos? Se só o Senhor tem palavra de vida eterna. Aleluia. Essa frase é o ponto X da questão. Essa frase revela tudo. Pedro não diz, quando ele é questionado, vocês também querem ir embora? E Pedro poderia responder, ah, Senhor, não temos dúvidas. Ah, Senhor, não temos dificuldades. Ah, Senhor, não temos problemas. Não, Pedro diz algo mais profundo. Ele fala, não existe alternativa além de ti. Não existe alternativa além de ti. O Senhor é a única resposta. Glória a Deus. Vejam, ouvintes e internautas, aqui está o divisor de águas. Uns seguiam Jesus pelo que ele fazia. Outros seguiam Jesus por quem ele era. E hoje não é diferente. Quando o benefício desaparece, o primeiro grupo vai embora. Aqueles que seguiam Jesus pelo que ele fazia. Quando tudo falha, o segundo grupo permanece. Que seguem Jesus pelo que ele é. Em que grupo você está estabelecido? Em que grupo você pertence? O grupo que segue Jesus pelo que ele faz, porque senão eu não vou segui-lo mais, porque se ele sempre está curando minhas enfermidades, se ele está sempre multiplicando meu pão, eu vou segui-lo. O dia que ele parar de fazer isso, eu não o sigo mais. Ou você segue Jesus independentemente do que ele faça por você, se você segue ele pelo que ele é. Quando tudo falha, você segue Jesus? Ou você segue Jesus pelos benefícios que ele te dá? Então, o que realmente faz alguém abandonar a fé? Voltamos à pergunta inicial. É a correria do dia a dia? É o pecado? Ou é a decepção com pessoas? Agora nós podemos responder com precisão bíblica. O pecado não é a raiz, é o sintoma de um coração que já se afastou. Vocês estão entendendo? Então a pessoa peca porque ela já está longe. O pecado não é a raiz, é o sintoma da doença. De um coração que já está indo distante. A correria do dia a dia não é a causa também. É o deslocamento da prioridade, ou seja, ela deixou de colocar Jesus como primeiro plano e deixou a correria, as contas, o trabalho, tudo em primeiro plano e Jesus em segundo. A decepção não é o fim, é o teste de confiança. Olha só que coisa linda. A decepção com pessoas não é o fim, é o teste de confiança sua em Deus. Então, o que realmente leva alguém a abandonar a fé é isto. Quando algo, ou quando alguém ocupa o lugar que deveria ser exclusivo de Deus no coração, essa pessoa abandona a Jesus. Como é gostoso nós termos uma palavra soberana. Quando nós temos a palavra de Deus soberana para a gente entender as coisas. Mas por que nós colocamos esta pergunta? Para alcançar você. Para você pensar sobre você mesmo. E esse estudo é para você refletir sobre a sua vida espiritual. O programa Mensagens Cantadas já diz tudo, mensagem cantada. As mensagens cantadas, elas trazem uma essência para a sua vida espiritual e também o que estamos fazendo complementa as mensagens que nós tocamos aqui. Para você refletir sobre o seu eu, você parou no seu dia para ouvir esse estudo.
Agora você está pensando, realmente, eu tenho seguido Jesus pelo que Ele faz por mim. Ele me tirou de um mundo mau, Ele me deu uma casa boa, Ele me deu um carro bom, Ele me deu uma família boa. Mas se Ele parar de te dar benefícios, como que fica? Não responda para mim. Não precisa. Responda para você mesmo. Não precisa nem responder para Deus, que Ele já sabe a resposta. Se a sua resposta é esta, eu não vou ser tão firme no caminho do Senhor quando Ele parar de dar os seus benefícios e eu ser beneficiada, repense. Repense a sua fé. Porque essa não é a fé legítima. Aqueles que querem seguir a Jesus têm que renunciar a si mesmas. Renunciar tantas coisas, o seu eu. Renunciar o seu orgulho, a sua altivez. Renunciar às suas próprias razões. Porque muitas vezes não é ter a razão que é o certo. Nós temos que seguir a Jesus pela palavra dele, o que ele diz, e ponto final. Então veja que esse estudo veio ao encontro e contra aquilo que pensamos, de encontro conosco. Ou seja, para realmente nos esbofetear, porque às vezes nós pensamos diferente. E a Bíblia fala o que realmente é aquilo que Deus pensa sobre nós. Mas acima de tudo, Deus nos ama. Por isso Ele trouxe essa palavra, essa pergunta hoje. Deus te ama, do jeito que você é. Mas Ele quer que você se entregue a Ele totalmente, sem reservas, sem esperar um benefício. E Jesus é suficiente em si mesmo. Aceite Ele. Arrume a sua vida com Deus. Abrace Jesus de verdade. Abrace Jesus e siga Ele, independentemente se você vai receber alguma coisa ou não. Mas com certeza, a Bíblia diz, buscai primeiramente o reino e as demais coisas o Senhor acrescenta. Que Deus te abençoe, em nome de Jesus.

Senhor nosso Deus, Pai de nosso Senhor Jesus Cristo, com nosso coração alegre, Senhor, satisfeito com esta palavra, eu venho te agradecer, ó Deus. Que palavra tremenda é essa, Senhor, que o Senhor nos deu hoje? Que maravilha, nós estamos alimentados. Aleluia. Eu estou alimentada, Senhor. Que palavra extraordinária é essa que o Senhor nos deixou e alimentou essa multidão que te segue? E o Senhor deixou essa pergunta para todos nós. Querem me seguir ou vão embora? Eu, Senhor, eu respondo por mim mesma. Eu quero te seguir, independentemente das circunstâncias. Eu vou continuar te seguindo, porque eu te amo, Senhor. Independentemente dos benefícios. Mas eu sei que somente te seguindo eu serei abençoada. Mas não é por isso não, Senhor. Eu te amo mesmo e eu vou te seguir porque eu te amo. Do jeito que o Senhor é. Obrigada, Senhor. Por nos dar esta oportunidade de ouvirmos esta palavra. De no meio desta tarde, nós termos este privilégio de nós recebermos esta palavra tão profunda. Senhor, muda as mentes. Ainda que muitas pessoas ainda não entenderam o que o Senhor quis dizer. Revela esta palavra. Revela-te a elas, Senhor, para que elas possam te servir e te seguir, independentemente do que o Senhor dê a elas. Obrigada, Senhor, por este programa. Obrigada, Senhor, porque o Senhor nos ama. Obrigado pela salvação. Obrigada, meu Deus, porque o Senhor nos escolheu antes mesmo de nós nascermos. Fica conosco, Senhor, nos guardando dos dias maus, porque hoje nós temos o mal no seu próprio dia, Senhor. E o Senhor tem nos guardado, o Senhor tem nos protegido, o Senhor tem nos dado o alimento sobre a nossa mesa. O Senhor tem nos dado uma família maravilhosa, uma igreja maravilhosa. O Senhor tem nos dado de si mesmo a nós. Senhor, são tantas coisas que não temos um espaço aqui para agradecer, mas o Senhor conhece o nosso coração. Fica com os nossos ouvintes guardando e protegendo, livrando de todo mal e dando forças, acima de tudo, forças, Senhor, para que eles possam seguir adiante, levantando esse que está caído, Senhor. Senhor, que ele possa entender esta palavra. Derramando do seu óleo, Senhor. Derramando da unção do Senhor, para que ele possa ter forças para seguir adiante. Esta é minha oração, no nome de Jesus. Amém, Senhor.

E assim nós vamos encerrando a nossa programação Mensagens Cantadas. Foi muito bom estar com você. Muito obrigada a vocês técnicos na rede de rádio, também a Medina, cinegrafistas, apoio também da assessoria. Que Deus abençoe a todos vocês. Amanhã estamos de volta. Eu, pastor Lorival de Almeida, com mais uma audição do programa Mensagens Cantadas, às 12 horas e 30 minutos. Não se esqueçam que estamos em campanha em favor das crianças, 3 domingos neste mês de julho, de unção com óleo e oração por elas aqui na sede mundial e na Igreja Deus e Amor, perto da sua casa. Participem, aproveitem as férias das crianças e levem-as para que elas possam ser também abençoadas por Deus. Se despede Débora Miranda e até a próxima, se Deus quiser. Estamos aguardando a volta do Senhor Jesus. Estejamos preparados! 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

Meu nome é Martinha Garcia de Jesus Silva. Eu venho do Imbu das Artes, São Paulo. O meu testemunho é que eu tenho uma filha. Ela ficou 15 dias em cima de uma cama, sem comer, sem beber. Ela perdeu a mente, ficou inconsciente e não comia nada, mãe. Se ela tomava um pouquinho de água, ela vomitava. E eu, irmã, como a serva de Deus, eu confiei no Senhor. Eu entrei em jejum, em oração, à meia-noite por ela, e eu pedi para Deus, né, irmão, para enviar um anjo lá para libertar ela, porque ela tem 4 filhos, irmã, e ela estava nessa situação, em cima de uma cama, irmã. Imagina uma mãe em cima de uma cama, sem comer, sem beber, seca em cima de uma cama. Aí, irmã, ela, como que ela estava sem comer, a gente levou ela para o hospital. Ela ficou internada vários dias, o médico fez todo o exame, não achou nada. Fiz um voto com Deus, que se Deus curasse ela naquela semana, que eu vim aqui gravar o testemunho. Irmão, foi no meio da semana, foi no sábado, irmão. Minha filha teve alta, já foi para casa. Hoje ela está bem, está gorda, comendo tudo. E graças a Deus ela está liberta em nome de Jesus. Mas Deus deu a vitória para ela, graças a Deus ela está boa. Eu moro na rua Bantos, 214, em Imbu das Artes, Santa Clara.

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2: Amados ouvintes, vos saúda na paz o Senhor Débora. Mais uma vez estamos reunidos aqui no Espaço Eu e Mais Um. Todos os dias eu estou aqui com vocês para ajudá-los no discipulado com os novos convertidos. Hoje eu quero falar sobre a necessidade de estarmos congregando. Eu posso dizer que a importância do culto, reunirmos, é um mandamento do Senhor, porque está escrito em Hebreus, capítulo 10, versículo 25, anote aí, diz assim: não deixemos de congregarmos, como é costume de alguns, antes admoestando-nos uns aos outros, e tanto mais quanto vedes o dia se aproximando. Olha a primeira frase desse versículo: não deixemos de congregarmos. Vejam, é um mandamento da palavra de Deus, uma ordem. Deixar de cultuar, de nos reunirmos na casa de Deus, é interromper a vida da igreja. Porque a vida do culto é a vida da igreja. Nós, crentes, precisamos nos reunir. Do mesmo modo como um peixe precisa viver dentro da água, um pássaro precisa voar nos ares e um homem precisa respirar. Eu posso dizer então que cultuar é uma característica do crente. Porque os crentes, nós somos como ovelhas, vivemos em coletividade. Então nós podemos ver que cultuar, nos reunirmos, é uma exigência da nossa vida interior. E isso então se torna um tipo de vida. Por isso não apenas devemos nos reunir sempre, como também nos reunir a ponto de isso se tornar um hábito, produzindo assim uma vida de culto, uma vida de reunião. Eu posso dizer que é como a nossa necessidade diária de como beber, como comer, como a nossa vida humana. Cultuar para receber a graça corporativa. Eu explico. A graça que Deus nos dá, ela tem dois aspectos. O individual, quando você lê a Bíblia, quando você ora, busca Deus e se achega a Ele individualmente, quando você está ali a sós. E tem um aspecto corporativo. Esse aspecto só se ganha nos cultos. Por exemplo, leitura da Bíblia, quando você lê individualmente. E quando você lê ali na igreja, parece que o negócio fica muito mais claro, porque tem uma explicação. O pastor está ali explanando a palavra de Deus para que você entenda a vontade do Senhor para a sua vida. Na oração, muitas coisas não podem ser resolvidas na oração individual, podemos dizer. Mas elas se tornam tão fáceis na oração ali reunidos na igreja. Todas estas bênçãos são dadas a nós pelo Senhor, individualmente e também nas reuniões. A palavra diz aqui em Atos 2:42, também versículo 46 e Atos 5:42, três versículos mostrando os tipos de cultos. Olha só. E perseveravam no ensinamento e na comunhão dos apóstolos, no partir do pão e nas orações. Agora, Atos 2:46. E, dia a dia, perseverando unânimes no templo. Olha, presta atenção. Perseverando no templo e partindo o pão de casa em casa. E agora, Atos 5:42. E todos os dias, no templo e de casa em casa, não cessavam de ensinar e de levar as boas novas de Jesus, o Cristo. Estão vendo? tanto nas casas e também no templo. Temos aí os tipos de cultos, né? O Novo Testamento está mostrando aí que as reuniões da igreja, os cultos, apresentavam esses aspectos, cada um tendo a sua função. Olha outro versículo, Atos 20:20. Como não deixei de vos declarar coisa alguma que fosse proveitosa, e de vos ensinar publicamente, ou seja, no templo, e de casa em casa. Vocês estão vendo que realmente é necessário isso. Como eu disse, é como respirar, é um hábito. O culto, ele é necessário para nós estarmos em comunhão com os outros. Somos membros do corpo de Cristo, não estamos separados. Cada um cultuando na sua casa. Com essa pandemia que tivemos, nós fomos obrigados a ficar em casa. E como foi ruim, não é verdade? Muitos sentiram aquela falta inicialmente e hoje se acostumaram, ficaram em casa, querem assistir o culto pela live, querem assistir o culto pelo rádio. Nenhum problema nisso, não há pecado algum. Mas perderam aquele avivamento, aquela chama, a brasa foi se apagando e você fica como se fosse uma presa fácil do inimigo, porque você não tem ali a comunhão com os irmãos, não tem a ajuda dos irmãos, a intercessão dos irmãos, estar ali reunidos, como diz a palavra de Deus. Vamos continuar falando no próximo programa sobre a necessidade de estarmos congregando, de estarmos num culto, no templo, na casa de Deus. Se despede Débora Miranda, na paz do Senhor. O nosso contato, WhatsApp 119-8292-3392. Até a próxima oportunidade.
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3: A paz do Senhor Jesus, meus irmãos. Quando falamos sobre os fundamentos de fé da nossa igreja, muitas pessoas imaginam que estamos tratando apenas de um conjunto de regras ou de um documento oficial. Mas, na verdade, os fundamentos de fé são as convicções que sustentam tudo aquilo em que nós cremos. Eles representam os princípios essenciais da nossa fé. São verdades que também orientam a nossa maneira de pensar, de viver, de nos relacionarmos com Deus e com o próximo. Portanto, a Igreja Pentecostal Deus e Amor declara, por meio do seu conselho deliberativo e de sua diretoria executiva, que crê na Bíblia Sagrada, a palavra de Deus, como única regra de fé e prática. Isto significa que tudo aquilo que cremos, ensinamos e vivemos deve estar fundamentado nas Escrituras. A Bíblia não é apenas um livro para ser consultado em momentos difíceis. Ela é a nossa referência diária. É nela que encontramos direção, correção, sabedoria, esperança para enfrentar os desafios da vida. Utilizar os fundamentos de fé no cotidiano é permitir que aquilo em que cremos transforme a maneira como trabalhamos, tratamos a nossa família, nos relacionamos com as pessoas e enfrentamos cada situação da vida. Porque a verdadeira fé não se limita ao templo, ela se revela nas atitudes, nas escolhas e no testemunho diário. Por isso, mais do que conhecer os fundamentos de fé, somos chamados a vivê-los. E se você deseja conhecer todos os fundamentos, acesse o nosso site ipda.com.br e faça o download do arquivo completo. Que Deus abençoe a todos.
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0: ouvintes, aceite a paz de nosso Senhor e Salvador Jesus Cristo. Deus abençoe a vida de todos vocês que estão aí ligadinhos no programa Voz da Libertação. Este programa, você sabe, tem como órgão oficial da Igreja Pentecostal Deus e Amor, que tem o seu fundador, o nosso saudoso missionário Davi Miranda. Na presidência, na direção geral, está a cargo da serva de Deus, a nossa irmã Ereni Miranda. O Templo da Glória de Deus está localizado na Avenida do Estado, 4568, Liberdade, São Paulo, capital. E a nossa sede estadual das Igrejas Deus e Amor, aqui no Rio de Janeiro, está localizada na Rua Senador Pompeu, no número 27. Lembrando que temos cultos aqui diariamente, no horário das 7, 9, 11, 13 às 15 e também no horário das 19 horas.
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0: Já quero até agradecer vocês por permitir a nossa voz chegar dentro do seu lar. Eu não tenho dúvida, ouvinte, que onde chega esta programação, chega a bênção de Deus também na sua vida. Não desligue o seu rádio, porque daqui a pouco eu estarei orando por você e orando pela sua família.
2: Eu, porém, cantarei a tua força. Pela manhã, louvarei com alegria a tua misericórdia, porque tu foste o meu alto refúgio e proteção no dia da minha angústia. A ti, ó fortaleza minha, cantarei louvores, porque Deus é a minha defesa. É o Deus da minha misericórdia. Firmado nesta fé inabalável, o programa A Voz da Libertação está no ar.
0: Olha, ouvintes, passando aqui para lembrar a todos vocês que é logo mais, é hoje, no horário das 19 horas, o nosso culto doutrinário, o nosso culto de ensino da Palavra de Deus. Eu quero convocar todos vocês para participarem conosco. Eu sei que tem muitas pessoas que moram aqui próximo na área central, pessoas que moram tão distantes, mas são pessoas que valorizam a palavra de Deus e estão conosco aqui todas as segundas-feiras. E você não vai ficar de fora. Logo mais, às 19 horas, nós estaremos aqui reunidos na presença do nosso Deus. E quero já fazer um apelo para que todos cheguem cedo, no horário das 19 horas, para começar a participar desde o início deste culto, período de oração, período de adoração. Depois teremos o momento da palavra, momento de Pentecoste, clamor pela família. Participa do culto completo todas as segundas-feiras. Então, olha, ouvintes, não perca esta oportunidade. Uma igreja, quando eu falo igreja, eu estou falando com o povo, pessoas que realmente amam a palavra de Deus. Uma pessoa que valoriza a palavra de Deus é uma pessoa que as portas do inferno não prevalecem contra ela, ouvinte. Você está aí seguro, iluminado, guiado pela própria presença de Deus. E logo mais eu estarei com vocês pregando a palavra do nosso Deus.
3: Irmãos, o crente transformado pelo Espírito Santo, ele não para. Aquele crente que foi mudado, ele para. Ele volta atrás. Aquele que mudou apenas de vestes, porque, irmãos, o ser humano consegue mudar o ser humano. Ele muda as vestes, mas quando o crente, ele é transformado pelo Espírito Santo, mesmo cansado, ele não para. Aleluia! Quem aqui já pensou um dia em parar? Seja sincero, levante a mão bem alta para os céus. E você não parou, por quê? O Espírito Santo não deixa você que é transformado parar. Levante a sua mão aplaudindo o nome dele com alegria. Está cansado, mas não pode parar.
1: Pois ele breve vem santificar.
0: Olha, ouvintes, o nosso conselho para você é sempre esse. Vamos valorizar a palavra de Deus. Vamos meditar nesta palavra. A palavra de Deus, ela é transformadora. Quantas pessoas eu estou falando agora que foram transformadas pelo poder desta palavra. Que palavra tremenda. Venha participar conosco logo mais às 19 horas. Após a pregação da palavra, eu estarei com vocês realizando aquela oração de Pentecoste. Porque, ouvintes, para o Espírito Santo renovar, batizar, capacitar, quem sabe você me ouve agora e está desanimado. Quem sabe você já está estacionado na fé, já não congrega mais, já não tem força de caminhar para a igreja e está aí só sentindo saudade daquele tempo que você vinha para a igreja, adorava a Deus, participava das orações, das atividades e hoje está sem força. O Espírito Santo está te convidando a retornar. O seu lugar está aqui. Hoje, a palavra de Deus vai sair de encontro com o seu coração e vai renovar, vai dar vida novamente para você prosseguir nesta caminhada. Eu quero contar com a vossa presença, porque eu sei que grandes obras Deus vai realizar na sua vida. No momento desta oração de Pentecoste, o Espírito Santo vai te reanimar novamente. Ele vai te levantar, ele vai te fortalecer. Eu tenho certeza que o céu será aberto e a glória de Deus vai invadir este lugar.
3: O Espírito de Deus está te fortalecendo. Arehai mihaka mayaste, hika halamaya sika malamai. Renova, meu Deus, renova, meu Deus. Deus está te renovando agora. Deus renova seu ânimo. Deus renova suas forças. Deus está te dando graça agora. Aleluia. Aleluia. Aleluia. Areha makayaste halamai. Imihe iamalama. Ariemayaste imihike mahalamai. Batiza, Jesus, aquele que não é batizado. Renova, renova as forças deste crente. Renova o ânimo deste crente agora.
0: E tremendo é a presença de Deus, o Espírito Santo se manifestando e renovando corações. Olha, ouvintes, você não vai sair daqui hoje da mesma forma que chegar. O Espírito Santo, ele tem obras extraordinárias para realizar na sua vida. Não fique de fora. Após esta oração, eu estarei também clamando a Deus pelo seu lar. Estarei fazendo uma oração especial pela sua família. Jesus ainda hoje vai entrar na sua casa para salvar, libertar, transformar. Ele quer encaixar cada coisa no seu devido lugar. Talvez o seu lar não está bem, quem sabe há guerras aí na sua casa, há confusões constantes, talvez ninguém entende um ao outro. Olha, ouvintes, mas hoje a sua casa vai receber a visita de Jesus. E uma casa que Jesus entra, o mal tem que sair. O mal não prevalece. A casa que ele entra, entra paz, alegria, comunhão, prosperidade. E o porquê, ouvinte, você vai ficar de fora. Jesus quer entrar na sua casa ainda hoje. Eu estarei levantando este clamor juntamente com a igreja em favor da sua família.
4: Entra nesta casa agora, Senhor, porque quando o Senhor entra, o mal que estiver tem que deixar esta casa. Vai entrando, meu Deus, vai entrando e destrói agora todas as ações malignas. Nós repreendemos no teu nome toda ação maligna contra este lar, toda ação maligna contra esta família. Sai, Satanás, sai de dentro desta casa, sai da vida deste casal, sai da vida dos filhos, sai dos netos, sai dos bisnetos, sai, sai de todas as gerações pertencentes à nossa família. Sai, Satanás, sai!
5: Somos a família de Jesus.
0: Você não pode perder, é um culto de palavra, de Pentecoste, de adoração. É aquele culto voltado em favor da família. Não fique de fora. Logo mais às 19 horas, aqui mesmo, na Rua Senador Pompeu, número 27, aqui no centro do Rio de Janeiro.
5: Só coração.
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6: Ninguém pode impedir quando Deus quer prosperar.
0: Ouvintes, Deus abençoe a vida de todos vocês. Lembrando a todos que é nesta quarta-feira o prosseguimento da campanha da prosperidade. Portas abertas, ninguém pode ficar de fora. E é a segunda quarta-feira do mês, a quarta-feira da colheita. Eu tenho certeza, ouvinte, você que tem participado desta campanha, tem sido abençoado pelo nosso Deus. Quando nós falamos de colheita, ouvintes, a gente sempre vai lembrar, para ter colheita, tem que ter a plantação. E você tem semeado. Você tem plantado no decorrer de cada mês para você ter uma boa colheita. Eu sei que você já firmou aquele propósito com Deus no mês passado e está chegando nesta quarta-feira o momento de colher. A colheita de Deus virá. Eu não tenho dúvida que Deus já preparou o celeiro cheio de bênçãos para abençoar o seu povo nesta quarta-feira. Eu estarei com vocês, pregando a palavra de Deus, na manhã desta quarta-feira.
4: Ele quer colocar paz no seu coração. Ele quer colocar tranquilidade no seu coração. Pastor, mas como assim? Paz do lado de dentro. Pode estar caindo a tempestade do lado de fora, mas quando do lado de dentro tem paz, você não teme. E paz não é ausência de problemas. Mesmo quando do lado de fora a tempestade bate, se há paz, a pessoa vai entender: Cristo está no controle. Você pode até acordar amanhã e a dívida ainda está lá. Você pode até acordar amanhã e ter que continuar o tratamento médico. Você pode até acordar amanhã e esse processo judicial ainda vai continuar correndo. Mas a sua alma vai estar tranquila, porque você tem certeza que Jesus continua no controle da sua vida. Ele continua no controle da situação. Levante a mão e vai adorando o nome dele. Levante a mão e glorifica o nome dele. Talvez Deus esteja perguntando para você aqui hoje: por que tanto medo? Por que tanto desespero? Ele está dizendo: quem está contigo não mudou. Quem está contigo, acalma a tempestade. Quem está contigo, manda o mar bravio se aquietar. Quem está contigo, ele tem poder de fazer bonança acontecer na sua vida. Levante a mão e adora o nome dele. Deus tem esse poder. Deus tem esse poder, acredite.

0: Você não pode ficar de fora. Estaremos pregando a palavra de Deus e tenho certeza, Deus vai falar em seu coração. Olha, ouvintes, esta campanha, ela prossegue em 6 horários. No horário das 7, 9, 11, às 13, às 15 e também no horário das 19 horas. Deus preparou 6 horários. E nesses 6 horários, nós estaremos realizando a consagração dos trabalhadores. Você sabe que todas as quartas-feiras a palavra é pregada e nós fazemos também aquela oração de desafio contra o devorador, a miséria, a inveja, contra as enfermidades. Porque, olha, ouvintes, são coisas que têm roubado a prosperidade. As pessoas têm lutado, olha, para prosperar, para progredir, e de repente as pessoas acabam perdendo tudo. Mas olha, estarei orando através das revelações do Espírito Santo e fazendo esta oração de desafio contra esses males. Expulsa, meus irmãos, expulsa. Vão expulsando, expulsa. Coloca a mão na doença. Se tem caroços aí, coloque a mão. Jesus está curando. Sai daí, doença, sai. Sai daí, doença, sai. Sai daí, doença, sai. Sai no nome de Jesus. Vão expulsando, vão expulsando. Vão pedindo para Jesus queimar. Vão pedindo para Jesus queimar. Sai, sai daí no nome de Jesus. Sai, doença maligna, vai embora. Sai, Satanás, sai. Sai da mente, sai do coração. Sai daí no nome de Jesus. Sai daí no nome de Jesus. Vão expulsando, irmãos, vão expulsando. Vão expulsando, sai dela, Satanás.
1: Sai dela, ela é muito boa. Ela dá tudo.
0: Ela... Quem é você que está aí, hein?
1: Eu vou sair das costas dela, eu vou sair.
0: Grita pra Jesus queimar ele. Vão expulsando, vão expulsando. Vai gritando pra Jesus queimar. Vai gritando pra Jesus queimar.

0: O devorador vai ter que sair do seu caminho. A miséria, a inveja, as enfermidades. Olha, ouvintes, a vida de muitas pessoas não prosperam, porque há demônios aí amarrando, há demônios sugando a prosperidade, tirando aí o seu dinheiro, tirando a saúde, tirando a sua paz. Mas nesta quarta-feira, a mão de Deus vai se mover e vai abençoar a sua vida. Portanto, as pessoas que estão participando têm testemunhado, as pessoas têm contado de viva voz a bênção alcançada nesta campanha. Nós vamos acompanhar agora o testemunho, o milagre, a vitória que as pessoas têm alcançado de Deus ao participar desta campanha de quarta-feira.
1: Deus está abrindo porta nessa campanha, pastor Antônio.
0: Irmã, qual é o seu nome?
2: Ione.
0: Irmã Ione, o que é que aconteceu?
2: Uma filha minha está desempregada há algum tempo, da área da enfermagem. Mas ela não conseguia nada. Aí ela está trabalhando, foi nos bicos, assim, casa de festa. O senhor levou uma palavra e depois o senhor falava assim: creia, irmão, que essa semana todos que crerem vão conseguir uma porta aberta. Irmão, passou segunda-feira, quando foi na terça-feira, chamaram a filha para trabalhar. E ela já está trabalhando.
0: Porta aberta. Está emocionada, já está trabalhando. Jesus é bom, Jesus peleja por este povo.

0: É verdade. Onde Deus está, os milagres acontecem. E Deus, todas as quartas-feiras, tem estendido as mãos e abençoado o povo. É por isso que eu estou te convidando. Você não pode ficar de fora das bênçãos de Deus. Você precisa receber as bênçãos de Deus. Rompe agora as dificuldades, os obstáculos, as barreiras, tudo aquilo que está impedindo a sua chegada aqui na Igreja Deus e Amor. Você vai romper aí essas barreiras e vai estar conosco. Não fique de fora. Nesta quarta-feira, aqui mesmo neste endereço, Rua Senador Pompeu, número 27, aqui no centro do Rio de Janeiro.
1: Quando passares pelas águas, estarei contigo. E quando pelos rios, eles não te submergirão. 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Nem a chama arderá em ti. 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

0: Muito bem, ouvintes, recebam a paz e a graça de nosso Senhor e Salvador Jesus. Quem fala com vocês, presbítero Castro, responsável pela nossa estadual de Duque de Caxias. Estamos aqui ao vivo na programação Voz da Libertação, aqui comigo nos estúdios, pastor Aloysio, pastor Zé Ribeiro, e também aqui na mesa, nosso irmão Denis, comandando os trabalhos técnicos nesta tarde. Que Deus abençoe você, continue conosco, o programa Voz da Libertação trará para você precisas informações com respeito à obra de Deus e também à palavra, orações que estaremos fazendo em seu favor e em favor da sua família. Continue conosco, paz de Cristo, pastor José Ribeiro.
1: A paz do Senhor Jesus, pastor Fabrício, a paz do Senhor Jesus, pastor Luiz, a paz do Senhor Jesus, nosso irmão presbítero Denis, que Deus abençoe, e todos nossos amados e diletos ouvintes que estão neste momento aí acompanhando essa programação. Fica aí ligadinho, porque Deus tem muita coisa boa a falar o teu coração. É segunda-feira, segunda-feira da Palavra de Deus.
0: Quatorze horas, 43 minutos, na capital carioca. Paz do Senhor, pastor Aloysio, nosso segundo dirigente, segundo pastor de Duque de Caxias, também aqui ao vivo conosco na programação.
2: A paz do Senhor Jesus, ouvinte do programa Voz da Libertação, a paz do Senhor Jesus, pastor Fabrício, a paz do Senhor Jesus, pastor José Ribeiro, presbítero Denis, que Deus abençoe a tua vida, a tua casa, ouvintes. Estamos aqui na rua Senador Pompeu, número 27, a 500 metros da Central do Brasil e também a 200 metros do metrô Uruguaiana. Na tarde de hoje, o pastor Fabrício, aquele culto doutrinário, culto de ensinamento da palavra de Deus, onde dentro de alguns minutos mais, às 15 horas, dará início a essa concentração e nós teremos uma palavra de Deus para os nossos corações. E às 19 horas, pastor Antônio dos Santos, naquele culto da família, onde está trazendo aquela palavra de ensinamento, culto doutrinário na noite de hoje. Qual é o endereço, pastor Aloysio? Rua Senador Pompeu, número 27.
0: E em Duque de Caxias, a nossa Igreja Deus e Amor, sede estadual, está na Avenida Duque de Caxias, 476, bairro Parque Pauliceia. Estamos ali com cultos também todos os dias e prontos para receber você e a sua família, para orar, para que Jesus venha abençoar você de forma especial. Hoje, na segunda-feira,

0: orar em favor de todo o povo caxiense. Atenção, Baixada Fluminense, o povo que está nos ouvindo também, a programação aí nesta tarde. Deus abençoe os nossos membros, obreiros, visitantes que estão acompanhando essa programação em toda a Baixada Fluminense. E você que nos acompanha por todo o Rio de Janeiro, quem sabe também até em outros estados, Pastor Aloísio, pessoas que nos acompanham aí em Minas Gerais. Atenção, meus conterrâneos, nosso irmão Jonatas está aqui, já mandou uma mensagem. Está acompanhando ali São Sebastião Paraíso, a programação ao vivo. Que Deus abençoe a todo o povo de Deus. É a voz da libertação, a bênção de Deus alcançando você através desta programação.
1: É verdade, Pastor Fabrício. Tivemos ali em Duque de Caxias, na manhã de hoje, aquele culto maravilhoso, e às 19 horas, Mulheres de Fé, na Avenida Duque de Caxias, 476, no bairro Pauliceia. É verdade, Pastor Fabrício. Há pessoas que nos acompanham em outros estados, queremos mandar a paz do Senhor Jesus para os irmãos petropolitanos, Pastor Rodrigo José, os irmãos também. A audiência chega em Petrópolis, em todo o estado do Rio de Janeiro e também em outros estados. Não é verdade, Pastor José Ribeiro? A programação, a voz da libertação, ela é bem extensa, né, Pastor José Ribeiro?
2: É verdade, Pastor Luíso. Todos nossos irmãos aí, né, do estado de Minas Gerais, por exemplo, tem pessoas também do estado de São Paulo que acompanha essa programação. É bênção de Deus, é maravilha, Deus aí falando aos corações, Deus alcançando a sua vida com a palavra gloriosa que vem diretamente do céu para o teu coração. Nessa segunda-feira, Deus tem uma palavra para o teu coração. Você que está aqui na região, aqui central, você aí, por exemplo, que está nos bairros também, ainda dá tempo se você vir até aqui à rua Sena do Pompeu, número 27. Logo mais, Pastor Antônio vai estar ministrando a palavra do coração de Deus para o teu coração, e Deus vai estar falando com toda certeza para a glória e honra do seu santo nome, mandando também a paz do Senhor e para todos os nossos irmãos da região de Duque de Caxias. Aquele abraço do seu irmão em Cristo, Previsa Ribeiro. Que Deus abençoe.
1: Maravilha do nosso Deus, Pastor Fabrício, terça-feira em Duque de Caxias, é a terça-feira da palavra, Pastor Fabrício, aonde temos ali a membresia, obreiro, membro, diácono, presbítero, na frequência do culto, para ouvir a palavra de Deus ser fortalecido na Avenida Duque de Caxias, 476. Terça-feira, Pastor Fabrício, culto doutrinário.
0: Sim, às 9 da manhã e também às 19 horas. Queridos irmãos de Duque de Caxias, membros, obreiros, também visitantes, povo de Deus, irmãos de outras denominações, venham participar nesta terça-feira. Estarei com vocês nos dois horários, às 9 da manhã e também às 7 horas da noite, trazendo aquela palavra do coração de Deus para os nossos corações, um ensino poderoso. Tivemos ali na terça-feira passada como Deus falou na parte da manhã e como Deus também falou no culto da noite. Saímos dali saciados pela palavra de Deus, revestidos, fomos renovados. E nesta terça-feira próxima não será diferente. Às 9 da manhã já estaremos ali iniciando o culto e trazendo a preciosa palavra de Deus, quanto também à noite. Lembrando que terça-feira, além de ser o culto da palavra, estamos ali junto com o povo de Deus no propósito das causas impossíveis, fazendo na terça-feira a poderosa e profética oração das causas impossíveis. Você que nos acompanha em toda a Baixada Fluminense, eu quero convidar você a fazer conosco este propósito. Fazer conosco esta corrente de oração na terça-feira pelas causas impossíveis. Você tem um problema que foge do seu alcance e a solução? Vem fazer a terça-feira do impossível. Você que tem uma causa que está na justiça, vem apresentar na terça-feira do impossível. E ouvintes, não é só para resolver problema, não. Como eu disse ali para o povo de Deus na terça-feira, esse propósito é para que Deus também nos dê condições para realizar aquele sonho impossível, para realizar aquele projeto impossível. Você tem um sonho aí de repente montar o seu negócio, ter a sua empresa, adquirir algo que hoje você olha e foge das suas condições, foge dos seus recursos, da sua possibilidade. Na terça-feira nós vamos orar para Deus fazer o impossível na sua vida e você vai sair ali da igreja com a bênção do impossível. 9 da manhã e 7 horas da noite. Pastor, eu sou de outra igreja, eu posso ir? Deve, é o nosso convidado especial. Pastor, eu não tenho nenhuma religião, eu não pratico nenhum tipo de fé específica, eu creio em Deus.

0: Venha, venha participar, venha ouvir a palavra de Deus, você será abençoado. Avenida Duque de Caxias, 476, Pauliceia, região central, fácil acesso para toda a Baixada Fluminense, tanto o povo de Caxias, como também ali a região adjacente. É um local fácil para você levar a sua família, receber a bênção de Deus, e com imensa alegria, prazer e fé, eu, presbítero Fabrício Castro, vou orar por você, pela sua família, e Deus vai fazer coisas maravilhosas. Estaremos aprendendo da poderosa e preciosa Palavra de Deus na terça-feira da Palavra, terça-feira das causas impossíveis. Pastor Aloysio, e esta semana estamos com a nossa fé e motivação voltada para sábado. Nós já queremos entrar aqui falando do sábado, já para avisar e já para você preparar aí na sua agenda, porque está aproximando o grande culto que teremos com todas as mulheres de fé, ali de Duque de Caxias, e aproveitando a oportunidade, eu quero chamar a atenção das mulheres de fé de toda a Grande Rio de Janeiro para participar conosco neste sábado. Sábado, a partir das 15 horas, teremos ali a quarta edição da Mulheres de Fé com o tema Íntimas, a intimidade que transborda. Na oportunidade, já confirmou a presença, a nossa irmã evangelista Eliana Miranda estará trazendo a palavra de Deus ali junto com as mulheres de fé. A cantora Alessandra Leite estará louvando a Deus. E tivemos aqui uma surpresa já, a confirmação, né, que nós já estamos anunciando já há alguns dias, da cantora Ângela Gonçalves, que também vai estar participando deste grande evento. Atenção, mulheres de fé de toda a Grande Rio de Janeiro, esteja presente conosco. Evangelista Eliana Miranda vai trazer a palavra, o ensino, as orações fortes. A cantora Ângela Gonçalves estará conosco ali louvando a Deus, e será uma tarde que você, mulher de fé, que está ouvindo, não pode ficar de fora. Vem participar conosco ali em nossa estadual de Duque de Caxias, que vai ficar marcado, pastor Aloysio, a quarta edição das Íntimas, Mulheres de Deus, que estarão neste grande evento.
1: É verdade, pastor Fabrício, temos aí comunicado nossos irmãos ouvintes do programa Voz da Libertação para chegarem cedo, pastor Fabrício, porque essa conferência Íntimas, né? Tivemos aí no ano passado com a evangelista Isabel Ferreira, a igreja ficou super lotada. Então a expectativa esse ano, pastor Fabrício, ela tem superado. Teremos a presença da nossa irmã evangelista Eliana Miranda, também a cantora da Voz da Libertação, Ângela Gonçalves. Então eu creio, pastor Fabrício, nós estamos aí comunicando aos nossos irmãos ouvintes para chegarem cedo. O evento está programado, pastor Fabrício, às 15 horas, mas nós temos comunicado para chegarem cedo, não é verdade, pastor Fabrício?
0: Sim, está marcado às 15 horas, mas você que quiser chegar mais cedo, chegue mais cedo, inclusive para tomar o seu assento ali, porque nós acreditamos que a igreja ficará super lotada. Irmã evangelista Eliana Miranda, já nós conhecemos, a serva de Deus, creio que o povo do Rio de Janeiro, o povo carioca, conhece. Deus usa de forma poderosa a nossa irmã evangelista Eliana Miranda e estará usando nesta oportunidade. Eu creio que já há um tempo que ela não vem no Rio e Jesus preparou aí esta oportunidade para ela estar vindo aqui na terra carioca para trazer mais uma vez a palavra de Deus, orar por nós. E será uma tarde inesquecível. Mulheres de Fé, um evento voltado para as mulheres, principalmente as irmãs. Não fique de fora, combine aí com seu esposo, olha, me leva lá. 15h, eu já tenho que estar ali na igreja, já vá se programando, já vá se preparando, e será lindo, será maravilhoso o que Deus vai fazer. Cantora Ângela Gonçalves, cantora Alessandra Leite, vai abalar, vai ser tremendo o que Deus vai fazer ali, sábado, dia 11 de julho, 15h em diante. Mulheres de Fé, pastora Luísa ali de Duque de Caxias, elas estão ali no empenho, hein? As nossas irmãs ali da liderança estão ali empenhadas, se preparando. Tivemos um ensaio no último domingo, às 13 horas. Estavam ali todas animadas, ensaiando, louvando, se preparando para este evento, porque será algo que ficará marcado no coração das mulheres de fé de Duque de Caxias e do Rio de Janeiro.
1: É verdade, pastor Fabrício, já nos impactou somente o ensaio. Eu estava lá presente também, estive levando a minha esposa, a irmã Yara Silva, e a esposa do senhor também, a irmã Damares, estava presente, e eu pude perceber, eu quero inclusive, pastor Fabrício, parabenizar as mulheres de fé de Duque de Caxias pelo empenho, está ali ensaiando, e só no ensaio, pastor Fabrício, meu Deus do céu, a glória de Deus desceu ali na estadual de Duque de Caxias, somente no ensaio. Então eu fico imaginando, pastor Fabrício, o que não vai acontecer, o que vai acontecer nesse sábado, quando a nossa irmã evangelista Eliana Miranda estiver trazendo a ministração da palavra de Deus, quando a cantora Ângela Gonçalves estará louvando, a irmã Alessandra também louvando a Deus, inclusive também as mulheres de fé fazendo aquele coralzão louvando a Deus, vai ficar estreito, pastor Fabrício. Então, ouvinte, chegue cedo, às 13, 14 horas já começa a chegar, porque a igreja, pastor Fabrício, fica super lotada. Haja visto que nós temos ali um amplo estacionamento, mas o estacionamento fica super lotado. A igreja também é bastante ampla, mas quando se trata de um evento de um grande porte, pastor Fabrício, o povo caxiense abraça, inclusive, pastor Fabrício, toda a região de Duque de Caxias se fará presente, não somente a região de Duque de Caxias, mas teremos também pessoas de outras regiões, região de Campo Grande, de Nova Iguaçu, de, até inclusive de Niterói. Então, mulher de fé, esteja conosco neste sábado, pastor Fabrício. Aonde? Qual o endereço?
0: Avenida Duque de Caxias, 476, Pauliceia, região central da cidade de Duque de Caxias. Vamos acompanhar aí um pedacinho, um trecho de louvor com a cantora Ângela Gonçalves, ela que já confirmou a presença, igual eu falei, foi de última hora agora, né? Ela confirmou a presença e vai estar conosco neste grande evento. Vamos ouvir aí um pedacinho de um louvor especial com a cantora Ângela, ela mesmo que estará conosco ali ao lado da cantora Alessandra e também da pregadora evangelista Eliana Miranda, louvando a Deus neste grande evento. Música.

0: É a quarta edição do Íntimas, Mulheres de Fé, nossa irmã Adriana, nossa irmã Sônia, nossa irmã Lídia e toda a liderança ali das Mulheres de Fé estão aí todas empenhadas para este grande evento. Se prepare, grande Rio de Janeiro, como bem disse ali o pastor Aloísio, esteja presente. E lembrando também as nossas igrejas ligadas direto à Estadual de Duque de Caxias. Esperamos vocês, hein? Vocês têm que ser os primeiros a estarem ali já se achegando. O povo de Piabetá, Vilar dos Teles, povo de São João de Meriti, Belfor Roxo. Vai falando aí, pastor Aloísio, o senhor conhece melhor a região, eu estou chegando agora, mas o senhor conhece muito bem aí a região, que deverá ser os primeiros a chegarem.
1: Com certeza, pastor Fabrício, regional do Lote 15, toda a região do Lote 15 estará presente, regional do Jardim Primavera, todas as igrejas ligadas a Jardim Primavera presente conosco na Estadual Duque de Caxias nesse sábado, regional do Gramacho, atenção os irmãos ali do Gramacho, também conosco ali na Estadual de Caxias, os irmãos da regional do Beira-Mar, do Parque das Missões, atenção os irmãos do Periquito, atenção irmãos ali do Olavo Bilac, enfim, pastor Fabrício, toda a região está aí empenhada para estar nesse evento, Mulheres de Fé na Estadual Duque de Caxias.
2: Assim faz a mulher virtuosa que serve ao Senhor.
0: Muito bem, ouvintes, estamos chegando ao finalzinho deste primeiro bloco. Nós vamos acompanhar a programação da Fundação Reviver, mas voltamos após a programação com a Fundação Reviver. Nós vamos orar aqui, fazer um minutinho de oração em seu favor e já ficar conectado com São Paulo. Oremos. Maravilhoso Deus, Pai de toda a glória, Pai de poder, te agradecemos pelas bênçãos recebidas, pelas vitórias, que o Senhor possa visitar a cada um dos nossos ouvintes que está nos acompanhando, meu Deus, em toda Duque de Caxias, Baixada Fluminense, toda a grande Rio de Janeiro, aonde a nossa voz estiver alcançando, inclusive os irmãos de outros estados que também estão acompanhando essa programação via internet, meu Deus, que o Senhor possa visitar cada um dos nossos ouvintes, abençoar, guardar, livrar, proteger, que a Tua mão poderosa esteja sobre nós e nos abençoando nesta tarde maravilhosa de segunda-feira, em nome de Jesus.
2: Abre teu coração ao Senhor, confia somente no Deus de
1: amor. 15 horas no estado do Rio de Janeiro, estaremos agora linkando com São Paulo, Espaço Reviver. Não desligue essa programação, logo após estaremos de volta aqui diretamente do Rio de Janeiro.
2: Contigo.

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2: A paz do Senhor Jesus, muito boa tarde. Estamos começando mais um Espaço Reviver aqui na sua rádio Deus é Amor. Que Deus abençoe a sua vida grandemente. Vamos estar falando das atividades das instituições Reviver, braço assistencial da nossa Igreja Pentecostal Deus é Amor. Aceite a paz do Senhor Jesus nessa tarde. Aqui na locução, pastor Paulo Martins.
3: Presbítero Nelson Santos.
2: Na técnica de som, diácono Armando Medina. A supervisão geral da nossa querida irmã Ereni Miranda.
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3: E a todos vocês que estão sintonizados na Rádio Deus e Amor, aproveitando que estamos em cadeia nacional, estamos aqui na expectativa, estamos no mês de julho, avançando logo aqui nos preparativos para o Agosto Verde. Agosto Verde, agosto que é o mês da beneficência e também será o mês onde a Fundação Reviver completará 32 anos. E, pastor Paulo, já estamos aqui nos organizando, muita coisa acontecendo, porque todo ano é aquela grande festa, movimenta todas as igrejas e nós vamos ter um grande movimento para o Agosto Verde.
2: Exatamente, um grande movimento para o Agosto Verde. Nós vamos ouvir a chamada dos 32 anos da Fundação Reviver e daqui a pouco vamos passar para você o que terá nesse dia. Deus estará fazendo obras maravilhosas.
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3: 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Pastor Paulo, então o mês de agosto é o mês que nós celebramos, né? O Agosto Verde, o mês da beneficência, o mês onde a Fundação também aniversaria. E sempre nesse culto de aniversário, um agradecimento a Deus, o dia de semear, muita coisa acontece, nós todos nos alegramos, agradecemos a Deus por tudo aquilo que Deus providencia. E também é um mês que nós... comentamos de tudo que aconteceu em todo o Brasil, de todas as igrejas que nos ajudam nessa grande campanha. Nós falamos o Agosto Verde, mas tudo, na verdade, começa antes, né, pastor Paulo? Aquela questão de que a gente envolve todas as igrejas, todo mundo junto, para conseguir as doações, onde finalmente nós estamos aqui para praticar o amor de Deus e praticar a beneficência.
2: Exatamente, estamos já em alinhamento, os pastores todos já fazendo o trabalho, recebendo informações de todo o Brasil, pastores já marcando a data desse grande evento nas suas regiões. Com certeza haverá muita, muita doação. Vamos ultrapassar o ano passado em doações e eu tenho alegria em dizer que estamos sentindo aí os irmãos todos trabalhando em prol ajudar o próximo, o necessitado. E eu quero frisar que no dia 22 de agosto, dia desse evento, como nós ouvimos aí na chamada, nós teremos aqui alimentação, que você pode vir com a sua família se alimentar. Teremos a cantina da Associação Help ali aberta o dia todo. E também nós teremos os irmãos da Grande São Paulo, das sedes estaduais da Grande São Paulo, sempre têm nos ajudado todos os anos, e esse ano não é diferente, estarão nos apoiando também. E eu quero agradecer os irmãos, um exemplo, lá de Santo André, pastor Alain Rodrigues, a igreja de Santo André, o campo de Santo André, estará ajudando com o caldo de mandioca tradicional aqui todos os anos. Lá de Mauá, estive ontem à noite com o presbítero Elias de Mauá, e eles estarão ajudando com o caldo de feijão, também tradicional. Nós temos agora Campinas, que está nos apoiando esse ano com a canjica. Pessoal de Campinas, nossos irmãos voluntários de Campinas, presbítero Wilson Siqueira, junto com a equipe da Fundação Reviver, já estão arrecadando todo o material para nós produzirmos aqui a canjica. Então será uma bênção de Deus. Lá de Campo Limpo, o presbítero Eliezer, com o campo todo ajudando no cachorro-quente. E outros irmãos, como lá no Itaim Paulista, todos os anos, já é tradicional por vários anos, o caldo de abóbora. Então, meus irmãos, vamos apoiar. Os irmãos venham nos ajudar. Tudo que você comprar, você vai estar ajudando as instituições a viver os nossos projetos. E nós tivemos também esse ano, mais uma vez, a região de Itacoaxetuba. O pastor Gildásio e toda a região de Itacoaxetuba estarão doando para a Fundação Reviver 130 quilos de sobrecoxa para serem assadas e vendidas, e o valor revertido em prol aos nossos trabalhos sociais. Então o povo aí está se mobilizando. Se você quer ajudar também, entre em contato conosco. Olha, pastor, quero ajudar, quero ser um voluntário, eu quero ajudar as instituições a viver nesse dia, nessa festa maravilhosa. Estamos aqui de braços abertos para te receber. Vamos passar agora o WhatsApp central da Fundação Reviver, que é importante para você. Anote esse WhatsApp, entre em contato conosco, faça parte dessa rede voluntária. Esse mês de agosto, o mês da beneficência cristã, estamos unidos para ajudar o necessitado.
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3: E, pastor Paulo, aproveitando que nós divulgamos aí o WhatsApp central da Fundação Reviver, dizer àqueles irmãos também das congregações da Igreja Pentecostal Deus e Amor, porque sempre também os pastores fazem o culto em prol o mês da beneficência lá nas igrejas, né? Que serão, muito provavelmente, depois do dia 22 de agosto, onde nós celebramos aqui na sede mundial, e depois os irmãos celebram aí na sua igreja. E, pastor Paulo, lembrando que todo ano nós temos um logo de aniversário, e esse ano não é diferente. Então, se os pastores quiserem encontrar este logo, né, dos 32 anos, como é que faz?
2: É só entrar em contato conosco aqui no nosso WhatsApp central, e nós também estaremos pedindo para a assessoria aqui da nossa diretoria estar distribuindo também nos grupos para os irmãos de todo o Brasil, para poder os irmãos utilizar esse logo dos 32 anos da Fundação Reviver. E também, sempre nas suas igrejas, realizarem esse evento, que eu tenho certeza vai ser de uma grande, grande vitória em nome do Senhor Jesus.
3: E falamos tanto aqui de doações, né? Nós queremos, como nós estamos frisando, estamos no mês de julho, estamos num período agora de inverno, onde as temperaturas estão muito baixas, principalmente do centro-oeste para baixo do país, né? Onde nós temos aí a queda da temperatura muito forte e muitas pessoas necessitadas, porque não tem ali um agasalho, não tem um cobertor, não tem um calçado. Então nós queríamos pedir a vocês que vocês nos ajudem, e mais esta campanha, da campanha do agasalho. Nos ajudem em todas as nossas igrejas, e você também faz parte desta grande obra.
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2: Está aí então as informações para você nos apoiar, ajudar essa obra assistencial, porque eu tenho certeza que muitas pessoas serão alcançadas, pessoas serão visitadas e também elas se alegrarão, porque estão passando situações realmente difíceis, muito difíceis. E eu quero lembrar mais uma vez, os irmãos, o WhatsApp que nós informamos a vocês, pode enviar os comprovantes, como a irmã Neuza Dias, ela acabou de enviar o comprovante de ajuda à Associação Reviver Help. Ela é lá de José Bonifácio, região de São José do Rio Preto. Deus abençoe, muito obrigado, em nome do Senhor e Salvador Jesus. Com certeza, Deus vai te abençoar. Também, irmãos, pedindo oração, que Deus abençoe vocês, em nome do Senhor Jesus. Irmão Adriano pedindo oração, estaremos orando, apresentando os irmãos, em nome do Senhor e Salvador Jesus Cristo. Que Deus abençoe. Também a irmã Poliana, lá de Goiânia, está ouvindo essa programação. É ouvinte assídua das informações das instituições Reviver. Deus abençoe, viu, irmã? Muito obrigado. Deus abençoe a todos os irmãos que estão conosco, apoiando esse projeto, orando a Deus. Daqui a pouco, nós vamos ler alguns nomes de pessoas de São Paulo, Rio de Janeiro, lá do Pará, do Brasil inteiro. Ajudando as instituições a viver.
3: Uma satisfação, pastor Paulo, estar aí, essa grande audiência dos irmãos nos ajudando, mas eu sempre digo para os irmãos, aqueles que estão nos acompanhando pela rádio, para que vocês possam acessar também a mídia oficial aí da Fundação Reviver e da Associação Reviver Help Deus e Amor aí no Instagram, porque ali você vai poder ver imagens e contemplar o atuar nos projetos, para você ter aí efetivamente a imagem, o testemunho, como uma comprovação, como uma prestação de contas daquilo que vocês estendem a mão com todo amor, com todo carinho, porque tem a empatia para aquele, com aquele que é necessitado, e vocês podem ali contemplar tudo o que está ocorrendo nos projetos.
2: E olha, eu quero convidar você para visitar o Instagram da Associação Reviver Help Deus e Amor. Irmãos, esse final de semana, a Help, junto com a Fundação Reviver, fizeram um evento maravilhoso lá no Hospital do Amor, em Barretos. E fizeram um trabalho maravilhoso. onde crianças que estão passando por um tratamento oncológico foram ali visitadas pela Fundação e pela Associação, a irmã Regiane, toda a equipe. Eu quero agradecer de todo o coração aos pastores da região que estiveram ali, e foi uma bênção. A irmã Yasmin com o Galileu, foi uma festa maravilhosa, ver o sorriso daquelas crianças é maravilhoso. Então você quer acompanhar? Vai lá, Reviver Help Deus e Amor no Instagram, veja, participe. Compartilhe esses vídeos. Irmãos, muitas pessoas não sabem o trabalho social da Fundação Reviver, o trabalho social da Associação Reviver Help. Muitos não sabem o que a Igreja Deus e Amor tem investido no social. Então você vai lá no Instagram da Help, no Instagram da Fundação Reviver, e não só visualize ali os vídeos, as fotos, todas as publicações que temos, mas compartilhe. Quantas pessoas compartilham coisas supérfluas, coisas que não têm valor nenhum, mas não compartilha um trabalho social como feito ontem lá em Barretos, um trabalho social que é feito lá no sertão, onde os irmãos estão entregando cestas básicas, um trabalho social feito lá nas regiões ribeirinhas da Amazônia, que nós temos tudo isso lá nos nossos Instagrams. Então você pode compartilhar, ajude-nos, porque pessoas estarão vendo o que estamos fazendo, estamos lutando. Irmãos, não é fácil, é barreira. Vocês sabem que é uma luta espiritual muito grande, é uma guerra espiritual. É uma guerra espiritual, o inimigo tem lutado muito, querendo parar essa obra, mas o sangue de Jesus tem poder e está fazendo obras maravilhosas. Vamos compartilhar, vamos ajudar as instituições a viver, e eu tenho certeza, tudo que você fizer para essa obra social, Deus irá te recompensar de uma forma tremenda.
3: E pastor Paulo, sou sincero em testemunhar aqui, que agora que eu também começo a ter mais familiaridade com o Instagram e comecei a compartilhar, quantos colegas de trabalho que não são da igreja, não conheciam a Igreja Pentecostal Deus Amor, não conheciam esse trabalho social, têm visto através de eu estar ali compartilhando tudo que está sendo feito e estão aí abertos agora a contribuir, para ver. Eles não tinham ideia de tanta coisa na área social que a igreja está envolvida, que as instituições estão envolvidas. Então nós, principalmente que somos da igreja, que estamos dentro da igreja, olha, nós precisamos estar cientes de tudo aquilo que é feito. E tudo que nós fazemos é para a honra e glória do nosso Deus. Porque Deus, Ele olha para o necessitado. Ele nos dá ordenança, lá já desde o Velho Testamento, Ele nos obriga a socorrermos ali a viúva, o órfão, o estrangeiro, o necessitado. O próprio Deus diz, olha, vocês foram estrangeiros, então cuidem dos estrangeiros agora. O próprio Senhor Jesus diz ali, olha, vocês são justos, porque quando eu tive sede, deste-me de beber, quando eu tive fome, deste-me de comer, estava nu, vestiste-me, ou seja, o próprio Senhor Jesus, Ele vê ali a prática do amor. Então nós temos que fazer isso cada vez mais e mais. E quando você acessa ali a mídia e você replica o que está ali, você está ajudando, mesmo que você não esteja em condição financeira ali no momento para ajudar. Mas o fato de você compartilhar com alguém, alguém vai ver e também vai estender a mão para ajudar.
2: Exatamente. Ajude com amor, contribua. Trabalhe voluntariamente, ajude nossos trabalhos aí na sua igreja, na sua região. Isso é muito importante. Os voluntários são importantíssimos para os nossos projetos. Quantos irmãos que se voluntariam e trabalham com amor, com alegria, e eu tenho certeza que há a recompensa de Deus para a sua vida. Muito, muito obrigado mesmo, em nome do Senhor e Salvador Jesus, que Deus te recompense.
3: E nós falamos, pastor Paulo, ali, desse novo trabalho que as instituições Reviver começam, que foi fazer a visita ali àquele hospital em Barretos, onde aquelas crianças com tratamento oncológico que estavam ali com câncer são alcançadas. Mas nós temos um outro lindo trabalho também que a Associação Reviver Help Deus está fazendo agora, apoiando jovens de 13 a 24 anos que passaram por uma gravidez indesejada, vou assim dizer, estão em situação de vulnerabilidade e não têm a condição. Então você vai ouvir aí a vinheta do Amparo à Mãe Reviver e ver este lindo trabalho que também as instituições Reviver estão fazendo para alcançar essas vidas.
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3: E que lindo mais esse trabalho da Associação Reviver Help Deus é Amor. Esse trabalho Amparo à Mãe Reviver. Isso que acontece, né? Nós temos uma casa que foi adquirida na cidade de Breves, ali na Ilha de Marajó, onde nós percorremos ali e auxiliamos estas jovens, adolescentes jovens que tiveram uma gravidez indesejada. E para vocês terem noção da importância deste projeto ali, a própria promotoria pública e também o conselho tutelar estão disponibilizando profissionais para nos ajudar neste programa, porque entenderam a importância disso. Então é importante que você nos ajude, e graças a Deus, pastor Paulo, muita gente nos ajudando. Muita gente, na medida do possível, nós vamos agradecendo. O irmão está com uma outra lista extensa aí, né? Graças a Deus. Eu já li uma outra extensão na quinta-feira ali, que o irmão não estava aqui, mas passou para mim. E hoje nós temos mais uma grande lista aí. Queremos agradecer aos nossos irmãos, pastor Paulo.
2: Exatamente. Vamos ler aqui apenas uma parte, deixando um pouco para amanhã, para quinta-feira, que é muitos irmãos que com amor têm ajudado, com alegria. Irmãos, não importa o valor, o importante é o seu coração, o seu amor para as obras sociais, e isso tem nos dado resultado. Precisamos muito, muito do seu apoio. Quero agradecer a irmã Cleide Cristina Conceição Rosa, de Minas Gerais, Ana Bernardes de Abreu, lá de Petrópolis, no Rio de Janeiro, Josué Pereira dos Santos, DDD 73, a Maria Alice Feitosa Barbosa, lá de Fortaleza, no Ceará, Adriano Alves de Souza, aqui DDD 15, lá de Minas Gerais, o Fábio Rodrigues de Oliveira. Nós temos aqui de São Paulo a irmã Andréia Francisca de Jesus Costa, também aqui do Vale do Paraíba, o Daniel Dourado, Iracilda Bispo da Silva, o Francisco Estrela Rodrigues, também aqui de São Paulo, a Ediana Raposo, ela é lá do estado do Pará, enviou também a sua doação. O João Augusto, aqui da capital paulista. Marilene dos Santos Silva, de São Paulo. Maria Aparecida da Silva Carneiro. E lá de Curitiba, Luiz Ferreira dos Santos. E eu quero agradecer aqui também, que ele enviou agora há pouco, o irmão José Carlos Vieira, do Rio de Janeiro, e a Jurema Arena da Conceição, também do Rio de Janeiro. Deus abençoe. Muito obrigado os irmãos que têm apoiado as nossas instituições. Que Deus abençoe poderosamente, em nome do Senhor e Salvador Jesus Cristo.
3: E muito obrigado pela audiência de todos vocês. Divulguem aí este trabalho assistencial da Igreja Pentecostal Deus e Amor, onde ele só pode ser realizado através da Fundação Reviver e Associação Reviver Help Deus e Amor, porque você que ouve, você nos acompanha, você faz as suas orações, as suas doações e as suas contribuições, e assim podemos atender muitas e muitas pessoas. Pastor Paulo, Hoje é o nosso irmão Armando Medina que está nos auxiliando aqui.
2: Vamos orar.
3: Olha, ele já movimentou aquele óculos, assim, do professor, colocou a mão no queixo. Ou então, está no nosso horário, né? Então, como de comum, a Igreja Pentecostal Deus e Amor, vamos orar por agradecimento, por todos aqueles, pastor Paulo, que estão colocando suas petições agora, porque nós cremos num Deus vivo, num Deus poderoso, num Deus do impossível, e nós sabemos que Ele tudo pode operar quando como pedimos, em nome do Senhor Jesus, com grande fé.
2: Grandioso Deus, maravilhoso e eterno Pai, em nome do Seu Filho amado Jesus Cristo, estamos na Tua presença nessa tarde. Primeiramente, pedindo perdão de nossos pecados, falhas, transgressões, para que a nossa oração, nosso clamor chegue diante de Ti. Eu quero apresentar todos os nomes, todas as pessoas que têm contribuído com a Fundação Reviver, com a Associação Reviver Help, seja voluntariamente, seja com suas doações financeiras, ou o Senhor trazendo para a Tua casa, ó Pai, a Sua ajuda especial. Ó, meu Deus, estende as Tuas mãos poderosamente. Confirma, Senhor, a Tua obra sobre cada vida.
3: Glorioso Deus, nós apresentamos diante de Ti também a nossa líder mundial, nossa irmã Irene Miranda. Venha ser com a Tua filha, Senhor, renovando os dias de vida, dando saúde, força, graça, sabedoria, direção para esta grande, Senhor, obra que está sobre o ombro da Tua filha. Meu Deus, abençoe a diretoria deliberativa da Igreja Pentecostal Deus e Amor, a diretoria executiva, a diretoria da Fundação Reviver, da Associação Reviver Help Deus e Amor. E nós cremos, Pai, que neste momento de oração, aqui em fé, meu Pai, com o Teu amor, com a Tua misericórdia, Tu está visitando este ouvinte, esta ouvinte agora, Senhor meu Deus, e terá a resposta daquilo que está clamando agora. Te agradecemos por este canal de comunicação, Senhor, porque através dessas palavras que nós cremos, onde o Seu nome é glorificado, Pai querido, Pai amado, que a Tua onisciência, a Tua onipresença visita aqueles que estão agora ali. Pai, realiza esta grande obra, e assim mais uma vez nós glorificamos o Teu santo e divino nome, certo da Tua santa e divina resposta, em o nome do Senhor Jesus, para a Tua glória. Amém.
2: Que Deus abençoe, queridos irmãos, Deus abençoe a sua sintonia aqui na Rádio Deus e Amor, o Espaço Reviver. Voltaremos amanhã às 15 horas com mais uma programação maravilhosa em nome de Jesus. Despede-se aqui na locução o pastor Paulo Martins,
3: presbítero Nelson Santos,
2: na técnica diácono Armando Medina, direção e supervisão geral da nossa querida irmã Irene Miranda. E agora, fique com as contas da Fundação Reviver e da Associação Reviver Help para você ajudar essa obra maravilhosa. Deus abençoe!
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No Rio de Janeiro, 15 horas 34 minutos, programa Voz da Libertação, falando com vocês, presbítero Fabrício Castro, responsável pela Estadual de Duque de Caxias. Estamos de volta, acompanhamos aí a programação direto de São Paulo, falando a respeito da obra beneficente, a Fundação Reviver. E já estamos aqui novamente para trazer para você, querido ouvinte, informações da obra de Deus, a palavra e também orações em seu favor, em favor de sua família. Continue conosco aqui nos estúdios Homens de Deus Comigo, que vão dar continuidade também a essa programação abençoada, programa Voz da Libertação.

0: Muito bem, amados e diletos ouvintes, chamando a vossa atenção para logo mais daqui a alguns minutos, né? Já está em, já iniciou o culto, né? Dessa tarde, é o segundo culto doutrinário dessa segunda-feira, quando você já está conosco, né? Recebendo a palavra de Deus, nosso Pai. O nosso irmão já está aqui, já preparado com a palavra do coração de Deus para o teu coração e você recebendo a bênção do Senhor, nosso Deus. E às 19 horas vai estar conosco nosso irmão pastor Antônio dos Santos, ministrando a palavra do Senhor, nosso Deus, e Deus falando em teu coração. Porque o Senhor, nosso Deus, é o grande interessado em te abençoar. E aí você pode até perguntar neste momento, interrogar, mas pastor, mas é culto doutrinário, então você é de outro ministério, você não crente, você é o nosso convidado, você é a pessoa especial que Deus quer falar ao teu coração. Muitas vezes você está aí passando por determinadas adversidades da sua vida e Deus quer direcionar, Deus quer trazer uma palavra ao teu coração para estar direcionando, para estar aí dando você a verdadeira direção para que você possa estar glorificando o santo nome do nosso Deus e Pai. Não é assim, ô pastor Fabrício?
1: Sim, ouvintes, não fiquem em casa, venha participar, venha receber a bênção de Deus, manifeste a sua fé. A fé, ela precisa ser praticada. Vir para a igreja, orar, fazer propósito com Deus é uma forma de nós praticarmos a fé e com certeza a mão de Deus que não está encolhida vai operar em seu favor e operar em favor da sua família. Pastor Aloísio, a sua palavra aos ouvintes nessa tarde que está acompanhando essa programação ao vivo aqui direto do Rio de Janeiro.
2: A paz do Senhor Jesus, ouvinte do programa Voz da Libertação, a paz do Senhor Jesus, pastor Fabrício, pastor Zé Ribeiro, nosso irmão Presbítero Denis aí na modulação dos botões eletrônicos, pastor José Ribeiro, o senhor comentava sobre o culto doutrinário. Nós também temos nosso culto doutrinário na Estadual Duque de Caxias. Queremos chamar a atenção da membresia de toda Duque de Caxias. Terça-feira, pastor Fabrício, é o nosso culto doutrinário ali na Avenida Duque de Caxias, 476, no bairro Pauliceia. Pastor Fabrício, o senhor colocou ali uma campanha dentro do culto doutrinário que me chama a atenção, que o povo caxiense aceitou ali a convocação desta campanha, as orações das causas impossíveis do culto doutrinário. Porque haja visto, pastor Fabrício, quando nós falamos em culto doutrinário, muitas pessoas pensam, não é somente para os membros, é somente para os presbíteros, diáconos, obreiros, mas o que me chama a atenção, pastor Fabrício, vem pessoas de outras denominações evangélicas, vem pessoas não crentes, vem pessoas pela primeira vez, e o Senhor colocou um propósito. Qual é o propósito, pastor Luiz, que o pastor Fabrício colocou? A oração das causas impossíveis, pastor Fabrício, eu pude perceber que o povo caxiense recebeu esse chamado de estar recebendo as orações das causas impossíveis no culto doutrinário. Eles vêm, ouvem a palavra de Deus, recebem a oração das causas impossíveis, o milagre acontece, pastor Fabrício.
1: Sim, a terça-feira do impossível, a terça-feira da palavra e a terça-feira das causas impossíveis. Irmãos de outras denominações, povo de Deus de forma geral, 9 horas da manhã nesta terça-feira e também às 7 horas da noite. Avenida Duque de Caxias, 476, Pauliceia, você não pode ficar de fora desta bênção. Membros e obreiros nem se fala, né, pastor Aloísio?
2: Com certeza.
1: É o culto de ensino, é o culto de doutrina, é o culto da palavra. Membros e obreiros nem se fala, é necessário ter já esse compromisso de estar ali na igreja, aprendendo da palavra, sendo revestido. E os visitantes, aqueles que ainda não são membros, são convidados especiais. Os membros já sabem do compromisso que deve ter com Deus, com a sua palavra, de estar no culto de ensino. E os visitantes, irmãos de outras igrejas, católicos, todos, são convidados especiais, porque juntos faremos esta oração profética, a oração das causas impossíveis.
2: Com certeza, pastor Fabrício, o senhor tocou em algo muito importante, né? Aquele que é membro, aquele que é obreiro, aquele que é diácono, presbítero, tem esse compromisso. É algo já marcado, pastor José Ribeiro, no nosso ministério da Igreja Pentecostal, Deus Amor. O membro, o obreiro, o diácono, o presbítero, ele está presente no culto doutrinário. Haja visto, para ser fortalecido pela palavra, recebeu revestimento após a pregação, aquela oração de avivamento, porque, pastor José Ribeiro, muitos que são obreiros estão esquecendo de estar no culto doutrinário, como o pastor Fabrício, o pastor José Ribeiro, vão estar pegando a carta para estar ministrando em uma congregação local ou uma congregação regional ou até mesmo numa setorial. Haja visto, em qualquer uma de nossas igrejas, Deus e Amor, se eu não venho prestar um culto doutrinário aonde eu congrego, se eu congrego em Duque de Caxias, eu como obreiro, eu como diácono, como presbítero, como membro, eu tenho que estar no culto doutrinário. Primeiro, para mim, ser fortalecido pela palavra, ser fortalecido pela oração, para que eu vá também distribuir ao campo. Não é verdade, pastor Zé Ribeiro?
0: Com certeza, pastor Luiz, com certeza tem que, devemos estar nesses cultos, porque é os cultos que Deus vai estar abençoando, é os cultos que Deus vai estar aí derramando do seu poder. Eu uso até dizer da seguinte maneira, pastor Fabrício, eu sei que o senhor conhece essa linguagem, né? A ferramenta para ela poder cortar, por exemplo, aí você vai usar uma faca, ou seja, né? Uma ferramenta, você vai pegar e vai usar ela para poder cortar, ela tem que estar bem afiada, né? Assim, nossa vida na presença de Deus, você tem que estar ali assiduamente para que Deus possa estar ali, né? Ajeitando para poder ficar afiado, né? Para que ao momento de ser usada, essa ferramenta vai estar ali preparada para ser utilizada na mão de Deus.
1: Preparado para toda boa obra, é o que disse o apóstolo Paulo na sua carta ao seu filho na fé, Timóteo, que o obreiro, o homem de Deus, a mulher de Deus, ele tem que estar preparado para toda boa obra. E como é que nós ficamos preparados para toda boa obra? Oração, palavra, não tem outro caminho, não tem outra maneira, não há outra forma. Não existe um meio mágico, uma forma de cortar usando um determinado atalho, não. Para ficar afiado na presença de Deus, oração e palavra, ouvinte, por isso vamos aprender da palavra de Deus. Aqui no Rio de Janeiro, hoje, segunda-feira, logo mais, daqui a pouquinho, às 7 horas da noite, pastor Antônio Santos, trazendo a palavra de Deus na rua Senador Pompeu, número 27, no coração do Rio de Janeiro, hoje, segunda-feira, e lá em Duque de Caxias, na terça-feira, 9 da manhã e 7 horas da noite. Vamos mergulhar na palavra, vamos mergulhar na oração, porque estaremos preparados, talhados por Deus para toda boa obra.
2: É verdade, pastor Fabrício. Não somente em Duque de Caxias, mas, o pastor José Ribeiro, mas em todas as nossas igrejas pentecostal, Deus Amor, após o culto doutrinário, após a palavra doutrinária, nós recebemos aquela oração forte, como aqui também no Rio de Janeiro, após a ministração da pregação da palavra de Deus, o pastor Antônio dos Santos faz aquela oração de avivamento, aquela oração de Pentecostes, e não será diferente também na noite de hoje aqui no Rio de Janeiro, após a ministração da pregação da palavra de Deus no culto doutrinário, vem aquele momento de Pentecostes, aquele momento de oração.
3: Receba a graça de Deus, receba a força de Deus, receba ânimo de Deus. Você não vai parar, você não vai parar.

0: até o fim. Haverá recompensa para os vencedores. Receba a força, ouvinte. Receba, internauta. Receba. Receba ânimo de Deus. Deus está renovando as suas forças. Deus está renovando o seu ânimo aqui hoje. Você não vai desistir, não vai.
1: É o que acontece, pastor Fabrício, após a ministração da palavra de Deus no culto doutrinário, aquela oração de Pentecostes, aquela oração de avivamento. E isso acontece também em Duque de Caxias, não é verdade, pastor Fabrício, nas terça-feira, nos cultos doutrinários?
2: Temos o nosso momento de mergulhar nesta graça gloriosa, nesse poder tremendo. Venha mergulhar nesse poder de Deus, ouvinte, e viver uma vida espiritual abundante. Não fica aí vivendo uma vida espiritual meia pedra e meia tijolo, não. Fica aí vivendo mais ou menos, não. Venha mergulhar na graça de Deus, no poder de Deus. Terça-feira da palavra em Duque de Caxias, 9 da manhã, 7 horas da noite. Vamos ouvir a mensagem, vamos mergulhar na oração e sairemos renovados, revestidos por Deus.
1: Maravilha do nosso Deus, são 15 horas e 44 minutos, quarta-feira, pastor Fabrício, em Duque de Caxias. Nós temos 4 cultos ali na estadual Duque de Caxias, pastor Fabrício.
2: 7 da manhã, 9 da manhã, 3 da tarde, 7 horas da noite, quarta-feira da providência divina, e também a quarta-feira que faremos a consagração de todos os trabalhadores. Você comerciante, lojista, pequeno, grande empresário, você trabalhador, trabalhador autônomo, CLT, enfim, venha receber a consagração dos trabalhadores, a oração para Deus te abrir portas e trazer a providência divina sobre a sua vida. 7 da manhã, presbítero Reginaldo, pregando e orando em nosso favor. Às 9 horas, pastor Arlindo. Às 15, a nossa irmã Bernadette, trazendo a palavra de Deus. E às 16

0: quarta-feira da providência divina, pastor Aloysio.
1: É verdade, pastor Fabrício, quarta-feira são 4 horários de culto para que esse ouvinte escolha um dos 4 horários para estar conosco, às 7, às 9, às 15 e também no horário das 19 horas. Música.

0: E quinta-feira, pastor Fabrício, em Duque de Caxias, é aquele culto voltado para a beneficência, o braço assistencial da nossa igreja pentecostal, Deus e amor. Nós temos esse culto, pastor Fabrício, na Estadual Duque de Caxias, em dois horários, às 9h e também no horário das 19h. É o culto da Fundação Reviver, pastor Fabrício.
1: Queremos convidar você para receber a bênção de Deus na quinta-feira. Nós sempre ouvimos pessoas, pastor Aloysio e ouvintes, testemunhando que fizeram um propósito de ajudar a Fundação Reviver e de repente são abençoadas por Deus. Queremos convidá-lo para participar na quinta-feira, é o espaço que nós abrimos ali para o culto beneficente à Fundação Reviver, tanto pela manhã às 9h, quanto pela noite às 19h. Para você fazer suas campanhas, seus propósitos com Deus, ajudar a Fundação Reviver, porque cremos que Deus vai abençoar você e a sua família. E você que puder na quinta-feira levar um quilo, pelo menos um quilo de alimento, você que pode, tem condições, Deus tem te abençoado, traga, porque nós iremos reverter ali para pessoas que necessitam, realmente precisam. Volta e meia, ali chega me abordando, chega abordando o pastor Aloysio, pessoas que precisam de ajuda, precisa de uma cesta básica, de um alimento, e nós, como Igreja de Cristo, precisamos ter para oferecer. Sozinhos, nós podemos fazer muito pouco. O povo tem um ditado popular, pastor Zé Ribeiro, pastor Aloysio, pastor Denis, que uma andorinha só não faz verão. E é bem verdade, uma andorinha sozinha não vai conseguir fazer verão, não. Mas se nós unirmos forças, cada um levar ali um quilinho de alimento, uma ajuda, vai ter ali condições no nosso depósito para ajudar as pessoas que precisam. E também nós sabemos que falamos com pessoas que Deus tem abençoado você nas finanças. Você tem aí de repente seu negócio, você tem sido abençoado por Deus, faz um esforço, leve uma cesta de alimento, duas cestas. Eu conheço empresários, pastor Zé Ribeiro, que eles têm até propósito com Deus de levar várias cestas todo mês. Eu conheço pessoas que levam 10 cestas básicas porque fizeram um propósito com Deus e depois que fizeram um propósito com Deus, Deus passou a abençoar ainda mais e essas pessoas já têm até esse compromisso. Alguns têm compromisso de levar 5 cestas, 10 cestas. E está aí a oportunidade, a fé está lançada ao seu coração. Faz um propósito, leve a sua ajuda, Deus vai recompensar você em Duque de Caxias, na quinta-feira, pela manhã, às 9h e 7h da noite, culto beneficente à Fundação Reviver.
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0: Sexta-feira está chegando em Duque de Caxias, pastor Fabrício, sexta-feira. É sexta-feira de libertação, pastor Fabrício.
1: Aquele que habita no esconderijo do Altíssimo, à sombra do Onipotente, descansará. Direi do Senhor, Ele é o meu Deus, o meu refúgio, a minha fortaleza, e nele confiarei. Sexta-feira agora, dia 10 de julho, é o terceiro elo da campanha. Teremos em 4 horários, 7h da manhã, pastor Presbítero Reginaldo pregando a palavra de Deus, orando por nós. Eu estarei especialmente às 9h, às 3h, pastor Aloysio também pregando e orando em nosso favor, e eu volto no culto das 7h da noite. Todos os horários estará ali um presbítero, será feita também a unção com azeite e a palavra pregada, revelações do Espírito Santo, milagres e libertações. Quantas pessoas na sexta-feira passada ali no culto pela manhã, pastor Aloysio, foram libertas, foram curadas. Tivemos testemunho, a campanha só está no começo, estamos só no comecinho da campanha, sexta-feira agora já é o terceiro elo e já tem gente contando bênção, pastor Aloysio. Nós vamos acompanhar um testemunho de uma irmã que já chegou lá na beira do altar e falou, pastor, já recebi a minha bênção, e em lágrimas contando o seu testemunho. Vamos ouvir aqui, porque sexta-feira é a sexta-feira forte. Se prepare, povo da Baixada Fluminense, porque o que Deus está fazendo e vai fazer ainda é coisas grandes e maravilhosas.
4: Glória a Deus. Meu irmão, o seu nome?
5: Severina Maria da Silva.

0: Conte a bênção aqui na campanha da sexta-feira, na Estadual do Duque de Caxias.
1: É que a semana passada você passou um voto de R$50 e eu, que é a primeira que levantei dali, peguei esse voto. Eu falei, Senhor, esse voto, além da campanha que eu estou fazendo, não é para mim, é para minha filha. Então a minha filha já tinha 8 anos. Que Deus da minha cara.
0: Oi. O inimigo do desentendimento há anos que elas não se entendiam, não queriam nem conversar. E olha o que Deus fez através do voto. Quem lembra que sexta-feira passada convidei algumas pessoas a fazer um propósito com Deus para ajudar a obra e a irmã fez. Em uma semana, o que aconteceu, minha irmã?
1: Eu peguei um voto em favor dela e eu, nem meu neto, minha neta, não tem visto, não vi. Eu estou para cá.
2: Há 8 anos.
1: Há 8 anos. E quando foi ontem em Caxias? Estava resolvendo montando coisa, fui no médico hoje novamente, cheguei atrasada, aí cheguei aqui, tomei um coquetel de remédio, corri, fazendo que fica atrasado, mas eu vou. Eu vi ontem, quando eu abri o celular, ontem a mensagem, quando eu olhei, aí ela falou, bença mãe.
0: O inimigo que estava trazendo desentendimento familiar caiu por terra. Jesus jogou a maldição por terra na campanha da sexta-feira, campanha do Salmo 91. Amém?
3: Olha aí, ouvintes, o que Deus está fazendo na campanha da sexta-feira forte em Duque de Caxias. Pastor Aloysio, ela veio na primeira sexta-feira da campanha, o primeiro elo. E ali Deus tocava no meu coração para a gente fazer um propósito especial para ajudar a obra de Deus. Ela foi uma das que pegaram o voto ali para ajudar a igreja, para ajudar a obra de Deus. Quando foi sexta-feira passada, no segundo elo da campanha, ela já estava ali em lágrimas. Há 8 anos, a filha dela e ela não se falavam, não conversavam uma com a outra, um desentendimento familiar. Quanta gente vive isso na família, no casamento, com filhos, como era o caso dela. E em uma semana, aquela barreira de 8 anos, pensa bem, ouvinte, em uma semana, fazendo o propósito com Deus, fazendo a campanha, aquela barreira de 8 anos caiu por terra e agora Deus trouxe a reconciliação. Muito mais Deus está fazendo, muito mais Deus vai fazer na campanha do Salmo 91 em nossa estadual de Duque de Caxias.
4: É verdade, pastor Fabrício, 4 horários de culto para que esse ouvinte escolha um dos 4 horários, especialmente o Senhor, nos 2 horários, 9 horas e também no horário das 19 horas. Olha aí, ouvinte, logo no segundo elo desta campanha, a nossa irmã contando com lágrimas nos olhos, podemos ouvir aí, pastor José Ribeiro, esse testemunho, 8 anos sem se falar dentro de casa. Então, esta campanha veio para revolucionar ali a nossa igreja, ali de Duque de Caxias, o povo caxiense, abraçaram essa campanha do Salmo 91, porque aquele que habita no esconderijo do Altíssimo, na sombra do Onipotente descansará.
2: É maravilha de Deus que está acontecendo na igreja pentecostal Deus e Amor. Você que está acompanhando aí, quem sabe você está sofrendo, você está passando por momento adverso da sua vida. Isto aí que você acabou de ouvir é um verdadeiro convite de Deus nosso Pai para você, para que você venha fazer presente na igreja pentecostal Deus de Amor, recebendo a vitória das mãos do Senhor nosso Deus. Deus não quer ver você sofrer, Deus não quer ver você andando de cabeça baixa não, porque pastor Fabrício, tem muitas pessoas que às vezes tem aí, né, até uma certa condição elevada, né, mas a pessoa está enfrentando determinada situação que o diabo quer fazer essa pessoa andar com cabeça baixa aí, porque não tem motivação para a pessoa poder andar, ter alegria de estar glorificando o nome do Senhor, porque o diabo tem procurado muitas vezes escravizar essa pessoa. Então é momento de vocês comparecer na igreja pentecostal dos Amor e Deus vai estar fazendo coisas tremendas, pastor Fabrício.
3: Toda maldição será repreendida, pessoas que muitas vezes caminham aí de cabeça baixa, pessoas que têm tudo para ser feliz, para viver bem, mas não consegue porque muitas vezes estão debaixo de maldição, debaixo de amarras malignas. Mas vamos orar. Vamos orar para Deus abençoar a sua vida sentimental. Vamos orar para Deus abençoar a sua vida emocional, a sua vida familiar. Quanta gente que sofre com a família, né? Nós vamos orar para Deus abençoar suas finanças e você será liberto de todo mal. 7 da manhã, 9 da manhã, 3 da tarde, 7 horas da noite, sexta-feira, Salmo 91. Eu, presbítero Fabrício Castro, estarei em especial no culto das 9 da manhã e também no culto das 7 horas da noite. Avenida Duque de Caxias, 476, no bairro Pauliceia. Venha, venha, traga a sua família, convide alguém, vamos orar forte. É o terceiro elo da campanha ainda. Muitos milagres vão acontecer, muita gente vai testemunhar curas. Muitas pessoas, ali Deus tem me revelado, pastor Aloysio, pessoas enfermas, e vão testemunhar. A nossa fé é essa. E você ficando de fora, você fica de fora da bênção de Deus. Então já coloque aí no seu coração o propósito de estar conosco, sexta-feira, 10 de julho, recebendo a sua bênção, o seu milagre, em nossa Igreja Deus e Amor Estadual de Duque de Caxias.

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1: mulheres... 3 minutinhos nos separando para as 16 horas. Nós vamos a uma chamada especial da nossa irmã Lídia, convidando as mulheres de fé de todo o Rio de Janeiro para o grande evento de sábado, às 15 horas, o evento Íntimas com as Mulheres de Fé. E a nossa irmã Lídia, a Lídia Duque de Caxias, tem um convite especial para vocês. Move os céus quando elas dão
2: glória. Olá, povo de Deus! As nossas expectativas está grande para te receber aqui na nossa sede estadual de Duque de Caxias, na 4ª Conferência do Íntimas. É neste próximo sábado, dia 11 de julho, às 15 horas. Será uma tarde de bênção, uma tarde de vitória. E você, mulher de Deus, não pode perder este evento voltado para mulheres. Nesta oportunidade, trazendo a palavra do Senhor Jesus, a nossa querida irmã Eliana Miranda, vindo da sede mundial em São Paulo. Você não pode perder, venha, as nossas expectativas está grande para receber você aqui na nossa igreja. Avenida Duque de Caxias, 476, bem no coração de Duque de Caxias.
1: Olha aí, ouvintes, então é neste sábado, na oportunidade, também evangelista Eliana Miranda, que vai trazer a preciosa palavra de Deus. Povo carioca, tá com saudade da nossa irmã Eliana Miranda? Olha aí a oportunidade de estar ali com a serva de Deus neste grande evento.
3: Quem de nós pode dizer, minhas vestes são mais limpas? Quem de nós pode dizer, a minha salvação é maior do que a de fulano? Quem de nós

É, ouvinte, Deus vai falar neste sábado, o Senhor vai falar aos nossos corações. Teremos o momento da palavra, teremos o momento do louvor, da adoração. Será algo rico, será algo profundo e maravilhoso que Deus fará em nossas vidas. Sábado, dia 11, às 3 da tarde em diante, quarta conferência das íntimas, Mulheres de Fé, de Duque de Caxias e toda a região.

16 horas na capital carioca, estaremos ouvindo os prefixos dessa emissora e logo após voltaremos aqui diretamente do estado do Rio de Janeiro. De sul.

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Olha, ouvintes, passando aqui para lembrar a todos vocês que é logo mais, é hoje, no horário das 19 horas, o nosso culto doutrinário, o nosso culto de ensino da Palavra de Deus. Eu quero convocar todos vocês para participarem conosco. Eu sei que tem muitas pessoas que moram aqui próximo na área central, pessoas que moram tão distantes, mas são pessoas que valorizam a Palavra de Deus e estão conosco aqui todas as segundas-feiras. E você não vai ficar de fora. Logo mais, às 19 horas, nós estaremos aqui reunidos na presença do nosso Deus. E quero já fazer um apelo para que todos cheguem cedo no horário das 19 horas para começar a participar desde o início deste culto, período de oração, período de adoração. Depois teremos o momento da palavra, momento de Pentecoste, clamor pela família. Participa do culto completo todas as segundas-feiras. Então, olha, ouvintes, não perca esta oportunidade. Uma igreja, quando eu falo igreja, eu estou falando com o povo, pessoas que realmente amam a Palavra de Deus. Uma pessoa que valoriza a Palavra de Deus é uma pessoa que as portas do inferno não prevalece contra ela, ouvinte. Você está aí seguro, iluminado, guiado pela própria presença de Deus. E logo mais eu estarei com vocês pregando a palavra do nosso Deus.

deste cenário, porque Jesus nunca prometeu ausência de lutas, mas ele garantiu vitórias em todas elas. Então perseverar é

antes da ressurreição. E quando um crente, ele entende o final da história, ele não desiste no meio do caminho, ele não para no meio da estrada. Talvez eu esteja falando com pessoas aqui hoje e também em casa.

0: Se o mundo, a sua vitória, ela não está em evitar lutas, a sua vitória está em continuar andando com Jesus em meio às adversidades. Quem vai continuar perseverando? Quem vai? Levante a mão então, glorificando o nome do Senhor. Levante a mão e glorifica. Não é evitar lutas, não é evitar adversidades, é caminhar no meio delas com Jesus.
1: Olha, ouvintes, o nosso conselho para você é sempre esse. Vamos valorizar a palavra de Deus. Vamos meditar nesta palavra. A palavra de Deus, ela é transformadora. Quantas pessoas eu estou falando agora que foram transformadas pelo poder desta palavra. Que palavra tremenda. Venha participar conosco logo mais às 19 horas. Após a pregação da palavra, eu estarei com vocês realizando aquela oração de Pentecoste. Porque, ouvintes, para o Espírito Santo renovar, batizar, capacitar, quem sabe você me ouve agora e está desanimado. Quem sabe você já está estacionado na fé, já não congrega mais, já não tem força de caminhar para a igreja e está aí só sentindo saudade daquele tempo que você vinha para a igreja, adorava a Deus, participava das orações, das atividades e hoje está sem força. O Espírito Santo está te convidando a retornar. O seu lugar está aqui. Hoje, a palavra de Deus vai sair de encontro com o seu coração e vai renovar, vai dar vida novamente para você prosseguir nesta caminhada. Eu quero contar com a vossa presença, porque eu sei que grandes obras Deus vai realizar na sua vida. No momento desta oração de Pentecoste, o Espírito Santo vai te reanimar novamente. Ele vai te levantar, Ele vai te fortalecer. Eu tenho certeza que o céu será aberto e a glória de Deus vai invadir este lugar.
0: Receba a graça de Deus. Receba a força de Deus. Receba ânimo de Deus. Você não vai parar. Você não vai parar.

0: até o fim. Haverá recompensa para os vencedores. Receba a força, ouvinte. Receba, internauta. Receba. Receba ânimo de Deus. Deus está renovando as suas forças. Deus está renovando o seu ânimo aqui hoje. Você não vai desistir, não vai!
1: E tremendo é a presença de Deus, o Espírito Santo se manifestando e renovando corações. Olha, ouvintes, você não vai sair daqui hoje da mesma forma que chegar. O Espírito Santo, ele tem obras extraordinárias para realizar na sua vida. Não fique de fora. Após esta oração, eu estarei também clamando a Deus pelo seu lar. Estarei fazendo uma oração especial pela sua família. Jesus ainda hoje vai entrar na sua casa para salvar, libertar, transformar. Ele quer encaixar cada coisa no seu devido lugar. Talvez o seu lar não está bem, quem sabe há guerras aí na sua casa, há confusões constantes, talvez ninguém entende um ao outro. Olha, ouvintes, mas hoje a sua casa vai receber a visita de Jesus. E uma casa que Jesus entra, o mal tem que sair, o mal não prevalece. A casa que ele entra, entra paz, alegria, comunhão, prosperidade. E o porquê, ouvinte, você vai ficar de fora? Jesus quer entrar na sua casa ainda hoje. Eu estarei levantando este clamor juntamente com a igreja em favor da sua família.
0: Sai do nosso caminho, Satanás, sai. Sai em nome de Jesus Cristo. Sai em nome de Jesus Cristo. Sai, demônio das drogas. Sai, demônio do álcool. Sai. Sai, demônios da prostituição. Sai, demônio do adultério. Sai, Satanás, sai. Sai, demônios da pornografia. Sai, demônios do engano. Você que tem destruído lares, você que tem destruído famílias, eu te repreendo, Satanás. Sai do lar deste homem, sai do lar desta mulher, sai desta família. Vão expulsando, expulsa ele, vai expulsando a capetada do meio da sua família. Sai, sai, sai, sai, sai, vai embora, Satanás. Sai da família, Satanás, sai. Vai entrando no lar, meu Deus, o lar que

0: Você não pode perder, é um culto de palavra, de Pentecoste, de adoração. É aquele culto voltado em favor da família. Não fique de fora, logo mais às 19 horas, aqui mesmo, na Rua Senador Pompeu, número 27, aqui no centro do Rio de Janeiro.
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0: Olha, ouvintes, passando aqui para chamar a vossa atenção. É nesta sexta-feira, nós estaremos aí no prosseguimento desta campanha, a campanha voltada à libertação e curas. Esta campanha que traz o tema Destruindo as Fortalezas. Eu quero convidar você, a sua família, para estarem presentes conosco, participando desta campanha. É uma campanha que Deus levantou aqui em nossa Igreja Deus e Amor do Rio de Janeiro para garantir a libertação da sua vida, a libertação da sua casa e de toda a sua família. Olha, ouvintes, eu estarei com vocês pregando a palavra de Deus nesta sexta-feira.
2: Em Hebreus capítulo 4, versículo 12, a palavra de Deus é viva e eficaz e mais penetrante do que espada de dois gumes e penetra até a divisão da alma e do espírito, das juntas e medulas, e é apta para discernir os pensamentos e a intenção do coração. Que arma mais poderosa do que esta? O salmista fala no Salmo 20, no versículo 7, que uns confiam em carros, outros em cavalos, mas nós faremos menção do nome do Senhor. Quem faz menção do nome do Senhor? Não tem fortalezas que prevaleçam diante de você, se você faz menção do nome do Senhor. Levante a sua mão e glorifica a Deus outra vez, irmãos. Levante a mão e adora. Levante a mão e glorifica. Pare de tentar vencer sozinho. Clame a Deus antes de surtar. Medite na palavra antes de reagir. E busque a Deus antes de desistir. Porque quando Deus, ele entra na batalha, não tem capeta, não tem batalha, não tem fortaleza que prevaleça de pé. Se Deus entrou na batalha, é para te dar vitória. Se Deus entrou na batalha, é para te abençoar. Se Deus entrou na batalha, é para vencer. E agora Paulo conclui aqui em Romanos 8, primeiro. Nenhuma condenação há para os que estão em Cristo Jesus. Nenhuma condenação há para os que estão em Cristo Jesus. Irmãos, quem já foi livre, liberto por Jesus, teve a sua mente transformada. Levante a sua mão bem alta para o céu e aplaude a Deus. Aplaude aquele que te libertou, aquele que te transformou, aquele que destruiu as fortalezas. E hoje você é livre!
0: Tenho certeza que Deus, ele tem uma palavra para o seu coração. Você vai sair daqui leve. A palavra vai penetrar no seu coração e vai te impactar. Vai mudar a história da sua vida. No decorrer desta campanha, eu estarei orando através dos excelentes dons do Espírito Santo e, na sequência, realizando com a igreja aquela oração forte. Aquela oração de desafio, quando a igreja levanta as mãos aos céus, Deus tem confirmado as libertações.
3: O meu Deus te repreende. Sai da vida desta pessoa. Sai. Vai queimando, Jesus. Vai queimando, vai queimando. Queima ele, Jesus. Vão expulsando, meus irmãos. Vão expulsando, vão expulsando, vão expulsando. Sai daí, Satanás. Sai da vida desta pessoa. Sai desta casa. Sai desta família. Vai embora. Vão expulsando, vão expulsando. Jesus está repreendendo as obras malignas.

0: É, o mal não pode resistir à presença de Deus. A glória de Deus tem se manifestado no nosso meio. Pessoas têm sido libertas por Jesus. Olha, ouvintes, as pessoas que estão participando estão felizes, estão testemunhando o poder de Deus. Nós vamos acompanhar agora para você entender que quem participa desta campanha é agraciado pelo Senhor. Aumente o volume do seu rádio e nós vamos acompanhar agora os testemunhos, aquilo que Deus tem realizado na vida das pessoas no decorrer desta campanha.
1: Testemunha aqui, pastor Antônio.
0: Irmã, qual é o seu nome?
2: Meu nome é Selma.
0: Irmã Selma, conta pra nós o que aconteceu.
2: A semana passada o senhor revelou que estava arrebentando uma corrente muito grande aqui no altar. E o meu filho com o pai dele, eles não se falam há mais de 15 anos. E quando foi domingo, aconteceu algo e retornou a união de pai e filho.
0: Espera aí. Há mais de 15 anos, o filho não falava com o pai não falava com o filho. Deus revelou que estava quebrando aqui uma corrente e foi quebrado mesmo.
2: Foi quebrado.
0: Estão se falando.
2: Aconteceu algo no domingo que uniu os dois e, assim, aconteceu algo de saúde. E ele está muito preocupado com o pai, né? Está ali ajudando o pai e foi Deus.
0: Foi Deus. Foi Deus. Deus quebrou isso.
2: Foi.
0: E agora a comunhão da família chegou.
2: Amém. Glória.
0: Cadê o glória para Jesus? Tá aí glória.
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0: Você não vai ficar apenas ouvindo esses testemunhos. Você também vai testemunhar. Você vai contar aquilo que Deus fez na sua vida no decorrer desta campanha. Venham participar conosco, ouvintes. Rua Senador Pompeu, número 27, aqui no centro do Rio.

0: Deus abençoe, ouvintes do programa Voz da Libertação. Neste momento, eu quero orar por você, que é o mantenedor deste programa no ar. Você que tem contribuído, abrido seu coração e estendido as mãos, nós vamos orar agora por vocês. Eu vou citar alguns nomes aqui e na sequência nós estaremos orando por você. Ailton da Silva, Albertina Assunção, Ana Ribeiro, Angel de Souza, Antônio Batalha, Antônio Rebonato, Antônio Soares, Beatriz Mesquita, Benedito Pereira, Bruno Souza, Carlos Alberto, Carlos Eduardo, Clóvis Mota, Daniela Rangel, Deusete Cunha, Deucineia Rosa, Delson, Devaíris Cordeiro, Edmilson Pereira, Edmilson Souza, Edson da Conceição, Eulina Silva, Fabrício Dávila, Farley de Souza, Francisco Marques, Gabriele Freitas, Graça Maria, Heleno João e Evanir Cordeiro. Nós estaremos agora orando, pedindo a Deus para continuar abençoando a sua vida.
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0: Senhor meu Deus e meu Pai, no nome do Senhor Jesus Cristo, mais uma vez, ó Deus, nós estamos aqui diante da Tua presença, apresentando todos esses nomes. São pessoas, Senhor, quem sabe todas as semanas, quem sabe de 15 dias, ou uma vez por mês, tem contribuído, tem ajudado na manutenção do programa Voz da Libertação. Nós sabemos, meu Deus, que a cada minuto esta rádio está no ar. Ó Deus, o valor é muito alto, mas Senhor, o preço maior foi pago pelo Senhor na cruz do Calvário, que foi derramar o seu próprio sangue pelo resgate da humanidade. E nós estamos investindo, Senhor, nesta programação em prol da salvação de almas. E essas pessoas que têm contribuído, têm ajudado, são pessoas que entenderam a urgência da salvação de almas, porque este programa é uma ferramenta poderosa que o Senhor entregou para a Igreja Deus e Amor ganhar almas para o Teu reino. E é por isso que nós apresentamos ao Senhor os contribuintes, ó Deus, do programa Voz da Libertação, porque são pessoas, meu Deus, que amam missões. São pessoas que têm contribuído com amor e alegria, porque, ó Deus, além de ouvir esta programação nos seus lares, elas estão contribuindo para que vidas sejam alcançadas pela Tua Palavra, através desta programação. Ó Deus querido, Deus poderoso, alcança mesmo agora este ouvinte, Senhor, abençoando, prosperando, quanto mais esta pessoa contribuir, mantendo esta programação no ar, eu sei que o Senhor já está estendendo as mãos e multiplicando, meu Deus. Está dando em dobro na vida desta pessoa agora que tem ajudado. Que a bênção do Senhor permaneça sobre esta vida, sobre esta casa e sobre toda esta família, no nome de Jesus. Tenha certeza, ouvintes, que Deus já abençoou a sua vida, Deus já abençoou a sua casa e a sua querida e amada família. Continue sempre abrindo o seu coração, estendendo as mãos e ajudando este programa a continuar, falando do amor de Deus. Deus abençoe, estarei sempre aqui orando por todos vocês.

quanto sofrimento, desilusão, tristeza e angústia na sua vida, caro amigo ouvinte. Você vive chorando, pensando: Deus se esqueceu de mim. Deus me abandonou. Deus não quer mais nada comigo. Você está enganado. Deus te ama. Deus te quer bem. Deus quer abençoar a sua vida. Você está pensando em tirar a sua própria vida? Você pensa em fugir de tudo e de todos, esconder-se e dizer: ninguém gosta de mim? Você está debaixo de uma depressão. Preste muita atenção. Deus te ama, porque de tal maneira Ele enviou seu único Filho para que todo aquele que nele crê não pereça, mas tenha vida eterna. Jesus, Ele morreu. Morreu pelos teus pecados em uma cruz de dor, sofrimento e angústia, para te dar a paz e a tranquilidade. Ele mesmo disse bem claro: Eu sou o bom pastor, e o bom pastor dá vida pelas suas ovelhas. Ele chegou a dizer mais ainda: Vinde a mim todos que estão cansados e oprimidos, e eu vos aliviarei. Caro amigo ouvinte, lembre-se de uma coisa: Deus nunca vai te desamparar. Esforça-te, tem bom ânimo e venha participar de uma concentração na Igreja Pentecostal. Deus é amor e a sua vida não será mais a mesma. 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

0: Eu quero lembrar a todos que é nesta quarta-feira o prosseguimento da campanha da prosperidade e também a quarta-feira da colheita. Olha, ouvintes, todas as quartas-feiras Deus tem abençoado a vida do povo. E nesta quarta-feira, segunda quarta de cada mês, é a quarta-feira da colheita. Eu tenho certeza que você vai estar aqui conosco colhendo as bênçãos de Deus. O celeiro de Deus já está preparado e ele vai derramar bênçãos em abundância sobre a sua vida. Eu sei que você tem plantado coisas boas e por isso a colheita também, ela vai ser abundante. Eu estarei com vocês nesta quarta-feira para pregar a palavra, orar por vocês, estarei orando por revelação do Espírito Santo e a bênção de Deus vai ser completa na sua vida. Eu quero te incentivar neste momento a não vir só nesta quarta-feira. Traga a sua família, convida aí um amigo, um vizinho, convide alguém que precisa da prosperidade de Deus, que precisa da bênção. Eu estarei aqui com muita alegria, pregando a palavra do nosso Deus.
1: Talvez você hoje esteja no meio do caminho, cansado, quem sabe quase desistindo. Mas quem mandou você atravessar, meus queridos irmãos, não mudou de ideia. Ele garante que você vai chegar. E você vai chegar do outro lado com mais experiência. Você vai chegar do outro lado com mais fé. E você terá uma história de testemunho ainda para contar. Quem crê, levante a mão e adora o nome dele. Deus não chama ninguém para o meio do mar. Ele chama para o outro lado. E você vai chegar lá. Talvez você perca noites de sono pensando, Senhor, muda isso logo, resolve o meu problema logo. Mas Ele quer que você aproxime mais dEle. Ele quer fazer, Ele quer operar. E quando tudo passar, quando a tempestade virá bonança, acalmar, Ele quer que você fala, eu conheço mais o meu Deus agora. Porque Ele não desperdiça tempestades. Ele usa cada uma delas para revelar o seu poder. E hoje Ele vai revelar o seu poder na sua vida. Ele vai acalmar essa tempestade que está assolando a sua casa, assolando a sua vida, assolando a família, assolando a empresa. Hoje haverá bonança de Deus para a sua vida. Levante a mão e glorifique o nome dEle. Haverá bonança na sua vida, na sua casa, no seu trabalho, na faculdade, na empresa. Haverá calmaria!
2: Nada vai me separar do amor do meu Senhor.
0: Você não pode ficar de fora. Estaremos pregando a palavra de Deus e tenho certeza, Deus vai falar em seu coração. Olha, ouvintes, esta campanha, ela prossegue em 6 horários, no horário das 7, 9, 11, às 13, às 15 e também no horário das 19 horas. Deus preparou 6 horários e nesses 6 horários nós estaremos realizando a consagração dos trabalhadores. Você sabe que todas as quartas-feiras a palavra é pregada e nós fazemos também aquela oração de desafio contra o devorador, a miséria, a inveja, contra as enfermidades. Porque, olha, ouvintes, são coisas que têm roubado a prosperidade. As pessoas têm lutado, olha, para prosperar, para progredir e, de repente, as pessoas acabam perdendo tudo. Mas olha, estarei orando através das revelações do Espírito Santo e fazendo esta oração de desafio contra esses males.
3: Sai da vida dessas pessoas, Satanás. Vão expulsando, vão expulsando. Vai gritando para Jesus queimar ele. Irmãs obreiras, segura aqui na frente. Pede para Jesus queimar. Grita, queima ele, Jesus. Vão expulsando. Sai daí, Satanás. Sai, devoradores. Sai, miséria. Sai, inveja. Vai embora, Satanás. Vão expulsando, irmãos. Vão expulsando. Sai da vida dessas pessoas, Satanás. Expulsa, meus irmãos. Expulsa com fé. Sai daí, Satanás. Vai embora, demônio. Queima ele, Jesus. Vai queimando. Sai, devoradores. Sai, miséria. Sai, inveja. Sai, doença. Sai do corpo dessas pessoas. Sai, enfermidade maligna. Eu te repreendo no poder do nome de Jesus. Eu te repreendo no poder do nome de Jesus. Vão expulsando, vão expulsando. Sai, Satanás, sai. Sai do caminho dessas pessoas. É no nome do Senhor Jesus Cristo que eu te repreendo.
2: Jesus manda um anjo e fecha a boca do leão. Nada vai me separar.
0: O devorador vai ter que sair do seu caminho. A miséria, a inveja, as enfermidades. Olha, ouvintes, a vida de muitas pessoas não prosperam, porque há demônios aí amarrando, há demônios sugando a prosperidade, tirando aí o seu dinheiro, tirando a saúde, tirando a sua paz. Mas nesta quarta-feira, a mão de Deus vai se mover e vai abençoar a sua vida. Portanto, as pessoas que estão participando têm testemunhado, as pessoas têm contado de viva voz a bênção alcançada nesta campanha. Nós vamos acompanhar agora o testemunho, o milagre, a vitória que as pessoas têm alcançado de Deus ao participar desta campanha de quarta-feira.
4: Pastor Antônio dos Santos, irmãos presentes, ouvinte de casa, aqui está um irmão muito feliz porque entrou na campanha e recebeu a vitória na sua aposentadoria.
0: Irmão, qual é o seu nome?
5: João Batista.
0: Irmão João, conta a bênção para todos ouvirem.
5: Eu fazendo essa campanha aqui, eu fiz um voto com o Senhor, fazendo essa campanha aqui, quando eu dei a entrada na minha aposentadoria, com 20 dias a minha aposentadoria saiu.
0: Espera aí, deu entrada, participando da campanha, está aposentado.
5: Estou aposentado, graças a Deus.
0: Recebeu a bênção.
5: A bênção.
0: Cadê o glória para Jesus? Aposentado.

Você não vai ficar de fora, você não vai perder as bênçãos de Deus. Ficar sem vir nesta quarta-feira é perder as bênçãos, ouvintes. Então não perca esta oportunidade. Vem você, vem a sua família alcançar o milagre, receber a bênção da colheita. Nós estamos aqui na Rua Senador Pompeu, no número 27, bem aqui no centro do Rio de Janeiro. Esta campanha prossegue em 6 horários, 7 da manhã, às 9, às 11, às 13, 15 e também no horário das 19 horas.

0: Na capital do Rio de Janeiro, neste momento, são precisamente 16 horas, com mais 42 minutinhos. Eu sou seu irmão em Cristo, Presbítero Ribeiro, e ao meu lado aqui está o nosso irmão, Presbítero Fabrício, é o responsável da nossa Igreja Estadual Duque de Caxias. É, Deus abençoe nosso irmão Denis também, modulando os botões sonoros. Amados ouvintes, queremos chamar a vossa atenção para logo mais, nesta noite. Deus tem uma palavra para o teu coração, Deus quer falar contigo, porque você, quem sabe, está enfrentando determinadas situações, você está passando aí, e Deus quer te ajudar você, Ele quer te socorrer você. Vem estar conosco, nosso culto dessa tarde já está em andamento. Você que não pôde estar nem de manhã e nem agora à tarde, é o nosso convidado para estar conosco logo mais às 19 horas. Rua Senador Pompeu, número 27, endereço da bênção, endereço da vitória. Pastor Antônio já preparado na presença de Deus para orar e para ministrar a palavra de Deus para o teu coração com toda certeza. Presbítero Fabrício Beata, ou Fabrício Castro, olha que coisa tremenda é o que Deus faz nos cultos de doutrina, porque Deus traz ali esclarecimento da palavra do Senhor nosso Deus para o nosso coração, e Deus vem aí abençoar a nossa vida de uma maneira gloriosa, né? Assim, ô Presbítero Fabrício?
1: Sim, ouvintes, não fique de fora, venha participar você e sua família. Hoje, segunda-feira, culto da palavra de Deus, culto de ensino, pastor Antônio Santos trazendo a poderosa palavra do Senhor aqui em nossa Igreja Deus e Amor, sede do Rio de Janeiro, na rua Senador Pompeu, número 27. Venha no centro, no coração do Rio de Janeiro. Você, membro obreiro, já deve ter o compromisso no seu coração de vir participar. E a todos quantos nos ouvem, venha ouvir a palavra de Deus, receber um momento de avivamento. Será feita ali a oração com o pastor Antônio Santos, para Deus derramar poder, para Deus derramar graça, nesta noite de segunda-feira, aqui em nossa Igreja Deus e Amor, sede do Rio de Janeiro.
0: O pastor Fabrício, é muito interessante, porque eu uso dizer da seguinte maneira: a palavra de Deus, ela é um oceano, né? A Bíblia é um oceano que a gente mergulha, e a gente nunca vai poder chegar ao final, né, desse oceano. Então, Deus, Ele quer abençoar a vida dessa pessoa que está acompanhando. Deus quer que você venha a desfrutar mais e mais desta palavra, não é assim, ô pastor Fabrício?
1: Sim, venha ser sustentado, fortalecido, renovado pela palavra de Deus. Ela é poderosa para fortalecer. A Bíblia, ela tem resposta para todas as áreas da nossa vida. A palavra de Deus tem alento, tem força, tem ânimo. Enfim, venha aprender. A palavra de Deus, ela vai gotejando em nossos corações. A cada dia, a cada culto, a gente vai aprendendo um pouquinho mais. E Deus está usando hoje o pastor Antônio Santos neste culto maravilhoso. Daqui a pouquinho, às 7 horas da noite, vá se preparando aí para estar presente aqui na rua Senador Pompeu, número 27, no centro do Rio de Janeiro, pois Deus tem uma palavra ao seu coração.
0: É verdade, nós vamos neste momento, pastor Fabrício, acompanhar Deus usando o nosso irmão pastor Antônio, ministrando a palavra de Deus.

viver, nós podemos olhar para trás e enxergar que a igreja, ela sobreviveu ao Império Romano, ela sobreviveu à Inquisição, ela sobreviveu

0: vive. Se Deus ele reina, a igreja também reina. Levante a mão, porque esta igreja é do Deus vivo. Ninguém mata esta igreja, ninguém para esta igreja, ninguém acaba com esta igreja. As portas do inferno não prevalecerão. Aleluia, levante a mão e vai glorificando. Levante a mão e vai glorificando. A igreja do Deus vivo, ela é indestrutível. Ela é indestrutível. Ela é indestrutível.
1: No Salmo 124, as famílias agradeciam a Deus pelos grandes livramentos recebidos. O Salmo 125 era declaração de confiança no Senhor. O Salmo 126 era consolo para as adversidades. O Salmo 127 fala da proteção para a família. O Salmo 128 era a oração feita pela família. O Salmo 129 era a adoração, o louvor pela libertação. O Salmo 130, aquela oração de intimidade com Deus. O Salmo 131 era uma entrega total de coração. O Salmo 132 era a confiança nas promessas de Deus. O Salmo 133, aquela comunhão entre os irmãos. E o Salmo 134 era adoração verdadeira na casa do nosso Deus. Ou as famílias subiam cantando, as famílias subiam orando, as famílias subiam adorando a Deus.

0: Olha aí, ouvintes, venha ouvir a palavra de Deus, venha aprender. Pastor Antônio Santos trazendo a palavra nesta noite, Pastor Zé Ribeiro, às 19 horas.
1: É verdade, Pastor Fabrício. Olha, vai ser algo tremendo que Deus vai estar fazendo logo mais às 19 horas. Amado ouvinte, você que está acompanhando aí, você que é da Igreja Pentecostal Deus de Amor, você de outro ministério, você não crente, é o nosso convidado muito especial para estar conosco. Deus tem uma palavra para o teu coração. Deus quer falar contigo. Importante, Pastor Fabrício, que assim, o Pastor Antônio, ele tem o prazer de pegar e pregar a palavra do Senhor nosso Deus e fazer aquela oração forte também, para Deus estar aí renovando, Deus está aí batizando, Deus está aí falando aos corações, que às vezes chega ali, a pessoa já passou um dia, né, trabalhando, às vezes está ali naquela pressão, e Deus vai agora falar através da palavra e também na oração. Vai ser algo tremendo. Vamos acompanhar neste momento Deus usando o Pastor Antônio na oração.
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0: Maravilha! Olha só, amado ouvinte, Deus aí renovando os corações através da oração ao Senhor nosso Deus. Olha, não perca, vem estar conosco. Rua Senador Pompeu, número 27, o endereço para você receber a sua vitória. Deus vai estar falando contigo. Olha só, você que... quem sabe neste momento você está aí, olha, eu estou chegando agora do meu trabalho, chega aí, toma aquele banho, toma aquele café juntamente com a família, e aí reúne todo mundo aí, venha para a rua Senador Pompeu, aí no seu carro tem um amplo estacionamento, você estacionar e você receber a bênção do Senhor nosso Deus. Com certeza Deus vai falar contigo, porque Ele é o grande interessado e Ele não despede ninguém de mão vazia. E neste momento nós vamos também com o nosso irmão, pastor Fabrício, que tem aí também um anúncio para o povo de Caxias.
1: E na terça-feira é o nosso culto da palavra em Duque de Caxias. Atenção, membros e obreiros, não falte. Nessa terça-feira, 9 da manhã e também às 19 horas, estarei com vocês ali no nosso culto da palavra, culto de ensino. Aqui no Rio de Janeiro, no centro, é na segunda-feira. Em Duque de Caxias, é na terça-feira, às 9 da manhã, 7 da noite, estarei eu mesmo, presbítero Fabrício Castro, nos dois horários ali na Avenida Duque de Caxias, 476, no Pauliceia, trazendo a palavra de Deus, orando, fazendo a oração de avivamento, fazendo a oração do renovo, para que o Espírito Santo seja derramado sobre nós e sairemos ali, tanto com o coração cheio da palavra de Deus, quanto também a nossa alma, o nosso espírito revestido com a graça e poder do alto. Não falte nenhum membro, nenhum obreiro, e você que nos ouve, que ainda não é membro da igreja, não é um obreiro, mas é um frequentador, você que não tem talvez aí um local fixo para congregar, vem estar congregando conosco na terça-feira, ouvindo a palavra, sendo revestido por Deus, você e a sua família. E na terça-feira, pastor Zé Ribeiro, nós estamos ali no propósito de orar pelas causas impossíveis. Jesus diz algo interessante no Evangelho de Lucas: aquilo que é impossível para os homens é possível para Deus. Não há absolutamente nada que Deus não possa realizar, que Deus não possa fazer. E é nesta fé que nós vamos ali para o culto das 9 da manhã e vamos para o culto das 7 horas da noite, orando para que Deus ele venha realizar o impossível na vida de todo o povo de Duque de Caxias, região Baixada Fluminense. Irão receber a bênção de Deus nos dois horários, na terça-feira da palavra, na terça-feira das causas impossíveis.
0: Maravilha do Senhor nosso Deus! 16:54, apenas aí 6 minutinhos nos separa das 17 horas. Neste momento nós queremos chamar atenção, todos nossos irmãos aí para estar conosco logo mais nessa quarta-feira da bênção, quarta-feira da vitória, é quarta-feira de prosperidade de Deus, quarta-feira de portas abertas, quarta-feira também da colheita. Olha, não perca, vem estar conosco, 7 da manhã, às 9, também às 11, às 13, às 15, às 19 horas. Lembrando que às 10 horas, nosso irmão pastor Antônio vai estar ministrando ao teu coração a palavra do nosso Deus. E nós vamos acompanhar agora o que Deus tem feito nesta campanha e está fazendo para a glória do seu santo nome.

almas. Deus está aquecendo corações que estavam frios. Oh glória! Oh glória! Receba fogo! Receba fogo! Receba fogo! Receba fogo! Receba fogo! Receba fogo! Receba fogo do Espírito! Aleluia!

0: Irmão, qual é o seu nome?
1: Meu nome é Ricardo Carneiro Araújo.
0: Irmão, o que é que aconteceu?
1: Eu tive aqui na quarta-feira, era retrasada. Aí o varão pegou, fez o voto da colheita, tá até aqui na minha mão que eu vim para cumprir. E o irmão estava falando que Deus estava dando aposentadoria. Depois de 2 anos passando pelo INSS, no auxílio doença, eles empurrando para lá, empurrando para cá. Quando o irmão pegou e falou, né, voto, né, de R$300, os valores, o irmão estipulou os valores, eu peguei o valor pela fé. E eu já tinha perícia para passar. Aleluia, no outro dia, eu vi numa quarta, numa quinta-feira eu tinha que fazer perícia. Passei pela perícia lá e vim direto para cá. O varão segurou na minha mão, o pastor tirou a mão na minha cabeça, mas parece que a mão do pastor ficou travada nessa pasta aqui, que o pastor não quis soltar. Falei, Jesus, o que, que é isso? Será que é confirmação? Aí uma perita endemoniada falou assim, ó, espera o resultado amanhã, não sei quando que vai sair, não. Aí, 9 horas da noite, quando eu abri o resultado, deu a aposentadoria por invalidez. Aleluia, glória a Deus. Aqui está meu voto da colheita. É o que Deus faz, hein? Ele é pentecostal, Deus é amor.
0: 2 anos aguardando a aposentadoria.
1: 2 anos.
0: Participando da campanha da prosperidade. Está aposentado, para a glória do nome de Jesus.
2: Deus sabe estimar e faz você passar.
3: É, amado ouvinte, olha aí o Senhor nosso Deus fazendo aquilo que aos olhos dos homens é impossível, mas o nosso Deus, para Ele não há impossível. O nosso Deus, Ele quer operar naquilo que você já tem aí, quem sabe ouvido alguém falando com você, tentando aí, cada vez mais você está, como diz, né, desmotivado a estar lutando por aquilo que você tem tanto, aquela vontade de conquistar e você não tem conquistado. Vem estar conosco, porque Deus vai estar entregando para você, como você acompanhou o nosso irmão testificando. Ele estava ali tentando para receber a sua aposentadoria, mas não saía a sua aposentadoria. Mas quando ele pega e entrega a Deus, ele faz um propósito com Deus. Que coisa tremenda, pastor Fabrício. Como Deus tem o prazer em responder a pessoa, quando a pessoa aplica o seu coração a Deus.
4: Sim, a fé, o propósito, quando nós propomos diante de Deus a operação, ao agir de Deus. É a fé, pastor Zé Ribeiro, nós precisamos manifestar a fé, é como eu sempre digo, nós não podemos ficar no mundo da teoria, nós precisamos levar a fé para a prática, precisamos praticar a fé, e quando nós praticamos a fé de forma real, verdadeira, Deus manifesta, Deus age, e é por isso que estamos aqui convidando você, querido ouvinte, a manifestar a sua fé e estar presente conosco, recebendo a bênção, o milagre de Deus, na quarta-feira da prosperidade e a consagração dos trabalhadores.
3: É a quarta-feira é da colheita, não perca, pastor Antônio vai estar orando em teu favor e você recebendo a grande bênção, a grande vitória. O Senhor nosso Deus está falando contigo, este testemunho que você acompanhou já é um verdadeiro convite da parte de Deus para você, meu irmão, minha irmã, que está acompanhando essa programação. E neste momento, nós vamos agora uma palavrinha de oração a Deus nosso Pai.
5: Prepare seu coração. Deus vai falar em oração.
3: Amado Deus, poderoso, bendito, eterno e glorioso Pai, muito obrigado, Senhor, por esta bênção, por esta vitória, meu Pai, em poder, Senhor, falar com o Senhor, ó Pai, neste momento, juntamente, ó Pai, com esse ouvinte, esse irmão, essa irmã, meu Pai, que está aí aguardando, Senhor, essa resposta, Pai, está aguardando, ó Pai, essa bênção, essa vitória, coloca as tuas santas mãos, ó Pai, sobre a vida dele, sobre a vida dela, meu Pai, entregando, ó Pai, a grande bênção, a grande vitória, Senhor, pelo teu poder, pela tua graça, visita agora, meu Pai, essa pessoa que está no hospital, quem sabe vai estar ouvindo, Senhor, e pedindo, meu Pai, ao Senhor, ó Deus, ainda que não está conseguindo pronunciar a palavra, meu Pai, mas no seu pensamento, ele está falando contigo, ó Pai, pedindo para o Senhor socorrê-lo, ó Pai, socorre e faça o milagre para que o nome do Senhor, ó Pai, seja glorificado, Senhor. É a nossa oração no nome de Jesus. Amém e amém, Senhor Jesus. Muito bem, amados e diretos ouvintes, neste momento, 17 horas, na capital dos Carioca, horário de Brasília. Nós vamos agora à identificação das emissoras, mas você não desliga o seu rádio não, fica ligadinho aí, porque logo após a identificação das emissoras, você vai estar acompanhando aí, o pastor Antônio vai estar falando com todos vocês. É, em nome de Jesus, não desligue não, porque Deus tem algo a falar ao teu coração. Nós vamos ficando por aqui, seu irmão em Cristo, presbítero Ribeiro, e também o nosso irmão, pastor Fabrício.
4: Presbítero Fabrício Castro.
3: E também, modulando o botão sonoro, ele mesmo, nosso irmão, pastor Denis. Que Deus abençoe, amados ouvintes, identificação das emissoras.
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7: 17 horas e 1 minuto.
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0: Olha, ouvintes, passando aqui para lembrar a todos vocês que é logo mais, é hoje, no horário das 19 horas, o nosso culto doutrinário, o nosso culto de ensino da Palavra de Deus. Eu quero convocar todos vocês para participarem conosco. Eu sei que tem muitas pessoas que moram aqui próximo na área central, pessoas que moram tão distantes, mas são pessoas que valorizam a Palavra de Deus e estão conosco aqui todas as segundas-feiras. E você não vai ficar de fora. Logo mais, às 19 horas, nós estaremos aqui reunidos na presença do nosso Deus. E quero já fazer um apelo para que todos cheguem cedo no horário das 19 horas para começar a participar desde o início deste culto, período de oração, período de adoração, depois teremos o momento da palavra, momento de Pentecoste, clamor pela família. Participa do culto completo todas as segundas-feiras. Então, olha, ouvintes, não perca esta oportunidade. Uma igreja, quando eu falo igreja, eu estou falando com o povo, pessoas que realmente amam a Palavra de Deus. Uma pessoa que valoriza a Palavra de Deus é uma pessoa que as portas do inferno não prevalecem contra ela, ouvinte. Você está aí seguro, iluminado, guiado pela própria presença de Deus. E logo mais eu estarei com vocês pregando a palavra do nosso Deus.
1: No Salmo 124, as famílias agradeciam a Deus pelos grandes livramentos recebidos. O Salmo 125 era declaração de confiança no Senhor. O Salmo 126 era consolo para as adversidades. O Salmo 127 fala da proteção para a família. O Salmo 128 era a oração feita pela família. O Salmo 129 era a adoração, o louvor pela libertação. O Salmo 130, aquela oração de intimidade com Deus. O Salmo 131 era uma entrega total de coração. O Salmo 132 era confiança nas promessas de Deus. O Salmo 133, aquela comunhão entre os irmãos. E o Salmo 134 era adoração verdadeira na casa do nosso Deus. Ou as famílias subiam cantando, as famílias subiam orando, as famílias subiam adorando a Deus.
0: Pois ele breve vem, santifica. Olha, ouvintes, o nosso conselho para você é sempre esse. Vamos valorizar a palavra de Deus, vamos meditar nesta palavra. A palavra de Deus, ela é transformadora. Quantas pessoas eu estou falando agora que foram transformadas pelo poder desta palavra? Que palavra tremenda! Venha participar conosco logo mais às 19 horas. Após a pregação da palavra, eu estarei com vocês realizando aquela oração de Pentecoste. Porque, ouvintes, para o Espírito Santo renovar, batizar, capacitar, quem sabe você me ouve agora e está desanimado. Quem sabe você já está estacionado na fé, já não congrega mais, já não tem força de caminhar para a igreja e está aí só sentindo saudade daquele tempo que você vinha para a igreja, adorava a Deus, participava das orações, das atividades e hoje está sem força. O Espírito Santo está te convidando a retornar. O seu lugar está aqui. Hoje a palavra de Deus vai sair de encontro com o seu coração e vai renovar. Vai dar vida novamente para você prosseguir nesta caminhada. Eu quero contar com a vossa presença, porque eu sei que grandes obras Deus vai realizar na sua vida. No momento desta oração de Pentecoste, o Espírito Santo vai te reanimar novamente. Ele vai te levantar, Ele vai te fortalecer. Eu tenho certeza que o céu será aberto e a glória de Deus vai invadir este lugar.
1: O Espírito de Deus quer te aquecer aqui hoje. O Espírito de Deus quer te levantar aqui hoje. O diabo quer te parar. O Espírito Santo quer te levantar. O Espírito Santo quer aquecer. O diabo quer te esfriar. Mas o Espírito Santo quer colocar mais fogo. Receba fogo. Receba fogo. Receba fogo.
0: E tremendo é a presença de Deus, o Espírito Santo se manifestando e renovando corações. Olha, ouvintes, você não vai sair daqui hoje da mesma forma que chegar. O Espírito Santo, ele tem obras extraordinárias para realizar na sua vida. Não fique de fora. Após esta oração, eu estarei também clamando a Deus pelo seu lar. Estarei fazendo uma oração especial pela sua família. Jesus ainda hoje vai entrar na sua casa para salvar, libertar, transformar. Ele quer encaixar cada coisa no seu devido lugar. Talvez o seu lar não está bem, quem sabe há guerras aí na sua casa, há confusões constantes, talvez ninguém entende um ao outro. Olha, ouvintes, mas hoje a sua casa vai receber a visita de Jesus. E uma casa que Jesus entra, o mal tem que sair. O mal não prevalece. A casa que ele entra, entra paz, alegria, comunhão, prosperidade. E o porquê, ouvinte, você vai ficar de fora. Jesus quer entrar na sua casa ainda hoje. Eu estarei levantando este clamor juntamente com a igreja em favor da sua família.
1: Ó Deus, nós clamamos ao Senhor porque nós acreditamos. Visita neste momento, meu Deus, o lar deste homem. Visita neste momento o lar da família, Senhor. Ó Deus querido, Deus poderoso, o Senhor conhece, meu Pai, a deficiência que está nesta casa, a deficiência que está em meio a esta família. O Senhor conhece, meu Pai, o que está destruindo relacionamento, o que está destruindo, tirando a paz, destruindo o amor, a alegria. Ó Deus, a prosperidade desta família.
0: Você não pode perder, é um culto de palavra, de Pentecoste, de adoração, é aquele culto voltado em favor da família. Não fique de fora, logo mais às 19 horas, aqui mesmo, na rua Senador Pompeu, número 27, aqui no centro do Rio de Janeiro.

0: Eu quero lembrar a todos que é nesta quarta-feira o prosseguimento da campanha da prosperidade e também a quarta-feira da colheita. Olha, ouvintes, todas as quartas-feiras Deus tem abençoado a vida do povo. E nesta quarta-feira, segunda quarta de cada mês, é a quarta-feira da colheita. Eu tenho certeza que você vai estar aqui conosco colhendo as bênçãos de Deus. O celeiro de Deus já está preparado e ele vai derramar bênçãos em abundância sobre a sua vida. Eu sei que você tem plantado coisas boas e por isso a colheita também, ela vai ser abundante. Eu estarei com vocês nesta quarta-feira para pregar a palavra, orar por vocês. Estarei orando por revelação do Espírito Santo e a bênção de Deus vai ser completa na sua vida. Eu quero te incentivar neste momento a não vir só nesta quarta-feira. Traga a sua família, convida aí um amigo, um vizinho, convide alguém que precisa da prosperidade de Deus, que precisa da bênção. Eu estarei aqui com muita alegria, pregando a palavra do nosso Deus.
1: Talvez você hoje esteja no meio do caminho, cansado, quem sabe quase desistindo. Mas quem mandou você atravessar, meus queridos irmãos, não mudou de ideia. Ele garante que você vai chegar. E você vai chegar do outro lado com mais experiência. Você vai chegar do outro lado com mais fé. E você terá uma história de testemunho ainda para contar. Quem crê, levante a mão e adora o nome dele. Deus não chama ninguém para o meio do mar. Ele chama para o outro lado. E você vai chegar lá. Talvez você perca noites de sono pensando, Senhor, muda isso logo, resolve o meu problema logo. Mas Ele quer que você aproxime mais dEle. Ele quer fazer, Ele quer operar. E quando tudo passar, quando a tempestade virá bonança, acalmar, Ele quer que você fala, eu conheço mais o meu Deus agora. Porque Ele não desperdiça tempestades. Ele usa cada uma delas para revelar o seu poder. E hoje Ele vai revelar o seu poder na sua vida. Ele vai acalmar essa tempestade que está assolando a sua casa, assolando a sua vida, assolando a família, assolando a empresa. Hoje haverá bonança de Deus para a sua vida. Levante a mão e glorifique o nome dEle. Haverá bonança na sua vida, na sua casa, no seu trabalho, na faculdade, na empresa. Haverá calmaria.
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0: Você não pode ficar de fora. Estaremos pregando a palavra de Deus e tenho certeza, Deus vai falar em seu coração. Olha, ouvintes, esta campanha, ela prossegue em 6 horários, no horário das 7, 9, 11, às 13, às 15 e também no horário das 19 horas. Deus preparou 6 horários e nesses 6 horários nós estaremos realizando a consagração dos trabalhadores. Você sabe que todas as quartas-feiras a palavra é pregada e nós fazemos também aquela oração de desafio contra o devorador, a miséria, a inveja, contra as enfermidades. Porque, olha, ouvintes, são coisas que têm roubado a prosperidade. As pessoas têm lutado, olha, para prosperar, para progredir e, de repente, as pessoas acabam perdendo tudo. Mas olha, estarei orando através das revelações do Espírito Santo e fazendo esta oração de desafio contra esses males.
3: Sai da vida dessas pessoas, Satanás. Vão expulsando, vão expulsando. Vai gritando para Jesus queimar ele. Irmãs obreiras, segura aqui na frente. Pede para Jesus queimar. Grita, queima ele, Jesus. Vão expulsando. Sai daí, Satanás. Sai, devoradores. Sai, miséria. Sai, inveja. Vai embora, Satanás. Vão expulsando, irmãos. Vão expulsando. Sai da vida dessas pessoas, Satanás. Expulsa, meus irmãos. Expulsa com fé. Sai daí, Satanás. Vai embora, demônio. Queima ele, Jesus. Vai queimando. Sai, devoradores. Sai, miséria. Sai, inveja. Sai, doença. Sai do corpo dessas pessoas. Sai, enfermidade maligna. Eu te repreendo no poder do nome de Jesus. Eu te repreendo no poder do nome de Jesus. Vão expulsando, vão expulsando. Sai, Satanás, sai. Sai do caminho dessas pessoas. É no nome do Senhor Jesus Cristo que eu te repreendo.
2: 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Nada vai me separar.
0: O devorador vai ter que sair do seu caminho. A miséria, a inveja, as enfermidades. Olha, ouvintes, a vida de muitas pessoas não prosperam, porque há demônios aí amarrando, há demônios sugando a prosperidade, tirando aí o seu dinheiro, tirando a saúde, tirando a sua paz. Mas nesta quarta-feira, a mão de Deus vai se mover e vai abençoar a sua vida. Portanto, as pessoas que estão participando têm testemunhado, as pessoas têm contado de viva voz a bênção alcançada nesta campanha. Nós vamos acompanhar agora o testemunho, o milagre, a vitória que as pessoas têm alcançado de Deus ao participar desta campanha de quarta-feira.
4: Pastor Antônio dos Santos, irmãos presentes, ouvinte de casa, aqui está um irmão muito feliz porque entrou na campanha e recebeu a vitória na sua aposentadoria.
0: Irmão, qual é o seu nome?
5: João Batista.
0: Irmão João, conta a bênção para todos ouvirem.
5: Eu fazendo essa campanha aqui, eu fiz um voto com o Senhor, fazendo essa campanha aqui, quando eu dei a entrada na minha aposentadoria, com 20 dias a minha aposentadoria saiu.
0: Espera aí, deu entrada, participando da campanha, está aposentado.
5: Estou aposentado, graças a Deus.
0: Recebeu a bênção.
5: A bênção.
0: Cadê o glória para Jesus? Aposentado.

Você não vai ficar de fora, você não vai perder as bênçãos de Deus. Ficar sem vir nesta quarta-feira é perder as bênçãos, ouvintes. Então não perca esta oportunidade. Vem você, vem a sua família alcançar o milagre, receber a bênção da colheita. Nós estamos aqui na Rua Senador Pompeu, no número 27, bem aqui no centro do Rio de Janeiro. Esta campanha prossegue em 6 horários, 7 da manhã, às 9, às 11, às 13, 15 e também no horário das 19 horas.

0: ouvintes, aceite a paz de nosso Senhor e Salvador Jesus Cristo. Deus abençoe a vida de todos vocês. Chegou o momento da oração. Neste momento eu quero orar por você, que é um dizimista fiel da casa de Deus. Você entendeu o seu dever, o seu privilégio de realmente dizimar na casa de Deus. O Senhor chega a deixar isso bem claro: trazei todos os dízimos à casa do tesouro para que haja mantimentos. E depois ele disse: fazei prova de mim, diz o Senhor. Você que é um dizimista fiel, você tem direito, Deus lhe dá o direito de fazer provas com ele. E tenha certeza, você que é um dizimista fiel, Deus garante a proteção dos seus bens, a proteção do seu patrimônio. E eu já quero orar neste momento. Tem vários nomes, claro, nós vamos orando dia após dia por todos vocês. Eu quero orar neste momento pela nossa irmã Adélia, Ademir, Adílio, Adriana, Alexandre, Almerindo, o nosso irmão Amaro, Ana Paula, André da Silva, André Luiz, Ângela Gomes, Aurora Maria, Benedita Alves, Bernadete Pinto, Bernadete Gomes, Carlos Ferreira, Carmen de Souza, Severina Maria, Sirene Alves e Sirene José. Vamos agora falar com Deus em oração.
1: Na minha aflição clamei ao Senhor, gritei por socorro ao meu Deus. Do seu templo, ele ouviu a minha voz. Meu grito chegou à sua presença, aos seus ouvidos. Salmos capítulo 18, versículo 6.
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0: Senhor meu Deus e meu Pai, é no nome do Senhor Jesus Cristo, nós te damos graças neste momento. Nós te louvamos, Senhor, pela oportunidade de estar aqui agora diante da tua presença com muitos ouvintes que estão agora acompanhando esta programação. Quem sabe pessoas que dobraram seus joelhos e estão orando comigo agora. Eu quero apresentar ao Senhor, meu Deus, essas listas de nomes, ó Deus, de pessoas que são dizimistas fiéis, os nomes que foram citados aqui dentro desta programação, meu Deus, visita cada uma delas, visita, Senhor, cada homem, cada mulher, visita neste momento cada dizimista fiel da obra do Senhor. Ó Deus, são pessoas fiéis, são pessoas tementes ao Senhor, que tudo que o Senhor tem dado a elas, elas têm separado a décima parte e têm entregado na livraria da tua casa. Algumas pessoas têm contribuído de forma digital, através do seu Pix, de uma transferência bancária, mas têm sido fiéis, ó Deus. Eu quero neste momento apresentar cada vida ao Senhor. Continue abençoando o trabalho das mãos desse dizimista fiel, garantindo a proteção dos seus bens, do seu patrimônio. E eu tenho certeza, Senhor, que o devorador não poderá roubar a prosperidade desse dizimista fiel. Meu Deus e meu Pai, prospera mesmo esta vida, ó Deus, prosperando em todos os âmbitos da sua vida, dando saúde, abrindo portas que estão fechadas, abrindo portas onde não tem portas, ó Deus, e esse dizimista fiel possa viver as promessas do Senhor, ó Deus, e possa ser um portador das bênçãos do Senhor. É o que eu te peço, ó Deus, e também te agradeço no nome de Jesus.

0: Ouvintes, você pode ter certeza, você que tem contribuído na obra de Deus, não é por acaso. É um privilégio contribuir e também um privilégio de ser um portador das bênçãos de Deus na sua vida. Cada dizimista fiel tem vivido a sua experiência com Deus. E nós vamos acompanhar isso agora. Pessoas que são dizimistas testemunhando milagres, testemunhando vitórias de Deus em suas vidas.
1: Reginaldo Pedro de Lima. A minha experiência com Deus, irmão, é que eu era desviado, né? E eu passei muito tempo no mundo, acabei com tudo, e quando eu voltei para a casa de Deus, eu estava sem nada, estava num albergue, e não tinha nada, procurava trabalho, não achava, porque a minha idade já estava avançada, já tinha passado de 40 anos, já ficava difícil para me arrumar na profissão que eu trabalhava. Eu fiz um pacto com Deus, eu disse, olha Senhor, se o Senhor me abençoar, mesmo nesse serviço que eu estou fazendo, ó, irmão, tinha dia que eu ganhava R$2 por dia, tinha dia que ganhava R$3, tinha dia que ganhava R$1, e eu separava, né, eu fiz o pacto de trabalhar, tudo que eu ganhasse eu tirava os 10% do dízimo, né. Então Deus começou a me abençoar, e para não tomar muito tempo, irmão, Deus me deu uma aposentadoria de 3 salários mínimos, do nada, irmão, depois que eu comecei a pagar o dízimo. Hoje eu moro aí na Conde de Sazeda, 242.
0: Deus aumenta o teu mantimento e toda a tua vida. Deus continue te abençoando, ouvintes. Tenha certeza que Deus já te abençoou neste momento e continua sendo fiel a Deus, um dizimista fiel, porque as promessas de Deus se cumprirão na sua vida e você vai continuar sendo um portador da bênção de Deus. Que Deus te abençoe. Nós estaremos aqui constantemente orando por todos vocês.

0: sou dizimista, porque o dízimo é santo. Sou dizimista porque quero ser participante das grandes bênçãos de Deus. Sou dizimista porque amo a obra de Deus na face da terra. Sou dizimista porque senão ficarei com dívidas para com Deus. Sou dizimista porque Deus é dono de tudo. Sou dizimista porque eu mesmo vou gozá-lo na casa de Deus. Sou dizimista porque mais bem-aventurado é dar do que receber. Sou dizimista porque Deus ama quem dá com alegria. Sou dizimista porque tudo vem das mãos de Deus. Sou dizimista porque não sou avarento. Sou dizimista porque meu rico tesouro está no céu. Sou dizimista porque tudo o que eu peço, recebo. Sou dizimista porque obedeço às leis de Deus. Sou dizimista porque a bênção do Senhor é que enriquece. Sou dizimista porque para cada lei Deus promete recompensa. Sou dizimista porque receberei de Deus com a mesma medida. Sou dizimista porque os pensamentos de Deus são mais altos. Sou dizimista porque Deus diz: fazei prova de mim. Sou dizimista porque Deus me escolheu e me nomeou. Sou dizimista porque a minha descendência não mendiga o pão. Sou dizimista porque meu salário não será posto em saco furado. Sou dizimista porque a minha responsabilidade é o sustento da igreja. Sou dizimista porque quero ter a consciência tranquila. Sou dizimista porque tudo o que o homem plantar, isso ceifará. Sou dizimista porque Deus suprirá todas as minhas necessidades.
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0: Muito bem, ouvintes, 17 horas 34 minutos no Rio de Janeiro, é o programa Voz da Libertação. Estamos aqui com vocês ao vivo, participando dessa programação abençoada nesta segunda-feira. Pastor Aloísio, que esteve ali pregando agora à tarde, foi um culto abençoado, o povo recebeu a palavra de Deus, a vitória. E daqui a pouquinho, às 19 horas, pastor Antônio Santos, no culto de ensino, aqui na Senador Pompeu, número 27, centro do Rio de Janeiro, pastor Aloísio.
1: É verdade, pastor Fabrício, estamos aqui a 500 metros da Central do Brasil e também a 200 metros do metrô da Uruguaiana, rua Senador Pompeu, número 27. Pastor Fabrício, me surpreendeu o povão de hoje à tarde, uma multidão aqui presente no culto doutrinário. Deus colocou a palavra no meu coração, a qual demos o tema Não Perca a Fé. E mergulhamos na palavra de Deus, esfolhamos a Bíblia Sagrada, e no final do culto, pastor Fabrício, duas almas para Cristo, o nome do Senhor foi glorificado. Eu pude perceber pessoas glorificando a Deus, louvando a Deus. Foi um culto maravilhoso. E às 19 horas, pastor Fabrício, não será diferente. Pastor Antônio do Santo ministrando a poderosíssima palavra de Deus, pastor Fabrício.
0: Vem para cá, povo de Deus, membros, obreiros, irmãos de outras denominações, todos os ouvintes, de forma geral, vá se preparando aí para daqui a pouquinho você já estar aqui em nossa Igreja Deus e Amor. Hoje, segunda-feira, culto de ensino. Venha receber a palavra de Deus e ser revestido pelo Espírito Santo nesta segunda-feira. E lembrando ao povo de Duque de Caxias, que amanhã, terça-feira, é o nosso culto da palavra na nossa estadual de Duque de Caxias, que está localizada na Avenida Duque de Caxias, 476, no bairro Pauliceia. Você que nos ouve em toda a Baixada Fluminense, membros obreiros, todos os ouvintes da região da Baixada Fluminense, são os nossos convidados especiais a estarem ali conosco às 9 da manhã e também às 19 horas. Nos dois horários eu estarei presente, trazendo a palavra de Deus, eu, presbítero Fabrício Castro, e também no horário das 19 horas. 9 da manhã, 7 da noite, venha participar, é a terça-feira da palavra e também a terça-feira das causas impossíveis. Estaremos orando forte para que o Senhor venha lhe entregar a bênção do impossível. O Senhor Jesus disse no Evangelho de Lucas, aquilo que é impossível para nós os homens, é possível para Deus.
1: É verdade, pastor Fabrício, o povo caxiense abraçou essa campanha ali em Duque de Caxias, que não somente a membresia, não somente os obreiros, não somente os diáconos, presbíteros, mas os nossos irmãos de outras denominações evangélicas, as pessoas que não são cristãos, estão comparecendo nas terça-feira para ouvir a palavra e receber a oração das causas impossíveis. Podemos ver, pastor Fabrício, pessoas de outras denominações, pessoas não evangélicas, comparecendo na terça, nos dois horários, às 9 e também no horário das 19 horas, eles ouvem a palavra de Deus, recebem a oração das causas impossíveis e a bênção de Deus, com certeza, pastor Fabrício, alcança essas vidas.
0: Com toda certeza, portanto, já marque aí na sua agenda, já faça o seu compromisso de estar conosco nesta terça-feira em nosso estadual de Duque de Caxias. Membros e obreiros já têm aí o compromisso de estar presentes, sabem que terça-feira é o culto de ensino, o culto da palavra. Então eu acredito que os nossos irmãos, membros e obreiros já estão aí com um propósito firme no coração de estarem presentes conosco. E você que talvez ainda não é membro da igreja, coloque aí também no seu coração o desejo, o propósito de estar presente conosco, recebendo a vitória, a bênção do impossível e aprendendo da palavra do Senhor, terça-feira, terça-feira da palavra, terça-feira do impossível, estadual Duque de Caxias.
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1: É quarta-feira em Duque de Caxias, pastor Fabrício, em quatro horários, aquele culto da providência, ao culto da prosperidade, aonde são quatro horários de culto, para que esse ouvinte esteja em um dos quatro horários conosco. Haja visto, pastor Fabrício, que em todas as nossas igrejas pentecostal, Deus e Amor, na quarta-feira, aquela quarta-feira de providência, e em Duque de Caxias não é diferente, pastor Fabrício.
0: Estaremos fazendo a consagração de todos os trabalhadores. Na quarta-feira, você que é lojista, comerciante, empresário, pequeno ou grande empresário, você trabalhador autônomo, CLT, você que está desempregado, olha, estaremos orando forte para Deus lhe abrir portas, para Deus trazer a providência para a sua vida. Um dos aspectos do Senhor, do nome de Deus, é Jeová Jiré, Deus proverá, Deus da providência. Então o Senhor vai prover na nossa vida, vai prover na sua vida. Você que olha de um lado para o outro, não encontra uma saída, não encontra uma porta, iremos orar para que o Senhor venha prover em seu favor. 7 da manhã, presbítero Reginaldo, já no primeiro culto. Às 9 horas, pastor Arlindo. Às 15 horas, nossa irmã Bernadette. E às 19 horas, volta novamente pastor Arlindo, na quarta-feira da Providência Divina.
1: Se o vento contra ti, sim. E o endereço da tua bênção, da tua vitória, é Avenida Duque de Caxias, 476, no bairro Pauliceia.

0: de quinta-feira, pastor Fabrício, em Duque de Caxias, aquele culto assistencial, aonde nós temos em todas as nossas igrejas, Pentecostal, Deus amor, o culto em prol da Fundação Reviver, pastor Fabrício.
1: 9 da manhã e também às 7 horas da noite, culto beneficente à Fundação Reviver, é o dia que a gente abre espaço ali para este culto maravilhoso, onde todos aqueles que estão ouvindo essa programação, têm sempre ouvido falar aí dos projetos da Fundação Reviver, terão a oportunidade de participar deste culto e fazer os seus propósitos com Deus, cultuar a Deus e receber a vitória na quinta-feira. Lembrando que se você pode levar 1 quilo de alimento, leve. Lembrando você que tem condições de repente, doar uma cesta ou até mais, leve a sua doação, que nós estaremos revertendo para as pessoas que precisam. A Igreja de Deus é Amor é uma igreja voltada para a palavra de Deus, para o ensino, para a oração, para a obra missionária, mas é uma igreja também que visa a obra social. E por isso que pelo menos uma vez na semana nós temos um culto voltado justamente para a obra social. Você que é cristão, servo de Deus, que entende a responsabilidade de exercer a ação social, está aí a oportunidade de você, unido conosco, fazermos aí esta obra, que é uma obra de ajudar o próximo. Através do culto beneficente à Fundação Reviver, você pode estar trazendo a sua doação, a sua ajuda financeira também, que será revertido para as nossas instituições, Fundação Reviver, Reviver Help, Deus e Amor, que tem empenhado aí em vários projetos assistenciais, pastor Aloysio.
0: É verdade, pastor Fabrício, e nós temos aí, né, aquela alegria quando nós chega alguém na nossa sede estadual Duque de Caxias e diz assim, tem porventura condições de estar nos fornecendo aí uma cesta básica, estamos passando por uma dificuldade financeira e nós temos aquela alegria, pastor Fabrício, e irmos ali na dispensa da nossa igreja e poder pegar aquela cesta básica, estar entregando para aquela família, talvez, pastor Fabrício, aquela pessoa não tinha nada na mesa para se alimentar e ela ouve a palavra, recebe a oração e leva a cesta básica. E isso acontece, pastor Fabrício, através das doações, como o senhor bem citou, há empresários que podem fazer doações até de 1, 2 cesta básica, né? Eu vejo aí a fé do nosso pastor Antônio dos Santos aqui no Rio de Janeiro, ele fala assim, tem empresário, pastor Fabrício, que tem condições de doar até 1 caminhão de cesta básica. E quando eu escuto essa fala do pastor Antônio dos Santos, isso aumenta a minha fé. Por quê? Isso também pode acontecer em Duque de Caxias, pastor Fabrício. Um empresário, de repente, quer levar 1 caminhão lá. O que o senhor acha?
1: Sim, sim. Você que nos ouve aí na região da Baixada Fluminense, você que é um empresário, Deus tem te abençoado e vai te abençoar mais. A gente vai orar para que Deus venha abençoar os seus sonhos, projetos, negócios. E queremos convidar você a lançar essa semente de fé ao seu coração, você lojista, comerciante, você que tem o seu grande negócio aí, de propor ajudar a obra assistencial da Igreja de Deus e Amor de Duque de Caxias com esta ajuda especial. Você que pode, tem condições, Deus tem te abençoado, abra a mão, porque com certeza Deus vai fazer com que as bênçãos dele se multipliquem ainda mais sobre a sua vida. Nós somos testemunhas de pessoas que têm ajudado desta forma e Deus tem abençoado muito mais os seus negócios. Vale a pena. A Bíblia nos ensina que quem dá o pobre empresta para Deus. E bem disse ali o pastor Aloysio, volta e meia chega ali pessoas que nos procura, nos aborda, olha pastor, eu preciso de uma ajuda, de uma cesta, e como é que nós ficamos, né pastor Aloysio, se nós não tivermos ali na dispensa da igreja uma ajuda. Eu disse aqui mais cedo na programação que o ditado popular diz que uma andorinha só não faz verão. Sozinho, eu, pastor Aloysio, nós não conseguimos fazer muita coisa, mas se o povo de Deus unir, você aí empresário, quiser unir conosco, nós faremos grandes maravilhas, grandes obras na questão da assistência social. Na quinta-feira, então, Igreja Deus e Amor de Duque de Caxias, voltado aí para esse trabalho, tanto às 9 da manhã quanto às 19 horas. Pastor, eu não posso estar indo lá na quinta-feira levar a minha cesta, levar a minha contribuição para ajudar na questão do alimento. Posso levar outro dia da semana? Claro, fique à vontade, nos procure os obreiros da igreja, que nós estaremos recebendo a sua doação. E claro, né, pastor Aloysio? Revertendo para pessoas que realmente necessitam deste apoio assistencial.
0: Com certeza, pastor Fabrício, o endereço é muito fácil, na Avenida Duque de Caxias, 476.

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2: E está chegando sexta-feira, pastor Fabrício, e em Duque de Caxias, não somente em Duque de Caxias, pastor Fabrício, mas em todas as nossas igrejas pentecostal, Deus é amor, é a sexta-feira da libertação. Mas em Duque de Caxias nós estamos com um propósito, pastor Fabrício, já vamos para o terceiro L. Qual o propósito que estamos ali em Duque de Caxias, pastor Fabrício?
3: Salmo 91, Deus tem promessas maravilhosas para trazer sobre você, sobre a sua casa e sobre a sua família. 7 da manhã, 9 da manhã, 3 da tarde e 7 horas da noite. Em todos os horários teremos ali presbíteros que estarão também realizando a unção com azeite. Em especial, eu estarei pregando no culto das 9 da manhã e também no culto das 19 horas.

Convide alguém, convide seu colega de trabalho, convide o seu vizinho para vir nesta terça-feira, nesta sexta-feira, melhor dizendo, para vir nesta sexta-feira, estar conosco nesta sexta-feira, dia 10 de julho, recebendo a bênção e o milagre de Deus na Avenida Duque de Caxias, 476, no bairro Pauliceia. É o terceiro elo da campanha e já tem pessoas contando bênção, pastor Luiz. Já tem pessoas relatando testemunhos. Deus tem operado. Sexta-feira passada ali também, no momento que nós fizemos a oração de libertação, pessoas ali carregadas de possessão maligna, pessoas que chegam na igreja às vezes conturbada com poderes das trevas, pessoas ali tiveram manifestações e foram libertas pelo poder de Deus, pessoas chegaram ali enfermas, foram curadas, e nesta sexta-feira não será diferente. É a poderosa, monumental campanha do Salmo 91, sexta-feira em Duque de Caxias. 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

0: E atenção, Baixada Fluminense, atenção, povo de Deus e todo o Rio de Janeiro. Sábado está se aproximando, sábado é dia 11 de julho e a partir das 3 da tarde teremos ali a 4ª Conferência das Mulheres de Fé com o tema Íntimas, a intimidade que transborda. Na oportunidade teremos ali pregando a palavra de Deus a evangelista Eliana Miranda, que estará deixando ali a nossa sede mundial, a cidade de São Paulo, para estar conosco uma vez mais no Rio de Janeiro e na oportunidade em Duque de Caxias para pregar e orar por nós. As irmãs estão na expectativa, né, pastor Luiz? Tivemos ali o último ensaio, domingo, às 13 horas. As mulheres de Deus estavam ali naquela fé, naquela alegria, naquela expectativa, se preparando para o evento. E vai ser algo muito forte que Deus vai fazer ali sábado. Estamos convidando em especial as mulheres de fé de todo o Rio de Janeiro.
1: É verdade, pastor Fabrício, as mulheres de Duque de Caxias empenhadas nessa 4ª conferência, né? É a 4ª edição Íntimas, Intimidade que Transborda. Pastor Fabrício, eu me lembro que da última vez que a nossa irmã cantora Ângela Gonçalves teve em Duque de Caxias, foi no dia da reinauguração, juntamente com o pastor Milton de Almeida, nosso diretor, e Duque de Caxias recebeu ali a porção da palavra de Deus através do pastor Milton de Almeida e também os louvores da nossa irmã cantora Ângela Gonçalves, que estará louvando a Deus com os belíssimos louvores. Inclusive, pastor Fabrício, nossa cantora Ângela Gonçalves, é muito querida aqui em Duque de Caxias e eu tenho certeza que nesse sábado Caxias ficará pequeno a estar recebendo também com muita alegria a cantora Ângela Gonçalves, pastor Fabrício.
0: Sim, a oportunidade do povo do Rio de Janeiro está ali conosco, recebendo a bênção de Deus através da palavra pregada na instrumentalidade da evangelista Eliana Miranda e também os louvores que estarão sendo entoados tanto pelas mulheres de fé quanto também ali pela cantora Alessandra Leite e a cantora Ângela Gonçalves, que estará conosco na oportunidade entoando os lindos louvores que já são aí gravados na gravadora MC Music. Vamos acompanhar trechos de canção com a cantora Ângela Gonçalves.

0: das Mulheres de Fé de Duque de Caxias, Avenida Duque de Caxias, 476, no Pauliceia. Venha participar, povo do Rio de Janeiro, será uma tarde inesquecível. A irmã Lídia, que é uma dos componentes das Mulheres de Fé de Duque de Caxias, também tem uma palavrinha, tem um convite especial para todos os ouvintes do programa A Voz da Libertação.
1: Olá, povo de Deus, a paz do Senhor Jesus está chegando, já é neste próximo sábado, dia 11 de julho, às 15 horas, a conferência da quarta edição do Íntimas, aqui mesmo, na nossa sede estadual de Duque de Caxias. Toda a região de Duque de Caxias estará se unindo, nos reunindo para adorar o Senhor Jesus nesta conferência. E nesta oportunidade estará ministrando a Santa Palavra do Senhor Jesus, a nossa querida irmã Eliana Miranda, vindo diretamente da sede mundial em São Paulo. E também estará ministrando os louvores, adorando ao Senhor Jesus, a nossa querida irmã cantora Ângela Gonçalves, vindo de Curitiba, no Paraná. Será uma tarde de bênção, será uma tarde de vitória para nossas vidas. Então venha, venha você, traga a sua família e vamos todas juntas adorar ao Senhor Jesus neste próximo sábado, dia 11 de julho, às 15 horas.
0: Será algo tremendo, maravilhoso que Deus vai fazer neste sábado. Vamos acompanhar aí também Deus usando a evangelista Eliana Miranda. O povo carioca está com saudade aí da evangelista Eliana Miranda. Olha a oportunidade de você estar ali conosco, junto com a serva de Deus, recebendo esse impacto, esse poder, esse alimento espiritual através da serva do Senhor.
2: Aquele homem estava numa situação vergonhosa. Ele tinha toda a autoridade do mundo. Ele tinha o poder. E a Bíblia diz que ele vai, depois que ele ouve a sua esposa, ele vai ter com o rei, porque ele tinha acesso livre ao rei. Ele vai pedir permissão ao rei para poder ir falar com o profeta. E ele é uma pessoa tão bem vista pelos olhos do rei, que o rei diz: você vai, mas não vai de mãos vazias, vai levar uma carta com o meu nome, assinada por mim, vai apresentar o rei de Samaria, e chegando lá, também você vai levar aqui, ó, 10 talentos de ouro, de prata, vai levar vestidos, gloriosos vestidos, caríssimos, para poder presentear. Por quê? Eu não posso restituir. Mas a menina disse: então, se tem um profeta lá em Samaria que pode restituir a tua saúde, então vá lá.
0: Sábado às 15h, estamos aguardando por todos vocês. Pastor Aloísio, dá aí o seu recado, faça aí a sua convocação a todas as mulheres de fé da Baixada Fluminense. O senhor conhece melhor ali a região. Eu ainda sou novo em Duque de Caxias, mas alguns ali eu já sei. Pessoal, o povo de Deus ali, as mulheres de fé de Piabetá, Vilar dos Teles, povo de Deus, mulheres de fé ali também de São João do Miriti, Magé, Belfor Roxo, vai falando aí, pastor Aloísio.
3: É verdade, pastor Fabrício, nós temos 3 setoriais ligadas diretamente a estadual Duque de Caxias, como o senhor já bem citou, né? São João do Miriti, toda a região, mulheres de fé presente em Duque de Caxias, setorial do Vilar dos Teles e toda a região também presente em Duque de Caxias, setorial de Piabetá e toda a região também conosco em Duque de Caxias. E temos, pastor Fabrício, as regionais ligadas diretamente a Duque de Caxias: Regional do Lote 15, Regional do Jardim Primavera, Regional do Gramacho, Regional do Beira-Mar, Regional também ali de Jardim América, e todas as nossas igrejas locais, pastor Fabrício, ligada diretamente a Duque de Caxias, as mulheres de fé unidas e o nome do Senhor sendo glorificado.
0: E o povo de Deus que está ligado na estadual do Duque de Caxias tem que ser os primeiros a chegar, pastor Luiz. Eles têm que ser os primeiros a estar ali já tomando seus assentos, porque não vai vir só o povo ligado à nossa estadual, não. Povo de toda a Baixada, Nova Iguaçu, e região, os demais localidades vão estar presentes. E também convidamos, lançamos o convite para toda a Grande Rio de Janeiro, Mulheres de Fé de toda a Grande Rio de Janeiro. É sábado, 3 da tarde. É um horário muito bom para o povo carioca estar descendo ali para a Baixada. É um horário tranquilo para a maioria das nossas igrejas. Sábado, dia 11, 3 da tarde, povo carioca, esteja presente conosco. Participe dessa grande festa espiritual, pois o Senhor Jesus estará presente, tocando, agraciando as mulheres de fé de forma especial.
3: Anote o endereço, Avenida Duque de Caxias, 476, no bairro Pauliceia. E queremos chamar a atenção dos moradores de Belfor Roxo, atenção, atenção, os irmãos da Central de Belfor Roxo, após o culto de Mulher de Fé na Estadual Duque de Caxias, pastor Fabrício, estaremos indo em direção a Belfor Roxo, teremos uma vigília de adoração e poder de Deus, presença confirmada da irmã Vânia, esposa do pastor Adriano ali de São João do Miriti, estará presente também a região de Xangri-Lá, São Vicente, Chavante, Santa Maria, Santa Amélia, Nova Aurora, o braseiro aceso, louvando a Deus, organização desta vigília em Belfor Roxo, o pastor Fabrício, juntamente ali com o nosso irmão pastor Paulo Vidal, ministrando a palavra de Deus, teremos a presença do braseiro aceso já, confirmando a presença nessa vigília em Belfor Roxo. Pastor Aloysio, aonde fica essa igreja central de Belfor Roxo? Anote o endereço, Avenida Joaquim da Costa Lima, número 175, no centro de Belfor Roxo. Pastor Eduardo Real convida todos para estar presente nesta vigília e teremos também Santa Ceia nesse segundo final de semana em Belfor Roxo. O pastor responsável da Central de Belfor Roxo, pastor Eduardo Real, convida toda a membresia para estar presente no culto de Santa Ceia todos os segundo domingo de cada mês, no horário das 9 e também no horário das 19 horas. E queremos chamar também a atenção das mulheres de fé de Belfor Roxo, terça-feira, 19 horas. Atenção, mulheres de fé de Belfor Roxo, terça-feira, 19 horas, nossa irmã Isis está pregando a Santa Palavra de Deus com o tema Mãe de Joelhos, Filho de Pé. Anote o endereço, Avenida Joaquim da Costa Lima, 175. 17 horas e 59 minutos, pastor Fabrício, estamos chegando ao término dessa programação local. Estaremos fazendo um instante de oração para os ouvintes do programa A Voz da Libertação. Está conosco aqui também nos estúdios, pastor, nosso pastor José Paulo, né? Que honra estar conosco aqui também nos estúdios, pastor José Paulo. E quero, meus irmãos, deixar aí essa oração, que os ouvintes recebam essa oração. Pastor Fabrício estará clamando em favor da tua casa, em favor da tua família.
0: Maravilhoso Deus e eterno Pai, te louvamos pelas bênçãos, pelas vitórias, por tudo quanto o Senhor tem feito por nós. Como diz a sua palavra, grandes coisas fez o Senhor por nós, por isso estamos alegres. Somos gratos, ó Pai. Senhor, abençoe cada um dos nossos ouvintes, este lar, esta casa, este local de trabalho, esta pessoa que neste momento, ó Pai, está até no trânsito, ou está mexendo de um lado para o outro, cumprindo as suas responsabilidades, mas liga o seu pensamento ao Senhor, ora e fala com o Senhor, mesmo no pensamento, em espírito, que o Senhor possa abençoar a cada um nesta tarde, início de noite, trazendo o alento, trazendo a paz, trazendo a cura, esta pessoa, ó Deus, enferma, doente, problemática, seja visitada pelo Senhor, curada pelo seu poder, repreenda, Senhor, esta angústia, esta depressão, traga, Senhor, a alegria, a paz a esta alma, abençoe esta obra aqui no Rio de Janeiro, abençoe o nosso querido pastor Antônio Santos, que tem, meu Deus, tomado conta com tanto amor, carinho aqui deste trabalho no centro do Rio de Janeiro e toda a região, abençoe, ó Deus, ali em Duque de Caxias, o trabalho que nós estamos desenvolvendo, ó Pai, seja conosco, abençoando o povo do Senhor, membros, obreiros, visitantes, Deus, seja conosco ali naquele trabalho, ó Pai, em toda a região de Duque de Caxias, vai na nossa frente, repreenda o mal e nos abençoe de forma grande, poderosa, cremos nisto, confiamos nisto, em nome de Jesus, amém. E amém, Jesus.
3: 18 horas e 1 minuto, chegamos aos instantes finais dessa programação local, mas não desligue o seu rádio, estaremos linkando com São Paulo, oração do entardecer, pastor Fabrício, quero deixar minhas considerações finais, eu agradeço por essa oportunidade em poder estar presente, falando com os ouvintes do programa Voz da Libertação, Deus abençoe pastor José Paulo conosco aqui, Deus abençoe presbítero Daniel por excelentes trabalhos técnicos, Deus abençoe os ouvintes do programa Voz da Libertação, a minha amada esposa e mãe Yara que está nos acompanhando, pastor Fabrício, as suas considerações finais.
0: Que Deus abençoe, ouvintes, somos gratos pela sua audiência, permitindo Jesus, estaremos aqui novamente, segunda-feira, fazendo a programação Voz da Libertação a partir das 14 horas. Deus vos guarde e vos abençoe em nome de Jesus.
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6: 18 horas e 2 minutos.
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9: pelo sangue do Cordeiro. É nesse sangue que nós temos vitória. É nesse sangue que nós temos livramento. Se tu observares a iniquidade, quem subsistirá? Mas contigo está o perdão para que sejas temido. Por isso agora, ó Pai, venha nos ajudar, venha nos auxiliar, venha nos abençoar. Venha dar livramento, venha realizar a sua grande obra. Venha, meu Deus, abrir uma porta de escape na vida de todos que estão orando. Venha levantar os caídos, fortalecer os fracos. Venha dar alegria aos tristes. Venha dar paz ao atribulado, orientação ao desorientado. Venha dar ânimo ao desanimado, força ao cansado. Alento ao desalentado, esperança ao desesperançado. Ah, meu Deus e meu Pai, se o Senhor não nos ajudar, se o Senhor não nos socorrer, o que será de nós? Se o Senhor não enviar o livramento do céu, para onde iremos nós? Por isso, meu Deus, nós queremos também te agradecer por todas as maravilhas que o Senhor tem operado pela conosco. Pelo pão, pela água, pela vida, pelo ar que respiramos, pela cama que dormimos, pela casa que moramos, pela água que bebemos, pelo pão nosso de cada dia, por todas as maravilhas, pela vida. Queremos te agradecer principalmente pelo nosso nome está escrito no livro da vida, pela salvação que o Senhor preparou na pessoa bendita de Jesus. Nós estávamos mortos lá no Egito, lá no mundo, longe de Deus, longe da salvação, longe da tua presença. E o Senhor, com braço forte, com mão poderosa, foi nos buscar lá no mundo e nos trouxe para a tua casa, para os teus braços, para a tua presença, para os teus caminhos. E nos libertou, nos transformou, nos regenerou. Escreveu o nosso nome no livro da vida e nos batizou com o teu Espírito Santo. Que o Senhor possa realizar essa obra também na vida de todos aqueles que ainda não te aceitaram como Salvador, ou aqueles que se afastaram da tua presença, que eles possam voltar para os seus braços, para os seus caminhos. Como disse o apóstolo São Pedro, para onde iremos nós? Só o Senhor tem palavras de vida eterna. Só o Senhor tem palavras de perdão, de salvação, de libertação. Só o Senhor tem palavras de operação do Espírito Santo. Por isso, meu Deus, Vem abençoar todos os ouvintes que agora estão orando, que estão clamando. Muitos estão ajoelhados, assentados, deitados, em pé, andando. Não importa a posição física que eles se encontram. O importante é que os seus corações estão ligados com os céus e que as suas almas estão anelantes pela presença do Senhor. A minha carne e o meu coração clama pelo Deus vivo. Ó Deus vivo, poderoso e forte, vem inundar o nosso ser, a nossa alma. Vem nos encher da tua presença, do teu gozo, da tua alegria. Porque na presença do Senhor há abundância de alegrias e à sua direita delícias eternamente. Por isso, meu Pai, responde a nossa oração. Opera um milagre, opera um livramento. Essa pessoa que não consegue mais orar, não consegue mais clamar, não consegue mais sentir a tua presença, não consegue mais sentir o toque das tuas mãos. O Senhor é o Deus que está conosco todos os dias até a consumação dos séculos. O Senhor disse em sua palavra: aonde estiver dois ou três reunidos em meu nome, ali estou eu no meio deles. O Senhor está no meio de nós, o Senhor está diante de nós, o Senhor está conosco. Por isso, meu Deus, ajuda a todos os nossos ouvintes da melhor maneira e da melhor forma. O Senhor sabe o que é que cada pessoa está buscando, está precisando, está necessitando, está almejando, está pedindo, está implorando, para que o Senhor estenda as suas mãos e venha nos abençoar. A bênção do Senhor é que enriquece e não acrescenta dores. A bênção do Senhor é que nos dá prazer, alegria, gozo e felicidade. A bênção do Senhor é que nos leva à presença de Deus. Por isso, meu Pai, manifesta a sua bênção em nossas vidas. Derramai sobre nós porção dobrada do teu Espírito Santo, para que todos sejam renovados e fortalecidos. Meu Pai, o homem sem o teu Espírito Santo não consegue fazer nada, não consegue ir a lugar algum. É o teu Espírito Santo que está conosco na nossa frente, na frente do seu povo, na frente da sua igreja. Meu Deus e meu Pai, responde a nossa oração e abençoai o teu povo que estão clamando, que estão pedindo. Muitos agora estão morando no seu automóvel, no seu veículo, no seu caminhão, no ônibus. Outros estão no seu local de trabalho, na portaria de um prédio, no comércio, na indústria, no escritório, na fábrica, na portaria de um edifício. Outros estão num aplicativo, numa viatura, num caminhão, num ônibus, num automóvel, no resgate do corpo de bombeiros. Outros estão dirigindo uma ambulância. Não importa onde essa pessoa esteja agora, mas que as suas orações sejam escutadas e respondidas pelo Senhor. Porque de nada adianta nós orarmos se o Senhor não ouvir. De nada adianta nós pedirmos se o Senhor não responder. De nada adianta nós buscarmos se o Senhor não dar aquilo que estamos buscando das tuas mãos. As suas mãos estão cheias de bênçãos, cheias de vitórias, cheias de livramento. E o Senhor está pronto para ouvir o teu povo, para ouvir a tua igreja. Está escrito, meu Deus, que as portas do inferno não prevalecerão contra a sua igreja. A sua igreja sempre será triunfante, sempre será vencedora, sempre levantará a bandeira da vitória, o estandarte da vitória. A sua igreja sempre será vitoriosa. Por isso, meu Deus, respondei o nosso clamor. Tenha piedade, meu Pai, cantai ao Senhor um cântico novo. Cantai ao Senhor todos os moradores da terra. Cantai ao Senhor e bendizei o seu nome e anunciai a sua salvação de dia em dia. Anunciai entre as nações a sua glória, entre os povos as suas maravilhas. porque grande é o Senhor e digno de louvor. É mais tremendo do que todos os deuses, porque todos os deuses dos povos são coisas vãs, mas o Senhor fez os céus. Glória e majestade estão ante sua face, força e formosura no seu santuário. Dai ao Senhor a família dos povos, dai ao Senhor a glória e força. Dai ao Senhor a glória devida ao seu nome, e trazei oferendas e entrai nos seus átrios. Adorai ao Senhor na beleza da sua santidade, tremei diante dele todos os moradores da terra. Dizeis entre as nações, o Senhor reina, o mundo também se firmará, para que não se abala, ele julgará os povos com retidão. Alegre-se os céus, regozije-se a terra, brame o mar e a sua plenitude. Alegre-se os campos com tudo que há nele, então se regozijarão todas as árvores do bosque ante a face do Senhor, porque vem julgar a terra, julgará o mundo com justiça e os povos com a sua verdade. Ó meu Deus e meu Pai, nós te adoramos, nós te glorificamos, nós te rendemos graças. Nós dizemos em alto e bom som: glória ao Pai, glória ao Filho, glória ao Espírito Santo. O Senhor é o meu ajudador, não temerei que possa fazer o homem. Deus é o nosso refúgio e fortaleza, socorro bem presente na hora da angústia. Pelo que não temeremos, ainda que a terra se mude, ainda que as águas rujam e se perturbe, há um rio que alegra a cidade de Deus, o santuário das moradas do Altíssimo. Deus está no meio dela, ele se levantará ao romper da manhã. Ainda que um exército me cercasse, o meu coração não temeria. Ainda que a guerra se levantasse contra mim, no Senhor confiaria. 1.000 cairão ao teu lado, 10.000 à tua direita, mas tu não serás atingido. Porque o anjo do Senhor acampa-se ao redor dos que o temem. O choro pode durar uma noite, mas a alegria vem pela manhã. Ao seu favor está a vida. Por isso, meu Deus, responde a nossa oração. Responde o nosso pedido de ajuda, o nosso pedido de socorro. E venha dar, meu Deus, aquela bênção tão esperada, tão aguardada, tão almejada, tão pretendida, tão buscada. O Senhor tem para dar, o Senhor pode dar. O Senhor tem para realizar, o Senhor pode realizar. Mais uma vez, usa de misericórdia. As suas misericórdias não têm fim, e elas são novas todas as manhãs, e são elas causa de não sermos consumidos. Por isso, meu Pai, atende a oração de cada irmão, de cada irmã. Olha para as necessidades, meu Pai. São tantas as necessidades das pessoas em receber algo das tuas mãos. Pessoas que têm problemas insolúveis em sua casa, em sua vida, em sua família, com seus familiares, com seu cônjuge, no seu local de trabalho, na faculdade, na portaria, onde mora. Meu Deus, há pessoas que têm problemas dos mais diversos, mas o Senhor é a solução para todos os problemas, a resposta para todas as perguntas. Meu Deus, pessoas que sofrem síndrome do pânico, esquizofrenia, surto psicótico, angústia, depressão, medo, ânsia, desespero, aflição, doença patológica, congênita, hereditária, não importa o mal que for, a doença que for, o Senhor é aquele que tudo pode fazer. E o Senhor está pronto para abençoar, para dar a bênção, para dar o milagre e resolver esse problema da melhor maneira. Para essa pessoa, esse problema é impossível. E se nós olharmos pelo lado humano, pela visão humana, realmente é impossível ser resolvido. Mas não para Deus, porque para Deus todas as coisas são possíveis. No vocabulário do nosso Deus não existe a palavra impossível, não existe a palavra maravilhoso. Não, o Senhor tudo pode fazer, é o Senhor que faz maravilhas entre nós. Por isso, meu Pai, responda o clamor de cada irmão, de cada irmã, e dai a cada um deles aquela bênção que eles esperam, que eles aguardam. Há dias, meses, anos e até décadas estão esperando do céu o socorro do alto, com paciência, Senhor. E o nosso livramento não vem da direita, não vem da esquerda, não vem da frente, não vem da retaguarda. O nosso livramento vem do céu, vem do alto. Sim, meu Deus, eleva os meus olhos para os montes. De onde me virá o socorro? O meu socorro vem do Senhor que fez os céus e a terra. Ele não deixará vacilar o teu pé. Aquele que te guarda não tosquenejará. Eis que não tosquenejará nem dormirá o guarda de Israel. O Senhor é quem te guarda. O Senhor é a tua sombra, a tua direita. O sol não te molestará de dia nem a lua de noite. O Senhor te guardará de todo mal. O Senhor guardará a tua alma. O Senhor guardará a tua entrada e a tua saída, desde agora e para sempre. É o Senhor que está na frente do seu povo, dando vitória, dando livramento, pondo por terra todo empecilho do diabo, toda nuvem negra, todas as muralhas do inferno estão ruindo diante da presença do Senhor. O povo de Israel gritou e os muros de Jericó caíram. O povo de Jericó gritou e as muralhas se fenderam. Nós vamos gritar pelo nome de Jesus e todas as muralhas infernais cairão. Todas as obras do diabo serão banidas. Todas as barreiras do inimigo serão danificadas e quebradas pelo sangue do Cordeiro. Sim, meu Deus, porque o Senhor está conosco, ao nosso lado, pronto para nos ajudar, nos socorrer e nos abençoar da melhor maneira e da melhor forma. Israel teve vitória contra Jericó, porque gritou pelo nome do Senhor. E nós vamos gritar também pelo nome de Jesus, para que todos os ouvintes alcancem o milagre, o livramento e a vitória. Meu Pai, essa pessoa que tem uma enfermidade incurável em seu corpo, que está até mesmo desenganada, Senhor, com metástase em estado terminal, ah, Senhor da Glória, com infecção generalizada. A medicina disse que não tem mais jeito, mas o Senhor dá jeito naquilo que não tem jeito. E mesmo que essa pessoa esteja desenganada pelos recursos humanos, o Senhor não desengana ninguém. Essa pessoa que está internada no hospital, na UTI, na CTI, num quarto, num apartamento, na enfermaria, meu Deus, ah, Senhor de toda glória, em estado terminal, com infecção generalizada, com problema no corpo, Senhor, com uma doença muitas vezes incurável, mas para o Senhor não existe doença incurável. O Senhor é o Deus que tudo pode fazer. Essa pessoa que tem enfermidade no cérebro, nos ouvidos, na garganta, na boca, na gengiva, na vesícula, meu Deus, tenha misericórdia. Essa pessoa que tem enfermidade nos pulmões, no coração, nas artérias, nas coronárias, na aorta, na safena, nas carótidas. Meu Deus e meu Pai, clinicamente falando, não tem mais jeito, mas o Senhor dá jeito em tudo. Essa pessoa que tem enfermidade no estômago, no intestino, no fígado, na bile, no baço, no pâncreas, na próstata, na uretra, enfermidade no duodeno, enfermidade interna e externa, enfermidade no sangue, diabetes, colesterol, ácido úrico, leucemia, anemia. Essa pessoa que tem pressão alta, pressão baixa, essa pessoa que tem enfermidade nos ossos, osteoporose, essa pessoa que tem problema na coluna lombar, na coluna cervical, nos pés, nas mãos, no dedo, na pele, no sangue, nos quadris, nos olhos, no ouvido, na boca, na garganta. O Senhor é o Deus que tudo pode fazer, realiza um milagre, realiza o impossível na vida dessa pessoa. E mesmo que ela esteja desenganada pela medicina, o Senhor é aquele que não desengana ninguém. Essa pessoa, meu Pai, que está entubada, sedada, desacordada, Senhor, num pronto-socorro, sofreu queimadura de terceiro grau, sofreu um acidente automobilístico, doméstico, uma queda, um acidente de trabalho. Essa pessoa que foi atropelada, essa pessoa que foi ferida por arma branca, arma de fogo. Não importa, meu Deus, como que essa pessoa esteja, o Senhor é aquele que tudo pode fazer. Realiza um milagre extraordinário na vida dessa pessoa. E quando seus parentes forem visitá-la, ela já esteja de alta e que possa voltar para o seu lar, para o convívio da sua família e dos seus familiares. Aqueles que são cegos e enxergam, que são mudos, falem agora. Meu Deus, que são surdos e escutem. Os paralíticos andem, porque o Senhor é o Deus que tudo faz, tudo pode fazer. Manifesta agora em minha vida os dons do Teu Espírito Santo, para que todos os nossos ouvintes que agora estão orando sejam ricamente abençoados, vitoriosos, e que toda a dor desapareça, toda a febre desapareça. Meu Deus, que o Senhor seja um antitérmico divino e com analgésico divino para dar a bênção a essa pessoa. E essa pessoa que estava sentindo dores atrozes em seu corpo, agora ela vai procurar a dor e vai ver que desapareceu. Não está doendo mais, a enfermidade sumiu, desapareceu, a hérnia, o caroço desapareceu. Meu Deus, aquele mal que estava nesse corpo sumiu, porque Jesus Cristo curou. O Senhor continua fazendo milagres, o Senhor é o mesmo de ontem, de hoje e de eternamente. O Senhor é o Deus que tudo pode fazer, e o Senhor está fazendo agora um milagre extraordinário na vida de todos os nossos ouvintes. Aqueles que estavam chorando, agora já estão se alegrando, porque o choro pode durar uma noite, mas a alegria vem pela manhã. O tempo de cantar chegou, o tempo de dar glória chegou, a primavera passou, o inverno, a primavera chegou, o inverno foi embora, a noite foi embora, o novo dia está nascendo, a bênção e o milagre está acontecendo, a porta está se abrindo e o diabo está caindo por terra, porque o Senhor é o mesmo ontem, hoje, eternamente, e o Senhor tem prazer em ajudar, prazer em abençoar, prazer em curar, prazer em libertar, prazer em dar vitória, prazer em dar livramento. Coloca nas mãos desse irmão a tua vitória, o teu livramento, que todos os nossos amados ouvintes que agora estão orando, estão clamando, possam sentir a sua presença augusta e soberana, gloriosa e maravilhosa, como nós estamos sentindo aqui nos estúdios. Ó Deus de toda a glória, e Malabá Sucanda, Alabaxiriande, Alabaci, Alamaianda, Alabaçu, ó Espírito Santo, vem se apoderar de cada vida, de cada irmão, de cada irmã. O Senhor diz em tua palavra que o Espírito Santo virá, sim, meu Pai, como uma forte bandeira para ajudar o teu povo, para ajudar a sua igreja. O Senhor prometeu que enviaria o teu Espírito Santo, aquela água viva, rios de água viva fluirão do seu ventre. Aquele que crê em mim, como diz as Escrituras, eu enviarei o Espírito Santo que há de vir sobre vós, e ser-me-eis testemunha em Jerusalém, em Samaria e até os confins da terra. Envia o teu Espírito Santo agora na vida de todos os nossos ouvintes, para que eles se alegrem, para que eles jubilem, para que eles deem glória o seu nome, porque o milagre está chegando, a vitória está chegando. Sim, meu Pai, nós queremos orar agora também em favor do André, que está internado no hospital. Visita ele agora, meu Pai, envia o teu anjo lá, Senhor, toca no corpo dele, cura o André milagrosamente pelo seu poder. Meu Pai, meu Pai, meu Pai, atendei a nossa oração, atendei o nosso clamor. Nós queremos orar também em favor da diretoria da Igreja Deus e Amor, diretoria deliberativa, a nossa irmã Irene Miranda, a nossa irmã Débora, pastor Lorival, Municipal, Presbítero Davi Miranda Neto, toda a diretoria executiva da Fundação Reviver, da Reviver Help, todos que trabalham na tua obra, pastores, presbíteros, diáconos, cooperadores, membros, frequentadores, simpatizantes, frequentantes, novos convertidos, aqueles que te aceitaram como Salvador e que estão se preparando, meu Deus, para descer as águas batismais, que o Senhor possa libertá-los, transformá-los, regenerá-los e batizá-los com teu Espírito Santo, que eles possam sentir nojo de tudo aquilo que não te agrada e abandonar a sua vida promíscua e pecaminosa que levava e passar a viver a vida de Deus, a vida com Deus, a vida na presença de Deus, obedecendo a sua palavra e sendo fiel até a morte. É o pedido que fazemos, meu Pai. Abençoe todos os nossos ouvintes em todo o Brasil, em todo o mundo, em toda a pátria, aonde quer que tenha alguém orando, clamando, suplicando, ali o milagre aconteça, a vitória chegue, a bênção seja derramada, em nome de Jesus Cristo, nosso Senhor, e para a glória do Pai, do Filho e do Espírito Santo. Amém, Jesus. Nós queríamos agora fazer um convite às pessoas que ainda não aceitaram Cristo como Salvador, que possa tomar a melhor decisão da sua vida, aceitando Ele como seu Senhor e Salvador. E também aqueles que estão afastados da presença de Deus, possa reconciliar com o Senhor agora, orando juntamente comigo. Ore assim: Senhor Jesus, eu creio que o Senhor morreu na cruz para me salvar, e eu te aceito como meu Salvador. Escreve o meu nome lá no céu, no livro da vida, sela com teu sangue, e eu prometo ser fiel até a morte. Você quer reconciliar? Ore comigo assim: Senhor, estou voltando para os teus caminhos, para o teu evangelho, para os teus braços. Torna a escrever o meu nome lá no céu, no livro da vida, sela com teu sangue. Eu sou o filho pródigo que estou voltando para a casa do Pai. Receba-me, Senhor, e torne a escrever o meu nome lá no céu, no livro da vida, e eu prometo nunca mais sair da sua presença, mas ser fiel até a morte. Você que aceitou Jesus, reconciliou, compareça na Igreja Deus e Amor, mais próxima da sua casa, e diga ao pastor que você aceitou a Cristo através do programa, e ele vai ajudar você. Ou então compareça, ou então entre em contato conosco através do e-mail queroaceitarjesus@ipda.com.br ou do WhatsApp 950-944-645. Eu disse 011-950-944-645, 24 horas por dia, uma pessoa pronta para atender você. E assim estamos chegando ao final de mais essa oração do entardecer. Hoje, segunda-feira, dia 6 de julho, inverno brasileiro, 20 graus na capital paulista. Esse programa pertence à Igreja Deus e Amor e tem a direção geral da nossa irmã Eleni Miranda. Quem teve o prazer e a satisfação de orar com todos vocês foi seu irmão em Cristo, pastor Luiz Rúbio. Dizemos a todos: que o Senhor te abençoe e te guarde, que o Senhor resplandeça o seu rosto sobre ti, que o Senhor tenha misericórdia de ti, que o Senhor sobre ti levante seu rosto e te dê a paz.
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0: Sorria! Onde você for, sorria. Distribua o amor de Deus. Que ele chegue agora, ó, no seu coração aí, com um aconchego. Sabe aquele carinho no final do dia? Aquela coisa bem gostosa, assim, que a gente, o dia inteiro, foi só paulada pra lá, paulada pra cá, e uma correria, e aquele estresse. Mas agora chegou aquele momento. Sabe aquele momento quando você deita a cabeça aí no colo do Senhor? Deixa ele sentir, deixa ele afagar a sua cabeça, deixa ele dizer pra você, você é especial pra mim, eu amo você, você é importante, você não está sozinho, porque eu estou aqui cuidando de você. E é com essas palavras que nós damos início ao nosso informativo Reviver, como trazendo sempre a paz do Senhor Jesus, não é, Pedro?
1: A paz do Senhor Jesus. Muito obrigado aí pelo carinho, pela companhia agradabilíssima. Em qualquer lugar que você esteja, esteja no Brasil, esteja em qualquer lugar do mundo, porque hoje pegou a internet, ninguém mais está num ponto só, né? A gente invade o espaço aí, o mundo inteiro, glória a Deus por isso, levando carinho, levando amor, levando informação, e está no ar mais essa super edição do Informativo Reviver, e esse mês é diferente, né, Elia? Não
0: esse
1: um Informativo
0: mês.
1: Reviver comum.
0: Não,
1: ele
0: esse
1: tem...
0: mês tem aquele gostinho, esse mês e o próximo,
1: é,
0: né?
1: Esse
0: tem
1: mês,
0: aquele
1: é.
0: Gostinho de, de vitória.
1: De vitória? Vitória?
0: De vitória, sabe por quê?
1: Por quê?
0: Porque pelos olhos da fé eu já tô vendo tanta gente se alimentando,
1: tanta
0: barriguinha cheia,
1: gente feliz,
0: tanta comida,
1: né?
0: Na mesa,
1: aquecidos,
0: eu vou dizer,
1: assim, com roupinha
0: Deus,
1: novinha.
0: É tanto glória a Deus e aleluia,
1: oh,
0: por quê,
1: meu
0: Cido?
1: Deus do céu, por quê, ó?

0: Chegou!
1: Chegou e veio com tudo, viu?
0: E veio com tudo.
1: Veio com tudo, veio pra fazer a diferença.
0: Pessoal veio... já tá participando.
1: Meu Deus!
0: Olha que coisa boa!
1: Olha, vou dizer uma coisa pra vocês. Tem bastante gente já que já estavam se preparando antes de dar início, só esperando o dia da largada. Só,
0: é verdade, né?
1: Só esperando o dia da largada.
0: Confesso. Sou um desses. Assim, tava lá no dia 29, ainda falei pra Mari, pra minha esposa. Falei, não, ainda não. Ainda não, ainda não. Coisa boa. Mas é muito gostoso participar. Porque a gente sabe pra que é, pra onde vai, como vai ser usado. É maravilhoso.
1: E sabe de uma coisa? É lindo, porque é uma festa que não é só minha, não é só sua. É do Brasil.
0: É o Brasil.
1: É do Brasil. É o Brasil abraçando a causa. Então, em todas as igrejas, Deus e Amor, que você vai, tem festa. Porque
0: tem festa.
1: Todos eles estão, assim, no mesmo empenho. E tem muito pastor dedicado, viu?
0: Tem, né?
1: Nossa, eu sou muito grata a essa parceria bendita, essa parceria de Deus com os pastores. Porque os pastores, eles passam para a igreja a necessidade da região, a necessidade das pessoas que estão ali ao redor, e as pessoas entendem. Sabe que as ovelhas ouvem o quê? A voz,
0: a voz do seu pastor, é verdade.
1: Então, quando o pastor abraça a causa, e é lindo, sabe por quê? Porque tem, assim, tem igrejas pequenininhas lá que tem 30 membros, sabe?
0: É.
1: E tem igrejas grandiosas aí, sabe? De 2.000, 2.500 membros que estão participando conosco. Isso é tão lindo, porque aí você vê do menor ao maior, do maior ao menor, todos unidos na mesma fé, no mesmo pensamento e no mesmo quê? Propósito.
0: No mesmo. Exatamente. E o resultado disso é até indescritível, né?
1: Nossa!
0: É indescritível. Prazer, a felicidade. É verdade, você, né? Você vive isso literalmente na pele, né?
1: Ah, é uma alegria tão grande, eu sou suspeita de falar.
0: É verdade. E o resultado é tanta gente precisando. E o agosto, estrategicamente, o agosto verde, ele chega num momento frio, né?
1: Sim.
0: Aqui no Brasil, né? Que é o inverno, onde precisa. Exatamente.
1: Onde temos frio.
0: É. E aí, o que acontece? O pessoal traz roupinha, calçado, alimento, água, tudo que teu coração pede.
1: Por isso que entra o nosso varal solidário junto.
0: O varal solidário
1: junto. No Agosto Verde. Porque tem lugares que o frio é tão intenso. Outro dia, um dia eu conversando com uma esposa de um pastor, né, que é lá do sul, e aí nós conversando ali, eu falei assim pra ela, né, brinquei com ela: vai ter varal solidário aí na sua região para os moradores de rua e tudo mais, né? Aí ela falou assim: irmã, aqui é tão frio, que se tiver... ninguém mora na rua, porque se alguém morar na rua, morre de frio.
0: Morre
1: congelado.
0: Né?
1: Mas nós fazemos o varal, sim, e as pessoas que estão precisando, né? Tem quantas pessoas hoje que estão desempregadas, ou às vezes quantas mães que é mãe solo e ali tem aquela dificuldade com os filhos pequenos para poder manter a casa, para poder... Então, assim, é muito difícil. Tem pais solos também, que é muito difícil, né? Para poder pagar ali, né? Tudo o que precisa. Precisa pagar aluguel, precisa colocar comida dentro de casa, tem que pagar luz, tem que pagar água. E aí não sobra para comprar roupa, não sobra para comprar sapato. Então, o varal solidário acontece em todas as nossas igrejas pentecostal Deus e Amor para atender essas necessidades.
0: Para atender essas necessidades. E se você, de repente, sentiu no coração também, tem aqueles jogos de cobertores, de mantas, né?
1: Uhum.
0: Compra um conjunto, levar até a igreja também. Fala: olha, eu não vou dar dinheiro, eu quero dar cobertor, comprar o cobertor. Ah, eu quero dar manta, mantinha para criança, meias, né? Que às vezes a pessoa até esquece. Meia,
1: sim, sim.
0: Às vezes assim, dá casaco, calça e esquece meia. Meia é bastante, bem
1: meia,
0: necessário,
1: luvas,
0: né?
1: Viu? Luvas, gorro também.
0: Então,
1: quem tiver.
0: De repente tem promoções. Hoje a gente tem acesso à internet muito fácil. Aí você fala: eu quero comprar um conjunto em promoção, que pelo volume, às vezes até o frete é grátis,
1: sim,
0: né?
1: Sim.
0: Então você acaba retirando, aí passa numa IPDA mais próxima, numa igreja pentecostal mais próxima de você. Não, olha, o Agosto Verde não é uma campanha isolada só para todo o pessoal da Igreja Pentecostal Deus é Amor. Qualquer igreja, qualquer lugar do país, não importa, você não é julgado, a gente está querendo ajudar o próximo.
1: Sim.
0: Ponto. Então, sentiu no coração, não sabe, mas é claro, o Agosto Verde é uma campanha da Igreja Pentecostal, Deus é Amor. Uhum. Você não sabe onde tem? Ó, ipda.com.br, você vai encontrar ali a relação onde tem uma igreja mais próxima de você. Hoje, com a internet, se colocar assim, ó, Igreja Pentecostal mais próxima de mim, o próprio Google já
1: vai direcionar. Né,
0: o Maps já vai direcionar. Exatamente. Fala, ó, você está a 2 quilômetros de... Você está a 500 metros de uma. Então, você pode levar a sua oferta, a sua ajuda. Vai ser muito bem-vinda. Vai ter alguém que vai te receber com muito carinho, que já está preparado, já está vivendo isso. Uhum. E, claro, Deus vai te abençoar, porque a palavra dele não volta, né, Eliana?
1: Exatamente. Quero, inclusive, aproveitar, meus irmãos, para poder deixar uma coisa bem clara, tá? Preste atenção. Doação não é vou juntar o lixo da minha casa para doar.
0: Exatamente.
1: A Bíblia diz que os filhos das trevas são mais prudentes do que os da luz. E certa vez eu vi uma campanha da faculdade de um dos meus filhos, e a faculdade dizia o seguinte, mandava essa campanha de roupas e já colocava ali, ó, as roupas devem vir lavadas, passadas e embaladas em saquinhos plásticos. Dizia já na instrução que eles estavam dando ali. Então, assim, ó, nós não pedimos que venha, embalada em saquinho plástico, essas coisas. As roupas, elas são lavadas todas, que vão para o bazar, que vão para a doação, elas são todas lavadas. Mas preste atenção. Não pega aquela roupa que você... Ah, o bebê, essa roupa aqui, o bebê vomitou na roupa, mas a roupa não serve mais, vou pegar a roupa suja, porque tem gente, infelizmente, é triste isso, que faz isso. Então, não... Pega a roupa, ah, tá bom, essa roupa não serve mais, lava a roupa, traga a roupa limpinha, faça para os outros como você gostaria que fosse feito para você. Então, assim, tem pessoas que pega, olha, vou dizer uma coisa para vocês, doloroso dizer isso, mas a roupa usada, aquela roupa, assim, acabou de tirar do corpo, em vez de eu ia colocar no lixo, não vou colocar no lixo, vou doar para a fundação. Não é assim que funciona, meus
0: Exatamente.
1: Irmãos.
0: Exatamente.
1: É amor ao próximo. Então, se é amor ao próximo, nós precisamos ser prudentes, precisamos reverter essa questão bíblica aí, ó, e mostrar que somos prudentes, que somos pessoas que entendem que o amor ao próximo é fazer como que para nós mesmos. Então, tira a roupa, lava a roupa. Ah, não quer passar? Tudo bem, não precisa passar. Mas não doe a roupa suja. Tira ela lá, né? Dá uma lavadinha. O sapato também. Nossa, esse sapato aqui é um sapato. Cheguei lá de lama. Do jeito que eu cheguei, eu vou pegar e vou doar. Não, dá uma lavadinha no sapato. Tira lá o barro dele lá. É claro que depois aqui é tudo higienizado de novo. Mas faça a sua parte. Faça a sua parte, porque Deus vai trabalhar na sua vida de uma forma tão grandiosa. Cadê nossa musiquinha? Eu quero mais dela.
0: Verdade. Vamos ouvir a nossa musiquinha?
2: Bora! Opa! Agosto verde chegou!
0: Chegou!
1: É impossível ficar parado.
0: Mas, olha, eu vou te falar. Será que até o final de agosto eu paro de dançar?
1: Vai ser difícil. Mas aí nós vamos dançar no glória a Deus e aleluia.
0: Aí vai aumentar a dança glorificando ao Senhor pelo resultado de um trabalho maravilhoso em equipe, né?
1: Sabe de quem é a culpa de você querer dançar?
0: É.
1: Do rei Davi.
0: Ele
1: saiu dançando, glorificando.
0: Que coisa boa, viu?
1: Aí nós queremos dançar e glorificar também.
0: Verdade, a gente tem que glorificar esse Senhor maravilhoso que vem nos ajudando de uma forma tão, tão maravilhosa e gratuita. E Deus vai te abençoando.
1: Quantas coisas nós recebemos sem pedir.
0: Mas eu falo assim, acordo pela manhã, falo, Senhor, o dia está lindo. Mesmo que o dia esteja cinza, porque tem uma frase que eu vi uma vez, que eu acho que ela é muito importante, é bem característica disso. É assim, não importa se o dia está ensolarado, chuvoso, nublado, o seu estado de espírito, você está bem, o dia está lindo.
1: Exatamente.
0: Ponto. Então, quando a gente está muito triste, né? Porque tem momentos da vida que a gente tem que ficar triste também, né? Porque não é só alegria, porque senão a gente não sabia discernir.
1: Tem dia que a gente está cansado.
0: Exatamente. Então, tem dia que a gente está meio triste, chateado, aí o dia está lindo, assim, mas a gente não está bem. Então, o dia não é tão lindo. Então, é claro que vai ter dias de lutas, você é prova disso, né? Vai ter muitos dias de lutas, eu também, de momento de sofrido na vida. Mas eles não duram. né? Eles não duram para sempre.
1: Exatamente.
0: Então, momentos de muita felicidade e momentos de muito trabalho. A gente está em momentos de muito trabalho que vai resultar em muita felicidade.
1: E eu vou dizer uma coisa, você sabe que quando começa essa nossa campanha, nós já estamos trabalhando a tempo, né?
0: É.
1: Sabe que eu já, mês de junho, gente, foi uma correria, eu comecei a trabalhar no mês de maio, a campanha aí do Agosto Verde. Então, assim, e tem mais, sabe? Sabe que nesse mês de agosto, no mês de agosto, tem uma data que extremamente, assim, emocional para nós, especial, sabe?
0: Exatamente.
1: Por quê? Porque a Fundação Reviver estará comemorando 32 anos de existência. É uma filha. Para mim é uma filha. Uma filha que eu participei lá na concepção. Eu estive lá desde o comecinho. Eu vi nascer, eu vi crescer. Eu tenho acompanhado a minha vida inteira esse trabalho maravilhoso. Então, assim, eu tenho duas filhas. Eu tenho a Thalita, que está com 30 anos, e a Fundação aí, ó, 32 anos.
0: É a filha mais velha.
1: É a minha filha mais velha. E é uma alegria tão grandiosa, porque é lógico, né? Minha filha vai fazer aniversário, você acha que não vou comemorar?
0: Ah, sem
1: Tem
0: dúvida
1: que
0: nenhuma, né?
1: É um
0: Tem
1: dia
0: até
1: especial.
0: Data. Dia 22 de agosto é o Niver.
1: É o Niver da nossa Fundação Reviver.
0: Já aproveitar para convidar essa turma.
1: Exatamente.
0: Também, né? Às 14h.
1: Às 14h. Onde vai ser, Cid?
0: Vai ser aqui na Sede Nacional.
1: Opa!
0: Espetacular!
1: Sede Mundial, Cid.
0: Sede Nacional. Sede Mundial, que nacional, nacional. Sede Mundial, é verdade. Aqui na Sede Mundial.
1: Na nossa Sede Mundial. Por que Sede Mundial, irmã Eliana? Para parecer maior a igreja? Não, é porque nós temos igreja no Brasil e no mundo.
0: No mundo inteiro,
1: No mundo inteiro.
0: Eu não sei porque eu falei sede nacional, é coisa de bola.
1: Você estava pensando na nação brasileira.
0: Ah, é verdade, acho que é isso, né? Mas olha, aqui na Sede Mundial, e já fica convidado, dia 20, já coloca aí, dia 22 de agosto, às 14h, vai ser uma festa, né?
1: Vai ser
0: um culto todo especial, principalmente com a visita do Espírito Santo na sua vida. Você participando de um momento tão íntimo, né? Todo mundo reunido em prol de agradecimento, as vitórias que vêm acontecendo, porque a gente fala da Fundação Reviver, da
1: Associação.
0: Reviver, Associação Reviver Help, toda a estrutura que é criada, o trabalho constante, porque ouvindo um programa de rádio, dá a sensação assim, é só um programa de rádio, um programa de televisão. Não, é uma estrutura gigantesca que não mede forças para ajudar o próximo.
1: Com certeza.
0: Todas as áreas, e são várias áreas.
1: São várias áreas. E sabe o que vai acontecer nesse culto, nesse dia?
0: É.
1: Vai ter aí o pastor Jerry Borchardt, que estará trazendo a palavra de Deus, ele que tem abraçado essa causa. Eu diria até que o pastor Jerry, ele é um militante da causa.
0: Ah, é? Olha só, verdade, né?
1: Porque ele é um pastor já há muitos anos da nossa igreja, e desde o princípio ele abraçou essa campanha do Agosto Verde junto conosco, e todas as igrejas que ele passou, foi assim, as arrecadações foram grandiosas. Então, ele é aquela pessoa, assim, que realmente vestiu a nossa camisa, que é verde, é claro, né?
0: Verde. Ele representa,
1: ele,
0: né?
1: Ele representa.
0: E se eu usou um termo que é muito engraçado, ele vestiu a camisa.
1: Ele vestiu a camisa, exatamente.
0: Então já se prepara, 22 de agosto, 14h, aqui na nossa Sede Mundial.
1: E sabe quem mais vai estar conosco, Cícero?
0: Quem?
1: Evangelista Maria Lorene, explosão de milagres.
0: Verdade,
1: é
0: Maria Lorene.
1: É dia de cura, dia de libertação, gente.
0: Glória a Deus, não vai ser um culto comum, não.
1: Não.
0: E ainda a gente vai estar sobre...
1: Vai ser um culto extraordinário.
0: Mas olha, muita gente, olha, a presidente.
1: A presidente.
0: Erine Miranda. Uhum. A Débora Miranda.

0: Cantores da gravadora MC Music.
1: Sim.
0: Grupo de louvores. Mas é muita gente.
1: Temos também o nosso projeto Azaf. Já ouviu falar do Azaf?
0: Sim.
1: Já, né?
0: Claro.
1: Deixa eu dar... O que, que você já ouviu falar do Azaf?
0: Olha, o Azaf é um projeto...
1: Azaf?
0: É um projeto que tem ajudado a evoluir muitos seres humanos, assim, cada vez mais. A gente foi onde a gente visitou?
1: O Azaf a gente não conseguiu ir ainda.
0: É. Ah, não, foi o...
1: Ai, tá, eu entendo, é
0: a
1: idade.
0: A gente pegou.
1: Essa questão de idade a gente confunde as coisas.
0: É.
1: O Azaf é esse projeto de musicalização.
0: Ah, é verdade, agora sim. É, exato, a gente não visitou aqui.
1: O Ciro já tá igual eu, tem que ter tudo anotado.
0: Não, mas olha, eu vou te falar, não, porque eu falei, o Azaf é que as crianças aprendem a tocar.
1: Exato.
0: Eu tava vendo foto esses dias
1: nas
0: comentando.
1: Comunidades.
0: Exatamente. Aqui na região em São Paulo tem no Morumbi, né?
1: Isso,
0: Morumbi não, é a, como é o nome daquele bairro, meu Deus, eu tô esquecido.
1: Não me faz pergunta difícil.
0: Mas eu vou puxar aqui, não, mas é aqui na região do Morumbi que tem a...
1: Paraisópolis.
0: Isso, exatamente.
1: A região, ele falou certo.
0: Eu tava tentando, falei, meu Deus do céu, mas sabe, é que assim... Tem uma cota da gente passar vergonha.
1: Acontece lá na Rocinha, no Rio de Janeiro, e aqui em Paraisópolis.
0: E aqui em Paraisópolis.
1: Ah, mas não liga não. É porque, assim, a gente aqui fica tão entusiasmado com tudo.
0: Verdade,
1: que a gente está falando. Gente, vou dizer uma coisa para vocês. É um projeto mais maravilhoso do que o outro.
0: Exatamente.
1: Né? Então, assim, às vezes eu também tenho que buscar na minha mente. Peraí, eu tô falando de qual projeto?
0: Porque, exatamente.
1: Porque as informações... E, tipo, eu já estou aqui há quantos anos, né? Então, eu sei cada projeto. Cada coisa que está acontecendo, mas o Ciro está há pouco tempo conosco, então assim, ele está se familiarizando.
0: Não, e eu vou lembrando um, lembrando o outro, e às vezes mas olha, gente, para trocar, não é nem que a questão não é nem de você nem decorar, mas assim, você vai vender um projeto, é outro projeto, e chega uma hora que a gente fala, mas peraí, esse aí é aqui que a gente visitou, eu vou até ver aqui, ó, tem assim, vem um nome na cabeça, mas a gente acaba, tem um projeto 60+.
1: Tem o 60+.
0: Mas a gente visitou onde faz as costuras, era o...
1: É o 60+.
0: É o 60+. Tinha um nome, que na frente
1: Ateliê
0: ali...
1: Reviver, né? Ateliê Reviver.
0: Não, a gente visitou Casa Aberta.
1: A gente visitou o Oásis.
0: O Oásis. Aí eu falei, meu Deus...
1: Tá porque ela também tem costura,
0: Foi. Visitamos... Inclusive, a gente fez uma matéria bem legal na época,
1: matéria,
0: né?
1: Sim.
0: Então, era o Oásis. Na hora que veio o Oásis, eu falei, o WhatsApp veio confundir.
1: WhatsApp
0: veio... Eu confundi com o Oásis e virou a bagunça.
1: E aí virou a Zap.
0: Então.
1: Mas é assim mesmo. A alegria aqui é constante, meu povo.
0: É
1: verdade. Uma felicidade.
0: E é coisa de rádio ao vivo também, né, gente?
1: É coisa de rádio ao vivo. Não, e tem mais, sabe, de uma coisa? Não existe, a gente não é aquela coisa coordenadinha. Ah, eu vou falar isso, você vai falar aquilo. Não, a gente vai sentindo do Espírito Santo e vai falando.
0: Exatamente. Né?
1: Então...
0: E uma coisa que é importante... que nem você falou, a gente vai trabalhando, desenvolvendo. Se fosse treinado certinho, falar, deixa eu olhar na minha matéria aqui,
1: não ia dar certo.
0: Mas agora, e o pessoal que quer ajudar, a gente tá até esquecendo, né? O pessoal que quer ajudar
1: qualquer
0: tem.
1: Qualquer um dos nossos projetos.
0: Então.
1: Inclusive, na nossa campanha Agosto Verde, existem várias maneiras de você ajudar. Aqui na nossa sede mundial, todos os dias nós recebemos, né, a arrecadação aqui. E também recebemos em todas as igrejas pentecostal Deus e Amor, principalmente nas quintas-feiras, que são os nossos cultos das instituições Reviver em todas as igrejas pentecostal Deus e Amor na quinta-feira. Mas tem uma outra forma que você pode ajudar aí agora, onde você está. Sabia disso? Presta atenção como você faz.
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1: Bora aprender com aquele que tem muito para nos ensinar? Exatamente. Vamos aprender do Senhor Jesus na Palavra de Deus, Manual de Vida na Terra. Então vamos ler no livro de Salmos, capítulo 20, que diz o seguinte. O Senhor te ouça no dia da angústia. O nome do Deus de Jacó te proteja. Envie-te socorro desde o seu santuário e te sustenha desde Sião. Lembre-se de todas as suas ofertas e aceite os teus holocaustos. Conceda-te conforme o teu coração e cumpra todo o teu plano. Nós nos alegraremos pela tua salvação em nome do nosso Deus. Arvoraremos pendões. Cumpra o Senhor todas as tuas petições. Este salmo é um salmo de oração. Então, estas palavras, ao ler estas palavras aqui, eu simplesmente estou devotando essas palavras a Deus sobre a vida de vocês. Então, receba essas palavras no seu coração, na sua vida. Receba para o dia de hoje. Que o Senhor ouça a tua oração no dia da angústia, no dia do sofrimento, no dia da dor. Que o Senhor seja o teu escudo forte. Que o Senhor seja a tua bandeira. Que o Senhor seja aquele que te protege, que te guarda. Seja o teu companheiro, seja o teu amigo. Ele te entende, ele te ouve e ele sabe o que você realmente precisa. Outro dia, eu estava conversando com uma amiga e ela perdeu um bebezinho recentemente. E depois de um mês de nascido o bebezinho. E aí ela disse assim para mim, minha psicóloga disse para eu conversar com o meu pastor, mas eu não quero falar com o meu pastor. Aí eu disse a ela, então fala comigo. E ela falou assim, mas são coisas que eu nem quero dizer. Eu falei assim para ela, tá bom, então você não precisa dizer, mas eu só quero te adiantar que Deus conhece a tua vida, Ele sabe a tua necessidade e Ele entende cada palavra tua. E ali, então, ela disse para mim, eu não quero dizer, mas na verdade eu estou com um sentimento, que é um sentimento que eu não quero ter, eu me recuso a ter, mas eu estou sentindo isso, que eu estou decepcionada por Deus ter levado o meu bebê, eu estou decepcionada com a minha situação. E aí a minha resposta para ela foi o seguinte, olha, Deus não te julga, Deus não te condena, Deus não aponta o dedo para você, Deus não vai ficar lançando em rosto os teus pensamentos, Ele sabe que você é humano e que você tem todo o direito de sentir numa dor, essa dor profunda, essa perca, é uma ferida que só Ele pode curar e Ele só pode curar quando você abrir o seu coração para Ele e contar para Ele o quanto está doendo, a profundidade da sua dor. E se você realmente está revoltada, você tem esse direito de estar revoltada porque a sua perda foi muito grande, mas preste bem atenção, Deus não vai te julgar, Ele vai te abençoar, te abraçar, porque Ele sabe entender o motivo da sua dor, esta dor da perda, esta dor que nada no mundo pode consolar, um vazio que vai ficar para frente, para sempre. Então, não tenha medo de contar para Ele que hoje é o dia da tua angústia, é o dia da tua dor, do teu sofrimento e que você está decepcionado. E só Ele pode mudar essa sua história, esse seu cativeiro. E Ele muda, sabe como? Derramando o amor dEle em porção dobrada sobre você. Desta forma, você com toda certeza será abençoado para a glória de Deus. Chegamos naquele nosso momento.
2: Chegamos,
1: aquele
2: né?
1: Aquele nosso momento de despedir, infelizmente.
2: Despedida, olha, mas a gente não pode...
1: Com dor no coração,
2: é.
1: Né?
2: Ah,
1: mas
2: sem
1: antes,
2: dúvida.
1: Vamos alegrar o dia?
2: Vamos.
1: Vamos terminar com alegria?
2: Fechando assim, ó.
3: Agosto verde chegou, é tempo de estender a mão. 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
1: Deus abençoe. abençoe vocês e até o próximo, se Deus quiser.
2: Deus abençoe.

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2: Olá, boa noite.
1: Boa noite para você que nos acompanha em todo o país.
2: Segunda-feira, 6 de julho de 2026.
1: Vamos ao destaque do dia na Voz do Brasil.
2: Estudantes podem se inscrever a partir de amanhã no ProUni, o programa Universidade para Todos.
1: A iniciativa seleciona quem busca uma vaga em uma instituição privada de ensino superior. Gabriela Noronha.
3: Para participar, o estudante deve ter cursado ensino médio em escola pública ou como bolsista integral em escola privada.
2: Imunização contra o HPV. Jovens de 15 a 19 anos podem se vacinar até dezembro.
1: Deve ser vacinado quem não recebeu o imunizante na idade recomendada ou não possui registro de vacinação. Nazi Bruno.
4: A vacina também está disponível para grupos específicos, como pessoas vivendo com HIV, transplantados, pacientes oncológicos e usuários de PrEP, a profilaxia pré-exposição ao HIV.
2: Canal oferece escuta a jovens de forma humanizada.
1: Pode falar. Adolescentes podem receber de forma gratuita atendimento em saúde mental por meio de plataforma digital. Edinaldo Júnior.
5: A rede Pode Falar é um canal gratuito e anônimo que pode ser acessado pelo celular de maneira fácil, rápida e simples.
2: Hoje na apresentação da Voz do Brasil, eu, Mariana Jungmann e Luciano Seixas.
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2: Estudantes que desejem concorrer a bolsas de estudo em instituições de ensino privadas por meio do ProUni, o Programa Universidade para Todos, as inscrições começam amanhã e seguem até o final da semana.
1: As bolsas cobrem o equivalente à metade ou ao valor total da mensalidade do curso.
3: O programa Universidade para Todos oferece bolsas integrais e parciais em instituições privadas de ensino superior. Duas vezes ao ano são abertas as inscrições para a seleção de bolsistas. E quem quiser concorrer a uma vaga nesse segundo semestre deve ficar de olho nos prazos. As inscrições começam nesta terça-feira e vão até sexta-feira, dia 10 de julho. Para participar, o candidato precisa ter concluído o ensino médio, participado das edições de 2024 ou de 2025 do Enem, obtido no mínimo 450 pontos na média das 5 provas do exame e nota maior do que 0 na redação. Além disso, segundo o edital, o estudante deve ter cursado ensino médio em escola pública ou como bolsista integral em escola privada. Para obter uma bolsa integral, a renda familiar bruta mensal por pessoa deve ser de até salário mínimo e meio. Já para as bolsas parciais, a renda familiar bruta mensal por integrante da família não pode ultrapassar 3 salários mínimos. Lembrando que professores da rede pública têm regras específicas de isenção de renda para licenciaturas. O resultado da primeira chamada será divulgado na próxima semana, em 15 de julho, enquanto a segunda chamada está prevista para 5 de agosto. As inscrições são gratuitas e devem ser feitas exclusivamente pelo site acessounico.mec.gov.br/ProUni. Gabriela Noronha para a Voz do Brasil.
2: E as inscrições para a Prova Nacional Docente 2026 foram prorrogadas até o dia 10 de julho.
1: O novo prazo também vale para as solicitações de atendimento especializado e para o uso do nome social.
6: Para efetivar a inscrição, o candidato deve pagar a taxa de R$ 85,00 até o dia 14 de julho. Essa também é a data em que será divulgado o resultado das solicitações de atendimento especial. Em caso de negativa, os recursos podem ser apresentados pelos candidatos até 16 de julho. A aplicação da prova está mantida para o dia 20 de setembro e o resultado final será divulgado em 15 de dezembro. O exame é composto por duas partes, sendo uma voltada para a formação geral docente e outra para questões específicas de 21 áreas da licenciatura. A Prova Nacional Docente tem o objetivo de avaliar a formação dos profissionais que estão concluindo cursos de licenciatura em todo o país. Mas o resultado também pode ser usado como parte de processos seletivos em concursos públicos para a contratação de profissionais de educação básica. Priscila Machado, para a Voz do Brasil.
2: As inscrições para a Prova Nacional Docente devem ser feitas pela internet no endereço pnd.inep.gov.br.
1: E as inscrições para o Fundo de Financiamento Estudantil, FIES, do segundo semestre de 2026, abrem entre os dias 14 e 17 de julho.
2: Nessa etapa, o programa oferece mais de 44 mil vagas para estudantes que desejam financiar cursos presenciais em faculdades particulares.
1: Para participar, o candidato precisa ter feito o Exame Nacional do Ensino Médio a partir de 2010, alcançado média mínima de 450 pontos nas provas, sem zerar a redação, e comprovar renda familiar de até 3 salários mínimos por pessoa.
2: O resultado da seleção vai ser divulgado em 30 de julho.
1: A inscrição para o FIES é gratuita e deve ser feita exclusivamente pela internet, no Portal Único de Acesso ao Ensino Superior, em acessounico.mec.gov.br.
2: Campanha de vacinação contra o papilomavírus humano foi prorrogada até o dia 31 de dezembro.
1: O público-alvo são adolescentes e jovens de 15 a 19 anos e pessoas de grupos prioritários.
2: O imunizante está disponível nas unidades básicas de saúde de todo o país.
7: O objetivo da campanha é alcançar pessoas que não foram imunizadas na faixa etária recomendada ou que não possuem registro vacinal. O esquema previsto no calendário nacional de vacinação é indicado para meninas e meninos de 9 a 14 anos. Na estratégia de resgate, adolescentes e jovens de 15 a 19 anos poderão se vacinar de graça até 31 de dezembro, como explica Éder Gatti, diretor do Departamento do Programa Nacional de Imunizações.
8: A vacina ela é recomendada para pessoas de 9 a 14 anos na rotina, só que tem pessoas que já hoje estão com 15, 16, 17, 18, 19 anos que não foram vacinadas. Então nós demos a oportunidade dessas pessoas colocar a vacinação em dia.
7: A vacina também está disponível para grupos específicos, como pessoas vivendo com HIV, transplantados, pacientes oncológicos e usuários de PrEP, a profilaxia pré-exposição ao HIV. O papilomavírus humano, HPV, é uma infecção sexualmente transmissível e está associado a diferentes tipos de câncer, como os de colo do útero, boca e garganta. Após o encerramento da campanha em dezembro, a vacina continuará sendo oferecida de graça a crianças e adolescentes de 9 a 14 anos e grupos específicos. Os demais deverão ser vacinados em clínicas particulares. Reportagem Nazi Brum.
1: Atenção médicos de todo o país, estão abertas as inscrições para edital de contratação de especialistas para o SUS.
2: Ao todo, são disponibilizadas 1.138 vagas imediatas, que abrangem 309 municípios nas 5 regiões do país.
1: Entre as especialidades, a área de anestesiologia lidera a oferta de vagas com 290 no total.
2: E as demais estão distribuídas entre ecocardiografia, cirurgia geral, endoscopia digestiva, colonoscopia e oncologia clínica.
1: As inscrições devem ser feitas pela internet na plataforma da UNASUS, no endereço acesso.unasus.gov.br.
2: 3 em cada 10 estudantes de 13 a 17 anos se sentem tristes sempre ou na maioria das vezes.
1: E 18,5% dos jovens pensam que a vida não vale a pena ser vivida. É o que aponta o IBGE.
2: Para criar um espaço de escuta e encaminhar esses adolescentes ao atendimento psicossocial no SUS, os jovens contam com a rede Pode Falar.
5: Um canal de escuta acolhedora e sem julgamentos. Essa é a rede Pode Falar, que atende adolescentes e jovens de 13 a 24 anos em emergências psíquicas e emocionais. De acordo com o IBGE, 3 em cada 10 estudantes de 13 a 17 anos se sentem tristes sempre ou na maioria das vezes. 42,9% dos alunos responderam que se sentem irritados, nervosos ou mal-humorados por qualquer coisa. 18,5% pensam sempre ou na maioria das vezes que a vida não vale a pena ser vivida. Os dados são da Pesquisa Nacional de Saúde Escolar, divulgados esse ano. A Rede Pode Falar é um canal gratuito e anônimo que pode ser acessado pelo celular de maneira fácil, rápida e simples. A vice-coordenadora Marina Oliveira fala sobre a importância do projeto.
9: Ele usa a internet, né, usa a possibilidade do online para chegar a adolescentes do Brasil inteiro. E, ao mesmo tempo, ele facilita a escuta acolhedora desses adolescentes jovens, né? Por ter esse sigilo e essa coisa anônima garantida, ela fica muito mais à vontade para se abrir.
5: Atualmente, 20 instituições compõem a Rede Pode Falar em todo o país. As equipes de atendimento são formadas por estudantes de graduação de diversas áreas do conhecimento que são supervisionados por docentes. Todos eles passam por um processo contínuo de formação em saúde mental. Lucas Bonfim, de 31 anos, é um dos atendentes. Estudante de engenharia química na Universidade Federal de Sergipe, ele integra a equipe desde o início deste ano. Mesmo o curso não sendo da área da saúde, ele acredita que o trabalho complementa a sua formação e fala sobre a importância da experiência de escuta.
10: O objetivo do projeto realmente é escutar, a gente conseguir acolher e escutar o que a pessoa tem a falar.
5: A Rede Pode Falar funciona como uma espécie de porta de entrada digital para o atendimento psicossocial do SUS, como explica o diretor do Departamento de Saúde Mental, Álcool e Outras Drogas do Ministério da Saúde, Marcelo Quimatti.
11: Ele pode criar uma porta de entrada da mesma forma que a gente criou com pessoas com problemas com jogos e apostas, que ela é feita em pequena escala, mas que ele é muito bem avaliado, ele é muito bem sucedido onde ele é aplicado, e articular isso à rede de atenção psicossocial.
5: A Rede Pode Falar está disponível pelo site podefalar.org.br e também pelo WhatsApp ou Telegram. Com locução de Edinaldo Júnior, reportagem Luciana Colares de Holanda.
1: O telefone para atendimento no WhatsApp é o 6199-660-8843.
2: E no Telegram, o nome de usuário é @podefalar.
1: E está disponível na plataforma da Universidade Aberta do SUS, curso em saúde de populações expostas a agrotóxicos.
2: A formação é feita à distância e voltada a profissionais do Sistema Único de Saúde e a demais interessados no tema.
1: O curso reúne conteúdos sobre vigilância em saúde, incluindo identificação e monitoramento de situações de exposição a agrotóxicos.
2: As inscrições podem ser realizadas diretamente na plataforma da universidade no endereço unasus.gov.br.
1: Para muita gente, viajar de avião pode ser sinônimo de comodidade, mas...
2: Mas, para outras pessoas, o transporte aéreo pode resultar em muita dor de cabeça.
1: Por isso, a Agência Nacional de Aviação Civil criou uma plataforma para registrar reclamações sobre serviços prestados pelas empresas aéreas.
12: Quem precisar registrar uma reclamação sobre serviços prestados por empresas aéreas pode utilizar a plataforma NAC Passageiro. O acesso é feito com uma conta gov.br e permite enviar manifestações à Agência Nacional de Aviação Civil, ANAC, acompanhar o andamento do atendimento e avaliar a resposta apresentada pela empresa. Durante o processo, a reclamação é encaminhada à companhia aérea, que responde ao passageiro dentro do prazo previsto pela regulamentação da ANAC. O sistema também permite a troca de informações entre as partes até a conclusão do atendimento. Além do registro de reclamações, a plataforma disponibiliza um painel público com indicadores sobre atendimento das empresas participantes. Os usuários podem consultar informações por companhia aérea, período e nacionalidade da empresa, além dos assuntos mais frequentes registrados pelos passageiros. Dilson Santa Fé, para a Voz do Brasil.
2: O cidadão pode conhecer mais sobre seus direitos na hora de ir às compras.
1: A Secretaria Nacional do Consumidor está com inscrições abertas para mais de 30 cursos gratuitos e totalmente online.
2: A iniciativa, realizada em parceria com a Universidade de Brasília, busca ampliar o acesso à informação e fortalecer a proteção dos direitos do consumidor. Entre os temas disponíveis estão práticas abusivas, proteção contratual, proteção de dados pessoais, consumo seguro, educação financeira e prevenção ao superendividamento. A coordenadora da Escola Nacional de Defesa do Consumidor, Ana Cláudia Santana, destaca que os cursos são uma oportunidade de formar cidadãos com um padrão de consumo mais consciente.
13: A plataforma é disponível para pessoas a partir de 16 anos, então é uma possibilidade de que na descoberta, né, ali da sua identidade, da sua cidadania, ela consiga descobrir de forma consciente a utilização, né, dos seus recursos financeiros.
2: Um dos destaques é o curso voltado para as bets, que vai abordar os direitos dos consumidores diante do mercado regulado de apostas de cota fixa e os impactos das novas relações de consumo envolvendo o setor. Para Ana Cláudia Santana, o crescimento das plataformas de apostas virtuais trouxe a necessidade do cidadão se informar e conhecer os riscos que envolvem a prática.
13: Temos o curso de bets, né, de capacitação para conhecer qual a funcionalidade dessa, e o registro legal dessas empresas que estão crescendo aí cada vez mais e de forma ilegal, então a gente precisa fazer isso. O crescimento é absurdo, a comunicação com o cidadão para que a utilização desses aplicativos de jogos sejam conscientes, né, informe do risco.
2: As inscrições estão abertas até 20 de julho pelo portal da Escola Nacional de Defesa do Consumidor. Os cursos são online e gratuitos e as aulas começam no dia 27 deste mês. Reportagem Thaís de Araújo.
14: Lembrando, as inscrições devem ser feitas na plataforma da Escola Nacional de Defesa do Consumidor, no endereço eaddefesadoconsumidor.mj.gov.br.
1: Ajuda humanitária. Brasil envia carregamento com vacinas à Venezuela para vítimas de terremoto.
14: Repórter Lucília Araújo tem mais informações.
15: Uma remessa com 350 mil doses de vacinas foi enviada no último sábado, dia 4, à Venezuela, para apoiar as ações de resposta em saúde após os terremotos que atingiram o país. A carga reúne 100 mil doses da vacina contra a febre amarela e 250 mil doses da vacina contra a raiva canina, destinadas ao controle de doenças em situações de emergência. Segundo o Ministério da Saúde, as vacinas enviadas não comprometem o abastecimento do Sistema Único de Saúde, o SUS. O transporte foi realizado em voo humanitário com chegada neste domingo, dia 5, para distribuição das doses. Desde o dia 24 de junho, foram confirmados 2.645 mortos e 12.666 feridos. O governo venezuelano já registrou 86.117 famílias afetadas e 15.050 desalojadas. Até agora, 885 edifícios foram afetados e outros 189 desabaram. Lucília Araújo para a Voz do Brasil.
1: Na época de reprodução dos peixes, a pesca é proibida para garantir a preservação das espécies.
14: Durante o período que é chamado de defeso, os pescadores têm direito a um seguro.
1: O pagamento tem início amanhã.
16: O Instituto Nacional do Seguro Social, o INSS, começa no dia 7 de julho o pagamento do seguro defeso para mais de 149.500 pescadores artesanais. Os benefícios referentes aos períodos de defeso anteriores a 2026 vão ser depositados em parcela única para quem já teve o direito reconhecido. Os pescadores que aguardavam apenas a liberação dos recursos podem consultar a situação do pagamento pelo aplicativo Carteira de Trabalho Digital ou pelo portal Emprega Brasil. Já quem ainda tem o pedido em análise deve acompanhar o processo pelo Meu INSS ou pela Central 135. Os benefícios aprovados posteriormente vão ser pagos nos próximos lotes. Claudimário Carvalho para a Voz do Brasil.
14: São abertos 5 editais do CNPq voltados para a equidade étnica, de raça e de gênero.
1: As chamadas também incentivam a produção de conhecimento sobre desigualdades.
14: Saiba quem pode participar e até quando é possível se inscrever na reportagem de Graziele Bezerra.
17: O Conselho Nacional de Desenvolvimento Científico e Tecnológico, CNPq, está com 5 chamadas públicas abertas, além de 2 projetos voltados ao tema da equidade étnica, racial e de gênero na ciência brasileira. O presidente do CNPq, Olival Freire Júnior, destacou o conteúdo dos editais.
18: E esses 5 editais, eles têm muito de ações tipicamente educacionais voltadas para a inclusão na área de ciência, tecnologia, engenharia, mas tem algumas ações que são voltadas especificamente para a produção de mais conhecimento, conhecimento novo, conhecimento de qualidade sobre esses problemas que têm que ser enfrentados, tanto quanto os problemas de saúde pública, os problemas do petróleo, os problemas da agricultura e tantos outros.
17: Com inscrições abertas até 10 de agosto, a chamada pública Asas para o Futuro é voltada para a inserção de mulheres de 15 a 29 anos no mercado de trabalho. Já a segunda edição da chamada Atlânticas está com inscrições até 30 de setembro e concederá bolsas no exterior para cientistas negras, indígenas, quilombolas e ciganas. Em outra vertente, o projeto Inspiração é destinado à formação de jovens negras na área da indústria da energia. O programa Lélia Gonçalves vai financiar pesquisas sobre desigualdades étnico-raciais. Também há um edital para fortalecer o Sistema Nacional de Promoção da Igualdade Racial. Serão desenvolvidos ainda projetos voltados para a rede de pesquisa em igualdade racial e para ações afirmativas do Instituto Rio Branco, com concessão de bolsas para pessoas negras candidatas aos concursos de ingresso na diplomacia. As informações completas e os editais estão em gov.br/CNPq. Reportagem Graziele Bezerra.
1: Estão abertas as inscrições para o edital BNDES Periferias Fortes Nordeste.
14: A iniciativa é voltada a organizações da sociedade civil que atuam em favelas e comunidades periféricas da região para atender a população que vive nesses locais.
19: O objetivo é fortalecer organizações da sociedade civil e coletivos ainda não formalizados que atuam em favelas e comunidades periféricas da região. Lançado em parceria com o Instituto Eclos, o edital vai selecionar 85 iniciativas nos estados de Alagoas, Bahia, Ceará, Paraíba, Pernambuco, Piauí, Rio Grande do Norte e Sergipe. As organizações selecionadas vão participar de uma jornada de desenvolvimento institucional executada pelo Instituto Eclos, com capacitações, mentorias especializadas, apoio à formalização e acesso a recursos financeiros de até R$100 mil, no caso das organizações de pequeno porte, e de até R$300 mil para as organizações de médio porte. É o que explica a chefe do Departamento de Inclusão Produtiva e Educação do BNDES, Celina Rangel Tura.
20: Vão receber recursos para desenvolver os projetos, que os planos de negócio que vão ser construídos a partir dessa capacitação e mentoria. O recurso é livre para onde essa instituição entende que vai fortalecer institucionalmente a sua capacidade de executar melhores projetos, captar mais recursos, e aí são vários objetivos que a gente quer.
19: Podem participar do edital BNDES Periferias Fortes Nordeste, organizações sem fins lucrativos formalizadas e coletivos ainda não formalizados, desde que tenham histórico comprovado de atuação em seus territórios. As iniciativas devem promover benefícios para populações de baixa renda, principalmente em áreas como geração de emprego e renda, educação, saúde, esporte e justiça, entre outras. As inscrições estão abertas até o dia 12 de agosto no site eclos.org/periferias-fortes. Atenção para como se escreve Eclos. E-K-L-O-O-S. Reportagem André de Barros Lima.
0: A Defesa Civil Nacional reconheceu a situação de emergência em mais 77 cidades atingidas por desastres.
2: Podem obter reconhecimentos cidades que sofreram com secas ou fortes chuvas.
21: A maior parte dos municípios teve emergência declarada por estiagem. Já Icatu, no Maranhão, e Goiânia, em Pernambuco, foram castigadas por fortes chuvas, enquanto Piauí, em Minas Gerais, obteve o reconhecimento federal por queda de granizo. Cidades com reconhecimento federal de situação de emergência ou de estado de calamidade pública podem solicitar recursos ao Ministério da Integração e do Desenvolvimento Regional. A solicitação deve ser feita por meio do Sistema Integrado de Informações sobre Desastres. A Defesa Civil Nacional oferece uma série de cursos à distância para habilitar e qualificar agentes municipais e estaduais para o uso do sistema. Natália Kuzlik, para a Voz do Brasil.
0: Foi autorizada a realização de concursos públicos para a Receita Federal e o Banco Central.
2: Juntas, as seleções vão oferecer 316 vagas para cargos de nível médio e superior. São 146 vagas para a Receita e 170 para o Banco Central.
0: Os editais devem ser lançados em até 6 meses.
2: O prazo mínimo entre a publicação do edital e a aplicação da primeira prova é de 2 meses.
0: E essas foram as notícias do Governo do Brasil.
2: Uma realização da Secretaria de Comunicação Social da Presidência da República.
0: Com produção da empresa Brasil de Comunicação.
2: E agora com as notícias do Poder Judiciário e do Congresso Nacional. Boa noite.
0: Boa noite e até amanhã.
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24: Tribunais devem prestar informações ao STF sobre pagamentos a magistrados.
25: STJ nega validade a testamento por e-mail sem assinatura e sem testemunhas.
24: Defeso eleitoral impõe limites a agentes públicos a 3 meses das eleições 2026.
25: Boa noite, eu sou Arthur Filho.
24: E eu sou Walter Lima.
25: Tribunais de 6 estados e do Distrito Federal têm até 48 horas para prestar informações ao Supremo Tribunal Federal sobre pagamentos a magistrados.
24: As decisões foram tomadas em vários processos diferentes de relatoria dos ministros Alexandre de Moraes, Flávio Dino, Cristiano Zanin e Gilmar Mendes. Repórter Marcelo Della Libera.
26: No documento assinado nesta segunda-feira, os ministros determinaram que os presidentes dos Tribunais de Justiça do Distrito Federal, Goiás, Maranhão, Paraná, Rio de Janeiro, Rio Grande do Norte e Rondônia prestem informações detalhadas sobre os valores e verbas pagas a magistrados da ativa, aposentados e pensionistas nos meses de abril, maio, junho e julho deste ano, com a discriminação das verbas remuneratórias e indenizatórias. Também deverão encaminhar cópias das folhas de pagamento referentes a esse período. Nas 3 ações, os ministros citaram uma notícia divulgada pela imprensa nesta segunda-feira, segundo a qual alguns tribunais teriam autorizado pagamentos remuneratórios e indenizatórios em desacordo com os parâmetros definidos pelo Supremo. Diante dessas informações, a Corte determinou a adoção imediata de providências para verificar eventual descumprimento da própria decisão.
25: E-mail sem assinatura e sem testemunhas não pode ser reconhecido como testamento particular.
24: Essa conclusão é do STJ. Fátima Uchoa.
27: Um homem pediu a abertura, o registro e o cumprimento de suposto testamento contido em mensagem eletrônica programada para ser enviada 2 dias após a morte da remetente, que havia tirado a própria vida. No texto, ela manifestava o desejo de destinar aplicações financeiras a ele, amigo próximo, e parte dos recursos à entidade de caridade. A Justiça de São Paulo extinguiu o processo sem resolução do mérito. A terceira turma do STJ manteve essa decisão, considerando que, embora seja possível flexibilizar algumas formalidades dos testamentos particulares para preservar a vontade do testador, isso não é possível sem assinatura ou outro meio seguro que confirme a autoria e validade do documento. O relator foi o ministro Moura Ribeiro.
3: Defesa Eleitoral impõe limites a agentes públicos.
4: As regras começam a valer faltando 3 meses para as eleições 2026. Mariana Fabri.
6: Entraram em vigor no último sábado, 4 de julho, as principais restrições destinadas a agentes públicos no chamado Defesa Eleitoral. As regras para a administração pública buscam assegurar a igualdade de oportunidades entre as candidaturas. Está proibido nomear, contratar, dispensar sem justa causa ou transferir servidores públicos, transferir voluntariamente recursos da União aos estados e dos estados aos municípios, fazer publicidade institucional e pronunciamentos em rede de rádio e TV, contratar shows para inauguração de obras e nem comparecer a essas inaugurações. Canais oficiais também precisam omitir nomes, imagens ou slogans de autoridades que estejam em campanha eleitoral. As regras completas estão em tse.jus.br.
3: Legislação e jurisprudência trabalhista buscam combater a discriminação contra trabalhadores que sofrem com o alcoolismo. Além de comprometer o desempenho profissional, a saúde física e mental, a doença pode resultar em dispensa discriminatória.
4: Embora a dependência possa evoluir de forma silenciosa, ela causa a diminuição da produtividade, faltas repetidas, sem justificativas, violência como assédio moral e agressões e aposentadoria precoce.
3: Quando a empresa tem conhecimento da condição, a demissão pode ser considerada discriminatória, de acordo com a súmula 443 do Tribunal Superior do Trabalho.
4: Só em 2025, dos mais de 522 mil processos julgados no TST, 3.641 foram sobre esta situação.
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3: A você, uma boa noite.
4: E até amanhã.
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8: Eu sou Paula Groba.
9: E eu sou Ricardo Nakaoka.
8: E estes são os destaques de hoje do Jornal do Senado, que começa agora.
9: O plenário analisa pena maior para violência sexual digital contra crianças.
8: Violência contra jornalistas nas eleições preocupa especialistas.
9: Prorrogadas MPs que tratam da taxa das blusinhas e de subsídios aos combustíveis.
8: Boa noite.
9: Boa noite.
8: Garantir mais recursos para ações voltadas à infância e à adolescência pode passar a ser uma prioridade no orçamento público.
9: A Comissão de Direitos Humanos do Senado aprovou um projeto que inclui políticas para crianças e adolescentes entre os investimentos obrigatórios das emendas de bancada estadual. Os detalhes com o repórter Rodrigo Rezende.
10: As emendas de bancadas estaduais são recursos do orçamento direcionados coletivamente por deputados e senadores de um mesmo estado para áreas consideradas prioritárias. A lei já prevê uma lista de setores preferenciais e um projeto da senadora Damaris Alves, do Republicanos, do Distrito Federal, aprovado na Comissão de Direitos Humanos, inclui políticas públicas para crianças e adolescentes entre as urgências. O relator, senador Eduardo Girão, do Novo, do Ceará, foi favorável ao projeto. Ele teve seu relatório lido na CDH pelo senador astronauta Marcos Pontes, do PL de São Paulo.
11: Ao prever expressamente as políticas públicas direcionadas a crianças e adolescentes nas ações prioritárias das emendas de bancada estadual, a proposição corrige lacuna significativa e assegura a alocação de recursos indispensáveis à promoção da dignidade e desenvolvimento pleno deste grupo vulnerável.
10: O projeto segue para análise da Comissão de Assuntos Econômicos.
8: A proteção de direitos humanos de crianças e adolescentes também foi tema de um debate na comissão.
9: Os convidados discutiram medidas para aprimorar as políticas públicas voltadas à infância e à juventude. Repórter César Mendes.
28: No debate
1: debate da Comissão de Direitos Humanos, Juliana de Souza Nunes, do Instituto Mãos Solidárias, que atua no Distrito Federal, contou um pouco da sua própria história de vítima de violência.
5: Eu fui abusada pelo meu padrasto. O delegado, ele me olhou e falou o seguinte para mim: você sabe que seu padrasto, ele pode sair. Sabe o que eu senti naquele momento? Que não tinha proteção.
1: A senadora Damaris Alves, do Republicanos do Distrito Federal, revelou ter sido ela também vítima de violência infantil.
12: A violência que sofremos na infância, ela não nos define, são as nossas escolhas. Eu também sou sobrevivente da violência.
1: Para a juíza Cati do Prado, o maior desafio do Brasil na proteção de crianças e adolescentes é transformar o sistema normativo em direitos efetivamente vividos. Renato Godoy, do Instituto Alana, defendeu a aprovação do projeto da deputada Laura Carneiro, do PSD do Rio de Janeiro, que assegura o direito das crianças à natureza, em análise na Comissão de Meio Ambiente.
13: E o Senado pode dar um novo passo no combate à violência sexual contra crianças e adolescentes na internet. Os senadores analisam nesta terça-feira um projeto que endurece as penas para esses crimes, inclusive quando há uso de inteligência artificial, e cria novos instrumentos para acelerar as investigações.
9: Outro projeto em análise no plenário nesta semana amplia a divulgação do Ligue 180, canal de atendimento e denúncia de casos de violência contra a mulher. A reportagem é de Pedro Pincer.
15: O Senado pode votar esta semana uma proposta que prevê punições mais duras para a violência sexual digital contra crianças e adolescentes, inclusive nos casos em que é utilizada a inteligência artificial. A pena atual para quem adquire, possui ou armazena material com violência sexual é de 1 a 4 anos de reclusão e multa. O projeto aumenta essa punição para 3 a 6 anos de reclusão e multa. A senadora Damaris Alves, do Republicanos do Distrito Federal, deu mais detalhes.
12: Nós vamos dar com esse projeto poder aos policiais de retirar imediatamente essa live do ar. Nós vamos dar poder com esse projeto que o agente policial, o delegado, imediatamente haja na hora de identificar uma imagem no mundo online de abuso de violência sexual contra criança e adolescente.
15: Também pode ser votada a proposta que estabelece diretrizes para as atividades de inteligência no Brasil, definindo conceitos, funções e procedimentos para obtenção, análise e disseminação de informações. Outros itens na pauta da semana tratam da transferência automática do valor da pensão alimentícia diretamente para a conta do beneficiário ou do seu representante legal, da obrigatoriedade da divulgação do serviço telefônico de denúncias de violência contra a mulher, o Ligue 180, e de um acordo de coprodução cinematográfica entre Brasil e China.
13: E o presidente do Senado, Davi Alcolumbre, prorrogou por mais 60 dias a validade de 2 medidas provisórias editadas pelo governo federal. Uma delas acaba com o imposto de importação sobre compras internacionais de até 50 dólares, conhecido como taxa das blusinhas.
9: A outra concede subvenções a produtores e importadores de combustíveis derivados de petróleo. Com a prorrogação, o Congresso terá até o fim de setembro para votar as duas propostas.
13: A segurança dos jornalistas na cobertura das eleições gerais de 2026 foi debatida no Conselho de Comunicação Social do Congresso.
9: A audiência destacou as medidas de proteção desses profissionais. Repórter Patrícia Oliveira.
16: Os participantes enfatizaram o ambiente hostil que marca a atuação da imprensa nesse período dentro e fora das redes sociais. Entre 2010 e 2022, ao menos 35 jornalistas foram assassinados no Brasil. O repórter Pedro Rafael Vilela destacou que nas coberturas eleitorais, muitas ameaças partem dos próprios políticos e assessores.
17: É retirar assuntos da agenda pública por meio da intimidação. Por isso que a violência contra jornalistas tem essa dimensão política, né? Ela busca restringir a circulação de informações de interesse coletivo.
16: Daniele Reis, do Observatório da Violência contra Jornalistas, detalhou o protocolo de recebimento de denúncias e investigação dos crimes.
18: Ele institui procedimentos de preservação de prova, inclusive as provas digitais, de escuta adequada, de sigilo das fontes, com vistas à redução da impunidade.
16: Para registrar violações à liberdade de imprensa, as denúncias podem ser enviadas diretamente pelos canais oficiais do Ministério da Justiça e Segurança Pública.
0: O senador Eduardo Girão, do Novo do Ceará, defendeu a revisão da legislação sobre as bets e medidas mais rígidas para conter a expansão das apostas. Segundo ele, o crescimento do setor tem provocado graves impactos sociais e econômicos e a proibição da atividade seria a forma mais eficaz de proteger a população.
9: Os impactos das apostas esportivas no Brasil foram debatidos em audiência pública conjunta das Comissões de Direitos Humanos e de Assuntos Sociais. De acordo com o parlamentar, o encontro reuniu representantes do governo, especialistas e entidades da sociedade civil para discutir medidas de enfrentamento aos prejuízos causados pelas bets.
2: Infelizmente, falta de aviso não foi. Nós votamos contra, fomos minoria, mas temos que consertar. O Senado tem que consertar isso, no meu modo de entender, proibindo a jogatina, qualquer que seja, no nosso território nacional.
0: Já o senador Romário, do PL do Rio de Janeiro, defendeu por videoconferência a aprovação da PEC, que acaba com a escala de trabalho 6-1.
9: O parlamentar, que acompanha a Copa do Mundo nos Estados Unidos, disse que não se licenciou do mandato para poder votar a favor da proposta, caso ela entre na pauta do plenário do Senado.
0: Todos os anos, milhares de peregrinos percorrem a pé ou de bicicleta o caminho da fé em direção ao Santuário de Aparecida. Agora, esse percurso passa a ter reconhecimento oficial como roteiro turístico.
9: A lei sancionada pelo governo e de autoria do senador astronauta Marcos Pontes fortalece o turismo religioso, cultural e rural em mais de 70 cidades de Minas Gerais e São Paulo. Os detalhes com o repórter Henrique Nascimento.
14: O Caminho da Fé agora é conhecido oficialmente como roteiro turístico. A rota reúne mais de 70 cidades de Minas Gerais e de São Paulo e tem como destino o Santuário Nacional de Nossa Senhora Aparecida, em Aparecida, no interior paulista. A lei teve origem em projeto do senador astronauta Marcos Pontes, do PL de São Paulo. Para ele, o reconhecimento pode atrair investimentos e melhorar a estrutura para os peregrinos.
19: Isso vai atrair investimentos para essas cidades, mais negócios, mais possibilidades de desenvolvimento. Nós vemos na Europa o caminho de Compostela. E por que não a gente ter todo esse desenvolvimento no nosso país também?
14: O ramal principal começa em Águas da Prata, passa por cidades mineiras e paulistas e segue até Aparecida. Segundo a Polícia Rodoviária Federal, cerca de 39 mil romeiros passaram pela rodovia Presidente Dutra em 2025, no feriado de Nossa Senhora Aparecida.
9: Com edição de Paula Groba e trabalhos técnicos de João Lira, o Jornal do Senado fica por aqui. Acompanhe agora as notícias da Câmara dos Deputados. Boa noite.
0: Boa noite e até amanhã.
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21: Avança a proposta sobre adaptação de moradias às pessoas com deficiência.
22: A comissão aprova prioridade para cidades atingidas por eventos climáticos.
21: Deputados analisam criação de Força Nacional para o combate a desastres.
26: Boa noite. O projeto que institui agrupamento especial de bombeiros para combater catástrofes avança na Câmara. A repórter Maria Neves tem as informações.
28: A Comissão de Segurança Pública da Câmara aprovou o projeto do deputado Lúcio Moschini, de Rondônia, que institui uma Força Nacional Integrada de Combate a Emergências. Essa força será composta por bombeiros militares estaduais que deverão receber treinamento especializado para enfrentar qualquer tipo de desastre. Pelo texto aprovado, a Mobilização Nacional de Resposta Integrada em Desastres funcionará em regime de cooperação entre a União e os Estados. Assim como ocorre atualmente com a Força Nacional de Segurança Pública, a Unidade Especial de Bombeiros deverá ser acionada pelo governador do estado atingido pela catástrofe. A atuação do grupo também poderá ser solicitada por um ministro de Estado. Como explica Lúcio Moschini, o objetivo da proposta é equipar o país com um grupo de socorro treinado e com comando centralizado, capaz de dar respostas rápidas em casos de emergências.
3: Essa instituição, ela tem que ter CNPJ, ela tem que ter estrutura organizacional, ela tem que ter treinamento, tem que ter comandante e não precisa fazer nenhum concurso. Basta que os estados se habilitem para fazer parte dessa Força Nacional, envie seus membros, esses membros serão treinados dentro de uma instituição totalmente regulamentada, com hierarquia, e quando sim houver a necessidade, essa Força Nacional será acionada, vai tomar as providências necessárias de acordo com o desastre.
28: Ainda de acordo com o projeto aprovado, a gestão e o treinamento do grupo serão compartilhados entre os Ministérios da Integração, do Meio Ambiente e da Justiça e Segurança Pública. O financiamento virá de recursos do Fundo Nacional de Segurança Pública, do orçamento do PrevFogo, que é o Centro Nacional de Prevenção e Combate aos Incêndios Florestais, e do Sistema Nacional de Defesa Civil. Na Comissão de Segurança Pública, o relator, deputado delegado Bruno Lima, de São Paulo, promoveu pequenas mudanças no texto. Dentre elas, alterou o nome do Grupamento Especial de Bombeiros. O texto inicial previa Brigada de Mobilização Nacional. Foi o relator que propôs renomear o grupo para Mobilização Nacional de Resposta Integrada em Desastres. Segundo o delegado Bruno Lima, a alteração visa adequar a iniciativa à realidade federativa e ao Sistema Nacional de Proteção e Defesa Civil. O projeto ainda passará pela análise de 4 comissões da Câmara. Se aprovado, terá de passar também pelo Senado antes de virar lei. Da Rádio Câmara de Brasília, Maria Neves.
20: Meio Ambiente.
4: Comissão aprova a proposta que prioriza municípios atingidos por desastre climático em emendas de bancadas. Vamos saber mais sobre a matéria com a repórter Júlia Lopes.
6: A Comissão de Integração Nacional e Desenvolvimento Regional da Câmara dos Deputados aprovou o projeto de lei complementar que determina prioridade nas emendas de bancada estadual ao orçamento federal para os municípios atingidos por calamidades climáticas reconhecidas pela Defesa Civil Estadual nos últimos 5 anos. As emendas de bancada são destinadas a projetos estruturantes nos estados e no Distrito Federal. Pelo texto aprovado, os recursos poderão ser direcionados a obras de infraestrutura mais resilientes, com uso de tecnologias inovadoras, sistemas eficientes de drenagem, materiais mais duráveis e soluções de energia limpa, reduzindo os impactos de eventos climáticos extremos. O relator do projeto, deputado Gabriel Nunes, do PSD da Bahia, destacou a importância da correta distribuição desses recursos para fortalecer os municípios mais vulneráveis.
7: Os municípios afetados com problemas climáticos têm diversos problemas para enfrentar. E, naturalmente, a celeridade dos recursos faz com que os prefeitos possam planejar, né, a reconstrução do seu município, possa fazer com que os recursos cheguem na ponta.
6: A proposta também ressalta que infraestruturas adaptadas às novas realidades climáticas ajudam a proteger vidas e patrimônios, além de atrair investimentos, gerar empregos e fortalecer o desenvolvimento local. Em janeiro deste ano, o Ministério da Integração e do Desenvolvimento Regional reconheceu a situação de emergência em 137 cidades afetadas por desastres, como estiagem, seca, vendavais, granizo, inundações e incêndios florestais. O Ministério lembra que municípios com reconhecimento federal de emergência ou calamidade pública podem solicitar recursos para ações de defesa civil por meio do Sistema Integrado de Informações sobre Desastres. A proposta altera a Lei Complementar 210 de 2024, que trata da apresentação e execução das emendas ao orçamento, e agora segue para análise na Comissão de Finanças e Tributação. Da Rádio Câmara de Brasília, Júlia Lopes.
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20: Ciência e tecnologia.
26: Helder Salomão, do PT do Espírito Santo, manifesta apoio ao projeto que proíbe as apostas esportivas online, conhecidas como bets. O parlamentar alega que esse tipo de jogo provoca endividamento, dependência psicológica e problemas de saúde mental.
5: Na avaliação de Helder Salomão, a regulamentação das plataformas digitais é um passo importante para combater práticas que prejudicam as famílias brasileiras. Para ele, a regulação das redes sociais não restringe a liberdade de expressão, mas coíbe o cometimento de crimes digitais.
26: Sargento Faur, do PL do Paraná, também critica as apostas

0: votou contra a proposta que regulamentou o setor. Segundo o parlamentar, as bets provocam o endividamento e prejuízos financeiros para muitas famílias brasileiras.
1: Sargento Faur alerta ainda para os riscos do jogo compulsivo. O deputado orienta pessoas com sinais de dependência a buscar ajuda profissional.
2: Educação.
0: Ranieri Paulino, do Republicanos, defende a criação da Universidade Federal do Brejo, com sede em Guarabira, na Paraíba. Segundo ele, a instituição atenderia uma demanda histórica da região e pode ampliar o acesso ao ensino superior público, além de impulsionar o desenvolvimento local.
1: Ranieri Paulino propõe ainda que o Hospital Regional Antônio Paulino Filho funcione como hospital-escola. Ele argumenta que a iniciativa contribui para qualificar o atendimento no SUS e ampliar a oferta de médicos e enfermeiros no interior da Paraíba.
2: Habitação.
0: Comissão da Câmara aprova a proposta que prioriza a adaptação de moradias para pessoas com deficiência em programas habitacionais. A repórter Sofia Peçanha tem mais informações sobre a iniciativa.
3: A Comissão de Defesa dos Direitos das Pessoas com Deficiência aprovou o projeto que sugere moradias extras para pessoas com deficiência em caso de alta demanda em programas habitacionais. A proposta altera o Estatuto da Pessoa com Deficiência, que anteriormente priorizava a pessoa com deficiência ou seu responsável na aquisição de imóvel para moradia própria, sendo reservados no mínimo 3% das unidades habitacionais. O autor do projeto, o deputado Fausto Júnior, do União do Amazonas, entende que não se trata apenas do direito à moradia, mas sim do direito à moradia digna, ou seja, um lar que seja seguro, saudável, habitável e acessível em todos os aspectos. O projeto sugere que a alteração não modifica o percentual mínimo de 3% estabelecido por lei, já que cada programa habitacional apresenta demandas específicas. O texto alerta que o aumento desse percentual poderia gerar custos desnecessários aos entes federativos, sem garantir que todas as necessidades fossem efetivamente atendidas. Dessa forma, a medida propõe que, caso haja demanda superior ao mínimo estabelecido, o responsável pelo programa habitacional promova as adaptações necessárias em unidades já construídas ou em construção, garantindo assim que todas as pessoas com deficiência interessadas sejam atendidas. O deputado Duarte Júnior, do Maranhão, relator na comissão, reforçou que, em relação a edificações multifamiliares, o Estatuto já prevê que a pessoa com deficiência e seu responsável tenham acessibilidade garantida nas áreas de uso comum e nas unidades habitacionais.
4: Garantir que essas construções sejam acessíveis. Mais recentemente, a gente aprovou algumas alterações no programa Minha Casa Minha Vida e um ponto que foi inserido foi exatamente esse, para que tivesse a certeza inequívoca de que essas construções fossem acessíveis e as pessoas com deficiência, no caso das moradias verticais, nos prédios, pudessem ter ali os primeiros andares, os térreos, priorização das pessoas com deficiência.
3: O direito à moradia é um direito social assegurado pela Constituição Federal e pela Declaração Universal dos Direitos Humanos da ONU, que abrange diversos fatores, como habitabilidade, acessibilidade, localização adequada, infraestrutura, dentre outros. Agora, o projeto que sugere moradias extras para pessoas com deficiência em caso de alta demanda em programas habitacionais segue para a Comissão de Constituição e Justiça. Da Rádio Câmara de Brasília, Sofia Peçanha.
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2: Votação.
1: Fernanda Melchiona, do PSOL do Rio Grande do Sul, critica parte da oposição por obstruir a votação do projeto que tipifica o crime de misoginia. A deputada considera que a medida é um instrumento de combate à violência e ao discurso de ódio contra as mulheres.
0: Fernanda Melchiona também cobra o avanço de outras pautas em tramitação no Congresso, como a instalação da CPMI sobre o Banco Master e a votação do projeto que prevê a redução da escala de trabalho. Para ela, essas propostas respondem a demandas relevantes da sociedade.
1: Ismael, do PL de Santa Catarina, manifesta preocupação com a proposta que cria o crime de misoginia. Na avaliação do deputado, a redação da proposta pode gerar interpretações amplas e a

0: afetar direitos como a liberdade de expressão religiosa, de consciência e de ensino.
1: Ismael defende, então, o fortalecimento das políticas de prevenção e enfrentamento à violência contra as mulheres, com ampliação da rede de acolhimento, capacitação de agentes públicos, produção de dados, apoio às vítimas e campanhas de conscientização.
0: Carla Dixon, do PL do Rio Grande do Norte, defende projeto que cria o auxílio financeiro mensal para mães atípicas. Na explicação da deputada, a medida oferece apoio financeiro às mães que deixam o trabalho para cuidar de filhos que exigem acompanhamento permanente.
1: Carla Dixon acrescenta que o benefício seria concedido independentemente do benefício de prestação continuada, o BPC. Para ela, a medida reconhece as dificuldades enfrentadas pelas famílias atípicas e amplia a rede de proteção a essas mães.
2: Transportes.
0: Carros com mais de 5 anos de fabricação poderão ser obrigados a passar por vistoria periódica. O repórter José Carlos Oliveira tem detalhes da proposta.
3: A Câmara dos Deputados analisa o projeto de lei que estabelece a vistoria veicular periódica para carros com mais de 5 anos de fabricação. Atualmente, essa vistoria é exigida apenas em ocasiões específicas, como durante a venda do veículo. A proposta consolida no Código de Trânsito Brasileiro várias regras que hoje estão dispersas em resoluções do CONTRAN, o Conselho Nacional de Trânsito. A vistoria passaria a integrar a verificação de itens de segurança com o controle de emissão de poluentes e ruídos. Também seria exigida em casos de recuperação de veículo roubado e suspeita de clonagem. A condução de veículos sem vistoria obrigatória ou com laudo de reprovação se tornaria infração grave na carteira de habilitação, com multa de R$ 195,00 e retenção do carro até a regularização. A proposta é do deputado Fausto Pinato, que rebate algumas críticas que o texto recebeu nas redes sociais.
4: Quando eu propus esse projeto, a intenção nunca foi onerar o cidadão mais pobre ou mais... O problema é que eu mexi numa ferida sem querer, né? Ter um comércio de autopeça de carros mais velhos nisso e mexeu com pessoas realmente que estão ligadas ao crime organizado, principalmente na questão de autopeça e roubo de veículos. Então eu queria dizer ao cidadão, aquele cidadão mais pobre não onera nada.
3: A proposta de vistoria periódica para veículos com mais de 5 anos de fabricação foi aprovada na Comissão de Viação e Transporte, com ajustes feitos pelo relator deputado Cezinha de Madureira, do PSD de São Paulo. O texto está em análise agora na Comissão de Constituição e Justiça. Da Rádio Câmara de Brasília, José Carlos Oliveira.
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2: Justiça.
1: O projeto de Paulo Soares, do Podemos de São Paulo, endurece o combate à corrupção sistêmica. A proposta, segundo ele, prevê a responsabilização de agentes públicos e de pessoas envolvidas em esquemas de corrupção, com penas que podem chegar a 20 anos de prisão.
0: O parlamentar afirma que a iniciativa fortalece os mecanismos de transparência e fiscalização no poder público. Paulo Soares também defende a apuração de denúncias de corrupção e diz que pretende atuar no Congresso em defesa do combate aos desvios de recursos públicos.
1: Chico Alencar, do PSOL do Rio de Janeiro, sugere o endurecimento das regras sobre a guarda de dinheiro em espécie por agentes públicos. O deputado sustenta que valores elevados encontrados em operações policiais levantam suspeitas sobre a origem dos recursos.
0: Para Chico Alencar, a manutenção de grandes quantias de dinheiro em espécie, principalmente em períodos eleitorais, compromete a transparência da administração pública. Ele considera que a medida fortalece o combate à corrupção e aumenta a transparência interferência na atuação de agentes públicos.
1: O Tony de Paula, do PSD do Rio de Janeiro, defende as investigações sobre supostos recursos do Banco Master destinados ao financiamento de um filme sobre Jair Bolsonaro. Ele diz que é necessário esclarecer a origem, a destinação e a aplicação dos valores envolvidos.
0: O Tony de Paula reforça que as investigações devem alcançar todos os agentes políticos, independentemente de posicionamento ideológico. Ele também manifesta confiança na condução do caso pelo ministro André Mendonça e defende a transparência na apuração dos fatos.
2: Segurança Pública.
1: O Messias Donato, do União do Espírito Santo, defende o enquadramento das facções criminosas, como o PCC e o Comando Vermelho, como organizações terroristas, frente à decisão do governo estadunidense de sancionar cidadãos e empresas brasileiras ligadas a esses grupos.
0: Na opinião de Messias Donato, a medida é urgente para sufocar os negócios ilícitos dessas organizações no país. O congressista critica ainda a relutância do governo brasileiro em classificar como terrorismo as táticas de pânico e de submissão que esses grupos impõem à sociedade.
1: Termina agora o Jornal Câmara dos Deputados, produzido pela Rádio Câmara, com trabalhos técnicos de Everson Urani e apresentação de Val Monteiro e Márcio Aquiles Sardi. Uma boa noite para você.
0: Você fica com as notícias do Tribunal de Contas da União. Boa noite.
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6: O Tribunal de Contas da União avaliou o serviço digital de seguro-desemprego para trabalhadores formais. 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

0: Nossa sede mundial está localizada na Avenida do Estado, número 4568, na Baixada do Glicério, em São Paulo, capital, no Templo da Glória de Deus. Hoje, sob a liderança mundial da nossa irmã, Ereni Miranda.
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0: No Rio de Janeiro, estamos sob a responsabilidade dele mesmo, o homem de Deus, pastor Antônio dos Santos. Nossa sede estadual no Rio de Janeiro está localizada na rua Senador Pompeu, no número 27. No centro da cidade do Rio de Janeiro. Hoje, segunda-feira, dia 6 de julho de 2026, nós estamos ao vivo por duas grandes emissoras. Em 102,9 FM, AM 1030M, sempre, sempre levando a mensagem, sempre levando a palavra, sempre levando o recado de Deus, o recado do Todo-Poderoso, sempre levando a paz, sempre levando o amor, sempre levando a revelação do Espírito Santo através da Igreja Deus é Amor e através da palavra. Cristo, Ayrton Fernandes, recebam mais uma vez a rica paz do nosso Senhor e Salvador Jesus Cristo na noite desta grande segunda-feira, onde teremos o prosseguimento da grande concentração doutrinária que acontece em todas as segundas-feiras no Templo da Glória de Deus, na cidade do Rio de Janeiro, no centro da cidade do Rio de Janeiro. Tivemos grandes cultos na hora das 7, 9 às 14, e agora daqui a pouquinho teremos a transmissão mais uma vez ao vivo direto do Santo Altar e transmissão direto também por duas grandes emissoras já citadas aqui no programa Voz da Libertação. Não saiam desta sintonia. Deus quer falar com você, Deus quer te abençoar, Deus quer te renovar, Deus quer te avivar, Deus quer fazer aquilo que você não pode fazer, te orientar através da palavra. Vem conosco, porque através do programa Voz da Libertação, na edição local, a sua vida, a sua casa, a sua família, a sua saúde, suas finanças, sua vida espiritual, sua comunhão com Deus são edificadas através da fé, a fé em Jesus, e através da palavra, a palavra revelada. Tá bom, ouvinte? 8 horas com mais 4 minutos, hora certa, horário aqui do Rio de Janeiro, horário de Brasília. Que Deus abençoe você, ouvinte, que está à escuta desta programação. Que Deus abençoe os nossos membros, nossos obreiros, nossos pastores, nossos presbíteros, nossa grande membresia, o estado do Rio de Janeiro, e você, visitante, você simpatizante, você que está aí à escuta do programa Voz da Libertação, independente do seu credo religioso, que Deus possa alcançar a sua vida através desta

mas Deus abrir as portas, você vai orar e a porta vai se abrir. Queremos chamar a sua atenção porque quarta-feira já está chegando, é daqui a pouquinho, no horário das 7, 9, 11, às 13, às 15, no horário das 19 horas, mais uma grande concentração acontecendo no seu prosseguimento no Templo da Glória de Deus. É a quarta-feira das portas abertas na Semana da Colheita. Senador Pompeu, número 27, centro do Rio de Janeiro, a 500 metros da Central do Brasil, estamos a 200 metros do metrô da Uruguaiana. Vem pra cá, nesta grande quarta-feira, aonde os céus irão se levantar em glória, para abençoar você que está à escuta, o Senhor, Senhora, desta programação, para abençoar você que está à escuta do programa Voz da Libertação. Igreja Pentecostal Deus e Amor, realizando mais uma grande concentração na pessoa do pastor Antônio dos Santos, que vai estar presente nestas grandes concentrações.

0: enfermidades faz cair por terra. Enfermidades faz cair por terra. É isto que vai acontecer através destas grandes concentrações. Ele vai abrir a porta. Enfermidade vai bater em retirada. E o nome dele, dele quem? O nome dele, de Jesus de Nazaré, será glorificado mais uma vez no templo da glória de Deus, Igreja Deus Amor do Rio de Janeiro. Vem para cá receber o milagre. Vem para cá receber a resposta. Vem para cá receber a palavra da fé.
1: E pediu a Deus socorro no seu quarto de hoje.
0: E agora, quando são 8 horas com 7 minutos, nós iremos à transmissão ao vivo e direto do Templo da Glória de Deus, onde já está ensinando a palavra, trazendo o ensinamento bíblico à nossa irmã Sueli dos Santos. E logo após a ministração, com a pregação da palavra de Deus, eu tenho certeza que nesta grande concentração doutrinária, nesta grande segunda-feira, a sua vida será edificada através da palavra. Entenda, basta somente uma palavra de Jesus para que a sua vida seja transformada, para que a sua vida seja impactada, para que a sua vida seja abençoada, para que a sua vida seja abençoada por Jesus. Uma única palavra, disse Jairo, e a minha serva, o meu servo será curado. Eu tenho certeza, uma única palavra, a sua vida vai mudar, a sua família vai mudar, o seu emprego vai mudar, a sua situação espiritual vai mudar, porque é isto que acontece em nossa Igreja Deus Amor no Templo da Glória de Deus. 8 horas, ou mais 8 minutos, eu sou seu irmão em Cristo, Ayrton Fernandes. Mais uma vez desejo a todos uma boa noite, a paz do Senhor Jesus, a todos os ouvintes do programa Voz da Libertação. E vamos ao vivo e direto, iremos ao vivo e direto do Santo Altar com a nossa irmã Sueli dos Santos. E logo após esta transmissão com a pregação da palavra, ouviremos mais uma vez a participação dentro do programa Voz da Libertação do diácono Carlos Davi e eu também, seu irmão em Cristo, Ayrton Fernandes, comunicando com todos vocês. Que Deus abençoe. Vamos, estúdios, ao vivo e direto do Santo Altar, no culto doutrinário.
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3: Glórias a Deus. Quem encontrou a palavra do Senhor, diga amém. Diz assim: vigiai, pois, porque não sabeis a que hora há de vir o vosso Senhor. Amém? Aleluia. Glórias a Deus. Eu vou recitar. Vigiai, pois, porque não sabeis a que hora há de vir o vosso Senhor. Amém? Aleluia. Levanta a sua mão, a sua Bíblia e diga assim: Senhor Jesus, aqui está a tua palavra. Fala comigo nesta noite para a glória do teu nome. Aleluia, tudo é para a glória dele, tudo é para o louvor ao nome dele, aleluia, glórias a Deus. Eu acho que pode ser melhor, porque Jesus, ele é o nosso melhor, glórias a Deus. Deus nos deu o melhor, aleluia, graças a Deus, louvado seja o nome do Senhor. Irmãos, nós estamos aqui diante do sermão profético de Jesus. Jesus, ele está ensinando sobre a sua segunda vinda. Quem ainda crê na vinda do Senhor Jesus Cristo? Aleluia. Nós estamos aqui, aleluia, no capítulo 24 de Mateus. E a partir do versículo de número 36, nós vemos o Senhor Jesus trazendo uma exortação para os seus ouvintes, para os seus discípulos. E ele fala acerca da vigilância. Nós entendemos que há muitos que vigiavam e não vigiam mais. Há muitos que aguardavam com muita expectativa, com fogo ardendo no coração, a volta de Jesus. E há muitos que não creem mais na volta do Senhor Jesus. Mas a igreja, o servo fiel, aqueles que foram chamados por Cristo Jesus, que entenderam esse chamado, que sentem realmente um amor verdadeiro por ele, não deixa de aguardá-lo. A igreja que realmente foi, aleluias, conquistada pelo amor de Cristo Jesus, não se desanima em aguardá-lo. Glórias a Deus, aleluia. Jesus, ele começa exortando os seus ouvintes à vigilância. Glórias a Deus. Primeiro, ele vem falando acerca de sinais, dos sinais que haveriam no tempo. Ele fala sobre guerras, ele fala sobre perseguições, ele fala sobre os falsos profetas, e ele então conclui com uma ordem muito clara: vigiai. Vigiai, e no versículo que nós lemos, no 42, ele fala: vigiai, pois, porque não sabeis a que hora há de vir o vosso Senhor. Aleluia. O foco da mensagem de Jesus ao coração deles não era para que eles procurassem descobrir qual era a data da volta dele, mas era para viver esperando todos os dias da vida deles, da nossa vida. Aleluia. Quem vigia não vigia apenas por um tempo. Quem aguarda a volta de Cristo não aguarda apenas por alguns anos. Aleluia. Mas aquele que aguarda pela volta de Jesus aguarda todos os dias. Aleluia. Que tem a oportunidade de se levantar, de ver a luz do dia. Esse daí é aquele servo que diz: eu ainda estou aqui e eu ainda aguardo a chegada do meu Senhor. Aleluia! Se você está aqui nesta noite, entenda, ainda é necessário vigiar. Glórias a Deus. Aleluia! Louvado seja o nome do Senhor. É esperar todos os dias. Você está aqui hoje, você termina o hoje esperando, com alegria, aleluia, com esperança, com expectativa, com o coração ardendo de amor por Ele, aleluia. E se você tiver a oportunidade do próximo dia, continua aguardando, continua desejando-o, continua buscando a presença dEle, continua se alimentando dEle, continua se enchendo dEle, aleluia, porque Ele virá e Ele não tardará. Só quem crê na promessa da vinda dEle. Oremanto e andarastei. Aleluia. A palavra vigiar significa permanecer acordado. Vigiar significa continuar atento. Aleluia. Vigiar significa estar alerta. Oh, glórias a Deus. Vigiar significa estar pronto para agir. Glórias a Deus. Aleluia. Quem está vigiando aí, levanta a sua mão e diga glória a Deus. Aleluia. Assim como um vigia protege uma cidade, aleluia, durante a noite, o cristão precisa proteger a sua vida espiritual. Como anda a nossa vida espiritual? Aleluia. Porque se ele chegar agora e alguém estiver despreparado, ah, como será? Aleluia. Se as trombetas tocarem agora, será que todos nós que aqui estamos nesse salão iremos subir com Cristo para a glória? Aleluia. Glórias a Deus. Então esteja alerta, esteja acordado, aleluia, glórias a Deus, esteja vigiando, aleluia, como um servo fiel, que não desanima, como uma noiva fiel, que não trai, aleluia, como uma noiva fiel, que aguarda desejosa pela chegada do seu noivo. Continue atento, continue aguardando, igreja do Senhor, porque Ele virá, Ele virá, Ele virá, Ele virá. Glória a Deus. Vigiar, meus amados irmãos, é não dormir espiritualmente. Aleluia. Infelizmente, muitos estão vivos fisicamente, mas estão adormecidos, estão mortos espiritualmente. Infelizmente, nós vemos um cenário de pessoas que, ao olhar para elas, elas parecem estar vivas, mas estão dormindo, estão mortas espiritualmente falando. Aleluia! E o Senhor, Ele está nos alertando aqui nesta noite, que não é hora de dormir, que não é hora de cochilar, que não é hora de se distrair, mas é hora de estar acordado. Aleluia, glórias a Deus. Quem está morto espiritualmente, quem está dormindo espiritualmente, não está orando mais. Quem está dormindo espiritualmente já perdeu o prazer pela palavra de Deus. Aleluia. Quem está dormindo espiritualmente já se acostumou com o pecado. Há muitos que têm até um pecado de estimação. Esse daqui me segue, esse daqui é que caminha comigo. Infelizmente, meus amados irmãos, há muitos que já se acostumaram com o pecado. Aleluia, se não pecar um pouquinho, se não praticar aquilo um pouquinho durante o dia, se o dia não foi feito, o dia não foi curtido. Infelizmente, há muitos que se acostumaram com o pecado e estão mortos espiritualmente. E pior que isso, acham normal viver distante de Jesus. Quem aqui consegue viver longe de Jesus? Quem consegue viver longe dele é quem já perdeu a presença dele. É quem já deixou o pecado dominar o coração, a mente, as atitudes. Aleluia! Mas Deus está chamando aqueles que estão dormindo aqui nesta noite. Ele está dizendo: desperta, ó tu que dormes, e levanta-te dentre os mortos, e Cristo te esclarecerá. Desperta, ó dormente, desperta, ó dorminhoco. Aleluia, acorda, porque o Senhor virá. Glórias a Deus, aleluia. Nós temos um exemplo da parábola que Jesus contou acerca das 10 virgens. Aleluia. Todas elas eram virgens e aguardavam o mesmo noivo. Todas elas estavam se preparando para o mesmo casamento. Aleluia. Mas a Bíblia diz que todas dormiram e apenas 5 estavam preparadas. Apenas 5 aguardavam realmente a chegada dele com vigilância. Aleluia, glórias a Deus. O problema não foi o sono físico, mas foi a falta de azeite. Aleluia, glórias a Deus. E você sabe, eu vou te dizer uma coisa. Jesus sabe quem é que tem azeite reserva aqui e quem não tem. Aleluia. Porque o azeite representa uma vida cheia do Espírito Santo de Deus. E como é que está a nossa vida? Nós estamos cheios da presença do Espírito Santo? Ou nós estamos vazios? Aleluia! O noivo vai chegar na hora mais escura. Aleluia! E ele é quem sabe como é que está a vasilha reserva. Ele é quem sabe, aleluia, quem está cheio e quem está vazio. Se você sabe que está vazio, se você não tem reserva, aleluia, de azeite, Deus está te convidando hoje. Enche a tua vasilha. Enche a tua vasilha. Enche a tua vasilha. Não fique vazio. Não fique oco. Não fique, aleluia, glórias a Deus, sem a presença do Espírito Santo de Deus. Aleluia. glórias a Deus. Aleluia. É para vigiar. É para vigiar. Não é para vigiar somente aqui na igreja. Não é para vigiar enquanto o pastor está vendo. Não é para vigiar enquanto os líderes estão vendo. Não é para vigiar porque, aleluia, alguém está me observando. É para vigiar porque o Senhor está vendo. É para vigiar porque o Senhor está alertando. É para vigiar porque senão o inimigo vai achar brecha. E pode ser que a oportunidade passe. Aleluia. Imagine vocês, o motorista viajando à noite. Se por alguns segundos ele fecha os olhos, esses poucos segundos podem causar um acidente fatal. Na nossa vida espiritual acontece o mesmo. Basta um pequeno descuido para o inimigo encontrar espaço. É um pequeno descuido. Então, levanta-te, desperta, ó tu que dormes. Vigiar, meus amados irmãos, é cuidar do nosso coração diariamente. O maior campo de batalha que há é o nosso coração e a nossa mente. Jesus disse que do coração procedem os maus pensamentos, procede a inveja, o orgulho, a maldade. O diabo trabalha primeiro dentro do coração e da mente e depois nas atitudes. Aleluia. Quem vigia, observa constantemente. Aleluia. Quem vigia, fica alerta constantemente. Aleluia, glórias a Deus. Quem vigia, vigia a vida do outro? Não. Quem vigia, vigia o cisco no olho do outro? Não, aleluia, glórias a Deus. Mas vigia a si próprio, julga a si mesmo, aleluia. Vigia os seus pensamentos, vigia as suas palavras, vigia as suas intenções, vigia os seus sentimentos, aleluia, glórias a Deus. Irmão, se nós julgássemos a nós mesmos, a palavra de Deus diz que nós não seríamos julgados, então vamos começar a examinar a nós mesmos, a olhar para o nosso próprio erro, a olhar para dentro de nós e dizer: eu preciso consertar nisso, eu preciso mudar de atitude, eu preciso ser um servo de Deus de verdade, eu preciso aguardar a vinda do Senhor todos os dias. Aleluia, glórias a Deus, aleluia. Vigiemos, meus amados irmãos. Nós temos o exemplo de Sansão. Ele não caiu em um único dia. Sansão, ele foi se relaxando aos poucos. Aleluia. Ele foi chegando perto demais, brincando com o pecado, até perder toda a sua força espiritual. A Bíblia diz que ele dormia nos joelhos de Dalila quando lhe foram cortadas as 7 tranças da sua cabeça. A força não estava no cabelo, mas estava na obediência. A força estava no temor ao Senhor, aleluia. Glórias a Deus. Nós precisamos estar atentos e não nos relaxarmos, porque muitas pessoas já estão se relaxando. Ah, isso aqui não tem problema e vai chegando perto demais. Ah, só mais um pouquinho, isso aqui não vai me atrapalhar. Isso daqui depois eu peço perdão, Deus vai me perdoar. E vai se afastando e vai se afastando de Deus e se aproximando do pecado, aleluia. Mas fuja do pecado hoje. Diga para o pecado hoje: eu não vou perder a minha salvação por nada. Você não vai destruir, aleluia, a minha comunhão com o Eterno. Eu não vou ceder Glórias a Deus. Cuida do teu coração, cuidemos do nosso coração. Uma casa limpa, ela precisa ser limpa novamente todos os dias. Se eu limpar a minha casa hoje, amanhã ela vai precisar ser limpa de novo. Nem que seja um retoque, vai ter que ser dado amanhã. Daqui a 3 dias ela estará suja novamente, aleluia. E assim também é o nosso coração. A poeira volta, aleluia. O nosso coração também, todos os dias, nós precisamos pedir a Deus que Ele nos limpe, aleluia, glórias a Deus. Vamos pedir ao Senhor todos os dias, limpa o meu coração, Jesus. Lava o meu coração, purifica o meu coração. Nós precisamos clamar como salmista, no Salmo 139, 23 e 24. Sonda-me, ó Deus, e conhece o meu coração. Prova-me e conhece os meus pensamentos. E vê se há em mim algum caminho mau. E guia-me pelo caminho eterno, aleluia. Oh, glórias a Deus, há um Deus capaz de limpar coração. Há um Deus capaz de purificar coração. Há um Deus capaz, aleluia, glórias a Deus, de sondar lá no interior. Aleluia, aquilo que ninguém pode fazer, Ele faz o nosso coração. Aleluia. Como está o teu coração? Aleluia, o Senhor te pede, Ele nos pede o nosso coração. Dá-me, filho meu, o teu coração. Aleluia. Vigiar é permanecer fiel, mesmo quando Jesus parece demorar. Parece que Ele está demorando, né? Aleluia. Mas Ele pode estar demorando para o seu filho ser salvo. Ele pode estar demorando, aleluia, porque Ele é longânimo para que esse internauta que talvez estava agora prestes a tirar a própria vida tenha a oportunidade de se arrepender. Ele pode estar demorando para que este ouvinte de

0: continua perseverando, continua vigiando, aleluia. Glórias a Deus. Muitos esfriam porque pensam, Jesus ainda não voltou. Mas Deus está atrasado? Não. O tempo de Deus não é o nosso tempo. Aleluia. Será que Deus está demorando? A demora de Deus se chama misericórdia, para que mais pessoas se arrependam. Aleluia. Nós temos um grande exemplo de Noé. Noé, ele durante 120 anos construiu aquela arca. E as pessoas zombavam de Noé. Aleluia. Parecia que o juízo nunca iria chegar. Mas nós vemos que um dia a porta se fechou. E depois disso não houve mais oportunidade. A oportunidade é dada hoje. Há oportunidades que não voltarão nunca mais. Aleluia. Não houve mais tempo, não houve mais oportunidade. A porta se fechou. A chave não estava com Noé. Aleluia, glórias a Deus. Porque quem domina e controla todas as coisas é o nosso Deus. Não deixa o tempo diminuir a sua expectativa pela volta de Cristo Jesus. Continue servindo como se Ele fosse voltar hoje. Continue servindo como se o arrebatamento fosse hoje. Eu não sei, pode ser daqui a pouco, pode ser daqui a 10 minutos, 5, 2, você sabe? Nenhum de nós sabemos. Aleluia, glórias a Deus. Continue servindo ao Senhor. Continue servindo e vigiando na presença do Senhor. Aleluia. Glórias a Deus. Vigiar é viver uma vida de santidade. Aleluia. Glórias a Deus. Sem santificação, ninguém verá o Senhor. Aleluia. Não basta apenas conhecer a Bíblia. Há muitos cientistas que conhecem a Bíblia muito mais que muitos crentes. Mas não basta apenas conhecê-la, é preciso praticá-la. Aleluia. Bem-aventurado aquele que ouve e pratica estas minhas palavras, disse Jesus. Aleluia. É comparado ao homem prudente que edificou a sua casa sobre a rocha. Aleluia. Você anda com essa Bíblia aí faz quantos anos? Ah, essa minha aqui, irmã Sueli, tem 30 anos que ela anda comigo, mas você pratica o que está escrito nela? Ah, essa Bíblia aqui eu não dou, eu não vendo, eu não empresto, mas você já sabe de tudo que está escrito nela e tem praticado o que está escrito nela. Nós não precisamos de mais nada, nós não precisamos de mais livros, nós já temos aqui a inerrante, perfeita, pura, santa palavra de Deus para nossa vida. Aleluia! Oh, glórias a Deus, seja guiado por ela, seja guiado por ela, seja guiado por essa luz, seja guiado por essa lâmpada, oh, aleluia, glórias a Deus. Irmãos, a vigilância, ela aparece nas pequenas escolhas, aleluia, como falamos, como tratamos a família, como usamos o dinheiro. A vigilância aparece nessas pequenas escolhas da vida. Como nos comportamos quando ninguém está nos vendo, quando a gente está sozinho. É aí que a vigilância aparece. Porque vigiar perto das pessoas é fácil, não é verdade? Mas quando a gente está sozinho, é aí que a tentação vem. É aí que o inimigo fica ali instigando. Aleluia, glórias a Deus.
1: Mas nós temos exemplo de alguém que mesmo sozinho continuou vigiando. Não porque temia o dono da casa. Não porque temia os servos que estavam na casa. Mas nós vemos José lá no Egito, aleluia, sozinho. Sem a sua família, sem o seu pai, sem seus irmãos. Ele estava ali, aleluia, na casa de Potifar. Mas quando ele foi tentado pela esposa de Potifar, ninguém estava o vendo, aleluia, mas ele sabia que Deus estava lá e que Deus estava vendo. Deus continua, aleluia, nos vendo. Deus continua sabendo. Deus continua conosco, aleluia, glórias a Deus, porque Ele é onipresente, Ele é onipotente, Ele é onisciente, aleluia. Os olhos dEle estão sobre nós, estão sobre nós, aleluia, e Ele está vendo tudo, oh glória, aleluia. José sabia que Deus estava vendo, aleluia. Ele preferiu perder uma capa do que perder a comunhão com Deus. Ele preferiu perder a liberdade do que perder a comunhão com Deus. Aleluia. Ele preferiu perder a reputação, porque foi mal falado. A mulher estava com a prova na mão. Aleluia, glórias a Deus. Mas ele não perdeu a comunhão com Deus. Tem gente que tem medo de perder posição. Tem gente que tem medo de perder amigos. Tem gente que tem medo de perder, de ficar de banco. Ah, prefira do que perder a comunhão com Deus. Aleluia. Deus, Ele vê tudo. E é Ele quem vai justificar. É Ele que vai perdoar. É Ele que vai falar por nós. É Ele que vai. É Ele que vai falar por nós. Então, aleluia, permaneça em comunhão com Ele. Aleluia. Glórias a Deus. Não perca a comunhão com Deus. Não perca a comunhão com Deus. Talvez você sofra injustiças, mas Deus está vendo. Deus está vendo, aleluia. Glórias a Deus. O verdadeiro caráter aparece quando ninguém está nos fiscalizando. É muito fácil, aleluia, deixar de olhar porque a esposa está perto. É muito fácil deixar de fazer errado porque o chefe está vendo. É muito fácil, aleluia. Mas o caráter verdadeiro, ele aparece quando ninguém está por perto. Aleluia. Eu sei a quem eu sirvo. Eu sei que Ele está me vendo. E não é por medo, aleluia, não é por medo do marido, não é por medo da esposa, não é por medo do obreiro, do pastor, do amigo, mas é porque tem contato e comunhão com o céu e tem amor ardente pelo noivo que virá, aleluia. Eu o amo e por isso eu o sirvo com alegria, com fidelidade, e eu não irei, aleluia, trocar essa comunhão, essa graça, essa presença por nada nessa terra, aleluia. Oh glórias a Deus, oh glórias a Deus. Só quem ama Ele adora, só quem é apaixonado por Ele adora, só quem serve a Ele com amor adora, aleluia. O cristão vigia porque ama a Deus. O cristão vigia porque ama a Deus. Aleluia. Não vigie porque você tem medo do que esse ou aquele vai ver você fazendo. Vigie porque você ama a Deus. Porque você está esperando por alguém que vai te buscar. Aleluia. O nosso paradeiro não é aqui. O nosso país não é aqui. A nossa morada não é aqui. Aleluia. Nós temos um lugar reservado por Cristo lá na glória. E eu quero chegar lá. Tem mais alguém que quer? Continua vigiando, continua perseverando, continua caminhando, continua, continua confiando. Oh Deus, tremendo. Aleluia. Vigiar é esperar Jesus com alegria e esperança. Aleluia. Quem ainda aguarda com alegria e esperança a volta do Senhor. Aleluia. Eu disse e eu torno a repetir. Eu quero chegar lá. Nem que eu seja a última encostada na porta do lado de dentro, eu quero chegar lá. Tem mais alguém comigo aqui? Tem mais alguém comigo aqui? Nem que a gente seja o último encostado na porta, mas nós poderemos dizer: cheguei, Jesus! O Senhor me permitiu chegar! Valeu a pena! Oh, remandarás terra! Glórias a Deus. Aleluia. A volta de Cristo não deve produzir medo no crente fiel. A volta de Cristo, ela produz medo em quem é infiel. Aquele que não está fazendo da maneira que ele deixou escrito para fazer. Aquele que não está guardando a palavra dele e praticando-a. Esse tem medo da volta de Jesus. Aquele que está sendo conduzido pelo seu próprio coração, esse tem medo da volta de Jesus. Aquele que está fazendo a própria vontade, esse tem medo da volta de Jesus. Esse que está falando o que quer, esse daí tem medo da volta de Jesus. Aleluia. Esse daí que está fazendo, praticando as coisas relaxadamente, fazendo a obra relaxadamente, esse daí tem medo da volta de Jesus. Aquele que não está sendo exemplo para os familiares, para a esposa, para os filhos, esse daí tem medo da volta de Jesus. Aleluia. Aquele que está sendo infiel ao Senhor tem medo da volta de Jesus. Mas quem é fiel não tem medo. Aleluia, glórias a Deus. A volta de Jesus produz esperança no nosso coração. Aleluia. Quem ama alguém espera ansiosamente pela sua chegada. Ah, aleluia. Uma noiva apaixonada, ela não está esperando noivo sem amor, sem paixão, sem desejo por ele. Uma noiva apaixonada não está apática, anêmica, é parada, quieta, calada, aguardando o seu noivo. Não, ela está se preparando, ela está dizendo: eu quero que ele me encontre da melhor forma possível. Ele ainda não chegou, mas eu ainda continuo aguardando. Aleluia, o meu coração o deseja, o meu coração o almeja. Aleluia, quem é essa noiva apaixonada? Está aqui no Rio de Janeiro ou não está? Aleluia. Oh, glórias a Deus, louvado seja o nome do Senhor. A igreja espera, aguarda o noivo desejosa por ele. Aleluia, glórias a Deus. Nós vemos um exemplo de Simeão. Simeão era um idoso que aguardava a promessa. Aleluia. Ele esperou durante muitos anos para pegar o Cristo, o menino Jesus, em seus braços, porque havia uma promessa. E muitos anos se passaram, mas ele aguardou com grande alegria no seu coração e Deus cumpriu a promessa. Aleluia. Da mesma forma, nós esperamos a promessa da volta de Cristo Jesus. Ah, mas os anos se passaram e há muito tempo que eu escuto falar que ele virá. Continue aguardando. Continue aguardando, aleluia. Eu fico imaginando Simeão, aleluia. Quantas crianças chegaram ali no templo e ele aguardava que fosse o Messias. Mas o dia chegou, aleluia. E quando ele pegou aquela criança, ele, aleluia, levantou as mãos ao céu e disse: agora pode descer. Aleluia. Ele virá. O Senhor virá. E a igreja pode dizer, Maranata, ora vem, Senhor Jesus. Tem alguém que pode dizer, Maranata, ora vem, Senhor Jesus. Aleluia.
0: Glórias a Deus. Pergunte para você hoje. Perguntemos para nós hoje. Se Jesus voltasse hoje, eu estou preparada? Pergunte, meu irmão, para você. Pergunte, irmã, para você mesmo. Se ele voltar agora, eu estou preparado? Aleluia. Reflita. Aleluia. A minha vida espiritual está despertada ou está acomodada? Como estou? Aleluia. Será que eu estou morno? Será que eu não sou uma noiva morna? Aleluia. Porque se estivermos mornos, ele nos vomitará da sua boca. Aleluia. Glórias a Deus. Mas é preciso estar com o coração quente. É preciso estar com o sentimento quente, ardendo. Aleluia. O amor precisa estar aí fumegando dentro da alma. Aleluia. Pela chegada dele, não pode estar acomodado. Não pode estar cochilando, não pode estar dormindo, mas tem que estar vigiando, vigiando, vigiando. Vigia, igreja do Senhor, vigia, vigia, porque ele virá, aleluias, ele virá, ele virá, e pode ser hoje para muita gente. Aleluia. Eu tenho vivido como alguém que realmente espera por Cristo? Pergunte-se. Será que não há nada, não há algo que eu preciso abandonar hoje? Será que não há nada que nós precisemos de abandonar hoje? Para sermos achados, preparados para a eternidade com Cristo? Jesus não disse, descubram o dia. Ele disse, vigiai. Vigiai. Aleluia, glórias a Deus. Porque vocês não sabem a hora que há de vir o vosso Senhor.

que vigília da noite havia de vir o ladrão, vigiaria e não deixaria que fosse arrombada a sua casa. Por isso, estai vós apercebidos também, porque o Filho do Homem há de vir a hora em que não penseis. Nos livre o Senhor de nos esquecermos da volta dele. Nos livre o Senhor de nos esquecermos da promessa da vinda do Senhor Jesus. Aleluia, glórias a Deus. Continue firme, continue atento, continue de olhos abertos. Aleluia. Ai, mas ele tem que dormir de olho aberto. Não, espiritualmente falando, esteja desperto, despertado. Aleluia. O segredo não é conhecer a data da volta de Cristo. O segredo é estar preparado quando ele vier. Aleluia. Hoje ainda há tempo para acertar a vida com Deus. Como está a sua vida? Mas chegará um dia em que a porta se fechará. Por isso, vigiemos em oração, santidade, fidelidade e esperança, aguardando o glorioso retorno do Senhor. Amém? Aleluia! Pode glorificar e exaltar o nome dele. Aleluia! Glórias a Deus! Quem vive preparado, não teme a volta de Cristo. Observe a sua vida, observe bem minuciosamente os pequenos detalhes, como está a sua vida, se Jesus vier ainda hoje. Como está a nossa vida? Como está a vida da irmã Sueli? Como estamos? Que Deus abençoe a sua vida, amém? Que o Espírito Santo continue falando mais e melhor em cada coração, aleluia, glórias a Deus. Eu continuo crendo, porque eu sei em quem tenho crido, eu sei a quem tenho dedicado os meus dias, e eu vou continuar caminhando com ele até o fim. Vamos juntos? Amém. Deus abençoe a sua vida, Deus abençoe a sua vida espiritual, que o Senhor te fortaleça, aleluia, que o Senhor continue te ajudando a caminhar firme, perseverando, atento e vigilante até a volta dele, glórias a Deus, aleluia. Tem alguma pessoa em nosso meio que você ouviu a palavra do Senhor e você está aqui e entende que a sua vida está toda atrapalhada? E você quer abandonar tudo hoje, para que você esteja preparado para quando ele te chamar. Aleluia, Jesus já voltou para tanta gente esse mês, Jesus já voltou para tanta gente hoje. Aleluia, e pode ser para a irmã Sueli hoje, pode ser para um de nós hoje. Estejamos prontos, estejamos preparados. Tem mais alguém, aleluia, que quer fazer parte da comitiva da igreja, daqueles que estão caminhando para chegar lá na glória. Talvez você está aqui e você parou, você desanimou, você olhou para trás, você olhou a falha de alguém. Aleluia, Deus está te chamando, a oportunidade é hoje, a oportunidade é agora. Levando o seu lugar, envergonha o inimigo que tem te aprisionado, envergonha esse daí que tem te segurado, te escravizado, aleluia, e vem abraçar a Jesus aqui nessa noite, aleluia, glórias a Deus. Tem mais alguma pessoa que já tem uma alma para Jesus, aleluia, já tem alguém que decidiu, eu faço parte deste povo que vai morar com Cristo lá na glória, aleluia. Tem mais alguma pessoa, aleluia, glórias a Deus, e nós temos essa alma. Qual é o nome do Senhor, meu amado? Jailson, aleluia, estava afastado? Nunca esteve firme? Já? Amém.
mas vai continuar vindo e firme com Cristo até a volta dele, viu, meu irmão Jailson? Aleluia, não pode desanimar, não pode olhar para trás, não pode observar a falha de ninguém, é continuar firme, viu, irmão Jailson?

Aleluia, levanta as suas duas mãos para Cristo Jesus, porque é Ele que segura nessas mãos, é Ele que te fortalece. Diga assim: Senhor Jesus, nessa noite eu estou voltando para Ti. Perdoa os meus pecados e escreve novamente o meu nome lá no céu, para o dia da Tua vinda. Eu quero servir ao Senhor todos os dias da minha vida. Senhor Jesus, aqui está, meu Pai, em nome do Senhor. Que o Senhor venha, meu Deus, aleluias, quebrar os grilhões. Que o Senhor venha, meu Deus, repreender, ó Pai, os demônios que lutaram até hoje contra a vida, contra a alma do Jailson, ó Pai, aleluia. Em nome de Jesus, eu repreendo agora todo mal, sai do caminho dele, porque agora ele é de Jesus, agora a vida dele é regida, é guiada pela presença de Deus e pelo Espírito Santo. Todo mal caia por terra agora, toda opressão caia por terra agora, no nome de Jesus. Ele é parte dessa família, em nome de Jesus, ele é parte dessa família, a família que foi conquistada na cruz, em nome de Jesus. Todo mal sai agora, no nome de Jesus, amém, aleluia. A paz do Senhor, irmã Jailson, aleluia. A paz do Senhor, aqui estão os irmãos, aleluia, que vão pegar aí os seus dados para a igreja orar pelo Senhor, aleluia. Glórias a Deus. Você que talvez aceitou a Jesus aí da sua casa, você ouvinte de casa também, aleluia, pode, aleluia, procurar a igreja Deus de Amor mais perto de você, aleluia. Aproveita, você que está aí, internauta, escreva aí nessa live, aleluia, porque Deus, Ele já te alcançou com a misericórdia, com a graça e com a salvação, aleluia. Que Deus abençoe as suas vidas. Bate palma e glória. Fica o Rei da Glória, aleluia! Louvado seja o nome do Senhor. Deus abençoe a igreja, amém? Aleluia! Se coloque de pé neste momento, nós vamos orar, glórias a Deus. Nós já estamos já, aleluia, prestes a encerrar este culto nessa noite, aleluia, glórias a Deus. E nós vamos neste momento, aleluia, orar em favor daqueles que amam a obra de Deus, aqueles que, aleluia, amam a família, aleluia. A família é o maior patrimônio que a gente tem. Quem ama a sua família e tem cuidado da sua família? Aleluia, glórias a Deus. Cuidar da família é ser, aleluia, é pequeno Cristo lá dentro da sua casa. Aleluia, é a cada situação perguntar para si mesmo: o que Jesus faria no meu lugar? É ser instrumento de Deus para a vida daqueles que o Senhor nos permite viver cercados. Aleluia, continue sendo bênçãos aonde Deus te colocou, aonde Deus te plantou, continue sendo luz, continue sendo sal, continue transmitindo a palavra de Deus, às vezes nem pelas suas próprias palavras, mas pelo seu exemplo, pelo amor que você sente por Cristo, as pessoas terão desejo de servir a Deus. Aleluia, glórias a Deus. Vamos neste momento, eu convido todos vocês a virem aqui à frente, amém? Nós já vamos fazer a oração, aleluias, em favor da nossa família. Vamos orar neste momento por cada um de nós, pelo livramento sobre a nossa vida. Glória a Deus, e já vamos encerrar, amém? Glória a Deus, aleluias. Venham todos à frente, glórias a Deus. Não precisa ter medo da irmã Sueli, não, amém? Aleluia, glórias a Deus, aleluia. A cara é feia, mas aleluia. Glórias a Deus, quem está no controle é o Espírito Santo de Deus, amém? Aleluia. Quem faz tudo em todos é o Espírito Santo de Deus, aleluia, glórias a Deus. Louvado seja Deus. Venham todos à frente neste momento, aleluia. Os irmãos vão passar aqui também com os envelopes, você que queira fazer, não é obrigação. Ah, a irmã chama para a gente fazer o voto, não. É quem sentir no coração, amém? Você que quiser fazer o voto aí.

mais uma grande concentração acontecendo no Templo da Glória de Deus, pregando a palavra a nossa irmã Sueli dos Santos. Ao vivo e direto estávamos do Santo Altar. O senador Pompeu, número 27, centro do Rio de Janeiro. Estamos a 500 metros da central do Brasil e a 200 metros do metrô.

vem, ele vem, ouvintes do programa Voz da Libertação, e ele vem buscar a noiva, isso mesmo, ele vem nos buscar, ele vem nos buscar, ele vai nos arrebatar, é isso que está escrito na palavra do nosso Deus. Mais um culto doutrinário, mais uma ministração abençoada, mais uma vez, Cristo, através da sua serva, falando aos nossos corações. Isso acontece todas as segundas-feiras no Templo da Glória de Deus, onde o pastor Antônio dos Santos, hoje é o atual responsável pelos trabalhos e as orações que são realizadas neste lugar. Eu sou seu irmão em Cristo, Ayrton Fernandes, mais uma vez, boa noite a todos os ouvintes do programa Voz da Libertação. Nós iremos juntos até o horário das 23 horas, com fé, com alegria, com poder, com unção, com revelação do Espírito Santo, edificando você que está do outro lado, escutando o programa Voz da Libertação. Não importa a luta, não importa o problema, não importa a dificuldade que você esteja vivendo neste exato momento, o que importa é que Jesus tem uma palavra que vai mudar este quadro, este cenário, esta situação. Você crê? Então tome posse, meu irmão, tome posse, minha irmã, desta palavra. Tenho certeza que através do programa Voz da Libertação, nossas vidas serão abençoadas. Vai cuidar da sua vida, ele vai cuidar de você, ele vai te abençoar através desta programação e principalmente através do Ministério da Igreja Pentecostal Deus Amor aqui do Rio de Janeiro. Agora quando são 9 horas, com mais 2 minutos, hora certa para você que está à escuta do programa Voz da Libertação, são 9:02, nós iremos identificar as emissoras, mas não saiam desta sintonia, não saiam desta ligação, pastor Antônio dos Santos vindo para comunicar com todos os senhores e com todas as senhoras, convidando você para participar das grandes concentrações que ainda estão por acontecer nesta semana, e eu tenho certeza que através das mesmas Deus estará edificando a sua vida, edificando a sua fé, curando, libertando, purificando, perdoando, fazendo grandes coisas, porque Ele faz grandes coisas, grandes sinais, grandes curas, grandes maravilhas aqui em nossa igreja pentecostal Deus Amor. Você crê? Tome posse desta palavra e venha participar destas grandes concentrações onde o pastor Antônio dos Santos vai estar convocando, convidando você para participar, tá bom? 9:03, vamos estúdios à identificação das emissoras e logo após, participação especial do homem de Deus, pastor Antônio.

celebrai com júbilo ao Senhor todos os moradores da terra. Servir ao Senhor com alegria e apresentai-vos a Ele com canto. Sabei que o Senhor é Deus. Foi Ele e não nós que fez. Povo seu e ovelhas.